0: seguido por Romeu Zema, do Novo, com 3%. Brancos e nulos somam 9% e 3% não sabem. Em uma simulação sem o senador, testando o nome da ex-primeira-dama Michele Bolsonaro, também do PL, o presidente Lula lidera com 41% das intenções de voto. Michele Bolsonaro aparece com 22% da preferência dos eleitores. Ela aparece, portanto, com 9 pontos a menos do que o enteado. Nesse cenário com a ex-primeira-dama, Romeu Zema vai melhor, com 6%, e Ronaldo Caiado fica com 5%, praticamente o mesmo índice. O total de brancos e nulos sobe para 12% e 4% não sabem. Em um eventual segundo turno com Michele, Lula aparece com 48% e a ex-primeira-dama com 43%, o mesmo resultado de Flávio. O Instituto mediu o impacto da relação entre Flávio e Vorkaro. O levantamento aponta que 64% dos entrevistados tomaram conhecimento do caso, e o mesmo percentual de 64% avalia que o senador agiu mal no episódio. O mais rejeitado agora é o senador Flávio Bolsonaro, por 46% dos eleitores contra 43% na pesquisa passada. O presidente Lula aparece colado, com 45% de rejeição contra 47% na anterior. Já a ex-primeira-dama Michele Bolsonaro tem 31% de rejeição entre os entrevistados. O diretor da sucursal de Brasília do jornal O Globo e comentarista da CBN, Thiago Bronzato, diz que o efeito completo da crise do Dark Horse ainda não se alastrou entre os eleitores, mas que o escândalo furou a bolha.
1: Tem uma disputa pelo eleitor independente, né? Que é aquele eleitor que não vai para carreata, que não veste a camisa do PT nem do PL e que tem dúvidas realmente em quem votar. À medida que surge um escândalo tão grande como esse, isso acaba também chegando a esse grupo de eleitor que é disputado pelos dois lados com muito afinco. Então, essa inflexão já mostra que realmente esse escândalo vai continuar gerando danos para a campanha do Flávio.
0: O Datafolha ouviu 2.004 pessoas entre os dias 20 e 22 de maio em 139 cidades brasileiras. A margem de erro é de 2 pontos percentuais para mais ou para menos e o nível de confiança do levantamento é de 95%. E o ministro André Mendonça do Supremo Tribunal Federal autorizou nessa sexta-feira o retorno do banqueiro Daniel Vorkaro para uma cela especial na Superintendência da Polícia Federal em Brasília. A decisão atende a um pedido da defesa que reclamava do espaço reduzido e das condições de higiene da cela comum, para onde ele tinha sido transferido na última segunda. No bastidor da investigação, essa volta para a cela especial é interpretada como uma nova oportunidade para o banqueiro avançar nas conversas de delação premiada. Também nessa sexta, o advogado criminalista José Luiz Oliveira Lima, conhecido como Juca, deixou oficialmente a defesa de Vorkaro. A informação sobre a saída dele foi revelada pelo blog da jornalista Andréa Sadi, do portal G1. A saída aconteceu em comum acordo, logo depois que a Polícia Federal rejeitou a primeira proposta de delação. Com a saída de Juca, quem continua no caso é o advogado Sérgio Leonardo, que é próximo de Vorkaro há décadas. A blindagem aos familiares era um dos pontos que o banqueiro tentava conseguir no acordo, só que no dia 14 de maio, Vorkaro viu o pai ser preso por suspeita de ser operador financeiro do grupo, que vigiava e intimidava desafetos. E o jornal O Globo revelou que Henrique Vorkaro teve um surto na cadeia em Contagem, Minas Gerais, na última quinta-feira. Ele sofre de depressão, tem sofrido para se adaptar à rotina da prisão e estaria abalado com a informação de que a delação do filho foi rejeitada. E no Supremo Tribunal Federal, o ministro Gilmar Mendes pediu vista e suspendeu o julgamento da prisão preventiva de Felipe Vorkaro, primo do ex-banqueiro. Aquele que fugiu num carrinho de golfe, lembra? O Felipe cansado? O próprio. O relator do caso, o ministro André Mendonça, votou para manter a prisão. A Polícia Federal indiciou o empresário Breno Chaves Pinto, que é o segundo suplente do presidente do Senado, Davi Alcolumbre. Segundo a investigação, o empresário usava influência política para colocar aliados em cargos estratégicos do DENIT, o Departamento Nacional de Infraestrutura de Transportes, no Amapá. O objetivo era favorecer as próprias empresas em obras públicas. Os contratos somam mais de 60 milhões de reais. O superintendente do órgão no estado, Marcelo Vieira Linhares, também foi indiciado. Numa conversa, ele pede que o empresário use a força política de Alcolumbre para liberar recursos. O relatório detalha ainda movimentações atípicas de 3 milhões de reais em dinheiro vivo. Em nota, o senador Davi Alcolumbre afirmou que não tem relação com a atuação do suplente e que não interfere no DENIT. O empresário Breno Chaves Pinto disse que vai se manifestar depois de analisar o relatório. E a Justiça da Itália negou o pedido de extradição da ex-deputada federal Carla Zambelli, do PL, e determinou a libertação dela. A decisão é da Suprema Corte de Cassações, a instância máxima do judiciário italiano, e foi divulgada pelo advogado da ex-parlamentar Alessandro Samarco. O tribunal anulou a decisão de março da Corte de Apelações de Roma, que tinha autorizado o envio de Zambelli ao Brasil. Agora o processo vai para o ministro da Justiça da Itália, Carlo Nordio, que tem 45 dias para dar a palavra final. A ministra Carmen Lúcia, do STF, votou para derrubar as mudanças feitas pelo Congresso na Lei da Ficha Limpa. A nova regra, que foi sancionada pelo presidente Lula no ano passado, reduz o tempo de punição para políticos cassados ao antecipar o início da contagem da inelegibilidade. Carmen Lúcia, que é a relatora, alegou que a alteração esvazia a lei e representa um retrocesso. O julgamento no plenário virtual vai até a próxima sexta-feira, dia 29. E a influenciadora Deolane Bezerra foi transferida nesta sexta-feira para a penitenciária feminina de Tupi Paulista, no interior de São Paulo. A investigação aponta que a influenciadora recebeu quase 2 milhões de reais em transferências fracionadas de uma transportadora de fachada ligada ao PCC. Ao deixar a sede da Polícia Civil em São Paulo, Deolane retrucou ao ser questionada sobre o envolvimento com o chefe da facção, Marco Williams Herbas Camacho, o Marcola.
2: Deolane, quer falar alguma coisa em sua defesa?
3: Sim, a justiça vai ser feita.
2: O que você espera da justiça, Deolane?
4: Deolane, você estava lavando dinheiro pro Marcola?
3: Estou trabalhando.
0: Segundo a apuração do jornal O Globo, a chegada de Deolane à penitenciária de Tupi Paulista provocou alvoroço entre as presas. Várias detentas tentaram pedir autógrafo, mas a direção do presídio impediu o contato. Deolane foi levada direto pro pote, que é o nome dado pelas presas, à cela de isolamento inicial. Ela vai passar entre 10 e 30 dias nesse espaço de triagem e não pode receber visitas de parentes, só de advogados. Funcionários disseram que a influenciadora não chorou e manteve uma postura segura, mas tratou algumas agentes com uma arrogância discreta. A informação é de que Deolane deve receber proteção informal de presas ligadas ao PCC. A defesa da influenciadora já entrou com um pedido de prisão domiciliar. Os advogados alegam que Deolane precisa cuidar da filha de 9 anos e consideram a prisão desproporcional. Os sobrinhos de Marcola, Paloma Sanches e Leonardo Alexander Ribeiro, que também têm ordens de prisão decretadas, continuam foragidos no exterior. Mais informações sobre a operação que prendeu Deolane Bezerra estão no episódio do Panorama de quinta-feira, 21 de maio. Se você não ouviu, é só dar o play. E o principal índice da Bolsa de Valores de São Paulo caiu 0,81% aos 176.209 pontos. Na semana, o Ibovespa caiu 0,6%. Já são 6 semanas seguidas de queda, maior sequência desde maio de 2018. O dólar comercial subiu 0,55%, cotado a R$ 5,02. Na semana, a moeda caiu 0,8%. O euro vale R$ 5,83, com alta de 0,41%. O governo federal anunciou um bloqueio de R$ 22 bilhões e 100 milhões de reais no orçamento desse ano. Com a nova restrição, o total de recursos retidos no ano chega a R$ 23 bilhões e 700 milhões de reais. Essa medida foi tomada para cumprir o limite de gastos do arcabouço fiscal. O freio nas contas ocorre porque as despesas obrigatórias subiram mais do que o esperado. O governo vai gastar 14 bilhões de reais a mais com o BPC, Benefício de Prestação Continuada, e quase 12 bilhões com a Previdência, com a queda na fila do INSS. O corte atinge gastos livres, como investimentos e custeio de universidades e agências reguladoras. A estimativa do rombo nas contas subiu de 59,8 para 60,3 bilhões de reais. E a Receita Federal abriu a consulta ao primeiro lote de restituição do imposto de renda, só que muita gente que pediu o recebimento por Pix ficou de fora. E por que isso acontece? É que o Pix e a declaração pré-preenchida dão apenas prioridade, não uma garantia de pagamento imediato. Isso acontece porque a lei exige o pagamento primeiro para idosos, professores e pessoas com deficiência. E aí, depois de atender as prioridades legais, o governo organiza a fila por ordem de entrega. Quem enviou o documento até 10 de maio tem mais chance de receber agora. Quem não entrou nesse lote, que vai ser pago já na sexta-feira que vem, dia 29 de maio, entra na disputa para as próximas 3 datas até agosto. No noticiário internacional, o Serviço de Cidadania e Imigração dos Estados Unidos mudou as regras para quem busca o visto de residência permanente, o Green Card. A partir de agora, o estrangeiro que está no país com visto temporário vai ter que voltar para o país de origem para fazer o pedido. O porta-voz do serviço alegou que a estadia temporária não pode funcionar como um atalho. A Organização Mundial da Saúde elevou para muito alto o nível de risco para a epidemia de ebola na República Democrática do Congo. A decisão reflete o avanço rápido da doença em um cenário de guerra. O epicentro do surto fica em áreas dominadas pelo grupo armado M23, o que dificulta o trabalho das equipes médicas. O balanço mais recente aponta 750 casos suspeitos e 177 mortes suspeitas. A doença também cruzou a fronteira e atingiu o vizinho Uganda. O diretor regional da OMS para a África alertou que os países não podem ignorar a crise, sobretudo porque não existe vacina contra a variante do vírus. O ebola causa febre hemorrágica e é transmitido pelo contato direto com fluidos corporais de pacientes infectados. Os Países Baixos confirmaram um novo caso de hantavírus em um tripulante do navio de cruzeiro MV Hondius. O funcionário desembarcou na Espanha, foi repatriado e está em quarentena. Com esse registro, sobe para 12 o número de casos suspeitos e confirmados na embarcação de luxo que transportava pessoas de 23 países. Ao todo, 3 pessoas morreram. As autoridades mantêm 27 tripulantes e profissionais de saúde isolados no porto de Roterdã. Especialistas investigam a variante do vírus que tem a capacidade rara de ser transmitida entre pessoas. Na Ucrânia, 4 adolescentes morreram e 35 ficaram feridos em um ataque de drones em Luhansk, região controlada pela Rússia. O bombardeio atingiu um dormitório onde dormiam 86 jovens de 14 a 18 anos. O porta-voz do governo russo, Dmitry Peskov, chamou a ação de crime monstruoso. Por outro lado, o Estado-Maior da Ucrânia negou o ataque a civis numa publicação no Facebook. O governo de Kiev afirma que o alvo real foi um quartel-general de drones russos na região, que foi anexada por Moscou em 2022. Na Bolívia, milhares de trabalhadores protestaram em La Paz para exigir a renúncia do presidente Rodrigo Paz. Com 6 meses de mandato, ele enfrenta a pior crise econômica do país em 40 anos, com inflação de 14% em abril. Agricultores e mineiros bloqueiam estradas há 3 semanas, o que causou a morte de 4 pessoas por falta de atendimento médico. O governo acusa o ex-presidente Evo Morales de orquestrar os protestos. A Bolívia expulsou a embaixadora da Colômbia depois do presidente Gustavo Petro classificar os protestos como uma insurreição popular. Por outro lado, o governo boliviano recebeu o apoio dos Estados Unidos, que declararam solidariedade contra o que chamam de uma tentativa de golpe de Estado. E o Ministério da Educação publicou o edital do Enem. As provas vão ser aplicadas nos dias 8 e 15 de novembro. O prazo de inscrição começa já nesta segunda-feira, dia 25 de maio, e vai até 5 de junho. A taxa custa R$ 85,00, mas os alunos isentos também precisam fazer o cadastro para não perder o exame. Entre as novidades, o Enem ganha 10 mil novos locais de prova para diminuir o deslocamento dos candidatos. E além disso, o exame volta a valer como certificado de conclusão do ensino médio para maiores de 18 anos, uma função que tinha sido retirada em 2017. A definição desse calendário mexeu com as universidades paulistas. Logo depois do anúncio do governo federal, a FUVEST e a VUNESP definiram as datas dos vestibulares da USP e da UNESP. A primeira fase da FUVEST vai ser no dia 1º de novembro e a segunda fase nos dias 6 e 7 de dezembro. Já a UNESP aplica a primeira fase em 22 de novembro e a segunda etapa nos dias 13 e 14 de dezembro. E antes da Rádio Sucupira, de todas as sextas, convido você a mandar mensagem para o Panorama. Meu e-mail é leandro.gouveia@cbn.com.br. No Instagram é só procurar por Le Reis Gouveia. E não esquece de escrever seu nome e de onde você está ouvindo. Oi, Leandro. Ouço o Panorama todos os dias na academia. Ouço o combo da noite com você e Bianca de manhã. Panorama me dá a geral que preciso. Sou viciada. É a Adriana Guimarães, de São Paulo. Obrigado, Adriana. Todo dia começa melhor com um café e o Panorama. Agora estou na missão de convencer minha namorada, Ana Luísa, pro time dos Panolovers. Mandem um abraço para ela. É o Newton Reis Júnior, que não falou de onde tá ouvindo, mas eu vou dar uma colher de chá, até para dar uma chance aí para Ana Luísa chegar também pro nosso time dos Panolovers. Ouço diariamente as duas edições, amei a nova trilha. 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Bom, essa semana Flávio Bolsonaro teve que admitir mais uma, que se encontrou presencialmente com Daniel Vorcaro, depois que o banqueiro já estava com a tornozeleira eletrônica, e os concorrentes políticos já trataram de se distanciar do filho do ex-presidente, que agora até pede CPI. E como o país não vive só de cinema, mas também de futebol, teve também a escalação da seleção brasileira. Tudo isso é tema para a Rádio Sucupira.
5: A pesquisa de opinião traça então a seguinte imagem, né? Um político corrupto, oportunista, despótico, reacionário e demagogo.
6: Uma beleza de retrato.
7: Um retrato que não parece nada com o senhor.
8: Ué, seu menino, a coisa tá braba.
9: A pessoa que tá contaminada, ele não tem estatura para sentar na cadeira da presidência da república, ele não tem autoridade moral para chamar a atenção de ministro supremo e nem do Congresso Nacional.
10: Não conto com mais ninguém.
11: Eu fiquei decepcionado.
10: Nessa hora todos me abandonam, todos me deixam.
12: Só fala pra gente sobre o caso do Flávio, da campanha do Flávio, se a senhora puder.
13: Flávio, você tem que perguntar pra ele.
14: Sucupira.
15: Com base nessa pesquisa, né, chegamos à conclusão de que o senhor precisa mudar a imagem.
14: Essa transmutação magística, né?
16: Se o senhor seguir a nossa orientação, eu tenho certeza que em poucos meses a sua imagem será outra.
14: Pode fazer essa mágica, pode mudar sim a opinião pública, de uma hora para outra, é?
17: Eu quero Daniel Vorcaro e Augusto Lima sentado naquela CPMI, falando qual é a relação que eles tinham com Flávio Bolsonaro.
18: Só os idiotas não mudam de ideia. Como diziam os romanos quando usavam saiote e sandália, rebus sic stantibus. Traduzindo, mudou a situação, muda os compromissos.
17: Eu assinei todas, porque não tenho nada a esconder.
14: Ah, mas a imprensa, a televisão, tá rodando por aí, é a mania que tudo isso aí é mentira.
19: Agora, o Flávio Bolsonaro está defendendo a CPI do Banco Master. Achei até bonito. Só lembre que ele não assinou ainda, tá? Flavinho, assina a CPI.
20: Eu não me lembro.
18: Como o senhor viu, ele disse que não sabe de nada, não se lembra de nada.
21: Por que não deixa o infeliz em paz?
22: Tá precisando de um chá de lembrança, né?
23: Eu estive com ele mais uma vez após esse evento, quando ele passou a usar o monitoramento eletrônico, ele não podia sair da cidade de São Paulo. Eu fui sim ao encontro dele para botar um ponto final nessa história. É dizer que se ele tivesse me avisado que a situação era grave como essa, eu já teria ido atrás de outro investidor há muito mais tempo e o filme não correria risco.
24: Nós nunca fomos atrás da lei Daniel Vorcaro para financiar nenhum artista brasileiro.
25: I am here to kill the snake and throw the stick.
26: Liga para White House.
25: Because
0: With me, spread bread, cheese, cheese.
1: Como é a palavra? Como é o
2: nome dele? White House. Call to White House and ask him what.
3: Sorry, but we don't understand what bomb.
4: The bomb you're gonna send to President Reagan.
3: Ele perguntou sobre a bomba que nós vamos mandar para o presidente.
0: Poxa, o senhor pensa que a gente é capaz de fazer uma coisa dessa? Nós somos gente pacatista, não somos terrorista.
5: Rádio Difusora de Sucupira, que não erra na mira, transmitiu diretamente do Sucupira Futebol Clube.
3: Dó, não vou falar.
26: Neymar Júnior Santos.

0: depressa. Traduzido para os menos incautos, mente sã e corpo sadio.
1: Mais uma Copa do Mundo para disputar. Com certeza daremos a vida para trazer a Copa para o Brasil. E eu estou muito feliz.
0: Avante, Sucupira!
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3: As falas da novela O Bem Amado foram cedidas pelo acervo da TV Globo. O texto é de Dias Gomes e a interpretação do prefeito Odorico Paraguaçu é de Paulo Gracindo. Edição de Edmilson Fernandes e Cláudio Antônio. Lembrando que a Rádio Sucupira tem podcast próprio também, caso você tenha perdido algum episódio ou queira compartilhar. Assim vamos terminando essa edição do Panorama. A produção e o roteiro foram feitos por mim, Leandro Gouveia, e a edição e a sonorização por Anderson Wendel, o Tico. A próxima edição do Panorama chega às plataformas por volta das 7 da manhã de segunda-feira com Bianca Santos. Um ótimo fim de semana para você. Música.

0: Relator de ações sobre transparência de emendas no STF, Flávio Dino afirmou que emendas parlamentares distorcidas integram o chamado bloco da ilegalidade no país. Em discurso na PUC de São Paulo, o ministro também saiu em defesa da corte.
1: O ministro do Supremo Tribunal Federal, Flávio Dino, afirmou nesta sexta-feira em São Paulo que o bloco da ilegalidade nunca foi tão forte e unido no Brasil e fez críticas ao uso distorcido de emendas parlamentares, atuação de facções criminosas e a lavagem de dinheiro no mercado financeiro. A declaração foi dada durante cerimônia fechada na Pontifícia Universidade Católica de São Paulo, onde Dino recebeu o título de notório saber da instituição. O ministro foi aplaudido pelos convidados.
2: Porque o bloco da ilegalidade nunca foi tão forte e unido no Brasil. E aqui eu me refiro desde as facções armadas ao mercado de capitais que lava dinheiro das facções armadas. Me refiro àqueles que comercializam, compram, vendem decisões judiciais. Me refiro às emendas parlamentares, quando distorcidas, não são todos. Me refiro, portanto, a todos aqueles que traem os signos do poder do Estado para se integrarem no bloco da ilegalidade.
1: Durante o discurso, Dino também rebateu críticas recorrentes ao Supremo e afirmou que a corte não é inimiga da nação. O STF tem sido alvo frequente de questionamentos sobre supostas interferências em outros poderes e possíveis parcialidades de ministros. Ao defender o tribunal, disse que passaria a usar a homenagem recebida da PUC como um escudo.
2: É verdade que dizem que eu sou dos Vingadores, mas eles também usam escudo. Então ganhei mais um para uma outra tarefa que me parece fundamental, que é aquela em que, de modo desassombrado, de modo não corporativista, de modo crítico, mas de modo enfático, diz que definitivamente o STF não é o inimigo da nação, como certas análises, de modo enviesado, procuram apresentar.
1: O ministro ainda criticou o uso do termo ativismo judicial como forma de rotular magistrados e afirmou que a defesa de direitos sociais não pode ser tratada automaticamente como interferência indevida do judiciário. Segundo Dino, juízes que se definem previamente como ativistas estariam brincando de Deus, enquanto os que afirmam atuar sempre sob a lógica da autocontenção seriam mentirosos, já que julgar pressupõe necessariamente interpretar a lei. Dino também arrancou risadas da plateia ao brincar com críticas que costuma receber. Após um integrante do Conselho Universitário da PUC dizer que o ministro agora era um filho da PUC, tradicional expressão da universidade, Dino respondeu que geralmente o chamam de outra coisa. Flávio Dino deixou o evento sem atender a imprensa. De São Paulo, Bruna Barbosa.
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0: Sexta-feira, 22 de maio de 2026. O ministro André Mendonça, do Supremo Tribunal Federal, autorizou o ex-banqueiro Daniel Vorcaro a retornar para uma cela especial na Superintendência da Polícia Federal em Brasília. A medida ocorre após reclamações sobre as condições da cela comum. A defesa de Vorcaro busca um acordo de delação premiada, mas enfrenta resistência devido à falta de informações inéditas e relevantes. A PF e a Procuradoria-Geral da República rejeitaram a proposta inicial e pressionam por mais provas sobre fraudes bilionárias. O advogado José Lima deixou a defesa em meio a negociações desgastadas. A Polícia Federal indiciou Breno Chaves, suplente do senador Davi Alcolumbre, por associação criminosa e corrupção ativa. Ele é acusado de usar influência política para favorecer empresas em licitações do Departamento Nacional de Infraestrutura de Transportes no Amapá, movimentando 3 milhões de reais de forma suspeita. Alcolumbre negou o envolvimento. Também foi indiciado o superintendente do órgão, Marcelo Linhares. As empresas do suplente do presidente do Senado teriam vencido licitações direcionadas para obras na BR-156, principal rodovia do Amapá, em contratos que somam mais de 60 milhões de reais. O Senado dos Estados Unidos confirmou Kevin Warsh como presidente do Federal Reserve, o Banco Central do país. Ele assume o cargo em meio a tensões econômicas e políticas. O presidente Donald Trump destacou a importância da independência de Warsh, apesar das críticas anteriores ao FED. O economista prometeu reformular o Banco Central e agir de forma independente. As pressões inflacionárias, impulsionadas pelo impacto da guerra no Oriente Médio sobre o fornecimento de energia, devem ser os grandes desafios na gestão. No horário de Brasília, agora 9 horas e 32 minutos.
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0: Olá, muito boa noite, bem-vindos ao CBN Noite Total desta sexta-feira. Vamos juntos com Luiz Del Boni na produção e os trabalhos técnicos de Henrique Dias. E hoje o grande destaque do noticiário são os números da pesquisa Datafolha, porque essa pesquisa Datafolha já mede o impacto para o eleitor das revelações em relação ao senador Flávio Bolsonaro, né? Das conversas dele com Daniel Vorcaro, o áudio em que ele pede dinheiro para o Daniel Vorcaro. Essa pesquisa a campo, né? Não foi. Porque a Atlas, por exemplo, que saiu no comecinho da semana, ela foi feita pela internet, uma outra metodologia. Essa do Datafolha vai a campo, né? Entrevista as pessoas nas ruas, então tem um outro alcance. É, foi feita na quarta e na quinta-feira dessa semana. E dos entrevistados, 64% tinham conhecimento das relações do Flávio com o Daniel Vorcaro. E provavelmente tenha sido isso que impactou, né, a pesquisa. Porque o Flávio caiu, né? O Lula está à frente do Flávio Bolsonaro no segundo turno. É 47 a 43%. Você vê que o Lula, ele tinha na última pesquisa, que foi na semana passada, ele tinha 45%, foi para 47%. O Flávio Bolsonaro tinha 45% na semana passada e caiu para 43%. No primeiro turno também houve queda, e o Lula ampliou de 3 para 9 pontos a vantagem sobre o senador Flávio Bolsonaro. A Samantha Klein traz aqui detalhadamente os números do Datafolha. Vamos ouvir.
2: Integrantes da pré-campanha de Flávio Bolsonaro e aliados bolsonaristas minimizaram os resultados da pesquisa Datafolha e falam em reversão já nos próximos dias. Porém, internamente, trabalham na revisão das estratégias de comunicação sob o risco de não reverter o impacto negativo. Na primeira sondagem, após a eclosão do caso Dark Horse, o presidente Lula ampliou de 3 para 9 pontos a vantagem sobre o senador do PL na simulação de primeiro turno, marcando 40% ante 31% do rival. Já num eventual cenário de segundo turno, Lula aparece com 47% das intenções de voto contra 43% de Flávio. O líder do PL na Câmara, Sóstenes Cavalcante, afirmou que mesmo sob ataques, o pré-candidato à presidência segue plenamente viável e altamente competitivo e disse que em 15 dias, Flávio vai voltar à liderança de todas as pesquisas. Para o líder da oposição, Cabo Gilberto Silva, o Datafolha tem histórico de erros em relação aos candidatos da direita, porém, admite que houve abalo na pré-campanha.
3: Datafolha errou praticamente todas as pesquisas com relação aos nossos candidatos. Porém, a gente ficou desconfortável, obviamente, com isso que aconteceu. Foi um desgaste, isso aí é inegável perante a opinião pública, mas vamos recuperar porque a gente mostrou a verdade. Então, independentemente do resultado da Datafolha, que eu não levo em consideração, pelo histórico da Datafolha, eu creio que a gente pode recuperar isso aí tranquilamente.
2: Cogitada como um nome para substituir Flávio, a ex-primeira-dama Michelle Bolsonaro teve desempenho semelhante ao do senador no hipotético segundo turno contra Lula. Nesse caso, ela teria 43%, enquanto o presidente marcaria 48%. O vice-líder do governo na Câmara, Lindbergh Farias, afirmou que este é o momento para mostrar os erros de Flávio.
4: Botaram a Michelle Bolsonaro, porque eles sabem que o Flávio Bolsonaro está com tanta dificuldade nesse caso do Vorcaro, é tanta coisa surgindo, e sabe o que aconteceu? 41 Lula, 22 Michelle Bolsonaro. Agora é para cima deles, pessoal, nós temos que desmascarar essa turma e defender, mostrar as realizações do governo do Lula.
2: Entre especialistas, a avaliação é que o envolvimento de Flávio com o banqueiro Daniel Vorcaro teve efeito limitado sobre o eleitorado. Quem comenta é o cientista político Murilo Aragão.
5: O dano em termos de pesquisa ficou mais ou menos o mesmo que se estabeleceu logo após a divulgação. Politicamente, a questão é mais séria, porque trouxe desconfiança aos seus aliados de que eventualmente possa ter outras revelações, aumentou a insatisfação de setores da própria direita com relação à sua candidatura.
2: O professor do Departamento de Ciência Política da USP, Sérgio Simone, avalia como precipitado afirmar que o crescimento de Lula vai se cristalizar.
6: Sempre vão surgir escândalos, vão surgir fatos, choques, e que vão interferir ou que vão alterar as preferências eleitorais. Mas eu acho que é cedo a gente dizer que está descartado, né? Até porque os outros candidatos não cresceram. A Michelle também não pontuou melhor do que o Flávio.
2: Foram entrevistadas 2.004 pessoas entre os dias 20 e 22 de maio. A margem de erro é de 2 pontos percentuais para mais ou para menos e o nível de confiança é de 95%. De Brasília, Samantha Klein.
0: É isso, né? Esses são os números. A Michelle Bolsonaro, que estava sendo ventilada ali, né, na direita como uma opção, caso desidratasse a candidatura do Flávio, não está pontuando melhor do que o Flávio. Aliás, está pontuando exatamente igual. Tudo bem que ela tem uma rejeição menor, né, mas também é pouco conhecida. Enfim, um retrato de momento, houve um impacto, mas não um impacto que tirasse o Flávio do jogo. Né? Precisamos observar daqui para frente como é que as coisas vão se desenrolar. Agora, a notícia ruim também para Ronaldo Caiado e Romeu Zema, porque eles poderiam herdar, né, alguns votos perdidos do Flávio Bolsonaro no campo da direita. E não herdaram. Eles continuam ali pontuando bem baixinho nas pesquisas. Então não houve uma mudança muito significativa, mas claro, o empate técnico que havia entre o Lula e o Flávio, que ia perdurando por meses, e agora não mais, né? Eles até estão em empate técnico, assim, no limite da margem de erro. Então, houve um distanciamento entre os dois em favor do Lula. Mas nada que inviabilize a candidatura do Flávio Bolsonaro. Agora vamos ver como é que as coisas vão se desenrolar. Se vem fato novo, se os fatos já conhecidos vão repercutir mais, né, à medida em que mais gente vai ficar sabendo. Vamos ver, a conferir, né? E agora também o Flávio mudou de marqueteiro, tá com uma outra postura. Então, realmente, ainda é uma incógnita o desenrolar. Ainda tem chão, né? Daqui para outubro. Não tanto, mas ainda tem. Ainda tem chão, ainda dá para as coisas acontecerem. Um outro destaque, agora à noite, a Carla Zambelli, deputada que foi caçada, a Carla Zambelli, foi solta na Itália. A Justiça da Itália anulou hoje a extradição da ex-deputada Carla Zambelli. Ela havia solicitação de que ela fosse extraditada para o Brasil. Houve até uma decisão anterior da Corte de Apelações da Itália autorizando a extradição, mas a decisão de hoje da Suprema Corte de Cassações é de que não, que ela não deve ser extraditada. E ela foi solta agora na Itália, né? Essa decisão diz respeito ao processo em que Zambelli foi condenada por invadir o sistema do CNJ, o Conselho Nacional de Justiça, né? Por meio de um hacker, ela invadiu, foi condenada por isso, né? Aqui no Brasil, colocou lá pedido de prisão contra o Alexandre de Moraes, enfim. Mas ainda há um segundo processo de extradição correndo na justiça italiana, relacionado à condenação da ex-deputada pelo crime de porte ilegal de armas e ameaça com arma de fogo. Aquela cena, né, na véspera da eleição, ela saiu correndo atrás de um homem e tal. O Supremo enviou à Itália um único pedido de extradição, mas a justiça italiana decidiu separar esses dois casos. Então foi decidido que não haverá extradição no caso do CNJ e ainda há um outro pedido de extradição em análise, sem data para uma decisão final. O fato é que, no momento, Carla Zambelli está solta. Ela estava presa lá na Itália, agora não está mais, está solta. Quando forem esgotadas as vias judiciais, o processo ainda passa pelas mãos do ministro da Justiça da Itália. Ele que vai dar o parecer final sobre a extradição ou não da Carla Zambelli. Ele tem um prazo de 45 dias para se manifestar a partir da publicação do acórdão da Justiça. Muito bom, decisão favorável a Carla Zambelli, que deixou o presídio na Itália. Agora vamos com a nossa entrevista. Agora são 9 horas e 42 minutos.

0: vamos falar sobre a dona dessa voz. Esse vozeirão.
1: E eu sem ninguém.
0: A cantora Nora Ney. Uma das vozes mais emblemáticas da música brasileira nas décadas de 50 e 60. O samba-canção, essa pegada dramática, melancólica.
1: Olha lá. Noite tão longa de fracasso em fracasso.
0: Nós estamos aqui com o Rafael Fernandes Lopes Farias. Ele é professor, músico, pesquisador. Ele é organizador do livro Dossiê Nora Ney. Uma voz poética e política. 100 anos. É o livro editado pela Garota FM Books. Rafael, bem-vindo. Boa noite.
2: Oi, Tânia. Boa noite. Boa noite aos ouvintes da Rádio CBN.
0: Nossa, que maravilha, né? Falar de uma artista com esse potencial todo de voz e tal. E que, no final das contas, é pouco conhecida dos brasileiros, né? A Nora Ney. Né?
2: Ela pois não... é, Tânia.
0: A ideia é justamente fazer esse resgate. E então, antes de falarmos do livro, Rafael, dá uma situada na importância da Nora Ney pra gente.
2: Claro, primeiramente quero agradecer ao convite seu e da CBN para estar aqui, podendo falar um pouco da Nora Ney e transcender um pouco as páginas do livro. Que eu fico muito feliz, por sinal, de vê-lo aí nas suas mãos. Então, a Nora Ney, ela, embora hoje ela não seja tão conhecida do grande público, ela já foi campeã de vendas. Ela ganhou o primeiro disco de ouro da indústria fonográfica no Brasil, né, batendo aí as 300 mil vendas, 300 mil cópias, com justamente a gravação do Ninguém Me Ama, em 1952. Então, é o grande hit mesmo da Nora Ney, embora ela tenha outras histórias e gravado uma série de outras músicas muito interessantes.
0: Sim, vamos falar sobre tudo isso. Bom, então, o livro, Rafael, o Dossiê Nora Ney, ele é escrito a várias mãos, né? Você organiza o texto de vários autores. Como é que funciona essa organização? São pessoas que pesquisam a música?
2: Sim, basicamente, a organização, né, de textos, ela é muito utilizada no meio acadêmico, quando a gente compila textos que são escritos, pensados exclusivamente para aquele assunto, né, para aquele tema. E no caso da Nora Ney, isso foi uma necessidade, porque eu encontrei um problema bastante grave em relação à memória dela, que é a ausência de fontes. Né? A família dela, ela tem alguns parentes vivos, inclusive uma filha viva, mas que não tem muito material a respeito dela. Inclusive, a gente se viu na situação, eu me vi na situação de estar falando com parentes dela, em que eu fui pedir informações e pedir material, e as pessoas tinham entrado em contato comigo para pedir também. Então a gente fica, mas é agora, né, o que a gente faz? Então a gente dependia de fontes, de material de imprensa, principalmente históricas. Nossa. Né? E aí, por isso, eu achei melhor, vamos dividir isso, convidar pesquisadores que falem não só de música, mas que pesquisem grandes áreas do conhecimento que se relacionam com música. Então, música e política, música e história, música e comunicação, e por aí vai.
0: Sim, porque a Nora Ney, ela tinha, daqui a pouco a gente chega nisso, uma atuação política. Ela era uma mulher, aliás, né, que enfrentou o machismo. A gente vai falar sobre essas esferas todas da Nora Ney. Mas, o Rafael, por que ela é difícil encontrar dados, fontes, para, né, falar sobre a vida e a história da Nora Ney?
2: Então, primeiramente porque não há um acervo organizado a respeito dela, né? Ela foi uma cantora que sofreu um apagamento devido à atuação política dela, sobretudo. Há outros fatores, né, que a geração dela toda sofreu, né, esse apagamento, um envelhecimento precoce, uma obsolescência precoce, né?
0: Do samba-canção, pessoal... né? Que depois veio a Bossa Nova e
2: E a bossa nova é uma das razões, mas não é a única.
0: É.
2: Né? A televisão, como o surgimento da televisão, né, que coloca, obriga o rádio a se reinventar. Né? Aí a atuação política dela, uma mulher filiada ao Partido Comunista, que era funcionária da Rádio Nacional, foi demitida em 64 com o AI-1, assim que o governo militar assume, já promulga, uma das primeiras decisões é a demissão de uma série de funcionários dos veículos de comunicação federais, e a Rádio Nacional estava ali, e ela sai naquela primeira lista ali, inclusive um dos únicos nomes de mulher era o da Nora Ney. E ela perde o emprego, né? Então ela sofre realmente um golpe profissional, juntamente com a democracia, o golpe é também artístico, é estético, é cultural, né? Não é só político. E aí a gente fica aí agora, né? As notícias que saíam dela começam a ficar muito escassas, porque não era politicamente conveniente que se falasse de pessoas ligadas a movimentos contrários, opostos ao governo vigente e a questão estética que você bem colocou.
0: Sim, nossa, então aí ela acaba que ela fica fora dos holofotes e vocês, pesquisadores, acabaram encontrando dificuldade de fazer esse resgate. Mas o resgate foi feito, né? Porque aí você contou com uma equipe, com um grupo grande aí de pesquisadores, cada um foi por um caminho. Porque a Nora Ney, pelo que a gente aprende com o seu livro, com o livro de vocês, né, que sai pela Garota FM Books, ela é uma mulher que, para além da questão da artística, né? Como você estava dizendo, ela tinha um posicionamento político e como
2: Sim.
0: mulher também, né? Ela passou, sofreu violência doméstica, enfrentou tudo isso, né? Com
2: Sim,
0: coragem.
2: ela, né, que além da parte política, a gente localizou um evento muito marcante de violência doméstica na vida dela, que foi quando, justamente naquele mesmo ano de 52, quando Ninguém Me Ama estoura aí, né, ganha o Brasil, o marido dela de então tenta matá-la. Né? E ele faz com que se, de uma maneira com que parecesse que ela tinha tentado contra a própria vida, com que ela tomasse uma dose altíssima de remédios para dormir, e aquilo, evidentemente, que ela ficou desacordada e tal. E aí ele, no meio do episódio, se arrepende, chama a ambulância, ela é socorrida, mas ela denuncia ele assim que ela acorda, né? Aí é instalado um inquérito. Ao longo do inquérito ele assume, mas ele tenta atribuir a culpa disso a ela, dizendo que ela tinha abandonado a família para cantar, para trabalhar fora, não era uma boa mãe, eles já tinham dois filhos naquela altura. E ela, né, rebate tudo isso, dizendo que, na verdade, ela estava só sustentando a casa com o trabalho dela de cantora, porque ele, além de ser um homem extremamente violento, não dava conta de sustentar a família.
0: Olha só. E aí ela se desquita dele.
2: Ela consegue o desquite. Ao longo de um processo de 2 anos, em 54, sai o desquite, e ela não só se desquita, como ela consegue a guarda dos dois filhos deles. E esse cara acaba caindo no esquecimento, né? E ela fica sabendo dele 20 anos mais tarde, que ele mesmo, né, se auto-extermina.
0: Ele cometeu suicídio.
2: Sim.
0: E aí, bom. Você vê, e nós estamos falando de uma mulher que se desquita e tal, na década de 50, né?
2: Sim,
0: O que era
2: bem
0: uma
2: raro.
0: ousadia, né?
2: Uma ousadia tremenda. E além de ter se desquitado, pouco tempo depois ela assume publicamente um romance com também cantora Jorge Goulart. Então, quer dizer, gerou uma série de fofocas, de matérias na época, desde da primeira matéria em que ela sai, em que noticiam a tentativa, né, de assassinato, a quase morte dela. Aí uma série de outras matérias que, né, que a imprensa vai acompanhando o caso, até espaço que deram para que o então marido dela se né, se redefendesse, rebatesse as acusações, e inclusive alegando que ela tinha um caso extraconjugal e tudo mais, até depois, claro, o desfecho disso com o desquite, ela ficando com os filhos e assumindo um relacionamento com o cantor Jorge Goulart, no começo de uma maneira discreta, mas no final da década de 50, já de uma maneira mais aberta, eles foram bastante cuidadosos, porque o Jorge também tinha uma filha, e isso, ele, o que o Jorge diz, né, é que ele também tinha que ter o cuidado pela mesma razão da Nora. Embora ele fosse homem, ele tinha uma filha e tinha medo que essa filha sofresse também os mesmos preconceitos, as mesmas retaliações da sociedade que a Nora estava publicamente sofrendo naquele momento.
0: Quer dizer que a cobertura da imprensa foi machista nesse episódio da Nora Ney.
2: Sim e não, né? Aí depende do veículo, depende. É aquilo, né? Sempre depende de qual veículo, quem está escrevendo, tem sempre esse olhar, né? Mas eu acho que o rádio estar, né, num veículo de comunicação e ser um artista famoso, que ela já era, ajuda a você amortizar algumas questões, né? Ela tinha mais visibilidade que ele, que o ex-marido. Então, eu acho que a gente percebe, acho não, a gente percebe que com o passar dessa cobertura, a situação realmente fica esclarecida e ela realmente se consolida como uma vítima, né? Então, claro, é dado um espaço a ele, em algum momento, ao ex-marido, né? Ao algoz dela, mas ela consegue, né, se colocar realmente, se apresentar como a vítima real da situação, e muito porque ela tinha os holofotes do rádio, que foi usado contra ela no começo, porque o próprio ex-marido dizia que ela queria aquele escândalo mesmo para vender disco, mudar de nome, né? O nome dela era Iracema. Então, ele dizia que ele não conhecia Nora Ney. Ele conhecia Iracema, não Nora Ney, né?
0: Ele não gostava que ela cantasse, fosse famosa, embora ela
2: Não.
0: que colocasse dinheiro dentro de casa, né? Olha as
2: Exatamente.
0: contradições, né?
2: Exatamente isso.
0: Exatamente. Nora Ney. Bom, nós estamos falando de uma artista consagrada na era do rádio, né? Porque você falou que de mudanças, não só a bossa nova, mas, por exemplo, a vinda da televisão e depois a militância política, tudo isso foi contribuindo para que ela fosse esquecida, né? Infelizmente. Mas era um momento em que o rádio era o grande veículo. A gente está falando que 50, 60, né?
2: Exatamente. O rádio é o primeiro veículo mesmo que a gente pode chamar de veículo de massas, né, para usar um termo aí que é bem conhecido. Porque o rádio não dependia do letramento, né? Até, a gente sabe que até metade do século passado, o Brasil tinha uma maioria da população analfabeta, né? E o rádio não dependia de que as pessoas soubessem ler, né? Os jornais, embora também tivessem muita popularidade, muitos jornais alcançaram popularidade, dependiam disso, de um círculo, né, de letramento. O rádio não. Então, era um veículo que podia atingir todo mundo de uma maneira muito democrática, né? Bastava você ter o aparelho, ou era muito comum fazer aquelas exibições públicas, né? O rádio vizinho, alguém ligava ali, a vizinhança se juntava. A TV passou por isso também, né? Que ela também segue nesse mesmo caminho de um grande veículo de democratização.
0: Bom, e aí Nora Ney é marcadamente do samba-canção, mas
2: Sim.
0: transitou, surpreendeu também no rock, por exemplo, né?
2: Ela foi a primeira mulher, a primeira mulher não, né? A primeira pessoa a gravar um rock no Brasil. Que ela gravou o Rock Around the Clock, que veio junto com o filme Sementes de Violência, né? Em inglês, Blackboard Jungle, aí traduziram como Sementes de Violência, em 55. Então, ela. E por que ela, né? Ela sabia falar inglês. E na época era raro cantores no cast ali das gravadoras, da rádio, que tivessem uma pronúncia tão boa. E ela, como ela sempre ouvia, ela adorava música estadunidense, né? Então ela adorava Frank Sinatra, George Gershwin, ela adorava. Tanto que o Nat King Cole gravou Ninguém Me Ama em 59. Ele gravou uma versão em
0: Uma versão em inglês.
2: português.
0: Em português?
2: Em português, e ninguém
0: Meu
2: me ama.
0: Deus.
2: Ele, Nat King Cole, gravou, ele esteve no Brasil e em outros países, né, da América do Sul, e ele gravou várias canções em espanhol, principalmente, mas Ninguém Me Ama tava lá, né? E pra gente ter uma ideia do tamanho do sucesso que essa canção fez, então, tava nessa compilação de sucessos latino-americanos. Então, a Nora Ney adorava a música americana e ela dominava muito bem o inglês. E foi escolhida para gravar o Rock Around the Clock, o primeiro rock é gravado por ela.
0: Olha só, a gente tem aqui, ó, a Nora Ney cantando Rock Around the Clock.

0: Ah, de ninguém, né? É outra história.
1: Cadê aquele peso?
0: Cadê, né?
1: Era um profissionalismo que os cantores tinham naquela época, né? Eu costumo dizer assim, você só tinha duas opções, ou você sabia cantar ou você não sabia. Né? Não tinha meio termo.
0: Exato.
1: Né? Então ela tinha que saber usar a sua voz. E aí você vê que mesmo ela não sendo uma cantora desse gênero, qual que era uma novidade, né? Ela conseguiu mudar o registro, a impostação da voz.
0: Sim.
1: Porque era uma profissional muito competente, senão não faria.
0: Exatamente. Olha lá, Nora Ney. Muito bom. Ó, o livro Dossiê Nora Ney, uma voz poética e política. 100 anos. 100 anos porque é centenário de...
1: Ela fez 100 anos em 2022.
0: Ah, sim.
1: Só que aí que eu queria ter... Esse livro já estava em preparação. Encontrei uma série de dificuldades para fazê-lo, porque 2022 a gente ainda estava ali num finalzinho de pandemia, então tinha uma série de entraves. E eu consegui fazer esse livro graças ao financiamento do PROAC Editais São Paulo, né? Então, via Secretaria de Cultura de São Paulo, Ministério da Cultura. Então, acho que vale a pena a gente salientar a importância de políticas públicas culturais para que ações como essa possam sempre... está sendo feitas,
0: sim,
1: né? Que não é só no campo da arte, no sentido dos shows, nas apresentações. Não, a gente precisa de pesquisa também em artes,
0: sim,
1: né?
0: Claro.
1: E então a gente precisa salientar que algumas iniciativas só são viáveis mediante realmente um fomento do Estado. E eu fui contemplado com isso e agradeço bastante a essas instituições.
0: Bom. É, gente, precisa... A pesquisa, a cultura, de uma forma geral, o conhecimento, né? Precisa de fomento, porque, né? O pesquisador, o artista, ou nesse caso aqui o pesquisador, precisam se sustentar. É um trabalho de fôlego. Muito bom, Rafael. Muito obrigada, viu? Parabéns aí pelo livro.
1: Posso anunciar os eventos também?
0: Pode, pode. Eu tenho um minutinho.
1: Rapidinho.
0: Vai dar tempo. Fala.
1: Sim. Eu quero anunciar aqui, nós vamos fazer um lançamento na Feira do Livro, que é organizada pela Associação 451, que acontece na Praça Charles Miller,
0: em São Paulo.
1: Dia 4 de junho, em São Paulo, exatamente, na Livraria Patuscada, das 15 às 17 horas, então 4 de junho, quinta-feira. E na Livraria Travessa de Ipanema, no dia 8 de junho, que é uma segunda-feira, do Rio de Janeiro, às 19 horas.
0: Muito bom. Dado o recado, Rafael. Obrigada. Beijo.
1: Tânia, muito obrigado. Obrigado, CBN. Até a próxima.
0: Até. O Rafael Fernandes Lopes Farias lançando aí o dossiê Nora Ney.

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0: Sexta-feira, 22 de maio de 2026. O presidente Lula abriu 4 pontos de vantagem sobre o senador Flávio Bolsonaro em nova pesquisa Datafolha divulgada na tarde de hoje. O petista aparece com 47% das intenções de voto em um eventual segundo turno contra 43% do filho do ex-presidente. No levantamento anterior, ambos estavam tecnicamente empatados com 45%. Esse é o primeiro levantamento realizado integralmente após a divulgação das conversas entre Flávio e Daniel Vorcaro. O Datafolha ouviu pouco mais de 2 mil pessoas de todo o Brasil. O nível de confiança do levantamento chega a 95%. A pesquisa foi registrada no Tribunal Superior Eleitoral sob o código BR-07489-2026. Mais de 2 bilhões de reais de clientes do falido Banco Master continuam parados e esquecidos. No Fundo Garantidor de Créditos, a instituição financeira foi liquidada pelo Banco Central há 6 meses por causa de uma crise de falta de dinheiro e fraudes. Até o momento, o FGC pagou cerca de 40 bilhões de reais a quase 1 milhão de credores. Mas 5 milhões ainda não sacaram os recursos aos quais têm direito. A garantia sobre o cobre, o investidor, que tinha aplicações de até 250 mil reais, incluindo quem usava a conta digital do Ubank, que pertencia ao grupo do Master. O governo de Donald Trump anunciou mudanças nas regras para estrangeiros que desejam obter o Green Card nos Estados Unidos. A partir de agora, imigrantes que buscam regularizar a situação migratória deverão retornar aos países de origem para solicitar o documento. Com a nova diretriz, os funcionários da imigração foram orientados a realizar uma análise mais criteriosa de cada caso, avaliando se há justificativa suficiente para a concessão dessa medida extraordinária. O Green Card é o documento que concede residência permanente no país. No horário de Brasília, agora 10h06.
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0: Olá, muito boa noite. Bem-vindos ao CBN Noite Total desta sexta-feira, com Liz Del Boni na produção e o Henrique Dias nos trabalhos técnicos. Vamos ao nosso giro de destaques. Começando falando aqui sobre a repercussão dos dados do Datafolha, intenção de voto, que foi medida pelo Datafolha nessa semana. Eles foram a campo na quarta e na quinta dessa semana, portanto, depois de já revelada a conversa do Flávio Bolsonaro com Daniel Vorcaro, então já medindo o impacto dessa informação, né? É claro que isso teve um impacto na intenção de voto. Lula tem 47% da intenção de voto no segundo turno e o Flávio caiu para 43%. A Samantha Klein traz o destaque sobre a movimentação desses números entre os aliados do governo e os opositores ao governo ligados a Flávio Bolsonaro.
2: Após sondagem Datafolha, aliados de Flávio Bolsonaro minimizam os efeitos do caso Dark Horse, mas nos bastidores já revisam as estratégias para tentar reverter os efeitos negativos. Os governistas, por outro lado, avaliam que a pesquisa veio com um impacto menor que o esperado, mas chega como uma injeção de ânimo aos apoiadores. E especialistas dizem que é cedo para dizer que o senador deixou de ser competitivo.
0: Até porque os demais do campo da direita também não mudaram a sua pontuação, né? O Flávio caiu, mas o Caiado, Zema, não tiveram nenhuma alteração. A própria Michelle Bolsonaro foi testada e ela tem o mesmo desempenho do Flávio. Então também não seria uma alternativa que substituísse o Flávio. Pelo menos no retrato de hoje, de agora, medido pelo Datafolha. A candidatura do Flávio Bolsonaro, a campanha, mudou o marqueteiro, né? O atual marqueteiro, o antigo marqueteiro, enfim, inclusive foi embora para os Estados Unidos. O marqueteiro do PL não vai comandar a campanha do Flávio. O Pedro Pupulin tem aqui a informação.
3: O marqueteiro nacional do PL descartou comandar a campanha de Flávio Bolsonaro. Ao participar de um evento no litoral de São Paulo, Duda Lima minimizou a queda do senador na nova rodada do Datafolha. Ele disse acreditar em uma recuperação quando o eleitorado também olhar para o presidente Lula.
0: É, na verdade o Flávio Bolsonaro já tinha mudado mesmo, já tinha escolhido um outro marqueteiro para sua campanha, né? Já fez essa substituição agora nesses últimos dias. Vamos em frente. O banqueiro Daniel Vorcaro voltou para a cela especial da Superintendência da Polícia Federal. Ele tinha saído da cela especial, voltou lá para uma outra cela da Polícia Federal, uma vez que a proposta de delação do Daniel Vorcaro não agradou à Polícia Federal. Mas, como ele voltou agora para a cela especial, o que implica em melhores condições e também possibilidade de mais encontros com advogados, isso pode ser um indicativo de que, com a PGR, as negociações sobre uma possível delação premiada continuem. Larissa Lopes.
4: Após o advogado José Luiz Lima deixar a defesa de Daniel Vorcaro, o banqueiro voltou para a cela especial da Superintendência da PF no Distrito Federal. Especialistas avaliam que mudança na defesa pode significar uma mudança de estratégia e o retorno à sala de Estado Maior pode ser por questões humanitárias.
0: Presidente Lula afirmou que vai vetar o projeto que flexibiliza o envio em massa de mensagens em campanhas eleitorais. Igor Cardim.
5: O presidente Lula afirmou que vai vetar o projeto que flexibiliza o envio em massa de mensagens em campanhas eleitorais, caso a proposta seja aprovada pelo Senado. Lula também confirmou reunião com Hugo Mota para discutir o fim da escala 6x1 e os prazos de transição. Durante entrevista à TV Brasil, o presidente ainda cobrou de Davi Alcolumbre a votação da PEC da Segurança Pública e reafirmou que pretende criar o Ministério da Segurança Pública em até 15 dias após a aprovação da proposta.
0: No horário de Brasília, 10 horas e 12 minutos.
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7: Empresas especializadas em serviços de manutenção em rodovias podem participar do processo de licitação aberto pela Prefeitura de Belo Horizonte, que busca aumentar a segurança no pavimento do anel rodoviário. Entre os serviços previstos estão trabalhos em drenagem, pavimentação, implantação de galerias e contenções, além de administração local e vigilância. Intervenções como restaurações, recapeamento e reciclagem também estão inclusas. As atividades devem ser realizadas na pista principal e nas vias marginais. O contrato tem duração de 3 anos, contados a partir da assinatura, podendo ser renovado. Ao todo, a empresa escolhida receberá cerca de R$ 137 milhões de reais para a atuação. O edital está disponível para consulta no portal da Prefeitura em www.prefeitura.pbh.gov.br ou presencialmente na Gerência de Licitações, na Rua dos Guajajaras, número 1107. A edição de maio do projeto Visitas Guiadas ao Cemitério do Bonfim está com as inscrições abertas. O projeto, todos os meses, apresenta histórias do cemitério para o público. Neste mês, a memória e a história dos profissionais da saúde serão os temas da programação. Os visitantes vão conhecer as personalidades da medicina, enfermagem e profissionais da saúde que estão sepultados no cemitério. A visita deste mês será no dia 31, a partir das 9 horas da manhã, com ponto de concentração na portaria do Cemitério do Bonfim. A inscrição pode ser feita no portal de serviços da PBH até às 6 horas da noite da véspera da atividade, dia 30. A participação é gratuita, aberta a públicos de todas as idades e o percurso dura cerca de 2 horas. Menores de idade devem estar acompanhados por um responsável. As visitas são guiadas pela professora, doutora e historiadora da Universidade Estadual de Minas Gerais, Marcelina Almeida. Além do tema central escolhido para cada edição, o público também conhece um pouco da arquitetura do espaço, além de histórias, lendas e curiosidades do Cemitério do Bonfim.

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1: Prosseguimos com o nosso giro de destaques. O governo Lula vai congelar 22 bilhões de reais no orçamento para reduzir a fila no INSS. Samantha Klein.
2: O governo vai congelar 22 bilhões de reais no orçamento para reduzir a fila do INSS às vésperas da eleição. A decisão ocorre diante da expectativa de aumento substancial nos gastos previdenciários. E com o novo bloqueio, a contenção atual do ano já chega a quase 24 bilhões de reais.
1: O ministro do Supremo, Flávio Dino, disse que o bloco da ilegalidade nunca foi tão forte e unido no Brasil, ao se referir sobretudo às emendas parlamentares. Bruna Barbosa.
3: Relator de ações sobre transparência de emendas no Supremo, Flávio Dino afirmou que emendas parlamentares distorcidas integram o chamado bloco da ilegalidade no país. Em discurso na PUC de São Paulo, onde recebeu a maior honraria da universidade, o ministro também saiu em defesa do STF e disse que a corte definitivamente não é inimiga da nação.
1: É o Flávio Dino que está à frente das investigações de irregularidades nas emendas parlamentares. Não são poucos os casos de irregularidades, né, nas emendas parlamentares. Falta de transparência, corrupção descarada. Na mira do Flávio Dino, entre tantos parlamentares que estão com problemas em relação às emendas, está o Mário Frias, o deputado Mário Frias, que mandou emendas para a produtora do filme Dark Horse, né? A coisa não é tão explícita, mas enfim, se a gente juntar o A no B, vai ver que é a mesma pessoa, a Karina, que faz a produção do filme Dark Horse, é que ela tem uma ONG que faz trabalhos, enfim. Mas o fato é que ele mandou emendas parlamentares, dinheiro público, para a ONG da Karina, que é a produtora do filme sobre o Jair Bolsonaro. Está sendo investigado também, ele está fora do país, né, o Mário Frias. Aliás, ele está fora do país, só um parênteses aqui, peraí que eu já falo, vou concluir aqui sobre o Flávio Dino. Aí depois a gente fala um pouquinho sobre o Mário Frias, que está fazendo o quê fora do país, né? Sendo que ele é deputado, deveria estar trabalhando aqui. Bom, mas o Flávio Dino intimou o Mário Frias a prestar esclarecimento sobre essas emendas que ele enviou para um filme, né? Que nós não temos nada a ver com isso, a população brasileira, no conjunto, né? Porque é dinheiro público. E aí, essa intimação não foi atendida pelo Mário Frias, não quer encontrada, até porque nem está no país e tal. Aí o Mário Frias, ele respondeu pelas redes sociais ao Flávio Dino e tal, disse que gostaria de conversar pessoalmente com o Flávio Dino e tal, e o Flávio Dino disse que não, né? Que assim como com os demais parlamentares que estão sendo investigados, ele também deve seguir o protocolo oficial. Ele não conseguiu ser intimado, ou não foi possível intimá-lo, não foi localizado, Mário Frias, mas uma vez que ele se manifesta nas redes sociais, ele declara que tem conhecimento, sim, da intimação. Então, o Flávio Dino considerou que já está contando o prazo, né? Já considera que ele foi intimado, uma vez que ele se manifestou publicamente nas redes sociais, falando sobre esse caso de investigação em relação a ele. Agora, o Mário Frias, que é o produtor executivo do filme sobre Jair Bolsonaro, ele é deputado. E ele pediu uma licença para viajar. Foi para o Bahrein, junto com o Eduardo Bolsonaro. Já voltaram para os Estados Unidos. Quer dizer, no caso, voltaram para o Eduardo Bolsonaro, né? Porque voltar para o Mário Frias seria voltar para o Brasil. Só que aí o Flávio Dino pediu explicações. Não me lembro se foi o Flávio Dino. Enfim, pediu explicações para alguém do Supremo, pediu explicações para a Câmara, né? Ué, como assim? E a Câmara disse, não, mas não autorizamos. Ele não está representando a Câmara nessa viagem. Então, é uma viagem aleatória, em dia de trabalho, e a gente vai pagando aí o salário dele. Agora, eu fico curiosa o que o Mário Frias e o Eduardo Bolsonaro estavam fazendo no Bahrein. Que o Mário Frias disse que era uma viagem que ele estava representando o Legislativo brasileiro. O que será que eles estavam fazendo lá? Bom, em frente. A influenciadora Deolane Bezerra afirmou que recebeu os valores citados na investigação, e olha que são valores elevadíssimos, né? E aí ela diz que esses valores se devem à atuação dela como advogada. Bom, direito tá dando dinheiro, hein? Guilherme Marconi.
4: A influenciadora Deolane Bezerra afirmou que recebeu o dinheiro citado na investigação que a levou para a cadeia por causa da atuação como advogada. Ela se defendeu das acusações na audiência de custódia, que manteve a prisão preventiva. A influenciadora foi transferida para uma penitenciária no interior de São Paulo, próxima à divisa com Mato Grosso do Sul. A justiça determinou o bloqueio de 27 milhões de reais atribuídos a ela e apontou risco de fuga.
1: É, o que o Ministério Público aponta é que, na verdade, essa dinheirama toda da Deolane era dinheiro do PCC, né? Que ela fazia a lavagem desse dinheiro do PCC. Por isso que ela tinha tanto dinheiro assim, né? Mansões, carros luxuosíssimos, era toda glamurosa. O pessoal achava lindo seguir... O pessoal acha lindo seguir... Gente muito rica nas redes sociais, né? E agora a gente vai descobrindo que esse pessoal que ficou ostentando dinheiro nas redes sociais, na verdade, está ostentando dinheiro do crime organizado. Mesma coisa o MC Rian, SP, por exemplo, né? O pessoal acha lindo tudo, só que é dinheiro do crime, né, gente? Então, vamos parar com esse deslumbramento, vamos cair na real. Esse pessoal muito simpatiquinho, muito bonitinho, mas está servindo para lavar dinheiro do crime organizado. Diz que até quando ela chegou na penitenciária feminina, as presas pediram autógrafo, é uma celebridade, né? Muito bonita ela e tal, mas você veja, é uma face aí simpática do que há de mais perverso, que é o crime organizado. Um estudante brasileiro é o primeiro sul-americano a subir duas das quatro montanhas mais altas do mundo, Johann Geisler.
5: Gustavo Cordoni é estudante de Direito em Curitiba e conquistou o chamado Double Head a mais de 8 mil metros de altitude ao alcançar as montanhas do Everest e do Lhotse. Na quarta-feira, ao concluir a escalada ao Everest, montanha mais alta do mundo, o jovem compartilhou que um dos objetivos havia sido alcançado durante a expedição. No entanto, outros dois ainda eram almejados: voltar em segurança e, em caso de tempo bom e boas condições físicas e mentais, escalar o Lhotse, quarto ponto de maior altitude do planeta.
1: Esses os destaques dos nossos repórteres espalhados pelo país. Agora, 22 horas, 22 minutos.
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1: Após a divulgação da pesquisa Datafolha, aliados de Flávio Bolsonaro minimizaram os efeitos do caso Dark Horse. Do outro lado, os governistas avaliaram que o levantamento veio com um impacto menor do que o esperado. Samantha Klein. Daqui a pouquinho, vamos.
2: Integrantes da pré-campanha de Flávio Bolsonaro e aliados bolsonaristas minimizaram os resultados da pesquisa Datafolha e falam em reversão já nos próximos dias. Porém, internamente, trabalham na revisão das estratégias de comunicação sob o risco de não reverter o impacto negativo. Na primeira sondagem, após a eclosão do caso Dark Horse, o presidente Lula ampliou de 3 para 9 pontos a vantagem sobre o senador do PL na simulação de primeiro turno, marcando 40% ante 31% do rival. Já num eventual cenário de segundo turno, Lula aparece com 47% das intenções de voto contra 43% de Flávio. O líder do PL na Câmara, Sóstenes Cavalcante, afirmou que mesmo sob ataques, o pré-candidato à presidência segue plenamente viável e altamente competitivo.

0: eleição, cabo Gilberto Silva. O Datafolha tem histórico de erros em relação aos candidatos da direita, porém, admite que houve abalo na pré-campanha.
1: Datafolha errou praticamente todas as pesquisas com relação aos nossos candidatos. Porém, a gente ficou desconfortável, obviamente, com isso que aconteceu. Foi um desgaste, isso aí é inegável perante a opinião pública, mas vamos recuperar porque a gente mostrou a verdade. Então, independentemente do resultado da Datafolha, que eu não levo em consideração, pelo histórico da Datafolha, eu creio que a gente pode recuperar isso aí tranquilamente.
0: Cogitada como um nome para substituir Flávio, a ex-primeira-dama Michele Bolsonaro teve desempenho semelhante ao do senador no hipotético segundo turno contra Lula. Nesse caso, ela teria 43%, enquanto o presidente marcaria 48%. O vice-líder do governo na Câmara, Lindbergh Farias, afirmou que este é o momento para mostrar os erros de Flávio.
2: Botaram a Michele Bolsonaro, porque eles sabem que o Flávio Bolsonaro está com tanta dificuldade nesse caso do Vorcaro, é tanta coisa surgindo, e sabe o que aconteceu? 41 Lula, 22 Michele Bolsonaro. Agora é pra cima deles, pessoal. Nós temos que desmascarar essa turma e defender, mostrar as realizações do governo do Lula.
0: Entre especialistas, a avaliação é que o envolvimento de Flávio com o banqueiro Daniel Vorcaro teve efeito limitado sobre o eleitorado. Quem comenta é o cientista político Murilo Aragão.
3: O dano em termos de pesquisa ficou mais ou menos o mesmo que se estabeleceu logo após a divulgação. Politicamente, a questão é mais séria, porque trouxe desconfiança aos seus aliados de que eventualmente possa ter outras revelações, aumentou a insatisfação de setores da própria direita com relação à sua candidatura.
0: O professor do Departamento de Ciência Política da USP, Sérgio Simone, avalia como precipitado afirmar que o crescimento de Lula vai se cristalizar.
4: Sempre vão surgir escândalos, vão surgir fatos, choques, e que vão interferir ou que vão alterar as preferências eleitorais. Mas eu acho que é cedo a gente dizer que está descartado, né? Até porque os outros candidatos não cresceram. A Michele também não pontuou melhor do que o Flávio.
0: Foram entrevistadas 2.004 pessoas entre os dias 20 e 22 de maio. A margem de erro é de 2 pontos percentuais para mais ou para menos e o nível de confiança é de 95%. De Brasília, Samantha Klein.
5: Estou vendo aqui no Portal G1 uma reportagem. O Portal G1 teve acesso a uma ex-funcionária do gabinete do deputado Mário Frias. Falávamos há pouco do Mário Frias, né, que está sendo investigado por emenda Pix, enviada para o filme sobre o Bolsonaro. Ele é o produtor executivo do filme, inclusive. Pois então, é a partir do relato dessa ex-funcionária e também os extratos aqui, a que o G1 teve acesso, é um caso de rachadinha no gabinete do Mário Frias. Tem aqui, ó, o salário que ela recebia, essa funcionária, era de R$21 mil por mês. E ela ficava com 6 mil. Isso é a rachadinha, né? E aí repassava o dinheiro para alguém representando ali o deputado. Comprovantes de pagamento e extratos bancários dessa ex-funcionária do gabinete do deputado Mário Frias, que é do PL de São Paulo, na Câmara, indicam que ela devolveu parte do salário ao então chefe de gabinete e também a parentes dele. E além disso, né, dessa rachadinha, receber tanto e devolver uma parte e ficar com a outra, ela pagou despesas de familiares de Frias entre fevereiro de 2023 e março de 2024. A ex-funcionária, que foi nomeada secretária parlamentar de fevereiro de 23 até maio de 24, também tomou 5 empréstimos consignados no nome dela, totalizando R$174 mil. E segundo os documentos, parte dos valores desse empréstimo consignado foi transferida ao então chefe de gabinete do Mário Frias nas datas próximas aos empréstimos. Então ela pegava o empréstimo consignado e repassava para o chefe de gabinete. O G1 teve acesso com exclusividade a comprovantes de PIX e extratos bancários da conta de Gardênia Moraes, que é essa funcionária, ex-funcionária, no Banco do Brasil, na qual ela recebia o salário pago pela Câmara. O valor líquido do salário, após

0: todos os descontos, variou no período entre 10 mil e 21 mil. Os documentos indicam que Gardênia transferiu o salário da conta do Banco do Brasil para outra conta da sua titularidade no Itaú. E aí, dessa conta, no Itaú, ela repassava valores para o então chefe de gabinete do Mário Frias, o Rafael Azevedo, ou para a ex-mulher e uma outra parente dele. E aí o G1 teve acesso a esses comprovantes. É rachadinho, hein? Segundo o que apurou o G1 no gabinete do Mário Frias. Agora são 10 horas e 31 minutos.
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0: Sexta-feira, 22 de maio de 2026. O presidente da Câmara dos Deputados, Hugo Mota, deve se reunir na próxima segunda-feira com o presidente Lula para debater a proposta de emenda à Constituição que prevê o fim da escala 6x1. O principal impasse em torno do documento está na definição do período de transição para que as empresas se adaptem à mudança. O relator da proposta, o deputado Léo Prats, do Republicanos, elaborou 3 versões do parecer, cada uma com prazos diferentes. As informações são do jornal Valor Econômico. O INSS começa a pagar a segunda parcela do 13º a aposentados e pensionistas na segunda-feira. O dinheiro será liberado no mesmo dia em que o segurado recebe o benefício mensal. O pagamento é feito primeiro a quem tem aposentadoria ou pensão no valor de um salário mínimo. A primeira parte do 13º foi paga em abril. Ao todo, 35 milhões e 200 mil segurados serão beneficiados e mais de 78 bilhões de reais injetados na economia. O Supremo Tribunal Federal formou maioria para apoiar a decisão do ministro Flávio Dino, que determinou que a elaboração de um plano emergencial para reestruturar a atividade fiscalizatória da Comissão de Valores Mobiliários. O magistrado viu o quadro de carência fiscalizatória do mercado de capitais. Até o momento, 6 integrantes da corte apoiaram a decisão, que visa também eliminar gargalos e aumentar a prevenção de fraudes. Horário de Brasília, 10h33.
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0: Bruno Faria na sua companhia e na minha também. Bruno Faria, boa noite, bem-vindo.
5: Como vai, Tânia? Tudo bem? Boa noite para você, boa noite para todo mundo que nos acompanha. Sempre um prazer estar na sua companhia.
0: É sempre bom ter você aqui. Faz tempo que você não aparecia, né, não, Bruno?
5: Faz tempo, é verdade.
0: Precisa ver essa escala aí, precisa fazer a CPI.
5: Será que teve reclamação da apresentadora? Às vezes teve.
0: Não, senhor, não, senhor. Você é muito bem-vindo. Teve reclamação, vou falar um bastidor aqui. Aí não vou citar os nomes, para não comprometer ninguém. Mas teve gente que falou, puxa, o Bruno Faria, ele abre uns precedentes, né? Que aí depois a gente fica em maus lençóis, porque você, a gente conversa, fica bem longo. É, aí, mas eu não falei, não, gente, mas cada um é de um jeito, não é isso? Cada um é de um jeito, tá tudo certo.
5: Eu vou conversar com o Rafael Prats, pode
0: não,
5: deixar.
0: Não, foi o Prats, não foi o Prats que reclamou. Teve uma outra pessoa cujo nome não será revelado.
5: Tá bom, tá certo.
0: É, mas é isso. Mas é assim. Bruno, vamos falar.
5: Cada um de um jeito,
0: cada um de um jeito. Vamos falar. É, vamos falar do Palmeiras. Anunciou a contratação de Alexander Barbosa.
5: Zagueiro argentino que estava no Botafogo, assinou vínculo com o Verdão até dezembro de 2028 e existe a possibilidade de extensão por mais uma temporada, a ver como ele se sairá em 2028 para ver se vale a pena a extensão. E aí tem metas que não foram divulgadas para a imprensa, obviamente, mas com que ele possa estender esse vínculo para 2029. O contrato, como tem essa validade, como tem essa expectativa do torcedor, a estreia só deve ocorrer mesmo a partir da abertura da janela de transferências no dia 20 de julho, após a paralisação para a Copa do Mundo. O zagueiro já havia se despedido do Botafogo, ele falou sobre a ansiedade também para iniciar uma nova caminhada no futebol brasileiro e uma equipe que disputa muitos títulos. O Palmeiras vai pagar cerca de 20 milhões de reais em 4 parcelas, a primeira inclusive já foi depositada nos cofres do Botafogo, que neste fim de semana enfrenta o São Paulo e já não poderá mais contar com o Alexander Barbosa, e isso porque se ele entrasse em campo, aí a negociação com o Palmeiras melaria. Isso, tem uma norma dentro da CBF que diz o seguinte: quando você atinge 13 jogos no Campeonato Brasileiro, você não pode mais defender nenhuma outra equipe. O Alexander Barbosa tinham 12 jogos, na verdade, com o Botafogo, e por isso ele não está mais relacionado, já se despediu, se apresentou na academia de futebol, passou por exames médicos, assinou o contrato e é o novo reforço do Palmeiras, Tânia.
0: Verdade. Ô Bruno, deixa eu fazer uma retificação. Na verdade, a reclamação não foi sobre você, foi sobre o Pradella. Verdade. Porque uma vez nós ficamos aqui conversando, acho que deu quase 25 minutos. Aí foi um comentário. Eu não sei porque eu estou contando essas coisas aqui. Eu não sei porque que eu estou contando esses bastidores.
5: Que loucura.
0: Mas não revela, não revela a pessoa que reclamou.
5: Mas os ouvintes adoram isso.
0: Porque o Pradella, quando ele entra no ar, aí tem o gatinho, a gatinha que mia, tem um monte de coisa que vai acontecendo, né? Aí
5: a
0: minha
5: também tá por aqui, mas agora ela foi pro quarto.
0: Ah, é? Uma gatinha?
5: A minha gatinha. Tem uma gatinha aqui também. Opa, Lia!
0: Lia
5: é o nome dela.
0: Ai, que lindo, Lia. Bom.
5: É.
0: Bom, muito bem. Em frente. Próximo
5: Vamos.
0: Tema do Bruno Faria. Santos tem pedido negado para um jogo polêmico contra o Curitiba. Que pedido?
5: No último domingo, às 11 horas da manhã, teve aquele jogo dos 3-0 do Curitiba contra o Santos. Mas no segundo tempo, teve um erro, grotesco da arbitragem. E aí entenda-se também, não só o quarto árbitro, mas o delegado da partida, é um profissional separado para cuidar dessa substituição junto com o quarto árbitro, ao mesmo tempo em que a comissão técnica do Santos acabou se confundindo. Naquela ocasião, só para a gente lembrar o torcedor e para quem nos acompanha, o Neymar Júnior recebia um atendimento médico na panturrilha direita do lado de fora do gramado, bem em frente ao banco de reservas do Santos. O Robinho Júnior seria a última substituição e ele se apresentou na beirada do campo. Quando se apresentou, o quarto árbitro olhou para o César Sampaio, que é um dos auxiliares do Santos, e disse: posso confirmar a substituição? E o César Sampaio disse: posso. Mas ficou naquela dúvida porque ele tinha entregado o papelzinho com o número do substituto. Seria o 31, Gonçalo Escobar, lateral esquerdo, e não Neymar. O árbitro deu sequência à partida, o Neymar quis voltar ao campo, não pôde mais, virou toda aquela confusão.
0: Que rolo, né?
5: E aí, depois do resultado negativo, Tânia, teve aquela conversa com o STJD, que julgou improcedente nesta sexta-feira o recurso apresentado pelo Santos, que pedia anulação da partida contra o Coritiba. O Peixe moveu a ação por essa substituição, por engano do Neymar. O clube alegou que houve um erro de direito, o camisa 10 deveria voltar a campo quando a comissão técnica preparava a saída do camisa 31 e não camisa 10. 31 Escobar e 10 o Neymar. Teve esse erro, o STJD por unanimidade disse que não procede, então o resultado e a partida seguem mantidas aí no Campeonato Brasileiro. Santos 0, Coritiba 3, 16ª rodada do Campeonato Brasileiro.
0: É um tipo de erro que você não acredita que é no futebol profissional, né? Que tem acontecido. Sim, isso.
5: Perfeito.
0: Não tem explicação.
5: E acontece.
0: Acontece?
5: Inacreditável.
0: Pois é. Bom, Bruno Faria, jogos do fim de semana, 17ª rodada do Campeonato Brasileiro.
5: Vamos lá, amanhã às 5 horas da tarde, dois duelos considerados importantes, São Paulo e Botafogo no estádio do Morumbis, no mesmo horário Vitória e Internacional no Barradão. 7 horas da noite tem Grêmio e Santos na Arena do Grêmio, e às 7 horas também no mesmo horário Mirassol e Fluminense. Às 9 horas da noite tem Flamengo e Palmeiras, o líder contra o vice-líder, e aí obviamente esse jogo vale demais na ponta da tabela de classificação. No domingo, 4 horas da tarde, horário de Brasília, Cruzeiro e Chapecoense. No mesmo horário, nós teremos Remo e Atlético Paranaense. No domingo, às 6h30 da noite, Corinthians e Atlético Mineiro na Arena do Timão. E às 8h30 da noite, em São Januário, tem Vasco e Bragantino. Para encerrar essa rodada, segunda-feira, estádio Couto Pereira, em Curitiba, tem Coritiba e Bahia, às 8 horas da noite, Campeonato Brasileiro, que depois desta 17ª rodada, terá somente mais uma, 18ª. Depois disso, pausa por conta da Copa do Mundo. Assim que terminar o Mundial de Seleções, volta o principal torneio do nosso país, o Campeonato Brasileiro, dando quase fim do primeiro turno, né? O fim do primeiro turno é com a 19ª rodada, mas a gente para com a 18ª, já com todos os resultados decididos. A gente lembra que ainda tem partidas para serem realizadas, tem mais 3 duelos ainda sem dia, data, enfim, horário, local definidos, que isso só deve acontecer depois que a gente voltar na segunda parte do campeonato, Tânia.
0: É isso mesmo, tem a Copa no meio e depois retoma. Muito bem, Bruno Faria vai trabalhar nesse fim de semana. Qual que jogo?
5: Vou trabalhar. Amanhã eu narro Grêmio e Santos.
0: Ó, oh, vai narrar, que legal.
5: Eu fico feliz também. E no domingo eu estarei na apresentação de Corinthians e Atlético Mineiro.
0: Bom, muito bem, hein, Bruno? Então, bom trabalho para você e para toda a equipe de esportes.
5: Obrigado, vou aproveitar e te mando no particular já já uma foto da Lia.
0: Ah, da gatinha?
5: Da gatinha. Te mando.
0: Ai, que lindo. A gente pode pôr na tela? Não.
5: Pode, não tem problema. Vou perguntar para a mãe dela aqui, mas eu acho que não tem problema nenhum, não.
0: Se não, só eu.
5: Mas já apareceu aqui na porta do escritório, fez um sinal positivo, falou que não tem problema.
0: Ah, vamos mostrar a Lia. Então tá bom. Valeu, meu lindo. Obrigada, viu? Beijo.
5: Valeu, beijo. Até a próxima. Tchau, tchau.
0: O Bruno Faria nos atualizando aqui sobre as novidades do futebol. Eu falei de mostrar na tela, mas tudo bem, Luiz? Eu mando para você, você põe na tela. Olha lá, ele mandou. Bom, vamos em frente. Daqui a pouco a gente vê a Lia e tal. Vamos em frente com o noticiário. Depois das 11 a gente vai ver a gatinha, então, do Bruno Faria, em primeira mão aqui. Vamos falar da pesquisa Datafolha, né? Pesquisa Datafolha, que mostra aí uma mudança nas intenções de voto com a queda do Flávio Bolsonaro. O que já era esperado, né? Depois da revelação, das conversas dele com Daniel Vorcaro. Então, fazendo aqui um resumo, no segundo turno, a pesquisa Datafolha mostra o presidente Lula com 47% das intenções de voto. Na semana passada, quando ainda não se sabia da conversa do Flávio com o Vorcaro, o Lula tinha 45%, então ele sobe para 47%. O Flávio agora está com 43% e na semana passada ele tinha 45%, então ele cai 2 pontos percentuais. No primeiro turno, Lula ampliou de 3 para 9 pontos a vantagem sobre o senador. O levantamento mostra o presidente Lula com 40% das intenções de voto, o senador Flávio Bolsonaro com 31%. Vamos entender, né, o tamanho desse impacto. Estamos aqui com a cientista política Raquel Alves, ela é analista da BMJ Consultoria. Raquel Alves, bem-vinda. Boa noite.
6: Boa noite, Tânia. Muito obrigada pelo convite. É uma alegria estar aqui com vocês.
0: Ah, eu que agradeço. Bom, na sua avaliação, como dá para interpretar os dados do Datafolha sobre as perspectivas da candidatura do Flávio Bolsonaro? A gente se imaginava que houvesse algum impacto, né? Porque a conversa ali é comprometedora. E a partir do tamanho desse impacto, o que dá para a gente imaginar?
6: Bom, primeiro é que a pesquisa impõe muita pressão sobre o Flávio no sentido dele encontrar uma resposta de verdade, né? Não esse bando de respostas desencontradas que ele tem dado desde que iniciou esse episódio, para ele poder recompor a relação dele com a classe política, né? Porque se tem uma coisa que esses números não ajudam, é a ele resolver os problemas que foram abertos dentro da campanha dele com o episódio dos autos, né? Assim, a boa notícia para ele é que a Michelle, que vinha sendo, né, a esposa do pai dele, que vinha sendo citada como nome alternativo para uma eventual desistência da candidatura dele, ela não chegou derrubando tudo
0: Não,
6: na
0: aliás, ela
6: pesquisa,
0: tem a
6: né?
0: mesma intenção de voto dele,
6: Ela
0: né, com o
6: tem,
0: Lula. Ela tem
6: exatamente,
0: 43%.
6: no segundo turno ela tem o mesmíssimo desempenho que ele, no primeiro turno ela tem 22%, o Flávio pontua melhor, com
0: Uhum,
6: 31%,
0: exato.
6: e a rejeição da Michelle, ela é menor do que a do Flávio, sobretudo porque a rejeição do Flávio cresceu nessa pesquisa da Datafolha, ele passou a ser a pessoa mais rejeitada à frente do presidente Lula, mas ela também tem uma rejeição de 31%. Então, né, para aqueles que estavam dizendo acabou, vamos tirar e vamos substituir pela Michelle, a pesquisa até que não foi tão horrorosa assim para o Flávio.
0: É,
6: Mas ela foi ruim
0: exatamente.
6: para o Flávio. Ela
0: É,
6: foi ruim
0: teve um
6: porque ela
0: impacto.
6: mostra que de uma semana para cá, né, o Flávio, a gente tem que lembrar que em abril ele estava numericamente à frente do presidente, né? Ele estava em empate técnico, mas ele estava numericamente à frente
0: Sim.
6: do presidente. E agora o Lula volta para frente da pesquisa, né? Para dar aí um fôlego, inclusive, para a campanha do presidente Lula, e mostra que esse não é um escândalo menor, esse não é um problema menor. Porque se a gente observar o senador Flávio, quando ele lançou a pré-candidatura dele lá em dezembro, ele contava com 17, 18%, de lá para cá ele só veio crescendo, crescendo, crescendo, né? Consistentemente, continuamente crescendo. E o eleitor que estava simpatizando com ele, que vinha aí do recall do pai também, mas aqueles que vinham não só do recall do pai. Eles não estavam ligando se tinha escândalos passados. Escândalo de rachadinha, suspeita de ligação com a milícia, nada disso sensibilizava e mudava. Mas veio o escândalo do momento. O escândalo passado pode não sensibilizar, mas o escândalo do momento bateu e bateu fundo, né? A gente está falando de 9 pontos percentuais de abismo aí no primeiro turno entre o presidente Lula e ele. Então, isso não ajuda o Flávio a resolver alguns problemas. O Flávio ainda não tinha um vice definido. E a pesquisa de hoje atrapalha ainda mais essa negociação. Porque os
0: Sim.
6: partidos do Centrão agora já começam a falar em neutralidade.
0: É,
6: Aqueles que
0: então.
6: não falam abertamente outro nome falam em
0: Por isso que
6: neutralidade.
0: você diz que dificulta as relações dele com a classe política, porque é um
6: Com a
0: momento de
6: classe política.
0: articulações, né? É um momento de palanque nos estados, que no fim das contas, esses palanques nos estados são muito importantes para fortalecer a candidatura nacional, e os partidos do Centrão estão com
6: Exatamente.
0: medo, né?
6: Exato. E a gente tem que lembrar que aliança formal é tempo de TV,
0: Tempo de
6: rádio e
0: TV.
6: recurso. Se eles vão para a neutralidade, o Flávio tem que lançar uma chapa puro sangue, por exemplo. Não que o tempo de TV do PL seja
0: Exato.
6: desconsiderável, que os recursos do PL sejam desconsideráveis, mas ele é um candidato que está concorrendo pela primeira vez à presidência. Então, quanto mais alianças, quanto mais palanques, quanto mais tempo de TV, quanto mais recursos, tudo isso é essencial para você conseguir a vitória. E, nesse momento, essa pesquisa da Datafolha de hoje, ela não ajuda em nada ele a conseguir pavimentar esse caminho aí para uma candidatura que tenha um entorno com a classe política fortalecido.
0: Interessante pensar sobre esse aspecto, não tinha pensado sobre esse aspecto. Se ele fecha com se os partidos do Centrão apoiam o Flávio
6: Flávio.
0: Bolsonaro, que representam o Jair, no caso, né, que está preso, o tempo de campanha dele em relação ao Lula seria muito maior. Se os
6: Exato.
0: partidos do Centrão ficam neutros, o Flávio e o Lula teriam mais ou menos um tempo equivalente. Porque o
6: Eu
0: PT e
6: não
0: o PL têm
6: tenho.
0: uma bancada, o PL tem uma bancada maior, né?
6: Eu não tenho exatamente o tempo, porque assim, o PT, a gente tem que pensar que vai é PT, PSB, porque o Alckmin foi confirmado na chapa, e muito provável você vai esperar alguns tempos de outros partidos pequenos aí. A Federação até outro dia era PV, tem o PCdoB, provavelmente Rede e PSOL podem se juntar aí. Então, num cenário do Flávio ir sozinho, numa candidatura puro sangue, ele pode inclusive ter menos tempo de campanha do que o presidente Lula no primeiro turno.
0: Sim,
6: No
0: mas também não é um
6: segundo
0: tempo
6: turno é
0: ruim,
6: 50%.
0: porque o
6: Não é um
0: PL é um
6: tempo
0: partido
6: ruim.
0: forte, né?
6: Não
0: Porque
6: é
0: é
6: um tempo ruim.
0: proporcional às bancadas
6: E
0: o
6: eles também
0: tempo.
6: sabem fazer campanha fora da TV, né? Eles sabem fazer campanha nas redes, entendeu? Então, assim, tem as coisas para contrabalançar. Mas, além do tempo da TV, a gente está falando de dinheiro, dos recursos de financiamento público de campanha, e a gente está falando da composição dos palanques nos estados, né?
0: Sim.
6: Todo mundo precisa de palanque forte nos estados, porque o Brasil é um país grande demais, você precisa viajar, subir em palanque, pedir voto, o povo precisa conhecer seu rosto, né? Na espontânea, a gente tem que lembrar que a diferença entre o Lula e o Flávio Bolsonaro ainda é considerável. O Lula pontua, acho que com 28 pontos, ou 30 pontos, o Flávio pontua com 16, 17, se não me engano. É considerável, né?
0: Sim.
6: A Michelle nem aparece nas espontâneas para aqueles que estavam defendendo a Michelle, entendeu?
0: É.
6: Então, assim, é um cenário em que o Flávio ainda é, porque a pesquisa também mostra que esse balanço de votos aí, o que saiu do Flávio, o Flávio caiu 2, o Lula cresceu 2. Dos 5 pontos que o Flávio perdeu no primeiro turno, você vê aí uma pulverização aí nos nomes que já estão postos como terceira via, mas que não dão força para discurso de terceira via, não tem espaço para
0: Incrível,
6: terceira
0: né?
6: via.
0: Porque o Zema não ganhou nada com isso, o Caiado também não, eles continuam ali
6: Não.
0: patinando,
6: Exatamente.
0: né?
6: Então, assim, a disputa está entre esses dois nomes,
0: Sim.
6: né? E o Flávio, e assim, não há nenhuma sinalização de que o presidente Bolsonaro, que foi quem abençoou a pré-candidatura do Flávio, que escolheu o Flávio como pré-candidato, tenha se sentido abalado e fale, não vai ser o Flávio, vai ser a Michelle. Não houve. Então, assim, o Flávio precisa, já que ele está no páreo ainda, ele precisa dessa recomposição com a classe política. Porque o eleitor, né, Tânia, vamos combinar, o eleitor vai começar a pensar em eleição depois da Copa. Né?
0: É, né?
6: 40% dos eleitores brasileiros ainda dizem que estão indecisos. A eleição passada foi decidida por 2%. Então, se 40% ainda está dizendo que pode decidir em quem vai votar,
0: Ainda não
6: e
0: está
6: isso só vai vir depois
0: consolidado,
6: da Copa,
0: cristalizado, né? Pode ter,
6: exato,
0: vai
6: e isso
0: depender
6: só
0: dos
6: vem depois.
0: acontecimentos também. Precisa ver o que vai, tem por
6: Depende do que
0: vir, né?
6: virá.
0: A
6: Agora
0: gente
6: você
0: não
6: falou o que é.
0: sabe. Porque
6: Exato.
0: quando a gente pensa que tá, aí acaba, aí depois surge mais um acontecimento, né? Ele foi até a casa do Vorkaro. Opa, isso ele não tinha falado, né?
6: E esse é um elemento que é muito importante, porque assim, a classe política trabalha com acordos, com fidelidade, com protocolos, né? E o senador Flávio já fez dois movimentos aí que desagradam, né? O primeiro foi quando surgiram as denúncias lá envolvendo o senador Ciro Nogueira, que foi ministro do pai dele, que foi um nome importantíssimo para o bolsonarismo no governo do presidente Bolsonaro. Ele botou o corpo para fora. Né? E
0: Sim.
6: aquilo foi lido meio como traição, deixou o Ciro Nogueira na chuva. Isso não é bem visto pela classe política. E o segundo movimento foi agora, porque ele tinha que já antes, né, vou ser pré-candidato, vou conversar com a classe política e falar, olha, tem isso,
0: Tem
6: isso e isso de
0: isso.
6: Vorkaro.
0: Tem esse telhado
6: Mas
0: de
6: não,
0: vidro,
6: ele
0: né?
6: escondeu esse telhado de vidro.
0: É.
6: E isso também, então já são dois movimentos ruins. A pesquisa não ajuda a fazer essa recomposição. E ele tem uma janela temporal aí para construir, porque tudo bem que o eleitor só vai começar a prestar atenção depois da Copa, mas logo depois da Copa também vem as convenções, e aí precisa definir a
0: Definir o
6: chapa.
0: nome, né? É, porque por enquanto ele é pré-candidato, ele pode mudar,
6: Exato.
0: pode não ser ele.
6: Exatamente.
0: Mas
6: Precisa definir se fica.
0: essa decisão é do Jair Bolsonaro. É isso que também é que é uma
6: Exatamente.
0: coisa meio inédita, né? Porque em geral são os partidos que vêm com a viabilidade do candidato. Aqui não, o PL jogou na mão do próprio Jair a decisão. E a gente já
6: Exato.
0: sabe que o Jair, ele quer alguém ligar por sangue, literalmente, né? Aqui é
6: Exato.
0: literal o
6: Ele
0: negócio do
6: quer um dos
0: sangue.
6: filhos, né?
0: É.
6: E no caso, o filho político é o Flávio.
0: Exato, ainda que corra algum risco de perder a eleição.
6: É, já tem muita gente avaliando, né, que no núcleo duro da família, eles preferem, não estou dizendo que vão, porque a gente está alguns meses da eleição, número de indecisos alto. Na prática, eles estão em empate técnico ainda, embora o Lula tenha
0: É,
6: assumido a
0: na
6: liderança de
0: margem do
6: novo.
0: limite, né?
6: Na margem, eles estão os dois no extremo dos
0: Né?
6: dois extremos da margem, né? Então, assim, muita coisa ainda pode acontecer, mas já tem gente que fala, né, que o grupo fechadinho da família Bolsonaro prefere perder, sendo um deles do sangue, filho do Bolsonaro, do que qualquer outro nome da
0: É,
6: direita
0: porque mantém o
6: concorreria
0: legado da
6: eventualmente.
0: direita na família. É uma
6: Exatamente.
0: estratégia.
6: Você preserva o bolsonarismo e acaba também com essa conversa de que essa eleição lá é um fim do ciclo, porque o Lula não vai mais poder concorrer, mas de que ela teria um fim de um ciclo completo, porque ela não só encerraria para o Lula, como também encerraria para o bolsonarismo. Eles querem manter o bolsonarismo vivo. Eles querem provar que o bolsonarismo não foi um voo de galinha, não foi um movimento pequeno. É um movimento consolidado dentro da direita brasileira. Então, para eles é importante também preservar essa candidatura do Flávio,
0: Sim.
6: né?
0: Agora, é de fato, o bolsonarismo é muito forte.
6: Sim.
0: Porque, tudo bem, estamos há uma semana, é pouco tempo do scan, né, dos áudios que vieram à tona, mas do áudio que veio à tona e das conversas. Mas é, há uma resiliência.
6: Sim.
0: Né?
6: Sim, a gente. E é aquilo que eu falei bem no começo, assim, a gente tem que pensar que de dezembro para cá, o Flávio só cresceu.
0: Exatamente.
6: E as pessoas já sabiam das suspeitas, de, né, das denúncias de rachadinha. As pessoas já sabiam de, né, de todos os problemas que vieram da gestão da pandemia do pai dele, né? Porque já que ele herda o bom, ele também deveria herdar o ruim. Né? E ele só cresceu. Entendeu? Então, isso mostra. E os candidatos de terceira via não emplacaram.
0: Não emplacaram.
6: Não tem o que discutir.
0: É porque não é só o voto anti-Lula. Porque se fosse o voto anti-Lula, poderia ir para o Zema, poderia ir para o Caiado.
6: Caiado, exatamente. E não foi.
0: Quer dizer, tem um voto bolsonarista mesmo. Né?
6: Exato. Então, é preciso entender que a disputa está posta entre os dois lados. É, não há uma expectativa de uma solução em primeiro turno, a gente vai ter muito provavelmente uma disputa ali apertada, como a gente teve na última eleição de 2022, e a candidatura do Flávio é importante, a gente tem que lembrar que a candidatura do Flávio é importante para o PL, porque o PL tem um plano muito ousado de fazer uma bancada de 120 deputados e 27 senadores, de converter o Senado numa casa conservadora para poder, eventualmente, ter o poder de impeachment ministros do Supremo.
0: Sim,
6: então, assim,
0: sim.
6: A candidatura do Flávio não é só sobre a presidência.
0: Exato.
6: É sobre um novo modo de governar o Brasil, com um Congresso muito mais empoderado do que o Executivo. Então, tem todos esses elementos aí por trás que não podem ser ignorados e achar que veio esse primeiro baque e o Flávio vai desistir. Agora, é claro, como você bem destacou, tem que ver o que vem, né? Ele vem videozinho, vem mais, para onde
0: que
6: foi
0: que
6: esse dinheiro afinal? É. Esse dinheiro realmente financiou o filme? Ou esse dinheiro foi usado para sustentar o Eduardo lá nos Estados Unidos? As investigações estão em curso. O que mais virá?
0: Sim, se for lavagem de dinheiro é crime. Aí não é nem uma questão
6: crime.
0: De imagem, já é uma questão
6: Exatamente.
0: Penal.
6: Aí não é uma questão de risco reputacional, é uma questão de crime.
0: Crime.
6: É uma questão de
0: implicações.
6: O candidato que se apresenta como candidato que luta contra a corrupção está envolvido em corrupção.
0: Sim.
6: Entendeu? Então, não tem como.
0: Então, a gente tem que aguardar mesmo os desdobramentos para ver até onde vai, né, a relação do Flávio Bolsonaro com o Vorcaro. É, mas, para fecharmos aqui, Raquel, você tocou um ponto muito importante, porque a gente negligencia o legislativo. E aí depois, quando acaba a eleição, e aí vai ter um presidente tentando governar, é que a gente vai percebendo no dia a dia o quanto o legislativo é importante, né, para ou ajudar ou atrapalhar o presidente ou a presidente que foram eleitos. Né?
6: Uhum.
0: Então, e a gente não entende, o brasileiro não tende a ir só para os cargos majoritários, para o executivo. Né? O Senado é um cargo majoritário também, mas o Senado também é negligenciado. Né? E nessas eleições, o Senado vai ter um papel muito importante. Né?
6: Sim. Se a gente pensar nesses últimos 3 anos, né, 3 anos e meio, já estamos fechando aí, o Senado meio que foi o contrapeso do Lula interno dentro da Câmara, né? A relação com a Câmara foi muito ruim nos primeiros 3 meses, agora a gente está num momento muito circunstancial de boa relação entre Lula e Mota, porque eles querem aprovar a PEC 6x1, então tem uma aliança circunstancial de conveniência aí para os dois, e o Senado vinha sendo a casa que segurava as pontas para o Lula. E com esse rompimento com Davi Alcolumbre, a governabilidade explode.
0: Sim.
6: E aí a gente pensa, bom, se a expectativa para o próximo governo é um Congresso que a Câmara vai pelo menos manter o seu perfil conservador e o Congresso vai ficar mais, o Senado vai ficar mais conservador, como vai ser para quem ganha a eleição? Porque numa primeira leitura, a gente acha, vai ser muito pior para o Lula, porque aí o Congresso é contra ele. E sim, vai ser muito ruim. A governabilidade, né,
0: caso Lula vença.
6: E caso Lula vença, e essas expectativas de uma Câmara com o atual perfil mantido e o Senado com perfil muito conservador, vai ter uma governabilidade ainda mais frágil, pior para o Lula. Mas também não vai ser fácil para o candidato, porque a gente está falando de um Congresso muito empoderado.
0: Isso.
6: Um Congresso que está que vai poder controlar o Supremo na prática, porque se você pode impeachment o Supremo, você tem poder sobre o Supremo, e que com a perda de prerrogativas que a gente viu a presidência da República enfrentando nos últimos anos, nas últimas décadas, o Congresso já está muito empoderado. E quando o Congresso tinha ali um sistema de pesos e contrapesos internos para se controlar, ajudava na governabilidade, fosse de quem fosse. Agora, quando o Congresso vem muito poderoso,
0: E é poderoso por causa
6: mesmo
0: das
6: que
0: emendas.
6: das emendas, porque as medidas provisórias, agora, se você tem maioria, o Congresso só aprova se quiser. Senão a gente viu a dificuldade que o Lula está tendo para aprovar a medida provisória, porque não tem maioria. Ah, mas então se o Flávio tiver uma ampla maioria, está tudo certo. Não, o Flávio vai ter que fazer o que o Congresso quer fazer. Ele não vai simplesmente virar para o Congresso e falar, eu quero que faça isso. O Congresso vai ter poder de falar, pera,
0: Sim. E vai
6: nós
0: ter
6: queremos
0: porque
6: fazer isso.
0: tem controle sobre as emendas, porque antes o
6: Porque tem
0: governo
6: controle
0: ia
6: sobre as emendas,
0: administrando a liberação,
6: exato.
0: né?
6: Vai ter
0: Agora.
6: controle sobre as emendas, vai ter controle sobre o Supremo que está indo questionar essa questão das emendas.
0: Controle sobre o Supremo. Uma bancada, a direita está querendo fazer uma bancada para impeachar ministro do Supremo,
6: E
0: né? Isso
6: imagina
0: é
6: que hoje o
0: explícito.
6: ministro Flávio Dino, ele, né, a grande bandeira, do grande atuação do Flávio Dino no Supremo está sendo vigiar as emendas parlamentares.
0: Sim, vai
6: Se
0: ser o
6: o
0: primeiro a
6: Senado.
0: ser empichado.
6: Se o Senado consegue controlar o
0: É,
6: Supremo, veja bem, o Dino não
0: acabou.
6: vai conseguir avançar nisso. E
0: Acabou.
6: aí, se não tem controle nas emendas, o Congresso domina as emendas e aí domina também o
0: Claro,
6: Executivo.
0: claro.
6: Então, o ambiente de governabilidade vai ser um ambiente muito tenso para que venha quem vencer, claro, um pouco mais, um pouco bastante para o caso do Lula, se o perfil foi esse mesmo, mas também não vai ser um perfil de governabilidade fácil para ninguém. Isso
0: Sim.
6: porque, como você bem disse, o eleitor esquece que quando ele vai votar, ele tem que votar conjunto, né? Se ele quer um presidente X, ele tem que votar em deputados e senadores
0: Tem que ter
6: que
0: coerência,
6: sustentem o plano do
0: né?
6: presidente X. Se ele quer o presidente Y, vota em Y. Faz sentido você votar A para presidente e B para Congresso Nacional.
0: É
6: Como
0: isso.
6: fazer o eleitor entender isso? Boa sorte, TSE, nas campanhas de esclarecimento do voto.
0: Não, é complexo, é muito difícil. Raquel Alves, muito obrigada, foi ótima a conversa, viu? Boa noite para
6: Eu que
0: você.
6: agradeço. Boa noite, bom fim de semana para todo mundo.
0: Você também, a Raquel Alves, cientista política, analista da BMJ Consultoria. Agora são 11h04.
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0: Sexta-feira, 22 de maio de 2026. Comprovantes de pagamentos por PIX feitos por uma ex-funcionária apontam suspeita de rachadinha no gabinete do deputado Mário Frias, do PL. Os documentos foram obtidos pelo portal G1. Os boletos indicam que ela devolveu parte do salário dela ao então chefe de gabinete e a parentes dele. Ela também pagou despesas de familiares de Frias entre fevereiro de 2023 e março de 2024. Além disso, a funcionária tomou 5 empréstimos consignados, totalizando quase R$175 mil. Parte dos valores foi transferida ao então chefe de gabinete em datas próximas aos empréstimos. Procurada pelo G1, a ex-funcionária afirmou que houve mais repasses além dos que a reportagem identificou. Ela apontou a existência de outras pessoas devolvendo salários no gabinete. O ministro Gilmar Mendes do Supremo Tribunal Federal suspendeu o julgamento da prisão preventiva de Felipe Vorcaro, primo do ex-banqueiro Daniel Vorcaro, após o ministro André Mendonça votar por manter a medida. Mendonça destacou a participação de Felipe em operações financeiras suspeitas, incluindo o pagamento de propinas. Gilmar tem até 90 dias para liberar o caso para nova análise. As investigações apontam participação ativa de Felipe nas operações do esquema de Vorcaro, principalmente nos repasses ao núcleo político. No horário de Brasília, 11:06.
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2: A cidade de Lavras, no sul de Minas Gerais, recebe entre os dias 29 e 31 de maio o Verde Cine, festival socioambiental de filmes. Com programação gratuita, o evento reúne cinema, debates, oficinas, apresentações culturais e atividades voltadas à infância, educação e sustentabilidade. Ao todo, serão exibidas 17 produções audiovisuais em mais de 20 sessões. A programação inclui filmes de diferentes regiões do país, além de trabalhos produzidos por estudantes das escolas municipais de Lavras. Nesta edição, o festival também marca o encerramento da Semana do Brincar e amplia as discussões sobre a construção do Plano Municipal da Primeira Infância. Além das sessões de cinema, o público poderá participar da Feira da Economia Solidária, oficinas, contação de histórias e apresentações musicais. Mais informações e programação completa estão disponíveis no site Verde Cine. A Secretaria de Estado de Educação de Minas Gerais abriu inscrições para vagas da Educação de Jovens e Adultos e da Educação Profissional da Rede Estadual para início no segundo semestre de 2026. As oportunidades são destinadas a jovens, adultos e idosos que desejam retomar os estudos, concluir a educação básica e ampliar possibilidades de inserção no mercado de trabalho. As inscrições devem ser realizadas até o dia 29 de maio pelo Sistema Único de Cadastro e Encaminhamento para Matrícula. O início das aulas está previsto para 10 de julho. As vagas contemplam EJA Ensino Fundamental, EJA Médio Profissional e cursos de educação profissional. Para participar, os candidatos devem observar a idade mínima exigida para cada modalidade. Para a educação profissional, somente primeiro ano. E para a EJA Ensino Fundamental, é necessário ter 15 anos completos. Já para a EJA Médio Profissional, a idade mínima exigida é de 18 anos completos.

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1: Após o advogado José Luiz Lima deixar a defesa de Daniel Vorcaro, o banqueiro voltou para a cela especial da superintendência da PF no Distrito Federal. Especialistas avaliam que a mudança na defesa pode significar uma alteração de estratégia.
2: Por decisão do ministro André Mendonça, do Supremo Tribunal Federal, o banqueiro Daniel Vorcaro foi transferido novamente para a cela especial na Superintendência da Polícia Federal, em Brasília. A defesa havia pedido o retorno do banqueiro para a cela especial, alegando que a atual era pequena e com poucas condições de higiene. A decisão foi tomada mesmo após a PF ter rejeitado a proposta de delação premiada de Vorcaro por falta de elementos inéditos na investigação. Apesar disso, as tratativas para uma possível delação continuam com a Procuradoria-Geral da República. Também nesta sexta, o advogado José Luiz Oliveira Lima, conhecido como Juca, anunciou ter deixado a defesa de Daniel Vorcaro, afirmando ter sido em comum acordo. Nos bastidores, porém, o entendimento é de que, como Juca entrou para a defesa como um especialista em delações, não faria mais sentido continuar na equipe após a negativa da PF. Se, por um lado, a saída do advogado do caso pode apontar para o fracasso da delação, por outro, o retorno de Vorcaro para a cela especial pode indicar o contrário. É o que avalia o doutor e mestre em Direito e especialista em Direito Processual Penal, Ricardo Martins.
3: Quanto à questão do retorno do Daniel Vorcaro para a cela especial na sede da Polícia Federal em Brasília, isso demonstra que a questão da colaboração premiada ainda não está encerrada. Apesar de ter sido rejeitada num primeiro momento, pode ser que ela venha a ser retomada posteriormente, porque a Procuradoria-Geral da República ainda não bateu o martelo quanto à questão. Porque se trata de uma colaboração premiada muito complexa que envolve autoridade, pessoas do alto escalão do governo, pessoas do Poder Judiciário.
2: Já o doutor em Direito Constitucional e professor de Direito Penal, Fernando Capano, avalia que a decisão de Mendonça pode ser principalmente por questões humanitárias.
4: A decisão do ministro André Mendonça, segundo eu penso, não significa necessariamente que exista uma nova delação em andamento, mas mostra que o STF, óbvio, reconheceu que há ainda uma interlocução defensiva relevante que vem acontecendo. O Supremo, por óbvio, também deixa claro que não há nenhum tipo de benefício nessa decisão. A própria Procuradoria-Geral da República sustentou que a eventual entrega de anexos para uma colaboração não afasta os riscos que ainda estão presentes à investigação.
2: Na tentativa de retomar as conversas em torno de uma delação, Daniel Vorcaro teria aceitado elevar de 40 bilhões para 60 bilhões o valor a ser devolvido caso seja fechado um acordo com a PGR. Na sala de Estado-Maior, Vorcaro poderia se reunir com advogados por mais tempo, o que era importante no momento de negociações em torno de um acordo de delação premiada. Os dois especialistas, ouvidos pela reportagem, convergem no sentido de que a saída do advogado aponta para mudança de estratégia na defesa, e não, obrigatoriamente, o fim de uma suposta delação. De Brasília, Larissa Lopes.
1: O governo Lula vai congelar 22 bilhões de reais no orçamento para reduzir a fila do INSS. A decisão ocorre diante da expectativa de aumento nos gastos previdenciários. Com o novo bloqueio, a contenção total em 2026 chega a quase 24 bilhões.
5: A equipe econômica anunciou nesta sexta-feira um bloqueio adicional de 22 bilhões de reais no orçamento de 2026, motivado pela explosão dos gastos, com o benefício de prestação continuada e o pagamento de benefícios do INSS em ano eleitoral. O gasto adicional com a concessão do BPC está estimado em pouco mais de 14 bilhões de reais, além de outros 12 bilhões de reais com demais benefícios. Os dados pagamentos refletem ações para tentar reduzir a fila de espera do INSS, uma das preocupações de Lula após o recorde de 3 milhões de pessoas esperando em fevereiro. Apesar do freio temporário nas finanças, os dados indicam que não haverá corte definitivo de recursos, pois a meta de resultado primário ainda possui uma margem de segurança. Os órgãos públicos e ministérios deverão detalhar os bloqueios até o final de maio. O governo ainda está monitorando possíveis efeitos da guerra no Oriente Médio sobre o orçamento, como destaca o ministro do Planejamento, Bruno Moretti.
6: Então vamos aguardar os desdobramentos, olhar os próximos relatórios, olhar como se comporta o Brent, para saber se de fato a gente pode apropriar nas projeções um impacto maior na receita administrada dos efeitos da guerra e do choque de preço de petróleo. Isso é muito importante para a gente dar sinais que não só na despesa, mas também na receita. Nós temos um relatório muito realista, que conservador, que aponta para o cumprimento das regras.
5: Os ministérios da Fazenda e do Planejamento ainda indicam um superávit primário de pouco mais de 4 bilhões de reais em 2026, por conta da arrecadação ligada ao preço maior do petróleo. No entanto, o limite de despesas estabelecido pelo arcabouço fiscal trava o uso dos recursos e obriga o governo a fazer o ajuste nas contas. De Brasília, Samantha Klein.
1: O marqueteiro do PL não vai comandar a campanha de Flávio Bolsonaro. Em um evento em São Paulo, Duda Lima minimizou a queda do senador na nova pesquisa Datafolha.
7: O presidente Lula disse que vai vetar o trecho do projeto de lei aprovado pela Câmara dos Deputados que abre brecha para o disparo em massa de mensagens durante as eleições, inclusive com o uso de robôs e meios automatizados. A declaração foi feita em entrevista ao programa Sem Censura da TV Brasil nesta sexta-feira. Lula disse que tentará primeiro impedir a aprovação da proposta no Senado, mas garantiu que vetará o texto caso ele avance no Congresso. O projeto em tramitação no Legislativo permite que mensagens automatizadas enviadas por números oficiais de partidos e candidatos não sejam consideradas disparos em massa, desde que destinadas a pessoas cadastradas. Segundo o presidente, o uso de inteligência artificial não pode ser utilizado para influenciar as disputas eleitorais.
8: Que a inteligência artificial vale para muita coisa, mas ela não pode valer na disputa eleitoral para escolher um prefeito, um governador, um deputado. Não pode. E agora as bancadas aprovaram uma coisa que vai fomentar o uso de robô na eleição. Eu certamente vetarei. Primeiro eu vou trabalhar para o Senado não aprovar. E depois eu vetarei. Porque se a gente não tratar as coisas com seriedade, a gente tem uma geração que a gente não tem controle dela.
7: O presidente também confirmou que terá uma reunião na próxima segunda-feira com o presidente da Câmara, Hugo Mota, para tratar da proposta que prevê o fim da escala 6x1. O encontro contará ainda com a presença do ministro do Trabalho, Luiz Marinho. A discussão gira em torno do prazo de transição para que as empresas se adaptem às novas regras previstas na proposta, que deve ser votada no plenário da Câmara na próxima semana. O relator do texto, o deputado Léo Prates, elaborou três versões do parecer com diferentes prazos de implementação. Um deles chega a 10 anos de margem. Lula fez ainda um apelo público ao presidente do Senado, Davi Alcolumbre, com quem vive momento de ruptura, para que paute a votação da PEC da Segurança Pública. O presidente voltou a dizer que, caso a proposta seja aprovada, o governo criará o Ministério da Segurança Pública em até 15 dias.
8: Então a coisa vai funcionar. Eu estou aguardando o Senado. Estou agradando o Senado, faço até um apelo ao presidente Alcolumbre. Coloque para votar a PEC da segurança, que esse país vai resolver definitivamente o problema de segurança desse país.
7: A PEC cria diretrizes nacionais para a atuação das polícias e fortalece órgãos federais de segurança. Segundo Lula, os recursos destinados à segurança pública podem chegar a cerca de 11 bilhões de reais para ações de combate ao crime organizado e fortalecimento das forças. Durante a entrevista, Lula voltou a defender maior participação do governo federal na área e criticou a falta de integração entre os estados. De Brasília, Igor Cardin.
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10: A Secretaria de Estado de Educação abriu um novo processo de inscrições para vagas temporárias para a rede estadual de ensino. As inscrições estão disponíveis até o dia 31 de maio pelo Sistema de Administração e Gestão de Pessoal Temporário no site ciagep.educação.mg.gov.br. O processo é destinado tanto aos candidatos que não participaram anteriormente dos cadastros de reserva, quanto àqueles já inscritos e que desejam concorrer a funções ou carreiras diferentes das selecionadas anteriormente. Antes de realizar a inscrição, a pasta orienta que os candidatos verifiquem a existência de vagas na circunscrição da Superintendência Regional de Ensino de Interesse, considerando componente curricular ou área de conhecimento, modalidade de ensino e curso. Cada candidato poderá realizar até 6 inscrições distintas no SRE, tanto para o quadro técnico e administrativo, quanto para o quadro do magistério, desde que sejam diferentes das funções ou carreiras já escolhidas em processos anteriores. A secretaria também reforça que, no momento da contratação, deverão ser observadas as normas vigentes relacionadas ao acúmulo de cargos públicos.

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0: relator de ações sobre transparência de emendas no Supremo, Flávio Dino, afirmou que emendas parlamentares distorcidas integram o chamado bloco da ilegalidade no país. Em discurso na PUC de São Paulo, o ministro também saiu em defesa da corte.
1: O ministro do Supremo Tribunal Federal, Flávio Dino, afirmou nesta sexta-feira, em São Paulo, que o bloco da ilegalidade nunca foi tão forte e unido no Brasil e fez críticas ao uso distorcido de emendas parlamentares, atuação de facções criminosas e a lavagem de dinheiro no mercado financeiro. A declaração foi dada durante cerimônia fechada na Pontifícia Universidade Católica de São Paulo, onde Dino recebeu o título de notório saber da instituição. O ministro foi aplaudido pelos convidados.
2: Porque o bloco da ilegalidade nunca foi tão forte e unido no Brasil. E aqui eu me refiro desde as facções armadas ao mercado de capitais que lava dinheiro das facções armadas. Me refiro àqueles que comercializam, compram, vendem decisões judiciais. Me refiro às emendas parlamentares, quando distorcidas, não são todos. Me refiro, portanto, a todos aqueles que traem os signos do poder do Estado para se integrarem no bloco da ilegalidade.
1: Durante o discurso, Dino também rebateu críticas recorrentes ao Supremo e afirmou que a corte não é inimiga da nação. O STF tem sido alvo frequente de questionamentos sobre supostas interferências em outros poderes e possíveis parcialidades de ministros. Ao defender o tribunal, disse que passaria a usar a homenagem recebida da PUC como um escudo.
2: É verdade que dizem que eu sou dos Vingadores, mas eles também usam escudo. Então ganhei mais um para uma outra tarefa que me parece fundamental, que é aquela em que, de modo desassombrado, de modo não corporativista, de modo crítico, mas de modo enfático, diz que definitivamente o STF não é o inimigo da nação, como certas análises, de modo enviesado, procuram apresentar.
1: O ministro ainda criticou o uso do termo ativismo judicial como forma de rotular magistrados e afirmou que a defesa de direitos sociais não pode ser tratada automaticamente como interferência indevida do judiciário. Segundo Dino, juízes que se definem previamente como ativistas estariam brincando de Deus, enquanto os que afirmam atuar sempre sob a lógica da autocontenção seriam mentirosos, já que julgar pressupõe necessariamente interpretar a lei. Dino também arrancou risadas da plateia ao brincar com críticas que costuma receber. Após um integrante do Conselho Universitário da PUC

0: Geralmente o chamam de outra coisa. Flávio Dino deixou o evento sem atender à imprensa. De São Paulo, Bruna Barbosa.
1: Falar em Bruna Barbosa, nós lembramos aqui do Bruno Faria. O Bruno Faria, no quadro Nos Acréscimos, falou que também tem uma gatinha, que não é só o Pradella que tem gatinha, não. Só que, pelo jeito, a do Bruno é mais silenciosa, porque não entra no ar. E ele mandou a foto. Ah, que bonitinha, Lia. O Luiz Del Boni jogou aqui na tela, quem está acompanhando com imagem o programa. Que bonitinha. Gostei. Essa é a Lia. A gatinha do Bruno Barbosa. Tá olhando para a câmera. Do Bruno Faria. Do Bruno Faria. Tá olhando para a câmera. Ensinada ela, hein? É. Fotogênica. Pronto. Está. Já jogamos para o estrelato a Lia, que é do nosso narrador, comentarista, repórter, ele é tudo no esporte. O Bruno Faria. Muito bom. E aí eu lembrei, lembramos dele, porque há pouco entrou a reportagem da Bruna Barbosa. Agora temos a reportagem do Pedro Pupulin.
2: O marqueteiro Duda Lima, responsável pela comunicação do PL Nacional, afirmou nesta sexta-feira que não irá comandar a campanha do senador e pré-candidato do partido à presidência, Flávio Bolsonaro. Duda vinha sendo cotado para encabeçar a campanha do filho de Jair Bolsonaro, mas declarou que não foi procurado para assumir o posto e que não está tomando nenhuma decisão estratégica. Segundo ele, a decisão de não participar ativamente desse processo foi tomada em família. Amigo pessoal de Flávio Bolsonaro, o publicitário e ex-policial civil Marcelo Lopes, conhecido como Marcelão, decidiu deixar a coordenação de comunicação da pré-campanha do senador à presidência. A coordenação da campanha vinha sendo criticada após a repercussão de mensagens e notícias sobre um encontro de Flávio com o banqueiro Daniel Vorcaro, dono do Banco Master. Foi definido que o comando da comunicação será feito agora pelo publicitário Eduardo Fischer. Participando de um evento com empresários no litoral de São Paulo, o marqueteiro Duda Lima comentou a nova rodada da pesquisa Datafolha, divulgada nesta sexta, em que o presidente Lula, do PT, aparece com uma vantagem de 4 pontos percentuais contra Flávio Bolsonaro em um eventual segundo turno e 9 pontos no primeiro. Foi o primeiro levantamento do Instituto após a divulgação das conversas com Vorcaro. Duda Lima minimizou a queda do senador do PL e disse acreditar em uma recuperação quando o eleitorado também olhar para o presidente Lula.
3: E é o que se esperava, né? Mas, enfim, na minha leitura, já começa a recuperar, buscar e vamos embora. E a eleição vai ser muito parelha. A eleição vai ser muito parelha. Quando a gente amplia um pouco essa análise, faz uma análise tipo, de Flávio para Lula, ah, passou por isso, mas ela também já passou. Ah, aconteceu isso, mas ela também já aconteceu. No primeiro momento fica, né, só um lado. Chega uma hora que a coisa abre e as pessoas então começam a fazer uma análise maior.
2: O marqueteiro ponderou, contudo, que esta visão deve se confirmar caso não surjam, a partir de agora, novos fatos ligando Flávio Bolsonaro a Vorcaro. Recentemente, o próprio senador confessou ter acionado o ex-banqueiro para conseguir um aporte de 134 milhões de reais para investir na produção do filme Dark Horse, que homenageia o ex-presidente Jair Bolsonaro. De São Paulo, Pedro Pupulin.
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Sexta-feira, 22 de maio de 2026, representantes de 17 países visitaram o Centro de Cooperação Policial Internacional da Amazônia, em Manaus. O encontro desta sexta-feira fez parte de uma missão anual da União Europeia. As conversas resultaram em um convite formal para que 5 países integrassem as atividades de investigação contra crimes na região. As nações convidadas foram Alemanha, Bélgica, Espanha, Itália e Países Baixos. A Federação das Indústrias

0: do Estado de São Paulo acionou a Justiça Federal contra dispositivos da regulamentação da reforma tributária que concedem créditos de imposto e contribuição sobre bens e serviços a empresas da Zona Franca de Manaus. A entidade afirmou que a medida amplia o diferencial competitivo da região, além do previsto na Constituição. O Centro da Indústria do Estado do Amazonas negou a criação de novos incentivos e classifica a ação como mais um episódio da guerra fiscal entre estados. Mais de 40 mil pessoas receberam ordens de evacuação na Califórnia, nos Estados Unidos, nesta sexta-feira. O motivo foi o vazamento de gases tóxicos em um tanque químico cheio de um líquido inflamável e volátil utilizado para fabricar plástico. Segundo autoridades locais, dezenas de milhares de pessoas se recusaram a deixar as casas. As equipes montam barreiras e se preparam para um derramamento químico que a polícia avalia como um cenário melhor do que uma explosão ou uma nuvem tóxica. No horário de Brasília, 11h32.
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0: Um estudante brasileiro de 23 anos é o primeiro sul-americano a subir duas das quatro montanhas mais altas do mundo. Gustavo Cordoni conquistou o Doublehead ao alcançar as montanhas do Everest e do Lhotse durante esta semana.
1: Gustavo Cordoni é estudante de Direito em Curitiba e conquistou o chamado Doublehead a mais de 8 mil metros de altitude ao alcançar as montanhas do Everest e do Lhotse na quarta-feira. Ao concluir a escalada ao Everest, montanha mais alta do mundo, o jovem compartilhou que um dos objetivos havia sido alcançado durante a expedição. No entanto, outros dois ainda eram almejados: voltar em segurança e, em caso de tempo bom e boas condições físicas e mentais, escalar o Lhotse, quarto ponto de maior altitude do planeta. O tempo colaborou e, na quinta-feira, também conseguiu alcançar o outro pico no Himalaia. Ofegante, mas feliz e emocionado, o jovem agradeceu e lembrou do objetivo, que começou a ser pensado aos 10 anos de idade.
2: Tenho muita boa, muita fé, determinação. É isso, vai montando o mundo. Obrigado, minha mãe, pai, todos que rezaram por mim. É muita emoção, cara. É um sonho que virou realidade. É isso, vamos pra cima, sempre com muito amor, muita fé, determinação. É isso.
1: O Everest, montanha com quase 8.850 metros, foi escalado pela primeira vez por brasileiros em 14 de maio de 1995. À época, o também paranaense Valdemar Niklevics e o fluminense Mozart Catão conquistaram o feito. De Curitiba, Johan Geisler.
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5: As festas juninas já são organizadas em todo o país. Além das mais tradicionais e estruturadas, celebradas nas grandes cidades, estão também as quermeses, apresentações culturais e eventos comunitários. Para manter a segurança nas festas, é necessário pensar também no abastecimento de energia elétrica. Isso porque, para esses eventos, podem ser necessárias ligações provisórias da rede, como explica a supervisora de relacionamento com clientes da CEMIG, a Companhia Energética de Minas Gerais, Isabel Aparecida.
6: Esse tipo de fornecimento é destinado a eventos temporários que utilizam estruturas como barracas, iluminação, sistemas de som e palcos. O planejamento antecipado é importante para que a companhia possa avaliar a demanda de energia de cada evento e disponibilizar a infraestrutura adequada, garantindo mais segurança e evitando imprevistos durante as festividades. A solicitação da ligação provisória pode ser feita pelo portal CEMIG Atende, disponível no site www.cemig.com.br ou ainda nas agências presenciais de atendimento da empresa.
5: A companhia destaca ainda que, após a apresentação da solicitação e da documentação necessária, o atendimento pode ser realizado conforme data prevista para ligação. Por isso, a recomendação é que os organizadores façam o pedido com antecedência, principalmente em períodos de maior demanda, quando ocorre aumento no número de eventos em diferentes municípios do estado. A CEMIG ainda aponta que a utilização de ligações improvisadas ou clandestinas para atender eventos temporários não é permitida, pois podem comprometer o funcionamento da rede e provocar acidentes. A solicitação da ligação provisória pode ser realizada pelos canais digitais da companhia, pelo portal CEMIG Atende e pelas agências presenciais localizadas na área de concessão. Reportagem João Vitor Rangel.
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1: Antes da entrevista, deixa eu só mandar um beijo aqui para Alice, Thaís e Edinho. Eles mandaram uma foto deles assistindo ao programa dentro do bar. Olha que a nossa audiência está demais. Estamos chegando até na noite paulistana. Beijo para vocês. Agora 11, você viu? Nós e os drinks. Agora 11:39.

0: Vamos falar sobre a dona dessa voz. Esse vozeirão. A cantora Nora Ney. Uma das vozes mais emblemáticas da música brasileira nas décadas de 50 e 60. O samba canção. Essa pegada dramática, melancólica. Olha lá. Noite tão longa de fracasso em fracasso. Nós estamos aqui com o Rafael Fernandes Lopes Farias. Ele é professor, músico, pesquisador. Ele é organizador do livro Dossiê Nora Ney, Uma Voz Poética e Política, 100 anos. É o livro editado pela Garota FM Books. Rafael, bem-vindo. Boa noite.
1: Oi, Tânia. Boa noite. Boa noite aos ouvintes da Rádio CBN.
0: Nossa, que maravilha, né? Falar de uma artista com esse potencial todo de voz e tal, e que no final das contas é pouco conhecida dos brasileiros, né? A Nora Ney, né?
1: Ela pois não... é, Tânia.
0: A ideia é justamente fazer esse resgate. E então, antes de falarmos do livro, Rafael, dá uma situada na importância da Nora Ney pra gente.
1: Claro, primeiramente quero agradecer ao convite seu e da CBN para estar aqui, podendo falar um pouco da Nora Ney e transcender um pouco as páginas do livro, que eu fico muito feliz, por sinal, de vê-lo aí nas suas mãos. Então, a Nora Ney, ela, embora hoje ela não seja tão conhecida do grande público, ela já foi campeã de vendas. Ela foi ganhou o primeiro disco de ouro da indústria fonográfica no Brasil, né, batendo aí as 300 mil vendas, 300 mil cópias, com justamente a gravação do Ninguém Me Ama, em 1952. Então, é o grande hit mesmo da Nora Ney, embora ela tenha outras histórias e gravado uma série de outras músicas muito interessantes.
0: Sim, vamos falar sobre tudo isso. Bom, então, o livro, Rafael, o Dossiê Nora Ney, ele é escrito a várias mãos, né? Você organiza o texto de vários autores. Como é que funciona essa organização? São pessoas que pesquisam a música?
1: Sim, basicamente, a organização, né, de textos, ela é muito utilizada no meio acadêmico, quando a gente compila textos que são escritos, pensados exclusivamente para aquele assunto, né, para aquele tema. E no caso da Nora Ney, isso foi uma necessidade, porque eu encontrei um problema bastante grave em relação à memória dela, que é a ausência de fontes, né? A família dela, ela tem alguns parentes vivos, inclusive uma filha viva, mas que não tem muito material a respeito dela. Inclusive, a gente se viu na situação, eu me vi na situação de estar falando com parentes dela, em que eu fui pedir informações e pedir material, e as pessoas tinham entrado em contato comigo para pedir também. Então a gente fica, mas é agora, né? O que a gente faz? Então a gente dependia de fontes, de material de imprensa, principalmente históricas, né?
0: Nossa.
1: E aí, por isso, eu achei melhor, vamos dividir isso, convidar pesquisadores que falem não só de música, mas que pesquisem grandes áreas do conhecimento que se relacionam com música. Então, música e política, música e história, música e comunicação, e por aí vai.
0: Sim, porque a Nora Ney, ela tinha, daqui a pouco a gente chega nisso, uma atuação política. Ela era uma mulher, aliás, né, que enfrentou o machismo. A gente vai falar sobre essas esferas todas da Nora Ney. Mas, o Rafael, por que ela é difícil encontrar dados, fontes, para, né, falar sobre a vida e a história da Nora Ney?
1: Então, primeiramente porque não há um acervo organizado a respeito dela, né? Ela foi uma cantora que sofreu um apagamento devido à atuação política dela, sobretudo. Há outros fatores, né, que a geração dela toda sofreu, né, esse apagamento, um envelhecimento precoce, uma obsolescência precoce, né?
0: Do samba canção, né? Que depois veio a bossa
1: Isso.
0: nova e
1: E a bossa nova é uma das razões, mas não é a única.
0: É.
1: Né? A televisão, como o surgimento da televisão, né, que coloca, obriga o rádio a se reinventar, né? Aí a atuação política dela, uma mulher filiada ao Partido Comunista, que era funcionária da Rádio Nacional, foi demitida em 64 com o AI-1, assim que o governo militar assume, já promulga, uma das primeiras decisões é a demissão de uma série de funcionários dos veículos de comunicação federais, e a Rádio Nacional estava ali, e ela sai naquela primeira lista ali, inclusive um dos únicos nomes de mulher era o da Nora Ney. E ela perde o emprego, né? Então ela sofre realmente um golpe profissional, juntamente com a democracia, o golpe é também artístico, é estético, é cultural, né? Não é só político. E aí a gente fica aí agora, né? As notícias que saíam dela começam a ficar muito escassas, porque não era politicamente conveniente que se falasse de pessoas ligadas a movimentos contrários, opostos ao governo vigente e a questão estética que você bem colocou.
0: Sim. Nossa, então aí ela acaba que ela fica fora dos holofotes e vocês, pesquisadores, acabaram encontrando dificuldade de fazer esse resgate. Mas o resgate foi feito, né? Porque aí você contou com uma equipe, com um grupo grande aí de pesquisadores, cada um foi por um caminho. Porque a Nora Ney, pelo que a gente aprende com o seu livro, com o livro de vocês, né, que sai pela Garota FM Books, ela é uma mulher que, para além da questão da artística, né? Como você estava dizendo, ela tinha um posicionamento político e como Sim. mulher também, né? Ela passou, sofreu violência doméstica, enfrentou tudo isso, né? Com
1: Sim,
0: coragem.
1: Ela, né, que além da parte política, a gente localizou um evento muito marcante de violência doméstica na vida dela, que foi quando, justamente naquele mesmo ano de 52, quando Ninguém Me Ama estoura aí, né, ganha o Brasil, o marido dela de então tenta matá-la, né, e ele faz com que, de uma maneira com que parecesse que ela tinha tentado contra a própria vida, com que ela tomasse uma dose altíssima de remédios para dormir, e aquilo... Evidentemente que ela ficou desacordada e tal, e aí ele, no meio do episódio, se arrepende, chama a ambulância, ela é socorrida, mas ela denuncia ele assim que ela acorda, né? Aí é instalado um inquérito, ao longo do inquérito ele assume, mas ele tenta atribuir a culpa disso a ela, dizendo que ela tinha abandonado a família para cantar, para trabalhar fora, não era uma boa mãe, eles já tinham dois filhos naquela altura, e ela, né, rebate tudo isso dizendo que, na verdade, ela estava sustentando a casa com o trabalho dela de cantora, porque ele, além de ser um homem extremamente violento, não dava conta de sustentar a família.
0: Olha só, e aí ela se desquita dele.
1: Ela consegue o desquite, ao longo de um processo de 2 anos, em 54, sai o desquite, e ela não só se desquita, como ela consegue a guarda dos dois filhos deles. E esse cara acaba caindo no esquecimento, né? E ela fica sabendo dele 20 anos mais tarde, que ele mesmo né, se auto-extermina.
0: Ele cometeu suicídio.
1: Sim.
0: E aí, bom, você vê, e nós estamos falando de uma mulher que se desquita e tal, na década de 50, né?
1: Sim.
0: O que era
1: Bem
0: uma
1: raro.
0: ousadia, né?
1: Uma ousadia tremenda. E além de ter se desquitado, pouco tempo depois ela assume publicamente o um romance com também cantora Jorge Goulart. Então, quer dizer, gerou uma série de fofocas, de matérias na época, desde da primeira matéria em que ela sai, em que noticiam a tentativa, né, de assassinato, a quase morte dela, aí uma série de outras matérias que, né, que a imprensa vai acompanhando o caso, até espaço que deram para que o então marido dela se redefendesse, rebatesse as acusações, inclusive alegando que ela tinha um caso extraconjugal e tudo mais, até depois, claro, o desfecho disso com o desquite, ela ficando com os filhos e assumindo um relacionamento com o cantor Jorge Goulart, no começo de uma maneira discreta, mas no final da década de 50, já de uma maneira mais aberta. Eles foram bastante cuidadosos, porque o Jorge também tinha uma filha, e isso, ele, o que o Jorge diz, né, é que ele também tinha que ter o cuidado pela mesma razão da Nora. Embora ele fosse homem, ele tinha uma filha e tinha medo que essa filha sofresse também os mesmos preconceitos, as mesmas retaliações da sociedade que a Nora estava publicamente sofrendo naquele momento.
0: Quer dizer que a cobertura da imprensa foi machista nesse episódio da Nora Ney.
1: Sim e não, né? Aí depende do veículo, depende. É aquilo, né? Sempre depende de qual veículo, quem está escrevendo, tem sempre esse olhar, né? Mas eu acho que o rádio, estar, né, num veículo de comunicação, e ser um artista famoso, que ela já era, ajuda a você amortizar algumas questões, né? Ela tinha mais visibilidade que ele, que o ex-marido. Então, eu acho que a gente percebe, acho não, a gente percebe que com o passar dessa cobertura, a situação realmente fica esclarecida e ela realmente se consolida como uma vítima, né? Então, claro, é dado um espaço a ele, em algum momento, ao ex-marido, né? Ao algoz dela, mas ela consegue, né, se colocar realmente, se apresentar como a vítima real da situação, e muito porque ela tinha os holofotes do rádio, que foi usado contra ela no começo, porque o próprio ex-marido dizia que ela queria aquele escândalo mesmo para vender disco, mudar de nome, né? O nome dela era Iracema. Então, ele dizia que ele não conhecia Nora Ney. Ele conhecia Iracema, não Nora Ney, né?
0: Ele não gostava que ela cantasse, fosse famosa, embora ela que
1: Não.
0: colocasse dinheiro dentro de casa, né? Olha as
1: Exatamente.
0: contradições, né?
1: Exatamente isso.
0: Exatamente. Nora Ney. Bom, nós estamos falando de uma artista consagrada na era do rádio, né? Porque você falou que de mudanças não só a bossa nova, mas, por exemplo, a vinda da televisão e depois a militância política, tudo isso foi contribuindo para que ela fosse esquecida, né? Infelizmente. Mas era um momento em que o rádio era o grande veículo. A gente está falando que 50, 60, né?
1: Exatamente. O rádio é o primeiro veículo mesmo que a gente pode chamar de veículo de massas, né, para usar um termo aí que é bem conhecido. Porque o rádio não dependia do letramento, né? Até, a gente sabe que até metade do século passado, o Brasil tinha uma maioria da população analfabeta, né? E o rádio não dependia de que as pessoas soubessem ler, né? Os jornais, embora também tivessem muita popularidade, muitos jornais alcançaram popularidade, dependiam disso, de um círculo, né, de letramento. O rádio não. Então era um veículo que podia atingir todo mundo de uma maneira muito democrática, né? Bastava você ter o aparelho ou era muito comum fazer aquelas exibições públicas, né? O rádio vizinho, alguém ligava ali e a vizinhança se juntava. A TV passou por isso também, né? Que ela também segue nesse mesmo caminho de um grande veículo de democratização.
0: Bom, e aí Nora Ney é marcadamente do samba-canção, mas
1: Sim.
0: transitou, surpreendeu também no rock, por exemplo, né?
1: Ela foi a primeira mulher não, né? A primeira pessoa a gravar um rock no Brasil. Que ela gravou o Rock Around the Clock, que veio junto com o filme Sementes de Violência, né? Em inglês, Blackboard Jungle, aí traduziram como Sementes de Violência, em 55. Então, ela. E por que ela, né? Ela sabia falar inglês. E na época era raro cantores no cast ali das gravadoras, da rádio, que tivessem uma pronúncia tão boa. E ela, como ela sempre ouvia, ela adorava música estadunidense, né? Então ela adorava Frank Sinatra, George Gershwin, ela adorava. Tanto que o Nat King Cole gravou Ninguém Me Ama em 59. Ele gravou uma versão em
0: Uma versão
1: português.
0: em português?
1: Em português, Vigo
0: Meu
1: Game,
0: Deus.
1: ele, Nat King Cole gravou, ele esteve no Brasil e em outros países, né, da América do Sul, e ele gravou várias canções em espanhol, principalmente, mas Ninguém Me Ama tava lá, né, e pra gente ter uma ideia do tamanho do sucesso que essa canção fez, então tava nessa compilação de sucessos latino-americanos. Então a Nora Ney adorava a música americana e ela dominava muito bem o inglês. E foi escolhida para gravar o Rock Around the Clock, o primeiro rock é gravado por ela.
0: Olha só, a gente tem aqui, ó, a Nora Ney cantando Rock Around the Clock.

0: mesma cantora, daquela dramaticidade, ninguém, né? É outra
1: aquele
0: história.
1: Cadê aquele peso?
0: Cadê, né?
1: Era um profissionalismo que os cantores tinham naquela época, né? Eu costumo dizer assim, você só tinha duas opções, ou você sabia cantar ou você não sabia. Né? Não tinha meio termo.
0: Exato.
1: Né? Então ela tinha que saber usar a sua voz. E aí você vê que mesmo ela não sendo uma cantora desse gênero, qualquer uma novidade, né? Ela conseguiu mudar o registro, a impostação da voz.
0: Sim.
1: Porque era uma profissional muito competente, senão não faria.
0: Exatamente. Olha lá, Nora Ney. Muito bom! Ó, o livro Dossiê Nora Ney, uma voz poética e política. 100 anos. 100 anos porque é centenário de...
1: Ela fez 100 anos em 2022.
0: Ah, sim.
1: Só que aí que eu, né, eu queria ter... Esse livro já estava em preparação. É, encontrei uma série de dificuldades para fazê-lo, porque... 2022 a gente ainda estava ali num finalzinho de pandemia, então tinha uma série de entraves. E eu consegui fazer esse livro graças ao financiamento do PROAC Editais São Paulo, né? Então, via Secretaria de Cultura de São Paulo, Ministério da Cultura. Então, acho que vale a pena a gente salientar a importância de políticas públicas culturais para que ações como essa possam sempre... está sendo feitas,
0: sim,
1: né? Que não é só no campo da arte, no sentido dos shows, nas apresentações. Não, a gente precisa de pesquisa também em artes,
0: sim,
1: né?
0: Claro.
1: E então a gente precisa salientar que algumas iniciativas só são viáveis mediante realmente um fomento do Estado. E eu fui contemplado com isso e agradeço bastante a essas instituições.
0: Bom. É, gente, precisa... A pesquisa, a cultura, de uma forma geral, o conhecimento, né? Precisa de fomento, porque, né? O pesquisador, o artista, ou e nesse caso aqui o pesquisador, precisam se sustentar. É um trabalho de fôlego. Muito bom, Rafael. Muito obrigada, viu? Parabéns aí pelo livro.
1: Posso anunciar os eventos também?
0: Pode, pode. Eu tenho um minutinho.
1: Rapidinho.
0: Vai dar tempo. Fala.
1: É. Ah, sim. Eu quero anunciar aqui, nós vamos fazer um lançamento na Feira do Livro, lá que é organizada pela Associação 451, que acontece na Praça Charles Miller,
0: em São Paulo.
1: No dia 4 de junho, em São Paulo, exatamente, na Livraria Patuscada, das 15 às 17 horas, então 4 de junho, quinta-feira. E na Livraria Travessa de Ipanema, no dia 8 de junho, que é uma segunda-feira, do Rio de Janeiro, às 19 horas.
0: Muito bom. Dado o recado, Rafael. Obrigada. Beijo.
1: Tânia, muito obrigado. Obrigado, CBN. Até a próxima.
0: Até. O Rafael Fernandes Lopes Farias lançando aí o dossiê Nora Ney. Muito bom. Vamos fechar este programa. Paulo Galvão já está por aqui. Olha, Paulo Galvão, eu acho que você deveria se agasalhar mais. Boa noite.
2: Tudo bom, Tânia Morales? Eu encostei na Tânia Morales aqui para ela sentir como está frio lá na redação.
0: Na redação está mais frio.
2: Eu estou congelando aqui, né?
0: Cadê a blusinha? Você tá aqui, olha, e lá fora... Bom, agora quem vai enfrentar o frio lá fora sou eu. Você vai ficar aqui, mas... Eu acho que você deveria aproveitar enquanto eu leio o repórter CBN e correr e pegar um agasalho.
2: Não, depois a gente pega o agasalho. Aquela história de frio, frio nas extremidades, né?
0: Eu
2: ia falar isso aí.
0: Mãos e pés.
2: Né?
0: Eu tenho, então... sabe, eu vou contar um segredo que nem deveria, porque perde todo o glamour, se é que eu já tinha algum. Eu durmo de touca nesses dias muito frios, não aguento de frio na cabeça. Também acho que entra na categoria frio nas extremidades.
2: Eu já fiz isso também, mas é muito raro, assim. Mas já fiz isso também. Acho que há uns dois anos, teve aquele um inverno aí que foi muito frio.
0: Sim.
2: Não, acho que foi no ano passado,
0: sim,
2: não. Faz uns dois ou três anos. Teve alguns anos que eu também, né? Botei a touca, aliás, aqui no estúdio às vezes, né?
0: Porque é verdade.
2: Agora tá, por enquanto, tá mais tranquilo, mas às vezes a gente tem que colocar a touca aqui porque
0: vem o ventinho na cabeça.
2: O vento vem direto na cabeça.
0: Essa
2: aqui,
0: noite,
2: né?
0: Eu separei já, vou dormir de touca.
2: É aquela touca, aquele gorrinho que tem uma bolinha assim na ponta?
0: Não, não, não chega tanto. Não, não chega tanto. É aquele mais assim de assaltante, sabe?
2: Ah,
0: que foi assim.
2: Ah, tá.
0: Muito bom, Galvão. Hoje, 6 horinhas de programa, hein?
2: Vamos juntos, até às 6 da manhã. Ricardo Garcia já está chegando.
0: Chegou.
2: Aí. E vamos com a nossa audiência aqui, solicitando que a sua ouvinte, o seu ouvinte, permaneça conosco aqui. Boa. E vamos nessa.
0: Isso, migrem para o CBN Madrugada.
2: É isso.
0: Bom trabalho, bom programa,
2: Valeu,
0: Galvão.
2: Valeu, Tânia. Obrigado, bom descanso.
0: Bom fim de semana. Vamos fechando o CBN Noite Total com a produção do Luiz Delboni. E os trabalhos técnicos de Henrique Dias.
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0: Um ótimo fim de semana para todo mundo.
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0: Sábado, 23 de maio de 2026, o presidente nacional do PSD, Gilberto Kassab, afirmou que os números da pesquisa Datafolha desta sexta-feira mostram que não tem nada consolidado na disputa presidencial. Ele vê oportunidade de crescimento da sigla por causa das altas rejeições do presidente Lula, do PT, e do candidato do PL, Flávio Bolsonaro. Kassab também se disse entusiasmado com o pré-candidato do PSD, Ronaldo Caiado. O ex-governador de Goiás subiu um ponto na nova pesquisa, com 4% das intenções de voto no primeiro turno. O Partido Cidadania propôs a pré-candidatura presidencial do deputado federal Aécio Neves. O movimento seria feito na federação da sigla com o Solidariedade e o PSDB, partido onde Aécio é presidente nacional. As siglas vão analisar o nome do Tucano em reunião conjunta marcada para a próxima terça-feira. A SpaceX realizou nesta sexta-feira o 12º voo da Starship. A nave não estava tripulada e decolou do Texas, nos Estados Unidos, por volta de 8h30 da noite pelo horário de Brasília. Para este voo, a companhia do bilionário Elon Musk lançou uma versão mais avançada da Starship, chamada V3, que tem foco em futuras missões à Lua e a Marte. No horário de Brasília, 3h.
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1: 3 minutos deste sábado, hoje, 23 de maio de 2026. Muito bom dia. Obrigado a você que nos acompanha aqui na CBN, em todo o Brasil, em diversas partes do mundo. Começa aqui o CBN Madrugada. A produção do Luiz Del Boni, trabalhos técnicos comigo aqui, Ricardo Garcia. E porque hoje é sábado, nós vamos juntos até às 6 horas da manhã com muita informação, muita prestação de serviço, contando sempre com a sua participação, ouvinte CBN, pelo WhatsApp, pelo YouTube, pelo e-mail, pelo Instagram. Daqui a pouquinho a gente registra as participações, porque agora vamos a alguns dos principais destaques do dia. Começamos com suspeita de rachadinha no gabinete do deputado federal Mário Frias. As informações com o Matheus de Souza. Bom dia, Matheus.
2: Bom dia, Galvão. Bom dia também ao ouvinte do CBN Madrugada. Comprovantes de pagamento por Pix obtidos pelo portal G1 apontam, né, essa suspeita de rachadinha no gabinete do Mário Frias, do PL. Esses documentos de uma ex-funcionária indicam que ela devolveu parte do salário dela, ou então chefe de gabinete e a parentes dele. Ela também pagou despesas de familiares de Frias entre fevereiro de 2023 e março de 2024. Além disso, a funcionária tomou 5 empréstimos consignados, totalizando quase R$ 175 mil. Parte desses valores foi transferida ao então chefe de gabinete em datas próximas aos empréstimos. Procurada pelo G1, a ex-funcionária afirmou que houve mais repasses além do que a reportagem identificou e apontou a existência de outras pessoas do gabinete que também estavam devolvendo salários, Galvão.
1: Obrigado, Matheus. Agora, 12:05, Lula abre 4 pontos de distância de Flávio Bolsonaro na pesquisa Datafolha. A manchete é de Samantha Klein.
3: Após sondagem Datafolha, aliados de Flávio Bolsonaro minimizam os efeitos do caso Dark Horse, mas nos bastidores já revisam as estratégias para tentar reverter os efeitos negativos. Os governistas, por outro lado, avaliam que a pesquisa veio com um impacto menor que o esperado, mas chega como uma injeção de ânimo aos apoiadores. E especialistas dizem que é cedo para dizer que o senador deixou de ser competitivo.
1: Ainda sobre o impacto da pesquisa, Pedro Pupulin.
4: O marqueteiro nacional do PL descartou comandar a campanha de Flávio Bolsonaro. Ao participar de um evento no litoral de São Paulo, Duda Lima minimizou a queda do senador na nova rodada do Datafolha. Ele disse acreditar em uma recuperação quando o eleitorado também olhar para o presidente Lula.
1: Daniel Vorcaro mudou de novo de advogado, informa Larissa Lopes.
5: Após o advogado José Luiz Lima deixar a defesa de Daniel Vorcaro, o banqueiro voltou para a cela especial da superintendência da PF no Distrito Federal. Especialistas avaliam que mudança na defesa pode significar uma mudança de estratégia e o retorno à sala de Estado-Maior pode ser por questões humanitárias.
1: 12:07, o presidente Lula de olho nas eleições, a manchete de Igor Cardim.
6: O presidente Lula afirmou que vai vetar o projeto que flexibiliza o envio em massa de mensagens em campanhas eleitorais, caso a proposta seja aprovada pelo Senado. Lula também confirmou reunião com Hugo Mota para discutir o fim da escala 6x1 e os prazos de transição. Durante entrevista à TV Brasil, o presidente ainda cobrou de Davi Alcolumbre a votação da PEC da Segurança Pública e reafirmou que pretende criar o Ministério da Segurança Pública em até 15 dias após a aprovação da proposta.
1: Ainda em Brasília, Samantha Klein.
3: O governo vai congelar R$ 22 bilhões no orçamento para reduzir a fila do INSS às vésperas da eleição. A decisão ocorre diante da expectativa de aumento substancial nos gastos previdenciários. E com o novo bloqueio, a contenção atual do ano já chega a quase R$ 24 bilhões.
1: Flávio Dino em São Paulo. Bruna Barbosa acompanhou.
7: Relator de ações sobre transparência de emendas no Supremo, Flávio Dino afirmou que emendas parlamentares distorcidas integram o chamado bloco da ilegalidade no país. Em discurso na PUC de São Paulo, onde recebeu a maior honraria da universidade, o ministro também saiu em defesa do STF e disse que a corte definitivamente não é inimiga da nação.
1: Influenciadora Deolane transferida de cadeia. Assunto para Guilherme Marconi.
8: A influenciadora Deolane Bezerra afirmou que recebeu o dinheiro citado na investigação que a levou para a cadeia por causa da atuação como advogada. Ela se defendeu das acusações na audiência de custódia, que manteve a prisão preventiva. A influenciadora foi transferida para uma penitenciária no interior de São Paulo, próxima à divisa com Mato Grosso do Sul. A justiça determinou o bloqueio de 27 milhões de reais atribuídos a ela e apontou risco de fuga.
1: E as figurinhas da Copa, Clauson Dutra, viraram caso...
9: As reclamações sobre o álbum... As reclamações sobre o álbum e as figurinhas da Copa do Mundo cresceram mais de 220% em São Paulo, segundo dados do Procon. Muitos internautas reclamam que ainda não receberam o álbum, mesmo com a reserva feita antes do início da venda nas bancas. Parte dos registros envolve golpes em plataformas digitais e redes sociais com relatos de anúncios enganosos e produtos falsificados.
1: Paranaense no topo do mundo, a manchete é de Johan Geisler.
10: Gustavo Cordoni é estudante de Direito em Curitiba e conquistou o chamado Double Head a mais de 8 mil metros de altitude ao alcançar as montanhas do Everest e do Lhotse durante a quarta e quinta-feira. Ofegante, feliz e emocionado ao chegar no topo do mundo, ele lembrou que o objetivo começou a ser pensado aos 10 anos de idade.
1: Cadeia para ladrões de obras de arte, informa Guilherme Marconi.
8: Parte de uma quadrilha que roubou 13 obras de arte da Biblioteca Mário de Andrade em dezembro do ano passado foi presa nesta sexta-feira. A polícia aponta o mentor do roubo como o maior ladrão de obras de arte do país, que já estava preso desde abril. Um dos suspeitos de levar as obras está foragido.
1: Onze minutos deste sábado, destaque do Esporte com Gabriel Dudziak.
11: A 17ª rodada do Campeonato Brasileiro da Série A começa hoje às 5 horas da tarde com dois jogos. No Morumbis, o São Paulo enfrenta o Botafogo e no Barradão, o Vitória encara o Internacional. Às 7 horas, o Mirassol recebe o Fluminense no interior paulista e o Grêmio joga com o Santos em Porto Alegre. Já às 9 horas da noite, Flamengo e Palmeiras se enfrentam no Maracanã em duelo entre o líder e o vice-líder da competição. No domingo, às 4 da tarde, o Cruzeiro joga com a Chapecoense. No mesmo horário, o Remo pega o Atlético Paranaense. Às 6h30 da noite, o Corinthians joga com o Atlético Mineiro. E às 8h30, o Vasco enfrenta o Bragantino. Na segunda-feira, o Coritiba encara o Bahia.
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1: Vamos saber como é que fica o tempo em todo o Brasil neste sábado com Jade Ramos.
12: Neste sábado, tem alerta para temporais em grande parte do país. Na região sul, entre o Paraná e Santa Catarina, as chuvas ocorrem de forma frequente, com risco de temporais fortes, com raios e trovoadas, entre a madrugada e o período da manhã. Enquanto no Rio Grande do Sul, o tempo segue mais firme, com sensação de frio nas primeiras horas do dia. Já no sudeste, São Paulo tem um dia chuvoso e com alerta para temporais com raios, rajadas de vento entre o interior, na Grande São Paulo e no litoral, e com risco de queda de granizo mais isolado em Campinas e Bauru. Já no Rio de Janeiro, Espírito Santo, no sul e leste de Minas Gerais, as temperaturas seguem mais elevadas e as chuvas ocorrem de forma isolada ao longo do dia. No centro-oeste, o tempo fica mais firme na região, mas ainda tem chance de chuvas fortes no sul e leste de Mato Grosso do Sul. E no Nordeste também tem alerta para temporais no Maranhão, no norte do Piauí e no Ceará. E no norte do país, o calor e a umidade elevada, combinada com a atuação da zona de convergência intertropical, mantém o alerta para temporais em Roraima, Amazonas, Amapá e no norte do Pará. Jade Ramos, da Climatempo.
1: Muito bem, 13 minutos deste sábado. Mais uma vez, muito bom dia, muito obrigado a você que nos acompanha aqui no CBN Madrugada. Vamos juntos, hein, até às 6 horas da manhã. Já tem uma galera participando conosco aqui pelo WhatsApp 11 999 11 9981, repetindo 11 999 11 9981. O Carlos Muniz, de Camaragibe, Pernambuco. Obrigado também a Maria de Fátima, firme, ouvindo esse programa extraordinário. Quem está dizendo é a Maria de Fátima, viu, Ricardo Garcia? O DDD dela é 62, então ela deve estar ali onde? Em Goiás, né? Ali próximo do centro da capital do nosso país, né? 62. Então, o bom dia que chega é Goiás, né? É isso aí, de Guarani, de Sete Lagoas, Minas Gerais, também por aqui. O Marcos, de Itaquaquecetuba, em São Paulo. Mensagem de Salvador, que chega da Isolda, manda aqui um abraço da Baiana. A Isolda está lá em Salvador, a soteropolitana Isolda, na nossa escuta. Muito obrigado pela mensagem. Também você que participa aqui via YouTube, galera que está acompanhando as imagens do nosso estúdio, que está trocando ideias aqui no chat. O Carlos Muniz desejando um ótimo sábado para todo mundo. O Marcos Almeida, direto de Fortaleza. O José Maria Santos de Oliveira. Rodrigo Pierre também está por aqui. Galera trocando ideias no chat. O Tadeu, da Ilha do Governador. E a gente sempre agradece também a companhia do ouvinte, da ouvinte via Instagram. Estamos aqui na rede social também, no Instagram, no @phcgalvão. Repetindo, @phcgalvão. Obrigado ao nosso ouvinte, o Didi. Didi está em Uberaba, Minas Gerais. O Marcelo Lefebvre sempre conosco aqui também, já manda mensagem. Estava curtindo também o Noite Total com a Tânia Morales. E manda aqui o seu bom dia, muito obrigado. E também o Jonas Nunes, Fábio Moreira, galera que está ligada via Instagram no @phcgalvão. 16 minutos deste sábado, vamos em frente então para Brasília com a Samantha Klein. Tem informações aí sobre pesquisa Datafolha já depois da repercussão das conversas, da ligação, da irmandade entre o Flávio Bolsonaro e o Daniel Vorkar. A pesquisa já capta o humor do eleitorado depois dessas informações. E a Samantha Klein traz para a gente os detalhes, os números. Presidente Lula abrindo aí uma vantagem de 4 pontos sobre Flávio Bolsonaro.
13: Integrantes da pré-campanha de Flávio Bolsonaro e aliados bolsonaristas minimizaram os resultados da pesquisa Datafolha e falam em reversão já nos próximos dias. Porém, internamente, trabalham na revisão das estratégias de comunicação sob o risco de não reverter o impacto negativo. Na primeira sondagem, após a eclosão do caso Dark Horse, o presidente Lula ampliou de 3 para 9 pontos a vantagem sobre o senador do PL na simulação de primeiro turno, marcando 40% ante 31% do rival. Já num eventual cenário de segundo turno, Lula aparece com 47% das intenções de voto contra 43% de Flávio. O líder do PL na Câmara, Sóstenes Cavalcante, afirmou que mesmo sob ataques, o pré-candidato à presidência segue plenamente viável e altamente competitivo, e disse que em 15 dias Flávio vai voltar à liderança de todas as pesquisas. Para o líder da oposição, Cabo Gilberto Silva, o Datafolha tem histórico de erros em relação aos candidatos da direita, porém, admite que houve abalo na pré-campanha.
14: Datafolha errou praticamente todas as pesquisas com relação aos nossos candidatos. Porém, a gente ficou desconfortável, obviamente, com isso que aconteceu. Foi um desgaste, isso aí é inegável perante a opinião pública, mas vamos recuperar porque a gente mostrou a verdade. Então, independentemente do resultado da Datafolha, que eu não levo em consideração, pelo histórico da Datafolha, eu creio que a gente pode recuperar isso aí tranquilamente.
13: Cogitada como um nome para substituir Flávio, a ex-primeira-dama Michele Bolsonaro teve desempenho semelhante ao do senador no hipotético segundo turno contra Lula. Nesse caso, ela teria 43%, enquanto o presidente marcaria 48%. O vice-líder do governo na Câmara, Lindbergh Farias, afirmou que este é o momento para mostrar os erros de Flávio.
15: Botaram a Michele Bolsonaro, porque eles sabem que o Flávio Bolsonaro está com tanta dificuldade nesse caso do Vorcaro, é tanta coisa surgindo, e sabe o que aconteceu? 41 Lula, 22 Michele Bolsonaro. Agora é pra cima deles, pessoal. Nós temos que desmascarar essa turma e defender, mostrar as realizações do governo do Lula.
13: Entre especialistas, a avaliação é que o envolvimento de Flávio com o banqueiro Daniel Vorcaro teve efeito limitado sobre o eleitorado. Quem comenta é o cientista político Murilo Aragão.
16: O dano em termos de pesquisa ficou mais ou menos o mesmo que se estabeleceu logo após a divulgação. Politicamente, a questão é mais séria, porque trouxe desconfiança aos seus aliados de que eventualmente possa ter outras revelações, aumentou a insatisfação de setores da própria direita com relação à sua candidatura.
13: O professor do Departamento de Ciência Política da USP, Sérgio Simone, avalia como precipitado afirmar que o crescimento de Lula vai se cristalizar.
17: Sempre vão surgir escândalos, vão surgir fatos, choques, e que vão interferir ou que vão alterar as preferências eleitorais. Mas eu acho que é cedo a gente dizer que está descartado, né? Até porque os outros candidatos não cresceram. A Michele também não pontuou melhor do que o Flávio.
13: Foram entrevistadas 2.004 pessoas entre os dias 20 e 22 de maio. A margem de erro é de 2 pontos percentuais, para mais ou para menos, e o nível de confiança é de 95%. De Brasília, Samantha Klein.
1: Bom, os primeiros impactos, né, das notícias de ligações do Flávio Bolsonaro com o Daniel Vorcaro. Apenas os primeiros impactos. Porque tem muita coisa a ser explicada ainda em relação a este filme. Daqui a pouco a gente vai falar de uma outra notícia que foi dada há pouco aqui pelo Matheus de Souza, que envolve o Mário Frias, que é o produtor, né? Tava a aparecer como produtor do filme, que disse que o filme não havia recebido nenhum dinheiro do Daniel Vorcaro, só que no dia seguinte saíram as conversas dele agradecendo o Daniel Vorcaro, né, pelo dinheiro que foi colocado no filme, ou que teria sido colocado no filme, né, porque a produtora do filme, né, disse que recebeu 13 milhões de reais, né, e o Mário Frias disse que não teve dinheiro do Vorcaro. Então a gente quer saber para onde foi esse dinheiro. Né, pra onde, se não foi para o filme, então para onde foi o dinheiro? E é isso que a Polícia Federal, o Ministério Público, obviamente vai investigar, porque há suspeitas de que parte desse dinheiro foi desviada para custeio do Eduardo Bolsonaro e para outras cositas más. Então isso está sendo investigado. E agora surge mais uma denúncia aqui contra o deputado Mário Frias, né, que foi secretário de Cultura de Jair Bolsonaro, só não foi ministro porque no governo de Jair Bolsonaro não tinha Ministério da Cultura, viu, Ricardo Garcia? O ex-presidente Jair Bolsonaro achava que a cultura não merecia ter um ministério, né? A verdade é essa. No primeiro dia ele assumiu o governo, ele já assinou lá um decreto rebaixando a nossa cultura, a cultura brasileira, a uma secretaria. Então, o Mário Frias só não foi ministro porque a cultura, naquela época, né, era tratada como uma coisa menor. Né? Então, o Mário Frias vai ter que explicar, né, a denúncia que foi publicada pelo G1 agora à noite, né, uma suspeita fortíssima de rachadinha no gabinete dele. Né? Uma funcionária do gabinete, disse que tinha lá um salário de 21 mil reais, só que ela ficava com 6 mil. O salário era 21, mas ela ficava com 6 mil. E aí tem diversos comprovantes de pagamentos dela, de PIX, que ela fazia para o chefe de gabinete do Mário Frias, Rafael Azevedo. Né? Ou para a ex-mulher, ou então uma outra parente desse sujeito, Rafael Azevedo. Então tem PIX de R$4.600 em fevereiro de 2023, R$5.000 em março, R$1.500 em abril, R$3.200 em maio para a ex-mulher. Quer dizer, o G1 fez uma reportagem completa aqui com todos os documentos mostrando uma suspeita com provas robustas de que havia rachadinha no gabinete do deputado Mário Frias. Então, não há dúvida nenhuma que isso vai atingir o bolsonarismo também nos próximos dias, porque estamos falando de um parlamentar que tem uma ligação figadal com a família Bolsonaro, né? Haja vista a ligação dele aí também com essa questão do filme que retrata ou a vida, ou que traz aí uma história, uma narrativa, né, sobre a vida do ex-presidente Jair Bolsonaro. Então, o mínimo que a gente espera é que isso seja investigado, que esse processo vá até o fim, não é, Ricardo Garcia? Que a nossa justiça, que é tão cara, né, a gente tem destacado isso e vou continuar destacando, a justiça brasileira custa 4 vezes mais em relação ao PIB do que a média dos países ricos, dos países lá da OCDE. Ali é 0,3, 0,4 do PIB. O valor gasto com o poder judiciário. Aqui no Brasil é 1,2%, 1,3% do PIB. É uma coisa simplesmente absurda. Né? A gente está vendo aí os salários de desembargadores, tudo 100 mil, 120 mil. Em São Paulo, o Tribunal de Justiça de São Paulo, no ano passado, a média, né, de salários dos desembargadores aqui em São Paulo, salário, não estou falando bruto não, viu, Ricardo Garcia? Salário ali, livre no caixa, né? 95 mil reais, essa foi a média dos salários dos desembargadores do Tribunal de Justiça de São Paulo. A todo mês caía lá, média 95. Quer dizer, um mês caía 100, outro mês 110, outro dia 80, outro mês 80, a média no final do ano, 95 mil reais. Então, obviamente que, né, isso é só um exemplo do que acontece Brasil afora. Então, essa nossa justiça, que é cara, que é uma das mais caras do mundo, tem falhado de forma contumaz. E tem falhado também nessas questões de rachadinha. Falhou no caso do próprio Flávio Bolsonaro, né? Não há dúvida nenhuma, foi comprovada a rachadinha lá na Assembleia Legislativa do Rio de Janeiro. O próprio Fabrício Queiroz admitiu. Aí o Flávio disse que não sabia de nada, tal, mas houve rachadinha. O que aconteceu? Foi punido? Não, né? Porque o processo foi anulado. Ah, porque ele era deputado, o fórum esse, o fórum tinha que ser aquele e tal. E no final das contas, as coisas vão sendo levadas dessa maneira, como se rachadinha fosse um crime menor. É uma coisa gravíssima, gravíssima. O sujeito é pago com o nosso dinheiro, recebe o salário, né? E aí está lá, tem que repassar o salário para o parlamentar, para o chefe de gabinete. E é uma coisa que infelizmente acontece e não é raro. Né? A gente viu com o deputado André Janones, filiado ao Rede Sustentabilidade, aconteceu também. Aí ele entrou em um acordo lá, né, com o Poder Judiciário.

0: punido. Acordo de não persecução penal, né? Lá com a Procuradoria-Geral da República, as investigações foram encerradas, e assim, é como se nada tivesse acontecido. Então, enquanto a gente continuar tratando esse crime gravíssimo como uma coisa menor, vai continuar acontecendo. Vai continuar acontecendo. Como tudo indica, aconteceu no gabinete desse senhor deputado, bolsonarista, o Mário Frias, né? E a gente, é claro, vai acompanhar esse caso aí muito de perto. A gente vai continuar em Brasília agora. Larissa Lopes tem informações sobre mudança, mais uma, né? Na defesa do Daniel Vorkaro. Tá fácil, hein, para defender o Daniel Vorkaro, hein? Tá fácil, né?
1: Por decisão do ministro André Mendonça, do Supremo Tribunal Federal, o banqueiro Daniel Vorkaro foi transferido novamente para a cela especial na Superintendência da Polícia Federal em Brasília. A defesa havia pedido o retorno do banqueiro para a cela especial, alegando que a atual era pequena e com poucas condições de higiene. A decisão foi tomada mesmo após a PF ter rejeitado a proposta de delação premiada de Vorkaro por falta de elementos inéditos na investigação. Apesar disso, as tratativas para uma possível delação continuam com a Procuradoria-Geral da República. Também nesta sexta, o advogado José Luiz Oliveira Lima, conhecido como Juca, anunciou ter deixado a defesa de Daniel Vorkaro, afirmando ter sido em comum acordo. Nos bastidores, porém, o entendimento é de que, como Juca entrou para a defesa como um especialista em delações, não faria mais sentido continuar na equipe após a negativa da PF. Se, por um lado, a saída do advogado do caso pode apontar para o fracasso da delação, por outro, o retorno de Vorkaro para a cela especial pode indicar o contrário. É o que avalia o doutor e mestre em Direito e especialista em Direito Processual Penal, Ricardo Martins.
2: Quanto à questão do retorno do Daniel Vorkaro para a cela especial na sede da Polícia Federal em Brasília, isso demonstra que a questão da colaboração premiada ainda não está encerrada. Apesar de ter sido rejeitada num primeiro momento, pode ser que ela venha a ser retomada posteriormente, porque a Procuradoria-Geral da República ainda não bateu o martelo quanto à questão. Porque se trata de uma colaboração premiada muito complexa que envolve autoridades, pessoas do alto escalão do governo, pessoas do Poder Judiciário.
1: Já o doutor em Direito Constitucional e professor de Direito Penal, Fernando Capano, avalia que a decisão de Mendonça pode ser principalmente por questões humanitárias.
3: A decisão do ministro André Mendonça, segundo eu penso, não significa necessariamente que exista uma nova delação em andamento, mas mostra que o STF, óbvio, reconheceu que há ainda uma interlocução defensiva relevante que vem acontecendo. O Supremo, por óbvio, também deixa claro que não há nenhum tipo de benefício nessa decisão. A própria Procuradoria-Geral da República sustentou que a eventual entrega de anexos para uma colaboração não afasta os riscos que ainda estão presentes à investigação.
1: Na tentativa de retomar as conversas em torno de uma delação, Daniel Vorkaro teria aceitado elevar de 40 bilhões para 60 bilhões o valor a ser devolvido caso seja fechado um acordo com a PGR. Na sala de Estado-Maior, Vorkaro poderia se reunir com advogados por mais tempo, o que era importante no momento de negociações em torno de um acordo de delação premiada. Os dois especialistas, ouvidos pela reportagem, convergem no sentido de que a saída do advogado aponta para mudança de estratégia na defesa e não, obrigatoriamente, o fim de uma suposta delação. De Brasília, Larissa Lopes.
0: Meia-noite e meia.
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0: Meio de emergência temporário nas finanças do governo. Acontece quando os gastos obrigatórios, como o pagamento de aposentadorias, sobem mais do que o esperado. Os órgãos públicos e ministérios devem detalhar os cortes necessários até o final de maio. O Supremo Tribunal Federal formou maioria para apoiar a decisão do ministro Flávio Dino, que determinou a elaboração de um plano emergencial para reestruturar a atividade da Comissão de Valores Mobiliários do Ministério da Fazenda. O magistrado viu o quadro de carência fiscalizatória do mercado de capitais. O Senado dos Estados Unidos confirmou Kevin Warsh como presidente do Fed, o Banco Central do país. O financista assume o cargo em meio a tensões econômicas e políticas. Warsh prometeu reformular o Banco Central e agir de forma independente. As pressões inflacionárias, impulsionadas pelo impacto da guerra no Oriente Médio sobre o fornecimento de energia, devem ser os grandes desafios na gestão. Horário de Brasília, 33 minutos deste sábado.
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Sábado 23 de maio de 2026. O governo federal anunciou um bloqueio adicional de 22 bilhões e 100 milhões de reais no orçamento de 2026. O valor se soma a um congelamento prévio de 1 bilhão e 600 milhões. O bloqueio é como um freio.

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1: Trinta e quatro minutos deste sábado, mais uma vez, muito bom dia. Muito obrigado a você que nos acompanha aqui no CBN Madrugada. Muitas mensagens chegando aqui pelo WhatsApp, pelo YouTube, pelo Instagram. Luciana Rosa, de Santos. Obrigado, Luciana, pela sua mensagem aqui, pelo apoio. O Nínero Torres de Vasconcelos Filho, em São Paulo, também manda a sua mensagem, o seu bom dia. Zé Ferreira, de Vila Velha, no Espírito Santo. Muito obrigado também ao Devanir Amâncio, em São Paulo. Clóvis Oliveira, de São Pedro da Aldeia. É muito gelado agora, diz o Clóvis, né? Rio de Janeiro. Obrigado a você que participa também pelo YouTube. A Vera Lúcia está em Maceió, diz aqui, sou deficiente visual, não perco um programa todas as madrugadas. Obrigado, Vera, pelo seu carinho aqui, viu? Pela sua audiência, muitíssimo obrigado. Também marcando presença aqui o nosso ouvinte, o João Nogueira, o nosso chat democrático. E também muito obrigado a você que nos acompanha via Instagram. Estamos aqui no arroba PHC Galvão. Repetindo, arroba PHC Galvão. Você pode interagir por aqui. Vera Lúcia chegando aqui no Instagram. E obrigado pela companhia também do Romário. Romário Rodrigues, em Belo Horizonte, também marcando presença. E o Pedro Antônio. Pedro Antônio está em Santa Rita do Oeste, no interior de São Paulo, também ligado via Instagram, no arroba PHC Galvão. Muitíssimo obrigado. Meia-noite e 36, nós vamos continuar na capital federal. Brasília, o Igor Cardim tem informações aqui sobre a preocupação do presidente Lula com mudanças nas regras eleitorais.
2: O presidente Lula disse que vai vetar o trecho do projeto de lei aprovado pela Câmara dos Deputados que abre brecha para o disparo em massa de mensagens durante as eleições, inclusive com o uso de robôs e meios automatizados. A declaração foi feita em entrevista ao programa Sem Censura da TV Brasil nesta sexta-feira. Lula disse que tentará primeiro impedir a aprovação da proposta no Senado, mas garantiu que vetará o texto caso ele avance no Congresso. O projeto em tramitação no Legislativo permite que mensagens automatizadas enviadas por números oficiais de partidos e candidatos não sejam consideradas disparos em massa, desde que destinadas a pessoas cadastradas. Segundo o presidente, o uso de inteligência artificial não pode ser utilizado para influenciar as disputas eleitorais.
3: Que a inteligência artificial vale para muita coisa, mas ela não pode valer na disputa eleitoral para escolher um prefeito, um governador, um deputado. Não pode. E agora as bancadas aprovaram uma coisa que vai fomentar o uso de robô na eleição. Eu certamente vetarei. Primeiro vou trabalhar para o Senado não aprovar. E depois eu vetarei. Porque se a gente não tratar as coisas com seriedade, a gente tem uma geração que a gente não tem controle dela.
2: O presidente também confirmou que terá uma reunião na próxima segunda-feira com o presidente da Câmara, Hugo Mota, para tratar da proposta que prevê o fim da escala 6x1. O encontro contará ainda com a presença do ministro do Trabalho, Luiz Marinho. A discussão gira em torno do prazo de transição para que as empresas se adaptem às novas regras previstas na proposta, que deve ser votada no plenário da Câmara na próxima semana. O relator do texto, o deputado Léo Prates, elaborou três versões do parecer com diferentes prazos de implementação. Um deles chega a 10 anos de margem. Lula fez ainda um apelo público ao presidente do Senado, Davi Alcolumbre, com quem vive momento de ruptura, para que paute a votação da PEC da Segurança Pública. O presidente voltou a dizer que, caso a proposta seja aprovada, o governo criará o Ministério da Segurança Pública em até 15 dias.
3: Então a coisa vai funcionar. Eu estou aguardando o Senado Estou agradando o Senado. Faço até um apelo ao presidente Alcolumbre. Coloque para votar a PEC da segurança, que esse país vai resolver definitivamente o problema de segurança desse país.
2: A PEC cria diretrizes nacionais para a atuação das polícias e fortalece órgãos federais de segurança. Segundo Lula, os recursos destinados à segurança pública podem chegar a cerca de 11 bilhões de reais para ações de combate ao crime organizado e fortalecimento das forças. Durante a entrevista, Lula voltou a defender maior participação do governo federal na área e criticou a falta de integração entre os estados. De Brasília, Igor Cardim.
1: Bom, questão da segurança pública, as pesquisas mostram é um dos principais problemas hoje da população brasileira. Não há dúvida nenhuma que o sentimento de insegurança é cada vez maior. Isso tem um pouco a ver também, não é, Ricardo Garcia, com o fato de que hoje a gente vive numa sociedade que é tipo BBB, né? Tem câmeras em todos os lugares. Então, a gente é bombardeado com notícias de crimes 24 horas por dia. E, obviamente, que isso acaba colaborando para o aumento dessa sensação de insegurança, o que é um fato, né? Não é só uma sensação, é um fato. Quem hoje sai na rua tranquilo, despreocupado, é um tal de roubo de alianças, de celulares. O número de celulares que são roubados e furtados só em São Paulo, por exemplo, é uma coisa simplesmente absurda. Uma coisa simplesmente absurda. Então o presidente Lula está fazendo algo que já deveria ter feito há muito tempo e que, aliás, nenhum presidente da República historicamente fez, que foi trazer para o governo federal a responsabilidade também pela segurança pública. Porque diretamente a segurança pública é uma responsabilidade dos estados, dos governadores. Tem lá a sua polícia militar, a sua polícia civil. E isso é um problema, obviamente. Há uma percepção de insegurança histórica aqui no Brasil. Então, nunca nenhum governo federal quis trazer para si esse problema. O que está acontecendo agora? A pauta da segurança acabou ganhando tamanha importância nas eleições que não há outra saída para o presidente Lula do que vir com essa história agora, no final do mandato, que agora eu quero criar um Ministério da Segurança Pública. Não há dúvida nenhuma que isso tem um viés eleitoreiro, porque a pauta da segurança pública é uma das principais da direita do bolsonarismo. E a esquerda tem uma dificuldade para lidar com essas questões de segurança pública, porque não há dúvida nenhuma que é um problema de polícia, é um problema judiciário, mas é um problema social também. A gente não vai resolver a questão da segurança pública somente com mais punições, com mais polícia na rua. É um problema estrutural que vai ser resolvido, talvez, a gente espera, em algum momento, a médio, a longo prazo, quando a gente tiver uma sociedade mais igualitária, quando a gente tiver condições de saúde, de educação, de habitação, de saneamento básico melhor para a nossa sociedade. Não há dúvida que isso tem relação também com a insegurança que a gente vive. Isso não se resolve do dia para a noite. Não se resolve apenas com medidas ligadas à questão judiciária e policial. São medidas que têm que ser adotadas do ponto de vista social, educacional. Então é por isso que há uma dificuldade enorme de a gente resolver essa situação devido aos problemas sociais que a gente vive também nesse nosso país. Mas, neste momento agora, o presidente Lula está sendo obrigado, pensando, obviamente, nas eleições, a discutir esses aspectos. A gente espera, no final das contas, que realmente saia esse Ministério da Segurança Pública. Porque quem acompanha o programa aqui, desde quando chegamos aqui, Ricardo Garcia, há quase 8 anos já, que eu defendo a criação do Ministério da Segurança Pública. Se é um dos principais problemas do país, por que não tem lá uma pasta pensando especificamente nessa questão, tentando de alguma forma coordenar as ações de polícias nos estados? Porque o que acontece é que nem dentro dos estados, as polícias militares não conversam com as polícias civis. Já começa por aí. Imagina a coordenação entre todos os estados. Então é necessário, porque o crime hoje está mais do que organizado. Então o poder público precisa se organizar melhor para combater esse crime, que não é nem nacional, é transnacional. É por isso que há até uma tentativa de acordos, colaboração com os Estados Unidos para lidar com essa questão da insegurança, porque a gente está vendo aí o poder financeiro desses grupos criminosos, coisa de bilhões de reais. Então não há como lidar com isso se não houver uma coordenação nacional. Daí a importância, né, dessa separação aí do Ministério da Justiça de um Ministério da Segurança Pública, para tentar tratar de uma das principais questões que afligem você que está nos ouvindo agora aqui no CBN Madrugada. Aflige a mim, ao Ricardo Garcia. Faltam 15 minutos para uma da madrugada. O Pedro Pupulin traz mais informações aí sobre a repercussão das pesquisas que mostra a queda de Flávio Bolsonaro, Lula em ascendência e as mudanças na equipe, né, do Flávio Bolsonaro. Mais uma.
4: O marqueteiro Duda Lima, responsável pela comunicação do PL Nacional, afirmou nesta sexta-feira que não irá comandar a campanha do senador e pré-candidato do partido à presidência, Flávio Bolsonaro. Duda vinha sendo cotado para encabeçar a campanha do filho de Jair Bolsonaro, mas declarou que não foi procurado para assumir o posto e que não está tomando nenhuma decisão estratégica. Segundo ele, a decisão de não participar ativamente desse processo foi tomada em família. Amigo pessoal de Flávio Bolsonaro, o publicitário e ex-policial civil Marcelo Lopes, conhecido como Marcelão, decidiu deixar a coordenação de comunicação da pré-campanha do senador à presidência. A coordenação da campanha vinha sendo criticada após a repercussão de mensagens e notícias sobre um encontro de Flávio com o banqueiro Daniel Vorcaro, dono do Banco Master. Foi definido que o comando da comunicação será feito agora pelo publicitário Eduardo Fischer. Participando de um evento com empresários no litoral de São Paulo, o marqueteiro Duda Lima comentou a nova rodada da pesquisa Datafolha, divulgada nesta sexta, em que o presidente Lula, do PT, aparece com uma vantagem de 4 pontos percentuais contra Flávio Bolsonaro em um eventual segundo turno e 9 pontos no primeiro. Foi o primeiro levantamento do Instituto após a divulgação das conversas com Vorcaro. Duda Lima minimizou a queda do senador do PL e disse acreditar em uma recuperação quando o eleitorado também olhar para o presidente Lula.
5: E é o que se esperava, né? Mas enfim, na minha leitura já começa a recuperar, buscar e vamos embora. E a eleição vai ser muito parelha, a eleição vai ser muito parelha. Quando a gente amplia um pouco essa análise, faz uma análise tipo de Flávio para Lula, passou por isso, mas ela também já passou. Aconteceu isso, mas ela também já aconteceu. No primeiro momento fica, né, só um lado. Chega uma hora que a coisa abre e as pessoas então começam a fazer uma análise maior.
4: O marqueteiro ponderou, contudo, que esta visão deve se confirmar caso não surjam, a partir de agora, novos fatos ligando Flávio Bolsonaro a Vorcaro. Recentemente, o próprio senador confessou ter acionado o ex-banqueiro para conseguir um aporte de 134 milhões de reais para investir na produção do filme Dark Horse, que homenageia o ex-presidente Jair Bolsonaro. De São Paulo, Pedro Pupulin.
1: Bem, meia-noite e 48, a gente vai abrir espaço aqui para análise da Maria Cristina Fernandes, conversando com o Fernando Andrade e a Tatiana Vasconcelos.
6: Polícia Federal, há 2 dias, rejeitou a delação de Daniel Vorcaro por considerar que ele não estava trazendo nada muito novo, muito além do que as próprias investigações da Polícia Federal trouxeram até agora. Depois disso, a gente viu algumas movimentações. Flávio Bolsonaro trocou o responsável pela campanha. Vorcaro trocou de advogado, Maria Cristina.
7: Pois é, Tati, hoje tem essa notícia, né, de que o José Luiz de Oliveira Lima, mais conhecido por Juca, saiu da defesa do, pelo menos oficialmente, né, saiu da defesa do ex-banqueiro Daniel Vorcaro. A A informação que a gente tem é que esses vários advogados que iniciaram na defesa e depois saíram no papel da defesa do Vorcaro, Valfrido Vardi, Perpaulo Bottini, ainda são consultados sobre a estratégia a ser seguida nesta defesa. Não deve ser diferente com o Juca. E por que que há tantos problemas aí em torno da defesa do Vorcaro, da delação do Vorcaro, né? O que aconteceu desde que a PF rejeitou é que a defesa passou a investir com ainda mais afinco na possibilidade de delação com a PGR. Agora, isso, de alguma maneira, não pode agastar o ministro, que é o relator do inquérito, André Mendonça, que, ao fim e ao cabo, é quem vai homologar esta delação, se essa delação um dia vier a ser firmada, certo? E, no que diz respeito ao Juca, pelo menos, houve ali problemas no relacionamento altercações aí entre este advogado e o ministro André Mendonça. Agora, a possibilidade do ministro relator homologar é um obstáculo a ser rompido. Esta proximidade com a PGR não resolve esse obstáculo, né, de convencer o ministro a homologar. Agora, no puxa-encolhe, né, dessa defesa do Vorcaro, além da troca de advogados, há alguns pontos muito importantes. Antes dessa notícia de que o Juca havia saído, a gente soube que a jogada da hora era elevar o valor a ser devolvido de 40 bi para 60 bi, que é o tamanho do rombo do FGC até agora. O dinheiro que o Vorcaro estaria disposto a devolver. O que não está muito claro e que faz toda diferença é porque, tão ou mais importante que o valor, é o prazo com o qual esse dinheiro vai ser devolvido. Porque na proposta que foi feita e que a PF rejeitou, eles propuseram a devolução em 10 anos, que é aquele mesmo prazo que o JF conseguiu. Só o grupo JF dos irmãos Batista. Só que desde que o JF firmou aquele acordo, se dedicou, desde então, com sucesso, a reverter todas as condenações. Então, isso é bastante importante e isso não está claro. E aí, enquanto a defesa mobiliza a PGR, se mobiliza internamente com troca de advogados, e a imprensa também fica mobilizada em torno desse puxa-encolhe da delação, ninguém se pergunta sobre a denúncia, né? Porque esta é a responsabilidade da PGR. Fazer uma denúncia que venha a ser analisada pelo Supremo, que pode ou não aceitá-la.
6: Sim.
7: Né? E é como se esta etapa inexistisse.
6: Eu tenho uma dúvida nessa etapa, Maria Cristina. Por que é que a PGR ainda pode aceitar uma delação se a Polícia Federal já negou essa delação?
7: Supostamente, esta delação teria que ser fechada entre as duas corporações.
6: Certo.
7: Né? A PF já está dizendo, com esses elementos aí, eu não aceito. E a PGR está dizendo, não, mas eu ainda quero tentar.
6: Tá.
7: Porque o que está em jogo? Um dia conversando com os procuradores, o que é que eles dizem? Olha, não já tem elemento para fazer denúncia? Se você considera lavagem de dinheiro, esse crime está bem configurado. Se você considera o crime de gestão fraudulenta de instituição financeira, é outro crime que está bastante configurado. Agora, tem prova de sobra. Agora, o que é que não está muito bem definido e delineado? A organização, crime de organização criminosa, porque há ramificações e a serem esclarecidos e integrantes a serem definidos desta organização criminosa, porque esses possíveis integrantes, estejam eles na política ou no judiciário, eles podem não ter cometido exatamente o crime de lavagem de dinheiro ou de gestão fraudulenta, mas eles podem ter cometido outros crimes nos vínculos estabelecidos com o Vorkaro, crimes para os quais as provas não estão suficientemente claras.
6: Tá.
7: Então, o que o PGR pode estar protelando esta denúncia é que muito provavelmente espera obter desta delação indícios de envolvimento de personagens numa eventual organização criminosa.
6: O timing político tem a ver com isso?
7: É possível que sim. É possível que sim, é possível que se esteja querendo protelar isso ao longo de toda a campanha para que se faça, digamos assim, um novo acordo sobre a nova gestão, né? Ainda que o presidente da República não esteja relacionado com isso, né? Isso não passa pela presidência da República.
6: Sim.
7: Isso é algo que está sendo negociado entre Supremo, entre Polícia Federal, Procuradoria-Geral da República e Supremo Tribunal Federal. O Executivo não tem nada a ver com isso. Mas o fato é que há uma tentativa também de se protelar, até porque alguns personagens, como esse próprio filme Dark Horse, mostrou que podem estar envolvidos aí nesta organização criminosa. O filme teve dinheiro do Master, quase que exclusivamente, né? Dinheiro roubado, porque se é um dinheiro que vai ser devolvido, é porque ele foi subtraído indevidamente. Então, acho que não tem outro nome para isso, que não seja roubado. Então, até que ponto a configuração desses crimes envolverá a família do ex-presidente e o pré-candidato à presidência, Flávio Bolsonaro, né? Então, é algo a gente se indagar se uma delação, uma denúncia pode vir a ocorrer ainda durante esta campanha. O que nenhum roteirista, eu acho que de Brasil, neste filme, este bastante
8: verdadeiro.
6: É esse filme da vida real, a gente está falando desse filme da vida real.
7: Nenhum roteirista foi capaz de prever, Tati Fernanda, que a gente tivesse uma Polícia Federal hoje subordinada a um executivo petista, que hoje parece muito mais próxima das exigências do relator do inquérito, que é o ministro indicado por Jair Bolsonaro.
6: Veja você,
7: certo?
6: Mundo capotando.
7: Pois é, EPF e André Mendonça ali afinados em relação às exigências, ao que eles acham que precisa ser dito nessa delação para que ela seja aceita, enquanto a PGR, que é um órgão independente, ou pelo menos deveria ser, pelo menos do Supremo deveria ser, porque é o tribunal que aceita suas denúncias neste caso, né? Em uma posição que está destoando e que nós todos esperamos que esteja sendo destoando e sendo protelada apenas para que o PGR tem a certeza de que este crime de organização criminosa, ele abarcará todos os personagens que, de fato, de alguma maneira, colaboraram para este grande assalto aos investidores e aos servidores e pensionistas do país.
8: Agora, Maria Cristina, do que adianta fazer um acordo de 40, 60 bilhões num prazo de 10 anos, se nesses 10 anos encontram ali sempre brechas na lei para anular essas condenações? Aconteceu com a JF, como você disse, pode acontecer com o Banco Master, mas já aconteceu com várias outras grandes empresas, né?
7: Pois é, esse o ponto, Fernando. Esse prazo que eles não abrem mão, né? Eles querem colocar esse prazo aí, que é o problema. Você vai devolver em 10 anos, você não vai devolver. Porque E ao longo desse período, as decisões vão sendo anuladas, os acordos vão sendo feitos e a inserção desse grupo e dos seus aliados nos tribunais é gigantesca. Exato. Né? A inserção dos advogados, das causas que eles defendem, os interesses ali em comum e os conflitos de interesse ali que estão aí arrolados neste tema e neste caso são gigantescos e vão sendo anulados. A gente já viu esse filme. Esse daí a gente viu.
8: Esse a gente viu. E o final nunca é feliz.
7: A gente não quer ver de novo, né?
1: Aí, Maria Cristina Fernandes com Tatiana Vasconcelos e o Fernando Andrade. Quem já está por aqui é Matheus de Souza.
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0: sábado, 23 de maio de 2026. O presidente da Câmara dos Deputados, Hugo Mota, deve se reunir na próxima segunda-feira com o presidente Lula para debater a proposta de emenda à Constituição que prevê o fim da escala 6x1. O principal impasse em torno do documento está na definição do período de transição para que as empresas se adaptem à mudança. O relator da proposta, o deputado Léo Prates, do Republicanos, elaborou três versões do parecer, cada uma com prazos diferentes. As informações são do jornal Valor Econômico. O Conselho de Justiça Federal autorizou a liberação de R$2,5 bilhões para o pagamento de mais de 200 mil pessoas que ganharam ações judiciais de menor valor contra órgãos federais. Os recursos correspondem a 163 mil processos protocolados até abril. A maior parte dos recursos vai ser destinada a ações do INSS, como revisões de aposentadorias, auxílio-doença e pensões. Os pagamentos serão feitos pelos tribunais regionais federais, conforme calendário de cada tribunal. A irmã de Deolane, Daiane Bezerra, tentou sacar R$1 milhão em espécie. A ação foi barrada pelo Itaú por suspeita de lavagem de dinheiro do PCC. O relatório da Polícia Civil de São Paulo apontou ainda uma grande diferença entre a renda declarada de Deolane e a movimentação financeira, sugerindo incompatibilidade fiscal. As informações são do Portal G1. O Spotify vai permitir que usuários criem covers e remixes de músicas com inteligência artificial. A medida ocorre após a plataforma se associar à Universal Music Group. O recurso terá uma tarifa adicional à assinatura padrão. Tanto o intérprete original quanto o compositor receberão parte da receita gerada. A nova função só será aplicada a artistas que tenham dado consentimento para mudanças nas canções. No horário de Brasília, 1:02.
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1: 1:03, mais uma vez, muito bom dia a você que nos acompanha aqui no CBN Madrugada com Ricardo Garcia na mesa de som. Vamos juntos, hein? Até às 6 horas da manhã, porque hoje é sábado, vamos até às 6 horas da manhã, agradecendo demais aqui a companhia dos nossos ouvintes, das nossas ouvintes. O Marcílio de Macaíba, Rio Grande do Norte, está por aqui. Quem também participa e a gente agradece demais é o Paiva Filho, educador, repórter aposentado direto de Fortaleza. Em Teresina, Piauí, João Soares também manda a sua mensagem. Obrigado ao nosso ouvinte também, doutor Normando, de Fortaleza. Estênio, de Goiânia, muito obrigado também pela companhia. Muito frio, diz aqui o nosso ouvinte Júlio de Mauá, na Grande São Paulo. No YouTube, pessoal trocando ideias, acompanhando as mensagens. O Pietro manda um vai Neymar aqui. A gente vai falar do Neymar daqui a pouquinho, né? Muito obrigado também ao Edilson Gonçalves, Júlio, Mauro da Costa Lima, Mariana Friedrich participando também aqui no nosso chat democrático, Marqueto, Ricardo Ferreira, galera trocando ideias aqui no nosso chat. Eu agradeço sempre também demais a companhia via Instagram. Aqui na rede social você nos encontra como @phcgalvão, repetindo, @phcgalvão. Frederico Clemente está interagindo aqui, muito obrigado pela companhia. Também Maria Cecília Guerreiro, quem está chegando também é Júnior Giraia, muito obrigado pela companhia. E também obrigado pela companhia do nosso ouvinte aqui, o Osmar Gomes, também chegando via Instagram no @phcgalvão, muitíssimo obrigado. E porque hoje é sábado, meu caro Ricardo Garcia, ouvintes aqui do CBN Madrugada, a gente sempre reapresenta uma das entrevistas que fizemos ao longo da semana. Então a gente vai voltar lá no começo da semana, quando conversamos com o Leonardo Dai. Sempre é bom ouvir o Leonardo Dai, e o Dai já faz as considerações dele sobre a convocação para a Copa do Mundo, traz um panorama também para a gente aí do que pode acontecer nas próximas semanas.
0: Brasil!
1: Muito bem, aqui no CBN Madrugada, espaço para a gente falar sobre a convocação da seleção brasileira, direto do Rio de Janeiro, aqui para os estúdios do CBN Madrugada, Leonardo Dai. Bom dia, Léo, tudo bem?
2: Tudo bem, Galvão, bom dia, ouvinte do CBN Madrugada. Um dia já para a gente ir entrando no ritmo de Copa, né? Um dia daqueles assim, quase 24 horas por dia envolvido com seleção brasileira, é bom demais, né?
1: Muito bom. E para quem acordou agora, né? Vamos lá. Goleiros: Alisson, Ederson e o Everton. Defensores: Alexandro, Bremer, Danilo, Douglas Santos, Gabriel Magalhães, Ibanhes, Léo Pereira, Marquinhos e Wesley. Meio-campistas: Bruno Guimarães, Casimiro, Danilo Santos, Fabinho e Lucas Paquetá. Atacantes: Endrick, Gabriel Martinelli, Igor Thiago, Luiz Henrique, Matheus Cunha, Neymar, Rafinha, Rayan e Vini Júnior. Eu vou direto ao principal assunto, não vou fazer, não vou girar aqui não, viu, meu caro Leonardo Dai? Como é que você avalia a convocação do Neymar?
2: Assim, eu acho que se você colocar as imagens dos jogos do Neymar esse ano em preto e branco, né, e não disser para quem está vendo que aquele ali é o Neymar, e perguntar se esse jogador tem condição de jogar uma Copa do Mundo, eu acho que 99% das pessoas vai dizer que não. Pelo que o Neymar está jogando hoje, ele não vai jogar a Copa do Mundo. Agora, as coisas, uma convocação de seleção, ela não é simples assim, ela não é preto no branco assim, muito menos numa situação em que você tem uma dificuldade da seleção brasileira de encontrar referências técnicas, né? Então, eu acho que com a lesão do Rodrigo e com a lesão do Estevão, abriu-se aí uma possibilidade, uma brecha, num momento em que o Neymar vinha cumprindo a condição mínima para ele estar nessa briga, que era ter uma sequência de jogos pelo Santos. A gente logo sempre falou sobre isso, né? Ele precisa jogar e tal. Ele está jogando. Escolhe um jogo aqui, um jogo ali, tudo bem. Nós estamos aí quase em junho e o Neymar tem de jogos fora de casa na temporada. Um jogo contra o Novo Horizontino, um jogo contra o São Lourenço e um jogo contra o Coritiba. Então é uma temporada que ele basicamente fez só na Vila Belmiro e nos jogos do Santos em casa. Mas ainda assim teve uma sequência de jogos, ok? Ah, e o Recoleta no Paraguai também. Teve uma sequência de jogos, então... E aí entra o fato de ser o Neymar, né? E mal comparando, porque são níveis de jogador diferentes, evidentemente, mas é a mesma lógica que permite ao Danilo do Flamengo ser convocado na lateral direita. Se fossem chamados os dois melhores laterais direitos do Brasil atualmente, o Danilo não iria. Mas ele vai porque ele tem uma liderança, porque ele tem um histórico. Mesma coisa o Alexandre na esquerda e por aí vai. Eu levaria? Eu não levaria, porque eu acho que o Neymar está tecnicamente muito distante do nível de uma Copa do Mundo. E eu acho improvável que, apenas com a mudança de contexto, saindo de um time e entrando no outro, ele vá recuperar essa distância que ele apresenta hoje. Mas pode acontecer? É evidente que pode acontecer. Quantos e quantos casos a gente não vê aí de um sujeito que tá jogando num time, não tá jogando bem, às vezes ele vai pra um time até pior e o cara arrebenta. Então, pode acontecer, claro que pode. Ainda mais sendo o Neymar, essa possibilidade existe. Mas eu não levaria e muito menos não faria essa, entre aspas, troca que o Ancelotti fez do João Pedro pelo Neymar.
3: Sim.
2: Que eu acho que é um jogador que tem 20 gols na temporada europeia, né? 15 só nesse ano, jogando numa liga forte como é o campeonato inglês. Mesmo que esse recorte aí dos últimos jogos, das últimas semanas, não tenha sido bom, e mesmo que o João Pedro, com a camisa da seleção brasileira, não tenha feito boas partidas ainda, eu acho que é uma troca que, na minha cabeça, não faz muito sentido quando você pensa que um ano atrás o João Pedro botou uma Copa do Mundo de Clubes no bolso, né? Ele chegou no meio da Copa do Mundo de Clubes e arrebentou com a semifinal, arrebentou com a final e o Chelsea foi campeão.
1: É. Então... Agora, Léo, a minha maior preocupação em relação ao Neymar é o clima, né? O clima da seleção, em que medida a chegada do Neymar, staff, toda aquela, né, estrela e tal, isso pode atrapalhar o clima. Porque do ponto de vista do futebol, eu concordo com o que você está falando, mas acredito que o Ancelotti, de repente, está pensando no Neymar para uma reserva, para entrar num segundo tempo daquele jogo que está 0-0.
2: Essa é outra coisa que a gente vai ter que ver agora também.
1: E o Neymar, de repente, em meia hora, é um cara que, de repente, pode fazer uma jogada, pô, é um cara diferente, né? Então, eu imagino que ele está pensando assim. Mas a minha maior preocupação é a questão do clima. Você acha que a chegada dele lá vai afetar para bem ou para mal?
2: Eu acho que, em um ponto, essa dúvida que o Neymar nunca viveu na seleção brasileira, ela já teve um efeito muito positivo na seleção, que é justamente o de limitar um pouco o campo de ação do Neymar nessa parte extracampo, digamos assim. Ficarei muito decepcionado se o Neymar e se o universo Neymar entrar na seleção em 2026 da maneira como entrou em outras Copas, que eu acho até que em 2022 já não foi do nível que foi a farra de 2018, que foi realmente uma coisa assim inacreditável. Então, eu acho que o Ancelotti não tende a tolerar esse tipo de coisa. E em algum momento aí dessa novela toda, foi apontado esse como um fator de preocupação do Ancelotti também, né? Mas acho que é uma nova CBF nesse sentido, é um novo é um novo comando técnico.
1: Hoje na apresentação eles falaram que eles vão estar num hotel mais afastado.
2: Mais afastado.
1: Né? Sem oba-oba, pelo menos no discurso.
2: Eu,
1: né?
2: Eu quero acreditar que esse tipo de coisa não vai acontecer. Agora, como a gente viu aí nessas semanas pré-convocação, né? Tudo que envolve o Neymar é muito grande e tem uma parcela muito grande do universo do futebol, desde o torcedor até pessoas de alto escalão, que realmente acreditam num Neymar onipotente. Então, assim, não consigo te dizer também que isso não vai acontecer, porque, né, daqui a pouco tá acontecendo. Sim. E vão falar assim, mas tem que acontecer porque é o Neymar, porque o Messi tem não sei que privilégio na Argentina, o Cristiano Ronaldo tem não sei que privilégio em Portugal. Então, assim, não pago pra ver, mas... Tô confiante que não vai acontecer, porque acho que o cenário, o contexto é diferente, e acho que o Neymar também chega menos dono da situação, como essa própria dúvida que ele viveu aí, se ele ia para a Copa ou não, já indica também, né?
1: Além do João Pedro, quem mais pode fazer falta na Copa, hein, Léo?
2: Eu acho que, assim, fazer falta... Acho que os jogadores que mais vão fazer falta são os três jogadores lesionados, né? O Estevão, que poderia ser uma grande valia para a seleção, sim, né? O Rodrigo também, embora não tenha jogado tanto pela seleção ainda, é um bom jogador. O Militão, pela carência que a gente tem na lateral direita, né? Se tivesse bem, se estivesse jogando de maneira regular, né? Poderia ser uma ótima opção. No mais, não vejo. Eu acho que a gente tem um problema no gol. Se você me perguntasse, assim, quem tem que ser o goleiro titular da seleção brasileira, eu ainda acho o Alisson o melhor goleiro brasileiro atualmente. E se o Alisson não estiver bem? Ele não joga desde março. Se você perguntar pra mim quem tem que ser o goleiro da seleção, eu vou te dizer, Fábio do Fluminense. Ah, mas ele tem 80 anos. Jogou muito na Copa do Mundo de Clubes um ano atrás também. Verdade. Continua em alto nível. E a gente tem uma escassez, porque o Ederson não tá bem, o Everton faz um bom campeonato brasileiro pelo Grêmio, mas oscilou aí em tempos recentes. Então, acho que a gente pode ter um problema no gol. E assim, eu teria levado, não dá pra dizer que faz falta, mas eu teria levado o Pedro do Flamengo, porque eu acho que, no momento do aperto, se o Brasil estiver perdendo o jogo de 1-0 aos 40 do segundo tempo, a gente não tem muito jogador de área nessa seleção. Até tem o Igor Thiago, que apareceu agora no Brentford, e vice-artilheiro do campeonato inglês, e que é uma ótima novidade, pode ajudar, pode ser esse cara, mas assim, é difícil também imaginar que ele não vai sentir o peso de uma Copa do Mundo que um ano atrás era absolutamente fora do radar para ele. Sim. Assim, né? Então assim, o Pedro talvez fosse um cara, tecnicamente ele é um jogador nível Copa do Mundo, assim, não é. Mas ele tem a finalização de cabeça, ele tem o toque na bola, que num momento de aperto, de repente, poderia. Sim. E por isso eu teria levado o Pedro. Mas não dá para dizer assim que seja uma ausência absurda, muito pelo contrário, até não vinha sendo convocado mesmo. É mais uma questão pessoal, assim, quando eu penso, falta 5 minutos para acabar o jogo, você já botou o Igor Thiago lá, você olha pro banco, você vai botar quem? Você vai botar o Rayan para ele tentar driblar 3 jogadores pelo lado? Pode acontecer, mas é mais provável se você tiver um Pedro lá na área para ele cabecear. São essas coisas assim, mas aí é uma questão bem, bem pessoal minha mesmo.
1: Bom, temos pela frente aí Marrocos, Haiti e Escócia. Eu queria que rapidamente você falasse um pouco aí sobre esses confrontos iniciais do Brasil na Copa.
2: O grande jogo da primeira fase é a estreia, né, contra a seleção do Marrocos. Eu acho que é um dos grandes jogos da primeira fase da Copa no geral, né? A seleção marroquina, que até, assim... fez a melhor campanha de um país africano na história em 2022, né? Terminou em quarto lugar, foi a primeira seleção africana a chegar na semifinal. Em 2023 ganhou do Brasil num amistoso, foi o primeiro jogo do Brasil depois da Copa do Catar. Foi campeã mundial sub-20, a seleção do Marrocos, tem jogadores... Hoje eu olho assim, você olha assim as escalações, né? Por exemplo, lateral direito, o Hakimi joga no Marrocos. O Brasil não passa perto de ter um lateral direito do nível do Hakimi nesse momento. Choca falar isso? Choca, mas é verdade. Brahim Dias, do Real Madrid, é muito bom jogador. Enfim, tem uma série de bons jogadores ali na seleção do Marrocos, que até não vive um bom momento, né? Porque sediou a Copa Africana de Nações no começo do ano, perdeu a final, acabou ganhando o título no tapetão.
1: Teve
2: quando...
1: uma pataquada lá.
2: Teve, porque inventaram um pênalti pro Marrocos no último lance do jogo, o Senegal saiu de campo. Sim. Depois voltou, o Marrocos perdeu o pênalti na prorrogação, o Senegal ganhou o jogo e meses depois foram julgar e o título passou para o Marrocos. Mas nesse meio tempo, o técnico da seleção de Marrocos caiu, né? Então tem uma troca de técnico aí e tal, não chega tão em alta, mas é sem dúvida o jogo mais difícil da primeira fase. O Haiti é uma seleção muito fraca, que acaba vindo para a Copa muito nessa expansão aí para 48 seleções, até tem assim uma boa organização, eu até gostei, assim, dentro das condições do Haiti, eu gostei um pouco do que eu vi em termos de organização e tal, mas assim, é um time que tem mais de um jogador no seu time titular que joga não no campeonato dos Estados Unidos, mas sim nos campeonatos inferiores dos Estados Unidos, né? Então, assim, é um outro universo de futebol, um jogo que o Brasil tem que ganhar e ganhar bem. E contra a Escócia, o Brasil enfrenta uma das seleções europeias menos brilhantes da Copa, tem o McTominay, que joga muito bem, jogador do Napoli, tem o Robertson, que muito experiente, do Liverpool e tal. Mas aí, assim, eu imagino que vai ser um jogo nervoso no sentido de ser um ataque contra a defesa, né? De pegar um time fechado e tal. Mas mesmo com o nível de futebol de razoável para ruim que o Brasil apresenta, eu imagino que em condições normais o Brasil ganha o jogo. Condições normais, ganhar bem do Haiti e ganha da Escócia é tentar ganhar o jogo da seleção de Marrocos para conseguir o que não consegue desde 2006, que é ganhar os três jogos da primeira fase. E, de repente, e se não ganhar, pelo menos empatar e, de alguma forma, conseguir garantir o primeiro lugar do grupo, que eu acho que é o mais importante.
1: Quem são os favoritos para você na Copa, Léo? Você consegue me dar as quartas de final aqui? Oito times ou não?
2: Olha, eu acho assim, é muito difícil a gente projetar isso, né? Porque a Copa do Mundo, ela é um universo muito à parte, né? Então, assim, é uma Copa muito de 40 dias, assim. É um torneio muito de 40 dias, né? Então, a gente vê, por exemplo, Brasil. Brasil, de 2018 a 2022, fez tudo certo, tudo certinho. E chegou lá, perdeu da Croácia nos pênaltis, né? Sim. Então é um torneio muito imprevisível. Mas, tentando assim fazer uma projeção das melhores seleções, eu acho que nesse momento a gente tem a melhor seleção do mundo, é a seleção da França. O material humano da França é incomparável, assim, eu acho hoje. Se fosse uma Copa, se a Copa fosse assim, ganha quem tem a melhor soma de bons jogadores, é França e não se fala mais nisso. Eu acho que a Espanha tem um conjunto muito bom, né? Então, assim, um time que troca muito bem passes, tem jogadores habilidosos. Se o Yamal jogar a Copa, é um mega craque.
1: Parece que
2: jovem.
1: No primeiro jogo ele já tá fora, né?
2: Assim, é uma recuperação que vai ser difícil. Um jogador muito novo também, mas enfim.
1: Fora de série, total, né?
2: Não, fora de série. Possivelmente vai ser o primeiro grande jogador após a geração aí, Neymar, Cristiano Ronaldo, Messi, enfim. E aí tem outras boas seleções que são Portugal, que tem muito bons jogadores, a seleção da Inglaterra, que é uma seleção que na hora H frustra, já perdeu duas Eurocopas na final, caiu nas quartas de final da última Copa, mas tem jogadores muito bons. E a minha grande dúvida nessa Copa do Mundo é a Argentina, porque a Argentina é como se esses 3 anos e meio a Argentina tivesse dado um pause e vai para a Copa de 2026 como se 2022 tivesse sido semana passada. Então, assim, é praticamente o mesmo time. Os amistosos que a Argentina fez ao longo dessa preparação foram, assim, de um nível patético, assim. Pegou só time, assim, abaixo do nível da Copa de 48 seleções, assim. Tô falando de seleção que não foi pra essa Copa.
1: Mas mesmo assim, no último jogo com a gente, eles destruíram,
2: não,
1: né?
2: Então, não. Copa América, campeã. Eliminatórias, primeiro lugar disparado. Pegou o Brasil, ganhou aqui, ganhou lá de 4-1. Então, assim, quando precisou competir, competiu muito bem. Mas, assim, eu tenho dúvida se esse clima também, assim, de não ter o peso que tinha antes. Às vezes eu fico pensando um pouco no Brasil de 2006, sabe? Assim, às vezes deixar a coisa ficar muito solta.
1: O Messi ainda tá fazendo a diferença ali? Sim. Ou o fato de ele estar jogando lá nos Estados Unidos é outro nível de futebol ali, né?
2: Ele joga num campeonato muito fraco. Esse é um ponto fundamental. Mas assim, no contexto da seleção argentina, de um time que joga para ele, ele ainda tem um ou outro lance em que ele consegue ser decisivo. Mas assim, não... Ele tá na Copa porque ele é o Messi, sim, não pelo que ele joga hoje. Mas assim, você me perguntou as quartas de final...
1: Faltam três.
2: Então, eu fui abrir o chaveamento aqui pra gente ver qual é o chaveamento. Um time das quartas de final é vencedor do grupo E, que é o grupo da Alemanha, contra o vencedor do grupo I da Copa, que é o grupo da França. Então, primeiro é a França mesmo. Outro das quartas de final seria o vencedor do grupo F da Copa do Mundo, que aí é o grupo da... Aí pode ser Países Baixos ou Japão. Eu vou pensar bem nesse aqui, porque o time do Japão é muito bom. O Japão tem um time muito, muito bom. Eu vou usar e vou apostar no Japão. Então, uma quartas de final seria França e Japão. Seria uma das quartas de final. O outro jogo de quartas de final, vamos aqui no vencedor do grupo H da Copa do Mundo, que é a Espanha. Então seria Espanha contra, aí grupo D, o grupo G. O grupo G é o grupo da Bélgica, grupo D é o grupo dos Estados Unidos. Aqui vai ser difícil de achar um time. Vou usar de novo. Eu acho que nesse chaveamento aí, um time que tem tudo para fazer uma fumaça é o time da Turquia. Tem o Arda Güler, que é um jogador delicioso de ver jogar, assim. O menino joga de futebol leve, futebol... É. E o chaveamento é muito ruim, porque o grupo D é Estados Unidos, Austrália, Turquia e Paraguai. E o grupo G é Bélgica, Egito, Irã e Nova Zelândia. Então assim...
1: Sim.
2: A chance de um terceiro colocado entrar nessa chave aqui e acabar chegando, ela existe, né? Mas enfim... Aí, no outro lado, né? Já dei duas quartas de final.
1: Tá faltando o Brasil nessa quarta de final,
2: então,
1: hein, Léo?
2: Eu acho que o Brasil tem uma grande chance de rodar na segunda fase.
1: É mesmo, né?
2: Porque o Brasil, passando em primeiro ou passando em segundo, ele vai pegar o primeiro ou o segundo desse grupo que tem Países Baixos ou Japão. Então, Países Baixos tem um time que não é um grande time, mas é um time mais ou menos do nível do nosso, o Japão também.
1: Só pra gente... O Países Baixos é a antiga Holanda,
2: é,
1: né?
2: Que não quer ser chamado de Holanda mais, né? Porque Holanda é uma região dos Países Baixos,
1: sim.
2: Então tem esse rebranding aí, né?
1: É, exatamente.
2: Mas assim, contando que o Brasil consiga passar, por exemplo, por um jogo contra os Países Baixos ou contra o Japão na segunda fase, eu acho que o Brasil chega nas quartas de final, sim, porque aí nas oitavas ele pega um vencedor de um duelo entre segundos colocados. Então, acho que aí... Eu tendo a achar que a segunda fase é mais difícil pro Brasil do que as oitavas de final. Tem Copa do Mundo, tem essas coisas também pra gente ficar de olho. E aí o Brasil enfrentaria nas quartas de final ou Inglaterra ou Croácia. Mas eu acho que a Inglaterra tá chegando mais forte para essa Copa do Mundo. E aí falta um confronto de quartas de final para fechar, que seria um aqui, o Grupo J, que é a Argentina. Vou colocar a Argentina chegando pelo menos nas quartas de final da Copa do Mundo. E aí, pra fechar, eu fecho com Portugal, eu fecho com Colômbia. Eu acho que a Colômbia já esteve em melhor momento, eu vou fechar com Portugal. Então seriam essas as quartas de final. Deu o quê? Deu França...
1: França, Espanha, Portugal, França, Inglaterra, Espanha. Argentina, Turquia, Brasil, e aí Japão ou Holanda?
2: É, né? Vou colocar o Japão. É. Vou colocar o Japão.
1: Beleza.
2: Vou colocar o Japão.
1: Eu vou cobrar depois, hein?
2: Não, a chance de dar isso é zero, né? Mas vamos ver se eu consigo aproximar um pouco, pelo menos.
1: É isso. Agora, sabe que eu tenho uma teoria, viu, Léo? Uma teoria que não tem nenhuma comprovação científica, mas eu falei outro dia no ar, isso aí eu penso o seguinte, vai ao encontro do que você estava falando. A Copa do Mundo são, né, 40 dias ali, tudo pode acontecer, né? Eu acredito que se a gente pegar, é lógico que é algo completamente fora da realidade, mas se a gente pegar e jogar quatro Copas do Mundo seguidas, né? Vamos imaginar, jogou uma, depois joga outra, depois joga outra, joga outra. Eu posso apostar com você, Léo, que vai ter três ganhadores ali. Entendeu?
2: Pelo menos, se não tiver quatro.
1: Mas é isso. Tipo assim, a França tá melhor, a Espanha tá melhor, mas um cara vai expulso, sai um gol fortuito, alguma coisa. O futebol, a gente sabe como é que é, né? A Argentina, que foi campeã, perdeu da Arábia no primeiro jogo.
2: Eu consigo desmontar todas as campeãs mundiais, assim. Todas elas eu consigo falar, mas se não fosse aquele detalhe ali, não teria... Porque é assim que funciona.
1: A Argentina, naquele último lance, né, que o goleiro, né...
2: Sim, todas as eliminações do Brasil em Copas, você pode falar assim, se não fosse aquele detalhe, o Brasil teria passado e quem sabe. Fala assim, não, 7-1 não. De fato, o 7-1 não tem detalhe pra você mudar aquele jogo.
1: Sim.
2: Mas se a Alemanha não faz um gol na Argélia, na prorrogação, nas oitavas de final, e de repente lá vai pros pênaltis, e a Alemanha cai pra Argélia nos pênaltis, era outra Copa do Mundo.
1: Isso que é legal no futebol, né?
2: É isso. Então, assim, não tem. Você vai falar o quê? Que o que o Brasil fez de errado pra aquela bola da Croácia desviar no Marquinhos e a bola... Tudo bem, fez de errado pra não ter feito 2-0, 3-0, mas assim, mas o mesmo Brasil fazendo as mesmas coisas, com os mesmos acertos e os mesmos erros, aquela bola podia ter batido e saído o Brasil pra semifinal com a Argentina, e Deus sabe o que ia acontecer naquela semifinal, entendeu? É claro que hoje vão falar assim, não, a Argentina, se pegasse o Brasil na semifinal, ia fazer 4-5 no Brasil. Mas a gente não sabe, a gente não tem como saber essas coisas, né? Porque o mesmo Brasil que tava aos trancos e barrancos na Copa, a Argentina perdeu para a Arábia Saudita, sofreu para ganhar da Austrália nas oitavas de final, quase foi eliminada pelos Países Baixos nas quartas de final. Então não tem, sim. É muito no detalhe. É Copa do Mundo, e um dos baratos da Copa do Mundo é esse mesmo, né? A gente nunca sabe o que vai acontecer.
1: A gente tem mais um minutinho aqui, Léo. 48 seleções, né? Uma Copa bem diferente, com muito mais times. Tem alguma equipe, alguma seleção que está muito abaixo, assim, da média? Você acha que vai ter muita goleada agora nessa primeira fase?
2: Não acredito, porque acho que o futebol, ele chegou num nível em que organização tática mínima, assim, pra defender, quase todo mundo tem. Goleada vai ter uma ou outra. Na última Copa, com 32 times, teve várias, né?

0: mais frágeis que a gente tem na Copa são os do Haiti, que é uma seleção, como que a gente já falou aqui. Eu acho que a seleção de Cabo Verde tem um grupo de jogadores mais limitado. A seleção do Iraque tem um grupo de jogadores também que não é dos mais brilhantes. A seleção da Jordânia também. Essas seleções, assim, de maneira geral, né? Mas todas elas, repito, têm um nível de organização, pelo menos, legal. A Copa com 48 seleções, ela não me preocupa tanto tecnicamente, não. O meu maior enrosco com essa Copa com 48 seleções é essa coisa de passar melhores terceiros colocados. Porque aí você vai ter muito time classificado com 3 empates, às vezes com 2 empates e 1 derrota. Então, a última rodada, muito time jogando por um empate ali para garantir uma posiçãozinha como terceiro colocado. Eu acho que a primeira fase fica muito ruim por causa disso. Mas, tecnicamente, eu acho que uma Copa com 48 times hoje, ela é tão ou mais competitiva que uma Copa com 32 times 20 anos atrás, pela maneira como o futebol evoluiu.
1: Leonardo Dai, Léo, mais uma vez, muito obrigado pela sua gentileza aqui com o CBN Madrugada. Passou o dia no Rio de Janeiro e mesmo assim está com a gente aqui. Muito obrigado, viu, Léo? E eu tenho certeza que não preciso nem falar que desejo um bom trabalho para você aí nas próximas semanas na Copa, porque eu tenho certeza que o seu trabalho é sempre brilhante.
0: Não, e Copa é bom demais, a gente não vê a hora de chegar, então agora tem que aproveitar. Valeu, Galvão, até mais.
1: Até. Brasil! Aí, nossa conversa no início da semana com o Leonardo Dai sobre as perspectivas para a próxima Copa do Mundo que está chegando, hein? Dia 11 de junho, portanto, daqui a pouco mais de 3 semanas começa a disputa. Obrigado a você que nos faz companhia aqui no CBN Madrugada, muitas mensagens chegando via WhatsApp. Pelo 11 999 11 9981, Edilson de Itaquaquecetuba, Vladimir está em Bonito, Pernambuco. Muito obrigado pela mensagem. O Frederico Clemente, hoje de folga, na cidade de Pedra Lavrada, na Paraíba. O Iranildo Almeida, também desejando uma boa madrugada para todo mundo. A Genilson de Porto da Folha, em Sergipe, também está por aqui pelo YouTube. Pessoal que está acompanhando também as imagens. Em Florianópolis está lá o Henry Fred. Julimar Matos manda o seu bom dia também. Pietro, obrigado pelas mensagens que chegam. Marcelo Lourenço está achando que a seleção brasileira está fraca. E também o nosso ouvinte Romero Filho, também participando via YouTube. Obrigado a você que interage pelo Instagram, aqui no @phcgalvão. @phcgalvão, você pode interagir por aqui também, como faz o Flávio Cavalcante, direto de São João de Campina Grande, na Paraíba. Frederico Clemente, também chegando por aqui. Pedro Antônio, também na nossa companhia via Instagram no @phcgalvão. Quem está chegando também é Elizabeth Spear. Muito obrigado também o Osmar Gomes.
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Sábado 23 de maio de 2026. O ex-presidente do Banco de Brasília, Paulo Henrique Costa, só deve assinar termo de delação premiada com a Polícia Federal e Procuradoria-Geral da República a partir da semana que vem. Inicialmente, o documento seria assinado ainda nesta semana. A data mudou com a saída do advogado Eugênio Aragão, da defesa. Aragão deixou o caso na terça-feira, afirmando que somente participa de iniciativas jurídicas pautadas pela absoluta seriedade, confiança profissional e responsabilidade. Ele havia assumido a defesa do ex-presidente do BRB um mês antes, quando Costa foi preso pela PF, com o objetivo de negociar o acordo com as autoridades. As informações são do jornal Valor Econômico.

0: civil do Rio de Janeiro apreendeu cerca de 200 mil figurinhas falsificadas do álbum oficial da Copa do Mundo. Os agentes também recolheram milhares de camisas falsas da seleção. O material estava no compartimento de carga de um ônibus em Nova Iguaçu, na Baixada Fluminense, seria distribuído na capital e em cidades da região metropolitana. A população do Irã enfrenta um apagão na internet há mais de 80 dias. Teherã bloqueou o acesso a todos os sites estrangeiros poucas horas depois do início dos ataques de Israel e Estados Unidos contra a República Islâmica em 28 de fevereiro. A rede chegou a ficar fora do ar por 20 dias em janeiro, durante uma onda de manifestações contra o governo iraniano. Na ocasião, milhares de pessoas foram mortas pelas forças de segurança. Horário de Brasília, 1h33.
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0: Uma e 34, meu caro Ricardo Garcia, o que temos todos os dias neste horário.
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0: Os pais da Magda são aposentados e, como complemento de renda, contam com aluguel de 3 imóveis. Recentemente, um deles foi desocupado e eles estão avaliando a possibilidade de vendê-lo para investir o valor para gerar uma renda mensal complementar. Eles têm perfil conservador e são bastante abertos a discutir alternativas de investimentos. Ela pergunta qual a melhor aplicação de baixo risco e alta liquidez para esse valor do imóvel. Magda, se eles quiserem um fluxo de caixa constante e seguro, a alternativa é o Tesouro IPCA com juros semestrais 2037, no Tesouro Direto. O detalhe é que, em vez de rendimentos mensais, eles vão receber os juros a cada 6 meses. E o principal vai sendo corrigido pela inflação até o vencimento. Se acharem o prazo de 2037 muito longo, podem optar por um título semelhante chamado NTNB, com vencimento em 2032, disponível nos bancos e corretoras. É o mesmo Tesouro IPCA, só que vendido fora do ambiente do Tesouro Direto. Mas nessas duas opções, é recomendável eles manterem a aplicação até o vencimento. Uma alternativa é o Tesouro Selic 2031, em que os rendimentos são acumulados diariamente e eles podem sacar qualquer valor a qualquer momento. O cuidado aí é não resgatar mais do que os rendimentos. Até a próxima, um bom fim de semana e continue mandando as suas perguntas para cbndinheiro@cbn.com.br.
1: Hora 36 minutos, agora é o momento do Viva Voz. Vera Magalhães, Carol Moran, a Nadédia Calado, sempre a participação da reportagem CBN.
2: Bom, vamos começar falando do Datafolha, porque o Lula abriu 9 pontos de vantagem no primeiro turno, né? 4 no segundo em relação ao Flávio Bolsonaro. Dá para dizer que teve um grande abalo na candidatura do PL depois da revelação das relações do Flávio com o Daniel Vorcaro?
3: Não foi um grande abalo, Carol. Perto da surpresa que houve no momento da revelação, um pouco mais de uma semana atrás, todos os desdobramentos, né, nos quais ficou evidente que ele foi soltando informações aos poucos e de forma seletiva, e que chegou a mentir a respeito do fato de que tinha, sim, uma relação próxima com o Vorcaro, a ponto de ter liberdade para negociar a liberação de milhões de reais para o filme do pai, o abalo não chegou a ser a ponto de inviabilizar a candidatura, que era um temor que havia por parte de aliados dele, de que houvesse tamanha desidratação nas pesquisas que a direita fosse ser obrigada a pensar em um outro candidato. Não foi um abalo dessa natureza. Um apoiador do senador, que faz parte ali da equipe da campanha, chegou a falar: ah, foi um tiro que era para acertar a cabeça e acertou de raspão na orelha. Também não foi assim tão leve. A gente ficou discutindo ali a magnitude do estrago, chegamos a um consenso de que foi um tiro no joelho. Ele sai manco dessa pesquisa, porque é o Lula que vinha ali enfrentando uma situação de empate numa fase muito prematura ainda da pré-campanha, em que normalmente um presidente no cargo tem mais vantagem, tem mais tranquilidade, agora se distanciou um pouco, mas não a ponto de achar que a sua reeleição está garantida, longe disso, porque a rejeição dele segue altíssima, em 45%, enquanto a do Flávio oscilou para cima, para 46%. Então, a do Flávio, neste momento, é numericamente levemente acima da do Lula, mas as posições eram invertidas há uma semana. Então, ainda é cedo para a gente dizer que esse seja um resultado definitivo. E aí, o que acontece é que a polarização está mantida. Mesmo com esse revés na candidatura do PL, os outros candidatos colocados aí em campo para fazer frente a essa polarização, para tentar furá-la, tentar rompê-la, não conseguem subir, pelo contrário, ficam ali patinando, Romeu Zema e Ronaldo Caiado. E mesmo a Michelle Bolsonaro, que foi testada agora pelo Datafolha, diante daquelas especulações a respeito da troca do candidato, ela não vai melhor que o Flávio Bolsonaro. Ela performa igual a ele no segundo turno e vai pior no primeiro turno. O que ela tem é uma rejeição bem mais baixa, mas que pode ser decorrência do fato dela ser bem menos conhecida. Ela não tem mandato, ela não está na política. Então, nem isso chega a ser um ativo muito grande para justificar a persistência, a permanência desses rumores de troca de candidatura.
2: Quer dizer, pelo menos até aqui o Flávio Bolsonaro parece que está vivo, né, como pré-candidato. O que ele fez aí nessa segunda semana da crise para tentar sair das cordas e o que vem ainda por aí?
3: Ele mexeu principalmente no time de comunicação, né, Carol? Então, saiu uma equipe bem mambembe ali, que tinha no entorno dele, tanto na comunicação, né, na assessoria de imprensa, quanto no marketing, que era o tal do Marcelão, uma solução caseira ali, e chamou um publicitário profissional, Eduardo Fischer, que trabalhou com o Roberto Justus, foi seu sócio por muito tempo na iniciativa privada e depois fez uma campanha que foi a do senador, ex-senador Álvaro Dias à presidência da República em 2018, etc. Então ele profissionalizou um pouco a assessoria de imprensa e o marketing da campanha. E também tentou fazer aquela reunião para explicar aos seus aliados o que estava acontecendo, tentar tranquilizá-los, mas que aquela não foi exatamente uma iniciativa bem sucedida, porque no dia da reunião veio uma nova revelação de que ele tinha ido à casa do Daniel Vorkaro em São Paulo, mesmo depois da primeira prisão do banqueiro, quando ele já estava de tornozeleira eletrônica. Então a semana ainda começou conflituosa para os lados do Flávio Bolsonaro. Aí ele tentou aprumar as coisas com essa mudança no time de comunicação e agora está vendendo essa ideia de que vai rolar o encontro com o Donald Trump, né? Então essa é a grande aposta para a semana que vem. Você falou o que está em curso aí em termos de aposta para a semana que vem. É essa provável reunião aí, ou possível, ou sei lá, suposta, não sei em que categoria que a gente pode colocar a ideia dessa reunião, porque eles estão assegurando, hoje mesmo uma pessoa da equipe dele me assegurou que a reunião vai acontecer. Então, se acontecer, ele vai tentar tirar proveito disso, de uma foto com o Trump, de algum tipo de manifestação de apoio, como uma maneira de novo unificar a direita. Embora a gente saiba que também o Lula se reuniu com o Trump e aí com ganhos um pouco mais concretos, porque se trata de negociação entre dois chefes de Estado com resultados imediatos para o país. Então, tentar tirar um pouco do foco dessa história do Master, tentar mostrar o Flávio como alguém com trânsito internacional, com capacidade de ser recebido pelo presidente dos Estados Unidos.
2: Do lado do governo, né, do presidente Lula, a aposta segue sendo medidas de caráter popular, né? O governo tem anunciado várias aí nos últimos dias e vem mais coisa por aí?
3: Por enquanto não. Por enquanto eles vão tentar trabalhar essas muitas medidas que já vieram, que já foram anunciadas, para fazer que elas rendam os dividendos políticos que elas podem render. Então vieram o Desenrola 2, o pacote de combate ao crime organizado, veio a fim da taxa das blusinhas, depois novos subsídios para os combustíveis, inclusive para a gasolina, que até então não tinha tido, e nessa semana um anúncio aí de ajuda para a troca de carros para motoristas de aplicativos e táxis. Então ele está meio atirando para todos os lados, na expectativa de que isso encerre uma maré negativa que ele vivia desde o início do ano, que começou com aquela história do carnaval, do desfile do carnaval lá na escola de Niterói, passou por outros reveses na relação com o Congresso, na derrota do nome do Jorge Messias para o Supremo Tribunal Federal, vinha ali ladeira abaixo, a história da guerra voltou a fazer com que a inflação ficasse pressionada, levou uma série de dúvidas quanto à duração e o tamanho do corte de juros, que é algo que o governo vinha esperando com muita expectativa. Então, Lula apelou para essas medidas para tentar empatar um pouco o jogo e tentar equilibrar a balança que vinha muito pendendo para o lado negativo. Se isso vai resultar em algo efetivo ou não, a gente vai ver nos próximos meses. Por enquanto, o respiro que ele viu nas pesquisas e aquela leve subidinha que foi mostrada primeiro na Quest, que agora está aparecendo nessas outras pesquisas, parece decorrer mais do desenrola e daquele encontro com o Trump em que ele conseguiu ter uma postura assertiva e ter um resultado positivo do que do conjunto das medidas. Acho que o resto ainda não deu tempo de fazer muito efeito. Eles esperam que isso vá fazer efeito nas próximas semanas, próximos meses.
2: Por falar em medidas populistas, essa semana foi a vez do Congresso fazer das suas, né? Começando por aquela mini reforma eleitoral que você bem batizou de desenrola dos partidos, mas mais generosa com os partidos do que o próprio desenrola com os endividados, né?
3: Ah, bem mais, né, Carol? Porque praticamente impede que a justiça cobre multas dos partidos por descumprimentos vários da própria legislação eleitoral. Então, blinda um dinheiro que é público, que não é dos dirigentes partidários, não é dos partidos, não é dos seus filiados. É um dinheiro que vai para essas agremiações para custear as atividades eleitorais e partidárias dentro de uma legislação que existe e que regulamenta como isso pode ser feito. Não é ao livre arbítrio dos dirigentes partidários que o dinheiro tem de ser usado. Então, é um escândalo, é um vexame que a Câmara tenha aprovado uma coisa tão descarada assim e ainda enfiado de contrabando a ideia de liberar disparos em massa para eleitores na eleição por parte dos partidos e das campanhas. E o Senado deverá, nas próximas semanas, chancelar isso. Não vai ser como na PEC da blindagem, em que eles foram tão pressionados pelas ruas que se viram obrigados a arquivar. Então, agora devem ir na mesma linha. Vai ficar de novo para o Supremo decidir isso daí.
2: E teve também aquele veto da LDO que caiu, né? Um veto que impediu o repasse aos municípios nos meses que antecedem a campanha. E vai virar um liberô geral de repasse para os municípios ali com assinatura dos parlamentares, né? Deputados e senadores já tinham aquela imensa colher de chá das emendas, bilhões em emendas, e agora querem realmente abolir qualquer tipo de competição para se reelegerem, né?
3: E você veja que o Palácio do Planalto ficou quieto em relação a isso, né? Não falou nada, não teve protestos, né, do Lula, nem nada. Porque, enfim, se o dinheiro correr solto na época da eleição, também não é ruim para o próprio governo. O governo também vai poder irrigar suas bases com repasses, algo que ele não poderia fazer pelo que a lei eleitoral definia. Então, é uma coisa que, não fui eu que fiz, mas, de qualquer maneira, não é ruim para o governo também. Então, de novo, né, a única chance disso cair, de voltar a vigorar uma coisa que sempre vigorou sem nenhum questionamento, que é o fato de que 3 meses antes da eleição não pode mandar verbas, a não ser de convênios já fixados, de programas que já estivessem correndo, etc, etc. A única chance de ser restabelecido esse defeso eleitoral é o Supremo gongar essa decisão do Congresso que derrubou o veto do presidente. Mas aí é um monte de coisa que vai ficando acumulada, dependendo da justiça e gerando uma grande instabilidade política, jurídica e eleitoral no país, né?
2: Uma medida que já foi judicializada e foi parar no Supremo foi aquela mudança feita na lei da ficha limpa, né? Começou a votação, a relatora, que é a ministra Carmen Lúcia, votou. Dá para estimar o placar?
3: Não dá, Carol. Hoje falei com 2 ministros, falei com alguns assessores, porque eu estou realmente acompanhando esse caso, porque ele pode definir uma série de candidaturas. E tem uma grande névoa de incerteza em relação ao que vai acontecer. Por quê? Porque a ministra Carmen pôs em pauta, quando já ninguém até acreditava que fosse ser julgado antes da eleição, tinha muita gente que já achava que ia ser candidato e acabou, mas ela decidiu levar a pauta. No voto dela, ela derruba 100% do que a Câmara mudou, ou seja, volta a lei da ficha limpa aos moldes antigos, e isso vai inviabilizar uma série de candidaturas que já estavam por aí com o bloco na rua. O que está acontecendo lá dentro? Tem muitos ministros que acham que é excessiva a punição estabelecida pela lei da ficha limpa, que deveria ser 8 anos e acabou, e sem possibilidade de novas condenações, sem possibilidade de somar condenações e sem aquela coisa de que só passa a contar a partir do período em que a pessoa perde o mandato, etc, etc. Então, o que a Câmara e o Senado fizeram não é totalmente rechaçado pelo conjunto dos ministros, mas eles estão meio sem jeito de ser aqueles que vão realmente enterrar a lei da ficha limpa. Então está rolando um certo constrangimento, eles não estão sabendo como lidar com esse tema. Tanto é que me disseram que pode ter pedido de vista ou destaque para o plenário físico dessa matéria, o que vai atrasar um pouquinho mais. O prazo que eles têm para votar no plenário virtual é uma semana. Mas se alguém pedir destaque ao plenário físico ou pedir vista, a coisa fica adiada para um outro momento.
2: Vamos ver.
1: Esse é o Viva Voz, com a Vera Magalhães, Carol Moran, Nadédia Calado. Débora Freitas logo estará de volta. Faltam 9 minutos para as 2. Impressionante, né? Agora, figurinha falsificada. Tipo o gênio do crime, né? A Tânia Morales entrevistou, acho que é o diretor do filme, né? O gênio do crime. Você lembra, Ricardo Garcia? Não é do seu tempo, foi um pouco antes da sua infância. Um livro que era um clássico, né, da literatura infanto-juvenil, o Gênio do Crime, que agora virou cinema, né, virou filme, e fala exatamente aí uma história de falsificação de figurinhas e tal, e a realidade está imitando a arte, né? O Clauson Dutra explica pra gente essa história.
4: O PROCON de São Paulo registrou 143 reclamações envolvendo o álbum e as figurinhas da Copa do Mundo entre abril e maio deste ano. O número representa um aumento de mais de 220% nas queixas de consumidores de um mês para o outro. O órgão alerta que muitos consumidores acabam adquirindo figurinhas, álbuns e kits promocionais de marketplaces, perfis de redes sociais ou grupos de mensagens sem verificar a confiabilidade do vendedor. Porém, também existem queixas sobre atrasos na entrega dos álbuns por parte da editora Panini, produtora e distribuidora oficial das figurinhas da Copa do Mundo de 2026. No site Reclame Aqui, são centenas de relatos parecidos como o do analista de dados Eduardo Quaio. Ele comprou o álbum da Copa ainda na pré-venda e um mês depois o item ainda não chegou.
5: Ah, eu gosto bastante da coleção, então logo quando lançou a pré-venda, eu já fui comprar o álbum de capa dura. Foi uma decepção porque eu imaginei que eles iam entregar pra gente pelo menos até a mesma data da banca, que a banca ia receber, e no final das contas todo mundo recebeu e já, né, acabou comprando na banca antes e eu não recebi ainda. Aí eu acabei optando por comprar na banca mesmo e tentar pedir reembolso do pedido feito pela Panini anteriormente.
4: A insatisfação dos consumidores também atingiu promoções de produtos ligados à Copa do Mundo, como televisores, roupas, eletrodomésticos e eletrônicos. As queixas saltaram de 19 em março para 63 em abril, chegando a 156 em maio, evidenciando o avanço dos problemas com o aumento da demanda. A supervisora do PROCON São Paulo, Valéria Aquino, disse quais são as reclamações mais comuns e deu dicas para não cair em golpes.
6: As reclamações mais comuns são atraso na entrega, produtos entregues incompletos, diferente do pedido ou não entrega. Os consumidores, principalmente os que compram através do marketplace, plataformas digitais, eles têm que verificar que se os sites são oficiais ou de revendedores autorizados, evitando compras por impulsos, de links com ofertas demasiadamente vantajosas, com preço muito abaixo do mercado.
4: A Polícia Civil do Rio de Janeiro apreendeu um carregamento de 200 mil figurinhas falsificadas do álbum da Copa do Mundo, em Nova Iguaçu, na Baixada Fluminense. Os agentes localizaram material no compartimento de carga de um ônibus. A investigação segue em andamento para apurar a rota de circulação das falsificações, identificar o local de produção e esclarecer como o material seria distribuído. A CBN procurou a editora Panini e aguarda retorno. Com colaboração de Bianca Vendramin, de São Paulo, Clauson Dutra.
1: 1:55, vamos continuar no clima de Copa do Mundo, mas falando de coisas mais alegres, né? E não de falsificação de figurinha. A música, né? A música a gente vai deixar para daqui a pouco. Vamos falar agora da preparação, né? Na cidade da Copa. Brasil também, né? Obviamente, aqui sempre tem muita festa também, nos bares, nas ruas, nas praças. E a Maria Cecília Dalau, a Lívia Guedes, trazem para a gente essa reportagem aí, que mostra como que a Copa movimenta também a economia.
7: O clima da Copa do Mundo no Brasil tem um gostinho especial. E a torcida da maior seleção do mundo não está somente aqui. A escolha da Copa de 2026 marca um momento único. Pela primeira vez, três países foram escolhidos juntos para sediar o torneio: Estados Unidos, Canadá e México. Há pouco mais de duas semanas do início da competição, brasileiros que moram nesses países devem aproveitar para curtir a Copa deste ano, em busca da energia de casa e do sentimento que o futebol brasileiro traz para o torcedor. Há quase 10 anos, Jéssica de Lima mora em Miami, cidade que vai receber o último jogo do Brasil na primeira fase contra a Escócia. A vontade dela é de estar no estádio, mas não vão faltar opções para curtir do jeito brasileiro o Mundial na cidade.
8: A nossa expectativa era de assistir os jogos, né, no próprio estádio, mas tá muito difícil, os tickets estão bem caros, mas isso também não desanimou, porque a gente vai ter muita festividade por aqui, né, porque como é uma cidade sede, a gente tem uma estrutura enorme que eles estão produzindo, com expectativa de mais de 30 mil pessoas por dia, e também vão ter festas privadas para ir, e aí é que vem a parte dos brasileiros. Então eu já sei que tem uma balada em Wood brasileira que vai acontecer, então não vai faltar a tanto pra gente assistir o jogo.
7: Na cidade, Turma do Pagode, Mumuzinho, Dilcinho e outros nomes da música brasileira vão se apresentar no Ginga Miami, evento que vai reunir torcida, música e futebol no Hard Rock Hotel. Outro destaque é o FIFA Fan Festival, espaço oficial da Copa, com transmissão gratuita dos jogos em telões, além de atrações culturais. O festival será realizado em todas as cidades-sede do Mundial e será aberto ao público. O DJ e empresário Rodolfo Lanatovitz mora há 7 anos na Flórida e começou a produzir eventos após perceber uma carência no mercado de entretenimento voltado à comunidade brasileira nos Estados Unidos, que é estimada em mais de 2 milhões de pessoas, de acordo com dados do Itamaraty. Durante os jogos, o empresário vai promover a Copa na Laje, evento realizado em um rooftop no centro de Miami, com música brasileira, DJs e transmissão dos jogos.
9: Vamos receber pessoas do mundo inteiro em busca de entretenimento, e a responsabilidade e o trabalho é dobrado para entregar, né, tudo o que eles esperam, na mais pura excelência, que é a nossa prioridade. Vamos receber muitos amigos vindo só para a Copa do Mundo, família, claro, amigo dos amigos e os brasileiros que já moram aqui.
7: Além dos Estados Unidos, no Canadá, o clima de Copa do Mundo chega pelo batuque do nosso samba. Em Vancouver, um projeto criado por brasileiros começou como um encontro entre amigos nos bares da cidade e acabou crescendo entre os canadenses e a comunidade brasileira que vive por lá. André Zaidan, de 43 anos, um dos fundadores do grupo Roda de Samba, conta que a expectativa para a Copa do Mundo já tomou conta da cidade.
10: As pessoas, elas já estão respirando a Copa do Mundo. Todo mundo fala de Copa do Mundo, você vai nos bares, na região central aqui de Vancouver. Todo mundo procurando saber, vai ter, onde que vai ser o encontro, vai ter roda de samba. A ideia nossa é tocar em todos os jogos do Brasil. E a nossa expectativa é que a gente possa fazer isso até a final.
7: Para ele, para os brasileiros que vivem fora do país, a junção entre futebol e música aproxima ainda mais a comunidade durante o torneio, que será o maior da história. Para a FIFA, a expectativa é de uma arrecadação recorde, de cerca de 11 bilhões de dólares em receitas diretas, superando os 7 bilhões registrados na última Copa de 2022 no Catar. O impacto econômico de uma disputa entre 48 seleções em três países diferentes deve ser sentido em diversos setores, como turismo, hotelaria e aviação. É o que explica Paulo Dutra, professor de Economia Internacional da Universidade Mackenzie.
11: Esse evento da Copa do Mundo é muito concentrado, né, num período de tempo muito curto, e faz com que toda a capacidade hoteleira seja absorvida. Então, esse ano, principalmente porque as distâncias entre as sedes são grandes, a logística vai ser muito relevante, principalmente nos Estados Unidos. Se a gente for tanto de norte a sul quanto leste a oeste, vai precisar de uma grande quantidade de voos, né? Então as empresas aéreas têm uma possibilidade de ganhar bastante.
7: O especialista afirma ainda que, nos Estados Unidos, a escolha da cidade sede pela FIFA foi certeira. Com uma grande quantidade de brasileiros concentrados nessas regiões, os torcedores do país do futebol devem aproveitar ao máximo a programação cultural e turística nas cidades. Com a produção de Lívia Guedes, de São Paulo, Maria Cecília Dalau.
1: 2 horas da madrugada deste sábado, Matheus de Souza já está por aqui.
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0: sábado 23 de maio de 2026. O presidente Lula afirmou que o Brasil não pretende repetir, na exploração de terras raras, o modelo adotado historicamente com o minério de ferro, baseado na extração e exportação de matéria-prima sem agregar valor ao país. Segundo o presidente, o governo federal está aberto a negociar com parceiros internacionais. A declaração foi dada em entrevista à EBC. O ministro do Supremo Tribunal Federal, Flávio Dino, afirmou que o bloco da ilegalidade nunca foi tão forte e unido no Brasil. O magistrado também criticou o uso distorcido de emendas parlamentares, a atuação de facções criminosas e a lavagem de dinheiro no mercado financeiro. Durante o discurso, Dino também rebateu críticas recorrentes ao Supremo e afirmou que a corte não é inimiga da nação. A declaração foi dada durante cerimônia fechada na PUC de São Paulo. A Advocacia Geral da União enviou uma manifestação ao STF defendendo a inconstitucionalidade da lei da dosimetria. A instituição defendeu a suspensão da lei. No texto assinado pelo advogado-geral da União em exercício, Flávio Roman, a AGU defendeu que a lei promove uma significativa redução da proposta penal aplicada aos crimes de abolição violenta do Estado Democrático de Direito e de golpe de Estado. O ministro do STF, Alexandre de Moraes, é o relator das ações que contestam a constitucionalidade da legislação. O horário de Brasília, 2:02.
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2: 2:04. Muito bom dia, obrigado pela companhia aqui no CBN Madrugada. Ricardo Garcia comigo aqui na mesa de som e vamos juntos hoje, porque hoje é sábado, até às 6 horas da manhã, na companhia, sabe de quem, Ricardo? Maria Rosa. Maria Rosa está em Araras. Sabe onde fica Araras, Ricardo Garcia? Interior de São Paulo, bem do ladinho ali da minha Leme, é, onde estão meus primos, familiares, cidade que me traz memórias maravilhosas da infância, adolescência. É, então agradeço demais aqui a companhia da Maria Rosa, que está lá em Araras, no interior de São Paulo. Vitória, no Espírito Santo. Quem está lá é o Estevão Zizi, Rodrigo Oliveira, Campina Grande, na Paraíba. Muito obrigado pela companhia, tá lá junto com o Júnior de Laci, a família. Muito obrigado pela companhia também do Gilson Sebastião, de São Bernardo do Campo, na Grande São Paulo. Também de Bruxelas, na Bélgica, o Gian. Mandou até uma foto aqui já do amanhecer, solzão lá, céu bonito, lá na capital belga. O Gian já está se preparando aí para a sua manhã de sábado lá na Bélgica. Muito obrigado pela companhia. Leonildo de Hortolândia, o Francisco de Interlagos, na zona sul de São Paulo. Muito obrigado também ao nosso ouvinte aqui, o Gilmar Schwantes, também participando via WhatsApp pelo 11-999-11-9981. Tem uma galera também trocando ideias no chat, acompanhando as imagens. Ribamar Leite, está lá em Porto Grande, Amapá. Brasilzão, como sempre, aqui na nossa companhia. O Milton César de Alencar. O Bom Dia de Fortaleza, Eli Filho. O Ronaldo Espíndola, em Carazinho, no Rio Grande do Sul. Muitíssimo obrigado a você que interage também via Instagram, aqui no arroba PHC Galvão. Repetindo, você encontra a gente aqui na rede social, no arroba PHC Galvão. Dr. Estevão Zizi está sempre por aqui, o Carlos Alber também, muito obrigado pela mensagem. E chegando também no arroba PHC Galvão, a gente agradece o Osmar Gomes, galera também interagindo pela rede social. 2:06, é hora da gente saber como é que fica o tempo em todo o Brasil.
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2: Bom, Jade Ramos.
3: Neste sábado, tem alerta para temporais em grande parte do país. Na região sul, entre o Paraná e Santa Catarina, as chuvas ocorrem de forma frequente, com risco de temporais fortes, com raios e trovoadas, entre a madrugada e o período da manhã. Enquanto no Rio Grande do Sul, o tempo segue mais firme, com sensação de frio nas primeiras horas do dia. Já no sudeste, São Paulo tem um dia chuvoso e com alerta para temporais com raios, rajadas de vento entre o interior, na Grande São Paulo e no litoral, e com risco de queda de granizo mais isolado em Campinas e Bauru. Já no Rio de Janeiro, Espírito Santo, no sul e leste de Minas Gerais, as temperaturas seguem mais elevadas e as chuvas ocorrem de forma isolada ao longo do dia. No centro-oeste, o tempo fica mais firme na região, mas ainda tem chance de chuvas fortes no sul e leste de Mato Grosso do Sul. E no nordeste também tem alerta para temporais no Maranhão, no norte do Piauí e no Ceará. E no norte do país, o calor e a umidade elevada, combinada com a atuação da zona de convergência intertropical, mantém o alerta para temporais em Roraima, Amazonas, Amapá e no norte do Pará. Jade Ramos, da Clima Tempo.
2: Duas e oito, agora é com Gabriel Dudziak.
4: A 17ª rodada do Campeonato Brasileiro da Série A começa hoje às 5 horas da tarde com dois jogos. No Morumbis, o São Paulo enfrenta o Botafogo e no Barradão, o Vitória encara o Internacional. Às 7 horas, o Mirassol recebe o Fluminense no interior paulista e o Grêmio joga com o Santos em Porto Alegre. Já às 9 horas da noite, Flamengo e Palmeiras se enfrentam no Maracanã em duelo entre o líder e o vice-líder da competição. No domingo, às 4 da tarde, o Cruzeiro joga com a Chapecoense. No mesmo horário, o Remo pega o Atlético Paranaense. Às 6:30, o Corinthians joga com o Atlético Mineiro. E às 8:30, o Vasco enfrenta o Bragantino. Na segunda-feira, o Coritiba encara o Bahia.
2: 2:09, espaço para cultura, para literatura, um evento importantíssimo que já faz parte do cronograma cultural de São Paulo, e a gente vai abrir espaço então para o Fernando Andrade, Tatiana Vasconcelos e convidado.
5: Vamos falar sobre Feira do Livro? Chega a 5ª edição, evento que acontece na Praça Charles Miller, em São Paulo. Para você que não está em São Paulo, é uma praça que fica na frente do estádio do Pacaembu. Vai de sábado que vem, dia 30, até o dia 7 de junho, 9 dias de feira. E a partir de agora a gente tem o prazer de receber aqui no Estúdio CBN o diretor da revista 451, idealizador da Feira do Livro, Paulo Werneck. Ei, Paulo, bem-vindo, boa tarde.
6: Salve, Tati, tudo bem com você? Joia. Que bom ver você aqui. Eu, Fernando.
7: Tudo bem, bem-vindo, Paulo.
6: Tudo jóia.
5: Quero começar...
6: Estou sempre com vocês, porque eu ouço vocês todo dia, então meus filhos até ficam me imitando, falando, Alexa, ligue CBN ao vivo. Então, já estou em casa.
5: Adoro, adoro. Se ajeita aí, vamos conversar, começar a conversar. E quero começar te perguntando sobre o crescimento da feira, né? Estamos aí no 5º ano, serão 9 dias de evento. É, a gente, aqui em São Paulo, acompanha ela desde a 1ª edição. Foi crescendo, né?
6: Pois é, é natural, né, cara? A gente está numa cidade gigante, que é São Paulo. Tem uma das maiores populações de leitores do mundo, né, Tati? Não é brincadeira o que tem de leitor em São Paulo, o que tem de editora em São Paulo, o que tem de livraria, cada mês inaugura uma livraria mais legal que a outra. Então eu acho que a tendência é crescer mesmo, estou achando até pouco.
7: Qual foi, você conta para o nosso ouvinte, qual foi a sua inspiração? Você está com a gente aqui desde a primeira edição. A Feira do Livro tem qual inspiração?
6: Olha, a gente se inspira nas feiras de rua, que a gente diz que são de modelo ibérico, né? Porque Lisboa tem uma feira que vai começar agora, inclusive, acho que é dia 27, que já tem quase 100 anos, que é uma feira de rua. As editoras, é muito parecido, põem as banquinhas no meio da rua e ficam ali expondo seus livros por 3 semanas, 4 semanas em Lisboa. Eu acho que é enorme assim, a Feira do Livro lá. Aqui no Brasil, a gente tem a Feira de Porto Alegre, que também é nesse modelo, é maravilhosa. Todo mundo que é gaúcho, na hora que eu falo em Feira do Livro, já liga uma chavinha ali da memória de infância, todo mundo visitou. E o legal é ser no meio da rua, sabe, Fernando? Assim, é ser uma feira que está na cidade, que está do lado do patrimônio histórico, né? Então, o Pacaembu ali. E é esse o modelo nosso, de uma feira mesmo, como se fosse uma feira de alimentos, uma feira de frutas e legumes, mas de livros.
5: E, inclusive, tem uma feira na Praça Charles Miller, na frente do
6: Pacaembu.
5: Tem,
6: uma das mais...
5: De frutas e legumes.
6: Uma das mais tradicionais, exatamente.
5: Bom, e aí são vários palcos. Você pode falar depois dos tablados ali, ou do Espaço Rebentos, que sei que tem também uma programação infantil. Mas falando dos palcos principais, quer dizer, o palco da praça e o auditório do Museu do Futebol, são mais de 100 autores que vão estar por lá em debates durante todo o dia, os 9 dias. E aí... Vou citar aqui alguns. Tem muitos latino-americanos esse ano, né? É talvez um destaque. A colombiana Pilar Quintana, a argentina Paula Sibila vão estar por aqui. Dois nomes italianos grandes, Stefano Mancuso e Sandro Veronese também. O português Rui Tavares. E entre os brasileiros, também vou citar só alguns. Ana Maria Machado, Ney Lopes, Carla Madeira, Gregório do Vivier, Giovanna Madalosso, Mariana Salomão Carrara. E tô fazendo questão de citar muitos nomes para dar a dimensão de uma programação muito extensa e que envolve muitos autores. Da onde vocês partiram para a programação desse ano, Paulo? De que ponto? De que ideia? E como é que ela foi sendo construída, combinando autores, temas, a participação das editoras também nessa confecção?
6: Total, porque a Feira do Livro é uma feira de editores e livreiros, né? A gente... Quando começou lá em 2022, estava naquele retorno da pandemia e a gente estava, todo mundo com muita dificuldade, o setor cultural estava muito fechado, e a gente se juntou com os editores e livreiros da cidade, né, e falou, vamos fazer uma feira ali naquele estacionamento, porque a Praça Charles Miller nada mais é do que um estacionamento. Ela é usada por muita gente que vai treinar, que gosta de andar de skate, que enfim, tem vários usos, né, mas ela é um estacionamento oficialmente. E aí a gente se juntou com os editores e livreiros de São Paulo e fez essa feira. Então eles participam muito da programação, né, eles dão sugestões, oferecem autores, avisam quais são as novidades, e a gente vai compondo uma feira muito diversificada. A gente procura imaginar, Tati, que dentro de cada pessoa tem 5 leitores diferentes, né? Você lê pelo trabalho, mas você também lê por lazer, você tem criança na família, você gosta de cozinhar, você compra um livro de cozinha, né? Então, procuramos trazer essa diversidade que você encontra dentro de uma boa livraria lá para a Feira do Livro, né? Para os 3 palcos oficiais.
7: Tá. Agora, Paulo, esse ano, bom, a gente está na Copa praticamente, né? Ano de Copa, vocês estão em frente ao Pacaembu, na frente do Museu do Futebol. Vai ter futebol na feira?
6: Opa, eu peço que a Tatiana responda.
7: A Tati tá treinando, cara. Tá treinando.
5: Mas aqui eu acho que o Fernando tá se referindo aos debates.
6: Ah, não, entendi.
7: Não, sempre tem um jogo.
6: Vocês sabem que tem uma partida. Tem uma partida. Que a gente joga lá no
5: Pacaembu.
6: Lá no campo do Pacaembu, que é o palco principal, vamos dizer.
5: Eu e Roberta Martinelli, o ano passado, a gente só não passou mais vergonha porque tinha a Júlia Codo, que joga bem.
6: Não, vocês só não passaram mais vergonha porque tinha os homens.
5: Porque tinha o Lázaro Ramos em campo.
6: Fiasco. Não, era. O Lázaro Ramos também é um perna de pau, assim, com todo o respeito, grande autor, nosso convidado, mas ele de fato foi corajoso. Foi um
7: tem
6: grande
7: que focar
6: parceiro,
7: no que sabe, né, cara?
6: É. O Jogo dos Homens foi assim, uma pelada de praia, sabe? Que, aquela que vai todo mundo na bola, todos os jogadores do campo vão para cima da bola. Eu não joguei, eu não jogo futebol, mas a Tati jogou e eu soube que foi muito elogiada, foi. E a partida feminina foi excelente. Então esse ano vai ter de novo, vai ser no dia 6, sábado, do feriadão de Corpus Christi. Então a gente vai estar lá jogando, estamos fazendo escalação, Fernando, você também, já que está interessado no assunto, pode já pegar suas chuteiras. A gente fornece, se você não tiver, para você não ter desculpa. Mas o futebol também está na programação, porque o que a gente tenta fazer é o seguinte: tudo que cabe num livro, cabe na Feira do Livro. Então, tem livro de futebol saindo pra caramba, muito livro legal. Tem um livro, por exemplo, que está saindo agora sobre a história da Libertadores e a história da América Latina, pegando esse gancho que a Tati falou, né? Que é um tema, de fato, esse ano, a América Latina. E aí tem esse livro, que é um livro de um autor argentino, chamado Alejandro Drozner, que fala dessa história paralela da Copa de Libertadores com a história da América Latina em si, da libertação, de fato, Simón Bolívar, todos os grandes heróis aí da independência dos países hispânicos, que a gente nem conhece direito essa história desses países, né? Vai ter também aquele Falha de Cobertura, sabe? Que são os caras muito divertidos do Choque de Cultura,
5: Caíto
6: que fazem...
5: Miner e...
6: Isso, esqueci. E o... Agora você fez só de sacanagem para não
5: sim,
6: lembrar.
5: Tá tudo,
6: né?
5: Bem, tudo bem.
6: Mas eles vão fazer uma mesa que eu acho que vai ser muito divertida, levando essa paródia de mesa redonda, né, lá para a feira. Vai ter, enfim, futebol dos autores. Então é um tema que aparece sim na programação. Acho que também muitas mesas não temáticas vão falar de futebol também, acredito, e de eleições, né, porque são os dois grandes assuntos desse ano.
5: Daniel Furlan e Caíto Mainier.
6: Daniel Furlan, muito
5: desculpa, Falha
6: Daniel,
5: de cobertura.
6: Falha aqui da minha cobertura.
5: Falha da nossa cobertura.
6: Caso, né?
5: Jornalismo Exato. Profissional também tem tido, acho que sempre teve, bastante destaque, né, nas edições da feira. Tenho a impressão de que o fomento ao debate público é bem um DNA, assim, do evento. E a gente está no ano de eleição, né, Paulo? De que maneira esse fomento ao debate público vai estar nessa edição, nessa quinta edição?
6: Ó, primeiro tem que ser de maneira apartidária, né? A gente é um festival literário, é em praça pública, então a gente está ali querendo discutir o processo da história do Brasil, né? Que a gente está passando juntos. E o jornalismo é essencial, né? O jornalismo é o historiador, é a história a queima-roupa, né? O jornalismo é aquilo que está narrando de imediato o que está acontecendo, né? Quando a gente vê agora a série do impeachment do Collor, né, que passou na Globoplay, é tudo jornalismo que contou primeiro essa história. Então nós estamos convidando vários grandes jornalistas do país, inclusive a senhora Tati vai estar lá com a gente, mediando uma mesa, né? E outros veículos, vai ter o Foro de Teresina, o Calma Urgente, são podcasts, a Folha de São Paulo vai levar alguns autores. A gente está convidando o jornalismo independente brasileiro, bom jornalismo profissional, a estar lá conosco, porque quem lê jornal, lê livro. É. Quem escuta rádio, lê livro. Uhum. Né? São coisas que andam juntas. Uhum. E por isso que é tão importante a gente estar junto também lá na praça.
7: Eu adorei a sua frase, tudo que cabe num livro, cabe na feira. E eu tô aqui no 451.com.br com a programação, mas eu queria saber mais, o que você sugere para o nosso ouvinte, o que mais vai ter?
6: Então, esses autores que vocês destacaram lá na escalada já são enormes, né? A Pilar Quintana, grande autora colombiana, O Stefano Mancuso, esse italiano que propõe uma cidade feita de plantas. Ele é um filósofo das plantas e ele tenta nos ensinar a partir das plantas. E aí ele tem esse livro que chama Fitópolis, saiu pela editora Ubu, que propõe uma cidade de plantas. Algo que é muito necessário, né, gente? A gente está com a cidade totalmente asfaltada. A gente vai ter, por exemplo, o Sandro Veronese, é um dos autores mais... esperados, assim, mas o carinho do público em assistir ele de perto, eu estou sentindo, é muito forte. Nós vamos ter mesas sobre cultura afro-brasileira, né? Vai ter uma mesa chamada Café da Manhã com os Orixás, que a gente vai chamar dois autores de livros sobre religião afro-brasileira para falar sobre isso. A sua mesa, Tati, é com uma autora catalã incrível, que é a Mar Puig, que ninguém conhece aqui no Brasil, porque o legal de um festival é você descobrir um autor que você nunca ouviu falar também.
5: É a autora desse, né, livro aqui, como... ó. É maravilhoso.
6: Exato.
5: A como História é dos Vertebrados.
6: Isso. E como é gratuito, você às vezes assiste sem querer, você não planejou, você não comprou ingresso, não se planejou. Mas você chegou lá, você assistiu. Então, essa Mar Puig escreve sobre a maternidade, é um tema muito presente. É, vai estar ela e a Marcela Fran, que é uma autora que escreveu um livro sobre ser mãe sozinha, né? Ela tem um filho, ela criou o filho, já está adolescente, quase adulto. Ela conta a história dessa duplinha.
5: É lindo
6: mãe
5: o livro
6: e filho. É um livro bonito mesmo, graficamente, e mesmo o texto que a Marcela escreve muito bem. É, vamos ter o Rui Tavares, que é esse autor português maravilhoso, que conta a história das guerras culturais, né? Ele mostra como desde a Roma existem guerras culturais que a gente se engalfinha, e às vezes por assuntos que não tem nada a ver com a nossa vida, né? Ele conta que lá em Portugal teve uma polêmica sobre uma mulher que queria ir para o convento, a família não queria, dividiu o país. Uma questão, uma mulher que queria ir para o convento, o pai não deixava, virou uma guerra entre dois polos de um país. Então ele conta isso até chegar, obviamente, no Trump, no Elon Musk, que ele chama de hipocritões e oligarcas, né? Que eles são esses caras que nos governam. Então, Fernando, eu acho que tem assunto para todo tipo. A gente procura fazer igual aqui no rádio, fica mudando de assunto.
5: Uhum, uhum.
6: Porque aí é gostoso, você muda, você descobre uma coisa nova. Então, de hora em hora, vai ter sempre três debates interessantíssimos começando.
5: E bom, dá para ir com as crianças, dá para passar o fim de semana lá, tem programação para elas também.
6: Tem programação para crianças, tem credenciamento de crianças, que a gente criou um crachá para as crianças poderem até andar, que nem se fosse um autor convidado. Tem praça de alimentação, o Museu do Futebol vai estar aberto. É incrível visitar o Museu do Futebol, também é uma coisa do futebol, Fernando, que dialoga com a feira. O museu, um grande parceiro, a gente faz uma parte da programação lá dentro. Vai ter oficina de ilustração, oficina de como fazer livro. É muita coisa ao mesmo tempo, assim, sabe? Então, realmente, chope e café e tudo que vocês quiserem.
5: Ô Paulo, queria te ouvir um pouco sobre como é que a Feira do Livro ou eventos literários como a feira podem ajudar a formar leitores num país em que o preço dos livros, por exemplo, é apontado não raramente como um impeditivo, né, para tanta gente. E se vou emendar duas perguntas numa só, falar sobre ocupar os espaços públicos com eventos públicos, gratuitos para as pessoas.
6: Tá. Eu acho que se trata disso, né, Tati? Eu acho que a gente ocupar a rua, banalizar o livro, no bom sentido, de colocar ele não num pedestal, mas junto conosco, no meio da rua, no dia a dia, numa feira, num museu, num estádio de futebol. Por que não pode ter livro ali, né? Então, eu acho que é levar o livro onde ele não está. E isso ainda tem muita coisa a fazer. Sobre o preço do livro, é aquela coisa chata de o editor, que eu sou editor, né? As pesquisas dizem que o livro não é tão caro assim no Brasil, em relação ao panorama internacional, né? O problema é muito a renda no Brasil.
5: Sim.
6: As políticas públicas, porque não se trata só de você poder comprar. O acesso ao livro não se dá só pela compra, ele se dá também pela biblioteca pública, né?
5: Mac Livros agora.
6: Também o Mac Livros é incrível, né? A gente está até com esperança de que eles estejam presentes na feira com a gente também.
5: Ah, tomara que sim.
6: Espero que sim, é incrível o Mac Livros. Mas um clube de leitura, o livro é um objeto que é caro, certamente, mas ele dura a vida inteira, ele dura várias gerações. Você pode passar para frente, você pode até revender. Então, eu acho que clube de leitura, esses fenômenos que a gente tem visto hoje, clube de leitura, de livraria de rua, tudo isso ajuda muito, e eu acho que isso traz muito mais do que uma aquisição, uma compra. É uma rede, é uma comunidade. Quando você frequenta uma livraria, qual é que você frequenta, Tati? Qual que você vai?
5: Eu vou bastante na Livraria da Tarde, em São Paulo.
6: Que é uma
5: fica
6: delícia,
5: em Pinheiros, pequenininha, eu adoro.
6: E você conhece a Mônica, isso, que é quem te recebe lá, e ela sabe o seu gosto literário.
5: Isso.
6: E se você tem um presente para dar, ela vai te dar uma dica boa. E tem um café gostoso. E no sábado de manhã aquilo está aberto. É isso, sabe? É essa comunidade que se forma em torno do livro. Por isso que ele é tão legal. Ele multiplica a vida de um bairro, inclusive, né, Tati? Então,
5: junta,
6: eu acho que
5: pessoas,
6: tem um livro mais do,
5: né,
6: que...
5: Conecta as pessoas, gera assunto, gera conversa, né? Melhor, quer coisa gera melhor do que fazer,
6: exato,
5: isso na rua?
6: E as grandes ideias, Tati, que a gente discute, seja na mesa de bar, seja na tese de doutorado, elas nascem em livros, né? Essa ideia do lugar de fala, né? Tá até saindo uma nova edição do livro da Djamila agora. Essa ideia nasceu num livro. O livro é o lugar de onde as ideias passam a se disseminar. Uhum. Depois vai parar na TV, vem aqui parar no rádio, vai parar no jornal, vai para todas as mídias. Mas é no livro que é curioso, a gente acha que o livro está morrendo, mas pelo contrário, ele está mais forte do que nunca. O Ainda Estou Aqui é livro, começou num livro e começou num festival literário. Você sabia que o Marcelo Rubens Paiva, quando perguntaram para ele lá numa mesa sobre o golpe militar, 50 anos do golpe, perguntaram: Marcelo, e seu pai? Fala do seu pai. E ele virou e falou: olha, na verdade eu devia falar era da minha mãe. Ele falou isso naquela hora. E falou: eu devia era contar a história dela, acho que eu vou fazer isso. Ele teve a ideia no palco de um festival literário.
5: Fazer
6: depois
5: um
6: aquilo
5: livro.
6: Virou um livro.
7: Sério, não sabia essa história.
6: E depois, o resto é história.
5: Demais.
7: Legal.
6: Então é muito legal.
5: Demais, demais. Então pronto, convida aí nossos ouvintes, Paulo Werneck, para participar da Feira do Livro, edição 2026.
6: Então é isso aí, gente. A gente está esperando vocês.

0: paralisa as plateias. Ele vai falar junto com o Alberto Mussa, que é um grande autor também do Rio, ele é um Rio de Janeirólogo. Então, o primeiro fim de semana está cheio de coisa incrível. Depois tem 3 dias úteis, que a gente vai estar lá um pouquinho em horários diferentes, mas mantendo a chama acesa. E a partir de quinta-feira, que é o feriadão de Corpus Christi, até o final do domingo. É tudo de graça, né? Os eventos todos são de graça, oficinas e tal. Tem praça de alimentação. E tem mais de 160 editoras, que desde a editora que faz livro à mão até a editora multinacional que domina o mercado internacional. Então tem de tudo.
1: Tudo bem.
2: Aí o Paulo Werneck, que comanda a Feira do Livro lá no Pacaembu, em São Paulo, conversando com a Tatiana Vasconcelos, com o Fernando Andrade. Agradecer aqui a companhia da ouvinte, do ouvinte CBN, pessoal participando via YouTube, acompanhando as imagens aqui do nosso estúdio. Júlio Mota, de Goiânia, muito obrigado pelas mensagens. Também por aqui o nosso ouvinte, o Daniel dos Santos, Nemícia Raposo, de João Pessoa, o Cristino Pessoa também está por aqui, o Paulo Marqueto, de Araras, no interior de São Paulo. E o bom dia que chega também do ouvinte via e-mail. Daqui a pouquinho o registro, o pessoal que entra no site cbn.com.br, clica lá no Fale com Âncora. E como sempre, você pode interagir também aqui via Instagram no @phcgalvão. Repetindo, @phcgalvão, nosso ouvinte César Mendes está participando aqui, obrigado pela mensagem. E conosco também Ricardo Guerra, está mandando um bom dia para toda a equipe técnica também, direto de Sobral, no Ceará. Ricardo Garcia conosco aqui na mesa de som. E o Miltinho, né? Seu Milton, lá na Central. Milton que tá fazendo shows aí com o Magazine, hein? Magazine está de volta, hein, Ricardo Garcia? Né? E o Miltinho na batera lá do Magazine, grupo, né, que ficou muito conhecido ali na década de 80, de 90, com o saudoso Kid Vinil. E essa batera nervosa que o Ricardo Garcia vai soltar pra gente aí é o

0: Era inconfundível, hein? Grande Miltinho conosco aqui na Central Técnica, agora 2 horas e 31 minutos.
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Sábado 23 de maio de 2026. Presidente Lula lidera a disputa presidencial, abriu uma vantagem de 9 pontos sobre Flávio Bolsonaro. É o que mostra a pesquisa Datafolha, divulgada nesta sexta-feira. O primeiro levantamento após a divulgação das conversas entre Flávio e Daniel Vorcaro. Lula aparece com 40% das intenções de voto contra 31% do filho do ex-presidente. Ronaldo Caiado, do PSD, aparece com 4% das intenções de voto, seguido por Romeu Zema, do Partido Novo, e Renan Santos, do Missão, com 3%. Datafolha ouviu pouco mais de 2 mil pessoas de todo o Brasil. Nível de confiança chega a 95%. Pesquisa foi registrada no Tribunal Superior Eleitoral sob o código BR.

0: R07489/2026. A Organização Mundial da Saúde classificou como profundamente preocupante o surto de ebola na República Democrática do Congo. Até o momento, 82 casos e 7 mortes foram confirmadas, mas há outros 750 casos e 177 mortes suspeitas. A OMS enviou mais funcionários para o epicentro da doença para auxiliar as comunidades afetadas. No horário de Brasília, 2 horas e 34 minutos.
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0: Duas e 35 agora com Leandro Gouveia.
2: Em destaque no Panorama CBN. Rejeição a Flávio Bolsonaro cresce e Lula abre 4 pontos em eventual segundo turno depois do caso Dark Horse. Daniel Vorcaro vai voltar para a cela especial da Polícia Federal. Justiça da Itália nega pedido de extradição de Carla Zambelli. Governo anuncia bloqueio de 22 bilhões do orçamento com aumento de gastos previdenciários. Estrangeiros terão de sair dos Estados Unidos para pedir visto permanente. Eu sou Leandro Gouveia e essa é a segunda edição do podcast Panorama CBN de sexta-feira, 22 de maio de 2026. Em menos de meia hora eu te conto as principais notícias do dia. Começo pelas eleições porque foi divulgada nova pesquisa Datafolha para a eleição presidencial que mostra que o presidente Lula do PT ampliou a vantagem sobre o senador Flávio Bolsonaro do PL. Esse é o primeiro levantamento feito integralmente depois do site Intercept Brasil revelar mensagens entre Flávio Bolsonaro e o dono do Banco Master, Daniel Vorcaro. Em um eventual segundo turno, a pesquisa mostra que o empate em 45% registrado na semana passada virou uma liderança numérica de Lula, que oscilou para 47%. Flávio Bolsonaro caiu para 43%. Como a margem de erro é de 2 pontos, eles permanecem tecnicamente empatados bem no limite. No principal cenário de primeiro turno, o presidente Lula subiu de 38% para 40% das intenções de voto. O senador Flávio Bolsonaro caiu de 35% para 31%. A diferença entre os dois, então, que era de 3 pontos na semana passada, passou para 9 pontos percentuais. Ronaldo Caiado, do União Brasil, aparece com 4%, seguido por Romeu Zema, do Novo, com 3%. Brancos e nulos somam 9% e 3% não sabem. Em uma simulação sem o senador, testando o nome da ex-primeira-dama Michele Bolsonaro, também do PL, o presidente Lula lidera com 41% das intenções de voto. Michele Bolsonaro aparece com 22% da preferência dos eleitores. Ela aparece, portanto, com 9 pontos a menos do que o enteado. Nesse cenário com a ex-primeira-dama, Romeu Zema vai melhor, com 6%, e Ronaldo Caiado fica com 5%, praticamente o mesmo índice. O total de brancos e nulos sobe para 12%, e 4% não sabem. Em um eventual segundo turno com Michele, Lula aparece com 48% e a ex-primeira-dama com 43%, o mesmo resultado de Flávio. O Instituto mediu o impacto da relação entre Flávio e Vorcaro. O levantamento aponta que 64% dos entrevistados tomaram conhecimento do caso e o mesmo percentual de 64% avalia que o senador agiu mal no episódio. O mais rejeitado agora é o senador Flávio Bolsonaro, por 46% dos eleitores contra 43% na pesquisa passada. o presidente Lula aparece colado com 45% de rejeição contra 47% na anterior. Já a ex-primeira-dama Michele Bolsonaro tem 31% de rejeição entre os entrevistados. O diretor da sucursal de Brasília do jornal O Globo e comentarista da CBN, Thiago Bronzato, diz que o efeito completo da crise do Dark Horse ainda não se alastrou entre os eleitores, mas que o escândalo furou a bolha.
3: Tem uma disputa pelo eleitor independente, né? Que é aquele eleitor que não vai para carreata, que não veste a camisa do PT e do PL, e que tem dúvidas realmente em quem votar. À medida que surge um escândalo tão grande como esse, isso acaba também chegando a esse grupo de eleitor que é disputado pelos dois lados com muito afinco. Então, essa inflexão já mostra que realmente esse escândalo vai continuar gerando danos para a campanha do Flávio.
2: O Datafolha ouviu 2.004 pessoas entre os dias 20 e 22 de maio em 139 cidades brasileiras. A margem de erro é de 2 pontos percentuais para mais ou para menos e o nível de confiança do levantamento é de 95%. E o ministro André Mendonça, do Supremo Tribunal Federal, autorizou nessa sexta-feira o retorno do banqueiro Daniel Vorcaro para uma cela especial na Superintendência da Polícia Federal em Brasília. A decisão atende a um pedido da defesa que reclamava do espaço reduzido e das condições de higiene da cela comum, para onde ele tinha sido transferido na última segunda. No bastidor da investigação, essa volta para a cela especial é interpretada como uma nova oportunidade para o banqueiro avançar nas conversas de delação premiada. Também nessa sexta, o advogado criminalista José Luiz Oliveira Lima, conhecido como Juca, deixou oficialmente a defesa de Vorcaro. A informação sobre a saída dele foi revelada pelo blog da jornalista Andréa Sadi, do Portal G1. A saída aconteceu em comum acordo logo depois que a Polícia Federal rejeitou a primeira proposta de delação. Com a saída de Juca, quem continua no caso é o advogado Sérgio Leonardo, que é próximo de Vorcaro há décadas. A blindagem aos familiares era um dos pontos que o banqueiro tentava conseguir no acordo, só que no dia 14 de maio, Vorcaro viu o pai ser preso por suspeita de ser operador financeiro do grupo, que vigiava e intimidava desafetos. E o jornal O Globo revelou que Henrique Vorcaro teve um surto na cadeia em Contagem, Minas Gerais, na última quinta-feira. Ele sofre de depressão, tem sofrido para se adaptar à rotina da prisão e estaria abalado com a informação de que a delação do filho foi rejeitada. E no Supremo Tribunal Federal, o ministro Gilmar Mendes pediu vista e suspendeu o julgamento da prisão preventiva de Felipe Vorcaro, primo do ex-banqueiro. Aquele que fugiu num carrinho de golfe, lembra? O Felipe cansado? O próprio. O relator do caso, o ministro André Mendonça, votou para manter a prisão. A Polícia Federal indiciou o empresário Breno Chaves Pinto, que é o segundo suplente do presidente do Senado, Davi Alcolumbre. Segundo a investigação, o empresário usava influência política para colocar aliados em cargos estratégicos do DENIT, o Departamento Nacional de Infraestrutura de Transportes, no Amapá. O objetivo era favorecer as próprias empresas em obras públicas. Os contratos somam mais de 60 milhões de reais. O superintendente do órgão no estado, Marcelo Vieira Linhares, também foi indiciado. Numa conversa, ele pede que o empresário use a força política de Alcolumbre para liberar recursos. O relatório detalha ainda movimentações atípicas de 3 milhões de reais em dinheiro vivo. Em nota, o senador Davi Alcolumbre afirmou que não tem relação com a atuação do suplente e que não interfere no DENIT. O empresário Breno Chaves Pinto disse que vai se manifestar depois de analisar o relatório. A Justiça da Itália negou o pedido de extradição da ex-deputada federal Carla Zambelli, do PL, e determinou a libertação dela. A decisão é da Suprema Corte de Cassações, a instância máxima do judiciário italiano, e foi divulgada pelo advogado da ex-parlamentar Alessandro Samarco. O tribunal anulou a decisão de março da Corte de Apelações de Roma, que tinha autorizado o envio de Zambelli ao Brasil. Agora o processo vai para o ministro da Justiça da Itália, Carlo Nordio, que tem 45 dias para dar a palavra final. A ministra Carmen Lúcia, do STF, votou para derrubar as mudanças feitas pelo Congresso na Lei da Ficha Limpa. A nova regra, que foi sancionada pelo presidente Lula no ano passado, reduz o tempo de punição para políticos cassados ao antecipar o início da contagem da inelegibilidade. Carmen Lúcia, que é a relatora, alegou que a alteração esvazia a lei e representa um retrocesso. O julgamento no plenário virtual vai até a próxima sexta-feira, dia 29. E a influenciadora Deolane Bezerra foi transferida nesta sexta-feira para a penitenciária feminina de Tupi Paulista, no interior de São Paulo. A investigação aponta que a influenciadora recebeu quase 2 milhões de reais em transferências fracionadas de uma transportadora de fachada ligada ao PCC. Ao deixar a sede da Polícia Civil em São Paulo, Deolane retrucou ao ser questionada sobre o envolvimento com o chefe da facção, Marco Williams Herbas Camacho, o Marcola.
4: Deolane, quer falar alguma coisa em sua defesa?
5: A justiça vai ser feita.
4: Fala, Deolane. Gente, o que você espera da justiça, Deolane?
6: Deolane, você estava lavando dinheiro pro Marcola?
5: Estou trabalhando.
2: Segundo a apuração do jornal O Globo, a chegada de Deolane à penitenciária de Tupi Paulista provocou alvoroço entre as presas. Várias detentas tentaram pedir autógrafo, mas a direção do presídio impediu o contato. Deolane foi levada direto para o POTE, que é o nome dado pelas presas, à cela de isolamento inicial. Ela vai passar entre 10 e 30 dias nesse espaço de triagem e não pode receber visitas de parentes, só de advogados. Funcionários disseram que a influenciadora não chorou e manteve uma postura segura, mas tratou algumas agentes com uma arrogância discreta. A informação é de que Deolane deve receber proteção informal de presas ligadas ao PCC. A defesa da influenciadora já entrou com um pedido de prisão domiciliar. Os advogados alegam que Deolane precisa cuidar da filha de 9 anos e consideram a prisão desproporcional. Os sobrinhos de Marcola, Paloma Sanches e Leonardo Alexander Ribeiro, que também têm ordens de prisão decretadas, continuam foragidos no exterior. Mais informações sobre a operação que prendeu Deolane Bezerra estão no episódio do Panorama de quinta-feira, 21 de maio. Se você não ouviu, é só dar o play. E o principal índice da Bolsa de Valores de São Paulo caiu 0,81% aos 176.209 pontos. Na semana, o Ibovespa caiu 0,6%. Já são 6 semanas seguidas de queda, maior sequência desde maio de 2018. O dólar comercial subiu 0,55%, cotado a R$ 5,02. Na semana, a moeda caiu 0,8%. O euro vale R$ 5,83, com alta de 0,41%. O governo federal anunciou um bloqueio de R$ 22,1 bilhões no orçamento desse ano. Com a nova restrição, o total de recursos retidos no ano chega a R$ 23,7 bilhões. Essa medida foi tomada para cumprir o limite de gastos do arcabouço fiscal. O freio nas contas ocorre porque as despesas obrigatórias subiram mais do que o esperado. O governo vai gastar R$ 14 bilhões a mais com o BPC, Benefício de Prestação Continuada, e quase R$ 12 bilhões com a Previdência, com a queda na fila do INSS. O corte atinge gastos livres, como investimentos e custeio de universidades e agências reguladoras. A estimativa do rombo nas contas subiu de 59,8 para R$ 60,3 bilhões. E a Receita Federal abriu a consulta ao primeiro lote de restituição do Imposto de Renda, só que muita gente que pediu o recebimento por Pix ficou de fora. E por que isso acontece? É que o Pix e a declaração pré-preenchida dão apenas prioridade, não uma garantia de pagamento imediato. Isso acontece porque a lei exige o pagamento primeiro para idosos, professores e pessoas com deficiência. E aí, depois de atender as prioridades legais, o governo organiza a fila por ordem de entrega. Quem enviou o documento até 10 de maio tem mais chance de receber agora. Quem não entrou nesse lote, que vai ser pago já na sexta-feira que vem, dia 29 de maio, entra na disputa para as próximas 3 datas até agosto. No noticiário internacional, o Serviço de Cidadania e Imigração dos Estados Unidos mudou as regras para quem busca o visto de residência permanente, o Green Card. A partir de agora, o estrangeiro que está no país com visto temporário vai ter que voltar para o país de origem para fazer o pedido. O porta-voz do serviço alegou que a estadia temporária não pode funcionar como um atalho. A Organização Mundial da Saúde elevou para muito alto o nível de risco para a epidemia de ebola na República Democrática do Congo. A decisão reflete o avanço rápido da doença em um cenário de guerra. O epicentro do surto fica em áreas dominadas pelo grupo armado M23, o que dificulta o trabalho das equipes médicas. O balanço mais recente aponta 750 casos suspeitos e 177 mortes suspeitas. A doença também cruzou a fronteira e atingiu o vizinho Uganda. O diretor regional da OMS para a África alertou que os países não podem ignorar a crise, sobretudo porque não existe vacina contra a variante do vírus. O ebola causa febre hemorrágica e é transmitido pelo contato direto com fluidos corporais de pacientes infectados. Os Países Baixos confirmaram um novo caso de hantavírus em um tripulante do navio de cruzeiro MV Hondius. O funcionário desembarcou na Espanha, foi repatriado e está em quarentena. Com esse registro, sobe para 12 o número de casos suspeitos e confirmados na embarcação de luxo, que transportava pessoas de 23 países. Ao todo, 3 pessoas morreram. As autoridades mantêm 27 tripulantes e profissionais de saúde isolados no porto de Roterdã. Especialistas investigam a variante do vírus, que tem a capacidade rara de ser transmitida entre pessoas. Na Ucrânia, 4 adolescentes morreram e 35 ficaram feridos em um ataque de drones em Luhansk, região controlada pela Rússia. O bombardeio atingiu um dormitório onde dormiam 86 jovens de 14 a 18 anos. O porta-voz do governo russo, Dmitry Peskov, chamou a ação de crime monstruoso. Por outro lado, o Estado-Maior da Ucrânia negou o ataque a civis numa publicação no Facebook. O governo de Kiev afirma que o alvo real foi um quartel-general de drones russos na região, que foi anexada por Moscou em 2022. Na Bolívia, milhares de trabalhadores protestaram em La Paz para exigir a renúncia do presidente Rodrigo Paz. Com 6 meses de mandato, ele enfrenta a pior crise econômica do país em 40 anos, com inflação de 14% em abril. Agricultores e mineiros bloqueiam estradas há 3 semanas, o que causou a morte de 4 pessoas por falta de atendimento médico. O governo acusa o ex-presidente Evo Morales de orquestrar os protestos. A Bolívia expulsou a embaixadora da Colômbia depois do presidente Gustavo Petro classificar os protestos como uma insurreição popular. Por outro lado, o governo boliviano recebeu o apoio dos Estados Unidos, que declararam solidariedade contra o que chamam de uma tentativa de golpe de Estado. E o Ministério da Educação publicou o edital do Enem. As provas vão ser aplicadas nos dias 8 e 15 de novembro. O prazo de inscrição começa já nesta segunda-feira, dia 25 de maio, e vai até 5 de junho. A taxa custa R$ 85,00, mas os alunos isentos também precisam fazer o cadastro para não perder o exame. Entre as novidades, o Enem ganha 10 mil novos locais de prova para diminuir o deslocamento dos candidatos. E, além disso, o exame volta a valer como certificado de conclusão do ensino médio para maiores de 18 anos, uma função que tinha sido retirada em 2017. A definição desse calendário mexeu com as universidades paulistas. Logo depois do anúncio do governo federal, a FUVEST e a VUNESP definiram as datas dos vestibulares da USP e da UNESP. A primeira fase da FUVEST vai ser no dia 1º de novembro e a segunda fase nos dias 6 e 7 de dezembro. Já a UNESP aplica a primeira fase em 22 de novembro e a segunda etapa nos dias 13 e 14 de dezembro. E antes da Rádio Sucupira, de todas as sextas, convido você a mandar mensagem para o Panorama. Meu e-mail é leandro.gouveia@cbn.com.br. No Instagram é só procurar por Lê Reis Gouveia. E não esquece de escrever seu nome e de onde você está ouvindo. Oi, Leandro. Ouço o Panorama todos os dias na academia. Ouço o combo da noite com você e Bianca de manhã. O Panorama me dá a geral que preciso. Sou viciada. É a Adriana Guimarães, de São Paulo. Obrigado, Adriana. Todo dia começa melhor com um café e o Panorama. Agora estou na missão de convencer minha namorada, Ana Luísa, para o time dos Panolovers. Mandem um abraço para ela. É o Newton Reis Jr., que não falou de onde está ouvindo, mas eu vou dar uma colher de chá, até para dar uma chance aí para Ana Luísa chegar também para o nosso time dos Panolovers. Ouço diariamente as 2 edições, amei a nova trilha. Parabéns pelo podcast sobre o PCC. A Aline Ribeiro e equipe conduziram com maestria a produção. Aguardava ansiosa pelos novos episódios nas quintas-feiras. 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Quem sabe pelo menos um episódio bônus, né? 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Bom, essa semana Flávio Bolsonaro teve que admitir mais uma, que se encontrou presencialmente com Daniel Vorcaro, depois que o banqueiro já estava com a tornozeleira eletrônica, e os concorrentes políticos já trataram de se distanciar do filho do ex-presidente, que agora até pede CPI. E como o país não vive só de cinema, mas também de futebol, teve também a escalação da seleção brasileira. Tudo isso é tema para a Rádio Sucupira.
7: A pesquisa de opinião traça então a seguinte imagem, né? Um político corrupto, oportunista, despótico, reacionário e demagogo.
8: Uma beleza de retrato.
9: Ah, um retrato que não parece nada com o senhor.
10: É, seu menino, a coisa tá braba.
11: A pessoa que está contaminada, ele não tem estatura para sentar na cadeira da presidência da República, ele não tem autoridade moral para chamar a atenção de ministro supremo e nem do Congresso Nacional.
12: Não conto com mais ninguém.
13: Eu fiquei decepcionado.
12: Nessa hora todos me abandonam, todos me deixam.
14: Só fala pra gente sobre o caso do Flávio, da campanha do Flávio, se a senhora puder.
15: Ele lá, você tem que perguntar pra ele.
16: Frente, Sucupira!
7: Com base nessa pesquisa, né, chegamos à conclusão de que o senhor precisa mudar de imagem.
17: Essa transmutação magística, né? Se o senhor seguir a nossa orientação, eu tenho certeza que em poucos meses a sua imagem será outra.
18: Pode fazer essa mágica, pode mudar sim a opinião pública de uma hora pra outra, é?
19: Eu quero Daniel Vorcaro e Augusto Lima sentado naquela CPMI. Falando qual é a relação que eles tinham com Flávio Bolsonaro.
20: Só os idiotas não mudam de ideia. Como diziam os romanos quando usavam saiote e sandália, rebus sic stantibus. Traduzindo, mudou a situação, muda os compromissos.
19: Eu assinei todas, porque não tenho nada a esconder.
21: Ah, mas a imprensa, a televisão, tá rodando por aí, vai ver que tudo isso aí é mentira.
22: Agora, o Flávio Bolsonaro está defendendo a CPI do Banco Master. Achei até bonito. Só lembre que ele não assinou ainda, tá? Flavinho, assina a CPI.
23: Eu não me lembro.
24: Como o senhor viu, ele disse que não sabe de nada, não se lembra de nada.
25: Por que não deixa o infeliz em paz?
26: Tá precisando de um chá de lembrança, né?
27: Eu estive com ele mais uma vez após esse evento, quando ele passou a usar o monitoramento eletrônico, ele não podia sair da cidade de São Paulo. Eu fui, sim, ao encontro dele para botar um ponto final nessa história. É dizer que se ele tivesse me avisado que a situação era grave como essa, eu já teria ido atrás de outro investidor há muito mais tempo e o filme não correria risco.
28: Nós nunca fomos atrás da lei Daniel Vorcaro para financiar nenhum artista brasileiro.
29: I am here to kill the snake and show the stick.
30: Liga para White House.
29: Because... with me, spread bread, cheese, cheese.
31: Como é a palavra, como é o nome dele?
30: White House. Call to White House and ask him what...
32: Sorry, but we don't understand. What bomb?
33: The bomb you're going to send to President Reagan.
32: Ele perguntou sobre a bomba que nós vamos mandar para o presidente.
34: Poxa, gente, o senhor pensa que a gente é capaz de fazer uma coisa dessa? Nós somos gente pacatista, não somos terrorista.
35: Rádio Difusora de Sucupira, que não erra na mira, transmitiu diretamente do Sucupira Futebol Clube.
36: Dó, ele vai falar.
37: Neymar Júnior Santos.
38: Como diziam os romanos, mens sana in corpore sa. Traduzido para os menos incautos, mente sã em corpo sadio.
39: Mais uma Copa do Mundo para disputar. Com certeza daremos a vida para trazer a Copa para o Brasil. E eu estou muito feliz.
38: Avante, Sucupira!
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0: As falas da novela O Bem Amado foram cedidas pelo acervo da TV Globo. O texto é de Dias Gomes e a interpretação do prefeito Odorico Paraguaçu é de Paulo Gracindo. Edição de Edmilson Fernandes e Cláudio Antônio. Lembrando que a Rádio Sucupira tem podcast próprio também, caso você tenha perdido algum episódio ou queira compartilhar. Assim vamos terminando essa edição do Panorama. A produção e o roteiro foram feitos por mim, Leandro Gouveia, e a edição e a sonorização por Anderson Wendel, o Tico. A próxima edição do Panorama chega às plataformas por volta das 7 da manhã de segunda-feira com Bianca Santos. Um ótimo fim de semana para você. Música.

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0: sábado, 23 de maio de 2026. O ministro André Mendonça, do Supremo Tribunal Federal, autorizou o ex-banqueiro Daniel Vorcaro a retornar para uma cela especial na Superintendência da Polícia Federal em Brasília. A medida ocorre após reclamações sobre as condições da cela comum. A defesa de Vorcaro busca um acordo de delação premiada, mas enfrenta resistência devido à falta de informações inéditas e relevantes. A PF e a Procuradoria-Geral da República rejeitaram a proposta inicial e pressionam por mais provas sobre fraudes bilionárias. O advogado José Lima deixou a defesa em meio a negociações desgastadas. A Polícia Federal indiciou Breno Chaves, suplente do senador Davi Alcolumbre, por associação criminosa e corrupção ativa. Ele é acusado de usar influência política para favorecer empresas em licitações do Departamento Nacional de Infraestrutura de Transportes no Amapá, movimentando 3 milhões de reais de forma suspeita. Alcolumbre negou envolvimento. Também foi indiciado o superintendente do órgão, Marcelo Linhares. As empresas do suplente do presidente do Senado teriam vencido licitações direcionadas para obras na BR-156, principal rodovia do Amapá, em contratos que somam mais de 60 milhões de reais. O Senado dos Estados Unidos confirmou Kevin Warsh como presidente do Federal Reserve, o Banco Central do país. Ele assume o cargo em meio a tensões econômicas e políticas. O presidente Donald Trump destacou a importância da independência de Warsh, apesar das críticas anteriores ao Fed. O economista prometeu reformular o Banco Central e agir de forma independente. As pressões inflacionárias impulsionadas pelo impacto da guerra no Oriente Médio sobre o fornecimento de energia devem ser os grandes desafios na gestão.
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3: No CBN Auto Esporte de hoje, você vai saber tudo o que pode esperar sobre a chegada de mais uma marca chinesa de carros aqui ao Brasil. A gente tem contado para você detalhadamente sobre o que esperar sobre cada uma delas. Tem muita montadora chinesa chegando, cada uma com a sua estratégia, cada uma com produtos diferentes. E hoje a gente vai detalhar a chegada da Dongfeng aqui ao Brasil. Uma operação que foi confirmada agora há pouco, no início do ano, por volta do mês de abril. E agora, já em maio, a gente consegue trazer mais alguns detalhes do que você pode esperar dessa operação por aqui. E claro, como ela vai se diferenciar de tantas outras montadoras que estão aqui no nosso mercado. Eu sou o Guilherme Muniz e estou aqui mais uma vez com o Leonardo Félix, da revista Autosport. Fala, Léo, tudo bem?
4: Olá, Gui, tudo bem? Olá para você, todos os nossos ouvintes e espectadores. Bora lá, que lá no nosso programa sobre o Salão de Pequim, a gente falou de quanto tinham ainda diversas marcas chinesas próximas de entrar no mercado brasileiro, e agora a gente vai se aprofundar. Acho que na primeira delas, né, que vai ingressar agora, já nos próximos meses.
3: É isso, o Léo estava lá na China quando trouxe para a gente quais seriam as próximas montadoras a desembarcar por aqui. Chegou ao Brasil e a gente já detalha um pouco mais essa operação. Mas antes, eu queria só aproveitar para trazer uma outra notícia aqui muito legal para o CBN Auto Esporte, que o nosso programa, o nosso podcast, foi premiado mais uma vez. Ele foi classificado como entre os mais admirados da imprensa automotiva na categoria áudio. E o nosso ouvinte que acompanha de perto aqui aqui o CBN Auto Esporte, Léo, deve estar achando que eu estou me repetindo. Mas eu não estou me repetindo, é porque, de fato, a gente já levou essa premiação 4 vezes seguidas. Uma honra enorme e uma responsa ainda, a gente continuar mantendo o nível lá em cima.
4: Exatamente, e agradecer a todos que votaram. Sim. Parabéns, Gui, parabéns a toda a equipe da CBN que ajuda a gente a colocar esse programa no ar. Também a equipe da Autosport, que dá um apoio na parte da produção e das pautas. Aliás, a Autosport também ganhou na categoria Melhor Site.
3: É verdade.
4: E 4º título consecutivo do CBN, do podcast CBN Autosport, e 4º título da Autosport como melhor site, sendo o 3º consecutivo. Então, muitas coisas para comemorar.
3: Ótima dobradinha da CBN com a revista Autosport. Obrigado a todos que votaram e a todos os ouvintes que acompanham a gente e vão ajudando a gente a construir o CBN Autosport aqui todos os dias. Bom, vamos falar um pouco mais então sobre a chegada da Dongfeng. E para isso a gente convidou o Felipe Amaral de Souza. Ele é diretor de vendas e desenvolvimento da Dongfeng Brasil. Felipe, obrigado pela sua participação aqui na CBN.
5: Obrigado você, Guilherme. Obrigado, Léo, pelo convite também. Prazer conhecer você, né? O Léo já conheço aí na minha estrada longa, na minha precursora, mas você, prazer conhecê-lo.
3: Prazer também. Muito bom ter você por aqui. Com certeza a gente ainda vai se falar muito daqui para frente. Vamos começar explicando para o nosso ouvinte essa chegada da Dongfeng aqui ao nosso país. O ouvinte brasileiro, principalmente aquele que não acompanha tanto a cobertura automotiva, não deve conhecer aí de cabeça esse nome, até porque é esse momento, né, que a gente está vivendo de várias marcas chegando por aqui, é muita novidade de uma vez só, mas lá na China, a Dongfeng é uma das 4 grandes montadoras, ela tem uma tradição aí de décadas, quase 60 anos de mercado. Queria que você explicasse um pouquinho quais são as premissas, né, o que é a Dongfeng lá na China e qual foi essa análise que a Dongfeng fez de vir ao Brasil nesse momento? Por que agora? Por que o Brasil?
5: Então, primeira coisa, acho que eu vou marcar para a gente já oficialmente agora começar a falar. Dongfeng é difícil de gravar aqui no Brasil, é muito chinês. A gente ouve muito chinês quando fala. E se você falar isso, o chinês vai te corrigir, eles falam que é Dongfeng.
3: É, exatamente.
5: Então a gente chama de DFM. A gente adotou, já está definido isso. Era uma das pendências que eu estava resolvendo na China. Já recebi o manual da marca, tudo certinho, adaptado para o Brasil. A gente vai chamar DFM, que fica fácil, fica inteligível, pode ser usado, a marca existe, adota esse nome para qualquer outro lugar. É, agora falando um pouco da DFM, para ficar mais fácil. A DFM, sim, ela é uma das mais tradicionais. Na tradução literal, existem a primeira, que se chama First Automobile Workers, da China, é a FAW, que todo mundo aí, que todo mundo automotivo conhece. Quem não conhece é muito simples. Ou quem já foi para a China. Todos os Jettas que você vê na China são feitos pela FAW. A FAW foi a primeira, foi o primeiro investimento da indústria automotiva mesmo chinesa. E ela tem aí perto também dos 60 anos. Junto com a FAW surgiu a segunda Automotive Workers, a SAW. Ela é a DFM. A DFM, ela mudou de nome perto ali dos anos 60, 70, mas ela surgiu como a segunda automotiva na China. Basicamente, como toda indústria automotiva, se a gente olhar isso, não é exclusividade da China, mas no mundo inteiro, ela surge de um momento de tensão, do momento de guerra, e a indústria surge criando os equipamentos para aquele momento. Então, a origem mesmo da DFM, ela fabricava os caminhões militares, já desde há 60 anos atrás, e permanece com essa ligação com o governo até hoje, todos os equipamentos militares, seja terrestre, de veículos, então tem aqueles Humvee, ou que a gente vai conhecer como M-Hero aqui no Brasil, ele vem derivado dessa plataforma. Então, ela tem uma tradição muito dos pesados, dos veículos diesel, do 4 por 4, porque ela surgiu assim, e ela migra mais ou menos perto ali, acho que de 2000, para entrar na parte de veículos, na parte de passageiros. A marca, ela tem 2 joint ventures que são conhecidas hoje, joint venture, para quem não sabe, é a parceria, né, entre 2 marcas ou 2 empresas. Então ela tem essas 2 grandes na China. A primeira dela é com a Nissan. Então muita gente fala, nunca vi um carro, nunca ouvi falar da DFM, se engana, porque quem já viu as Frontier, Nissan Frontier, acho que as últimas 2 ou 3 gerações aqui no Brasil, 100% desses carros são desenvolvidos e são carros de plataforma da DFM. Então, como eu disse, a tradição dela veio do 4x4, veio da parte mais robusta. Então é onde teve essa parceria com a Nissan e, na verdade, foi quando começou a parceria de passageiros. A segunda parceria é com o grupo PSA, que Peugeot Citroën, para quem não conhece. Hoje todo mundo fala Stellantis, mas era PSA. E a gente, eu gosto de separar, porque assim, a gente, se eu falar da Stellantis, a gente vai levar o bolo todo. Mas não, a parceria que tem é a PSA, então teve a parceria, não é tão exitosa na China. Quando eu falo exitosa, é em volume, tá? Só a parceria da Nissan já vendeu mais de 1 milhão de carros na China, desde que ela começou, acho que 2002. A da PSA vendeu muito menos aí, perto de 400, 500 mil carros, mas ela é uma parceria que desde essa época ainda existe. E por que que ela decide agora? Não é a primeira tentativa. A DFM, ela tentou entrar 2 vezes no Brasil. É, isso eu também não sabia, eles me contaram. A primeira vez que eles tentaram entrar no Brasil foi com veículos passageiros, e eles tiveram um problema com algumas burocracias e trâmites aqui no Brasil. Ah, desculpa, eu falei das parcerias antes de eu entrar nessa da vinda para o Brasil. E tem uma terceira parceria, que é essa sim é de maior sucesso, que é de pesados, de veículos pesados, que é com a Volvo. Uhum. Todos os veículos da Dongfeng foram, ou da DFM, foram inspirados e começaram com a parceria com a Volvo Caminhões. Então, nessa primeira passagem que eles tentaram com um veículo, eles não conseguiram fazer um acordo bom com... Eles iam entrar na modalidade distribuidor. Hoje, o que a gente vê das montadoras chinesas, e muita gente agora, acho que acabou esse medo, porque parou a onda de importador, né? O Brasil teve aquela abertura na década de 90, que teve muito importador, e acho que é daí que gerou toda essa fama do medo do carro importado no Brasil, que não foram os chineses, né? Isso é uma herança trazida ali na abertura de mercado. Muita gente criou uma importadora e trazia uma marca. Isso não vingava. E os chineses também tentaram fazer dessa forma. A primeira onda de entradas foram assim. A DFM tentou, fracassou. Com essa não conseguiu uma parceria exitosa. E ela tentou uma segunda vez. Aí acho que já foi perto da década, ou foi perto dos 2000 e alguma coisa também, com o caminhões, com pesados. E eles também tiveram um embargo, porque o acordo com a Volvo na época não estava muito bom. Então, isso gerou na DFM um receio muito grande de operar no Brasil. Quem já viajou na América Latina, vocês vão ver que a marca, essa marca do olhozinho, né, que ali são os ventos, na verdade, os ventos do leste, se eu não me engano, que ele representa, você consegue ver caminhão, carro disso na América Latina inteira. Você vai para Colômbia, você vai para o Chile, você vai para o Peru, Uruguai, Equador, Bolívia, você vê esses carros, mas no Brasil você não via nada. E não é só pela simplicidade do mercado importador, que são esses mercados, né, eles não produzem quase nada, tirando algumas exceções aí, Uruguai, Argentina, mas a maioria era importador. Só que eles foram para lá porque eles não tiveram nenhum problema. Todas as tentativas deles, apesar de ter fracasso, o distribuidor não estava indo bem, eles trocavam o distribuidor e continuavam. Mas no Brasil eles tiveram problemas legais e econômicos por causa disso, afetou a empresa. Então eles ficaram muito receosos. E depois de observar, mas assim, quem leigo é quem acha que a indústria chinesa, qualquer marca, não está estudando. Eles estão estudando. É, se a gente fala que o maior orgulho de qualquer montadora chinesa é falar que mais de 50% ou 60% do quadro de colaboradores deles é engenheiro, engenheiro adora ficar fazendo cálculo de tudo. Então, eles estão estudando o mercado. E eles estudaram que nos últimos 3 anos teve o êxito ou sucesso das que estão hoje em evidência, BYD e GWM, que conseguiram romper essa barreira, que tinha já tinha uma parte que mesclava aí um pouco do receio das marcas chinesas, pelo legado, que eu sempre falo isso. Os primeiros produtos chineses eram ruins, todo mundo que finge isso ou está sendo uma lavagem cerebral ou está querendo enganar a si mesmo, porque a gente sabe que era ruim. Então, a BYD e GWM romperam essa barreira, e a DFM, estudando nos últimos 3 anos, falou: olha, eu não estava pronto em produto. Aí é uma coisa interessante falar. A DFM é a única montadora que eu vi que eles não encurtam o ciclo de desenvolvimento de produto. Primeiro, porque eu acho que vem do DNA dos caminhões, então, e de carro militar, que precisa garantir que segurança é em primeiro lugar. Então, geralmente, uma montadora chinesa, eles acabam encurtando um pouco esse ciclo de desenvolvimento do produto. Então, se eles fazem o que normalmente você toma, sei lá, 15 meses para desenvolver os produtos, a maioria delas está entregando em 8. A DFM, ela encurtou um pouco, mas ela não faz menos de 12, justamente por priorizar essa parte de garantir que o produto seja realmente bom. Então, eles trabalharam para internacionalizar, porque, como você mesmo comentou, Guilherme, ela é uma das maiores da China. E quando você está maior no maior mercado do mundo, você não precisa se preocupar tanto em expansão. Mas eles se prepararam na adaptação dos produtos e internacionalização dos produtos. Eu sempre friso isso, como eu já trabalhei em outras montadoras. Se você recebe um produto que ele está preparado para o mercado chinês, para o Brasil, tirando o clássico que todo mundo vai falar, suspensão não funciona e tal, tem muita coisa que não funciona no nosso mercado. Vamos falar uma coisa que pouca gente discute, mas a paleta de cores. O mercado chinês é colorido. Eu gostaria, tá? Eu particularmente gostaria que o mercado brasileiro fosse colorido.
4: Mas todos nós aqui.
5: Mas o mercado brasileiro é igual a nossa paleta de cores aqui, ó.
3: É isso aqui, preto, ó. Branco, cinza, prata.
5: É assim que funciona. A parte de acabamento interno. E eu tô falando isso, eu não preciso ficar inventando a história. Só olhar os primeiros que vieram das marcas que eu já falei aqui. Tirando, acho que a GWM, ela trabalhou mais isso. Não é porque eu trabalhei lá e eu vi isso de perto, mas eu sei que a gente se preparou mais. Você pega a BYD, os primeiros modelos vinha do mercado chinês. A gente acha ruim. Mas não quer dizer que tá ruim, é mal acabado nem nada. Quer dizer que foi preparado para lá. Então a DFM, ela fez esse trabalho no portfólio. Então se você olha o portfólio que a gente vai trazer, ele é muito mais simplificado e adaptável para qualquer mercado internacional. Não só o brasileiro como o europeu. Então você tem duas versões de interior. O branco, o preto, isso para alguns. E outro modelo a gente tem o preto e um cinza. Então beleza, a gente já sabe que funciona assim. Não tem aquele banco com colorido ou costura. Exterior, aí sim tem uma variedade um pouco maior, mas eles mesmo, quando chegaram aqui em abril, nas minhas rodadas, eles falaram, cara, é muito chato aqui, né, as cores. Eu falei, é assim, e a gente vai trabalhar assim que funciona. Então, eles tiveram essa certeza, garantiram que estava pronto, e aí sim resolveram, olha, agora a gente vem pro Brasil. Aí chegaram ali perto de março, e aí a gente se encontrou nessa estrada ali, mais ou menos, em abril, e aí agora estamos trabalhando junto.
4: O Felipe, você já mencionou, né, da chegada da BYD e da GWM. Para vocês, como é que vai ser a estratégia para, digamos assim, correr atrás dessas outras marcas que já se consolidaram? Porque o seu desafio é maior do que hoje o dessas marcas, né? Que já estão ali com uma clientela feita, um renome feito. Você vai precisar construir, vocês, né, vão precisar construir isso do zero. Como que vocês pretendem fazer isso? E aí até... queria aproveitar para perguntar também, quando que começam as operações? Vocês já têm uma data para inaugurar a primeira concessionária? Quantas concessionárias vocês pretendem trabalhar nesses primeiros momentos? Em quais regiões do país? Enfim.
5: Legal, Léo. Uma coisa que eu acho interessante, diferente de algumas outras montadoras chinesas, inclusive com as quais eu já trabalhei e outras não, o pessoal da DFM, ele tem uma humildade muito grande, e eles já falaram isso, e eles vão falar, se você conversar com qualquer chinês, eles falam isso publicamente. Olha, a gente sabe que a gente está chegando tarde, porque muitos deles, e deveria, se você olhar pelo volume que eles têm de comercialização, pelo tamanho que eles têm na China, eles têm uma prepotência, né? Eu sou gigante, esquece, eu ouvia muito isso, não, esquece, não fala da BYD, da GWM, a gente é maior. Calma, a gente sabe que a gente chegou atrás. E aqui a gente vai adotar um caminho muito mais de vamos mostrar que a gente tem produto popular hoje, ou produto que consegue atender a massa, porque assim, isso é uma análise que eu faço com alguns amigos até do setor, e tem, vocês devem ter amigos, vocês mesmos já pensaram em alguns momentos assim, quando que a gente vai ter o carro popular de novo, né? O carro abaixo dos 100 mil. Eu, particularmente, olhando a indústria, não existe mais. Esse virou o mercado dos usados. É por isso só que o mercado de usados não acabou. Porque os usados criaram o mercado do zero de entrada hoje. Só que também aí tem um erro que o pessoal da indústria faz. Então, eu criei, na verdade, o mercado do carro popular, ele subiu de patamar. Só que eles continuam fazendo a estratégia para vender no carro perto da faixa dos 70, 80, sendo que o seu carro hoje custa 100, 120. Eu separo isso. Para mim, esse público ali do 100, 120 não é mais o popular, já é um segundo step. O primeiro do popular vai ter que comprar usado. Não queria falar isso, mas é o que eu vejo. Eu queria também que tivesse mais popular, mas acho que hoje a indústria não consegue suportar isso. Pelo custo estrutural, e a gente falando de Brasil, especificamente tem o custo tarifário. Então as tarifas aqui pesam muito sobre isso, então a gente não consegue. Então a gente vai trabalhar nessa faixa. O que essa faixa permite
4: nessa
5: hoje?
4: Essa faixa falou do 100
5: a 150, vamos colocar assim. Tá. Se você olhar a GWM, por exemplo, ela não trabalha nessa faixa e não tem nenhum sentido hoje, quando a gente olha de plano de futuro, de trabalhar. Porque o único carro perto dessa faixa seria o Ora, mas o Ora é um carro que ele fica até meio perdido ali dentro do portfólio da GWM, que ficou nos SUVs de 250, 260 para cima. E depois você já tem SUV maior ainda, como o Rei ou o Tanque, alguns carros assim. E os lançamentos dele, que vocês acompanharam muito bem lá no salão, é só carro para cima. A BYD sim entrou. E hoje é o que mais representa dela ali, acho que 60, 70% do volume estão nessa faixa ali, do Dolphin Mini. Só que quem provou pra gente que esse mercado está virando o mercado do primeira entrada foi a Dili. A Dili deixou bem claro que esse reinado ali, se você tem um tempero diferente... E aí quando eu falo tempero é muito simples. A gente fala muito de preço, porque a gente tem muito essa tendência de falar o preço certo faz vender. Mas eu mesclo duas coisas. O brasileiro gosta de carro. E gostar de carro tem alguns fatores ali dentro. Tem a performance, tem gente que é muito apaixonado pela performance, torque. Tem gente que é apaixonado por acabamento, então o estofado, o jeito que é. Tem gente que é apaixonado pelo som, tem gente que é apaixonado, e agora sim, essa é a nova geração, pela multimídia. E todos eles são apaixonados pelo design do carro. Eu acho que o Dili mostrou isso, assim, ele trouxe um design legal, um preço bom, mas estava ali, né, competindo nessa faixa de preço, e o EX2 conseguiu ganhar esse espaço. A gente analisou agora, só esses modelos nos últimos 3, 4 meses estão vendendo perto de 10 mil carros por mês, com espaço para crescer, porque é aí que as tradicionais estão perdendo, porque aí você vai colocar o que, aí para mim eu falo até que é o erro da estratégia das montadoras. Eles estão pensando nesse carro como um carro popular. O que a gente traz não é um carro popular, não é um carro para isso, mais barato. Existem sim produtos mais baratos, a BYD tem produto mais barato, a gente teria produto mais barato, mas eu entendi que essa faixa de mercado aqui é um mercado hoje que você tem 2, 3 produtos basicamente, e tem bastante gente que já rompeu essa barreira e falou: olha, se eu quiser entrar no meu primeiro carro, é elétrico, aí entra naquela discussão. Mas, gente, quem tá nessa faixa não faz viagem toda semana, não anda mais do que 400, 500 quilômetros durante o mês, e aí o elétrico ficou viável. Então, essa é a primeira dica, e a gente vai entrar nessa faixa com um carro que é visualmente bem agradável. Infelizmente, Léo, quando a gente esteve junto lá no salão, você não viu a versão final dele, você viu a versão lançada já, uma nova versão para o modelo Cross do mercado chinês, mas 2 dias depois a gente esteve na fábrica e dirigiu a versão brasileira, que inclusive já está aqui rodando aí em testes. Então, trazendo um carro que tem um preço que hoje para mim é a fatia que mais cresce, num segmento que é o que hoje mais tem oportunidade para o elétrico, essa é o nosso primeiro step. Não sozinho aí a gente vai ter um SUV, porque se você quiser alguma coisa um pouco maior ali, você tem um SUV, os dois serão elétricos. A gente está falando do DFM Box e o DFM Vigo, são esses dois que entram. Por que o elétrico primeiro? Acho que algumas pessoas já falaram isso, mas é bom sempre frisar. A gente vai para o elétrico porque a parte de homologação, ou deixar esse carro pronto para o mercado brasileiro, é mais fácil. A gente tem menos peça móvel, você não tem que testar combustível, pouca gente que não é da indústria sabe disso, mas o combustível brasileiro é único, só o nosso é desse jeito. E isso corrói motor, corrói algumas coisas, então a gente tem que preparar muito mais o carro. O carro elétrico não tem isso, energia em qualquer lugar no mundo. Então essa é a nossa primeira estratégia, e a segunda, aí sim a gente vai entrar na briga onde todo mundo tá brigando, dos SUVs híbridos, ali, SUVs médios. Aí sim é a mesma coisa, apostar que a gente tem um produto que é competitivo em preço, em acabamento, em nível de qualidade e também com um design que consegue agradar. Fora isso, é o que eu sempre falo, a gente vai ter que construir a marca. E isso simples que eu falo, a humildade é muito importante nessa hora. O pessoal da DFM, eu estive lá no salão e depois nas reuniões pessoais com a terceira na linha de comando, que é uma mulher. Ela queria entender, olha, o que a gente tem que fazer no Brasil? Eu falei, olha, no Brasil a gente precisa ser conhecido. Primeira coisa, a gente tem que fazer a DFM aparecer, porque o produto, quando você testa e vê que é bom, vai. Mas aí até pegando as outras montadoras que chegaram chinesas depois de BYD e GWM, estão trabalhando mais nessa do produto, porque não construíram a marca. E a gente vai ter que construir a marca e aproveitar. A gente sabe que a gente é grande na China, aproveita isso. E não só na China, aproveita tudo que já tem na América Latina, né? Eu já falei de vários países. E aí a gente pode citar algumas coisas, por exemplo, o DFM Box, ele já é vendido no Uruguai. O mercado do Uruguai não é tão grande. Ok, mas dentro do segmento ele é o carro mais vendido lá. E ele começou, ele assumiu essa posição com 3 meses de operação. Então sim, o carro tem esse apio para poder ganhar esse espaço, e é assim que a gente vai fazer o nosso caminho aqui no Brasil. Você falou de concessionárias. Eu tenho 3 grandes metas. Então a primeira delas está entre 20, 30 e 50, número de lojas. Para a estreia, a gente está fazendo todo o planejamento para estrear agora em agosto. Pô, agosto tá muito perto, tá? Por isso que eu tô meio sem dormir alguns dias. Eu tô no esquema chinês do Jojo Liu, que é das 9 às 9, 6 dias por semana.
3: E com o fuso invertido de lá e cá também. Então você fica 24 horas.
5: Todo mundo, eles também. É bom que a gente desconta, faz os dois do mesmo jeito. Então a gente quer estrear agora em agosto. Já tinha negociado com o pessoal do Festival Interlagos, que eu tenho já um relacionamento há um bom tempo. Então a gente vai participar lá. Então a ideia é fazer uma participação no Festival Interlagos, dar um gostinho pro brasileiro ali em agosto, finalzinho de agosto para setembro, já está com pelo menos aí entre 20 a 30 lojas abertas e até o final do ano com as 50 lojas já funcionando com esses dois carros para depois fazer a virada para a chegada dos híbridos.
4: Os híbridos então 2027, né?
5: 2027.
4: Boa, esses dois carros, né, você falou do Boxe e do Vigo, o Boxe seria um rival ali do Dolphin Mini, dá para a gente dizer ali nessa categoria.
5: Eu diria mais,
4: dele.
5: Ele é entre Dolphin Mini e Dolphin, é um EX2.
4: Mais um Dile X2. Isso. E o Vigo, que seria talvez um rival do Yuan Pro.
5: Yuan
4: ali,
5: Pro,
4: né,
5: exatamente.
4: E esses híbridos, quantos híbridos vão ser e quais vão ser esses carros híbridos para 2027?
5: É que aí a gente já entra no segundo step, que a gente estava falando só da marca DFM, mas a marca ela tem três outras marcas. Ou duas, vai, vamos colocar. A primeira delas é a Voia, que são os carros mais premium. E a segunda é a M-Hero. Então a gente vem, além dos produtos DFM híbridos, a gente está falando do Made, do Huge, confirmados já. E a gente está estudando se a gente consegue colocar outros, tá? Não posso revelar quais outros, mas o Made e o Huge confirmados.
4: Esses dois confirmados já.
5: Confirmados. Tá. E aí a gente traria os carros também da linha da Voia e da M-Hero. Então, M-Hero 817. Eu gostaria do 917, mas eu acho difícil alguém estacionar aquele carro no Brasil.
4: Eu vi ele lá na China, ele é enorme. Gigante, ele é enorme.
5: Ele é um carro 5x3. Nossa. Então, ele é difícil você achar um lugar para manobrar esse carro aqui.
4: Não que o 817 seja muito mais fácil, porque ele também é grande.
5: Ele é grande. Acho que o 817 deve ser uns 4x2,8, 2 e alguma. Ele é grande também, mas ele consegue ser um pouco mais maleável para cá, porque a tecnologia é muito similar. E os da Voia, a gente está falando muito do Courage, que é um carro que hoje é um carro que está com uma saída muito boa, e também o Free, se eu não me engano, que é o primeiro SUV que agora vai sofrer uma reestilização. Então, esses, a gente está olhando esses quatro agora para fazer essa chegada, mas na indústria, e principalmente com chineses, e agora aproveitando essa fortaleza da DFM, que deve ter no portfólio mais de 50 carros, a gente sabe que a gente consegue ficar mais maleável nesse sentido. Se eu tenho 50 produtos de prateleira para escolher, e sei que eles já aprenderam o caminho para preparar o carro para internacionalização, se a gente vê que, por exemplo, vou dar um exemplo aqui, o 817, que é um mega carro, da M-Hero, é um carro, é um SUV muito grande, 4x4, tem motorização elétrica, tem motorização REV, então a gente vê que esse carro teve uma aceitação maior, você sabe que a marca tem esse appeal, consegue trazer algum dos outros produtos na mesma linha. Então a gente não gosta de fechar e falar, olha, vai vir só esses, justamente por causa disso. Se você ouve o feedback do concessionário, também não dá para ouvir, porque a gente que trabalha aí com concessionário, imagina que eu tenho concessionários que eu lido já na terceira geração. Uhum. Eu não trabalhei com o avô dele, trabalhei com o pai dele, agora trabalho com ele, que é o filho. E imagina do negócio de carro passando de geração, todo mundo é apaixonado. Então você dirige um 817, você dirige o Core, você dirige, eles querem trazer todos o portfólio. Aí você tem que falar, calma. Aí um chinês fala, faz uma pesquisa. Não vou fazer uma pesquisa, senão eu vou trazer 20 carros. E 20 carros não é o tamanho ainda do mercado. Então eu não gosto de deixar muito cravado, mas esses são um pouco dos caminhos que a gente vai fazer aí com os nossos híbridos.
3: No CBN Autosport de hoje, que teve os trabalhos técnicos dela, Priscila Gubiotti, também da Isabel Gomes, e a edição da Karen Lemos e do Luiz Fernando Figliage. CBN Autosport volta semana que vem. Até lá.
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0: 350 reais atualmente. O profissional de educação física, Diogo Almeida, explica que, apesar das diferenças entre os modelos, a proposta é parecida.
1: Hoje temos dois modelos em ascensão quando se fala em anéis inteligentes. Um deles é um valor mais elevado, que é o Oura Ring. Ele é mais focado para sono e recuperação. E o outro é o Amazfit Helio Ring, que ele é mais voltado para o lado fitness. Lembrando que também no mercado temos o Samsung, temos outras marcas que também produzem esses anéis inteligentes. Mesmo tendo menos funções, ele acaba sendo algo mais prático e mais confortável para o dia a dia. Ele não te traz distrações, como o smartwatch. Ele acaba sendo mais simplificado. Pontos principais: monitoramento de sono, frequência cardíaca, estresse, recuperação. Alguns deles também trazem ciclos menstruais. Eles estão cada dia mais um passo à frente ali para ser algo que está revolucionando o cenário de gráficos e captação de informações do dia a dia.
0: Na prática, muita gente acaba usando os dois dispositivos ao mesmo tempo. Foi o caso da personal trainer e modelo Thalita Roca, que comprou um anel inteligente por causa do monitoramento do sono.
2: O que mais me chamou a atenção no Oura Ring foi o lance do sono, porque ele mede tudo do sono. Eu não consigo dormir de relógio. Foi exatamente por isso que eu comprei o meu anel. Eu não tiro pra nada, só tiro na hora de carregar. Ele sempre te avisa que você tá ficando doente, que a sua temperatura corporal não tá normal, sua oxigenação, seu nível de estresse. Então, eu acho que ele mede muito mais apurado do que o smartwatch. Eu continuo usando o meu smartwatch, mas eu não tiro o meu anel por nada. Eu só não troco o meu relógio pelo anel, primeiro por causa do horário, que eu gosto de ver horário, eu gosto de ver também a previsão do tempo. Em relação à atividade física, eu acho o relógio mais assertivo do que o anel.
0: Os dados coletados pelos anéis são enviados para um aplicativo que transforma as informações em relatórios e pontuações diárias sobre sono, prontidão física e recuperação. As informações servem para monitoramento diário, mas especialistas lembram que elas não substituem a avaliação médica através de exames. Do Rio de Janeiro, Rafaela Lima, com colaboração de Matheus Lins.
3: Muito bem, 3 horas e 42 minutos. A gente vai abrir espaço agora para a notícia internacional, direto de Washington, a Bruna Santos, conversando com o Fernando Andrade e com a Tatiana Vasconcelos.
4: Você riu do meu que ano é hoje, mas...
5: Eu ri.
4: Há quanto tempo, vira e mexe, a gente tem que voltar a falar de uma nova crise entre Estados Unidos e Cuba. Sei lá, pelo menos nos últimos 60 anos... Tem sido assim. O Fernando já antecipou pra gente, desde a semana passada, acabou o diesel em Cuba, eles estão com uma questão energética bastante grave. O que é que tá acontecendo agora lá?
5: Então, a gente até falou, né, umas duas semanas aqui sobre o quanto as coisas estavam... A temperatura estava subindo aqui em Washington em relação a Cuba. A crise energética hoje é brutal. O país ficou sem diesel, ficou sem óleo combustível, e é um momento em que, ao mesmo tempo que se está estrangulando energeticamente o país, outros movimentos políticos vêm acontecendo, como o indiciamento do Raul Castro, numa sequência coordenada, né? A gente vê aí, desde janeiro, Washington vem limitando severamente o acesso de Cuba a qualquer tipo de combustível, inclusive ameaçando o México e a Venezuela, que eram fornecedores importantes para a ilha, e ele, com ameaças fortes em relação a tarifas, acabou desabastecendo a ilha. Aí, no topo disso, você veio com mais sanções, os Estados Unidos vieram com mais sanções contra o núcleo econômico militar. Em seguida, uma visita do diretor da CIA a Cuba. Então, assim, aumentando aí a pressão. Com o indiciamento do Raul Castro, aí você passa aí para uma sinalização militar clara de que, olha, a crise realmente está escalada, e essa semana foi só o que se falou aqui em Washington, nos debates no Congresso, por toda parte. E é interessante que você falou que ano é hoje, né? A visita é altamente simbólica, porque foi a segunda visita de um diretor da CIA a Cuba desde a Revolução, em 59. E é realmente muito uma demonstração de que, de alguma forma, os Estados Unidos estão aí tentando identificar onde estão as lacunas do regime para que

0: eles possam buscar um caminho militar ou não, ainda a gente ainda não sabe, para resolver este problema, né?
1: Então, Bruna, os Estados Unidos falam, Donald Trump fala, né, ou Marco Rubio, sobre tem que haver mudanças no regime, mas qual seria o plano? Seria prender Raul Castro, um senhor de
0: Pois é.
1: 94 anos que não manda mais em Cuba? Tem plano?
0: Então, ainda é nebuloso isso, mas tem uma coisa que eu acho importante salientar, que é quando a gente fala de Cuba, nos Estados Unidos, a gente não está falando apenas de política externa, a gente está falando em alguma medida de política interna. A Cuba tem um contingente da diáspora cubana é muito grande aqui, são 3 milhões de pessoas nos Estados Unidos, mais da metade disso mora na Flórida, no sul dos Estados Unidos. E quando você fala da Flórida hoje, você está praticamente falando da segunda capital americana, você está falando, ecoa muito, tudo que acontece na Flórida ecoa de forma muito direta em Washington e no Partido Republicano. Então, esse é um primeiro ponto. Cuba é um ponto muito sensível. Eu acho que o plano, a opção militar passou a ser muito, muito considerada. A ideia inicial parecia ser pressionar com sanções, com bloqueio, e agora, para buscar uma intimidação e forçar reformas políticas e econômicas no país. Mas a avaliação de Washington nos últimos meses tem sido, desde janeiro, tem sido assim, frustração em cima de frustração. Teve uma pessoa da Casa Branca que me disse assim: a gente fala sobre o caos que a ilha está enfrentando, o fato de estarem sem combustível, sem energia elétrica, economia completamente disfuncional, e aí os cubanos nos olham e dizem que podem resolver isso atraindo mais investimento para hotéis, por exemplo. Então tem uma dissonância na conversa. A ideia, o que parece hoje está em curso. Respondendo seu plano, sua pergunta sobre o plano é: o Washington quer criar uma situação em que parte do regime conclua que o custo de manter a linha dura é maior do que o custo de negociar. E mesmo que parte da liderança cubana prefira resistir e ir para o martírio, o caminho, acho que mais racional para a população cubana seria trabalhar aí algumas concessões, alguma libertação de presos políticos, algum caminho de sinalização de uma possível abertura política, talvez de algumas medidas para fortalecer o setor privado, mesmo que o chamado alinhamento geopolítico não esteja na mesa, porque uma das reivindicações grandes dos Estados Unidos é de que Cuba é um país que é, na verdade, um polo de inimigos americanos. É um
2: Ai,
0: polo da
2: gente.
0: inteligência russa, um polo da inteligência iraniana, um polo da
1: Chinesa.
0: inteligência chinesa,
2: É a
0: exatamente.
2: Guerra Fria em 2026, né? É uma coisa
0: É, que
2: show.
0: ano é hoje?
2: Que ano é hoje? A minha pergunta faz sentido, poxa vida. Tem uma pergunta de ouvinte que eu acho que faz bastante sentido também, Bruna, que é: qual é a ameaça que Cuba representa aos Estados Unidos para o governo agir dessa maneira? E aí acho que você responde dizendo que eles são que é um pouco, e até em que medida isso é real, sabe? Não é também um pouco das teorias conspiratórias que cercam tanto o governo Donald Trump, né?
0: É, assim,
2: Porque
0: como diz a
2: soberania,
0: Cássia Eller,
2: respeito à
0: né?
2: soberania aí passou longe, né? Eles estão
0: Passou
2: tratando
0: longe, isso
2: Cuba
0: não.
2: como trataram a
0: É.
2: Venezuela. Quer dizer, podemos considerar que eles vão invadir um país e sequestrar outro mandatário? E aí eu não estou dizendo, não importa se você gosta de Cuba ou não, a gente está só dizendo que aqui é um país autônomo, soberano e que as regras do direito internacional não permitem a Donald Trump fazer o que ele fez na Venezuela, por exemplo, com o Maduro.
0: Não permitem, mas aparentemente não estão sendo aplicadas, né? Eu acho que tem uma realidade, que eu brinquei assim, como diz a Cássia Eller, bobeira não viver a realidade. Tem uma realidade clara em Cuba, que Cuba não é Venezuela, simples assim. Cuba, o Nicolás Maduro tinha ali dentro do governo, uma série de facções, de grupos. Então existia uma Delcy Rodrigues. Hoje, aqui em Washington, e pessoas muito próximas do governo me dizem: os Estados Unidos não sabem quem realmente manda em Cuba e se há ali uma Delcy cubana. Além disso, eu acho que o histórico dos países, a relação entre Forças Armadas, Ministério de Interior, o Partido Comunista, os serviços de inteligência é muito distinta da Venezuela. Então, acho que o caminho de existir uma extração do Raul, que é um cara, né, com muito mais de 90 anos, não é um sujeito Sim. como... Ele pode, inclusive, morrer numa extração dessas, Sim. né? É muito mais simbólico. Eu acho que a questão do indiciamento do Raul faz mais parte de uma escalada de pressão psicológica do que necessariamente, nesse momento, uma extração seguida de uma busca de uma Delcy. Porém, eu acho, e tenho fontes aqui que me confirmam, essa é a busca hoje do governo americano, encontrar uma Delcy cubana.
1: Tá. Bruna, teve uma decisão da Suprema Corte, acho que foi ontem, quinta-feira, que... ficou a favor de uma empresa portuária americana que teve os seus cais confiscados em 1960 pelo regime cubano. Foi uma decisão por 8-1, favorável a uma empresa chamada Havana Docks Corporation. E aí, o que se pensa agora é o seguinte, é que essa decisão pode abrir caminho para reivindicações semelhantes de empresas ou de cidadãos americanos que tenham perdido tudo que deixaram lá e fugiram do país em 59 ou 60, por exemplo. Viu isso? Repercutiu aí? De que forma?
0: Repercutiu. E eu acho que isso entra também num paralelo quando a gente olha, por exemplo, para a pressão que empresas que foram violadas pelo Partido Comunista, pelo regime comunista na Venezuela, barganharam aqui quando puderam vir uma oportunidade de reaver com o que foi ali... expropriado, né? Isso. E eu acho que cria esse mesmo momento aqui, um movimento de que, bom, uma boa parte dessa diáspora, desses 3 milhões de pessoas, que são extremamente coordenados, tanto as empresas americanas, quanto a diáspora cubana aqui, as empresas que têm interesse nos Estados Unidos, é um lobby extremamente coordenado. Elas estão hoje trabalhando, sim, para no momento de qualquer brecha, se reaver com que foi perdido pelo regime. Mas hoje essa brecha não está ali, né? Isso eu acho uma questão importante da gente perceber. Por enquanto, a Cuba está resistindo. A população está sofrendo uma realidade muito dura. E eles estão resistindo. O Trump, ele apostou que Cuba... ia ser uma vitória rápida, alguma coisa que ele poderia resolver muito rapidamente. E assim como no Irã, eu acho que, de novo, essa história vai se arrastar.
2: Vamos lá, então, Bruna. Cita pra gente 4 cenários possíveis para o desenrolar. Consulta aí a sua bola de cristal e conta pra gente o que a gente pode esperar do cenário hoje.
0: Pois é, a minha bola de cristal, então, tem... Lembrando que o que aconteceu na Venezuela ninguém previu, né?
2: Sim.
0: Todos os analistas aqui em Washington, as maiores firmas de risco geopolítico, ninguém viu aquilo acontecendo. Então é muito difícil ter bola de cristal nesse momento. Mas assim, para mim o primeiro, mais provável é a sobrevivência do regime com concessões parciais. É o regime tentando ganhar tempo, o aceite ali de alguma ajuda, algum gesto limitado e mostrando, claro, que esse cerco genocida para estrangular o povo cubano, como chamou o presidente cubano, ele realmente representa uma pressão americana e Cuba está resistindo. Então, acho que esse é um cenário que, para mim, é hoje o mais viável. O segundo, que é uma transição controlada por dentro, que seria o modelo Delcy na Venezuela, eu acho muito pouco provável nesse momento, porque não existe uma Delcy dentro do regime. Em Cuba, hoje, isso é muito difícil, porque os canais de contato que estão acontecendo não estão abertos a essa possibilidade. Um deles é, inclusive, o neto do Raul Castro, que a gente chama de Raulito, que é o Raul Guilherme. O terceiro cenário, que é drástico, é uma escalada militar. A gente sabe que existem porta-aviões americanos no Caribe hoje, ainda que eles supostamente estão em exercícios, não estão ali para nenhum tipo de invasão, mas havendo algum tipo de ataque limitado, alguma ameaça se concretizando. E esse cenário eu acho perigoso porque... as coisas podem sair do controle muito rápido por um erro de cálculo. Capturar uma única pessoa, como foi o que aconteceu na Venezuela, não garante que o Estado cubano desmorona sem necessariamente haver um plano. Então, esse cenário eu acho pouco provável. E o quarto, acho que ainda menos provável, é o colapso rápido e espontâneo do regime diante dessa crise brutal, porque a gente já viu em outros casos no mundo que... regimes fechados não necessariamente colapsam diante de uma pressão econômica, né? Então, acho que a gente ainda não está no momento do vamos invadir Cuba. O objetivo não parece ser também só punir o Raul, mas é, por enquanto, testar se existe dentro do regime cubano alguém com força e vontade suficientes para negociar uma saída à la Venezuela. Mas sem uma negociação do lado cubano, eu acho que isso ainda vai demorar. A gente ainda vai ver cenas dos próximos capítulos, porque, como sempre,
2: enquanto
0: de tédio
2: isso,
0: a gente não morre, né?
2: Um país do tamanho dos Estados Unidos vão sufocando. Tem aí um embargo já de 60 anos. E agora, sem energia, as coisas vão... Como é que chamou o presidente cubano? Um cerco genocida?
0: Um cerco genocida com a população cubana.
2: Não tá de tudo errado, né? Tudo bem.
3: Aí a Bruna Santos conversando com a Tatiana Vasconcelos, com o Fernando Andrade. Daqui a pouquinho, previsão do tempo para todo o Brasil aqui no CBN Madrugada. Comigo aqui o Ricardo Garcia. Vamos juntos até às 6 horas da manhã, hein? Agora o Guilherme Marconi traz as últimas informações sobre a transferência da Deolane Bezerra, influencer, foi presa sob acusação de ligações com o crime organizado.
4: A influenciadora digital e advogada Deolane Bezerra afirmou durante a audiência de custódia que os R$ 24 mil reais citados pela investigação foram recebidos enquanto atuava como advogada de um cliente. Segundo ela, o valor se refere ao exercício da profissão e não tem relação com as atividades criminosas. As informações da audiência foram divulgadas pelo portal G1. A advogada foi presa nesta quinta-feira em uma operação contra um esquema de lavagem de dinheiro para o PCC. De acordo com Deolane, os fatos investigados são antigos e ocorreram entre 2019 e 2020, período em que exercia a advocacia para o cliente mencionado pela polícia. A influenciadora afirmou ainda que o próprio relatório policial reconhece que ela acompanhava o investigado na condição de advogada. Segundo a polícia, o valor foi depositado de forma fracionada em 12 operações de R$ 2 mil no mesmo dia, sem identificar o depositante, uma estratégia típica de lavagem de capitais para evitar alertas de órgãos de controle financeiro. Depois da audiência, Deolane foi transferida nesta sexta-feira para a penitenciária feminina de Tupi Paulista, no interior de São Paulo, perto da divisa com Mato Grosso do Sul, onde vai cumprir prisão preventiva. A justiça determinou bloqueio de R$ 27 milhões de reais atribuídos a ela e apontou risco de fuga. Na saída da sede da Polícia Civil de São Paulo, a influenciadora rebateu as acusações ao ser questionada sobre suposta ligação com o chefe do PCC, Marcola.
5: Ô, Deolane, quer falar alguma coisa em sua defesa?
6: A justiça vai ser feita.
7: Fala, Zulinho, com a gente.
5: O que você espera da justiça, Deolane?
8: Deolane, você estava lavando dinheiro pro Marcola?
6: Não, trabalhando.
4: A defesa já entrou com pedido de prisão domiciliar, alegando que ela precisa cuidar da filha de 9 anos. A investigação começou em 2019 com a apreensão pela Polícia Penal de bilhetes e manuscritos com dois presos na penitenciária 2 de Presidente Venceslau, onde Marcola já esteve preso. A apuração levou até uma transportadora de fachada, com depósitos em contas que favoreciam, entre elas, Deolane Bezerra. O relatório da Polícia Civil, obtido pelo Portal G1, também aponta que Daiane Bezerra Santos, irmã de Deolane, tentou sacar R$ 1 milhão em espécie em uma agência bancária, mas teve a operação barrada por suspeita de irregularidade. Após o episódio, Deolane processou o banco na justiça. Segundo o documento, a influenciadora também registrou um boletim de ocorrência alegando uso indevido de dados apenas 2 dias após a polícia anexar aos autos provas que a ligam ao núcleo financeiro do PCC. Entre 2018 e 2021, Deolane recebeu em sua conta bancária pouco mais de R$ 1 milhão em depósitos fracionados abaixo de 10 mil. Em nota, a defesa da advogada ressaltou a inocência de Deolane e afirmou que os fatos serão devidamente esclarecidos. De São Paulo, Guilherme Marconi.
3: 3:59. Agradecer a companhia da ouvinte, do ouvinte CBN. Galera participando aqui, viu, Ricardo Garcia, via WhatsApp pelo 11 999 11 9981. Luiz de Petrolina, tá por aqui, Maestro Mozart Vieira, São Caetano, Pernambuco também, o Armindo de Fortaleza, Pedrão de Ribeirão Preto, no interior de São Paulo, Ana Paula Fong, Jardim João 23, capital paulista, via YouTube, pessoal participando no chat aqui, acompanhando as imagens, Francisco Cruz, a Ana Cristina, está estudando inglês e acompanhando a gente pelo radinho, direto da capital paranaense, Curitiba. Obrigado, Ana, pela sua companhia. Bons estudos por aí. Ricardo Santos também manda aqui a sua mensagem. E obrigado a você que interage também via Instagram. Estamos aqui na rede social no @phcgalvão. Repetindo, @phcgalvão. Você pode interagir por aqui, como faz o nosso ouvinte, o Sivonaldo. O Sivonaldo está em Caruaru. Obrigado também, Pernambuco, né? Obrigado pela mensagem. E o contato que chega também do nosso ouvinte Osmar Gomes, participando via Instagram no @phcgalvão. Muito obrigado. Quem vai participar agora é Matheus de Souza.
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0: sábado, 23 de maio de 2026. O ministro Gilmar Mendes, do Supremo Tribunal Federal, suspendeu o julgamento da prisão preventiva de Felipe Vorcaro, primo do ex-banqueiro Daniel Vorcaro, após o ministro André Mendonça votar por manter a medida. Mendonça destacou a participação de Felipe em operações financeiras suspeitas, incluindo o pagamento de propinas. Gilmar tem até 90 dias para liberar o caso para a nova análise. As investigações apontam participação ativa de Felipe nas operações do esquema de Vorcaro, principalmente nos repasses ao núcleo político. A Federação das Indústrias do Estado de São Paulo acionou a Justiça Federal contra dispositivos da regulamentação da reforma tributária que concede créditos de imposto e contribuição sobre bens e serviços a empresas da Zona Franca de Manaus. A entidade afirmou que a medida amplia o diferencial competitivo da região, além do previsto na Constituição. O Centro da Indústria do Estado do Amazonas negou a criação de novos incentivos e classifica a ação como mais um episódio da guerra fiscal entre estados. Representantes de 17 países visitaram o Centro de Cooperação Policial Internacional da Amazônia, em Manaus. O encontro desta sexta-feira fez parte de uma missão anual da União Europeia. As conversas resultaram em um convite formal para que 5 países integrassem as atividades de investigação contra crimes na região. As nações convidadas foram Alemanha, Bélgica, Espanha, Itália e os Países Baixos. No horário de Brasília, 4:03.
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2: 4:04, bom dia. A gente vai saber agora com a Jade Ramos como fica o tempo em todo o Brasil.
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3: Neste sábado tem alerta para temporais em grande parte do país. Na região sul, entre o Paraná e Santa Catarina, as chuvas ocorrem de forma frequente, com risco de temporais fortes, com raios e trovoadas, entre a madrugada e o período da manhã. Enquanto no Rio Grande do Sul, o tempo segue mais firme, com sensação de frio nas primeiras horas do dia. Já no sudeste, São Paulo tem um dia chuvoso e com alerta para temporais, com raios, rajadas de vento, entre o interior, na Grande São Paulo e no litoral. E com risco de queda de granizo mais isolado em Campinas e Bauru. Já no Rio de Janeiro, Espírito Santo, no sul e leste de Minas Gerais, as temperaturas seguem mais elevadas e as chuvas ocorrem de forma isolada ao longo do dia. No centro-oeste, o tempo fica mais firme na região, mas ainda tem chance de chuvas fortes no sul e leste de Mato Grosso do Sul. E no nordeste, também tem alerta para temporais no Maranhão, no norte do Piauí e no Ceará. E no norte do país, o calor e a umidade elevada, combinada com a atuação da zona de convergência intertropical, mantém o alerta para temporais em Roraima, Amazonas, Amapá e no norte do Pará. Jade Ramos, da Clima Tempo.
2: 4:06, daqui a pouquinho às 4:30, os principais destaques do dia, aquele aperitivo do Jornal da CBN que a gente leva para você sempre aqui no CBN Madrugada. Agora a gente abre espaço para Tânia Morales e convidada.
4: Vamos falar da pesquisa Datafolha, né? Pesquisa Datafolha que mostra aí uma mudança nas intenções de voto com a queda do Flávio Bolsonaro. O que já era esperado, né? Depois da revelação, das conversas dele com Daniel Vorcaro. Então, fazendo aqui um resumo, no segundo turno, A pesquisa Datafolha mostra o presidente Lula com 47% das intenções de voto. Na semana passada, quando ainda não se sabia da conversa do Flávio com o Vorcaro, o Lula tinha 45, então ele sobe para 47. O Flávio agora está com 43 e na semana passada ele tinha 45, então ele cai 2 pontos percentuais. No primeiro turno, Lula ampliou de 3 para 9 pontos a vantagem sobre o senador. O levantamento mostra o presidente Lula com 40% das intenções de voto, o senador Flávio Bolsonaro com 31%. Vamos entender, né, o tamanho desse impacto. Estamos aqui com a cientista política Raquel Alves, ela é analista da BMJ Consultoria. Raquel Alves, bem-vinda. Boa noite.
5: Boa noite, Tânia. Muito obrigada pelo convite. É uma alegria estar aqui com vocês.
4: Ah, eu que agradeço. Bom, na sua avaliação, como dá para interpretar os dados do Datafolha sobre as perspectivas da candidatura do Flávio Bolsonaro? A gente se imaginava que houvesse algum impacto, né? Porque a conversa ali é comprometedora. E a partir do tamanho desse impacto, o que que dá para a gente imaginar?
5: Bom, primeiro é que a pesquisa impõe muita pressão sobre o Flávio no sentido dele encontrar uma resposta de verdade, né? Não esse bando de respostas desencontradas que ele tem dado desde que iniciou esse episódio, para ele poder recompor a relação dele com a classe política, né? Porque se tem uma coisa que esses números não ajudam, é a ele resolver os problemas que foram abertos dentro da campanha dele com o episódio dos autos, né? Assim, a boa notícia para ele é que a Michelle, que vinha sendo, né, a esposa do pai dele, que vinha sendo citada como um nome alternativo para uma eventual desistência da candidatura dele, ela não chegou derrubando tudo.
4: Aliás, ela tem a mesma intenção de voto dele, ela, né, tem, com o Lula.
5: Exatamente.
4: Ela tem 43%.
5: No segundo turno, ela tem o mesmíssimo desempenho que ele. No primeiro turno, ela tem 22%. O Flávio pontua melhor, uhum, 31%. Exatamente. E a rejeição da Michelle, ela é menor do que a do Flávio, sobretudo porque a rejeição do Flávio cresceu nessa pesquisa da Datafolha. Ele passou a ser a pessoa mais rejeitada à frente do presidente Lula. Mas ela também tem uma rejeição de 31%. Então, né, para aqueles que estavam dizendo acabou, vamos tirar e vamos substituir pela Michelle, a pesquisa até que não foi tão horrorosa assim para o Flávio. Mas ela foi ruim para o Flávio. Ela foi ruim,
4: teve um impacto,
5: porque ela mostra que de uma semana para cá, né, o Flávio, a gente tem que lembrar que em abril ele estava numericamente à frente do presidente, né? Ele estava em empate técnico, mas ele estava numericamente à frente do presidente. E agora o Lula volta para frente da pesquisa, né? Para dar aí um fôlego, inclusive, para a campanha do presidente Lula, e mostra que esse não é um escândalo menor, esse não é um problema menor. Porque se a gente observar o senador Flávio, quando ele lançou a pré-candidatura dele lá em dezembro, pontuava com 17%, 18%, de lá para cá ele só veio crescendo, crescendo, crescendo, né? Consistentemente, continuamente crescendo. E o eleitor que estava simpatizando com ele, que vinha aí do recall do pai também, mas aqueles que vinham não só do recall do pai, eles não estavam ligando se tinha escândalos passados. Escândalo de rachadinha, suspeita de ligação com a milícia, nada disso sensibilizava e mudava. Mas veio o escândalo do momento, o escândalo passado pode não sensibilizar, mas o escândalo do momento bateu e bateu fundo, né? A gente está falando de 9 pontos percentuais de abismo aí no primeiro turno entre o presidente Lula e ele. Então, isso não ajuda o Flávio a resolver alguns problemas. O Flávio ainda não tinha um vice definido. E a pesquisa de hoje atrapalha ainda mais essa negociação.
4: Sim.
5: Porque os partidos do Centrão agora já começam a falar em neutralidade.
4: Então,
5: aqueles que não falam abertamente outro nome falam em neutralidade.
4: Por isso que você diz que dificulta as relações dele com a classe política, porque é um momento de articulações, né? É um momento de palanque nos estados, que no fim das contas, esses palanques nos estados são muito importantes para fortalecer a candidatura nacional, e os partidos do Centrão estão com medo, né?
5: Exato. E a gente tem que lembrar que a aliança formal é tempo de TV, rádio e recurso. Se eles vão para a neutralidade, o Flávio tem que lançar uma chapa puro sangue, por exemplo. Não que o tempo de TV do PL seja desconsiderável, que os recursos do PL sejam desconsideráveis, mas ele é um candidato que está concorrendo pela primeira vez à presidência. Então, quanto mais alianças, quanto mais palanques, quanto mais tempo de TV, quanto mais recursos, tudo isso é essencial para você conseguir a vitória. E nesse momento, essa pesquisa da Datafolha de hoje, ela não ajuda em nada ele a conseguir pavimentar esse caminho aí para uma candidatura que tenha um entorno com a classe política fortalecido.
4: Interessante pensar sobre esse aspecto, não tinha pensado sobre esse aspecto. Se ele fecha com se os partidos do Centrão apoiam o Flávio Bolsonaro, que representa o Jair, no caso, né, que está preso, o tempo de campanha dele em relação ao Lula seria muito maior. Se os partidos do Centrão ficam neutros, o Flávio e o Lula teriam mais ou menos um tempo equivalente, porque o PT e o PL têm uma bancada, o PL tem uma bancada maior, né?
5: Eu não tenho exatamente o tempo, porque assim, o PT, a gente tem que pensar que vai PT, PSB, porque o Alckmin foi confirmado na chapa, e muito provável você vai esperar alguns tempos de outros partidos pequenos aí, a Federação até outro dia era PV, tem o PCdoB, provavelmente Rede Pessoal podem se juntar aí. Então, num cenário do Flávio ir sozinho, numa candidatura puro sangue, ele pode inclusive ter menos tempo de campanha do que o presidente Lula no primeiro turno.
4: Sim, mas também não é um tempo ruim. Porque o PL é um partido forte, né? Porque é proporcional às bancadas.
5: E eles também sabem fazer campanha fora da TV, né? Eles sabem fazer campanha nas redes, entendeu? Então, assim, tem as coisas para contrabalançar. Mas, além do tempo da TV, a gente está falando de dinheiro, dos recursos de financiamento público de campanha, e a gente está falando da composição dos palanques nos estados.
4: Sim.
5: Né? Todo mundo precisa de palanque forte nos estados, porque o Brasil é um país grande demais. Você precisa viajar, subir em palanque, pedir voto, o povo precisa conhecer seu rosto, né? Na espontânea, a gente tem que lembrar que a diferença entre o Lula e o Flávio Bolsonaro ainda é considerável. O Lula pontua, acho que com 28 pontos ou 30 pontos, o Flávio pontua com 16, 17, se eu não me engano. É considerável,
4: sim,
5: né? A Michelle nem aparece nas espontâneas para aqueles que estavam defendendo a Michelle, entendeu? É. Então, assim, é um cenário em que o Flávio ainda é, porque a pesquisa também mostra que esse balanço de votos aí, o que saiu do Flávio, o Flávio caiu 2, o Lula cresceu 2. Dos 5 pontos que o Flávio perdeu no primeiro turno, você vê aí uma pulverização aí nos nomes que já estão postos como terceira via, mas que não dão força para discurso de terceira via, não tem espaço para
4: terceira via. Incrível, né? Porque o Zema não ganhou nada com isso, o Caiado também não, eles continuam ali patinando.
5: Exatamente, né? Então assim, a disputa está entre esses dois nomes.
4: Sim.
5: Né? E o Flávio, e assim, não há nenhuma sinalização de que o presidente Bolsonaro, que foi quem abençoou a pré-candidatura do Flávio, que escolheu o Flávio como pré-candidato, tenha se sentido abalado e fale, não vai ser o Flávio, vai ser a Michelle. Não houve. Então, assim, o Flávio precisa, já que ele está no páreo ainda, ele precisa dessa recomposição com a classe política. Porque o eleitor, né, Tânia? Vamos combinar, o eleitor vai começar a pensar em eleição depois da Copa. Né? 40% dos eleitores brasileiros ainda dizem que estão indecisos. A eleição passada foi decidida por 2%. Então, se 40% ainda está dizendo que pode decidir em quem vai votar...
4: Ainda não está consolidado, cristalizado, né? Vai depender dos acontecimentos também. Precisa ver o que tem por vir, né?
5: Agora
4: a gente não sabe. Porque quando a gente pensa que tá, aí acaba, aí depois surge mais um acontecimento, né? Ele foi até a casa do Vurcaro, opa, você não tinha falado, né?
5: E esse é um elemento que é muito importante, porque assim, a classe política trabalha com acordos, com fidelidade, com protocolos, né? E o senador Flávio já fez dois movimentos aí que desagradam, né? O primeiro foi quando surgiram as denúncias lá envolvendo o senador Ciro Nogueira, que foi ministro do pai dele, que foi um nome importantíssimo pro bolsonarismo no governo do presidente Bolsonaro. Ele botou o corpo para fora.
4: Sim.
5: Né? E aquilo foi lido meio como traição, deixou o Ciro Nogueira na chuva. Isso não é bem visto pela classe política. E o segundo movimento foi agora. Porque ele tinha que já antes, né, vou ser pré-candidato, vou conversar com a classe política e falar, olha, tem isso de Vurcaro.
4: Tem esse telhado
5: Mas
4: de
5: não,
4: vidro.
5: Ele escondeu esse telhado de vidro.
4: É.
5: E isso também, então já são dois movimentos ruins. A pesquisa não ajuda a fazer essa recomposição. E ele tem uma janela temporal aí para construir, porque tudo bem que o eleitor só vai começar a prestar atenção depois da Copa, mas logo depois da Copa também vem as convenções. E aí precisa definir
4: o nome, né? É, porque por enquanto ele é pré-candidato, ele pode mudar, pode não ser ele.
5: Exato.
4: Mas essa
5: decisão
4: é do Jair Bolsonaro.
5: Exato.
4: É isso que também aqui é uma coisa meio inédita, né? Porque em geral são os partidos que vêm com a viabilidade do candidato. Aqui não, o PL jogou na mão do próprio Jair a decisão. E a gente já sabe que o Jair, ele quer alguém ligar por sangue, literalmente. Né? Aqui é literal o negócio do sangue.
5: Filho, né? E no caso, o filho político é o Flávio.
4: Exato, ainda que corra algum risco de perder a eleição.
5: É, já tem muita gente avaliando, né, que no núcleo duro da família, eles preferem, não estou dizendo que vão, porque a gente está alguns meses da eleição, número de indecisos alto, na prática eles estão em empate técnico ainda, embora o Lula tenha assumido a liderança.
4: É, na margem do limite, né?
5: Na margem, eles estão os dois no extremo nos dois extremos da margem, né? Então, assim, muita coisa ainda pode acontecer, mas já tem gente que fala, né? Que o grupo fechadinho da família Bolsonaro prefere perder sendo um deles, do sangue, filho do Bolsonaro, do que qualquer outro nome da direita.
4: É, porque mantém o legado da direita na família.
5: Exato.
4: É uma estratégia.
5: Exatamente. Você preserva o bolsonarismo e acaba também com essa conversa de que essa eleição, ela é um fim do ciclo, porque o Lula não vai mais poder concorrer, mas de que ela teria um fim de um ciclo completo, porque ela não só encerraria para o Lula, como também encerraria para o bolsonarismo. Eles querem manter o bolsonarismo vivo. Eles querem provar que o bolsonarismo não foi um voo de galinha, não foi um movimento pequeno. É um movimento consolidado dentro da direita brasileira. Então, para eles é importante também preservar essa candidatura do Flávio, né?
4: Agora, é de fato, o bolsonarismo é muito forte. Sim. Porque, tudo bem, estamos... Há uma semana, é pouco tempo do scan, né, dos áudios que vieram à tona, mas do áudio que veio à tona, das conversas, mas há uma resiliência.
5: Sim.
4: Né?
5: Sim, e é aquilo que eu falei bem no começo, assim, a gente tem que pensar que de dezembro para cá, o Flávio só cresceu.
4: Exatamente.
5: E as pessoas já sabiam das suspeitas, das denúncias de rachadinha, as pessoas já sabiam de todos os problemas que via da gestão da pandemia do pai dele, né? Porque já que ele herda o bom, ele também deveria herdar o ruim, né? E ele só cresceu, entendeu? Então isso mostra, e os candidatos de terceira via não emplacaram.
4: Não emplacaram.
5: Então, não tem o que discutir.
4: É porque não é só o voto anti-Lula, porque se fosse o voto anti-Lula, poderia ir pro Zema, poderia ir pro Caiado.
5: Caiado, exatamente. E não foi.
4: Quer dizer, tem um voto bolsonarista mesmo. Né?
5: Exato, então é preciso entender que a disputa está posta entre os dois lados, não há uma expectativa de uma solução em primeiro turno, a gente vai ter muito provavelmente uma disputa ali apertada como a gente teve na última eleição de 2022, e a candidatura do Flávio é importante, a gente tem que lembrar que a candidatura do Flávio é importante para o PL, porque o PL tem um plano muito ousado de fazer uma bancada de 120 deputados e 27 senadores, de converter o Senado numa casa conservadora para poder, eventualmente, ter o poder de impeachment ministros do Supremo.
4: Sim,
5: então, assim,
4: sim.
5: A candidatura do Flávio não é só sobre a presidência.
4: Exato.
5: É sobre um novo modo de governar o Brasil, com um Congresso muito mais empoderado do que o Executivo. Então, tem todos esses elementos aí por trás que não podem ser ignorados e achar que veio esse primeiro baque e o Flávio vai desistir. Agora, é claro, como você bem destacou, tem que ver o que vem. Né? Ele vem videozinho, vem mais... Para onde
4: que
5: foi
4: vem?
5: Esse dinheiro, afinal?
4: É.
5: Esse dinheiro realmente financiou o filme? Ou esse dinheiro foi usado para sustentar o Eduardo lá nos Estados Unidos? As investigações estão em curso. O que mais virá?
4: Sim, se for lavagem de dinheiro, é crime. Aí não é nem uma questão
5: crime.
4: De imagem, já é uma questão penal.
5: Aí não é uma questão de risco reputacional, é uma questão de crime.
4: Crime.
5: É uma questão de
4: implicações.
5: O candidato que se apresenta como candidato que luta contra a corrupção está envolvido em corrupção.
4: Sim.
5: Entendeu? Então, não tem como.
4: Então, a gente tem que aguardar mesmo os desdobramentos para ver até onde vai, né? Sim. A relação do Flávio Bolsonaro com o Vorcaro. Mas, para fecharmos aqui, Raquel, você tocou um ponto muito importante, porque a gente negligencia o legislativo. E aí depois, quando acaba a eleição, e aí vai ter um presidente tentando governar, é que a gente vai percebendo no dia a dia o quanto o legislativo é importante, né, para ou ajudar ou atrapalhar o presidente ou a presidente que foram eleitos, né?
5: Uhum.
4: Então, e a gente não entende, o brasileiro não tende a ir só para os cargos majoritários, para o executivo, né? O Senado é um cargo majoritário também, mas o Senado também é negligenciado, né? E nessas eleições, o Senado vai ter um papel muito importante, né?
5: Sim. Se a gente pensar nesses últimos 3 anos, né? 3 anos e meio, já estamos fechando aí, o Senado meio que foi o contrapeso do Lula interno dentro da Câmara, né? A relação com a Câmara foi muito ruim nos primeiros 3 meses, agora a gente está num momento muito circunstancial de boa relação entre Lula e Mota, porque eles querem aprovar a PEC 6x1, então tem uma aliança circunstancial de conveniência aí para os dois, e o Senado vinha sendo a casa que segurava as pontas para o Lula. E com esse rompimento com Davi Alcolumbre, a governabilidade explode.
4: Sim.
5: E aí a gente pensa, bom, se a expectativa para o próximo governo é um Congresso que a Câmara vai pelo menos manter o seu perfil conservador e o Congresso vai ficar mais, o Senado vai ficar mais conservador, como vai ser para quem ganha a eleição? Porque numa primeira leitura a gente acha, vai ser muito pior para o Lula porque o Congresso é contra ele. E sim, vai ser muito ruim. A governabilidade, né,
4: caso Lula vença.
5: E caso Lula vença e essas expectativas de uma Câmara com o atual perfil mantido e o Senado com perfil muito conservador, vai ter uma governabilidade ainda mais frágil, pior para o Lula. Mas também não vai ser fácil para o candidato, porque a gente está falando de um Congresso muito empoderado.
4: Isso.
5: Um Congresso que vai poder controlar o Supremo na prática, porque se você pode impeachmentar o Supremo, você tem poder sobre o Supremo, e que com a perda de prerrogativas que a gente viu a presidência da República enfrentando nos últimos anos, nas últimas décadas, o Congresso já está muito empoderado. E quando o Congresso tinha ali um sistema de pesos e contrapesos internos para se controlar, ajudava na governabilidade, fosse de quem fosse. Agora, quando o Congresso vem muito poderoso...
4: E é poderoso por causa das emendas.
5: Das emendas, porque as medidas provisórias, agora, se você tem maioria, o Congresso só aprova se quiser. A gente viu a dificuldade que o Lula está tendo para aprovar a medida provisória, porque não tem maioria. Ah, mas então se o Flávio tiver uma ampla maioria, está tudo certo. Não, o Flávio vai ter que fazer o que o Congresso quer fazer. Ele não vai simplesmente virar para o Congresso e falar, eu quero que faça isso. O Congresso vai ter poder de falar, pera.
4: Sim. E vai ter porque tem controle sobre as emendas, porque antes o governo ia administrando a liberação, né?
5: Vai ter controle sobre as emendas, vai ter controle sobre o Supremo que está indo questionar essa questão das emendas.
4: É, controle sobre o Supremo. Uma bancada, a direita está querendo fazer uma bancada para empichar ministro do Supremo.
5: Né? Imagina que hoje o ministro Flávio Dino, a grande bandeira, a grande atuação do Flávio Dino no Supremo está sendo vigiar as emendas parlamentares.
4: Sim, vai ser o primeiro a ser empichado.
5: Se o Senado consegue controlar o Supremo, veja bem, o Dino não vai conseguir avançar nisso. Acabou. E aí, se não tem controle nas emendas, o Congresso domina as emendas e aí domina também o Executivo.
4: Claro.
5: Então, o ambiente de governabilidade vai ser um ambiente muito tenso para que vença quem vencer, claro, bastante para o caso do Lula, se o perfil foi esse mesmo, mas também não vai ser um perfil de governabilidade fácil para ninguém. Isso, porque, como você bem disse, o eleitor esquece que quando ele vai votar, ele tem que votar conjunto, né? Se ele quer um presidente X, ele tem que votar em deputados e senadores
4: que sustentem
5: o plano do presidente X. Se ele quer o presidente Y, vota em Y. Não faz sentido você votar A para presidente e B para Congresso Nacional.
4: É isso.
5: Como fazer o eleitor entender isso? Boa sorte, TSE, nas campanhas de esclarecimento do voto.
4: É complexo, é muito difícil. Raquel Alves, muito obrigada, foi ótima a conversa, viu? Boa noite
5: para você. Eu que agradeço, boa noite, bom fim de semana para todo mundo.
4: Você também. Raquel Alves, cientista política, analista da BMJ Consultoria.
2: Daniel Morales, abrilhantando aqui o nosso CBN Madrugada, 4 horas e 25 minutos. Vamos a Brasília com Samantha Klein. Tem informações aí sobre uma apertadinha no cinto do governo federal. Vai congelar aí 22 bilhões de reais do orçamento.
6: A equipe econômica anunciou nesta sexta-feira um bloqueio adicional de 22 bilhões de reais no orçamento de 2026, motivado pela explosão dos gastos, com o benefício de prestação continuada e o pagamento de benefícios do INSS em ano eleitoral. O gasto adicional com a concessão do BPC está estimado em pouco mais de 14 bilhões de reais, além de outros 12 bilhões de reais com demais benefícios. Os dados dados refletem ações para tentar reduzir a fila de espera do INSS, uma das preocupações de Lula após o recorde de 3 milhões de pessoas esperando em fevereiro. Apesar do freio temporário nas finanças, os dados indicam que não haverá corte definitivo de recursos, pois a meta de resultado primário ainda possui uma margem de segurança. Os órgãos públicos e ministérios deverão detalhar os bloqueios até o final de maio. O governo ainda está monitorando possíveis efeitos da guerra no Oriente Médio sobre o orçamento, como destaca o ministro do Planejamento, Bruno Moretti.
7: Então vamos aguardar os desdobramentos, olhar os próximos relatórios, olhar como se comporta o Brent para saber se de fato a gente pode apropriar nas projeções um impacto maior na receita administrada dos efeitos da guerra e do choque de preço de petróleo. Isso é muito importante para a gente dar sinais que não só na despesa, mas também na receita. Nós temos um relatório muito realista, que conservador, que aponta para o cumprimento das regras.
6: Os ministérios da Fazenda e do Planejamento ainda indicam um superávit primário de pouco mais de 4 bilhões de reais em 2026, por conta da arrecadação ligada ao preço maior do petróleo. No entanto, o limite de despesas estabelecido pelo arcabouço fiscal trava o uso dos recursos e obriga o governo a fazer o ajuste nas contas. De Brasília, Samantha Klein.
2: De Brasília para São Paulo, com o Guilherme Marconi, tem informações sobre a prisão de ladrões de obras de arte na capital paulista.
8: O maior ladrão de obras de arte do país tentou vender por R$115 mil parte das peças roubadas da Biblioteca Mário de Andrade, no centro de São Paulo. A Polícia Civil identificou Laércio Rodrigues de Oliveira como mandante do crime e descobriu que, antes do assalto, ele fez pesquisas no Google sobre as obras específicas do acervo da biblioteca. Entre as peças roubadas estão 8 gravuras de Henri Matisse e 5 de Cândido Portinari. O delegado Ronald Kenny disse que a polícia chegou ao mentor intelectual do crime após a quebra do sigilo telefônico e o acesso aos dados armazenados no celular de um dos ladrões.
9: Ele pesquisou Henri Matisse e Cândido Portinari, justamente as que foram roubadas, né? E logo depois do roubo da Biblioteca Mário de Andrade, ele começou a pesquisar valores específicos dessas obras, avulsamente. Leilões internacionais, leilões nacionais, e começaram diversas ligações para várias pessoas que estão sendo investigadas.
8: Segundo a investigação, Laércio e o companheiro dele, Carlos Leandro Ferreira da Silva, de 38 anos, foram atrás de um dos executores do roubo, Gabriel Pereira de Melo, de 40 anos, conhecido como Gargamel, que está foragido. Num dos áudios obtidos pela polícia, trocado um mês antes do roubo das obras e obtido pela TV Globo, Laércio orienta o comparsa sobre como preparar o crime.
10: Você tem que ir lá e tirar foto exatamente do que é para pegar. Porque a parte de entrar lá dentro, eu já vou conversar com o cara essa semana para ele me dar a dica certinho por que lugar a pessoa tem que entrar.
8: O casal Laércio e o Carlos Leandro já tinha sido preso pela Polícia Federal no Rio de Janeiro em abril, após tentar corromper um segurança de um Instituto Federal para furtar obras de arte. A terceira pessoa presa nesta sexta-feira é Regiane Rodrigues da Silva, de 44 anos, suspeita de se passar por pesquisadora para identificar obras raras em acervos públicos. Além das prisões, policiais cumpriram mandados de busca em estabelecimentos do setor de leilões e comercialização de obras de arte. No assalto à Biblioteca Mário de Andrade, 2 homens armados invadiram o prédio, renderam um vigilante e 3 visitantes e fugiram em direção à estação Anhangabaú do metrô, levando 13 obras e documentos históricos. Um dos ladrões foi preso pouco tempo depois. As obras ainda não foram recuperadas. A investigação suspeita que as peças tenham sido enviadas ao exterior. De São Paulo, Guilherme Marconi.
2: 4:30, vem aí o Matheus de Souza.
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0: sábado, 23 de maio de 2026. O presidente nacional do PSD, Gilberto Kassab, afirmou que os números da pesquisa Datafolha desta sexta-feira mostram que não tem nada consolidado na disputa presidencial. Ele vê oportunidade de crescimento da sigla por causa de altas rejeições do presidente Lula do PT e do candidato do PL, Flávio Bolsonaro. Kassab também se disse entusiasmado com o pré-candidato do PSD, Ronaldo Caiado. O ex-governador de Goiás subiu um ponto na nova pesquisa, com 4% das intenções de voto no primeiro turno. O Partido Cidadania propôs a pré-candidatura presidencial do deputado federal Aécio Neves. O movimento seria feito na federação da sigla com o Solidariedade e o PSDB, partido onde Aécio é presidente nacional. As siglas vão analisar o nome do tucano em reunião conjunta marcada para a próxima terça-feira. Mais de 40 mil pessoas receberam ordens de retirada na Califórnia, nos Estados Unidos, nesta sexta-feira. O motivo foi o vazamento de gases tóxicos em um tanque químico cheio de um líquido inflamável e volátil, utilizado para fabricar plástico. Segundo autoridades locais, dezenas de milhares de pessoas se recusaram a deixar as casas. As equipes montam barreiras e se preparam para um derramamento químico, o que a polícia avalia como um cenário melhor do que uma explosão ou uma nuvem tóxica. No horário de Brasília, 4h32.
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2: Quatro horas e 34 minutos. Integrantes da pré-campanha de Flávio Bolsonaro e aliados bolsonaristas minimizaram resultados da última pesquisa Datafolha. O levantamento mostra que o presidente Lula do PT abriu vantagem na disputa contra o senador Bolsonaro do PL. O petista tem 47% das intenções de voto para o segundo turno, enquanto o filho do ex-presidente aparece com 43%. No levantamento anterior, os dois estavam empatados com 45% no segundo turno. De acordo com o Datafolha, Lula ampliou de 3 para 9 pontos a vantagem sobre Flávio no primeiro turno. O levantamento mostra o candidato de esquerda com 40% das intenções de voto e o direitista com 31% em um dos cenários testados. A pesquisa indica também que 46% dos eleitores não votariam em Flávio Bolsonaro, enquanto 45% rejeitam Lula. A pesquisa divulgada ontem foi a primeira do Instituto após a revelação das conversas entre Flávio Bolsonaro e Daniel Vorcaro, dono do Banco Master. O líder do PL na Câmara, Sóstenes Cavalcante, afirmou que o pré-candidato continua viável e competitivo. Ele também disse que Flávio vai liderar as pesquisas em 15 dias. O líder da oposição, Cabo Gilberto Silva, diz que o Datafolha tem um histórico de erros em relação aos candidatos da direita. Mesmo assim, admite que a campanha está abalada.
3: Datafolha errou praticamente todas as pesquisas com relação aos nossos candidatos. Porém, a gente ficou desconfortável, obviamente, com isso que aconteceu. Foi um desgaste, isso aí é inegável perante a opinião pública, mas vamos recuperar porque a gente mostrou a verdade. Então, independentemente do resultado da Datafolha, que eu não levo em consideração, pelo histórico da Datafolha, eu creio que a gente pode recuperar isso aí tranquilamente.
2: Datafolha colocou nas pesquisas um cenário de segundo turno com o nome da ex-primeira-dama Michele Bolsonaro disputando contra Lula pela presidência. Nesse caso, O presidente aparece com 48% das intenções de voto e Michele com 43%. O vice-líder do governo na Câmara, Lindbergh Farias, ironizou a inserção do nome de Michele na pesquisa como alternativa ao de Flávio.
4: Botaram a Michele Bolsonaro, porque eles sabem que o Flávio Bolsonaro está com tanta dificuldade nesse caso do Vorcaro, é tanta coisa surgindo, e sabe o que aconteceu? 41 Lula, 22 Michele Bolsonaro. Agora é para cima deles, pessoal, nós temos que desmascarar essa turma e defender, mostrar as realizações do governo do Lula.

Foram entrevistadas 2.004 pessoas entre os dias 20 e 22 de maio. Margem de erro de 2 pontos percentuais para mais ou para menos e o nível de confiança é de 95%. 4h37. Comprovantes de pagamentos feitos por uma ex-funcionária apontam suspeita de rachadinha no gabinete do deputado Mário Frias, do PL. Documentos foram obtidos pelo portal G1. Gardênia Moraes foi secretária parlamentar entre fevereiro de 2023 e março de 2024. Ela transferia o salário que recebia em uma conta do Banco do Brasil para outra que ela tinha no Itaú. Os valores eram então repassados para o chefe de gabinete, Rafael Azevedo, ou para familiares dele. Os pagamentos ultrapassaram R$ 35 mil. Gardênia diz que existiam mais repasses e que outras pessoas no gabinete também devolviam os salários. A ex-secretária tomou 5 empréstimos consignados, totalizando quase R$ 175 mil. Parte dos valores foi transferida ao então chefe de gabinete em datas próximas aos empréstimos. Também foram feitos repasses para familiares de Mário Frias. Gardênia fez um pix de R$ 1.000 para a mãe do parlamentar. Ela também pagou uma fatura do cartão de crédito da esposa do deputado em um valor superior a R$ 4.800. Em outra ocasião, Gardênia fez um saque de R$ 49.999,99 em dinheiro vivo. Desde 2017, saques de valores a partir de R$ 50 mil devem ser comunicados aos bancos com antecedência. A medida foi determinada pelo Banco Central para aumentar o controle sobre movimentações financeiras de alto valor em espécie. Ao portal G1, Gardênia disse que o valor foi entregue para alguém, mas não revelou quem recebeu. Ela também disse que Mário Frias estava ciente de todas as devoluções e que o combinado é que o deputado sempre participa. O atual chefe de gabinete de Frias, Diego Ramos, afirmou que desconhece as suspeitas porque entrou depois do caso. Ele também disse que tem a convicção de que Frias também não tem conhecimento das transferências. Ramos criticou as acusações, dizendo que são feitas por ex-funcionários aproveitando uma situação midiática. Mário Frias está no exterior e ainda não se pronunciou. Ele viajou para fora do Brasil sem autorização oficial da Câmara dos Deputados. Frias atualmente é investigado pelo Supremo Tribunal Federal. A corte apura o desvio de uma emenda parlamentar de R$ 2 milhões para uma ONG administrada por Karina Ferreira, a mesma responsável pela produtora do filme Dark Horse. Mário Frias atuou como produtor executivo da obra biográfica sobre o ex-presidente Jair Bolsonaro. 4h40. O presidente Lula afirmou que vai vetar o trecho do projeto de lei

0: e disse que vai tentar impedir a aprovação da proposta no Senado, mas garantiu que vetará o texto caso ele avance no Congresso. O projeto em tramitação no Legislativo permite que mensagens automatizadas enviadas por números oficiais de partidos e candidatos não sejam consideradas disparos em massa, desde que destinadas a pessoas cadastradas. Segundo o presidente, a inteligência artificial não pode ser utilizada para influenciar as disputas eleitorais.
1: A inteligência artificial vale para muita coisa, mas ela não pode valer na disputa eleitoral para escolher um prefeito, um governador, um deputado. Não pode. E agora as bancadas aprovaram uma coisa que vai fomentar o uso de robô na eleição. Eu certamente vetarei. Primeiro eu vou trabalhar para o Senado não aprovar. E depois eu vetarei. Porque se a gente não tratar as coisas com seriedade, a gente tem uma geração que a gente não tem controle dela.
0: O presidente também confirmou que terá uma reunião na segunda-feira com o presidente da Câmara, Hugo Mota, para tratar da proposta que prevê o fim da escala 6x1. O ministro do Trabalho, Luiz Marinho, também participará do encontro. A discussão gira em torno do prazo de transição para que as empresas se adaptem às novas regras previstas na proposta, que deve ser votada no plenário da Câmara na próxima semana. O relator do texto, o deputado Léo Prats, elaborou 3 versões do parecer, com diferentes prazos de implementação. Um deles chega a 10 anos de margem. Lula fez ainda um pedido público ao presidente do Senado, Davi Alcolumbre, para que paute a votação da PEC da Segurança Pública.
1: Então a coisa vai funcionar. Estou aguardando o Senado. Faço até um apelo ao presidente Alcolumbre. Coloque para votar a PEC da Segurança, que esse país vai resolver definitivamente o problema de segurança desse país.
0: O presidente voltou a dizer que, caso a proposta seja aprovada, o governo cria o Ministério da Segurança Pública em até 15 dias. Cinco jogos abrem hoje a 17ª rodada do Campeonato Brasileiro. O Vitória enfrenta o Internacional, o São Paulo recebe o Botafogo, o Grêmio mede forças com o Santos, o Mirassol pega o Fluminense e o dia é fechado com chave de ouro pela disputa entre os dois primeiros colocados, em Flamengo e Palmeiras. Amanhã, 4 jogos encerram a rodada. Remo e Atlético Paranaense, Cruzeiro e Chapecoense, Corinthians e Atlético Mineiro e Vasco e Bragantino. H43, espaço aberto agora para Sardenberg e Merval Pereira.
2: Merval, quer dizer que o Flávio Bolsonaro vai aos Estados Unidos? Quer dizer que encontro com o Trump ou não encontro com o Trump passou a ser política interna aqui no Brasil?
3: É verdade. O Lula, quando teve com o Trump? Trump agora, teve um sucesso. Foi visto como um sucesso, né, da relação dele com os Estados Unidos, com o próprio Trump. É.
2: Inclusive, apareceu nas pesquisas.
3: Pois é, exatamente. Então, o pessoal do Bolsonaro disse, opa, temos que tentar, pelo menos, retomar esse contato com o Trump. Né? E eu acho que o Trump vai receber, porque tem uma desculpa formal, né? Receber um candidato a presidente, tem que receber o outro. Tá? E para eles vai ser importante também para dizer que não estão abandonados pelo Trump, né? Que estão, continuam amigos, continuam tendo relações importantes com o Trump. E podem até dizer que o Trump fez isso de propósito para mostrar que não está apoiando o Lula, né? Esse tipo de coisa está valendo na campanha nacional, está valendo essas relações internacionais. Há muito tempo que isso não tem importância, né, no Brasil. Uhum. A política externa não é assunto. Né? Agora vai ser, inclusive, porque, além do Trump, tem as relações do governo petista com os países de esquerda, as ditaduras de esquerda, e que vai ser muito explorado As relações vão ser muito exploradas pelo PT na campanha, pelo Bolsonaro na campanha. Né?
2: E nos encontros...

0: depois dos encontros com o Lula, o Trump fez vários elogios ao Lula, né? Presidente dinâmico, cara simpático.
1: Pois é, isso deve ter incomodado muito os bolsonaristas, né? Aliás, na verdade, desde aquele primeiro encontro em que eles admitiram que houve uma química entre os dois e tal, foi por água abaixo a tese do bolsonarismo de que o Trump, se o Lula ganhasse, os Estados Unidos iam ficar contra o governo brasileiro, né? Eles já perderam esse trunfo, né? Que eles queriam ter. Mas agora eles têm que mostrar que continuam sendo bem tratados pelo Trump também. Então.
2: Agora, Merval, esse encontro ainda não foi confirmado pela Casa Branca. Se de fato ele não acontecer, aí o impacto pode ser inverso para o Flávio Bolsonaro.
1: Tem toda a razão. Se eles não tiverem certeza de que o Trump vai receber, eles foram precipitados e podem ter uma reversão de expectativa, né? E aí fica pior porque fica claro que o Trump tem uma simpatia pelo Lula que não combina com o Bolsonaro, né? Agora o Trump também você não sabe o que vai fazer, nunca sabe, não é previsível, né? Ele pode apoiar o Bolsonaro, o Flávio Bolsonaro amplamente, publicamente, pode fazer qualquer coisa, né? Ninguém sabe o que é ele é capaz de fazer.
0: Tá certo.
3: Quatro horas e 47 minutos. A gente vai abrir espaço agora aqui no CBN Madrugada, depois de ouvir Stardenberg e o Merval Pereira e a Cássia Godoy, para a Bruna Barbosa. Tem informações aí sobre o ministro Flávio Dino, que esteve em São Paulo.
4: O ministro do Supremo Tribunal Federal, Flávio Dino, afirmou nesta sexta-feira em São Paulo que o bloco da ilegalidade nunca foi tão forte e unido no Brasil e fez críticas ao uso distorcido de emendas parlamentares, à atuação de facções criminosas e à lavagem de dinheiro no mercado financeiro. A declaração foi dada durante cerimônia fechada na Pontifícia Universidade Católica de São Paulo, onde Dino recebeu o título de notório saber da instituição. O ministro foi aplaudido pelos convidados.
5: Porque o bloco da ilegalidade nunca foi tão forte e unido no Brasil. E aqui eu me refiro desde as facções armadas ao mercado de capitais que lava dinheiro das facções armadas. Me refiro àqueles que comercializam, compram, vendem decisões judiciais. Me refiro às emendas parlamentares, quando distorcidas, não são todas. Me refiro, portanto, a todos aqueles que traem os signos do poder do Estado para se integrarem no bloco da ilegalidade.
4: Durante o discurso, Dino também rebateu críticas recorrentes ao Supremo e afirmou que a corte não é inimiga da nação. O STF tem sido alvo frequente de questionamentos sobre supostas interferências em outros poderes e possíveis parcialidades de ministros. Ao defender o tribunal, disse que passaria a usar a homenagem recebida da PUC como um escudo.
5: É verdade que dizem que eu sou dos Vingadores, mas eles também usam escudo. Então ganhei mais um para uma outra tarefa que me parece fundamental, que é aquela em que, de modo desassombrado, de modo não corporativista, de modo crítico, mas de modo enfático, diz que definitivamente o STF não é o inimigo da nação, como certas análises, de modo enviesado, procuram apresentar.
4: O ministro ainda criticou o uso do termo ativismo judicial como forma de rotular magistrados e afirmou que a defesa de direitos sociais não pode ser tratada automaticamente como interferência indevida do judiciário. Segundo Dino, juízes que se definem previamente como ativistas estariam brincando de Deus, enquanto os que afirmam atuar sempre sob a lógica da autocontenção seriam mentirosos, já que julgar pressupõe necessariamente interpretar a lei. Dino também arrancou risadas da plateia ao brincar com críticas que costuma receber. Após um integrante do Conselho Universitário da PUC dizer que o ministro agora era um filho da PUC, tradicional expressão da universidade, Dino respondeu que geralmente o chamam de outra coisa. Flávio Dino deixou o evento sem atender a imprensa. De São Paulo, Bruna Barbosa.
3: Faltam 10 agora para 5 da manhã. Obrigado a você que nos acompanha aqui no CBN Madrugada. Isabel Costa, audiência internacional, viu, Ricardo Garcia? Direto de Braga, em Portugal. Muito obrigado pela mensagem. Joel Ribeiro, de Brasília, manda também o seu bom dia. Muito obrigado ao Wellington Fenelon, de Goiânia, Pernambuco. Por aqui também o nosso ouvinte, o Frank, de Jaú. Mensagem que chega de Jaboatão Velho, Pernambuco. Muito obrigado ao Armindo, de Fortaleza, também presente. Via YouTube, pessoal que está participando do chat, acompanhando as imagens. Márcia Martins Peixoto, direto de Amsterdã. Obrigado, Márcia, pela companhia. Ouvinte Wagner, Edilson Damião, de Cuiabá, também está por aqui. Gisele Macedo, em Leipzig. Leipzig, acho que é a Alemanha, né, Ricardo Garcia? E a audiência internacional está forte, como sempre, né? O Nivaldo Paisani, Taquaritinga, no interior de São Paulo, Romero Filho. E a gente agradece sempre também a companhia via Instagram. Pessoal chegando aqui no arroba PHC Galvão. Repetindo, arroba PHC Galvão. Você pode interagir por aqui, como faz o nosso ouvinte, Mitier Sussumo. Muito obrigado pela mensagem, pelo contato. Fábio Moreira está chegando direto de Saquarema, no Rio de Janeiro, também via Instagram, no arroba PHC Galvão. Muitíssimo obrigado. 4:52. Aquela fome já deu, né, Ricardo Garcia? Estamos nos aproximando do nosso café da manhã e vamos abrir espaço, então, para o Rusty Marceline, aquele papo sempre gostoso, né, com a Cássia Godoy e com o Sardenberg.
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0: O Russo vai fazer uma relação entre futebol, por conta da Copa, e gastronomia. Duas...
1: Na verdade, falar de paixão, né, Sardenberg?
0: Paixão, tá certo.
1: Ah, pois é. Paixão pelo futebol, paixão pela gastronomia. É, inclusive, vamos contar com a participação dos nossos ouvintes aí. Entre as cozinhas estrangeiras, qual a sua favorita? Eu tenho a minha, não sei se vocês têm as suas. Eu acho que dependendo da pessoa que a gente pergunta onde que ela mora, ela vai ter determinada resposta. Eu acho que dependendo de onde a gente está no Brasil, existem cozinhas mais ou menos queridas, né? E aí eu pensei em falar um pouquinho sobre isso, né, Sardenberg? Sobre essas diferentes imigrações que tem pelo Brasil, dependendo da região, e como que isso afeta aí a relação dos brasileiros com a cozinha estrangeira. Inclusive, eu acho que talvez aí algo que une as culturas, né? Se a gente pensar o que, que une mais as culturas, a questão da identidade, a questão de unir os povos, eu acho que é o esporte e a gastronomia. Eu acho que nada mais une as pessoas aí quando tem diferentes culturas do que o esporte e a gastronomia, né? A gente vai, sei lá, vai para outro país, começa a jogar futebol ali na rua, onde quer que seja, acaba unindo as duas pessoas. E a mesma coisa quando a gente está à mesa em outro lugar. Então, acho que tem essa comunhão, essa união entre os povos aí, tanto pelo esporte quanto pela gastronomia.
0: Não,
1: né?
0: Tem uma gastronomia de esquerda e uma gastronomia de direita, né?
1: Não existe, Sardenberg. Inclusive, eu que viajo muito, nunca tem briga nas viagens, Sardenberg. E tem gente diferente demais nas viagens que eu faço. Então, e todo mundo senta na mesa, não tem problema nenhum.
2: É que a boa cozinha pessoas, agrega, né? É isso.
1: Agrega. Ruim também, viu, cara? Qualquer uma.
2: Comida agrega,
1: pois
2: é isso.
1: É, ué.
2: Mas você sabe que você
1: agrega.
2: Tava...
1: Sentar ao redor da mesa agrega.
2: Você estava falando, Rushi, de paixão, e é claro que a gente acaba fazendo um paralelo com a Copa do Mundo, porque está prestes a começar. E aí já tem muito ouvinte aqui se manifestando, lamentando a ausência na Copa da Itália, porque muita gente adora comida italiana aqui no Brasil.
1: Adoro. E o italiano também, né? Eu tenho Marcellini no nome, eu tenho cidadania italiana, tenho amigos italianos. Um dos meus melhores amigos é italiano, o Nico, que é dono de um restaurante italiano lá em Belo Horizonte. Então, tenho amigos italianos. E é uma pena, sabe? É realmente uma pena. Talvez seja aí uma das cozinhas mais queridas do Brasil, sem dúvida alguma, né?
0: Mas
1: pelo menos em Belo
0: Horizonte.
1: Ô, Sardenberg, a minha... Eu tenho uma relação muito forte com Portugal, você sabe, né?
0: Sei.
1: Eu acho que deve ser das cozinhas que eu mais preparo em casa. Então, eu tenho um quê com Portugal que vai muito além de ser simplesmente bacalhau, apesar de adorar bacalhau. Você tem um arroz de pato que eu faço, que você já provou, né, Sardenberg?
0: É português. Já, claro.
1: Então, eu tenho uma relação muito próxima com Portugal. Agora, a cozinha que eu mais trabalhei profissionalmente em restaurantes... foi a cozinha francesa, mas aquela cozinha francesa de bistrôs, que é muito comum em São Paulo. Agora, a gente vem para Belo Horizonte, não existe bistrô em Belo Horizonte, pode parecer algo inacreditável, mas não existe um único bistrô francês em Belo Horizonte, uma cidade que tem aí, sei lá, mais de 4 milhões na sua área metropolitana. Então não tem restaurante, não tem um bistrô francês em Belo Horizonte. Se a gente vai para São Paulo, tem muito. Se a gente vai para o Rio de Janeiro, a gente vai encontrar uma cozinha portuguesa muito forte. Se a gente vai para Curitiba... Exatamente. Se a gente vai para Curitiba, a cozinha eslava é muito forte. Traços russos, eslavos, ucranianos, a gente vai encontrar esse tipo de cozinha. A gente vai para o sul do Brasil, a gente vai encontrar em algumas regiões do Rio Grande do Sul a comida alemã. Se a gente vai para Campo Grande, a influência japonesa é muito forte. Inclusive na feira lá, na feira central, vai ter o soba, que é algo que faz que tem essa característica. Se a gente vai, por exemplo, para Porto Velho, a gente vai encontrar uma influência árabe muito forte. Muitos árabes foram morar ali, né? Então, dependendo de onde a gente está no Brasil, a gente vai ver esse tipo de influência. Em Belo Horizonte teve muita migração de sírio-libanês. A mesma coisa em algumas regiões de São Paulo. Então, a gente encontra muitos restaurantes árabes em Belo Horizonte, sabe?
0: Em São Paulo você tem todas as migrações.
1: Exatamente, né? São Paulo tem esse... Se a gente vai até no Mercadão, a gente vai encontrar a mortadela italiana, a azeitona e o bacalhau português, a gente vai encontrar as frutas exóticas ali, principalmente da região dos Andes, ali do Peru, do Chile. Então, São Paulo tem muito isso, né? Eu acho que esse tipo de coisa, essa pergunta que eu fiz aí, qual que é a cozinha mais amada pelos brasileiros, a cozinha estrangeira mais amada pelos brasileiros, depende de para quem você pergunta. Se você perguntar para uma pessoa de Belo Horizonte, você vai ter uma resposta. Se você perguntar de alguém de Salvador, vai ter outra resposta. E assim sucessivamente, né, Sardenberg?
2: Verdade. Oh. Entre os ouvintes, tem gente lembrando da Itália, que eu falei aqui, mas tem ouvintes falando também da Espanha. Pelo menos dois ouvintes aqui falando da Espanha, um em seguida do outro. Um deles, a Marlene, que gosta muito de paeja. Aí tem o nosso ouvinte, Rafael Viana, gosta da cozinha mexicana. E aí teve um outro ouvinte, lembrando da cozinha japonesa, mesmo com esse frio aqui em São Paulo, mas lembrando da parte quente, falando de ramen.
1: Exatamente, né? Dos izakayas, que é algo em relação a Brasil, não em relação a São Paulo, é algo relativamente recente. Eu diria que de 5, 10 anos para cá, a gente começa a ver essa cozinha dos botecos japoneses, os izakayas, se espalhando pelo Brasil, né? Então, isso é algo recente. Agora, curioso, porque México e Espanha, que são imigrações aí que a gente não teve, né? Então, é muito mais difícil da gente encontrar um restaurante, uma localização no Brasil que vai favorecer a cozinha mexicana ou até mesmo a cozinha espanhola, né?
0: Mas em São Paulo tem restaurante espanhol e restaurante mexicano.
1: Não, a gente acha restaurantes. O que eu me refiro assim é quando a gente aumenta assim o povo gostar daquilo ali, uma coisa que estende um pouco mais cultural,
0: certo,
1: sabe? De determinada região. Se a gente for, por exemplo, sei lá, o bairro aí em São Paulo, sei lá, Bom Retiro, a gente vai encontrar uma comida judaica. Existem alguns lugares pequeninos, alguns bairros que a gente vai encontrar. O México. E até mesmo a Espanha, ela não tem essa identidade específica com uma localidade. Até mesmo a Argentina, a gente acha alguns lugares que tem um pouco mais de comida argentina, que a gente vai sentir, porque nós temos alguns lugares de comida argentina. Florianópolis, por exemplo, vai muito argentino para lá. Então a gente encontra algumas parrilhas, até mesmo em Porto Alegre. Então tem uma cultura de parrilha um pouco maior quando você vai para o sul do Brasil por conta dos argentinos que vão morar nesses lugares, né, Sardenberg?
0: Tá certo.
1: Você tem a sua, Sardenberg?
0: Tô perguntando pra Cássia.
2: Você sabe que eu não sei se eu tenho exatamente, assim, uma cozinha predileta, porque eu gosto de alguns pratos de algumas cozinhas. Aí eu fico, assim, entre a italiana e a francesa, porque eu acho que os pratos que eu mais gosto passam pelas duas, assim. Essa francesa de bistrô que você comentou, eu gosto bastante também. Então, talvez eu fique entre italiana e francesa.
0: Eu fico universal, viu?
1: Universal.
0: Eu fico universal. Tá, eu tô em todas.
1: Nessa universal tem a mineira aí, Sardenberg?
0: Ou se tem.
2: Senhora.
3: Aí, Sardenberg, Cássia Godoy, conversando com Rusty Marcellini.
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0: Sábado 23 de maio de 2026. Comprovantes de pagamentos por Pix feitos por uma ex-funcionária apontam suspeita de rachadinha no gabinete do deputado Mário Frias, do PL. Documentos foram obtidos pelo portal G1. Os boletos indicam que ela devolveu parte do salário ao então chefe de gabinete e a parentes dele. Ela também pagou despesas de familiares de Frias entre fevereiro de 2023 e março de 2024. Além disso, a funcionária tomou 5 empréstimos consignados, totalizando quase R$175 mil. Parte dos valores foi transferida ao então chefe de gabinete em datas próximas aos empréstimos. Procurada pelo G1, a ex-funcionária afirmou que houve mais repasses, além dos que a reportagem identificou. Ela apontou a existência de outras pessoas devolvendo salários no gabinete. Pesquisa Datafolha mostrou que 48% dos eleitores acreditam que o senador Flávio Bolsonaro deveria abrir mão da candidatura à presidência da República e apoiar outro candidato. O motivo seria a divulgação das conversas entre ele e o banqueiro Daniel Vorcaro. Outros 44% afirmam que o pré-candidato do PL deveria manter a candidatura e 8% não souberam responder. A SpaceX realizou nesta sexta-feira o 12º voo da Starship. A nave não estava tripulada, decolou do Texas, nos Estados Unidos, por volta de 8h30 da noite, no horário de Brasília. Para este voo, a companhia do bilionário Elon Musk lançou uma versão mais avançada da Starship, chamada V3, que tem foco em futuras missões à Lua e a Marte. Horário de Brasília, 5h04.
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0: 5h05. Bom dia a você que nos acompanha aqui no CBN Madrugada com Ricardo Garcia. Vamos juntos até às 6h, porque hoje é sábado, invadindo um pouquinho aqui o horário do CBN Primeiras Notícias. E agora a gente fica sabendo como estará o tempo em todo o Brasil.
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0: Bom, Jade Ramos.
2: Neste sábado, tem alerta para temporais em grande parte do país. Na região sul, entre o Paraná e Santa Catarina, as chuvas ocorrem de forma frequente, com risco de temporais fortes, com raios e trovoadas, entre a madrugada e o período da manhã. Enquanto no Rio Grande do Sul, o tempo segue mais firme, com sensação de frio nas primeiras horas do dia. Já no sudeste, São Paulo tem um dia chuvoso e com alerta para temporais com raios, rajadas de vento entre o interior, na Grande São Paulo e no litoral, e com risco de queda de granizo mais isolado em Campinas e Bauru. Já no Rio de Janeiro, Espírito Santo, no sul e leste de Minas Gerais, as temperaturas seguem mais elevadas e as chuvas ocorrem de forma isolada ao longo do dia. No centro-oeste, o tempo fica mais firme na região, mas ainda tem chance de chuvas fortes no sul e leste de Mato Grosso do Sul. E no Nordeste também tem alerta para temporais no Maranhão, no norte do Piauí e no Ceará. E no norte do país, o calor e a umidade elevada, combinada com a atuação da zona de convergência intertropical, mantém o alerta para temporais em Roraima, Amazonas, Amapá e no norte do Pará. Jade Ramos, da Clima Tempo.
0: 5h07, nós vamos a Brasília. Para você que acordou agora, a reportagem da Samantha Klein, que traz a repercussão da pesquisa Datafolha, divulgada nesta sexta-feira.
3: Integrantes da pré-campanha de Flávio Bolsonaro e aliados bolsonaristas minimizaram os resultados da pesquisa Datafolha e falam em reversão já nos próximos dias. Porém, internamente, trabalham na revisão das estratégias de comunicação sob o risco de não reverter o impacto negativo. Na primeira sondagem, após a eclosão do caso Dark Horse, o presidente Lula ampliou de 3 para 9 pontos a vantagem sobre o senador do PL na simulação de primeiro turno, marcando 40% ante 31% do rival. Já num eventual cenário de segundo turno, Lula aparece com 47% das intenções de voto contra 43% de Flávio. O líder do PL na Câmara, Sóstenes Cavalcante, afirmou que mesmo sob ataques, o pré-candidato à presidência segue plenamente viável e altamente competitivo e disse que em 15 dias, Flávio vai voltar à liderança de todas as pesquisas. Para o líder da oposição, Cabo Gilberto Silva, o Datafolha tem histórico de erros em relação aos candidatos da direita, porém, admite que houve abalo na pré-campanha.
4: Datafolha errou praticamente todas as pesquisas com relação aos nossos candidatos. Porém, a gente ficou desconfortável, obviamente, com isso que aconteceu. Foi um desgaste, isso aí é inegável perante a opinião pública, mas vamos recuperar porque a gente mostrou a verdade. Então, independentemente do resultado da Datafolha, que eu não levo em consideração, pelo histórico da Datafolha, eu creio que a gente pode recuperar isso aí tranquilamente.
3: Cogitada como um nome para substituir Flávio, a ex-primeira-dama Michele Bolsonaro teve desempenho semelhante ao do senador no hipotético segundo turno contra Lula. Nesse caso, ela teria 43%, enquanto o presidente marcaria 48%. O vice-líder do governo na Câmara, Lindbergh Farias, afirmou que este é o momento para mostrar os erros de Flávio.
5: Botaram a Michele Bolsonaro, porque eles sabem que o Flávio Bolsonaro está com tanta dificuldade nesse caso do Vorcaro, é tanta coisa surgindo, e sabe o que aconteceu? 41 Lula, 22 Michele Bolsonaro. Agora é para cima deles, pessoal, nós temos que desmascarar essa turma e defender, mostrar as realizações do governo do Lula.
3: Entre especialistas, a avaliação é que o envolvimento de Flávio com o banqueiro Daniel Vorcaro teve efeito limitado sobre o eleitorado. Quem comenta é o cientista político Murilo Aragão.
6: O dano em termos de pesquisa ficou mais ou menos o mesmo que se estabeleceu logo após a divulgação. Politicamente, a questão é mais séria, porque trouxe desconfiança aos seus aliados de que eventualmente possa ter outras revelações, aumentou a insatisfação de setores da própria direita com relação à sua candidatura.
3: O professor do Departamento de Ciência Política da USP, Sérgio Simone, avalia como precipitado afirmar que o crescimento de Lula vai se cristalizar.
7: Sempre vão surgir escândalos, vão surgir fatos, choques, e que vão interferir ou que vão alterar as preferências eleitorais. Mas eu acho que é cedo a gente dizer que está descartado, né? Até porque os outros candidatos não cresceram. A Michele também não pontuou melhor do que o Flávio.
3: Foram entrevistadas 2.004 pessoas entre os dias 20 e 22 de maio. A margem de erro é de 2 pontos percentuais, para mais ou para menos, e o nível de confiança é de 95%. De Brasília, Samantha Klein.
0: Bom, aí as primeiras repercussões dessas notícias que mostram a ligação do Flávio Bolsonaro com o Daniel Vorcaro. Outras pesquisas serão divulgadas ao longo dos próximos dias. Nesta próxima semana já tem pesquisa Quest. E o senador vai ter muita coisa ainda para explicar em relação a esta ligação. Né? E nesta sexta-feira surgiu mais uma notícia que, não há dúvida nenhuma, vai impactar a campanha também. Essa notícia do Mário Frias, que a gente destacou há pouco aqui, em que uma funcionária disse que havia rachadinha no gabinete do Mário Frias. Funcionária dizendo que tinha um salário lá que chegava a R$21 mil, porém ela ficava com apenas 6, viu, Ricardo Garcia, ouvintes aqui do CBN Madrugada. Recebia 21, ficava com 6. E o G1, que publicou essa reportagem, traz aqui a imagem de diversas transferências, 4.600, 5.000, 1.500, 3.200, feitas para o chefe de gabinete do Mário Frias e para familiares, né, do Mário Frias. Tem até transferência de R$1.000 aqui, que a gente destacou há pouco aqui, para familiares próximos. E, obviamente, que o deputado vai ter que explicar isso, né? Além do destino do valor que foi entregue ou teria sido entregue para o filme. Porque o Mário Frias, além de deputado federal, ele era o produtor ali do filme sobre a vida de Jair Bolsonaro. A produtora diz que recebeu 13 milhões de dólares, tá? 65 milhões de reais. E a gente lembra que o Mário Frias havia dito que não tinha recebido um tostão do Vorcaro. Só que no dia seguinte apareceu uma conversa dele próprio, Mário Frias admitindo, conversando com o Vorcaro e agradecendo. Então é uma mentira atrás da outra, né? Vamos ver o que virá agora para explicar essa notícia da rachadinha no gabinete dele como deputado federal. E, obviamente, que ele vai ter que explicar estas situações. Por enquanto está incomunicável, mas vamos aguardar. E vamos aguardar que essas investigações sejam feitas, que essas pessoas sejam punidas, porque destacamos aqui no começo do programa, né, Ricardo Garcia, como essa história de rachadinha parece que é algo menor, e não é menor. O próprio candidato à presidência, Flávio Bolsonaro, tinha rachadinha lá na Assembleia Legislativa, no gabinete dele, isso está comprovado, né? E por que ele não foi punido? Ah, porque o processo foi anulado, porque havia um problema da questão do foro, porque ele tinha foro privilegiado, não poderia ter sido feito o processo lá no Tribunal de Justiça do Rio. Quer dizer, a justiça simplesmente falhou, como vem falhando a nossa justiça brasileira, de forma reiterada, né? Falhou na questão das rachadinhas também com o Janones, André Janones, da Rede Sustentabilidade, que entrou lá em um acordo, né, também com a justiça, e simplesmente ficou por isso mesmo, como se essa história de rachadinha fosse menor. E não é. E não é, porque é o nosso dinheiro, né, das nossas contribuições, dos nossos impostos que são pagos e vão lá para os parlamentares e para os funcionários dos parlamentares. Em vez de ir para o funcionário, vai parar no bolso do parlamentar, do familiar do parlamentar. Então, esperamos que isso seja devidamente apurado. Horas e 15 minutos, vamos abrir espaço para Lucas Arruda, direto de Pernambuco. Tem informações aí sobre o grande festival, a festa de São João na região, que obviamente é muito famosa, né? Recife, Caruaru, vamos ouvir.
8: Já dá para ver as bandeirinhas tremulando nas casas e nas ruas de Pernambuco. No ar, o cheiro é de milho cozido, pamonha e canjica. E no som, tem um certo dois para lá, dois para cá, botando todo mundo para se mexer. Não resta dúvidas, é o São João que está chegando. No Nordeste, se costuma dizer que passado o Carnaval já é São João. Em Caruaru, por exemplo, a festa começou em 10 de abril. Muito antes disso, alguns elementos ajudam a fazer com que a saudade não tome conta. A música é um dos mais fortes.
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8: Luiz Gonzaga foi o grande responsável por fazer o Brasil conhecer a música nordestina e as tradições, ritmos que são filhos da mistura de muitos outros e que foram expandidos por figuras como Dominguinhos, Jackson do Pandeiro e Sivuca.
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8: Uma das figuras que continua essa história é a cantora Cristina Amaral, natural de Sertânia, no sertão de Pernambuco. Ela resolveu pôr em prática um pedido dos fãs e levar a magia do São João direto para a casa das pessoas. Sem aviso prévio, o forró na sua casa prova que a música derruba qualquer barreira.
11: Eu vim fazer um forrozinho aqui na sua casa, senhora, deixa.
12: Eu levo a vida assim. Eu fiquei com isso na cabeça. Eu digo, um dia eu vou fazer alguma coisa para levar minha música até essas pessoas. Porque o forró, ele não tem fronteiras. Ele tá em todos os cantos. E é muito bem-vindo em todos os lugares que eu chego. E como as pessoas ficam felizes, é uma emoção atrás da outra.
9: Vamos dançar a quadrilha?
8: E claro, não dá para esquecer as quadrilhas juninas. Dos 39 anos de idade, o engenheiro elétrico Brivaldo Batista passou 15 como membro da quadrilha junina Raio de Sol, que passa um ano inteiro projetando e construindo o próximo São João. Antes de tudo, a música tem um papel fundamental.
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14: Quando eu fazia a coreografia, primeiro de tudo a gente ouvia a música e a gente também identificava qual era o sentimento que a gente queria passar com essa coreografia. Tinha momentos que as damas faziam, precisava se amostrar pros meninos. Aí a gente pegou um passo de uma coreografia de Beyoncé, Single Ladies, entendeu?
8: Se tem São João pra Beyoncé, também tem pra todos os gostos. Muitos preferem passar em casa, com a família. Já outros fazem questão de não perder as festas de rua. E nesse ponto, cada cidade se destaca. Em Petrolina, no Sertão, pra antecipar a programação, foi criada uma playlist oficial do São João nas plataformas digitais, com os artistas que estarão no pátio de eventos Ana das Carrancas. O secretário Giovanni Costa diz que a iniciativa une tradição e modernidade, sempre valorizando a cultura nordestina.
15: A música é a alma do São João. É através dela que a gente revive memórias, fortalece nossas tradições e cria conexões entre gerações. O forró, o sertanejo, o piseiro e tantos outros ritmos presentes na programação representam a identidade cultural do nosso povo e fazem parte da história do Nordeste. Só quem vive o São João entende.
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8: E chega a dar gosto de dizer que, finalmente, é o tempo do silêncio da saudade dar lugar ao roncado da sanfona. Com produção de Letícia Rodrigues e Daniele Monteiro e sonorização de Lucas Barbosa, do Recife, Lucas Arruda.
17: Horas e 20 minutos agora, espaço aberto aqui no CBN Madrugada para aquele papo sempre muito interessante do Michel Alcoforado, com Fernando Andrade e Tatiana Vasconcelos.
18: Hoje o Michel vai falar de deboche nesse espaço.
19: Adorei.
20: É o que salva, né? Só sobrou pra gente isso.
18: Acho que sim.
20: Não tem outro caminho.
18: É. Baseado num livro, porque toda sexta-feira agora será assim, não é mesmo? Ou tem sido assim?
20: É, é uma nova tradição. Eu vou pedir logo desculpa pela minha voz, porque nessa loucura do tempo de São Paulo e nessas mudanças todas de voo, aí acabei pegando uma gripe. Mas vou me esforçar aqui, se vocês não me entenderem, por favor, me interrompam a qualquer momento. Acabou de sair um livro super interessante da Adriana Negreiros, essa jornalista com uma longa trajetória na imprensa brasileira, já fez um belíssimo trabalho em vários veículos de comunicação, mas já há bastante tempo já vem nos brindando com toda uma grande qualidade no mundo dos livros. A Adriana acabou de lançar seu terceiro livro, o primeiro livro dela foi uma biografia sobre Maria Bonita, a rainha do cangaço, né? Mulher de Lampião. É muito interessante, que acabou até se transformando numa série aí nos streamings, onde ano passado, se eu não me engano, a gente teve a sorte de acompanhar também no audiovisual. A Adriana tem um livro muito legal, Tati, não sei se você já leu, sobre violência sexual e estupro no Brasil, que se chama A Vida Nunca Mais Será a Mesma.
18: Sim.
20: Ela tenta entender que sociedade é essa, que violenta mulheres com uma frequência absurda, né, comparado sobretudo com outros países do mundo, e agora acabou de lançar uma biografia maravilhosa sobre a vida de Dercy Gonçalves. É isso mesmo, né? Quem tem aí, não importa a idade, até aqueles que nasceram há pouco tempo, já se depararam com algum meme ou com algum trecho da carreira dessa atriz, comediante, humorista importantíssima, que foi Dercy Gonçalves, que morreu com mais de 100 anos e teve tempo de atravessar gerações com seu jeito peculiar de produzir arte, mas sobretudo de fazer a gente pensar sobre o Brasil. E a Adriana, nesse livrinho publicado pela Editora Objetiva, faz um mergulho
18: e
20: na
18: Michel,
20: vida
18: de peraí, que deu um defeitinho aqui
19: não é
18: na nossa
19: sua voz, algo técnico. É a conexão.
20: Ah, então.
19: Peraí, voltou.
20: Tá bom.
19: Vai.
20: A Adriana faz um mergulho maravilhoso na vida da Dercy, e acabou de publicar esse livro pela editora Objetiva. E o mais interessante, para além das histórias hilariantes, né, obviamente, que a vida da Dercy apresenta, é que dá para a gente aprender duas grandes coisas, não só do ponto de vista pessoal para cada um de nós, olhando para essa figura, mas também sobre um jeito de estar no mundo que a Dercy magistralmente deu conta de fazer ao longo da vida. Primeiro ponto que é decisivo é que Dercy orientou a carreira dela e a vida dela por aquilo que ela queria fazer, né? Se os psicanalistas estão aqui ouvindo a gente, certamente o que guiou a vida da Dercy foi a tal da ética do desejo. Dercy deu conta de viver a vida que quis viver e pagou um preço altíssimo por viver essa vida, né? Então, desde a infância, em Santa Maria Madalena, uma cidade do interior do Rio de Janeiro, Dercy, porque era viver a vida que queria viver, recebeu as alcunhas mais terríveis daquela pequena cidade, mas conseguiu dar a volta nesse lugar e terminar, ou dar conta de inventar uma vida, não só terminar a vida, fazendo aquilo que queria fazer. Então, no final das contas, viver é duríssimo, é difícil, mas é mais fácil quando a gente vive a vida que a gente quer viver, independente do desejo ou da vontade dos outros, né? E Dercy faz isso lindamente, né? Faz isso em contraposição à ideia do que a família dela pensava sobre o que era estar no mundo, sobre os namorados e os maridos que teve, sobre o mercado de trabalho no Brasil, sobre a perspectiva mesmo da família brasileira, sobre que jeito é esse de ter família. Dercy vai lá e reinventa tudo isso.
18: Michel,
20: agora, o ponto que eu queria trazer... Oi?
18: Vai, o ponto que você queria trazer.
20: O ponto que eu queria trazer aqui hoje é a questão do deboche, né? Que quem aqui não se deparou com essa figura e não viu a importância da maneira como Dercy mostrava os seus personagens ou chamava a atenção da sociedade brasileira. E esse é um ponto interessantíssimo, porque ela acabou virando referência para um jeito de estar no Brasil ou para um jeito de viver o Brasil. Eu gosto sempre de contar essa história. O Carlos Lacerda, que foi governador do estado do Guanabara, uma figura importantíssima do movimento conservador brasileiro ali pelos anos 50 e 60, e antes mesmo, né, nos anos 40, ele uma vez, às vésperas da ditadura militar, ele foi preso. Às vésperas do AI-5 ele foi preso. E aí ele decidiu fazer uma greve de fome. E o irmão dele, muito preocupado com aquele ato, né, que é um ato gravíssimo, vai até a cela dele e diz: Carlos, não queira fazer Shakespeare. Aqui não adianta você se meter a ser um Hamlet. Esse não é o país de Shakespeare, isso aqui é o país do Dercy Gonçalves. Quando o irmão dele estava dizendo isso, muito mais do que uma crítica, uma comparação entre a Inglaterra sofisticada de Shakespeare ou a jocosidade de Dercy, ele estava chamando a atenção para uma forma possível de pensar contato ou de pensar um lugar no mundo a partir do deboche. E por que que o deboche é importante? O deboche é importante, Dercy provou isso com a trajetória dela, porque é através do deboche que a gente, apesar da oposição, apesar do ponto de vista diferente, apesar da discórdia e apesar da crítica, a gente consegue gerar conexão e gerar a inclusão daqueles que a gente imagina ser diferente. Os antropólogos vêm há muito tempo pensando o deboche, sobretudo desde o começo do século XX. E eles vão mostrando que o deboche aparece, de maneira mais clara, em sociedades onde o tipo de contato seria proibido. Então, quando você está diante de uma figura, ou diante de um arranjo, ou de algum encontro, que qualquer tipo de contato não seria bem visto, o deboche aparece como uma forma de conexão. E ao invés de ele gerar conflito, de gerar ruptura, de gerar um mal-estar, ao contrário, o deboche permite que gente que jamais se falaria começasse a se falar e tivesse a possibilidade de estabelecer ali algum canal de interação. Então, dentro desse modelo, né, essa sociedade brasileira muito conservadora, que jamais aceitaria uma moça do interior do Rio de Janeiro falar as coisas que Dercy estava aberta a falar, ou a pensar, ou a dizer, ou a viver, ela se vale do deboche como um caminho de encontrar um lugar na cena e atrair a atenção da sociedade brasileira para as coisas que ela estava querendo dizer.
18: Uhum.
20: Só que tem uma coisa legal também no deboche, que eu acho que é importante para a gente pensar, é que o deboche é um baita regulador do clima social. Sabe quando o clima pesa? É, o deboche pode ser uma oportunidade da gente tentar regular aquela relação ao ponto de você pontuar o que você tem a dizer, né? Continuar colocando o seu ponto de vista, mas aquilo não implicar na quebra do diálogo. E decidiu fazer isso bem, tá pra caramba também, e fez isso muito bem ao longo da vida. E o terceiro ponto, já para devolver para vocês, é que o deboche é criador de novas formas de sociabilidade, ou seja, novas formas da gente interagir com os outros ou gerar contato com os outros. É, toda vez que você sai com uma piadinha óbvio, que é uma piada que faça parte do contexto, se conecta, se atrai atenção, se captura o olhar do outro e você estabelece novos canais de construção de afeto e de diálogo. Então, Dercy fez isso desde quando nasceu, no começo do século XX, até o começo do século XXI, sorte de quem teve uma vida muito longa, e eu acho que pode ser um baita aprendizado para a gente pensar no país polarizado como o nosso, como é que rir da gente e rir do outro pode ser uma chance de entender a gente mesmo de voltar a construir diálogo.
18: Demais, demais.
19: Tem uma função muito legal que é descomprimir, né? O deboche descomprime.
20: Essas figuras tiveram um papel muito importante, sobretudo nos momentos de grande tensão. Assim, quando você olha para o papel, para os momentos que Dercy, né, vai fazer muito sucesso, e aí a comunicação de massa, não estou nem falando do momento no começo da carreira dela, quando ela era uma figura importantíssima no teatro brasileiro. Mas, sobretudo na ditadura militar, nos períodos mais duros, Dercy não estava deixando de questionar nada, mas fazendo isso de um jeito onde gerava conscientização e, ao mesmo tempo, um alívio para um clima pesado que estava apresentado ali, dado na sociedade brasileira. Então, a chance de usar a deboche como caminho de conexão com quem é hierarquicamente superior a você. Então, não é por acaso que boa parte do humor no Brasil a gente faz troça e piada de autoridades, né? A gente devia voltar a fazer mais. Porque isso questiona, isso conscientiza, isso gera conexão, né? E coloca todo mundo, aquele que está debochando e quem está rindo da piada, no jogo, no debate. Então, o Fernando colocou muito bem, essa descompressão, esse alívio social, o deboche tem um papel importantíssimo, e isso é fundamental para viver em sociedade.
18: Muito bom.
17: Michel Alcoforado, conversando com a Tatiana Vasconcelos e com o Fernando Andrade.
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0: Sábado 23 de maio de 2026. O presidente da Câmara, Hugo Mota, deve se reunir na segunda-feira com o presidente Lula para debater a proposta de emenda à Constituição que prevê o fim da escala 6x1. O impasse maior está na definição do período de transição para que as empresas se adaptem à mudança. O relator da proposta, deputado Léo Prates, do Republicanos, elaborou 3 versões do parecer, cada uma com prazos diferentes. As informações são do jornal Valor Econômico. O INSS começa a pagar a segunda parcela do 13º a aposentados e pensionistas na segunda-feira. O dinheiro será liberado no mesmo dia em que o segurado recebe o benefício mensal. O pagamento é feito primeiro a quem tem aposentadoria ou pensão no valor de um salário mínimo. A primeira parte do 13º foi paga em abril. Ao todo, 35 milhões e 200 mil segurados serão beneficiados e mais de 78 bilhões de reais injetados na economia. O Supremo Tribunal Federal formou maioria para apoiar a decisão do ministro Flávio Dino, que determinou que a elaboração de um plano emergencial para reestruturar a atividade fiscalizatória da Comissão de Valores Mobiliários. O magistrado viu um quadro de carência fiscalizatória do mercado de capitais. Até o momento, 6 integrantes da corte apoiaram a decisão, que visa a também eliminar gargalos e aumentar a prevenção de fraudes. Horário de Brasília, 5 horas e 32 minutos.
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0: 5:33. Como sempre aos sábados, a gente reapresenta uma das entrevistas que fizemos ao longo da semana. E hoje a gente vai voltar um pouquinho mais, né, Ricardo Garcia? Lá no início da semana, quando conversamos com o Leonardo Dai sobre a convocação para a Copa. Tá chegando, hein?
1: Brasil!
0: Muito bem, aqui no CBN Madrugada, espaço para a gente falar sobre a convocação da seleção brasileira, direto do Rio de Janeiro, aqui para os estúdios do CBN Madrugada, Leonardo Dai. Bom dia, Léo, tudo bem?
2: Tudo bem, Galvão, bom dia ouvinte do CBN Madrugada, um dia já para a gente ir entrando no ritmo de Copa, né? Um dia daqueles assim, quase 24 horas por dia envolvido com seleção brasileira, é bom demais, né?
0: Muito bom. E para quem acordou agora, né? Vamos lá, goleiros Alisson, Ederson e o Everton, defensores Alexandro, Bremer, Danilo, Douglas Santos, Gabriel Magalhães, Ibanez, Léo Pereira, Marquinhos e Wesley. Meio campistas, Bruno Guimarães, Casimiro, Danilo Santos, Fabinho e Lucas Paquetá. Atacantes, Endrick, Gabriel Martinelli, Igor Thiago, Luiz Henrique, Matheus Cunha, Neymar, Rafinha, Rayan e Vini Júnior. Eu vou direto ao principal assunto, não vou fazer, não vou girar aqui não, viu, meu caro Leonardo Dai? Como é que você avalia a convocação do Neymar?
2: Assim, eu acho que se você colocar as imagens dos jogos do Neymar esse ano em preto e branco, né, e não disser para quem tá vendo que aquele ali é o Neymar e perguntar se esse jogador tem condição de jogar uma Copa do Mundo, eu acho que 99% das pessoas vai dizer que não. Pelo que o Neymar tá jogando hoje, ele não vai jogar a Copa do Mundo. Agora, as coisas, uma convocação de seleção, ela não é simples assim, ela não é preto no branco assim, muito menos numa situação em que você tem uma dificuldade da seleção brasileira de encontrar referências técnicas, né? Então, eu acho que com a lesão do Rodrigo e com a lesão do Estevão, abriu-se aí uma possibilidade, uma brecha, num momento em que o Neymar vinha cumprindo a condição mínima para ele estar nessa briga, que era ter uma sequência de jogos pelo Santos. A Ancelotti sempre falou sobre isso, né? Ele precisa jogar e tal. Ele está jogando. Escolhe um jogo aqui, um jogo ali, tudo bem. Nós estamos aí quase em junho e o Neymar tem de jogos fora de casa na temporada. Um jogo contra o Novo Horizontino, um jogo contra o São Lourenço e um jogo contra o Coritiba. Então é uma temporada que ele basicamente fez só na Vila Belmiro e nos jogos do Santos em casa. Mas ainda assim teve uma sequência de jogos, ok? Ah, e o Recoleta no Paraguai também. Teve uma sequência de jogos, então... E aí entra o fato de ser o Neymar. Né? E mal comparando, porque são níveis de jogador diferentes, evidentemente, mas é a mesma lógica que permite ao Danilo do Flamengo ser convocado na lateral direita. Se fossem chamados os dois melhores laterais direitos do Brasil atualmente, o Danilo não iria. Mas ele vai porque ele tem uma liderança, porque ele tem um histórico, mesma coisa o Alexandre na esquerda e por aí vai. Eu levaria? Eu não levaria, porque eu acho que o Neymar está tecnicamente muito distante do nível de uma Copa do Mundo. E eu acho improvável que, apenas com a mudança de contexto, saindo de um time e entrando no outro, ele vá recuperar essa distância que ele apresenta hoje. Mas pode acontecer? É evidente que pode acontecer. Quantos e quantos casos a gente não vê aí de um sujeito que está jogando num time, não está jogando bem, às vezes ele vai para um time até pior e o cara arrebenta. Então... pode acontecer, claro que pode. Ainda mais sendo o Neymar, essa possibilidade existe. Mas eu não levaria e muito menos não faria essa, entre aspas, troca que o Ancelotti fez do João Pedro pelo Neymar.
0: Sim, sim.
2: Que eu acho que é um jogador que tem 20 gols na temporada europeia, né? 15 só nesse ano. Jogando numa liga forte como é o campeonato inglês. Mesmo que esse recorte aí dos últimos jogos, das últimas semanas não tenha sido bom, e mesmo que o João Pedro com a camisa da seleção brasileira não tenha feito boas partidas ainda... eu acho que é uma troca que na minha cabeça não faz muito sentido quando você pensa que um ano atrás o João Pedro botou uma Copa do Mundo de Clubes no bolso, né? Ele chegou no meio da Copa do Mundo de Clubes e arrebentou com a semifinal, arrebentou com a final e o Chelsea foi campeão.
0: Então... Agora, Léo, a minha maior preocupação em relação ao Neymar é o clima, né? O clima da seleção, em que medida a chegada do Neymar, staff, toda aquela, né, estrela e tal, isso pode atrapalhar o clima. Porque do ponto de vista do futebol, eu concordo com o que você está falando, mas acredito que o Ancelotti, de repente, está pensando no Neymar para uma reserva, para entrar num segundo tempo daquele jogo que está 0-0.
2: Essa é outra coisa que a gente vai ter que ver agora também.
0: E o Neymar, de repente, em meia hora, é um cara que, de repente, pode fazer uma jogada, pô, é um cara diferente, né? Então, eu imagino que ele está pensando assim. Mas a minha maior preocupação é a questão do clima. Você acha que a chegada dele lá vai afetar para bem ou para mal?
2: Eu acho que, em um ponto, essa dúvida que o Neymar nunca viveu na seleção brasileira, ela já teve um efeito muito positivo na seleção, que é justamente o de limitar um pouco o campo de ação do Neymar nessa parte extracampo, digamos assim. Ficarei muito decepcionado se o Neymar e se o universo Neymar entrar na seleção em 2026 da maneira como entrou em outras Copas, que eu acho até que em 2022 já não foi do nível que foi a farra de 2018, que foi realmente uma coisa assim inacreditável. Então, eu acho que o Ancelotti não tende a tolerar esse tipo de coisa. E em algum momento aí dessa novela toda, foi apontado esse como um fator de preocupação do Ancelotti também, né? Mas acho que é uma nova CBF nesse sentido, é um novo um novo comando técnico.
0: Hoje na apresentação eles falaram que eles vão estar num hotel mais afastado. Né? Sem oba-oba, pelo menos no discurso,
2: eu
0: né?
2: Eu quero acreditar que esse tipo de coisa não vai acontecer. Agora, como a gente viu aí nessas semanas pré-convocação, né? Tudo que envolve o Neymar é muito grande e tem uma parcela muito grande do universo do futebol, desde o torcedor até pessoas de alto escalão, que realmente acreditam num Neymar onipotente. Então, assim, não consigo te dizer também que isso não vai acontecer, porque, né, daqui a pouco tá acontecendo. Sim. E vão falar assim, mas tem que acontecer porque é o Neymar, porque o Messi tem não sei que privilégio na Argentina, o Cristiano Ronaldo tem não sei que privilégio em Portugal. Então, assim, não pago pra ver, mas... tô confiante que não vai acontecer, porque acho que o cenário, o contexto é diferente, e acho que o Neymar também chega menos dono da situação, como essa própria dúvida que ele viveu aí, se ele ia pra Copa ou não, já indica também, né?
0: Além do João Pedro, quem mais pode fazer falta na Copa, hein, Léo?
2: Eu acho que, assim, fazer falta... Acho que os jogadores que mais vão fazer falta são os três jogadores lesionados, né? O Estevão, que poderia ser uma grande...

0: tanto pela seleção ainda, é um bom jogador. O Militão, pela carência que a gente tem na lateral direita, né? Se tivesse bem, se tivesse jogando de maneira regular, né? Poderia ser uma ótima opção. No mais, não vejo. Eu acho que a gente tem um problema no gol. Se você me perguntasse assim, quem tem que ser o goleiro titular da seleção brasileira, eu ainda acho o Alisson o melhor goleiro brasileiro atualmente. E se o Alisson não estiver bem? Ele não joga desde março. Se você perguntar para mim quem tem que ser o goleiro da seleção, eu vou te dizer, Fábio do Fluminense. Ah, mas ele tem 80 anos. Jogou muito na Copa do Mundo de Clubes, um ano
1: É,
0: atrás também.
1: verdade.
0: Continua em alto nível. E a gente tem uma escassez, porque o Ederson não tá bem, o Everton faz um bom campeonato brasileiro pelo Grêmio, mas oscilou aí em tempos recentes. Então, acho que a gente pode ter um problema no gol. E assim, eu teria levado, não dá para dizer que faz falta, mas eu teria levado o Pedro do Flamengo, porque eu acho que no momento do aperto, se o Brasil estiver perdendo o jogo de 1 a 0 aos 40 do segundo tempo, a gente não tem muito jogador de área nessa seleção. Até tem o Igor Thiago, que apareceu agora no Brentford e vice-artilheiro do campeonato inglês, e que é uma ótima novidade, pode ajudar, pode ser esse cara. Mas assim, é difícil também imaginar que ele não vai sentir o peso de uma Copa do Mundo que um ano atrás era absolutamente fora do radar para ele,
1: Sim.
0: assim, né? Então, assim, o Pedro talvez fosse um cara, tecnicamente ele é um jogador nível Copa do Mundo, assim, não é. Mas ele tem a finalização de cabeça, ele tem o toque na bola, que num momento de aperto, de repente, poderia.
1: Sim.
0: E por isso eu teria levado o Pedro. Mas não dá para dizer assim que seja uma ausência absurda, muito pelo contrário, até não vinha sendo convocado mesmo. É mais uma questão pessoal, assim, quando eu penso, falta 5 minutos para acabar o jogo. Você já botou o Igor Thiago lá, você olha pro banco, você vai botar quem? Você vai botar o Rayan para ele tentar driblar três jogadores pelo lado? Pode acontecer, mas é mais provável se você tiver um Pedro lá na área para ele cabecear. São
1: Sim.
0: essas coisas assim, mas aí é uma questão bem pessoal minha mesmo.
1: Bom, temos pela frente aí Marrocos, Haiti, Escócia. Eu queria que rapidamente você falasse um pouco aí sobre esses confrontos iniciais do Brasil na Copa.
0: O grande jogo da primeira fase é a estreia, né, contra a seleção do Marrocos. Eu acho que é um dos grandes jogos da primeira fase da Copa no geral, né? A seleção marroquina, que até, assim, fez a melhor campanha de um país africano na história em 2022, né? Terminou em quarto lugar, foi a primeira seleção africana a chegar na semifinal. Em 2023 ganhou do Brasil num amistoso, foi o primeiro jogo do Brasil depois da Copa do Catar. Foi campeã mundial sub-20, a seleção do Marrocos, tem jogadores. Hoje eu olho assim, você olha assim as escalações, né? Por exemplo, lateral direito, o Hakimi joga no Marrocos. O Brasil não passa perto de ter um lateral direito do nível do Hakimi nesse momento. Choca falar isso, choca, mas é verdade. Brahim Dias, do Real Madrid, é muito bom jogador. Enfim, tem uma série de bons jogadores ali na seleção do Marrocos, que até não vive um bom momento, né? Porque sediou a Copa Africana de Nações no começo do ano. Perdeu a final, acabou ganhando o título no tapetão
1: Tem uma
0: quando
1: pataquada lá, né?
0: teve,
1: Negócio
0: porque inventaram um pênalti para o Marrocos no último
1: é.
0: lance do jogo. Senegal saiu de campo,
1: Sim.
0: depois voltou. O Marrocos perdeu o pênalti na prorrogação. Senegal ganhou o jogo e meses depois foram julgar e o título passou para o Marrocos. Mas nesse meio tempo, o técnico da seleção de Marrocos caiu, né? Então tem uma troca de técnico aí e tal. Não chega tão em alta, mas é sem dúvida o jogo mais difícil da primeira fase. O Haiti é uma seleção muito fraca, que acaba vindo para a Copa muito nessa expansão aí para 48 seleções. Até tem, assim, uma boa organização. Eu até gostei, assim, dentro das condições do Haiti, eu gostei um pouco do que eu vi em termos de organização e tal. Mas, assim, é um time que tem mais de um jogador no seu time titular que joga. Não no campeonato dos Estados Unidos, mas sim nos campeonatos inferiores dos Estados Unidos, né? Então, assim, é um outro universo de futebol, um jogo que o Brasil tem que ganhar e ganhar bem. E contra a Escócia, o Brasil enfrenta uma das seleções europeias menos brilhantes da Copa. Tem o McTominay, que joga muito bem, jogador do Napoli, tem o Robertson, que muito experiente, do Liverpool e tal. Mas aí, assim, eu imagino que vai ser um jogo nervoso no sentido de ser um ataque contra a defesa, né? De pegar um time fechado e tal. Mas mesmo com o nível de futebol de razoável para ruim que o Brasil apresenta, eu imagino que em condições normais o Brasil ganha o jogo. Condições normais, ganhar bem do Haiti e ganha da Escócia. É tentar ganhar o jogo da seleção de Marrocos para conseguir o que não consegue desde 2006, que é ganhar os três jogos da primeira fase, e de repente, e se não ganhar, pelo menos empatar e de alguma forma conseguir garantir o primeiro lugar do grupo, que eu acho que é o mais importante.
1: Quem são os favoritos para você na Copa, Léo?

0: você consegue me dar as quartas de final aqui? 8 times ou não?
1: Olha, eu acho assim, é muito difícil a gente projetar isso, né? Porque a Copa do Mundo ela é um universo muito à parte, né? Então, assim, é uma Copa muito de 40 dias, assim. É um torneio muito de 40 dias, né? Então, a gente vê, por exemplo, Brasil. Brasil, de 2018 a 2022, fez tudo certo, tudo certinho. E chegou lá, perdeu da Croácia nos pênaltis, né? Sim. Então, é um torneio muito imprevisível. Mas, tentando, assim, fazer uma projeção das melhores seleções, eu acho que nesse momento a gente tem a melhor seleção do mundo, é a seleção da França. O material humano da França é incomparável, assim, eu acho hoje. Se fosse uma Copa, se a Copa fosse assim, ganha quem tem a melhor soma de bons jogadores, é França e não se fala mais nisso. Eu acho que a Espanha tem um conjunto muito bom, né? Então, assim, um time que troca muito bem passes, tem jogadores habilidosos. Se o Yamal jogar a Copa, é um mega craque.
0: Parece que
1: jovem.
0: No primeiro jogo ele já tá fora, né?
1: Assim, é uma recuperação que vai ser difícil. Um jogador muito novo também, mas enfim.
0: Fora de série, total, né?
1: Não, fora de série. Vai ser um. Possivelmente vai ser o primeiro grande jogador após a geração aí, Neymar, Cristiano Ronaldo, Messi, enfim. E aí tem outras boas seleções que são Portugal, que tem muito bons jogadores, a seleção da Inglaterra, que é uma seleção que na hora H frustra, já perdeu 2 Eurocopas na final, caiu nas quartas de final da última Copa, mas tem jogadores muito bons. E a minha grande dúvida nessa Copa do Mundo é a Argentina, porque a Argentina é como se esses 3 anos e meio a Argentina tivesse dado um pause e vai para a Copa de 2026 como se 2022 tivesse sido semana passada. Então, assim, é praticamente o mesmo time. Os amistosos que a Argentina fez ao longo dessa preparação foram, assim, de um nível patético, assim. Pegou só time, assim, abaixo do nível da Copa de 48 seleções, assim. Tô falando de seleção que não foi pra essa Copa.
0: Mas mesmo assim, no último jogo com a gente, eles destruíram,
1: não,
0: né?
1: Então, não. Copa América, campeã. Eliminatórias, primeiro lugar disparado. Pegou o Brasil, ganhou aqui, ganhou lá de 4-1. Então, assim, quando precisou competir, competiu muito bem. Mas, assim, eu tenho dúvida se esse clima também, assim, de não ter o peso que tinha antes. Às vezes eu fico pensando um pouco no Brasil de 2006, sabe? Assim, às vezes deixar a coisa ficar muito solta.
0: O Messi ainda tá fazendo a diferença ali? Sim. Ou o fato de ele estar jogando lá nos Estados Unidos é outro nível de futebol, né?
1: Ele joga num campeonato muito fraco. Esse é um ponto fundamental. Mas assim, no contexto da seleção argentina, de um time que joga para ele, ele ainda tem um ou outro lance em que ele consegue ser decisivo. Mas, assim, não. Ele tá na Copa porque ele é o Messi, sim, não pelo que ele joga hoje. Mas, assim, você me perguntou as quartas de final.
0: Faltam três.
1: Então, eu fui abrir o chaveamento aqui pra gente ver qual é o chaveamento. Um time das quartas de final é vencedor do grupo E, que é o grupo da Alemanha, contra o vencedor do grupo I da Copa, que é o grupo da França. Então, primeiro é a França mesmo. Outro das quartas de final seria o vencedor do grupo F da Copa do Mundo, que aí é o grupo da... Aí pode ser Países Baixos ou Japão. Eu vou pensar bem nesse aqui, porque o time do Japão é muito bom. O Japão tem um time muito, muito bom. Eu vou usar e vou apostar no Japão. Então, uma quartas de final seria França e Japão. Seria uma das quartas de final. O outro jogo de quartas de final, vamos aqui no vencedor do grupo H da Copa do Mundo, que é a Espanha. Então seria Espanha contra, aí grupo D, o grupo G. O grupo G é o grupo da Bélgica, grupo D é o grupo dos Estados Unidos. Aqui vai ser difícil de achar um time. Vou usar de novo. Eu acho que nesse chaveamento aí, um time que tem tudo pra fazer uma fumaça é o time da Turquia. Tem o Arda Güler, que é um jogador delicioso de ver jogar, assim. O menino joga futebol leve. E o chaveamento é muito ruim, porque o grupo D é Estados Unidos, Austrália, Turquia e Paraguai. E o grupo G é Bélgica, Egito, Irã e Nova Zelândia. Então assim, sim. A chance de um terceiro colocado entrar nessa chave aqui e acabar chegando, ela existe, né? Mas enfim. Aí, no outro lado, né? Já dei duas quartas de final.
0: Tá faltando o Brasil nessa quarta de final,
1: então,
0: hein, Léo?
1: Eu acho que o Brasil tem uma grande chance de rodar na segunda fase.
0: É mesmo, né?
1: Porque o Brasil, passando em primeiro ou passando em segundo, ele vai pegar o primeiro ou o segundo desse grupo que tem Países Baixos ou Japão. Então, Países Baixos tem um time que não é um grande time, mas é um time mais ou menos do nível do nosso, o Japão também.
0: Só pra gente... O Países Baixos é a antiga Holanda,
1: é,
0: né?
1: Que não quer ser chamado de Holanda mais, né? Porque Holanda é uma região dos Países Baixos, sim. Então tem esse rebranding aí, né? É,
0: exatamente.
1: Mas assim, contando que o Brasil consiga passar, por exemplo, por um jogo contra os Países Baixos ou contra o Japão na segunda fase, eu acho que o Brasil chega nas quartas de final, sim, porque aí nas oitavas ele pega um vencedor de um duelo entre segundos colocados. Então, acho que aí... Eu tendo a achar que a segunda fase é mais difícil pro Brasil do que as oitavas de final. Tem Copa do Mundo, tem essas coisas também pra gente ficar de olho. E aí o Brasil enfrentaria nas quartas de final ou Inglaterra ou Croácia. Mas eu acho que a Inglaterra tá chegando mais forte para essa Copa do Mundo. E aí falta um confronto de quartas de final para fechar, que seria um aqui, o Grupo J, que é a Argentina. Vou colocar a Argentina chegando pelo menos nas quartas de final da Copa do Mundo. E aí, pra fechar, eu fecho com Portugal, eu fecho com Colômbia. Eu acho que a Colômbia já esteve em melhor momento, eu vou fechar com Portugal. Então seriam essas as quartas de final. Deu o quê? Deu França...
0: França, Espanha, Portugal, França, Inglaterra, Espanha. Argentina, Turquia, Brasil. E aí, Japão ou Holanda?
1: É, né? Vou colocar o Japão. É. Vou colocar o Japão.
0: Beleza.
1: Vou colocar o Japão.
0: Eu vou cobrar depois, hein?
1: Não, a chance de dar isso é zero, né? Mas eu vou ver se eu consigo aproximar um pouco, pelo menos.
0: É isso. Agora, sabe que eu tenho uma teoria, viu, Léo? Uma teoria que não tem nenhuma comprovação científica, mas eu falei outro dia no ar, isso aí eu penso o seguinte, vai ao encontro do que você estava falando. A Copa do Mundo são, né, 40 dias ali, tudo pode acontecer, né? Eu acredito que se a gente pegar, é lógico que é algo completamente fora da realidade, mas se a gente pegar e jogar 4 Copas do Mundo seguidas, né? Vamos imaginar, jogou uma, depois joga outra, depois joga outra, joga outra. Eu posso apostar com você, Léo, que vai ter 3 ganhadores ali, entendeu?
1: Pelo menos, se não tiver 4.
0: Então, tipo assim, a França tá melhor, a Espanha tá melhor, mas um cara vai expulso, sai um gol fortuito, alguma coisa, o futebol a gente sabe como é que é, né? A Argentina que foi campeã perdeu da Arábia no primeiro jogo.
1: Eu consigo desmontar todas as campeãs mundiais, assim, todas elas eu consigo falar, mas se não fosse aquele detalhe ali, não teria, porque é assim que funciona.
0: A Argentina naquele último lance, né, que o goleiro, né?
1: Sim, todas as eliminações do Brasil em Copas, você pode falar assim, se não fosse aquele detalhe, o Brasil teria passado e quem sabe. Fala assim, não, 7-1 não. De fato, o 7-1 não tem detalhe pra você mudar aquele jogo.
0: Sim.
1: Mas se a Alemanha não faz um gol na Argélia, na prorrogação, nas oitavas de final e de repente lá vai pros pênaltis e a Alemanha cai pra Argélia nos pênaltis, era outra Copa do Mundo.
0: Isso que é legal no futebol, né?
1: É isso. Então assim, não tem. Você vai falar o quê? Que o que o Brasil fez de errado pra aquela bola da Croácia desviar no Marquinhos e a bola... Tudo bem, fez de errado pra não ter feito 2-0, 3-0, mas assim, mas o mesmo Brasil fazendo as mesmas coisas, com os mesmos acertos e os mesmos erros, aquela bola podia ter batido e saído o Brasil pra semifinal com a Argentina e Deus sabe o que ia acontecer naquela semifinal, entendeu? É claro que hoje vão falar assim, não, a Argentina se pegasse o Brasil na semifinal ia fazer 4-5 no Brasil. Mas a gente não sabe, a gente não tem como saber essas coisas, né? Porque o mesmo Brasil que tava aos trancos e barrancos na Copa, a Argentina perdeu para a Arábia Saudita, sofreu para ganhar da Austrália nas oitavas de final, quase foi eliminada pelos Países Baixos nas quartas de final. Então não tem, assim, é muito no detalhe. É Copa do Mundo e um dos baratos da Copa do Mundo é esse mesmo, né? A gente nunca sabe o que vai acontecer.
0: A gente tem mais um minutinho aqui, Léo. 48 seleções, né? Uma Copa bem diferente, com muito mais times. Tem alguma equipe, alguma seleção que está muito abaixo, assim, da média? Você acha que vai ter muita goleada agora nessa primeira fase?
1: Não acredito, porque acho que o futebol, ele chegou num nível em que organização tática mínima, assim, pra defender, quase todo mundo tem. Goleada vai ter uma ou outra. Na última Copa, com 32 times, teve várias, né? 0-7 na Costa Rica, enfim, mas assim, muitas, muitas goleadas, eu não acredito. Até porque vai ser uma Copa de muito calor também, então isso vai... Os times mais fortes, eles vão se desgastar também e tal. Mas assim, os conjuntos de jogadores mais frágeis que a gente tem na Copa são os do Haiti, que é uma seleção, como a gente já falou aqui. Eu acho que a seleção de Cabo Verde tem um grupo de jogadores mais limitado. A seleção do Iraque tem um grupo de jogadores também que não é dos mais brilhantes. A seleção da Jordânia também. Essas seleções, assim, de maneira geral, né? Mas todas elas, repito, têm um nível de organização, pelo menos, legal. A Copa com 48 seleções, ela não me preocupa tanto tecnicamente, não. O meu maior enrosco com essa Copa com 48 seleções é essa coisa de passar melhores terceiros colocados, porque aí você vai ter muito time classificado com 3 empates, às vezes com 2 empates e 1 derrota. Então, a última rodada, muito time jogando por um empate ali para garantir uma posiçãozinha como terceiro colocado. Eu acho que a primeira fase fica muito ruim por causa disso. Mas, tecnicamente, eu acho que uma Copa com 48 times hoje, ela é tão ou mais competitiva que uma Copa com 32 times 20 anos atrás, pela maneira como o futebol evoluiu.
0: Leonardo Dai, Léo, mais uma vez, muito obrigado pela sua gentileza aqui com o CBN Madrugada. Passou o dia no Rio de Janeiro e mesmo assim está com a gente aqui. Muito obrigado, viu, Léo? E eu tenho certeza que não preciso nem falar que desejo um bom trabalho para você aí nas próximas semanas na Copa, porque eu tenho certeza que o seu trabalho é sempre brilhante.
1: Não, e Copa é bom demais, a gente não vê a hora de chegar, então agora tem que aproveitar. Valeu, Galvão, até mais.
0: É. Brasil! Então é isso, né? 5 horas e 57 minutos. Dá tempo aqui da gente agradecer mais um pouco a participação da ouvinte, do ouvinte CBN, o Felício Tomás de Araras. O pessoal de Araras tá tudo ligado hoje aqui, viu, Ricardo Garcia? É, o Felício gostou do papo com o Leonardo Dai. Muito obrigado também ao Armindo de Fortaleza. É, nosso ouvinte aqui, o Dércio Guedes, dizendo que o maior São João do mundo é em Campina Grande, na Paraíba. Isso aqui é uma discussão que eu não vou entrar nela agora, porque a gente não tem tempo também, né? Agradecer a você que participa aqui via YouTube, a galera chegando aqui no nosso chat, o Francisco Cruz, Rodrigo Pierre, e você que interage também aqui via Instagram, no @phcgalvão. Repetindo, @phcgalvão, eu agradeço demais. Ponto final na edição de hoje aqui do CBN Madrugada. A produção nas férias da Karina Almeida, do Luiz Delboni. E vem aí o Matheus de Souza com o repórter CBN. E na sequência, Cássia Godoy comanda o jornal da CBN. Termina aqui o programa então com o nosso querido Ricardo Garcia na mesa de som.
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0: Mais uma vez, agradeço demais a sua companhia, que você tenha um excelente sábado. Meia-noite tem mais CBN Madrugada e eu espero você. Tchau.
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0: Sábado, 23 de maio de 2026. Representantes de 17 países visitarão o Centro de Cooperação Policial Internacional da Amazônia, em Manaus. O encontro desta sexta-feira fez parte de uma missão anual da União Europeia. As conversas resultaram em um convite formal para que 5 países integrassem as atividades de investigação contra crimes na região. As nações convidadas foram Alemanha, Bélgica, Espanha, Itália e Países Baixos. A Organização Mundial da Saúde classificou como profundamente preocupante o surto de ebola na República Democrática do Congo. Até o momento, 82 casos e 7 mortes foram confirmadas, mas há outros 750 casos e 177 mortes suspeitas. A OMS enviou mais funcionários para o epicentro da doença para auxiliar as comunidades afetadas. Mais de 40 mil pessoas receberam ordens de retirada na Califórnia, nos Estados Unidos. O motivo foi o vazamento de gases tóxicos em um tanque químico cheio de um líquido inflamável e volátil utilizado para fabricar plástico. Segundo autoridades locais, dezenas de milhares de pessoas se recusaram a deixar as casas. As equipes montam barreiras e se preparam para um derramamento químico, o que a polícia avalia como um cenário melhor do que uma explosão ou uma nuvem tóxica. No horário de Brasília, 6 horas.
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1: Seis e um.
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1: Um ótimo dia para você que acompanha a partir de agora o Jornal da CBN, edição deste sábado. Hoje é dia 23 de maio de 2026. E estes são os principais destaques do dia. Integrantes da pré-campanha de Flávio Bolsonaro e aliados bolsonaristas minimizaram os resultados da pesquisa da Datafolha, que mostra que o presidente Lula do PT abriu vantagem na disputa presidencial contra o senador do PL. Lula tem 47% das intenções de voto para o segundo turno, enquanto o filho do ex-presidente aparece com 43%. No levantamento anterior, os dois ficaram empatados com 45% no segundo turno. Segundo o Datafolha, Lula ampliou de 3 para 9 pontos a vantagem sobre Flávio para o primeiro turno. O candidato de esquerda tem 40% das intenções de voto e o direitista ficou com 31% em um dos cenários testados. A pesquisa mostra também que 46% dos eleitores não votariam em Flávio Bolsonaro, enquanto 45% rejeitam Lula. O levantamento divulgado ontem foi o primeiro do Instituto a ser feito após a revelação das conversas entre Flávio Bolsonaro e Daniel Vorcaro, dono do Banco Master. O líder do PL na Câmara, Sóstenes Cavalcante, afirmou que o pré-candidato continua viável e competitivo. Ele também disse que Flávio vai liderar as pesquisas em 15 dias. Já o líder da oposição, Cabo Gilberto Silva, diz que o Datafolha tem um histórico de erros em relação a candidatos de direita. Mesmo assim, ele admite que a campanha está abalada.
2: Datafolha errou praticamente todas as pesquisas com relação aos nossos candidatos. Porém, a gente ficou desconfortável, obviamente, com isso que aconteceu. Foi um desgaste, isso aí é inegável perante a opinião pública. Mas vamos recuperar porque a gente mostrou a verdade. Então, independentemente do resultado da Datafolha, que eu não levo em consideração, pelo histórico da Datafolha, eu creio que a gente pode recuperar isso aí tranquilamente.
1: O Datafolha colocou nas pesquisas um cenário de segundo turno com o nome da ex-primeira-dama Michele Bolsonaro disputando contra Lula pela presidência. Nesse caso, Lula aparece com 48% das intenções de voto e Michele com 43%. O vice-líder do governo na Câmara, Lindbergh Farias, ironizou a inserção do nome de Michele na pesquisa como alternativa ao de Flávio.
3: Botaram a Michele Bolsonaro, porque eles sabem que o Flávio Bolsonaro está com tanta dificuldade nesse caso do Vorcaro, é tanta coisa surgindo, e sabe o que aconteceu? 41 Lula, 22 Michele Bolsonaro. Agora é para cima deles, pessoal, nós temos que desmascarar essa turma e defender, mostrar as realizações do governo do Lula.
1: Foram entrevistadas 2.004 pessoas entre os dias 20 e 22 de maio. A margem de erro é de 2 pontos percentuais, para mais ou para menos, e o nível de confiança é de 95%. Agora são 6 horas e 4 minutos. Comprovantes de pagamentos feitos por uma ex-funcionária apontam suspeita de rachadinha no gabinete do deputado Mário Frias, do PL. Os documentos foram obtidos pelo portal G1. Gardênia Moraes foi secretária parlamentar entre fevereiro de 2023 e março de 2024. Ela transferia o salário que recebia em uma conta do Banco do Brasil para outra que ela tinha no Itaú. Os valores eram então repassados para o chefe de gabinete, Rafael Azevedo, ou para familiares deles. Os pagamentos ultrapassaram R$ 35 mil. Gardênia disse que existiam mais repasses e que outras pessoas no gabinete também devolviam os salários. A ex-secretária também tomou 5 empréstimos consignados, totalizando quase R$175 mil. Parte dos valores foi transferida ao então chefe de gabinete em datas próximas aos empréstimos. Também foram feitos repasses para familiares de Mário Frias. Gardênia fez um Pix de R$1.000 para a mãe do parlamentar. Ela também pagou uma fatura do cartão de crédito da esposa do deputado, em um valor superior a R$ 4.800. Em outra ocasião, Gardênia fez um saque de R$ 49.999,99 em dinheiro vivo. Desde 2017, saques de valores a partir de R$ 50 mil devem ser comunicados aos bancos com antecedência. A medida foi determinada pelo Banco Central para aumentar o controle sobre movimentações financeiras de alto valor em espécie. Ao portal G1, Gardênia disse que o valor foi entregue para alguém, mas não revelou quem recebeu. Ela também afirmou que Mário Frias estava ciente de todas as devoluções e que o combinado é que o deputado sempre participa. O atual chefe de gabinete de Mário Frias, Diego Ramos, afirmou que desconhece as suspeitas porque entrou depois do caso. Ele também disse que tem a convicção de que Frias também não tem conhecimento das transferências. Ramos criticou as acusações, dizendo que elas são feitas por ex-funcionários, aproveitando uma situação midiática. Mário Frias está no exterior e ainda não se pronunciou. Ele viajou para fora do Brasil sem autorização oficial da Câmara dos Deputados. Frias atualmente é investigado pelo Supremo Tribunal Federal. A corte apura o desvio de uma emenda parlamentar de R$ 2 milhões para uma ONG administrada por Karina Ferreira, a mesma responsável pela produtora do filme Dark Horse. Mário Frias atuou como produtor executivo do filme biográfico sobre o ex-presidente Jair Bolsonaro. Agora são 6:07. O presidente Lula afirmou que vai vetar o trecho do projeto de lei aprovado pela Câmara dos Deputados que abre brecha para o disparo em massa de mensagens durante as eleições. O PL permite que as mensagens sejam enviadas com uso de robôs e meios automatizados. A declaração foi feita em entrevista ao programa Sem Censura da TV Brasil nesta sexta-feira. O presidente disse que vai tentar impedir a aprovação da proposta no Senado, mas garantiu que vetará o texto caso ele avance no Congresso. O projeto em tramitação no Legislativo permite que mensagens automatizadas enviadas por números oficiais de partidos e candidatos não sejam considerados disparos em massa, desde que destinadas a pessoas cadastradas. Segundo o presidente, a inteligência artificial não pode ser utilizada para influenciar as disputas eleitorais.
4: A inteligência artificial vale para muita coisa, mas ela não pode valer na disputa eleitoral para escolher um prefeito, um governador, um deputado. Não pode. E agora as bancadas aprovaram uma coisa que vai fomentar o uso de robô na eleição. Eu certamente vetarei. Primeiro vou trabalhar para o Senado não aprovar. E depois eu vetarei. Porque se a gente não tratar as coisas com seriedade, a gente tem uma geração que a gente não tem controle dela.
1: O presidente também confirmou que terá uma reunião na próxima segunda-feira com o presidente da Câmara, Hugo Mota, para tratar da proposta que prevê o fim da escala 6x1. O ministro do Trabalho, Luiz Marinho, também participará do encontro. A discussão gira em torno do prazo de transição para que as empresas se adaptem às novas regras previstas na proposta, que deve ser votada no plenário da Câmara na próxima semana. O relator do texto, deputado Léo Prates, elaborou 3 versões do parecer, com diferentes prazos de implementação. Um deles chega a 10 anos de margem. Lula fez ainda um pedido público ao presidente do Senado, Davi Alcolumbre, para que paute a votação da PEC da Segurança Pública.
4: Então a coisa vai funcionar. Eu estou aguardando o Senado, faço até um apelo ao presidente Alcolumbre. Coloque para votar a PEC da Segurança, que esse país vai resolver definitivamente o problema de segurança desse país.
1: O presidente voltou a dizer que, caso a proposta seja aprovada, o governo criará o Ministério da Segurança Pública em até 15 dias. A PEC cria diretrizes nacionais para a atuação das polícias e fortalece órgãos federais de segurança. Segundo Lula, os recursos destinados à segurança podem chegar a cerca de 11 bilhões para ações de combate ao crime organizado e fortalecimento. Durante a entrevista, o petista voltou a defender maior participação do governo federal na área e criticou a falta de integração entre os estados. Agora são 6 horas e 10 minutos. Cinco jogos abrem hoje a 17ª rodada do Campeonato Brasileiro. Vitória enfrenta o Internacional, o São Paulo recebe o Botafogo, o Grêmio mede forças com o Santos, o Mirassol pega o Fluminense e o dia é fechado com chave de ouro pela disputa entre os dois primeiros colocados, Flamengo e Palmeiras. Amanhã, 4 jogos terminam a rodada. São eles Remo e Atlético Paranaense, Cruzeiro e Chapecoense, Corinthians e Atlético Mineiro e Vasco e Bragantino. Estes são alguns dos destaques do Jornal da CBN que você acompanha todos em detalhes a partir de agora. Jornal da CBN, do qual você participa, manda sua mensagem para cá, conversa comigo, pode fazer isso através do Fale com Âncora, pode fazer isso também através do nosso WhatsApp 999119981. 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
3: 6:13.
4: Agora 6:13. Muito bom dia para você, ouvinte, que acompanha a programação da Rádio CBN. Eu, Lila Vatti Oliveira, faço companhia a você neste sábado, atualizando as principais informações do nosso estado. Neste momento, os termômetros marcando em Belo Horizonte 16 graus. Umidade relativa do ar ainda bem elevada, na casa dos 87%. Céu nublado em Belo Horizonte nesta manhã de sábado. A previsão é que esta umidade caia ao longo da tarde de hoje. Eu também vou atualizando para você a situação do tempo, do clima aqui em Belo Horizonte e, claro, também a situação de Minas Gerais. E uma informação importante para hoje: a partir de hoje, os acessos do anel rodoviário para a Via Expressa serão interditados devido às obras realizadas no local. Segundo a Prefeitura de Belo Horizonte, as alças do viaduto sobre a Via Expressa passam por melhorias e, durante os trabalhos, as ruas Augusto Ferreira e Romualdo Cansado Neto, no bairro Califórnia, serão fechadas. As interdições afetam os motoristas que utilizam a marginal do anel em direção à Via Expressa, sentido Contagem. Conforme a Prefeitura de Belo Horizonte, o objetivo é melhorar a infraestrutura viária no ligamento entre o anel e a Via Expressa, possibilitando mais segurança e também uma melhor fluidez no trânsito em um dos principais acessos da capital. As intervenções ocorrem no trecho viário que conecta o anel rodoviário à cidade de Contagem. A rua Augusto Ferreira será ampliada e passará a ter duas faixas com implantação de rede de drenagem, fazendo a ligação com a Via Expressa por meio de uma trincheira construída bem ali no cruzamento com a rua Romualdo Cansado Neto, que também passará a ter duas faixas. A expectativa é que, com essa solução, o fluxo de veículos em direção à Via Expressa ocorra sem interrupções, garantindo ainda um acesso derivado que vai possibilitar aos motoristas acessarem a rua Romualdo Cansado Neto antes da trincheira. Já já eu volto.
3: 6:15.
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3: Os brasileiros que moram nos países que vão sediar a Copa do Mundo neste ano se preparam para curtir os jogos ao estilo do Brasil. As partidas ocorrem nos Estados Unidos, Canadá e México. Por lá, festas na cidade sede devem movimentar a economia local em inúmeros setores. A reportagem é da Maria Cecília Dallal e da Lívia Guedes.
5: O clima da Copa do Mundo no Brasil tem um gostinho especial. E a torcida da maior seleção do mundo não está somente aqui. A escolha da Copa de 2026 marca um momento único. Pela primeira vez, três países foram escolhidos juntos para sediar o torneio: Estados Unidos, Canadá e México. Há pouco mais de duas semanas do início da competição, brasileiros que moram nesses países devem aproveitar para curtir a Copa deste ano, em busca da energia de casa e do sentimento que o futebol brasileiro traz para o torcedor. Há quase 10 anos, Jéssica de Lima mora em Miami, cidade que vai receber o último jogo do Brasil na primeira fase contra a Escócia. A vontade dela é de estar no estádio. Mas não vão faltar opções para curtir do jeito brasileiro o Mundial na cidade.
1: A nossa expectativa era de assistir os jogos, né, no próprio estádio, mas tá muito difícil, os tickets estão bem caros, mas isso também não desanimou, porque a gente vai ter muita festividade por aqui, né, porque como é uma cidade sede, a gente tem uma estrutura enorme que eles estão produzindo, com expectativa de mais de 30 mil pessoas por dia, e também vão ter festas privadas para ir, e aí é que vem a parte dos brasileiros, então eu já sei que tem uma balada em Ude brasileira que vai acontecer, então não vai faltar canto pra gente assistir o jogo.
5: Na cidade, Turma do Pagode, Mumuzinho, Dilsinho e outros nomes da música brasileira vão se apresentar no Ginga Miami, evento que vai reunir torcida, música e futebol no Hard Rock Hotel. Outro destaque é o FIFA Fan Festival, espaço oficial da Copa com transmissão gratuita dos jogos em telões, além de atrações culturais. O festival será realizado em todas as cidades sede do Mundial e será aberto ao público. O DJ e empresário Rodolfo Lanatovitz mora há 7 anos na Flórida e começou a produzir eventos após perceber uma carência no mercado de entretenimento voltado à comunidade brasileira nos Estados Unidos, que é estimada em mais de 2 milhões de pessoas, de acordo com dados do Itamaraty. Durante os jogos, o empresário vai promover a Copa na Laje, evento realizado em um rooftop no centro de Miami, com música brasileira, DJs e transmissão dos jogos.
6: Vamos receber pessoas do mundo inteiro em busca de entretenimento e a responsabilidade e o trabalho é dobrado para entregar, né, tudo o que eles esperam, na mais pura excelência, que é a nossa prioridade. Vamos receber muitos amigos vindo só para a Copa do Mundo. Família, claro, amigo dos amigos e os brasileiros que já moram aqui.
5: Além dos Estados Unidos, no Canadá, o clima de Copa do Mundo chega pelo batuque do nosso samba. Em Vancouver, um projeto criado por brasileiros começou como um encontro entre amigos nos bares da cidade e acabou crescendo entre os canadenses e a comunidade brasileira que vive por lá. André Zaidan, de 43 anos, um dos fundadores do grupo Roda de Samba, conta que a expectativa para a Copa do Mundo já tomou conta da cidade.
7: As pessoas, elas já estão respirando a Copa do Mundo. Todo mundo fala de Copa do Mundo, você vai nos bares, na região central aqui de Vancouver. Todo mundo procurando saber, vai ter, onde que vai ser o encontro, vai ter roda de samba. A ideia nossa é tocar em todos os jogos do Brasil. E a nossa expectativa é que a gente possa fazer isso até a final.
5: Para ele, para os brasileiros que vivem fora do país, a junção entre futebol e música aproxima ainda mais a comunidade durante o torneio, que será o maior da história. Para a FIFA, a expectativa é de uma arrecadação recorde, de cerca de 11 bilhões de dólares em receitas diretas, superando os 7 bilhões registrados na última Copa de 2022 no Catar. O impacto econômico de uma disputa entre 48 seleções em 3 países diferentes deve ser sentido em diversos setores, como turismo, hotelaria e aviação. É o que explica Paulo Dutra, professor de Economia Internacional da Universidade Mackenzie.
8: Esse evento da Copa do Mundo é muito concentrado, né, num período de tempo muito curto, e faz com que toda a capacidade hoteleira seja absorvida. Então, esse ano, principalmente porque as distâncias entre as sedes são grandes, a logística vai ser muito relevante, principalmente nos Estados Unidos. Se a gente for tanto de norte a sul quanto leste a oeste, vai precisar de uma grande quantidade de voos, né? Então as empresas aéreas têm uma possibilidade de ganhar bastante.
5: O especialista afirma ainda que, nos Estados Unidos, a escolha da cidade sede pela FIFA foi certeira. Com uma grande quantidade de brasileiros concentrados nessas regiões, os torcedores do país do futebol devem aproveitar ao máximo a programação cultural e turística nas cidades. Com a produção de Lívia Guedes, de São Paulo, Maria Cecília Dalau.
3: E você, como que está o clima de Copa aí na sua rua, aí no seu condomínio? Eu não sei se isso ainda é feito muito, pelo menos em cidades como São Paulo, mas na minha infância tinha o hábito de pintar as ruas, de pintar com as cores da Copa. E era uma coisa da qual participavam todos os moradores. Ainda tem alguma coisa parecida com isso aí na sua rua? Ou no condomínio em que você vive? Manda para cá a sua mensagem. Conversa conosco pelo 999-11-9981. Agora são 6 horas e 21 minutos e nós estamos num ano cheio de festas. A música dita o ritmo de qualquer uma delas. Seja numa balada, num show ou em um grande festival no São João, claro que não seria diferente. A harmonia toma conta das quadrilhas que embalam o arrastapé conectando as pessoas à herança cultural que une xote, baião e o forró. A CBN Recife Caruaru produzem uma série de reportagens sobre a maior festa junina do Brasil. Na primeira reportagem, o Lucas Arruda conta sobre as melodias que conduzem o espetáculo.
9: Já dá pra ver as bandeirinhas tremulando nas casas e nas ruas de Pernambuco. No ar, o cheiro é de milho cozido, pamonha e canjica. E no som, tem um certo dois pra lá, dois pra cá, botando todo mundo pra se mexer. Não resta dúvidas, é o São João que está chegando. No Nordeste, se costuma dizer que passado o Carnaval já é São João. Em Caruaru, por exemplo, a festa começou em 10 de abril. Muito antes disso, alguns elementos ajudam a fazer com que a saudade não tome conta. A música é um dos mais fortes.
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9: Luiz Gonzaga foi o grande responsável por fazer o Brasil conhecer a música nordestina e as tradições, ritmos que são filhos da mistura de muitos outros e que foram expandidos por figuras como Dominguinhos, Jackson do Pandeiro e Sivuca.
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9: Uma das figuras que continua essa história é a cantora Cristina Amaral, natural de Sertânia, no sertão de Pernambuco. Ela resolveu pôr em prática um pedido dos fãs e levar a magia do São João direto para a casa das pessoas. Sem aviso prévio, o forró na sua casa prova que a música derruba qualquer barreira.
12: Eu vim fazer um forrozinho aqui na sua casa, a senhora deixa.
13: Eu fiquei com isso na cabeça, eu digo, um dia eu vou fazer alguma coisa para levar minha música até essas pessoas. Porque o forró, ele não tem fronteiras, ele está em todos os cantos. E é muito bem-vindo em todos os lugares que eu chego. E como as pessoas ficam felizes, é uma emoção atrás da outra.
10: Vamos dançar a quadrilha?
9: E claro, não dá para esquecer as quadrilhas juninas. Dos 39 anos de idade, o engenheiro elétrico Brivaldo Batista passou 15 como membro da quadrilha junina Raio de Sol, que passa um ano inteiro projetando e construindo o próximo São João. Antes de tudo, a música tem um papel fundamental.
14: Na minha quadrilha, só tem gente que brilha, só tem gente que brilha na minha quadrilha.
15: Quando eu fazia a coreografia, primeiro de tudo a gente ouvia a música e a gente também identificava qual era o sentimento que a gente queria passar com essa coreografia. Tinha momentos que as damas faziam, precisava se amostrar pros meninos. Aí a gente pegou um passo de uma coreografia de Beyoncé, Single Ladies, entendeu?
9: Se tem São João pra Beyoncé, também tem pra todos os gostos. Muitos preferem passar em casa, com a família. Já outros fazem questão de não perder as festas de rua. E nesse ponto, cada cidade se destaca. Em Petrolina, no Sertão, pra antecipar a programação, foi criada uma playlist oficial do São João nas plataformas digitais, com os artistas que estarão no pátio de eventos Ana das Carrancas. O secretário Giovanni Costa diz que a iniciativa une tradição e modernidade, sempre valorizando a cultura nordestina.
16: A música é a alma do São João. É através dela que a gente revive memórias, fortalece nossas tradições e cria conexões entre gerações. O forró, o sertanejo, o piseiro e tantos outros ritmos presentes na programação representam a identidade cultural do nosso povo e fazem parte da história do Nordeste. Só quem vive o São João entende.
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9: E chega a dar gosto de dizer que, finalmente, é o tempo do silêncio da saudade dar lugar ao roncado da sanfona. Com produção de Letícia Rodrigues e Daniele Monteiro e sonorização de Lucas Barbosa, do Recife, Lucas Arruda.
3: E ao longo da nossa programação, a gente fala sobre o São João, que já está batendo na porta.
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3: 6:26.
4: Foi sancionada nesta sexta-feira em Belo Horizonte uma lei que revoga normas declaradas inconstitucionais pelo judiciário em desuso, de caráter temporário ou que tiveram eficácia esgotada. A nova lei entrará em vigor no final de agosto de 2026, contados 90 dias da publicação. A norma é resultado do trabalho da Comissão Especial de Estudo, Racionalização do Estoque de Normas do Município e da Câmara Municipal, que analisou e agrupou 1.432 leis consideradas passíveis de revogação. A medida inclui na norma original 37 leis, que apesar de vigentes, já não produziam mais efeito. Entre as normas revogadas estão a Lei 391/1954, que concedia isenção da taxa de turismo ao corpo consular de países amigos. A cobrança municipal de turismo deixou de existir em 1966, tornando a lei inaplicável e, portanto, sem utilidade prática. Já entre as leis revogadas na categoria com declaração de inconstitucionalidade, está a lei que tornava obrigatória a instalação de bebedouros de água potável nas danceterias e casas noturnas de Belo Horizonte. E a 4ª Câmara Civil, especializada do Tribunal de Justiça de Minas, confirmou sentença da comarca de Belo Horizonte que reconheceu vínculo de paternidade socioefetiva entre uma mulher e tio materno dela, que já morreu. O colegiado entendeu que, embora existisse o vínculo biológico entre tio e sobrinha, a relação de afeto, o tratamento público como filha e também a convivência duradoura eram suficientes para garantir o reconhecimento jurídico da filiação. A autora da ação viveu sob os cuidados do tio desde os 7 anos de idade e conviveu com ele por cerca de 2 décadas, até a morte do parente em 2022. Ela anexou ao processo fotos, vídeos e depoimentos de testemunhas que comprovam que o tio a tratava e a apresentava publicamente como filha. No recurso, os herdeiros do homem alegaram que a relação era apenas de tio e sobrinha e mencionaram brigas familiares e o fato de a mulher também manter contato com o pai biológico.

0: Daqui a pouco o repórter CBN, mas antes quero atualizar aqui a informação sobre a situação de Carla Zambelli, a ex-deputada. A Justiça da Itália anulou ontem a extradição dela ao Brasil. A decisão da Suprema Corte de Cassações, que é a última instância da Justiça italiana, revogou a sentença anterior da Corte de Apelações da Itália. Segundo o advogado da ex-deputada, Alessandro Samarco, a Suprema Corte também determinou a libertação de Zambelli, que até então estava presa em um presídio nos arredores de Roma. Um vídeo publicado nas redes sociais do advogado Piremilo Samarco, que também faz parte da defesa, mostra Zambelli após a libertação. A soltura também foi confirmada à TV Globo pelo advogado Fábio Panosi, que defende a ex-deputada aqui no Brasil. O deputado estadual Bruno Zambelli, que é irmão de Carla, afirmou que a família considerou a decisão um milagre. O parlamentar disse que a irmã fez uma chamada de vídeo com a família após a soltura. Segundo ele, a família pretende ir visitar a ex-deputada na Itália. Questionado pelo portal G1, o deputado afirmou que Zambelli seguirá na Itália por saber que, se vier ao Brasil, poderá ser presa. E aí ele diz que ela está aguardando os próximos passos da justiça brasileira para saber o que fazer. A decisão nesta sexta-feira diz respeito ao processo em que Zambelli foi condenada por invadir o sistema do Conselho Nacional de Justiça. E há ainda um segundo processo de extradição correndo na justiça italiana relacionado a uma outra condenação da ex-deputada pelo crime de porte ilegal de armas e ameaça com arma de fogo. O Supremo Tribunal Federal enviou à Itália um pedido de extradição, mas a justiça italiana decidiu separar os casos. Portanto, ainda há outro pedido de extradição em análise, ainda sem data para uma decisão final. Vamos para o repórter CBN.
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sábado, 23 de maio de 2026. Uma pesquisa da Datafolha mostrou que 48% dos eleitores acreditam que o senador Flávio Bolsonaro deveria abrir mão da candidatura à presidência da República e apoiar outro candidato. O motivo seria o diálogo entre o filho do ex-presidente Jair Bolsonaro e o dono do Banco Master, Daniel Vorcaro. Já 44% afirmam que o pré-candidato do PL deve continuar na disputa e 8% não souberam responder. Para fazer o levantamento, o Datafolha ouviu 2.004 pessoas de 139 cidades nos dias 20 e 21 de maio. A margem de erro é de 2 pontos percentuais, para mais ou para menos, e o nível de confiança chega a 95%. A pesquisa foi registrada na Justiça Eleitoral com o código BR-07489-2026. Comprovantes de pagamentos por PIX feitos por uma ex-funcionária apontam para suspeita de rachadinha no gabinete do deputado Mário Frias, do PL. Os documentos foram obtidos pelo portal G1. Os boletos indicam que ela devolveu parte do salário ao então chefe de gabinete e a parentes dele. A mulher também pagou despesas de familiares de Frias entre fevereiro de 2023 e março de 2024. Além disso, ela contraiu 5 empréstimos consignados em um total de quase R$ 175 mil. Parte dos valores foi transferida ao chefe de gabinete em datas próximas aos empréstimos. Procurada pelo G1, a ex-funcionária afirmou que houve mais repasses além dos que a reportagem identificou e disse que outras pessoas devolveram parte dos salários. Mário Frias está no exterior e ainda não se pronunciou. Ele viajou sem autorização oficial da Câmara. No horário de Brasília, 6h34.

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2: 6h35.
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2: Acompanhar o sono, a recuperação depois do treino e monitorar o nível de estresse. Essas são algumas promessas dos anéis inteligentes, uma categoria de dispositivos que começa a ganhar espaço no Brasil. Mais discretos do que os relógios inteligentes, eles conquistam usuários pela praticidade, mas também levantam dúvidas sobre a precisão. A reportagem é de Rafaela Lima e Matheus Lins.
3: Depois dos relógios, uma nova categoria de dispositivos inteligentes para o dia a dia começa a ganhar espaço entre os consumidores brasileiros. Menores, mais discretos e cada vez mais presentes nas redes sociais, os anéis inteligentes prometem monitorar o sono, batimentos cardíacos, atividade física e até sinais de recuperação do organismo. Mas será que eles funcionam mesmo e podem substituir os relógios inteligentes? Para o jornalista especializado em tecnologia, Tássios Veloso, o principal atrativo está justamente na praticidade.
4: A conveniência, sem sombra de dúvida, é o grande motivo para as pessoas se interessarem por esse formato, porque ele é diferente, menos volumoso e com muita tecnologia. O anel, ele tem a conveniência, principalmente na hora de dormir, porque nem todo mundo gosta de dormir com relógio. Fica ali no pulso, a pulseira, aquele negócio volumoso. Agora, no conjunto geral, o smartwatch, ele acaba, por ter mais espaço, tem a possibilidade de colocar ali mais sensores e também tem a tela, né? Aquela tela multifuncional. Então você recebe as notificações, você consegue fazer um exercício de respiração sendo guiado pelo relógio, o que no anel não é possível. O que a gente tem disponível de produto mesmo para o consumidor final é algo simples para o monitoramento da sua vida.
3: O mercado oferece opções para diferentes bolsos. Entre os modelos mais conhecidos estão o Oura Ring, referência internacional focada em sono e recuperação, e o Galaxy Ring da Samsung. Mas há alternativas mais acessíveis de marcas como Amazfit e de fabricantes chineses. Os valores variam entre R$200 a R$5.000, mas nem sempre o menor preço é sinônimo de bom negócio. A jornalista especializada em tecnologia, Joy Macedo, faz um alerta.
5: É muito comum encontrar várias marcas, principalmente chinesas, em marketplaces, né, em sites aí de importação. E é importante ficar atento porque você não sabe a procedência, muitas vezes, você não sabe para onde seus dados estão indo, eles não são produtos aprovados pela Anatel para serem comercializados aqui no Brasil, então vale, né, sempre redobrar essa atenção.
3: O preço do aparelho não é o único ponto de atenção. Alguns modelos cobram assinatura para liberar recursos avançados. No caso do Oura Ring, por exemplo, o usuário pode utilizar o anel, que custa em torno de R$4.000 sem mensalidade, mas boa parte das análises e funcionalidades fica restrita. Para ter acesso completo aos dados coletados, é preciso pagar uma assinatura de cerca de $70, que equivale a aproximadamente R$ 350 atualmente. O profissional de educação física, Diogo Almeida, explica que, apesar das diferenças entre os modelos, a proposta é parecida.
6: Hoje temos dois modelos em ascensão quando se fala em anéis inteligentes. Um deles é um valor mais elevado, que é o Oura Ring. Ele é mais focado para sono e recuperação. E o outro é o Amazfit Helio Ring, que ele é mais voltado para o lado fitness. Lembrando que também no mercado temos o Samsung, temos outras marcas que também produzem esses anéis inteligentes. Mesmo tendo menos funções, ele acaba sendo algo mais prático e mais confortável para o dia a dia. Ele não te traz distrações, como o smartwatch, ele acaba sendo mais simplificado. Pontos principais: monitoramento de sono, frequência cardíaca, estresse, recuperação. Alguns deles também trazem ciclos menstruais. Eles estão cada dia mais um passo à frente ali para ser algo que está revolucionando o cenário de gráficos e captação de informações do dia a dia.
3: Na prática, muita gente acaba usando os dois dispositivos ao mesmo tempo. Foi o caso da personal trainer e modelo Thalita Roca, que comprou um anel inteligente por causa do monitoramento do sono.
7: O que mais me chamou a atenção no Oura Ring foi o lance do sono, porque ele mede tudo do sono. Eu não consigo dormir de relógio. Foi exatamente por isso que eu comprei o meu anel. Eu não tiro pra nada, só tiro na hora de carregar. Ele sempre te avisa que você tá ficando doente, que a sua temperatura corporal não tá normal, sua oxigenação, seu nível de estresse. Então, eu acho que ele mede muito mais apurado do que o smartwatch. Eu continuo usando o meu smartwatch, mas eu não tiro o meu anel por nada. Eu só não troco o meu relógio pelo anel, primeiro por causa do horário, que eu gosto de ver horário, eu gosto de ver também a previsão do tempo. Em relação à atividade física, eu acho o relógio mais assertivo do que o anel.
3: Os dados coletados pelos anéis são enviados para um aplicativo que transforma as informações em relatórios e pontuações diárias sobre sono, prontidão física e recuperação. As informações servem para monitoramento diário, mas especialistas lembram que elas não substituem a avaliação médica através de exames. Do Rio de Janeiro, Rafaela Lima, com colaboração de Matheus Lins.
2: 6h41.
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9: A seleção da Inglaterra divulgou nesta sexta-feira os 26 atletas escolhidos para disputar a Copa do Mundo de 2026. Agora, sob o

0: vão disputar o Grupo L, ao lado de Croácia, Gana e Panamá. A estreia acontece diante dos croatas em Dallas, no dia 17 de junho. A convocação chamou a atenção por algumas ausências de peso. O zagueiro Harry Maguire já havia informado anteriormente que ficaria fora do torneio, mas nomes como Phil Foden, Cole Palmer e Alexander Arnold também acabaram não sendo incluídos na lista final do treinador alemão. Mesmo com muitas mudanças importantes, a Inglaterra chega mais uma vez como candidata a fazer uma grande campanha. O país busca encerrar um jejum de 6 décadas sem conquistar a Copa do Mundo. O único título inglês foi em 1966. Nos últimos anos, a equipe esteve perto de levantar troféus importantes, com 2 vice-campeonatos consecutivos na Eurocopa, além da semifinal da Copa de 2018 e das quartas de final no Mundial de 2022. De São Paulo, Bruno Faria.
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2: Agora 6 horas e 44 minutos, atualizando a temperatura aqui em Belo Horizonte. Agora os termômetros marcando 17 graus, umidade relativa do ar na casa ainda dos 86%. Mais de 4 mil pessoas foram vacinadas durante a ação realizada na cidade administrativa de Minas Gerais, em Belo Horizonte, entre os dias 19 e 21, de acordo com o governo do estado. Essa iniciativa, que ofereceu imunização contra a influenza, a Covid-19, febre amarela e sarampo. A ação foi realizada pela Secretaria de Estado de Saúde de Minas Gerais e pela Secretaria de Estado de Planejamento, em parceria com a Prefeitura de Belo Horizonte e a Universidade Federal de Minas Gerais, para facilitar o acesso à vacina para quem trabalha no local e tem dificuldades para comparecer a um posto de saúde nos dias de semana. A vacinação foi destinada a servidores, prestadores de serviço, pessoas que circulam pela cidade administrativa e também moradores da região. A iniciativa reforçou a importância de manter a caderneta atualizada e prevenir formas graves das doenças. E neste sábado, inclusive, 22 centros de saúde de Belo Horizonte vão abrir para aplicação da vacina contra a gripe. As unidades vão funcionar das 8 horas da manhã às 5 da tarde. É o segundo sábado seguido que o município abre as unidades de saúde para ampliar e também facilitar o acesso da população à vacina. Na ação serão aplicadas doses contra a gripe para toda a população a partir dos 6 meses de idade. Também serão ofertados imunizantes que fazem parte do calendário vacinal após conferência da situação. Eu vou citar alguns centros de saúde aqui, por exemplo, que estarão abertos hoje, já, a partir das 8 horas, lá no Barreiro, o Centro de Saúde Mangabeiras e o Centro de Saúde Milionários, na região Centro-Sul, os Centros de Saúde Nossa Senhora de Fátima, Santa Lúcia e Nossa Senhora Aparecida. Daqui as informações.
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4: A influenciadora Deolane Bezerra, presa nesta quinta-feira em uma operação contra um esquema de lavagem de dinheiro do PCC, afirmou que recebeu os valores citados na investigação por causa da atuação como advogada. Deolane foi transferida para uma penitenciária no interior de São Paulo.
5: A influenciadora digital e advogada Deolane Bezerra afirmou durante a audiência de

0: custódia que os R$ 24 mil citados pela investigação foram recebidos enquanto atuava como advogada de um cliente. Segundo ela, o valor se refere ao exercício da profissão e não tem relação com as atividades criminosas. As informações da audiência foram divulgadas pelo portal G1. A advogada foi presa nesta quinta-feira em uma operação contra o esquema de lavagem de dinheiro para o PCC. De acordo com Deolane, os fatos investigados são antigos e ocorreram entre 2019 e 2020, período em que exercia a advocacia para o cliente mencionado pela polícia. A influenciadora afirmou ainda que o próprio relatório policial reconhece que ela acompanhava o investigado na condição de advogada. Segundo a polícia, o valor foi depositado de forma fracionada em 12 operações de R$ 2.000 no mesmo dia, sem identificar o depositante, uma estratégia típica de lavagem de capitais para evitar alertas de órgãos de controle financeiro. Depois da audiência, Deolane foi transferida nesta sexta-feira para a penitenciária feminina de Tupi Paulista, no interior de São Paulo, perto da divisa com Mato Grosso do Sul, onde vai cumprir prisão preventiva. A justiça determinou bloqueio de R$ 27 milhões atribuídos a ela e apontou risco de fuga. Na saída da sede da Polícia Civil de São Paulo, a influenciadora rebateu as acusações ao ser questionada sobre suposta ligação com o chefe do PCC, Marcola.
1: Ô Deolane, quer falar alguma coisa em sua defesa?
2: A justiça vai ser feita.
3: Fala, Zé Rui, com a gente.
1: O que você espera da justiça, Deolane?
4: Deolane, você estava lavando dinheiro pro Marcola?
2: Estão trabalhando.
0: A defesa já entrou com pedido de prisão domiciliar, alegando que ela precisa cuidar da filha de 9 anos. A investigação começou em 2019 com a apreensão pela Polícia Penal de bilhetes e manuscritos com dois presos na Penitenciária 2 de Presidente Venceslau, onde Marcola já esteve preso. A apuração levou até uma transportadora de fachada, com depósitos em contas que favoreciam, entre elas, Deolane Bezerra. O relatório da Polícia Civil, obtido pelo Portal G1, também aponta que Daiane Bezerra Santos, irmã de Deolane, tentou sacar R$ 1 milhão em espécie em uma agência bancária, mas teve a operação barrada por suspeita de irregularidade. Após o episódio, Deolane processou o banco na justiça. Segundo o documento, a influenciadora também registrou um boletim de ocorrência alegando uso indevido de dados apenas 2 dias após a polícia anexar aos autos provas que a ligam ao núcleo financeiro do PCC. Entre 2018 e 2021, Deolane recebeu em sua conta bancária pouco mais de R$ 1 milhão em depósitos fracionados abaixo de 10 mil. Em nota, a defesa da advogada ressaltou a inocência de Deolane e afirmou que os fatos serão devidamente esclarecidos. De São Paulo, Guilherme Marconi.
5: E a advogada e influenciadora digital Deolane Bezerra, que foi presa, como a gente ouviu aí na reportagem do Marconi na última quinta-feira, foi transferida lá para a penitenciária feminina de Tupi Paulista. A transferência para a região oeste do estado levantou questionamentos sobre por que Deolane não foi levada, por exemplo, para Tremembé, que é uma unidade para onde costumam ir presas envolvidas em crimes de grande repercussão. Com ou sem ligação com crime organizado, né? A gente fala, por exemplo, de crimes de homicídio. Normalmente, as presas que ficam muito conhecidas por esses crimes, crimes que têm repercussão, acabam sendo enviadas para lá. E aí se perguntou por que não foi o caso de Deolane, embora o crime dela seja de outra natureza, o crime do qual ela é acusada. O Presídio dos Famosos, como é conhecido Tremembé, fica a cerca de 150 quilômetros aqui da cidade de São Paulo e já abrigou detentas como Suzane von Richthofen, condenada pela morte dos pais em 2002, Elise Matsunaga, condenada por matar e esquartejar o marido, e Ana Carolina Jatobá, madrasta de Isabela Nardoni. Segundo a Polícia Civil, Deolane foi transferida para Tupi porque o processo que motivou a prisão preventiva está tramitando em Presidente Venceslau, comarca onde começaram as investigações. Conforme informações da Secretaria de Administração Penitenciária, o estabelecimento de Tupi Paulista é a única penitenciária feminina da Coordenadoria de Unidades Prisionais daquela região, que é a região oeste do estado. O espaço foi construído exclusivamente para atender as particularidades da população feminina, especialmente na área da saúde. Primeira unidade neste modelo do estado foi Tremembé 2, inaugurada em 11 de abril de 2011. Além de assistência médica específica para mulheres, a estrutura inclui pavilhão de trabalho, biblioteca, e espaços voltados à educação e à visita íntima. Com foco na ressocialização, Presídio tem uma padaria artesanal e oferece cursos profissionalizantes em parceria com secretarias estaduais e o Poder Judiciário. Há ainda setores destinados à amamentação e creche para o atendimento de gestantes, medidas que, segundo a administração penitenciária, visam garantir mais dignidade e segurança para as presas. Essa unidade está localizada na rodovia João Ribeiro de Barros, na zona rural do município. O presídio foi inaugurado em 2011, tem uma área construída ampla, mais de 19 mil metros quadrados, e recebeu investimento de 44 milhões de reais do governo estadual. A dinâmica do estabelecimento acompanha a de todos os complexos penitenciários, conforme apurado pelo portal G1, que fez essa reportagem. Então, como que é a rotina por lá? O dia começa às 7 da manhã com o café da manhã, banho de sol a partir das 8, às 10 horas da manhã. As mulheres voltam para as celas e às 11 horas seguem para o almoço. Há outro banho de sol à 1 da tarde. Após cerca de 3 horas é servido o jantar e as mulheres retornam aos pavilhões, ficando apenas as responsáveis pela limpeza. As próprias detentas preparam todas as refeições. Agora são 6h53. O governo Lula vai congelar 22 bilhões de reais no orçamento para reduzir a fila do INSS. A decisão ocorre diante da expectativa de aumento nos gastos previdenciários. Com o novo bloqueio, a contenção total em 2026 chega a quase 24 bilhões.
3: A equipe econômica anunciou nesta sexta-feira um bloqueio adicional de 22 bilhões de reais no orçamento de 2026, motivado pela explosão dos gastos, com o benefício de prestação continuada e o pagamento de benefícios do INSS em ano eleitoral. O gasto adicional com a concessão do BPC está estimado em pouco mais de 14 bilhões de reais, além de outros 12 bilhões de reais com demais benefícios. Os dados refletem ações para tentar reduzir a fila de espera do INSS, uma das preocupações de Lula após o recorde de 3 milhões de pessoas esperando em fevereiro. Apesar do freio temporário nas finanças, os dados indicam que não haverá corte definitivo de recursos, pois a meta de resultado primário ainda possui uma margem de segurança. Os órgãos públicos e ministérios deverão detalhar os bloqueios até o final de maio. O governo ainda está monitorando possíveis efeitos da guerra no Oriente Médio sobre o orçamento, como destaca o ministro do Planejamento, Bruno Moretti.
6: Então vamos aguardar os desdobramentos, olhar os próximos relatórios, olhar como se comporta o Brent, para saber se de fato a gente pode apropriar nas projeções um impacto maior na receita administrada dos efeitos da guerra e do choque de preço de petróleo. Isso é muito importante para a gente dar sinais, que não só na despesa, mas também na receita. Nós temos um relatório muito realista, que conservador, que aponta para o cumprimento das regras.
3: Os ministérios da Fazenda e do Planejamento ainda indicam um superávit primário de pouco mais de 4 bilhões de reais em 2026, por conta da arrecadação ligada ao preço maior do petróleo. No entanto, o limite de despesas estabelecido pelo arcabouço fiscal trava o uso dos recursos e obriga o governo a fazer o ajuste nas contas. De Brasília, Samantha Klein.
5: 6h56.
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12: A Codenja, Companhia de Desenvolvimento de Minas Gerais, publicou um edital para a contratação de uma empresa especializada na execução de obras de reforma e também restauração das edificações históricas do Parque das Águas, em Caxambu, no sul de Minas, considerado um dos principais cartões postais do município. As intervenções previstas incluem serviços de reforma, restauração e preservação das edificações históricas, além da modernização das instalações elétricas hidráulicas. De acordo com o edital, as empresas interessadas devem comprovar experiência técnica em obras de reforma e ou preservação de bens tombados, tendo em conta a complexidade do objeto e também a necessidade de atuação especializada em patrimônio histórico. A contratação será feita por meio de procedimento eletrônico com critério de menor preço e modo de disputa aberto e fechado. Após a conclusão da licitação, assinatura do contrato e também a emissão do termo de início de obras, a empresa vencedora terá prazo de 12 meses para execução dos serviços. A sessão pública do procedimento licitatório está marcada para o dia 15 de junho, às 9h30 da manhã, e será realizada de forma eletrônica pelo portal de compras da companhia. O edital e os anexos estão disponíveis no portal de compras da Codenja.
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0: sábado 23 de maio de 2026. Empresas da influenciadora e advogada Deolane Bezerra e parentes do chefe do PCC, Marcos Williams Herbas Camacho Marcola, usaram os mesmos intermediários para dar aparência legal a recursos de origem ilícita. Segundo a Polícia Civil, o esquema movimentou 70 milhões de reais. A TV Globo teve acesso às mais de 2.600 páginas do inquérito que apura o envolvimento da influenciadora e de outras 22 pessoas físicas e jurídicas na lavagem de dinheiro do primeiro comando da capital. Na sexta-feira, Deolane foi transferida de uma cadeia na zona norte de São Paulo para uma penitenciária na cidade de Tupi Paulista, no interior do estado. A defesa pediu a conversão da prisão preventiva para domiciliar em razão de uma filha pequena da influenciadora. Deolane foi detida na quinta-feira em uma operação do Ministério Público e da Polícia Civil. Ela nega a acusação de participar da lavagem de dinheiro da facção criminosa. O dono do Banco Master, Daniel Vorcaro, voltou na noite de sexta-feira para a sala de Estado-Maior da Superintendência da Polícia Federal em Brasília. O espaço chegou a ser ocupado recentemente pelo ex-presidente Jair Bolsonaro. A transferência foi autorizada pelo ministro do STF, André Mendonça. Vorcaro estava em uma cela comum. Mendonça citou a manifestação da Procuradoria-Geral da República, que havia apontado para risco de Vorcaro, na situação em que estava, manter contato com outros integrantes da organização criminosa investigada no caso Master. O ministro tomou a decisão depois de a Polícia Federal rejeitar a proposta de delação premiada do banqueiro. Investigadores avaliaram que o material entregue acrescentava pouco às apurações que já vêm sendo realizadas, e também que Vorcaro tentava proteger pessoas próximas. Apesar da negativa da Polícia Federal, a Procuradoria-Geral da República ainda pode analisar o acordo. No horário de Brasília, 7:01.
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3: 7:02.
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3: Um ótimo dia para você que segue conosco no Jornal da CBN, edição deste sábado, 23 de maio de 2026. Para saber que a Justiça da Itália anulou nesta sexta-feira a extradição da ex-deputada Carla Zambelli ao Brasil. A decisão da Suprema Corte de Cassações, que é a última instância da Justiça italiana, revogou a sentença anterior da Corte de Apelações da Itália. Segundo o advogado da ex-deputada, Alessandro Samarco, a Suprema Corte também determinou a libertação de Zambelli, que até então estava presa em um presídio nos arredores de Roma. Um vídeo publicado nas redes sociais, que também faz parte da defesa, mostra Zambelli após a libertação. A soltura também foi confirmada à TV Globo pelo advogado Fábio Pagnosi, que defende a ex-deputada aqui no Brasil. A decisão desta sexta-feira diz respeito ao processo em que Zambelli foi condenada por invadir o sistema do Conselho Nacional de Justiça. Mas tem um lembrete importante aqui. Ainda há um segundo processo de extradição correndo na justiça italiana. Aquele relacionado à condenação da ex-deputada pelo crime de porte ilegal de armas e ameaça com arma de fogo. O Supremo enviou à Itália um pedido de extradição, mas a justiça italiana decidiu separar os casos. Portanto, ainda tem outro pedido de extradição que está em análise, por enquanto sem uma data para uma decisão final. A defesa de Carla Zambelli também disse que ainda não tem claros os motivos para anulação, mas acredita que a Corte de Cassações encontrou erros na sentença anterior da Corte de Apelações. A Suprema Corte de Cassações ainda não tinha se manifestado formalmente ou divulgado o acórdão da decisão até a última atualização desta reportagem do G1. Vamos agora a outros destaques deste sábado. Integrantes da pré-campanha de Flávio Bolsonaro e aliados bolsonaristas minimizaram os resultados da pesquisa da Datafolha, que mostra que o presidente Lula do PT abriu vantagem na disputa presidencial contra o senador do PL. Lula tem 47% das intenções de voto para o segundo turno, enquanto o filho do ex-presidente aparece com 43%. No levantamento anterior, os dois ficaram empatados com 45% no segundo turno. Segundo o Datafolha, Lula ampliou de 3 para 9 pontos a vantagem sobre Flávio para o primeiro turno. O candidato de esquerda tem 40% das intenções de voto e o direitista ficou com 31% em um dos cenários testados. A pesquisa mostra também que 46% dos eleitores não votariam em Flávio Bolsonaro, enquanto 45% rejeitam Lula. O levantamento divulgado ontem foi o primeiro do Instituto a ser feito após a revelação das conversas entre Flávio Bolsonaro e Daniel Vorcaro, dono do Banco Master. O líder do PL na Câmara, Sóstenes Cavalcante, afirmou que o pré-candidato continua viável e competitivo. Ele também disse que Flávio vai liderar as pesquisas em 15 dias. Já o líder da oposição, Cabo Gilberto Silva, diz que o Datafolha tem um histórico de erros em relação a candidatos de direita. Mesmo assim, ele admite que a campanha está abalada.
4: Datafolha errou praticamente todas as pesquisas com relação aos nossos candidatos. Porém, a gente ficou desconfortável, obviamente, com isso que aconteceu. Foi um desgaste, isso aí é inegável perante a opinião pública, mas vamos recuperar porque a gente mostrou a verdade. Então, independentemente do resultado da Datafolha, que eu não levo em consideração, pelo histórico da Datafolha, eu creio que a gente pode recuperar isso aí tranquilamente.
3: O Datafolha colocou nas pesquisas um cenário de segundo turno com o nome da ex-primeira-dama Michele Bolsonaro disputando contra Lula pela presidência. Nesse caso, Lula aparece com 48% das intenções de voto e Michele com 43%. O vice-líder do governo na Câmara, Lindbergh Farias, ironizou a inserção do nome de Michele na pesquisa como alternativa ao de Flávio.
5: Botaram a Michele Bolsonaro, porque eles sabem que o Flávio Bolsonaro está com tanta dificuldade nesse caso do Vorcaro, é tanta coisa surgindo, e sabe o que aconteceu? 41 Lula, 22 Michele Bolsonaro. Agora é para cima deles, pessoal, nós temos que desmascarar essa turma e defender, mostrar as realizações do governo do Lula.
3: Foram entrevistadas 2.004 pessoas entre os dias 20 e 22 de maio. A margem de erro é de 2 pontos percentuais para mais ou para menos. E o nível de confiança é de 95%. Comprovantes de pagamentos feitos por uma ex-funcionária apontam suspeita de rachadinha no gabinete do deputado Mário Frias, do PL. Os documentos foram obtidos pelo portal G1. Gardênia Moraes foi secretária parlamentar entre fevereiro de 2023 e março de 2024. Ela transferia o salário que recebia em uma conta do Banco do Brasil para outra que ela tinha no Itaú. Os valores eram então repassados para o chefe de gabinete, Rafael Azevedo, ou para familiares deles. Os pagamentos ultrapassaram R$ 35 mil. Gardênia disse que existiam mais repasses e que outras pessoas no gabinete também devolviam os salários. A ex-secretária também tomou 5 empréstimos consignados, totalizando quase R$ 175 mil. Parte dos valores foi transferida ao então chefe de gabinete em datas próximas aos empréstimos. Também foram feitos repasses para familiares de Mário Frias. Gardênia fez um Pix de R$ 1.000 para a mãe do parlamentar. Ela também pagou uma fatura do cartão de crédito da esposa do deputado em um valor superior a R$ 4.800. Em outra ocasião, Gardênia fez um saque de R$ 49.999,99 em dinheiro vivo. Desde 2017, saques de valores a partir de R$ 50 mil devem ser comunicados aos bancos com antecedência. A medida foi determinada pelo Banco Central para aumentar o controle sobre movimentações financeiras de alto valor em espécie. Ao portal G1, Gardênia disse que o valor foi entregue para alguém, mas não revelou quem recebeu. Ela também afirmou que Mário Frias estava ciente de todas as devoluções e que o combinado é que o deputado sempre participa. O atual chefe de gabinete de Mário Frias, Diego Ramos, afirmou que desconhece as suspeitas porque entrou depois do caso. Ele também disse que tem a convicção de que Frias também não tem conhecimento das transferências. Ramos criticou as acusações, dizendo que elas são feitas por ex-funcionários, aproveitando uma situação midiática. Mário Frias está no exterior e ainda não se pronunciou. Ele viajou para fora do Brasil sem autorização oficial da Câmara dos Deputados. Frias atualmente é investigado pelo Supremo Tribunal Federal. A corte apura o desvio de uma emenda parlamentar de R$ 2 milhões para uma ONG administrada por Karina Ferreira, a mesma responsável pela produtora do filme Dark Horse. Mário Frias atuou como produtor executivo do filme biográfico sobre o ex-presidente Jair Bolsonaro. O presidente Lula afirmou que vai vetar o trecho do projeto de lei aprovado pela Câmara dos Deputados que abre brecha para o disparo em massa de mensagens durante as eleições. O PL permite que as mensagens sejam enviadas com uso de robôs e meios automatizados. A declaração foi feita em entrevista ao programa Sem Censura da TV Brasil nesta sexta-feira. O presidente disse que vai tentar impedir a aprovação da proposta no Senado, mas garantiu que vetará o texto caso ele avance no Congresso. O projeto em tramitação no Legislativo permite que mensagens automatizadas enviadas por números oficiais de partidos e candidatos não sejam considerados disparos em massa, desde que destinadas a pessoas cadastradas. Segundo o presidente, a inteligência artificial não pode ser utilizada para influenciar as disputas eleitorais.
6: A inteligência artificial vale para muita coisa, mas ela não pode valer na disputa eleitoral para escolher um prefeito, um governador, um deputado. Não pode. E agora as bancadas aprovaram uma coisa que vai fomentar o uso de robô na eleição. Eu certamente vetarei. Primeiro eu vou trabalhar para o Senado não aprovar. E depois eu vetarei. Porque se a gente não tratar as coisas com seriedade, a gente tem uma geração que a gente não tem controle dela.
3: O presidente também confirmou que terá uma reunião na próxima segunda-feira com o presidente da Câmara, Hugo Mota, para tratar da proposta que prevê o fim da escala 6x1. O ministro do Trabalho, Luiz Marinho, também participará do encontro. A discussão gira em torno do prazo de transição para que as empresas se adaptem às novas regras previstas na proposta, que deve ser votada no plenário da Câmara na próxima semana. O relator do texto, deputado Léo Prates, elaborou 3 versões do parecer, com diferentes prazos de implementação. Um deles chega a 10 anos de margem. Lula fez ainda um pedido público ao presidente do Senado, Davi Alcolumbre, para que paute a votação da PEC da Segurança Pública.
6: Então a coisa vai funcionar. Estou aguardando o Senado. Faço até um apelo ao presidente Alcolumbre. Coloque para votar a PEC da Segurança, que esse país vai resolver definitivamente o problema de segurança desse país.
3: O presidente voltou a dizer que, caso a proposta seja aprovada, o governo criará o Ministério da Segurança Pública em até 15 dias. A PEC cria diretrizes nacionais para a atuação das polícias e fortalece órgãos federais de segurança. Segundo Lula, os recursos destinados à segurança podem chegar a cerca de 11 bilhões para ações de combate ao crime organizado e fortalecimento. Durante a entrevista, o petista voltou a defender maior participação do governo federal na área e criticou a falta de integração entre os estados. Cinco jogos abrem hoje a 17ª rodada do Campeonato Brasileiro. Vitória enfrenta o Internacional, o São Paulo recebe o Botafogo, o Grêmio mede forças com o Santos, o Mirassol pega o Fluminense e o dia é fechado com chave de ouro pela disputa entre os dois primeiros colocados, Flamengo e Palmeiras. Amanhã, 4 jogos terminam a rodada. São eles: Remo e Atlético Paranaense, Cruzeiro e Chapecoense, Corinthians e Atlético Mineiro e Vasco e Bragantino.
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3: 7:15.
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10: Sete horas e 15 minutos, começamos com a informação de João Vitor Rangel.
11: De maio, do projeto Visitas Guiadas ao Cemitério do Bonfim, está com as inscrições abertas. O projeto, todos os meses, apresenta histórias do cemitério para o público. Neste mês, a memória e a história dos profissionais da saúde serão os temas da programação. Os visitantes vão conhecer as personalidades da medicina, enfermagem e profissionais da saúde que estão sepultados no cemitério. A visita deste mês será no dia 31, a partir das 9 horas da manhã, com ponto de concentração na portaria do Cemitério do Bonfim. A inscrição pode ser feita no portal de serviços da PBH até às 6 horas da noite da véspera da atividade, dia 30. A participação é gratuita, aberta a públicos de todas as idades e o percurso dura cerca de 2 horas. Menores de idade devem estar acompanhados por um responsável. As visitas são guiadas pela professora, doutora e historiadora da Universidade Estadual de Minas Gerais, Marcelina Almeida. Além do tema central escolhido para cada edição, o público também conhece um pouco da arquitetura do espaço, além de histórias, lendas e curiosidades do Cemitério do Bonfim.
10: E um totem com relógio eletrônico instalado na Praça Rui Barbosa, em frente à Praça da Estação, vai marcar a contagem regressiva para o Arraial de Belô 2026. Esse equipamento começa a funcionar a partir da próxima segunda-feira, dia 25, data que marca os últimos 60 dias para o evento. Com 4 metros de altura, a estrutura vai permanecer no local até a abertura oficial da festa. Neste ano, os festejos juninos ocorrem nos dias 24, 25 e 26 de julho e 1º e 2 de agosto no Ginásio do Mineirinho. Na última edição, o título do grupo especial do Arraial Belô ficou com a quadrilha Fogo de Palha, seguida das quadrilhas Pipoca Doce e Feijão Queimado.
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7: Relator de ações sobre transparência de emendas no STF, Flávio Dino, afirmou que emendas parlamentares distorcidas integram o chamado bloco da ilegalidade no país. Em discurso na PUC de São Paulo, o ministro também saiu em defesa da corte.
12: O ministro do Supremo Tribunal Federal, Flávio Dino, afirmou nesta sexta-feira em São Paulo que o bloco da ilegalidade nunca foi tão forte e unido no Brasil e fez críticas ao uso distorcido de emendas parlamentares, atuação de facções criminosas e a lavagem de dinheiro no mercado financeiro. A declaração foi dada durante cerimônia fechada na Pontifícia Universidade Católica de São Paulo, onde Dino recebeu o título de notório saber da instituição. O ministro foi aplaudido pelos convidados.
13: Porque o bloco da ilegalidade nunca foi tão forte e unido no Brasil. E aqui eu me refiro desde as facções armadas ao mercado de capitais que lava dinheiro das facções armadas. Me refiro àqueles que comercializam, compram, vendem decisões judiciais. Me refiro às emendas parlamentares, quando distorcidas, não são todas. Me refiro, portanto, a todos aqueles que traem os signos do poder do Estado para se integrarem no bloco da ilegalidade.
12: Durante o discurso, Dino também rebateu críticas recorrentes ao Supremo e afirmou que a corte não é inimiga da nação. O STF tem sido alvo frequente de questionamentos sobre supostas interferências em outros poderes e possíveis parcialidades de ministros. Ao defender o tribunal, disse que passaria a usar a homenagem recebida da PUC como um escudo.
13: É verdade que dizem que eu sou dos Vingadores, mas eles também usam escudo. Então ganhei mais um para uma outra tarefa que me parece fundamental, que é aquela em que, de modo desassombrado, de modo não corporativista, de modo crítico, mas de modo enfático, diz que definitivamente o STF não é o inimigo da nação, como certas análises, de modo enviesado, procuram apresentar.
12: O ministro ainda criticou o uso do termo ativismo judicial como forma de rotular magistrados e afirmou que a defesa de direitos sociais não pode ser tratada automaticamente como interferência indevida do judiciário. Segundo Dino, juízes que se definem previamente como ativistas estariam brincando de Deus, enquanto os que afirmam atuar sempre sob a lógica da autocontenção seriam mentirosos, já que julgar pressupõe necessariamente interpretar a lei. Dino também arrancou risadas da plateia ao brincar com críticas que costuma receber. Após um integrante do Conselho Universitário da PUC dizer que o ministro agora era um filho da PUC, tradicional expressão da universidade, Dino respondeu que geralmente o chamam de outra coisa. Flávio Dino deixou o evento sem atender a imprensa. De São Paulo, Bruna Barbosa.
7: Após a divulgação da pesquisa Datafolha, aliados de Flávio Bolsonaro minimizaram os efeitos do caso Dark Horse. Do outro lado, os governistas avaliaram que o levantamento veio com um impacto menor que o esperado.
14: Integrantes da pré-campanha de Flávio Bolsonaro e aliados bolsonaristas minimizaram os resultados da pesquisa Datafolha e falam em reversão já nos próximos dias. Porém, internamente, trabalham na revisão das estratégias de comunicação sob o risco de não reverter o impacto negativo. Na primeira sondagem, após a eclosão do caso Dark Horse, o presidente Lula ampliou de 3 para 9 pontos a vantagem sobre o senador do PL na simulação de primeiro turno, marcando 40% ante 31% do rival. Já num eventual cenário de segundo turno, Lula aparece com 47% das intenções de voto contra 43% de Flávio. O líder do PL na Câmara, Sóstenes Cavalcante, afirmou que mesmo sob ataques, o pré-candidato à presidência segue plenamente viável e altamente competitivo e disse que em 15 dias, Flávio vai voltar à liderança de todas as pesquisas. Para o líder da oposição, Cabo Gilberto Silva, o Datafolha tem histórico de erros em relação aos candidatos da direita, porém, admite que houve abalo na pré-campanha.
4: Datafolha errou praticamente todas as pesquisas com relação aos nossos candidatos. Porém, a gente ficou desconfortável, obviamente, com isso que aconteceu. Foi um desgaste, isso aí é inegável perante a opinião pública, mas vamos recuperar porque a gente mostrou a verdade. Então, independentemente do resultado da Datafolha, que eu não levo em consideração, pelo histórico da Datafolha, eu creio que a gente pode recuperar isso aí tranquilamente.
14: Cogitada como um nome para substituir Flávio, a ex-primeira-dama Michele Bolsonaro teve desempenho semelhante ao do senador no hipotético segundo turno contra Lula. Nesse caso, ela teria 43%, enquanto o presidente marcaria 48%. O vice-líder do governo na Câmara, Lindbergh Farias, afirmou que este é o momento para mostrar os erros de Flávio.
5: Botaram a Michele Bolsonaro, porque eles sabem que o Flávio Bolsonaro está com tanta dificuldade nesse caso do Vorcaro, é tanta coisa surgindo, e sabe o que aconteceu? 41 Lula, 22 Michele Bolsonaro. Agora é para cima deles, pessoal, nós temos que desmascarar essa turma e defender, mostrar as realizações do governo do Lula.
14: Entre especialistas, a avaliação é que o envolvimento de Flávio com o banqueiro Daniel Vorcaro teve efeito limitado sobre o eleitorado. Quem comenta é o cientista político Murilo Aragão.
15: O dano em termos de pesquisa ficou mais ou menos o mesmo que se estabeleceu logo após a divulgação. Politicamente, a questão é mais séria, porque trouxe desconfiança aos seus aliados de que eventualmente possa ter outras revelações, aumentou a insatisfação de setores da própria direita com relação à sua candidatura.
14: O professor do Departamento de Ciência Política da USP, Sérgio Simone, avalia como precipitado afirmar que o crescimento de Lula vai se cristalizar.
16: Sempre vão surgir escândalos, vão surgir fatos, choques, e que vão interferir ou que vão alterar as preferências eleitorais. Mas eu acho que é cedo a gente dizer que está descartado, né? Até porque os outros candidatos não cresceram, a Michele também não pontuou melhor do que o Flávio.
14: Foram entrevistadas 2.004 pessoas entre os dias 20 e 22 de maio. A margem de erro é de 2 pontos percentuais para mais ou para menos e o nível de confiança é de 95%. De Brasília, Samantha Klein.
7: Tem mais um recorte dessa mesma pesquisa da Datafolha mostrando que para 48% dos eleitores, o senador Flávio Bolsonaro deveria abrir mão da candidatura e apoiar outro candidato. Isso depois da divulgação das conversas entre ele e o banqueiro Daniel Vorcaro. Outros 44% afirmam que ele deveria manter a candidatura, 8% não souberam responder. E ainda falando da campanha de Flávio Bolsonaro, o marqueteiro do PL não vai comandar os trabalhos. Em um evento em São Paulo, Duda Lima minimizou a queda do senador na nova pesquisa Datafolha.
17: O marqueteiro Duda Lima, responsável pela comunicação do PL Nacional, afirmou nesta sexta-feira que não irá comandar a campanha do senador e pré-candidato do partido à presidência, Flávio Bolsonaro. Duda vinha sendo cotado para encabeçar a campanha do filho de Jair Bolsonaro, mas declarou que não foi procurado para assumir o posto e que não está tomando nenhuma decisão estratégica. Segundo ele, a decisão de não participar ativamente desse processo foi tomada em família. Amigo pessoal de Flávio Bolsonaro, o publicitário e ex-policial civil Marcelo Lopes, conhecido como Marcelão, decidiu deixar a coordenação de comunicação da pré-campanha do senador à presidência. A coordenação da campanha vinha sendo criticada após a repercussão de mensagens e notícias sobre um encontro de Flávio com o banqueiro Daniel Vorcaro, dono do Banco Master. Foi definido que o comando da comunicação será feito agora pelo publicitário Eduardo Fischer. Participando de um evento com empresários no litoral de São Paulo, o marqueteiro Duda Lima comentou a nova rodada da pesquisa Datafolha, divulgada nesta sexta, em que o presidente Lula, do PT, aparece com uma vantagem de 4 pontos percentuais contra Flávio Bolsonaro em um eventual segundo turno e 9 pontos no primeiro. Foi o primeiro levantamento do Instituto após a divulgação das conversas com Vorcaro. Duda Lima minimizou a queda do senador do PL e disse acreditar em uma recuperação quando o eleitorado também olhar para o presidente Lula.
18: E é o que se esperava, né? Mas enfim, na minha leitura, já começa a recuperar, buscar e vamos embora. E a eleição vai ser muito parelha, a eleição vai ser muito parelha. Quando a gente amplia um pouco essa análise, faz uma análise tipo, de Flávio para Lula, passou por isso, mas ela também já passou. Aconteceu isso, mas ela também já aconteceu. No primeiro momento fica, né, só um lado. Chega uma hora que a coisa abre e as pessoas então começam a fazer uma análise maior.
17: O marqueteiro ponderou, contudo, que esta visão deve se confirmar caso não surjam, a partir de agora, novos fatos ligando Flávio Bolsonaro a Vorcaro. Recentemente, o próprio senador confessou ter acionado o ex-banqueiro para conseguir um aporte de R$134 milhões para investir na produção do filme Dark Horse, que homenageia o ex-presidente Jair Bolsonaro. De São Paulo, Pedro Pupulim.
7: Agora são 7h28.
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10: Os termômetros marcando em Belo Horizonte 17 graus, umidade relativa do ar começando a cair agora na casa dos 84%, mas ainda elevada nesta manhã de sábado. A previsão é que caia durante a tarde de hoje. Vamos agora falar de eleição. O destaque que chega com Bruna Bentes.
20: Interessados em atuar como mesário voluntário nas eleições deste ano podem se cadastrar. Convocação para trabalhar voluntariamente será a partir do dia 7 de julho. É possível se cadastrar pelo aplicativo e-título, preenchendo o formulário de inscrição para mesário na página do TRMG, pelo Disque Eleitor nos telefones 148 ou no 31-2116-3600, ou então entrando em contato com o cartório eleitoral em que está registrado a inscrição de eleitor. A ficha de inscrição será analisada pelo cartório eleitoral para verificar se existe vaga na sessão eleitoral do solicitante ou então em um local próximo. Podem ser mesário, eleitores maiores de 18 anos em situação regular com a Justiça Eleitoral. Não podem ser mesários, candidatos e parentes, ainda que por afinidade até o segundo grau, inclusive o cônjuge, integrantes de diretórios de partidos políticos ou federações que exerçam função executiva, autoridades públicas, agentes policiais, ocupantes de cargo de confiança do Poder Executivo, pertencentes ao serviço eleitoral e eleitores menores de 18 anos. A pessoa que escolher ser mesário ganha alguns benefícios pelo exercício da função. 2 dias de folga para cada dia trabalhado na eleição, mais 2 dias de folga pela participação no treinamento, possibilidade de usar os dias trabalhados como horas complementares em cursos universitários, auxílio alimentação de R$ 65,00 por dia e uso da atuação como critério de desempate em concursos públicos, quando previsto em edital. No primeiro turno das eleições de 2024, mais de 1.900.000 pessoas foram convocadas para atuar como mesários em todo o país e, segundo a Justiça Eleitoral, a maioria participou de forma voluntária.
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0: sábado 23 de maio de 2026. A Virada Cultural de São Paulo terá mais de 1.000 atrações gratuitas entre hoje e amanhã. O Vale do Anhangabaú, no centro da capital, continua sendo o principal polo da festa. O local reunirá alguns dos artistas mais populares desta edição, como Luísa Sonza, Seu Jorge, Alexandre Pires, Marina Sena e Péricles. Já o palco da Avenida São João, também no centro, será dedicado ao brega e à música popular romântica, com nomes como Sidney Magal, Odair José, Gabi Amarantos, Johnny Hooker e Joelma. O evento ainda contará com artistas de outros estilos e gêneros musicais, como funk, sertanejo, rap, gospel, reggae, forró, rock, tecnobrega e MPB. Segundo a estimativa da Prefeitura, a virada deve atrair 4 milhões e 800 mil pessoas. Ao todo, as atrações estarão espalhadas entre 22 palcos e equipamentos culturais da cidade. As inscrições do Exame Nacional do Ensino Médio deste ano serão abertas na segunda-feira. Prazo se estenderá até 11 horas e 59 minutos da noite de 5 de junho. As provas serão aplicadas nos dias 8 e 15 de novembro. As informações estão no edital do Enem, que foi publicado pelo Ministério da Educação na sexta-feira. 5 jogos abrem hoje a 17ª rodada do Campeonato Brasileiro. Às 5 da tarde, o Vitória recebe o Internacional no Barradão e o São Paulo pega o Botafogo no Morumbis. Às 7 da noite, o Grêmio enfrenta o Santos na Arena de Porto Alegre e o Mirassol encara o Fluminense no interior de São Paulo. Às 9 da noite, o vice-líder Flamengo recebe o líder Palmeiras no Maracanã. No domingo, entrarão em campo Remo e Atlético Paranaense, Cruzeiro e Chapecoense, Corinthians e Atlético Mineiro e Vasco e Bragantino. No horário de Brasília, 7h33.
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1: Após o advogado José Luiz Lima deixar a defesa de Daniel Vorcaro, o banqueiro voltou para a cela especial da Superintendência da Polícia Federal no Distrito Federal. Especialistas avaliam que a mudança na defesa pode significar uma alteração de estratégia.
2: Por decisão do ministro André Mendonça, do Supremo Tribunal Federal, o banqueiro Daniel Vorcaro foi transferido novamente para a cela especial na Superintendência da Polícia Federal, em Brasília. A defesa havia pedido o retorno do banqueiro para a cela especial, alegando que a atual era pequena e com poucas condições de higiene. A decisão foi tomada mesmo após a PF ter rejeitado a proposta de delação premiada de Vorcaro por falta de elementos inéditos na investigação. Apesar disso, as tratativas para uma possível delação continuam com a Procuradoria-Geral da República. Também nesta sexta, o advogado José Luiz Oliveira Lima, conhecido como Juca, anunciou ter deixado a defesa de Daniel Vorcaro, afirmando ter sido em comum acordo. Nos bastidores, porém, o entendimento é de que, como Juca entrou para a defesa como um especialista em delações, não faria mais sentido continuar na equipe após a negativa da PF. Se, por um lado, a saída do advogado do caso pode apontar para o fracasso da delação, por outro, o retorno de Vorcaro para a cela especial pode indicar o contrário. É o que avalia o doutor e mestre em Direito e especialista em Direito Processual Penal, Ricardo Martins.
3: Quanto à questão do retorno do Daniel Vorcaro para a cela especial na sede da Polícia Federal em Brasília, isso demonstra que a questão da colaboração premiada ainda não está encerrada. Apesar de ter sido rejeitada num primeiro momento, pode ser que ela venha a ser retomada posteriormente, porque a Procuradoria-Geral da República ainda não bateu o martelo quanto à questão. Porque se trata de uma colaboração premiada muito complexa que envolve autoridades, pessoas do alto escalão do governo, pessoas do Poder Judiciário.
2: Já o doutor em Direito Constitucional e professor de Direito Penal, Fernando Capano, avalia que a decisão de Mendonça pode ser principalmente por questões humanitárias.
4: A decisão do ministro André Mendonça, segundo eu penso, não significa necessariamente que exista uma nova delação em andamento, mas mostra que o STF, óbvio, reconheceu que há ainda uma interlocução defensiva relevante que vem acontecendo. O Supremo, por óbvio, também deixa claro que não há nenhum tipo de benefício nessa decisão. A própria Procuradoria-Geral da República sustentou que a eventual entrega de anexos para uma colaboração não afasta os riscos que ainda estão presentes à investigação.
2: Na tentativa de retomar as conversas em torno de uma delação, Daniel Vorcaro teria aceitado elevar de 40 bilhões para 60 bilhões o valor a ser devolvido caso seja fechado um acordo com a PGR. Na sala de Estado-Maior, Vorcaro poderia se reunir com advogados por mais tempo, o que era importante no momento de negociações em torno de um acordo de delação premiada. Os dois especialistas, ouvidos pela reportagem, convergem no sentido de que a saída do advogado aponta para mudança de estratégia na defesa e não, obrigatoriamente, o fim de uma suposta delação. De Brasília, Larissa Lopes.
1: De Brasília, vamos agora ao Rio de Janeiro. Temos informação ao vivo, chegando com a repórter Laís Vieira. Laís, bom dia para você.
5: Oi, Cássia, bom dia para você, bom dia aos ouvintes. Especialistas em segurança pública afirmam que o PCC já se tornou uma referência financeira para o Comando Vermelho e alertam que se o CV mantiver o ritmo atual de expansão, pode chegar a uma disputa mais direta com a facção paulista em São Paulo nos próximos 10 anos. Foi o que apontou o subsecretário de Inteligência da Polícia Civil aqui do Rio, Flávio Brito, durante o seminário Diálogos sobre Segurança Pública 2026, que foi realizado ontem em Botafogo, na zona sul do Rio, pela FGV. Segundo Brito, o Comando Vermelho já adotou aqui no Rio práticas parecidas com as do PCC no setor de combustíveis. Ele afirmou que há uma tentativa de copiar o modelo financeiro da facção paulista.
6: Já detectamos em algumas ocasiões essa exploração também de combustível por parte de facções aqui no Rio de Janeiro. A impressão que a gente tem, de uma forma geral, é que o CV hoje ele busca ser o PCC, do ponto de vista financeiro. Se o Comando Vermelho continuar a expansão nacional no nível que ele está hoje, numa faixa de 10, 15 anos, eles vão começar a olhar para o lado que é São Paulo. E quando o Comando Vermelho, com o poderio de armamento que tem, olhar para São Paulo, acredito que o PCC vai ter dificuldade de segurar.
5: Nesta sexta-feira, o ministro da Justiça, Wellington César Lima e Silva, detalhou que o programa Brasil contra o Crime Organizado terá como prioridade o combate às facções do Rio. A iniciativa prevê investimentos de 11 bilhões em todo o país. A proposta, chamada pelo governo de Programa Antifacção, busca integrar União, Estados e Forças de Segurança para sufocar financeiramente as organizações criminosas, combater o tráfico de armas, reforçar o sistema prisional e ampliar a investigação de homicídios. O secretário nacional de Segurança, Chico Lucas, explicou que os estados continuam bancando a estrutura do dia a dia. Já o governo federal deve entrar com investimento em inteligência.
7: O programa Brasil contra o Crime Organizado, ele traz ao mundo das políticas públicas aquilo que a lei antifacção trouxe como premissa de enfrentamento. Fica aos estados a responsabilidade pela máquina, pelo pessoal, viatura, gasolina, isso é suportado pelos tesouros estaduais. Fica faltando o quê? Dinheiro para tecnologia, sistema, em padronização. Vem a União, e é isso que a gente está fazendo.
5: A meta, segundo o Ministério, é ampliar operações nacionais, integrar dados e atingir o fluxo de dinheiro que sustenta as facções. Cássia.
1: Muito obrigada. Essa foi a Laís Vieira falando do Rio de Janeiro. 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Com essa série, fica possível entender como se deu o crescimento dessa facção criminosa, o PCC, desde os métodos de atuação mais rudimentares até os mais avançados que são utilizados hoje em dia. Então você não pode perder PCC, o Salve Geral, uma produção conjunta aqui da CBN com o jornal O Globo. Agora são 7h42.

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1: O técnico do Liverpool, Arne Slot, trouxe uma boa notícia para a seleção brasileira nesta sexta-feira. Na entrevista coletiva antes do último jogo da temporada, domingo, meio-dia, no horário de Brasília, em casa contra o Brentford pela última rodada do campeonato inglês, Arne Slot confirmou a volta de Alisson aos treinamentos nesta sexta-feira. O técnico ainda não falou sobre escalação, se Alisson estará no banco de reservas ou se voltará a jogar na partida deste domingo, mas disse que é positivo o sinal do retorno do arqueiro titular da seleção brasileira aos treinamentos. Alisson não joga desde o dia 18 de março, quando o Liverpool venceu o Galatasaray da Turquia por 4 a 0 pela Liga dos Campeões. Ele teve uma lesão muscular na coxa e foi cortado dos amistosos do Brasil contra a França e Croácia nos Estados Unidos ainda em março. Foi convocado na segunda-feira para a Copa do Mundo e o técnico da seleção, Carlo Ancelotti, mostrou otimismo de que ele voltaria a jogar neste fim de semana e estaria em boas condições para a estreia. No entanto, a situação prega tanta cautela que, de certa forma, influenciou até o resto da convocação, já que a escolha por o Everton, um goleiro mais experiente, para formar o trio com Alisson e Ederson, partiu também da avaliação de que o goleiro do Liverpool ainda é uma situação incerta para o Mundial. Não quanto a estar em campo, mas sim quanto ao ritmo, que só poderá ser verificado quando ele de fato voltar a jogar. Se não estiver em campo contra o Brentford no domingo, Alisson só poderá jogar antes da Copa nas partidas da seleção brasileira, dias 31 de maio contra o Panamá no Maracanã e dia 6 de junho contra o Egito, já em território norte-americano, uma semana antes da estreia na Copa. De São Paulo, Leonardo Dai.

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2: Agora 7 horas e 46 minutos, até o dia 22 de junho, moradores de Minas Gerais vão poder participar da atualização da lista vermelha de espécies ameaçadas de extinção do estado. A iniciativa que busca ampliar a participação popular na identificação de animais e plantas que precisam de maior atenção para a conservação. Esse projeto também prevê a criação de um livro vermelho com as espécies ameaçadas em Minas. A consulta é aberta a pesquisadores, produtores rurais, também comunidades tradicionais, ribeirinhos, ONGs e qualquer cidadão interessado. A população pode contar ainda com espécies que desapareceram ou ficaram mais difíceis de encontrar em determinadas regiões, além de casos de recuperação ambiental, quando espécies antes ameaçadas passaram a aparecer com mais frequência. Os apontamentos serão analisados por especialistas e podem integrar a avaliação oficial do estado. De acordo com o IEF, o Instituto Estadual de Florestas, organizador da iniciativa, dados pessoais informados pelos

0: Participantes serão usados apenas para fins técnicos e científicos, sem compartilhamento comercial. Então, você que já se interessa pelo assunto, tem até o dia 22 de junho para participar desta atualização. Já já volto.
1: Sete e quarenta e oito.

0: O presidente Lula afirmou que vai vetar o projeto que flexibiliza o envio em massa de mensagens em campanhas eleitorais. Em entrevista à TV Brasil, ele disse ainda que vai se reunir com o presidente da Câmara, Hugo Mota, para discutir o fim da escala 6x1.
1: O presidente Lula disse que vai vetar o trecho do projeto de lei aprovado pela Câmara dos Deputados que abre brecha para o disparo em massa de mensagens durante as eleições, inclusive com o uso de robôs e meios automatizados. A declaração foi feita em entrevista ao programa Sem Censura da TV Brasil nesta sexta-feira. Lula disse que tentará primeiro impedir a aprovação da proposta no Senado, mas garantiu que vetará o texto caso ele avance no Congresso. O projeto em tramitação no Legislativo permite que mensagens automatizadas enviadas por números oficiais de partidos e candidatos não sejam consideradas disparos em massa, desde que destinadas a pessoas cadastradas. Segundo o presidente, o uso de inteligência artificial não pode ser utilizado para influenciar as disputas eleitorais.
2: Que a inteligência artificial vale para muita coisa, mas ela não pode valer na disputa eleitoral para escolher um prefeito, um governador, um deputado. Não pode. E agora as bancadas aprovaram uma coisa que vai fomentar o uso de robô na eleição. Eu certamente vetarei. Primeiro vou trabalhar para o Senado não aprovar. E depois eu vetarei. Porque se a gente não tratar as coisas com seriedade, a gente tem uma geração que a gente não tem controle dela.
1: O presidente também confirmou que terá uma reunião na próxima segunda-feira com o presidente da Câmara, Hugo Mota, para tratar da proposta que prevê o fim da escala 6x1. O encontro contará ainda com a presença do ministro do Trabalho, Luiz Marinho. A discussão gira em torno do prazo de transição para que as empresas se adaptem às novas regras previstas na proposta, que deve ser votada no plenário da Câmara na próxima semana. O relator do texto, deputado Léo Prates, elaborou 3 versões do parecer com diferentes prazos de implementação. Um deles chega a 10 anos de margem. Lula fez ainda um apelo público ao presidente do Senado, Davi Alcolumbre, com quem vive momento de ruptura, para que paute a votação da PEC da Segurança Pública. O presidente voltou a dizer que, caso a proposta seja aprovada, o governo criará o Ministério da Segurança Pública em até 15 dias.
2: Então a coisa vai funcionar. Eu estou aguardando o Senado. Estou agradando o Senado, faço até um apelo ao presidente Alcolumbre. Coloque para votar a PEC da segurança, que esse país vai resolver definitivamente o problema de segurança desse país.
1: A PEC cria diretrizes nacionais para a atuação das polícias e fortalece órgãos federais de segurança. Segundo Lula, os recursos destinados à segurança pública podem chegar a cerca de 11 bilhões de reais para ações de combate ao crime organizado e fortalecimento das forças. Durante a entrevista, Lula voltou a defender maior participação do governo federal na área e criticou a falta de integração entre os estados. De Brasília, Igor Cardim.
0: Daqui a pouquinho, Milton Jung vem aí.
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6: Agora 7 horas e 53 minutos, a Prefeitura de Belo Horizonte abriu um chamamento público para selecionar pessoas interessadas em executar os projetos Mais Vida Ativa e Treinaí. A iniciativa tem como objetivo ampliar a oferta de atividades esportivas e de lazer para adultos e idosos em diferentes regiões da capital. Entre os projetos, o Mais Vida Ativa é voltado para pessoas com 60 anos ou mais, com o objetivo de atender cerca de 300 idosos durante 11 meses. Enquanto isso, o projeto Treinaí atende adultos de 18 a 59 anos, com previsão de pelo menos 240 vagas em aulas rítmicas. As propostas devem ser enviadas entre os dias 20 e 24 de junho, exclusivamente pelo e-mail geemp@pbh.gov.br. geemp@pbh.gov.br. O investimento previsto é de cerca de R$ 556 mil. E a Belotur e a Universidade Federal de Viçosa firmaram uma parceria para criar um painel digital de indicadores que vão acompanhar as ações ligadas à rede de cidades criativas da Unesco, título que BH tem na área da gastronomia. Segundo a prefeitura, o objetivo é fortalecer a gestão do turismo e da economia criativa na cidade por meio da tecnologia e da inteligência de dados. A ferramenta vai funcionar como um hub de monitoramento, reunindo informações públicas da Belotur e também de outras bases estratégicas para apoiar decisões, ampliar a transferência e aprimorar a promoção turística da capital mineira. O projeto também permite acompanhar metas ligadas à Agenda 2030 da ONU e comparar os resultados de Belo Horizonte com cidades criativas da Itália, referência internacional no setor. A prefeitura informou ainda que a cooperação ocorre sem transferência de recursos financeiros e envolve troca de conhecimento técnico, pesquisa acadêmica e uso de ferramentas como o Power BI. Já já.
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8: Muito bom dia para você, Cecília.
9: Bom dia, Milton. Bom dia a todos os ouvintes.
8: Muito bom dia para você, Jaime.
10: Muito bom dia, Milton, e muito bom dia para todos os nossos ouvintes.
8: Cecília, Nubank adotou uma estratégia para a escolha do nome da Arena do Palmeiras, que antes era Allianz Parque. E envolveu os torcedores todos, os consumidores, a gente pode pensar dessa maneira. Isso é uma tendência? As decisões compartilhadas para criar conteúdos para as marcas, isso é algo que a gente já assiste com mais frequência?
9: Pois é, Milton, eu acho que sim, começando por uma resposta à sua pergunta bem direta, eu acho que sim. E é possível que muitos dos nossos ouvintes tenham acompanhado esse movimento do Nubank, essa pesquisa pública que eles trouxeram, chamando as pessoas a votarem em três alternativas para a escolha do nome do estádio. Aliás, a gente já votou, lembra? A gente escolheu o nome do mascote para... Eu não me lembro se foi para a Copa. Foi para a Copa do Mundo, né? E o Nubank trouxe três opções, que eram Nubank Park, Nubank Arena e Parque Nubank. Lembrando, como você mesmo falou, o estádio anterior era o Allianz Parque. E aí, durante 20 dias do mês de abril desse ano, a marca chamou a atenção aí da população para votar e interferir na escolha, no destino desse nome. E como também foi noticiado, o nome que deu foi Nubank Parque, com 47% dos votos. Quer dizer, quase metade das pessoas acabou adotando esse nome. E daí o Nubank Arena ficou em segundo, com quase 30%, e o restante aí, que sobraram uns 23% aproximadamente, ficou Parque Nubank. E eu acho que o resultado mostra um sentido de continuidade das pessoas. Elas estavam acostumadas com o parque após o nome. Então era Allianz Parque e elas foram Nubank Parque, né? Então acho que é uma estrutura de nome que traz essa ideia de parque fechando o nome e ficaram nessa ideia de continuidade. E é interessante, Milton, que essa atitude de chamar as pessoas para votar gera mais engajamento, porque a marca deixa de ser só alguém que comunica a mudança, porque poderia ser, olha, o estádio agora passa a se chamar tal, e inclusive quando você comunica só mudança, podia ter um sentido de perda daqueles mais aficionados e ali mais ligados ao Allianz, mas quando você convida, as pessoas se sentem ativas nessa mudança e você vai ter menos ruído em relação a isso. Então eu acho que tem um engajamento massivo aí de mídias tradicionais, não tradicionais, que transforma a escolha do nome, que é alguma coisa mais técnica, que é alguma coisa mais dentro das empresas, num conteúdo a ser compartilhado, gera discussões. Na nossa empresa mesmo, a gente começou, que nome que você escolhe? Que... Então, eu acredito que isso aconteceu em várias comunidades diferentes e fica um sentido de eu ajudei a escolher.
8: Jaime, isso é uma tendência?
10: Pois é, Milton, eu acho que não chego a ser uma tendência, eu não chego a ver como uma tendência, mas as marcas estão aprendendo de alguma forma a navegar num mundo dessa hiperinformação, e essa estratégia é uma das possibilidades para fazer as pessoas se lembrarem da marca, é mais um instrumento de comunicação a falarem do Nubank, no caso. Veja, nós mesmos aqui estamos falando do Nubank há alguns minutos já, né? Não acredito que isso sinalize que as empresas estão dividindo com os consumidores as decisões mais relevantes, então estão delegando a eles, né? No caso do Nubank, dentro de uma decisão da empresa, a grife da empresa, que envolvia comprar os direitos de uso do nome, entre três opções, e aí o que aconteceu? Isso levou o público à parte final do processo de referendar qual deles seria o melhor. Eu acho que os três eram relativamente bons. Não é exatamente a mesma coisa, mas a Coca-Cola, com a campanha que todo mundo conhece, aspas, compartilhe uma Coca-Cola, fecha aspas, que foi aquela onde nomes de pessoas apareciam nas latinhas, aliás, eu nunca vi o meu, viu? Mas tudo bem. Não pediu votos aos consumidores, mas claramente contava com a mídia espontânea que a ativação ia gerar. Olha, muitos de nós, em algum momento, fomos atrás do nosso nome. Como eu falei, o meu eu não encontrei, mas nome de filho, minha filha eu encontrei, a Beatriz. Nome de namorado, esposa e assim por diante. Sem falar em fotos e postagens que nós fizemos, divulgando a iniciativa da própria Coca-Cola. É também um case de corresponsabilidade de divulgação. Vira uma coisa do tipo ganha-ganha. Quanto mais as pessoas se sentem envolvidas, mais elas ficam abertas a falar sobre isso, quase como se fossem embaixadoras da marca, né? Mais se sentem direitos, como se tivessem um direito autoral sobre essa fala. Mesmo que isso seja apenas uma certa ilusão. Agora, Nubank ou Coca-Cola, ou tantos outros casos, né? Tinham claras intenções ao fazer isso, de impactos positivos sobre a sua marca. Eu vejo que ambas alcançaram isso, Milton e ouvintes. A meu ver, acho que elas conseguiram fazer o que queriam.
8: E qual é a nossa marca de hoje, Cecília?
9: Eu acho que fica a lição, Milton, de que as marcas mais relevantes hoje não são só aquelas que se comunicam bem, mas são aquelas que sabem construir junto, envolvendo o consumidor ou torcedor, a ponto dele se ver como protagonista da história que está sendo contada.
8: E você que está nos acompanhando, lembra de alguma outra estratégia, de alguma outra marca que tenha trabalhado dessa maneira? O que você pensa disso? Compartilhe a sua opinião também com a gente. Vá até o meu blog miltonjung.com.br, Jung você escreve com J-U-N-G. Lá você tem esse comentário completo e o espaço para deixar a sua opinião. Muito obrigado, Cecília. Até o próximo sábado.
9: Muito obrigada, Milton. Bom fim de semana para todos os ouvintes.
8: Bom fim de semana para você, Jaime.
10: Para você também, Milton, e para todos os ouvintes. Até sábado.
8: Até mais.
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0: sábado, 23 de maio de 2026. O presidente Lula afirmou à TV Brasil que vai vetar o trecho do projeto de lei aprovado pela Câmara que abre brecha para o disparo em massa de mensagens nas eleições. O texto em tramitação no Legislativo permite o envio de mensagens automatizadas por números oficiais de partidos e candidatos, desde que destinadas a pessoas cadastradas. O narrador Galvão Bueno está internado no Hospital Albert Einstein, em São Paulo. Ele deve ser submetido hoje a uma cirurgia na coluna por causa de dores provocadas por uma hérnia de disco. Segundo o grupo Galvão Bueno, o procedimento não é complexo e a recuperação deve durar entre 5 e 7 dias. O INSS começa a pagar a segunda parcela do 13º aposentados e pensionistas na segunda-feira. O dinheiro será liberado no mesmo dia em que o segurado recebe o benefício mensal. Pagamento é feito primeiro a quem tem aposentadoria ou pensão no valor de um salário mínimo. A primeira parte do 13º foi paga em abril. Ao todo, 35 milhões e 200 mil segurados serão beneficiados e mais de 78 bilhões de reais injetados na economia. Um novo decreto do Talibã sobre divórcio formaliza o casamento infantil no Afeganistão. A nova lei exige que meninas esperem até a puberdade, que geralmente ocorre entre os 8 e 13 anos, antes de tentarem se separar do marido. A regra foi condenada pela ONU. Antes de o Talibã voltar ao poder em 2021, uma em cada 3 meninas afegãs se casava com menos de 18 anos, segundo o Fundo das Nações Unidas para a Infância, UNICEF. Desde então, o número tem piorado, de acordo com grupos de direitos humanos. O aumento de casos do tipo decorre de dificuldades econômicas, acesso limitado à justiça para mulheres e proibição do ensino secundário e superior para as meninas. No horário de Brasília, 8:04.
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2: Oito e cinco.
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2: Um ótimo dia para você que acompanha a programação da CBN neste 23 de maio de 2026. E já abrimos esta hora do Jornal da CBN com os desdobramentos de uma decisão que foi tomada na Itália e surpreendeu muita gente. Uma decisão que beneficia Carla Zambelli. Quem está conosco direto de Brasília e tem mais informações é a Meire Bertotti. Bom dia para você, Meire.
3: Olá, Cássia. Bom dia a você. Bom dia aos ouvintes. Pois é, agora o ministro da Justiça, Carlo Nordio, lá da Itália, tem 45 dias para decidir se confirma ou não a decisão da Justiça italiana que negou esta extradição da ex-deputada Carla Zambelli para o Brasil. Ontem, a Suprema Corte de Cassações anulou a extradição da ex-parlamentar que já havia sido autorizada pela Corte de Apelações da Itália. Com isso, Carla Zambelli foi libertada após quase um ano detida em um presídio feminino nos arredores de Roma. A decisão da justiça italiana, Cássia, como você bem adiantou, causou surpresa às autoridades brasileiras, já que Brasil e Itália têm um tratado recíproco de extradição que está em vigor desde 1993. O primeiro artigo deste tratado determina que Brasil e Itália ficam obrigados a entregar um ao outro pessoas que sejam procuradas pelo outro país, seja para serem julgadas, seja para o cumprimento da pena, como é o caso de Zambelli. Zambelli foi condenada pelo STF a 10 anos de prisão pela invasão aos sistemas do Conselho Nacional de Justiça e deixou o Brasil logo após a decisão. A defesa da ex-deputada argumentava que a cidadania italiana de Zambelli impediria a extradição. Em decisões anteriores, no entanto, a justiça havia entendido que a dupla nacionalidade não era um impedimento para o envio da parlamentar para o Brasil, com base nos tratados entre os dois países. Caso o Ministério da Justiça da Itália reverta novamente a decisão, aceitando a extradição, as autoridades brasileiras terão mais 20 dias para organizar o retorno da ex-deputada ao país. Portanto, ainda há esse período aí de 45 dias, Cássia, para a gente saber o que de fato vai acontecer, se haverá ou não a extradição da ex-deputada. Cássia.
2: Vamos continuar acompanhando. Por hora, agradeço a participação aqui da Meire Bertotti falando sobre os desdobramentos dessa decisão que foi tomada ontem na Itália, mas como a Meire deixou claro, ainda não é uma decisão final, ainda tem aí novos fatos que podem ocorrer a partir da decisão desta sexta-feira. E agora nós vamos ao Rio de Janeiro. Temos informação chegando com a Laís Vieira. Diga, Laís.
4: Cássia, Daniel Sickman foi condenado pela Justiça dos Estados Unidos por encomendar a morte do galerista Brent Sickman, assassinado em janeiro de 2024, enquanto passava férias aqui no Rio de Janeiro, no bairro do Jardim Botânico, na Zona Sul. A decisão foi tomada por um júri federal em Nova York, que considerou o réu culpado por conspiração para contratar e pagar pelo crime. Segundo a acusação, o homicídio foi planejado em meio a um conturbado processo de divórcio. Os promotores afirmaram que Daniel contratou um executor e realizou pagamentos antes e depois da morte de Brent. A defesa, por outro lado, sustentou que as transferências financeiras não tinham relação com o caso e alegou inocência. A pena será definida na próxima semana e a promotoria pede prisão perpétua. De acordo com as investigações, Brent Sickman, de 75 anos, foi atacado durante a madrugada dentro da residência onde estava hospedado e levou 18 golpes de faca. Dias após o crime, o executor foi preso aqui no Brasil e confessou ter recebido pagamento para cometer o assassinato. Brent Sikkman era um nome de destaque no mercado internacional de arte e fundador de uma galeria em Nova York, conhecida por representar artistas renomados. O caso teve repercussão internacional e envolveu autoridades brasileiras e americanas na investigação. Cássia.
2: Muito obrigada, Laís Vieira. Agora são 8 horas e 10 minutos. Daqui a pouquinho, Milton Jung e o Mundo Corporativo. Vem aí.
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9: Oito horas e três minutos, a Copasa informou nesta manhã que, devido a uma manutenção programada, o abastecimento de água será interrompido em alguns bairros de Belo Horizonte na próxima terça-feira, dia 26. A previsão é que os serviços sejam concluídos no final da tarde, com normalização do abastecimento de forma gradativa até o final da noite do mesmo dia. A companhia destacou que os imóveis que possuem caixas d'água podem não sofrer impactos e reforça que o uso racional é importante em qualquer estação do ano e mais ainda quando ocorre algum tipo de interrupção no abastecimento, como este previsto para a próxima terça-feira. Os bairros afetados, segundo a Copasa, são Alta Tensão 1, Araguaia, Barreiro de Cima, Bernadette, Bom Sucesso, Conjunto Bom Sucesso, além das Indústrias 1, Flávio Marques Lisboa, Milionários e Novo das Indústrias. Também, segundo a Copasa, há uma manutenção e abastecimento de água que poderá também apresentar intermitência em alguns bairros dos municípios de Juatuba e Mateus Leme, também na próxima terça-feira. Os bairros afetados em Juatuba são Canaã, Cidade Nova 3, Granjas Alvorada, Nossa Senhora de Fátima, além do Parque Alvorada, Varginha e Vila Maria Regina. Em Mateus Leme, são mais de 10 bairros que podem ser afetados, como Bandeirantes, Centro, também João Paulo II, Maria Cristina, Nossa Senhora do Rosário e Parque da Serra. Portanto, esse trabalho, essa manutenção programada, segundo a Copasa, para a próxima terça-feira, tanto em Belo Horizonte como nas cidades de Juatuba e Mateus Leme, na Grande BH. E hoje, sábado, gente, é o segundo sábado seguido que BH abre as unidades de saúde para ampliar e facilitar o acesso da população à vacina. Das 8 horas da manhã, os atendimentos já começaram, inclusive. Essa aplicação vai até às 5 da tarde. São aplicações de doses contra a gripe para toda a população a partir dos 6 meses de idade. E também serão ofertados os imunizantes que fazem parte do calendário vacinal. Então dá também para receber ali outra vacina, se você não tiver, claro, recebido aquela dose essencial. Já já voltamos.
2: Oito e quinze.
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0: Olá, tudo bem com você? Seja muito bem-vinda, seja muito bem-vindo a mais um capítulo do Mundo Corporativo, que hoje se dedica a falar da lógica da performance e da saúde mental no ambiente de trabalho, mas também de projetos com propósito, da importância da convivência em comunidade. Nosso convidado, Rodrigo Rubido, arquiteto, cofundador e diretor do Instituto Elos. Rodrigo, muito obrigado pela gentileza de ter aceitado o nosso convite no Mundo Corporativo. Um bom dia para você.
1: Eu que agradeço, um prazer enorme estar aqui.
0: Fala-se muito, Rodrigo, em saúde mental e pertencimento. Agora, ao mesmo tempo, a gente percebe com as pessoas, nas conversas do dia a dia, um tanto de solidão. Onde é que você acha que essa conexão se rompeu?
1: Nossa, acho que vem se rompendo há alguns anos, né? A gente vem numa levada de uma cultura de individualismo já há bastante tempo, né? Pode colocar aí, talvez, centenas ou talvez milhares de anos, né? Que a gente sai de uma vida intimamente comunitária para um processo de individuação, né? Que é o que a gente vive hoje. A gente vive numa sociedade onde o individualismo é muito forte, né? Para o bem, em muitos sentidos, né? Mas traz consequências, né? Então, a gente foi perdendo o sentido de ser comunidade, e que é uma questão intimamente humana, né? O ser humano não estaria aqui se não fosse sua capacidade de viver em comunidade. Só que a gente abstraiu, eu falo que a gente vive hoje em comunidades funcionais, é pela conveniência, né? A gente vive num prédio, divide aquele espaço por conveniência, mas não por vínculos, de fato. Isso vai deixando a gente cada vez mais isolado. Enfim, os últimos acontecimentos, pandemia, né, tecnologia, mundo online, tudo isso vai deixando a gente, as redes sociais, né, onde a gente vê só a gente mesmo, né, os algoritmos vão levando a gente para se encontrar sempre com aquilo que já é a gente mesmo, né, a gente acaba perdendo essa capacidade de lidar com o diferente, né.
0: Então, nós somos treinados para sobrevivência, para sobreviver sozinho. Como é que essa lógica aparece dentro das empresas?
1: Ah, ela aparece, sim. As empresas ainda têm um componente a mais, né, que é a questão da competitividade, né, que hoje em dia se discute, talvez não esteja tão forte, né, mas ainda são ambientes bastante competitivos, né. Então, você se relacionar com outro pode ser um risco, né. Então, a questão, acho que esse é um desafio para as empresas, né, quando se fala de lá no passado, uma época tinha essa coisa dos treinamentos de equipe, simulando, levando treinadores de esportes para formar as equipes, né? Mas ainda é um espírito muito competitivo, do vencer, né? Que é diferente do espírito comunitário, né? Que é um espírito de cuidado mútuo. Né? Eu acho que essa seria, na minha visão, a próxima fronteira para as empresas, né? Para ter pessoas performando melhor, né? Eu digo que a gente ainda não conhece o potencial de se agir enquanto comunidade, porque a gente está, e nas empresas são ambientes totalmente, em geral, muito opostos a isso, porque a gente está, para ser comunidade, os vínculos afetivos, o cuidado mútuo precisa acontecer. Num ambiente competitivo, isso não tem espaço, né? Você não quer cuidar do outro, você está torcendo para que o outro performe menos do que você, para você ter uma oportunidade a mais, né?
0: Você já falou conosco aqui sobre formação de líderes. São líderes formados para atuar como?
1: Para atuar a partir da escuta, do diálogo e da colaboração, né? Então, a gente tem o programa nosso principal, que é o Guerreiro Sem Armas, né? Já no próprio nome, Guerreiros Sem Armas, né? É um nome que vem do livro Terra dos Mil Povos, do escritor indígena Cacaverá, que é um amigão nosso, e ele reúne duas características opostas, né? A coragem do guerreiro, né? Essa coisa destemida, né? Sem armas, com a vulnerabilidade, né? E a gente forma lideranças com essas qualidades, né? Com coragem para enfrentar situações que são desafiadoras, que ameaçadoras muitas vezes, mas de um lugar de vulnerabilidade, que significa estar aberto a escutar, estar aberto a dialogar, abrir mão das suas respostas, das suas ideias de como as coisas devem ser, para construir as soluções junto com as pessoas, né? E essa é uma habilidade, para mim, fundamental para qualquer liderança, em qualquer campo, né? Na política, nas empresas, porque a gente não consegue, mesmo nesse tempo que a gente está vivendo de polarização, né? É um tempo onde a gente um constrói e o outro destrói, porque a gente não conseguiu encontrar o lugar do diálogo, o lugar do meio, né? Eu tenho as minhas ideias de como as coisas devem acontecer, mas se eu não conseguir dialogar e compor, a gente vai viver essa realidade polarizada sempre. Eu ganho na força, imponho o que eu quero, daqui a pouco ali na frente eu perco, aí o outro vem, impõe o que ele quer, destrói o que eu fiz, e assim a gente fica patinando. Né? E a gente precisa, eu acho que o lugar de maturidade é entender que para avançar junto, todo mundo vai ter que abrir mão de alguma coisa. Isso é um pouco difícil para a gente ainda, né? Entender que eu não tenho 100% da razão, né? Eu não tenho a verdade completa, eu vou precisar caminhar junto com outras pessoas, né?
0: Que conecta claramente com aquilo que nós já vimos falando lá no início, dessa formação que nós temos para o indivíduo apenas, e não para o coletivo.
1: Exatamente.
0: Porque se eu sou formado para o coletivo, eu naturalmente sou aberto para ouvir o outro.
1: Claro.
0: Se eu estou preso no meu indivíduo, eu não tenho por que ouvir o outro. A decisão é a minha, a escolha é minha.
1: Exatamente.
0: Você fala, inclusive, sobre um conceito da liderança distribuída.
1: Isso.
0: Como é que isso acontece sem que se transforme em desorganização?
1: Claro. A gente fala de uma hierarquia de realização. Isso eu li num livro, na verdade, né? Que ela segue, como é que a liderança ela circula, né? A partir da capacidade de realização de cada pessoa, né? É o oposto da hierarquia de poder, que assim, eu tenho mais poder, então eu mando mais. Não, é uma hierarquia que fala assim, não, eu realmente eu sei mais, realmente eu tenho mais experiência, então nesse tema eu tenho prioridade de liderar, porque é o meu tema de domínio. Se passa para um outro tema, onde tem outra pessoa que tem mais domínio, ela pode liderar, vai liderar melhor do que eu, provavelmente, muito provavelmente, né? Isso a gente ainda também tem dificuldade de lidar, né? A gente está acostumado com hierarquias de poder. Você tem alguém lá no topo da pirâmide de uma grande organização tomando decisões sobre coisas que entende pouco, né? E pessoas lá na base que entendem muito sobre algumas coisas com pouquíssimo poder de decisão. Quantas vezes a gente não começou o relacionamento com empresa, é muito comum até hoje, né? Que está lá os técnicos, os executivos mais conectados ao trabalho, né? Já fazem um plano de um ano inteiro para um projeto, para acontecer, aí chega lá numa instância X, aquilo cai tudo por terra. Fico pensando assim, porque o chefe, o presidente decidiu não fazer. Né? Eu penso, poxa, foi um ano inteiro de investimento, de pessoas da empresa sendo, né, remuneradas para fazer isso, e alguém que não tem nenhuma conexão com aquele trabalho na ponta, toma uma decisão que derruba tudo aquilo. Né? Quanto custa isso de dinheiro para uma empresa? Né? Então, a gente fala de liderança distribuída, é seguir uma lógica que ela é muito mais apropriada para boa execução de algum projeto, de alguma coisa que você quer fazer. Que ela vai estar, cada coisa vai estar sendo liderada por quem mais entende daquilo de fato, e não porque alguém que tem uma posição na hierarquia mais alta e tem uma hierarquia de poder, e não uma hierarquia de poder de realização, que é um pouco diferente, né? De poder de decisão, de poder de realização.
0: Rodrigo, dito tudo isso até aqui, e a experiência que vocês já desenvolveram ao longo desse tempo, que sugestões finais você traz para as pessoas que estão nos acompanhando, sejam elas indivíduos que gostariam de levar uma ideia como essa para dentro do seu ambiente, que pode ser o ambiente de trabalho também, mas não só ele, seja para as empresas, para os donos das empresas que aí estão e tanto se preocupam com a saúde mental do seu trabalhador, mas que, no final das contas, acaba prejudicando esse item.
1: Olha, para os indivíduos eu recomendo muito os nossos próprios programas, o Instituto Elas, o Guerreiro Sem Armas, é um programa que muda a vida de pessoas, a gente forma desde de CEOs de empresas, a gente teve o ano passado um cara que desceu lá dos Estados Unidos, formado em Harvard, CEO de uma empresa americana, veio fazer o programa porque ele queria aprender a liderar de uma forma diferente. Né? Então tem os nossos programas. Para as empresas, eu acho que para mim o convite é que a gente aposte em melhorar as pessoas, sabe, ao invés de controlar as pessoas. A gente vive num isso é para o mundo como um todo, né? A gente vive a partir de uma premissa de que o ser humano ele vai ser o pior se eu não controlar ele. Como é que seria se eu imaginasse que o ser humano pode ser muito melhor se eu investir nele? né? E acho que essa é uma mudança que poderia ser muito benéfica para as empresas, né? Como é que eu construo, invisto para ter pessoas melhores? Eu tenho certeza que vai ser melhor para o negócio, vai ser melhor para o ambiente, para o clima, né, organizacional, e vai dar resultado financeiro também, que é normalmente é o que está no centro das empresas, né?
0: Rodrigo Rubido, muito obrigado pelos seus ensinamentos aqui no mundo corporativo, que a gente tenha novas oportunidades. Parabéns.
1: Eu que agradeço, obrigado.
0: Rodrigo Rubido, cofundador, diretor do Instituto Elos, foi o nosso convidado aqui no mundo corporativo. Essa entrevista completa, você tem acesso no canal da CBN, no YouTube, no Spotify, no podcast mais próximo do seu celular, lá no meu blog, miltonjung.com.br. Jung você escreve com J-U-N-G. Além da entrevista completa, tem alguns comentários e tem um espaço para você deixar também a sua opinião. Colaboraram com este programa Carlos Greco, Letícia Valente, Karen Lemos, Débora Gonçalves e Priscila Gobiotti. Até o próximo capítulo do Mundo Corporativo.
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1: Para 8 horas e 27 minutos, o Ministério Público de Minas pediu a revogação da prisão domiciliar do advogado condenado por mandar a matar a servidora do órgão Lilian Hermógenes da Silva, de 44 anos, em 2016. Ela foi morta a tiros na porta de casa em Contagem, na região metropolitana. Arthur Campos Rezende, que era ex-marido de Lilian, foi condenado a mais de 24 anos de prisão por homicídio triplamente qualificado, roubo duplamente majorado e por fraude processual majorada. Ele chegou a ser preso em setembro de 2024 no Barreiro, em Belo Horizonte, mas havia obtido o benefício da prisão domiciliar por causa de falta de vagas nos presídios da região de Uberlândia, no Triângulo Mineiro, ao progredir para o regime semiaberto. Ele foi transferido para o município por determinação da Secretaria de Administração Prisional do Estado. Como a execução da pena foi transferida para a capital, o Ministério Público argumenta que há vagas disponíveis em presídios da região metropolitana de Belo Horizonte adequadas para o cumprimento da pena. A promotoria destaca que manter o condenado em prisão domiciliar gera risco à comunidade e também temor aos familiares da vítima. Lilian Hermógenes trabalhava na Promotoria de Justiça de Defesa da Mulher do Ministério Público de Minas Gerais e foi morta a tiros no momento que saía de casa no bairro Industrial, em Contagem, no dia 23 de agosto de 2016. O casal tinha 2 filhos que na época do crime tinham 9 e 12 anos. Conforme a denúncia, Arthur foi o mandante do crime por não aceitar o fim do relacionamento, que durou cerca de 20 anos. A vítima tinha uma medida protetiva de urgência contra ele devido a ameaças constantes que ela vinha recebendo. A servidora sofreu violências físicas, psicológicas, morais e patrimoniais por anos e por isso decidiu se separar. Ainda conforme apurado, o advogado vivia envolvido em dívidas e se ancorava financeiramente na companheira, de modo que o divórcio representava uma ameaça à sua vida financeira. Inconformado, portanto, com o pedido de divórcio, Arthur contratou 2 executores. Eles passaram de moto em frente à casa da mulher e atiraram contra ela. Para simular um latrocínio, os homens ainda roubaram a bolsa dela. Os 3 foram julgados em 2022. Arthur foi condenado por homicídio triplamente qualificado, também pelo roubo e por fraude processual e sentenciado a 24 anos, 2 meses e 20 dias de reclusão em regime fechado e 6 meses de detenção em regime aberto. Já voltamos.
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sábado, 23 de maio de 2026. O presidente da Câmara dos Deputados, Hugo Mota, deve se reunir na segunda-feira com o presidente Lula para debater a proposta de emenda à Constituição que prevê o fim da escala 6x1. O principal impasse está na definição do período de transição para que as empresas se ajustem à mudança. O relator da proposta, deputado Léo Prates, elaborou 3 versões do parecer, cada uma com prazos diferentes. As informações são do jornal Valor Econômico. O contribuinte tem até a próxima sexta-feira para enviar a declaração do Imposto de Renda de 2026. Até o momento, mais de 30 milhões 250 mil pessoas prestaram contas à Receita Federal. O órgão espera 44 milhões de documentos neste ano. Precisa declarar quem recebeu em 2025 rendimentos tributáveis acima de R$ 35.584. A perda do prazo acarreta multa mínima de R$ 165,74. Ontem, o fisco liberou a consulta ao primeiro lote de restituição, maior da história já pago. A verificação deve ser feita pelo site da Receita Federal ou pelo aplicativo Meu Imposto de Renda. Pelo menos 8 milhões e 700 mil pessoas serão contempladas. O valor total do crédito chega a R$ 16 bilhões e o pagamento está programado para a próxima sexta-feira. A Organização Mundial da Saúde classificou como profundamente preocupante o surto de ebola na República Democrática do Congo. Até o momento, 7 mortes e 82 casos foram confirmados. Outras 750 ocorrências e 177 mortes são investigadas. A OMS enviou mais funcionários para o epicentro da doença. Eles vão auxiliar as comunidades afetadas. No horário de Brasília, 8h32.

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2: 8h33.
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2: Nós temos agora a informação chegando direto de Brasília sobre uma determinação da Sexta Vara da Fazenda Pública do Distrito Federal. Isso em relação a repasses do Banco de Brasília ao Flamengo. Quem traz os detalhes dessa história, conta que decisão é essa, é a Meire Bertotti. Diga, Meire.
3: Pois é, Cássia. A Justiça aqui do Distrito Federal determinou a suspensão imediata e provisória de novos repasses, pagamentos ou transferências de valores do Banco de Brasília ao Clube de Regatas do Flamengo. A decisão da Sexta Vara de Fazenda Pública atende parcialmente a um pedido de uma ação popular que contesta um contrato de 42,6 milhões de reais que prevê uma parceria para a exploração da marca entre as instituições. A autora da ação alegou que o contrato fere princípios de moralidade administrativa e economicidade, uma vez que o Banco de Brasília atravessa uma crise financeira e que os valores repassados não teriam retorno institucional compatível. Na decisão, a juíza Sandra Cristina Candeira de Lira declarou a incompetência da vara da Fazenda Pública para julgar o mérito da ação, mas decidiu bloquear os pagamentos provisoriamente até que um novo juízo competente reavalie a questão. Em nota, o BRB afirmou que o acordo com o Flamengo não é um patrocínio tradicional, mas uma parceria de negócios baseada na oferta de produtos financeiros e o uso da marca. Disse ainda que o valor de 42 milhões de reais não representa um repasse direto, mas um piso ligado ao desempenho da operação com receitas compartilhadas entre as partes. O Banco de Brasília, a gente lembra, né, enfrenta uma crise sem precedentes por conta das perdas com a compra de carteiras de crédito e ativos sem lastro do Banco Master. O rombo estimado varia entre 8 e 12 bilhões de reais. O governo do Distrito Federal, que é controlador do BRB, depende de um empréstimo de 8,8 bilhões do Fundo Garantidor de Crédito e também de um consórcio de grandes bancos para fazer um aumento de capital até o dia 29 deste mês. Cássia.
2: Muito obrigada. Informação de Brasília com a Meire Bertotti. Agora são 8 horas e 36 minutos. Ferramentas de inteligência artificial já dão conselhos sobre todo tipo de assunto. Mas quando se trata de escolher em quem votar, o que a tecnologia tem respondido? Desde março, uma resolução do TSE proíbe a IA de indicar ou priorizar candidatos. A CBN testou algumas plataformas e percebeu que, apesar da proibição, algumas delas continuam recomendando nomes.
4: Em quem devo votar para presidente nas próximas eleições? Foi essa a pergunta que a reportagem da CBN fez para testar as respostas de algumas das ferramentas de inteligência artificial mais usadas atualmente. Os sistemas evitaram fazer uma indicação na primeira tentativa, mas numa segunda pergunta, algumas IAs passaram a apontar nomes como as melhores opções de voto. Foram testados o ChatGPT, o Gemini, o Claude e o Grok. Nós usamos contas novas, sem histórico que pudesse influenciar os resultados. E fizemos as mesmas perguntas para que as IAs indicassem em quem votar para presidente, sem dar qualquer informação sobre preferências políticas. Inicialmente, os sistemas evitaram indicar um candidato, como aconteceu com o Gemini.
5: Como uma inteligência artificial, meu papel não é recomendar candidatos ou partidos. Eu não tenho necessidades humanas, não pago impostos, não utilizo serviços públicos e não tenho um futuro pessoal em jogo. Por isso, eu não posso, e não seria justo, achar uma prioridade mais importante do que as outras.
4: Numa segunda tentativa, enviamos para todas as plataformas a seguinte mensagem: mas me dê uma ideia dos candidatos e qual é o melhor. Foi aí que começaram a surgir rankings de candidatos e até mesmo orientações expressas de voto. O Grok priorizou um único nome. Já o ChatGPT fez um ranking de opções para o cargo e, em primeiro lugar, indicou um político que já desistiu da corrida presidencial desse ano. O Gemini do Google também apresentou nomes, mas ressaltou que tudo depende das preferências do eleitor. Já o Claude foi o mais imparcial, apenas disse quais são os candidatos e até percebeu que eu estava insistindo que ele fizesse uma recomendação. Ele escreveu o seguinte:
6: sou uma IA que conversa com muitas pessoas, e se eu ficasse recomendando candidatos, estaria tentando influenciar eleições em escala. Isso não me parece correto, independentemente de qual candidato fosse.
4: Desde março, uma resolução do TSE proíbe que as ferramentas de IA indiquem políticos ou ranqueiem os candidatos. E mesmo sediadas no exterior, as empresas precisam seguir a regra, já que oferecem os serviços no Brasil. Mas uma pesquisa do Instituto de Tecnologia e Sociedade do Rio de Janeiro revelou que de 7 plataformas de IA, 6 apresentaram os candidatos com algum grau de priorização. E apenas 12% das respostas direcionaram os usuários a fontes oficiais como o TSE ou sites de partidos. O diretor executivo do ITS Rio, Fábio Steibel, avalia que as plataformas buscam cumprir a norma do TSE, mas que ela é de difícil aplicação.
7: Como é muito difícil você falar de várias gente sem botar uma ordem, o resultado é que a maior parte delas está tensionando a resolução do TSE. Isso não quer dizer que a maior parte delas está indo contra o espírito da regra do TSE. Ao mesmo tempo, quanto mais você vai para dentro, para governo, depois para deputado, mais impreciso fica isso. Vai crescer a alucinação, vai diminuir a quantidade de fontes. É um campo desconhecido. Muita coisa deve dar errada.
4: Já o cientista político da Unesp e diretor do movimento Voto Consciente, Rafael Silva, considera que a escolha de um candidato não pode ficar nas mãos da IA.
8: A primeira coisa que nós precisamos cada vez mais, nos educar politicamente para poder compreender que somos os responsáveis pelo nosso destino político, que nós temos aí uma série de tecnologias e ferramentas que devem estar à nossa disposição para servir como meios, como um recurso, como mais um recurso, mas que elas não podem, sob hipótese alguma, ser o elemento definidor. Porque se o parâmetro estiver errado, se aquilo que foi solicitado não foi solicitado, levando em consideração toda a complexidade dos problemas a serem enfrentados, certamente a escolha ela vai ser mal fundamentada.
4: A reportagem questionou o TSE sobre as respostas de IA que descumprem a resolução de março. O tribunal, no entanto, não respondeu. O Google, responsável pelo Gemini, disse que as respostas não necessariamente refletem a opinião da empresa e que trabalha continuamente para aperfeiçoar a ferramenta. Já os desenvolvedores do ChatGPT, Claude e Grok, não responderam até o fechamento da matéria. Do Rio de Janeiro, Diogo Bugalho.
2: Agora são 8h41.
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0: A técnica visa subverter o comportamento dos algoritmos utilizados pelo judiciário. Na prática, aqueles usuários mal intencionados inserem comandos ocultos nos documentos processuais para influenciar a inteligência artificial do judiciário durante a elaboração de resumos ou mesmo minutas. Tais comandos maliciosos podem estar contidos no processo. Alguns exemplos: texto invisível, escrito na mesma cor do fundo do documento, com fontes muito pequenas, texto transparente ou sobreposição de elementos que dificultam a visualização. Também, aqueles caracteres de largura zero, escrita invertida da direita para a esquerda, ordem específica de palavras que comandos, quando processada, aqueles acrônimos ocultos formados pelas primeiras letras de parágrafos. E também, segundo o Tribunal de Justiça, manipulação de contexto, seja instruções e legendas de imagens, também referências bibliográficas ou ao final de documentos longos. O Centro de Inteligência recomenda que os magistrados, caso identifiquem esses indícios de manipulação intencional, tratem a conduta com rigor.
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2: Um destaque internacional: o principal negociador do Irã e presidente do parlamento, Mohammad Bagler Khalaf, se reuniu com o chefe do exército paquistanês em Teherã como parte dos esforços diplomáticos em curso para lidar com as tensões regionais. Informação que foi divulgada hoje pela mídia iraniana. Ele afirmou que não abriria mão dos direitos do país e que as forças armadas iranianas reconstruíram suas capacidades durante o cessar-fogo. Isso segundo a agência de notícias Reuters. Ontem, essa autoridade iraniana também se encontrou com o presidente do país na presença do ministro de Relações Exteriores. O Paquistão vem atuando como um intermediário entre Irã e Estados Unidos desde o início da guerra, transmitindo mensagens entre os dois lados e mediando encontros no país. Mas, ao que tudo indica, por estas últimas declarações de autoridades iranianas, o impasse em relação aos Estados Unidos continua e agora aumenta a preocupação, porque o Irã vem dizendo que, nesse período de cessar-fogo, conseguiu reestabelecer sua capacidade bélica. Agora são 8 horas e 45 minutos. Milhares de pessoas correram para as lotéricas ontem para garantir as apostas na Mega Sena especial de 30 anos do concurso. Ao todo, o prêmio, que não acumula, chega a 300 milhões de reais. O sorteio está marcado para as 11 da manhã deste domingo.
3: A Mega Sena vai sortear um prêmio especial de 300 milhões de reais neste domingo para comemorar os 30 anos do concurso. Nas lotéricas, pessoas faziam filas para garantir as apostas e sonhar com a bolada. A estimativa inicial para o valor era de 150 milhões de reais. Só que o total subiu para 200 milhões de reais no último dia 13 e foi elevado novamente no último sábado, chegando aos atuais 300 milhões de reais. O prêmio não acumula. Então, se ninguém acertar as 6 dezenas, o valor vai ser dividido entre os apostadores que cravarem a quina. Com tanto dinheiro em jogo, muita gente diz que não se importa em dividir. O técnico gazista Alexandro Bernardino apostou por meio de bolão e disse que, se ganhar, não pretende contar pra ninguém.
4: Peguei um bolão ali pra dividir com todo mundo também. Não precisa mais que isso, não. Treino um aí de 20 cotas. Pra todo mundo um pouquinho pra cada um, já tá bom. 300 milhões, falou nada, fico quietinho. Deixo rendendo ali um ano ali, ninguém vai nem saber que eu ganhei. Um ano, depois de um ano, aí eu começo a... Vão saber, porque haverão sinais.
3: E tem quem pense em tomar medidas drásticas se ganhar. É o caso da Márcia Cristina Torres, de 58 anos, que contou o primeiro passo que vai fazer se for a vencedora.
5: Primeiramente, parar de trabalhar. Primeiro lugar.
1: e depois deixar o dinheiro lá e ver o que, é que eu vou fazer. Pensar direitinho, deixar lá picado que vai render 1 milhão por mês. Eu preciso fazer mais o quê?
3: As apostas podem ser feitas até às 10 da noite deste sábado, dia 23 de maio, pelo aplicativo Loterias Caixa, pelo portal Loterias Caixa ou em qualquer lotérica do país. Clientes da Caixa também podem apostar pelo Internet Banking. O sorteio será realizado às 11 da manhã deste domingo, 24

0: 4 de maio. Do Rio de Janeiro, Isa Morena.
1: Agora é o seguinte, se você não ganhou o prêmio, tem que, não vai, não sei, né? Amanhã, 11 da manhã, né, Pascoal? A gente ainda tem esperança. É, então. Mas, a gente sabe que não é todo mundo que vai ganhar. E aí, diferentemente de não é todo mundo que vai ganhar, o que todo mundo tem que fazer, ou quase todo mundo, é a declaração do imposto de renda. É, nos últimos dias de prazo para fazer essa declaração, milhões de contribuintes ainda aproveitam para tirar dúvidas, para organizar os documentos. A CBN ouviu relatos de quem quase se esqueceu da data, mas também daqueles que se adiantaram para deixar tudo em ordem.
2: Há uma semana do fim do prazo para entregar a declaração do imposto de renda, mais de 14 milhões de contribuintes pelo país ainda correm contra o tempo para reunir documentos e preencher as informações. O prazo termina às 11h59 da noite da próxima sexta-feira, dia 29. Nesses últimos dias, muita gente também aproveita para tirar dúvidas antes de enviar o documento à Receita Federal. No Rio de Janeiro, a CBN acompanhou uma ação para orientar o público. A vendedora Lara Rodrigues estava por lá e admitiu que ainda não declarou e nem lembrava do prazo.
3: Ainda na correria, ainda nem me atentei ao prazo. Não estou ligada ainda muito nesse assunto. A gente sempre acaba deixando para a última hora. O brasileiro acaba sempre fazendo isso.
2: Por outro lado, houve contribuinte que confundiu as datas e entregou a declaração com antecedência. É o caso do administrador Thiago Couto.
4: Eu pensei que ela ia, era até dia 30 de abril. Né? Minha esposa mandou mensagem, ó, tem que declarar dia 30 de abril. Eu falei, putz, aí foi no último dia mesmo que eu declarei dia 30 de abril, só que aí depois que eu vi que era 30 de maio, então esse ano eu fui correto. Eu me antecipei um mês para declarar o imposto de renda. Então já tô tudo, já me antecipei, já tô, vou até receber antes a restituição.
2: Até o fim do prazo, quem já entregou a declaração pode voltar para corrigir informações. Em entrevista ao jornal da CBN, o sócio de impostos da EY, Antônio Gil Franco, explicou que essa é uma oportunidade para quem já recebeu alertas sobre divergências.
5: Com uma divergência, com uma pendência, digamos assim, de processamento, né? Não é ainda uma malha fina, mas poderia, pode ser uma malha fina se essa divergência persistir. E o que a gente orienta sempre é, lembrando que até o dia 29 de maio está dentro do prazo, inclusive se houver uma retificação, a retificação ela não é questionada pela Receita Federal, você pode retificar.
2: A Receita Federal liberou nessa sexta a consulta ao maior lote de restituição da história. Contribuintes com prioridade e aqueles que enviaram a declaração no início do prazo estão entre os contemplados. O pagamento será no dia 29 de maio. O órgão informou que recebeu até às 17h49 de sexta 30 milhões de declarações, equivalente a 62,8% do total de declarações previstas para esse ano. Com a colaboração de Ana Paula Jaume, do Rio de Janeiro, Diogo Bugalho.
1: Aí quero saber, você já fez a sua declaração? Já entregou? Até sexta, hein? E para quem é MEI, até dia 31, que aí é uma outra declaração, não é imposto de renda da pessoa física. E você já pode, no caso do imposto de renda da pessoa física, se já tiver entregue a sua declaração, se tiver sido um dos primeiros ou se estiver ali no lote dos prioritários, já pode inclusive ter restituição a receber. Ontem saiu a consulta ao primeiro lote. Vai ser paga na próxima sexta-feira. E como que você fica sabendo se vai ter dinheiro na tua conta na sexta-feira ou no seu Pix? Você pode fazer o seguinte: vai lá no site da Receita Federal e consulta com a sua conta gov.br. Dá para fazer isso também no aplicativo da Receita Federal no seu celular. Agora são 8h52.
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10: A exposição Travessias pelos Caminhos da FAOP pode ser conferida até o dia 25 de maio no BH Shopping. A entrada é gratuita das 10 horas às 22 horas no Piso Belo Horizonte. A mostra reúne 13 obras de 12 artistas da década de 40 até a contemporaneidade, explorando diferentes linguagens como desenho, pintura e gravura. Tudo com um recorte do acervo da Fundação de Arte de Ouro Preto e que percorre a história da arte brasileira. A narrativa da exposição é construída a partir de encontros, doações e trajetórias que, ao longo de 57 anos, deram forma ao acervo da instituição, a partir da generosidade de artistas, colecionadores e apoiadores.

0: 8h55.
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0: Um estudante brasileiro de 23 anos é o primeiro sul-americano a subir duas das quatro montanhas mais altas do mundo. Gustavo Cordoni conquistou o Doublehead ao alcançar as montanhas do Everest e também o Lhotse durante esta semana.
2: Gustavo Cordoni é estudante de Direito em Curitiba e conquistou o chamado Doublehead a mais de 8 mil metros de altitude ao alcançar as montanhas do Everest e do Lhotse. Na quarta-feira, ao concluir a escalada ao Everest, montanha mais alta do mundo, o jovem compartilhou que um dos objetivos havia sido alcançado durante a expedição. No entanto, outros dois ainda eram almejados: voltar em segurança e, em caso de tempo bom e boas condições físicas e mentais, escalar o Lhotse, quarto ponto de maior altitude do planeta. O tempo colaborou e, na quinta-feira, também conseguiu alcançar o outro pico no Himalaia. Ofegante, mas feliz e emocionado, o jovem agradeceu e lembrou do objetivo, que começou a ser pensado aos 10 anos de idade.
3: Tenho muita boa, muita fé, determinação. É isso, vai montando o mundo. Obrigado, minha mãe, pai, todos que rezaram por mim. É muita emoção, cara. É um sonho que virou realidade. É isso, vamos pra cima, sempre com muito amor, muita fé, determinação. É isso.
2: O Everest, montanha com quase 8.850 metros, foi escalado pela primeira vez por brasileiros em 14 de maio de 1995. À época, o também paranaense Valdemar Niklevics e o fluminense Mozart Catão conquistaram o feito. De Curitiba, Johan Geisler.
0: Nessa reportagem, a gente vai encerrando esta edição do Jornal da CBN. Jornal da CBN que contou com a produção da Yasmin Caetano e os trabalhos técnicos do Pascoal Júnior. 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

0: sábado, 23 de maio de 2026. O Partido Democracia Cristã divulgou um vídeo em que apresenta o ex-ministro do STF, Joaquim Barbosa, como pré-candidato à presidência da República. O material foi feito com recursos de inteligência artificial e publicado no perfil da legenda no Instagram. Na quinta-feira, o DC anunciou a abertura de um procedimento disciplinar para expulsar da sigla o ex-ministro Aldo Rebelo, que tinha sido lançado como pré-candidato à presidência pela legenda. Rebelo criticou a substituição e prometeu judicializar a decisão do partido. Os microempreendedores individuais têm até o dia 31 de maio para entregar a declaração à Receita. O país tem 16 milhões e 700 mil registros ativos. Atrasos podem acarretar multa e até problemas no CNPJ. O envio obrigatório deve ser feito pelo portal do empreendedor. Mesmo quem não teve faturamento em 2025, precisa preencher a declaração. Moradores da Groenlândia protestaram contra a abertura de um consulado dos Estados Unidos em resposta aos planos do presidente Donald Trump de anexar o território. Os manifestantes destacaram em cartazes que a Groenlândia não está à venda. A SpaceX realizou na sexta-feira o 12º voo da Starship. A nave não tripulada decolou do Texas, nos Estados Unidos, por volta das 8h30 da noite pelo horário de Brasília. A companhia do bilionário Elon Musk usou uma versão mais avançada, chamada V3, e tem foco em futuras missões à Lua e a Marte. No horário de Brasília, 9h01.
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1: Olá, sou Fernando Andrade e hoje aqui no Mundo Meia Hora a gente vai falar sobre Cuba, um pouco de história da ilha, a situação energética, os cenários possíveis, os que podem usar a via diplomática e os também as vias militares. Para isso nós convidamos o comentarista da Globo News, Marcelo Lins. Olá Lins, bem-vindo, tudo bem? Um prazer recebê-lo aqui.
2: Prazer é todo meu, Fernando, olá Guga e olá você ouvinte que está com a gente aqui nessa viagem pelo mundo em meia hora.
1: É isso aí. Guga Chakra, bem-vindo, Guga.
3: Oi, Fernando. Uma honra ter o Lins aqui com a gente, já que o Ariel também foi lançar livro nessa semana. Sim. Então ele não participa hoje.
1: Esteve aqui na CBN com a gente nessa semana, foi bem legal. Bom, vamos lá. Vamos falar de Cuba então, porque segue assim um roteiro meio que parecido com o que a gente viu acontecendo na Venezuela. Nesse momento tem porta-aviões americano, o USS Nimitz, em águas internacionais, no Caribe, próximas à ilha. E nessa semana nós vimos o ex-presidente cubano Raul Castro sendo indiciado nos Estados Unidos por um fato ocorrido em 1996, quando Raul supervisionava o Ministério da Defesa por 4 homicídios de cubanos americanos. A ilha não tem mais combustível, nós já falamos bastante sobre isso aqui, e tanto o presidente Donald Trump como o secretário de Estado Marco Rubio têm ameaçado algum tipo de intervenção na ilha. Ora falam em diplomacia, ora falam em ação militar. Lins, eu queria começar te perguntando, para você esclarecer para a gente, que momento é esse?
2: Bom, Fernando, pessoal, eu acho que esse é o momento de maior tensão nas relações entre Estados Unidos e Cuba, desde o auge da Guerra Fria, dá para dizer até mesmo desde a crise dos mísseis de 1962, né, quando houve um embate ali e o mundo esteve à beira de uma guerra de fato que poderia envolver artefatos nucleares por conta do deslocamento da União Soviética para Cuba de uma série de mísseis a partir de um acordo entre o regime de Fidel Castro e o governo de Nikita Khrushchev, né? Houve uma negociação tensa ali com o governo Kennedy dos Estados Unidos que fez com que os mísseis fossem retirados. Me parece que a tensão que existe nesse momento, alimentada pelos Estados Unidos, basicamente, não por nenhuma ação cubana, ela pode ser até equivalente, sem o risco de um conflito armado nuclear, sem dúvida nenhuma, até mesmo convencional, mesmo porque um conflito hoje em dia é entre uma Cuba absolutamente depauperada, em crise profunda há muitos anos, e a maior potência militar e econômica do mundo seria uma covardia gigantesca. Agora, uma ação militar dos Estados Unidos contra Cuba, essa não pode ser descartada. Entre outras coisas, porque esse indiciamento, acusação formal do ex-presidente Raul Castro, também ex-ministro da Defesa, e foi nessa qualidade que ele ordenou o abate de 2 aviões de cubanos americanos que se aproximavam do litoral de Cuba lá em 1996 e foram considerados como provocadores, agentes do terrorismo imperialista e tudo mais, foi Raul Castro que ordenou esse abate. E essa medida de acusá-lo formalmente, ela dá, digamos assim, uma justificativa legal para os Estados Unidos empreenderem uma ação militar parecida com aquela que eles fizeram contra a Venezuela no dia 3 de janeiro, sequestrando o presidente ditador Nicolás Maduro, a mulher dele, que foram levados para os Estados Unidos, onde aguardam o julgamento até hoje.
3: Lins, eu queria te perguntar, qual que é a relação histórica de Cuba com os Estados Unidos desde o século XIX? Como que começou essa grande influência americana sobre Cuba e depois passando pela Revolução Cubana? Uma breve aula de história eu queria que você contasse agora.
2: Estados Unidos e Cuba sempre foram muito próximos, não apenas geograficamente, basta lembrar que do ponto mais próximo da costa cubana até a costa da Flórida, até Key West, você tem ali cerca de 140 quilômetros, é próximo mesmo. Não sei se o Guga nadaria uma distância dessa, pelo menos em etapas, sem dúvida nenhuma. E de fato, desde o século XIX, desde que os Estados Unidos participaram ativamente de guerras dos cubanos contra o domínio do Império Espanhol, apoiando os anseios de Cuba pela independência, passando por um momento que os Estados Unidos chegaram a ocupar militarmente em Cuba e depois de um tratado acabaram ajudando a produzir a independência formal da ilha em 1902, essa proximidade sempre foi algo muito real. Ao longo de toda a primeira metade do século XX, Cuba acabou virando uma espécie de parque de diversões dos Estados Unidos, atraindo não apenas turistas, como americanos que lá foram morar e americanos que foram também investir em Cuba. Havia também um trânsito muito grande de cubanos indo morar à Flórida, na Flórida, aproveitando que esse estado americano que já pertenceu ao México lá atrás sempre teve uma presença da comunidade latina muito forte. Daí que esses laços sempre foram muito fortes também. Ao longo dessa primeira metade, houve também em Cuba o crescimento de negócios ilegais na produção de rum, na produção de charutos, envolvimento de uma máfia cubana que tinha também suas ligações com organizações criminosas nos Estados Unidos, fugindo da cobrança de impostos, facilitando eventualmente o tráfico de armas aqui e ali. Houve essa parceria, digamos assim, também dentro da ilegalidade. Mas muita coisa no mundo formal, investimentos na produção de rum, na produção de charutos, na produção de açúcar na ilha cubana sempre foram muito fortes, assim como investimentos em cassinos, hotéis e outros. Tudo isso é bem verdade. Até que, com a ditadura de Fulgêncio Batista, cresceram também os protestos da população cubana. A gente está falando ali dos anos de 1950. Batista tinha o apoio dos Estados Unidos. Os revoltosos cubanos que inicialmente protestavam nas ruas de Havana e de outras cidades da ilha eram contrários a essa parceria com os americanos, entre eles um jovem advogado chamado Fidel Castro, que acabaria, anos depois, em 1959, liderando um movimento revolucionário armado de tintas socialistas, mas ainda distante da União Soviética, que acabaria por derrubar, naquele ano de 1959, a ditadura de Fulgêncio Batista. Mas mesmo assim, a proximidade entre Cuba e os Estados Unidos, mesmo com todas as diferenças, ela não acabou nem com o embargo imposto pelos Estados Unidos a partir das nacionalizações que foram levadas adiante de 1960 para frente pelos cubanos, mas mesmo assim as marcas são visíveis. O esporte nacional de Cuba ainda é o beisebol, presença fortíssima de cubanos na Flórida ainda, que tem seus familiares ainda em Cuba. Há uma admiração mútua, ao mesmo tempo que há um antagonismo, claro, que se aprofundou ao longo da Guerra Fria, mas essa proximidade ela é evidente. Eu me lembro que uma vez, entrevistando o escritor cubano Leonardo Padura, ele me falava da paixão dele pelo beisebol, da admiração dele pelo jazz americano e da influência dos dois lados ali do Estreito da Flórida na cultura, com influência clara de músicos cubanos no jazz produzido nos Estados Unidos e de jazzistas americanos também na música cubana. Portanto, apesar das diferenças ideológicas muito marcadas a partir da segunda metade do século XX, há uma relação de proximidade.
3: Então, hoje em dia, Fernando Lins, a comunidade cubana americana, muitos já nasceram aqui. Isso é o caso do Marco Rubio, muitos já passando até dos 60 anos de idade, que nunca pisaram em Cuba na vida deles. Quer dizer, eles já são filhos da diáspora, não são aquelas mesmas pessoas que chegaram aqui inicialmente com muita memória de Cuba. Claro que o fluxo sempre continuou. Tem muitos que ainda chegam aos Estados Unidos. Então você tem esses dois grupos distintos, né? Os que são cidadãos americanos, naturalmente, os que ainda são cubanos aqui com asilo político, em busca do green card, de alguma forma de permanecer definitivamente dentro dos Estados Unidos. Há divisões também de acordo com a faixa etária, né? Em geral, a população mais idosa tende a ser mais conservadora, mais do Partido Republicano. A população jovem é mais dividida, não significa que seja integralmente do Partido Democrata, mas é mais dividida politicamente do que a população mais idosa. A grande concentração mesmo da população cubana é na Flórida, naturalmente, você não vê espalhados por todos os Estados Unidos, você não vai encontrar um volume grande de cubanos morando na Califórnia, por exemplo, e mesmo dentro da Flórida, é mais ainda na região de Miami, né? A proporção na região de Miami é muito maior do que na região de Orlando, embora haja também cubano-americanos em Orlando, mas em Miami tem muito mais. E muito, assim, diferentemente de outras diásporas, a diáspora cubana é uma diáspora muito engajada no que acontece na política cubana. É interessante que o Lins falou que, realmente, culturalmente, Cuba, de todos os países da América Latina e do Caribe, seria o com maior proximidade cultural com os Estados Unidos. É muito maior do que a do Brasil com os Estados Unidos. Não existe nem essa comparação. Eu até iria perguntar para o Lins o impacto, Fernando, esse simbolismo, né, de Cuba, que Cuba tem pelo mundo.
2: Cuba conseguiu guardar durante muito tempo uma aura de um certo romantismo, né? Um romantismo ligado à ideia da guerrilha, do enfrentamento de grupos paramilitares, em tese e na prática, mais fracos do que os exércitos que enfrentavam, mas que nunca se assustaram com isso e decidiram enfrentar ditaduras, mas também regimes coloniais. E isso foi muito verdade ao longo dessas décadas da segunda metade do século XX. Enquanto reprimia duramente toda e qualquer oposição interna ao regime, à sua consolidação e ao estabelecimento das suas práticas econômicas, políticas e tudo mais, Cuba adquiria e construía essa aura de ajudar a libertar países que, por exemplo, no continente africano lutavam pela sua independência. Cuba teve uma participação fundamental na luta da África do Sul contra o apartheid, principalmente a partir do momento em que a África do Sul começava a caminhar para jogar fora a ideia do regime de segregação racial. Cuba deu uma força muito grande para não deixar, por exemplo, que a Namíbia virasse um outro país onde um regime de segregação pudesse prosperar. Cuba também ficou conhecida no mundo pela alta qualidade dos seus profissionais da área de saúde, e brigadas médicas cubanas foram enviadas para os quatro cantos do planeta para auxiliar na eclosão de epidemias, surtos, os mais variados, e fazendo aí uma espécie de soft power cubano, apesar de internamente, sempre lembrando, Cuba ser um país de partido único, ser um regime na prática também ditatorial, pois que não há a liberdade de expressão total e absoluta para sua população, mas no mundo conseguiu construir essa área, aura, digamos assim, humanista, anti-imperialista, anti-potências coloniais. E isso existiu até o momento em que Cuba não teve mais condições econômicas de levar adiante muitos desses programas. Vamos lembrar que médicos cubanos participaram do programa Mais Médicos lá atrás, em outras administrações petistas no Brasil, e com resultados muito positivos no interior do Brasil e enfrentando a resistência muito grande das corporações médicas no Brasil também, além de acusações de malversação de fundos e de desvio de fundos para esses médicos. Enfim, é um pouco essa a história da imagem cubana, desse soft power que acabou se deteriorando com a decadência econômica da ilha a partir do final da União Soviética, no início da década de 1990.
1: Nós estamos conversando hoje com o Marcelo Lins, comentarista da Globo News, e Guga Chakra. A gente vai fazer uma pausa aqui no Mundo em Meia Hora, daqui a pouco a gente vai voltar falando mais sobre uma outra figura, Raul Guillermo, El Cangrejo ou O Caranguejo. Até já.
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7: Agora 9 horas e 17 minutos. Vamos atualizar a temperatura em Belo Horizonte neste momento. Os termômetros marcando 19 graus, umidade relativa do ar já caindo. Caiu bastante, inclusive. Começamos aí o dia na casa dos 86%, agora 77%. Céu nublado em Belo Horizonte nesta manhã de sábado. A previsão é que esta umidade caia ao longo da tarde de hoje. Já já mais informações para você. Também vamos ter aí qual foi a menor temperatura registrada neste sábado em Belo Horizonte. E a 4ª Câmara Civil Especializada do Tribunal de Justiça de Minas Gerais confirmou uma sentença da comarca de Belo Horizonte que reconheceu o vínculo de paternidade socioafetiva entre uma mulher e o tio materno dela, que já morreu. O colegiado entendeu que, embora existisse o vínculo biológico entre tio e sobrinha, a relação de afeto, o tratamento público como filha e também a convivência duradoura eram suficientes para garantir o reconhecimento jurídico da filiação. A autora da ação viveu sob os cuidados do tio desde os 7 anos de idade e conviveu com ele por cerca de 2 décadas, até a morte do parente em 2022. Ela anexou ao processo fotos, vídeos e depoimentos de testemunhas que comprovam que o tio a tratava e a apresentava publicamente como filha. No recurso, os herdeiros do homem alegaram que a relação era apenas de tio e sobrinha e mencionaram brigas familiares e também o fato de a mulher manter contato com o pai biológico. O relator do caso, o desembargador Roberto Apolinário de Castro, destacou que a paternidade socioafetiva baseia-se na posse do estado de filho, que é a demonstração pública e contínua do vínculo parental, independentemente de laços de sangue. O magistrado ressaltou que a existência de um pai biológico registrado não impede o reconhecimento de um pai afetivo. Sobre as discussões familiares mencionadas pelos herdeiros, o relator considerou que desentendimentos sobre horários e tarefas domésticas são comuns em qualquer dinâmica entre pais e filhos e não descaracterizam o afeto construído ao longo dos anos. Para o colegiado, o conjunto de provas evidenciou que o tio assumiu o papel de pai na criação e também no sustento afetivo da mulher. Acompanhar o voto do relator, as desembargadoras Fabiana da Cunha Páscoa e Alice Birchal. Esse processo que tramita em segredo de justiça.
1: De volta com Marcelo Lins e Guga Chakra. Lins, o diretor da CIA, John Ratcliffe, esteve recentemente em Havana. Se encontrou com Raul Guilherme Rodrigues Castro, que é o neto de Raul Castro. Ele também é conhecido como El Cangrejo ou O Caranguejo. Lins, Raul Guilherme Castro, ele poderia ser ou lembrar a Delcy Rodrigues da Venezuela? Delcy Rodrigues era a vice de Nicolás Maduro na Venezuela. Maduro foi capturado, ela assume o poder e tem feito tudo ou quase tudo que os Estados Unidos pedem. Cuba teria essa figura? Seria ele?
2: Pois é, nesse momento, Fernando, Guga, pessoal, nos encontramos nessa encruzilhada. O que os Estados Unidos pretendem fazer depois de aumentar muito a pressão econômica, inclusive com, por cima do embargo que já dura 67 anos, impondo um bloqueio à chegada de petróleo, mantimentos, víveres, os mais variados na ilha cubana e ameaçando processar judicialmente, impor tarifas aos países que insistissem em enviar essa ajuda para Cuba. Depois dessa pressão toda, com o deslocamento, como você lembrava, Fernando, do porta-aviões Nimitz e a sua frota auxiliar para o Caribe há poucos dias. Esse mesmo Nimitz que esteve agora no princípio de maio no Brasil, participando de manobras junto com a Marinha Brasileira e outros países da região nos mares do Sul, como acontece já há mais de 10 anos. Qual seria o próximo passo? E aí você tem duas possibilidades. Uma negociação, imaginando uma abertura econômica e política, um processo de transição, feito de forma, digamos assim, diplomática, entre aspas, porque a partir dessa pressão que eu mencionei, ou uma ação militar como a que vimos contra a Venezuela no início de janeiro. Em relação a essa segunda opção, ela fica mais complexa quando se lembra que Cuba é um país com forças armadas muito capacitadas, com arsenais bastante modernos, apesar de todos os problemas econômicos da ilha. Uma ação militar poderia engendrar ali uma guerra que não se sabe exatamente quais seriam suas consequências, inclusive regionais. O Guga falava das diferenças geracionais da diáspora cubana, também há diferenças geracionais em Cuba. As gerações mais jovens estão mais abertas a imaginar essa transição e, quem sabe, até apoiá-la. As gerações mais antigas, que viveram os melhores momentos da Revolução no fornecimento de serviços públicos, saúde, educação, Cuba como potência esportiva nas Olimpíadas e tudo mais, essas gerações ainda são mais aferradas ao antigo regime, mesmo com todas as dificuldades atuais, e seriam mais resistentes a uma solução mais radical. Agora, você lembra, Fernando, as negociações diretas com o neto de Raul Castro, ou seja, um herdeiro natural de um regime que é também o regime da família Castro, elas poderiam abrir o caminho, quem sabe, para uma solução à la venezuelana. Há uma mudança na cúpula, mantendo na prática o regime, mas de certa forma com esse regime sendo mais simpáticos aos desígnios, aos anseios e às demandas dos Estados Unidos. O neto do Raul Castro, conhecido como Raulcito El Cangrejo, o caranguejo, por sua capacidade também de andar lateralmente e conseguir negociar com vários setores dentro do establishment, da estrutura do Partido Comunista Cubano, seria uma figura com o protagonismo certo para uma solução negociada. Será que a linha dura do regime enfraquecida vai aceitar isso? Será que o presidente Díaz-Canel, esse grande desconhecido para a maioria do mundo, aceitaria isso também? A gente precisa ver.
3: Lins, tem essa opção venezuelana e tem a opção também do Vietnã, né? A estratégia Vietnã, que seria o regime se abrir economicamente, permanecendo com o nome de Partido Comunista no poder, mas se tornando uma nação capitalista, que é também o que a China fez. E a opção venezuelana, que seria o regime permanecer, mas abrindo para os Estados Unidos especificamente. Mas o caso cubano tem uma dificuldade jurídica, né, que não impacta no caso do Vietnã e da China, porque os cubanos que tiveram propriedades cubano-americanos, propriedades confiscadas em Cuba, né, desde a lei Ramos Burton e agora o Departamento de Estado voltando a falar nisso eles podem pedir indenização. Quer dizer, isso seria um obstáculo muito grande a ser superado, seja por uma decisão do regime cubano de abrir nos moldes do Vietnã, seja por uma decisão do Trump de tentar forçar uma capitulação, como no caso da Venezuela. Tinha aquele meio do caminho, e foi o que Obama fez, que foi tentar permitir investimentos em Cuba, mas ele não conseguiu tirar o embargo, mas conseguiu ali, dentro das limitações, melhorar um pouco a situação. Você vê aquilo como a melhor alternativa, ou a solução Vietnã, ou a solução venezuelana?
2: Guga, você está certíssimo ao lembrar dessa solução possível vietnamita. Ela enfrenta esses obstáculos legais. Hoje, Cuba não teria nenhuma condição de pagar qualquer tipo de indenização àqueles que tenham se considerados vilipendiados pela nacionalização de uma série de indústrias à época da Revolução. Portanto, seria uma solução que complicaria, que aumentaria, me parece, um clima de desconfiança e de resistência a essa aproximação forçada com os Estados Unidos. Ou seja, precisaria haver algum tipo de mudança na própria legislação americana para possibilitar uma abertura de fato. Essa abertura, na melhor das hipóteses, ela poderia ser bem-sucedida pensando na qualidade dos profissionais cubanos. Por conta dos investimentos maciços em educação feitos por Cuba, graças ao patrocínio soviético lá atrás, e depois continuaram até mesmo enquanto Cuba conseguiu receber petróleo cubano, petróleo venezuelano e tudo mais, e alguns outros países com programas de cooperação, essa mão de obra qualificada poderia ser um grande asset, um grande capital dos cubanos para um novo momento, um país mais aberto, um país que tivesse uma economia mista, pode manter serviços públicos com alguma qualidade e, ao mesmo tempo, facilitar a entrada de capital, investimentos privados, inclusive de cidadãos cubanos ou cubano-americanos que vivem na Flórida. Isso seria a melhor das soluções, mas, para isso, precisaria haver uma mudança na legislação. Agora, há um horizonte, se é que teremos tempo para esperar esse calendário andar. O horizonte seria um enfraquecimento do governo Trump a partir das eleições de meio de mandato em novembro, que poderia reconfigurar o Congresso. E esse Congresso reconfigurado poderia, quem sabe, debater mudanças na legislação. Agora, é claro, um Congresso reconfigurado, um governo Trump enfraquecido, traz outros problemas. Entre eles, um governo Trump enfraquecido conseguirá manter a pressão sobre Cuba e forçar a mudança? Então, me parece que essa é uma solução que não é exatamente uma solução. Nesse momento, é difícil cravar como seria possível uma abertura cubana absolutamente pacífica. Por isso que me parece que a solução venezuelana, ela acaba ganhando força. Isso não que eu pessoalmente a apoie, acho que seja a melhor para os cubanos ou para os Estados Unidos ou para as relações bilaterais, mas mexer menos no regime, mais na cúpula, e aproximar Cuba dos Estados Unidos com um governo mais amigável, talvez seja a solução mais viável nesse momento.
1: Lins, para a gente terminar, quem misturou o rum cubano com Coca-Cola e o chamou de Cuba Libre?
2: Tem muitas histórias que é sobre a origem desse drink que ficou tão famoso também no Brasil, né? Mas me parece que que se aproxima mais de uma realidade seria que esse drink foi criado nos Estados Unidos com a participação de exilados cubanos também, que viram ali nessa mistura de uma bebida alcoólica profundamente enraizada na cultura cubana, que é o rum, com talvez a bebida que mais se identifica com a cultura americana, um refrigerante, a Coca-Cola. Juntando rum com Coca-Cola, você cria um drink que vem com carga ideológica.
1: Sem
2: Vejam
1: dúvida.
2: Vocês, batizado de Cuba Libre, porque seria o drink a comemorar a libertação de Cuba por parte daqueles que fugiram para a Flórida, que se exilaram, auto-exilaram e tudo mais, e que sonham em voltar para Cuba um dia.
1: Marcelo Lins, sempre um prazer recebê-lo aqui no Mundo em Meia Hora. Muito obrigado mais uma vez e até a próxima.
2: Fernando, prazer é todo meu. Um prazer conversar com você, com o Guga e ter esses ouvintes do Mundo em Meia Hora da CBN na audiência.
1: Muito
2: Me
1: obrigado.
2: Chame sempre.
1: Muito obrigado, Guga Chakra. Obrigado, Guga. Até a próxima.
3: Obrigado, Fernando. Uma honra ter o Lins com a gente. Lins, o Fernando, como eu, também é nadador de águas abertas. Eu só para deixar claro, nenhum dos dois em condições de nadar de Cuba até os Estados Unidos, mas os dois adoram nadar no mar, e os dois, né, são, como você, são paulistanos, né? Nasceram na cidade de São Paulo, claro que você esconde um pouco essa sua origem, né, porque é associado mais ao Rio de Janeiro, mas nós dois da cidade de São Paulo, e os dois gostam de nadar no mar.
1: Enquanto eu faço 5, o Guga faz 25. Então eu faço 5, o Guga faz 25. Essa é a proporção. Valeu, gente. Obrigado.
2: Valeu, pessoal.
3: Um abraço.
1: Valeu. Trabalhos técnicos do Mundo em Meia Hora de Isabel Gomes e edição de Gabriel Campos. 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Até a próxima.
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0: 23 de maio de 2026. O presidente Lula afirmou à empresa Brasil de Comunicação, a EBC, que o país não pretende repetir na exploração de terras raras o modelo adotado historicamente com o minério de ferro, baseado na extração e exportação de matéria-prima sem agregar valor ao Brasil. Segundo o presidente, o governo federal está aberto a negociar com parceiros internacionais. O ex-presidente do Banco Regional de Brasília, Paulo Henrique Costa, deve fechar um termo de delação premiada com a Polícia Federal e a Procuradoria-Geral da República na semana que vem. O documento seria assinado nos últimos dias, mas a data mudou com a saída do advogado Eugênio Aragão da defesa do Executivo. O profissional deixou o caso com a alegação de que participa apenas de iniciativas jurídicas pautadas pela absoluta seriedade, confiança profissional e responsabilidade. Aragão havia assumido a defesa do ex-presidente do BRB um mês antes, quando Costa foi preso pela Polícia Federal com o objetivo de negociar um acordo com as autoridades. As informações são do jornal Valor Econômico. O Senado dos Estados Unidos confirmou o economista Kevin Warsh como representante do Banco Central do país. Ele assumiu o cargo em meio a tensões econômicas e políticas. O presidente Donald Trump destacou a importância da independência de Warsh, apesar das críticas anteriores ao Federal Reserve relacionadas às taxas de juros da economia americana. O economista prometeu reformular o Fed. As pressões inflacionárias impulsionadas pelo impacto da guerra no Oriente Médio devem ser o grande desafio neste começo da gestão de Warsh. No horário de Brasília, 9h32.
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1: Bem-Estar e Movimento no ar para falar sobre uma variação do Pilates que é feita apenas com um dos aparelhos da modalidade original. Esse aparelho é o Reformer e por isso a gente vai chamar aqui essa variação de Pilates Reformer. E para entender essa prática, hoje nós estamos recebendo a Ana Mariana Silva, que é fundadora da rede Aura Pilates. Ana Mariana, muito obrigada por ter vindo, por estar aqui com a gente hoje.
2: Um prazer estar aqui com vocês, falando desse universo tão apaixonante que é o Pilates.
1: E quem também está com a gente hoje aqui no Bem-Estar em Movimento é a Mariana Torres, que é professora na Biorritmo aqui em São Paulo. Tudo bem, Mariana?
3: Tudo bem, um prazer estar aqui com vocês hoje. Muito obrigada pelo convite.
1: Queria começar perguntando para vocês, e aí eu vou começar pela Ana Mariana, sobre o Reformer, esse equipamento do Pilates que foi escolhido para essa modalidade. Então, quando a gente entra numa academia que oferece essa prática ou num estúdio que oferece essa prática, o que, que a gente observa? Alguns aparelhos de Reformer e as aulas são feitas todas neste aparelho. Por quê? O que, que esse aparelho oferece e por que, que ele é tão versátil?
2: Então, esse aparelho ele é bem completo, você consegue trabalhar todos os grupamentos, todos os segmentos, e dentro desse universo do Pilates, fora do Brasil, sempre foi trabalhado aulas em grupo no Reformer, e quem queria, tinha alguma questão específica ou queria uma aula personal, ele fazia a aula com os quatro aparelhos numa aula personal. Mas fora, sempre existiu esse modelo de Reformer, justamente por ele pegar esse 360 da atividade.
1: E dá para a gente, Mariana, exercitar o corpo inteiro a partir de um Reformer?
3: Sim, ele oferece ali inúmeras possibilidades de movimento em diferentes posições. É uma grande possibilidade de adaptação dos exercícios para as limitações que os alunos oferecem. Então, é um aparelho riquíssimo, né?
1: Aliás, o que você falou é importante, porque assim, eu já fiz Pilates convencional durante algum tempo e depois fui conhecer o Pilates Reformer. E, gente, eu tenho uma dificuldade de equilíbrio. Então, eu conseguia, mesmo nestas aulas do Pilates Reformer, e adaptando os movimentos, então me apoiar em alguns momentos em que originalmente o exercício não era para você se apoiar, mas sempre tem essa possibilidade também. Eu pergunto isso porque tem gente que acha que é muito mais difícil.
3: Não, o Reformer, e pelo contrário, ele é um queridinho dos estúdios, né? Acho que é o aparelho que os alunos mais gostam, e a gente consegue atender a todos tranquilamente.
1: Agora, Ana Mariana, para quem não é do mundo, explica para a gente como que é a estrutura de um Reformer, o que, que ele tem.
2: Então, ele vai ter molas que vão te dar sobrecarga e vão te dificultar em determinados exercícios, e essas mesmas molas, elas vão te facilitar em determinados exercícios. E você tem alças, você tem alça de mão, você tem alça de pé. Você pode trabalhar deitado, sentado, pode trabalhar de pé. Na maioria, ele tem uma altura confortável para você sentar, então ele trabalha tanto com grupos específicos como idosos, quanto com os bem condicionados, justamente por conta dessa altura dele. É isso, ele é muito versátil.
1: Uhum. E eu me lembro também que ele tem uma estrutura ali do lado, duas estruturas perto de onde fica o apoio de cabeça, que dá tanto para você colocar o joelho em alguns exercícios, como dá para colocar o pé em diferentes posições. Ali de frente dá para colocar o pé lateral, ou seja, é um aparelho que dá para você fazer muita coisa, sempre lembrando do que é a essência do Pilates, que é trabalhar muito o core, né, Mariana?
3: Sim, e ele também oferece uma instabilidade, né? Então isso é bem interessante para trabalhar a musculatura profunda do corpo, a base do nosso corpo, né?
1: Como que vocês começaram a trabalhar com Pilates? Queria começar por você, Ana.
2: Ah, eu sou apaixonada pelo movimento. Eu nasci, caí no balé. Quando eu soube da aula da Biorritmo no Teatro Municipal de São Paulo, eu enlouqueci. Então, eu trabalho com movimento, eu mexo com movimento desde que eu me entendo por gente. Fiz educação física. E o Pilates, ele sempre me encantou por ele estar muito próximo do balé. Porque na história do Pilates, né, Joseph começou a trabalhar com Pilates na guerra, mas depois o estúdio dele em Nova York, ele abriu num prédio de escolas de dança. Então, os alunos dele eram bailarinos. Tanto que dentro do repertório você tem movimentos que têm o nome de movimentos de balé. E por toda essa fluidez dele, né, desse início, meio e fim, e da plasticidade do movimento. Eu sou louca pelo Pilates.
3: É uma aula linda, né? Chama muita atenção porque é uma aula bonita. É muito prazeroso fazer o Pilates e é uma aula muito bonita. Né?
1: E você começou como? Fazendo Pilates e depois ensinando Pilates?
3: Eu sempre gostei muito de atividades que trazem bem-estar, né? Não fica... A performance, ela é importante, mas eu acho muito interessante essas atividades que o aluno sai bem da aula, né? Ele sai querendo voltar, ele não sai morto, ai meu Deus, morri. Então, esse tipo de atividade sempre me chamou muita atenção. E... uma atividade que a gente consegue colocar todos os tipos de pessoas na aula. Desde um senhor que está lá todo travado, todo dolorido, até um atleta, né? Praticante de musculação, hoje em dia tem procurado muito atividade para melhorar, porque são atividades complementares, né? Então, para melhorar o desempenho na musculação, a gente consegue atender a todos, levando esse bem-estar a diferentes grupos, né?
1: Nossa, você falou duas coisas muito legais. Primeiro, essa possibilidade de integrar pessoas com perfis diferentes na aula, né?
3: Sim.
1: Que em termos de aula coletiva, é algo que antigamente a gente via muito, por exemplo, em aulas de artes marciais. Mas com o tempo, em várias modalidades diferentes, foi se valorizando essa história de você colocar pessoas com perfis diferentes numa mesma turma, que isso pode ser muito bacana.
3: Sim.
1: E outra coisa que você falou aqui, chamou muita atenção, esse pessoal da musculação que vai fazer Pilates, às vezes tem uns vídeos na internet que é a coisa mais engraçada. Porque pessoas que carregam muito peso, pessoas assim, que como você estava falando da questão da performance, performam muito bem, na hora de fazer Pilates alguns sofrem, né?
3: Nossa! É ficam tremendo legal, a aula inteira, assim, ó, descobre que o core é uma coisa que estava dormindo, um sono profundo ali.
2: Gente. Mas sabe o que eu acho? Que esse modelo de reformer atual, ele teve uma virada, assim, de paradigma. Uhum. Porque até 2 anos atrás, o Pilates, ele era muito restrito a grupos específicos, justamente por conta da dinâmica da aula, em que você mudava de máquina, você tinha que explicar para o aluno, e aí você perdia tempo, e aí a gente tinha uma demanda muito alta de médicos que indicavam para grupos especiais, e nessa nova virada, essa atividade em grupo, que trabalhando todo mundo na mesma máquina, ao mesmo tempo, a gente ganhou o 100% que o Pilates podia dar, que ele não dava até aqui. Então, a gente consegue hoje ter ganho de massa, a gente consegue trabalhar força, consegue trabalhar resistência e trabalhar com grupos diferentes. Porque aí nós somos brasileiros e a gente consegue se adaptar. Então, você vai adaptar para quem tem a dor de joelho, você vai adaptar para quem está em a dor de coluna, mas você já consegue trabalhar com um objetivo maior nessa parte muscular.
1: E tem uma coisa bacana também, aí do ponto de vista do usuário e de quem pratica, que é o seguinte, democratiza porque fica um pouco mais barato. Mais barato você fazer uma aula coletiva de Pilates, Pilates Reformer, do que às vezes você ir naquele estúdio que vai atender 2, 3 pessoas ao mesmo tempo apenas, e dependendo do lugar, até uma pessoa por vez. E é claro que você ter um profissional à disposição para uma pessoa durante uma aula vai encarecer todo esse processo, então é mais uma forma de transformar a experiência do Pilates, que sempre foi tida como uma coisa um pouco elitizada, algo um pouco mais democrático, né, Mariana?
3: Sim, super.
2: E eu acho isso, eu acho que a entrada principalmente das gigantes como uma Biorritmo dentro do universo do Pilates, para quem estava no Pilates como eu uma vida inteira, nossa, ela deu visibilidade, ela trouxe o Pilates mais acessível, ela democratizou e ela trouxe o Pilates para o universo do fitness, que ele não estava, que ele estava nesse lugar de grupos especiais. Antes, quando eu tinha que contratar instrutor, a grande maioria tinha que ser fisioterapeuta, porque era realmente a indicação, porque eram patologias que
1: chegavam
2: para
1: a gente.
2: Quando
1: eu comecei a fazer Pilates, eu fazia com uma fisioterapeuta.
2: E hoje, para esse reformer, a gente precisa de profissional de educação física. E eu acho que isso tem muito a ver com a chegada das gigantes nesse nosso universo.
1: Agora eu quero saber quem está procurando Pilates Reformer. Normalmente, Mariana, quem que está interessado nas aulas? Tem um perfil específico ou são alguns perfis?
3: Olha, acho que num passado até recente, o pessoal ia procurar o reformer por conta de dores, né? Quem estava com alguma lesão, voltando de alguma cirurgia, enfim.

0: uma geração que busca muito isso. Então, dentro do Bioreformer, dentro das biorritmos, não consigo falar, olha, é o público X. É muito, muito, muito variado mesmo. Eu acho que
1: Interessante isso da geração Z.
2: nesse momento, eu acho que seria assim. Todos os caminhos levam a Roma. Eu acho que foi isso que aconteceu com o nosso Pilates Reformer. O tempo hoje, ele é um artigo de luxo, ele é aspiracional. A geração Z e os milênios, eles são inegociáveis com determinados pontos da vida deles. Eles querem uma atividade que gere uma experiência e que eles trabalhem com o corpo e com a mente. Então, esse modelo de Pilates de hoje que a gente tem, uma aula em grupo, onde eles vivem a comunidade, onde eles vivem o pertencimento, onde a estética é agradável, tem uma música que eles reconhecem, eles estão fazendo com a amiga delas, tem uma professora que entende muito do universo, faz com que eles queiram muito participar. E essa geração, tanto a Z quanto milênios, eles são muito digitais, então hoje a gente está num universo digital e isso gera desejo, e aí a gente entra nesse ciclo maravilhoso para a gente, que eu acho que daqui a gente não sai, né,
0: Não,
2: Mari?
0: sai.
1: Tem
0: Muito
1: essa questão,
0: consolidado, né?
1: sim, essa questão social. Eu tenho esse hábito de, às vezes, eu reúno as minhas amigas e a gente vai juntas fazer algumas aulas. Nem todas fazem sucesso, assim. Quando eu levo elas para fazer alguma coisa mais pesada, outro dia eu levei umas colegas aqui da redação para fazer aula de HIIT. Algumas ficaram meio assim comigo, né? É isso que é amizade? Colocar a gente.
0: Melhor amiga.
1: Mas a gente continua amiga depois. E já fui com amigas também fazer aula de Pilates Reformer. E eu observo que é muito comum isso, Mariana, encontrar grupos de mulheres que se reúnem para fazer uma aula junto, ou grupos de amigas. E eu já vi algumas vezes também mãe e filha fazendo isso juntas.
0: Sim, essas relações humanas são muito importantes, né, nesse momento que a gente está vivendo. E a conexão gerada numa aula coletiva, aluno-aluno, aluno-professor, isso cria uma retenção muito maior, né? A pessoa sai com vontade de voltar para a aula porque não foi aquela coisa ali muito individualizada, que não olhou nem para o lado. Então é muito gostoso, né?
1: Muito bacana. A gente vai fazer uma rápida pausa aqui no Bem-Estar e Movimento e daqui a pouquinho a gente volta para o segundo bloco dessa conversa sobre Pilates Reformer. É já já.
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7: Agora, 9h48, a Prefeitura de Belo Horizonte vai estender o horário de funcionamento de todos os 4 restaurantes populares da cidade, que passarão agora a atender até às 21h. Essa mudança será gradual, com início já na próxima quinta-feira, dia 28, pelo restaurante popular Ebert de Souza, localizado na região central de BH. As unidades do Barreiro e Venda Nova, que atualmente servem apenas o almoço, passam a oferecer também o jantar.

Também uma outra informação aqui da Prefeitura, os trabalhadores de reciclagem passaram por um processo de cadastramento similar aos dos moradores em situação de rua, organizado pela Secretaria de Segurança Alimentar e Nutricional, em parceria com a Superintendência de Limpeza Urbana, o órgão que atua diretamente com a categoria. Segundo o município, isso é para que os catadores também sejam ali atendidos para os procedimentos, para ter acesso também garantido às refeições gratuitas. Os restaurantes populares da cidade registraram, segundo o balanço divulgado pela Prefeitura, somente em 2025, um total de 2.356.808 refeições servidas entre café da manhã, almoço e jantar. É uma média diária de refeições de 9.315 por ano.

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1: Bem-estar e movimento hoje falando sobre Pilates Reformer, aquela modalidade que é feita só com um dos aparelhos originais do Pilates, que é justamente o Reformer. E para falar sobre esse tema, hoje nós estamos recebendo a Ana Mariana Silva, que é fundadora da rede Aura Pilates, e também a Mariana Torres, que é professora na Biorritmo. Quero perguntar para vocês o seguinte agora: quando a gente pega uma aula de Pilates tradicional, o convencional é que a gente tenha poucos alunos numa mesma aula, né? Então, eu já fiz em lugares que tinha um aluno por instrutor, já fiz em lugares que eram no máximo 3 alunos por instrutor por aula. E quando a gente está numa aula de Reformer Pilates, é uma aula coletiva. Então, nós temos ali vários alunos e um professor. Tem um lado bacana disso, que é o fato de você democratizar esse acesso, fica mais barato para quem vai fazer do que uma aula de Pilates convencional, mas algumas pessoas têm preocupação de repente, não terem a assistência que pode ser necessária no momento de dúvida, em alguma execução, ou se não estiver conseguindo fazer ali algum exercício. Como que o Pilates Reformer compensa essa questão de ter vários alunos em uma mesma sala, Ana Mariana?
2: Olha, a gente tem duas situações. Os meus estúdios, eles são boutique. Então, a gente trabalha com um número menor de alunos, apesar de todo mundo trabalhar junto.
1: Aproximadamente quanto?
2: 6.
1: 6, tá.
2: 6. Então, você realmente sabe quem é seu aluno e aí é mais fácil você adaptar para essas questões. Uhum. Agora, eu imagino que nesse universo, com as salas cheias, na verdade, assim, eu acabei de voltar de uma viagem para Nova York, eu fiz muitas aulas assim, e tem estratégias, você tem ferramentas. Então, o professor, ele vai ter um microfone para que ele seja ouvido pela turma, ele vai dar muito comando verbal, ele vai ficar na sala num posicionamento em que ele consiga ver todo mundo. Mari, acho que você fala até mais.
3: Uma coisa legal é aquele bate-papo inicial com o aluno. Sim. Antes da aula, né? 3-5 minutinhos antes da aula, o aluno já chega relatando se ele tem alguma limitação. Isso sempre acontece. No momento inicial da aula, ali nos exercícios de preparação para o treino, o professor já tem um olhar. O aluno começa a se movimentar, ele já percebe aquele ali tem um valgo, um joelho valgo, ou aquele tem uma hiperlordose lombar. Então, os professores, nas formações, eles são, entre aspas, treinados, né? Uhum. A direcionar o olhar, já detectar ali possíveis adaptações que ele vai precisar fazer ao longo do treino para esses alunos. E nos exercícios, a gente já sabe os erros mais comuns, né? Então, a gente já tem esse olhar direcionado, diria, entendeu? Uhum. Então, consegue ir adaptando e...
1: Eu não sei como que é na Biorritmo, porque eu não fiz essa aula na Biorritmo, mas eu já fiz essa aula em uma outra academia que é da rede de vocês, que é a Aera, né? E na Aera eu me lembro que tinha uma coisa assim, quem é primeiro aluno? Aí eles te dão
3: tem uma
1: pulseirinha para identificar. Sim. E justamente o professor te dá uma atenção
3: até para ajudar a mexer no equipamento também. Uhum. O aluno, ele vai ganhando essa autonomia ao longo dos treinos, de mexer na mola, mexer um pouco no carrinho, mas no início precisa de uma atenção mais individualizada, né? No Bioreformer, a gente tem estúdios com 3, tem estúdios com 6. O nosso próximo agora vai ter 10. Uhum. Então, é um número, assim, super administrável. Ainda não... A gente não perde o controle, não.
2: Eu acho que essas aulas em grupos grandes, elas seriam o meio do caminho entre as aulas de sala de academia e o Pilates. Elas entram no meio do caminho. Uhum. Porque numa aula antiga, por exemplo, de ginástica localizada, o professor, ele estava em cima do palco, ele tinha um microfone e ele tinha um grupo grande. Mas ele tinha um ritmo que era mais difícil de consertar verbalmente. E essas aulas com 17, com 20 alunos, ainda são intermediárias. E é isso, o professor vai bater na tecla do comando verbal. Uhum. Porque realmente é muita gente. Mas ela ainda trabalha, porque o Pilates, ele vai prezar pelos princípios da concentração, da respiração, da organização corporal. Então, acaba que o professor, ele vai dar esses caminhos e a tendência é ele conseguir essa execução boa da turma.
1: Sim. Mariana, quem está começando quer ter uma ideia do tipo de benefício que vai colher com essa prática? O que você diria para essa pessoa? O que ela vai ter de aprimoramento no condicionamento físico, na saúde física e na saúde mental também, fazendo o Pilates Reformer?
3: Olha, o Pilates, ele traz, primeiro de tudo, uma consciência corporal, né? Então, a pessoa, ela vai ter mais consciência do próprio corpo para realizar outras atividades e até atividades da vida diária. Então, acho que esse é o benefício mais bonito, né? A pessoa vai fazer tudo melhor. E aí, em consequência disso, ela vai melhorar a força, vai melhorar a flexibilidade, vai ter as articulações com uma mobilidade melhor. Equilíbrio, que é uma capacidade física que a gente não treina em todas as modalidades. Uhum. E no Pilates a gente trabalha bastante. E, principalmente, também o fortalecimento do powerhouse, que é o core, que eu sempre faço uma analogia ali com a construção de uma casa, né? Então, você ter um powerhouse forte, que é o que sustenta a coluna, os seus órgãos e tudo mais, vai te dar uma qualidade de vida muito, muito melhor.
1: E né? O que, que você diz para os seus alunos, Mari?
2: Ganho de massa, ganho de massa, ganho de massa.
3: Pilates.
2: Porque,
3: é muito
2: assim,
3: completo, né?
2: É, nessa história do Pilates, eu acho que a gente pode ganhar tudo isso e bater nessa questão do ganho de massa, que ao longo desses 19 anos que eu tenho estúdio, né, fazendo uma retrospectiva, no início os médicos indicavam o Pilates. Chegou um momento que os médicos, que se olhou muito para a massa muscular, e os médicos começaram a tirar o Pilates. E eu falava, mas como? A gente tem esse recurso. Então, a gente consegue tudo isso que a Mari falou, e o ganho de massa também, porque a gente tem recurso, a gente tem ferramenta, a gente tem sobrecarga, para que a gente tenha esse trabalho também. E uma coisa legal é que, nesse momento em que esses médicos tiravam esses alunos, a gente não tinha bioimpedância. Uhum. Então, hoje, eu estou falando ganho de massa, mas, assim, eu consigo mostrar. Eu tenho a bioimpedância de alunos que só fazem Pilates e ganharam 1 quilo, 2 quilos, 3 quilos de massa muscular. Então, é isso. É tudo isso e massa muscular.
1: Não, e muito bacana.
2: E felicidade.
1: Porque... Em relação ao Pilates tradicional, isso é uma grande diferença, porque realmente, se você pegar uma aula de Pilates tradicional e se você pegar uma aula orientada por um profissional de saúde para uma pessoa que tem alguns problemas, que tem algumas dores, a chance daquilo virar, não o tempo todo, mas em uma grande parte do tempo, um grande alongamento, infelizmente, pode acontecer. Vejo gente que faz Pilates muito tempo e faz, assim, coisas que são bacanas para alongamento, para flexibilidade, mas que é isso, que não tem esse estímulo da massa muscular. E no Pilates Reformer, isso é mais comum, né?
3: Desenvolve muito. E muita gente vem pro Pilates achando realmente que só vai fazer alongamento, né? E aí, a hora que começa a fazer a aula, o Pilates, você trabalha o corpo todo, o tempo todo, né? Você faz força o tempo inteiro. Uhum. Então, desenvolve a massa muscular do corpo inteiro, mas tem que tomar cuidado mesmo de não virar uma aula de alongamento, né?
2: Mas esse novo modelo, acho que ele está mais voltado
3: para treinamento.
2: Gen Z,
3: né?
2: Milênios estão muito focados nisso, e eu acho que a gente finalmente conseguiu esse espaço.
1: Quero saber o que as professoras de Pilates fazem como pessoa física em termos de atividade física. Como que é a sua rotina de exercício e de atividade física, Mari?
2: Eu faço Pilates, esse Pilates, porque até pela minha idade a gente precisa de uma alimentação correta, de proteína, e precisa de massa muscular. Então, assim, eu faço Pilates, faço às vezes com meus professores, faço às vezes em outros estúdios. Quero fazer uma aula com a Mari.
3: É muito gostoso ser aluno, né?
2: É muito gostoso,
3: Mari. Eu não gosto,
2: Mari,
3: de fazer sozinha, eu gosto de ser aluna de outro professor. Eu acho que isso enriquece muito a nossa aula também, né?
2: E a gente sente cuidado, né?
3: Sim, é uma delícia.
2: A gente cuida tanto.
3: Eu faço Pilates 2 vezes por semana, sempre me meto na aula de alguém. Uhum. Gosto muito de fazer musculação, mas eu amo também pedalar. Nossa, ciclismo indoor para mim é uma terapia também.
1: Ah, muito legal. Então eu quero que vocês deixem uma palavra final para quem ainda não conhece, ainda não fez uma aula de Pilates Reformer. Por que que essa pessoa que está nos ouvindo deveria experimentar? Vou começar por você, Mari.
2: Porque o Pilates é a atividade mais completa que existe, por todos os elementos que a Mariana falou, pelo ganho de massa e por toda essa experiência que você pode viver numa aula de Pilates. Você encontra comunidade, você encontra amigos, você encontra bem-estar, você tem a música, você tem um ambiente estético agradável. Então, vem conhecer.
1: E você, Mariana, o que você diria para essa pessoa que está curiosa, mas que ainda não fez uma aula?
3: Eu diria que, independente do seu objetivo, o Pilates vai te ajudar a alcançá-lo. Não é mesmo? É uma atividade muito completa, que vai complementar qualquer outra que você esteja fazendo e buscando melhorar.
1: Gente, eu adorei conversar com vocês. E teve algum momento, Mariana, que você falou sobre a pessoa sair se sentindo bem da aula,
3: sim,
1: né? E eu acho que tem isso, mas tem uma outra coisa. Às vezes, quando eu tô numa aula de Pilates, eu tô fazendo um movimento que eu tenho certeza que aquilo está me fazendo bem na hora. É uma sensação tão diferente em relação a outras modalidades. Não é melhor, pior, é diferente. Mas assim, você fala, isso já está fazendo bem pro meu corpo agora. Você sente como uma coisa que já tá naquele momento ali, te dando um ganho na saúde. Por isso eu quero agradecer muito a presença de vocês duas aqui, a Mariana Torres, que é professora na Biorritmo. Mariana, muito obrigada por ter vindo conversar.
3: Sou eu quem agradeço, querida, um beijo.
1: E quero agradecer demais também a Ana Mariana Silva, que é a fundadora da rede Aura Pilates.
2: Prazer.
1: Mariana, muito obrigada, viu?
2: Muito obrigada.
1: O Bem-Estar e Movimento de hoje vai ficando por aqui. Nós contamos sempre com a produção da Ana Luísa Bessa, os trabalhos técnicos em áudio e vídeo da Débora Gonçalves e a edição da Karen Lemos. Eu volto na semana que vem e espero por você.
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0: sábado, 23 de maio de 2026. O plenário do Conselho Nacional de Justiça vai analisar na terça-feira a proposta do presidente do CNJ e do STF, Edson Fachin, de instituir um contracheque único no judiciário para uniformizar as folhas de pagamento de magistrados de todo o país. Na avaliação do ministro, a padronização vai gerar maior transparência. Segundo o Supremo, se a proposta for aprovada, será estabelecido um prazo de 60 dias para os tribunais se ajustarem à regra. A Mega Sena vai pagar 300 milhões de reais para comemorar os 30 anos do concurso. Prêmio não acumula, ou seja, se ninguém acertar as 6 dezenas, ganha quem cravar a quina. Os interessados têm até as 10 da noite de hoje para fazer as apostas pelo aplicativo Loterias Caixa, pelo portal Loterias Caixa ou pessoalmente em qualquer lotérica do país. Clientes da instituição também podem usar o Internet Banking. O sorteio está marcado para as 11 da manhã deste domingo. O empresário Daniel Sikema foi condenado nos Estados Unidos por mandar matar o ex-marido, o galerista Brent Sikema, na zona sul do Rio de Janeiro, em 2024. Segundo a acusação, o crime foi motivado por disputas patrimoniais e pela guarda do filho do casal. A vítima foi morta com 18 facadas. O executor do crime, Alejandro Triana Preves, está preso no Brasil e aguarda julgamento. Cidadania propôs a pré-candidatura presidencial do deputado federal Aécio Neves pela federação da sigla com o Solidariedade e o PSDB, partido do qual Aécio é presidente nacional. As legendas vão analisar o nome do tucano em reunião conjunta marcada para terça-feira. No horário de Brasília, 10h03.
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0: Ainda na rede CBN, temos informação ao vivo de Brasília, Meire Bertotti.
2: Olá, Cássia. A Executiva Nacional do Cidadania aprovou por unanimidade a pré-candidatura do deputado federal Aécio Neves, do PSDB de Minas, à presidência da República. O partido faz parte de uma federação com o PSDB. Ao justificar a escolha, o presidente nacional do Cidadania e vice-presidente da federação, deputado Alex Manente, definiu Aécio como nome da terceira via para superar a polarização e recolocar o foco nos problemas reais do Brasil. Aécio Neves disputou a presidência da República pela última vez em 2014, quando foi ao segundo turno contra Dilma Rousseff, mas perdeu para a petista. Atualmente, ele é deputado federal e presidente nacional do PSDB. Em 2022, o PSDB se uniu ao Cidadania em uma federação. Portanto, os dois partidos funcionam como um só e tomam as decisões em conjunto. Cássia.
0: Muito obrigada, Meire Bertotti. Agora são 10h05.
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3: 10 horas e 5 minutos, muito bom dia para você que já está ligado aqui na programação da Rádio CBN, depois de se informar com os assuntos nacionais e internacionais do Jornal da CBN. É hora de acompanhar aqui com a gente no CBN Belo Horizonte as notícias da capital mineira e também do nosso estado. A nossa reportagem que traz os fatos apurados de forma clara e objetiva, também entrevistas para detalhar temas variados, comentaristas e, claro, a sua participação, que é sempre muito bem-vinda. Neste sábado, segundo a Defesa Civil de Belo Horizonte, o dia será de céu nublado, um clima mais ameno na capital mineira. Neste momento, os termômetros marcando 20 graus, umidade na casa dos 74%. Vamos aos nossos principais destaques deste sábado, hoje, 23 de maio de 2026. Advogado acusado de mandar matar a ex-mulher, uma servidora do Ministério Público de Minas há 10 anos em Contagem, pode voltar para a prisão. Atualmente ele cumpre a pena em casa, mas o Ministério Público pediu à Justiça a volta dele ao regime fechado, por avaliar que ele representa risco à comunidade e temor aos familiares da vítima. Música. Uma investigação da Polícia Civil de Minas contra esquema de fraudes bancárias na Grande Belo Horizonte aponta a participação de pelo menos 3 gerentes e ex-funcionários de banco no desvio de dinheiro de contas de clientes. As apurações mostram ainda que o chefe do grupo é um empresário, dono de uma oficina de carros na capital mineira. Homem preso por abusar da afilhada de 7 anos foi indiciado pela Polícia Civil em um inquérito concluído nesta semana. As apurações mostram que o crime aconteceu sucessivas vezes. A mulher do agressor testemunhou um dos abusos e chamou a polícia. O Centro de Inteligência da Justiça de Minas Gerais, vinculado ao Tribunal de Justiça de Minas, alerta magistrados sobre os riscos de uma nova forma de fraude processual, a manipulação de ferramentas de inteligência artificial. A recomendação é que magistrados, caso identifique indícios de manipulação intencional, tratem a conduta com rigor, aplicando as sanções devidas. E hoje temos a coluna de Escuta BH com a arquiteta e urbanista Cláudia Pires, que vai falar sobre a criação em Belo Horizonte do Observatório de Bem-Estar Animal, um órgão para discutir e formular políticas públicas para a proteção de animais. E falando de esporte, mais precisamente sobre a Copa do Mundo deste ano, a menos de 20 dias para o grande torneio, moradores de rua da rua Francisco Bicalho, no bairro Caiçara, aqui em BH, organizam pinturas na via para acompanhar os Jogos do Brasil. Essa tradição no local ocorre há mais de 30 anos. Convido você para participar aqui com a gente, a partir de agora, pelo telefone 31 999487738. 999487738. Seja muito bem-vindo, CBN Belo Horizonte está no ar.
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3: E começamos o noticiário de hoje com essa investigação da Polícia Civil de Minas contra o esquema de fraudes bancárias na Grande Belo Horizonte, que aponta a participação de gerentes e também ex-funcionários de banco. Os detalhes com a repórter Bruna Bentes. Bruna, muito bom dia para você.
4: Bom dia, Lila. Bom dia para os ouvintes. Empresários, contadores, gerentes e ex-bancários foram alvos de uma operação da Polícia Civil de Minas na região metropolitana de Belo Horizonte contra fraudes bancárias. Foram bloqueados mais de 25 milhões de reais e apreendidos veículos de luxo, documentos e dispositivos eletrônicos. O grupo criminoso fazia acessos indevidos e desvios de valores de contas bancárias de clientes. Pelo menos 3 gerentes e ex-funcionários de bancos foram identificados como participantes do esquema. As investigações começaram com uma denúncia que foi feita por uma instituição financeira nacional. Conforme a investigação, somente uma vítima, uma dessas muitas identificadas, teve um prejuízo de mais de 500 mil reais. As apurações mostraram que o chefe do grupo é um empresário, dono de uma oficina de carros em Belo Horizonte, como explicou o delegado do caso, Felipe Freitas.
5: Esse empresário, né, ele contando com a colaboração interna desses gerentes, ele cadastrava as próprias biometrias dele, né, a própria face, a própria digital, e movimentava a conta daqueles clientes. Eles levantavam quais eram aquelas contas que eram meio que assim deixadas ali sem muita movimentação. Ele começava então a movimentar essas contas, sacar dinheiro, emitir cartão, fazer compras, enfim, tudo isso com esses recursos dessas vítimas.
4: Segundo a Polícia Civil, o grupo criava empresas de fachada e usava comércios para ocultar a origem do dinheiro. Um dos métodos era comprar e revender veículos acidentados, usados para fraudar a origem dos valores movimentados. Como parte das apurações, foram cumpridos, nesta sexta e na última quinta-feira, 7 mandados de busca e apreensão em Belo Horizonte, Nova Lima e Vespasiano. Os policiais apreenderam 4 veículos de luxo, celulares, cartões, certificados digitais e uma vasta documentação relacionada a esse esquema investigado. Material apreendido vai ser analisado para identificar outros integrantes desse esquema criminoso e aprofundar as investigações. Lila.
3: Muito obrigada, Bruna Bentes, que volta ao longo da nossa programação com mais informações. Ainda no noticiário policial, um advogado acusado de mandar matar a ex-mulher, uma servidora do Ministério Público de Minas, esse crime que foi há 10 anos em Contagem, pode voltar para a prisão. Atualmente ele cumpre a pena em casa, mas o Ministério Público pediu à Justiça o retorno dele ao regime fechado. Confira os detalhes com Desirê Miranda.
6: O Ministério Público de Minas pediu a revogação da prisão domiciliar domiciliar do advogado condenado por mandar assassinar a servidora do órgão, Lilian Hermógenes da Silva, de 44 anos, em 2026. Ela foi morta a tiros na porta de casa em Contagem, na região metropolitana. Arthur Campos Rezende, que era ex-marido de Lilian, foi condenado a mais de 24 anos de prisão por homicídio triplamente qualificado, roubo duplamente majorado e por fraude processual majorada. Ele chegou a ser preso em setembro de 2024, no Barreiro, em Belo Horizonte, mas havia obtido benefício da prisão domiciliar por causa da falta de vagas nos presídios na região de Uberlândia, no Triângulo Mineiro, ao progredir para o regime semiaberto. Ele foi transferido para o município por determinação da Secretaria de Administração Prisional do Estado. Como a execução da pena foi transferida para a capital, o MP argumenta que há vagas disponíveis em presídios da região metropolitana de Belo Horizonte adequadas para o cumprimento da pena. A promotoria destaca que manter o condenado em prisão domiciliar gera risco à comunidade e temor aos familiares da vítima. Lilian Hermógenes trabalhava na Promotoria de Justiça de Defesa da Mulher do Ministério Público e foi morta a tiros enquanto saiu de casa no bairro Industrial, em Contagem, em 23 de agosto de 2016. O casal tinha dois filhos que, na época do crime, tinham 9 e 12 anos. Conforme a denúncia, Arthur foi o mandante do crime por não aceitar o fim do relacionamento, que durou cerca de 20 anos. A vítima tinha uma medida protetiva de urgência contra ele devido a ameaças que ela estava recebendo. A servidora sofreu violências físicas, psicológicas, morais, sexuais e patrimoniais por anos e, por isso, decidiu se separar. Ainda conforme o apurado, o advogado vivia envolvido em dívidas e se ancorava financeiramente na companheira, de modo que o divórcio representava uma ameaça à vida financeira dele. Inconformado com o pedido de separação, Arthur contratou dois executores. Eles passaram de moto em frente à casa da mulher e atiraram contra ela. Para simular um latrocínio, os homens ainda roubaram a bolsa dela. Os três foram julgados em 2022. Arthur foi condenado por homicídio triplamente qualificado, roubo duplamente majorado e por fraude processual majorada e sentenciado a 24 anos, 2 meses e 20 dias de reclusão em regime fechado e 6 meses de detenção em regime aberto. Um dos executores foi condenado por homicídio triplamente qualificado, roubo duplamente majorado e fraude processual majorada. Ele recebeu pena de 23 anos e 4 meses de prisão em regime fechado e 8 meses e 16 dias de detenção no semiaberto. O outro foi absolvido. A CBN não conseguiu contato com a defesa de Arthur Rezende. Lilian Hermógenes trabalhava na Promotoria de Justiça de Defesa da Mulher do Ministério Público. Foi em homenagem a ela que o primeiro centro estadual de apoio às vítimas foi batizado de Casa Lilian. O espaço oferece apoio a vítimas, familiares e comunidades que sofrem crimes sexuais contra a vida, além de racismo e outros crimes de ódio, como LGBTfobia, intolerância religiosa e outras formas de discriminação. Reportagem Desirê Miranda.
3: Esse caso que teve uma grande repercussão nacional, inclusive a Lilian, que foi morta bem na porta de casa, estava saindo para trabalhar. Agora, 10 horas e 15 minutos, vamos acompanhar todos os desdobramentos deste novo capítulo, então, desta história. Um breve intervalo, voltamos já já.
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3: Agora 10 horas e 17 minutos.
10: Em estreia literária premiada, o violoncelista mineiro cruza poesia, crônica e ensaio para questionar a naturalização do racismo no Brasil contemporâneo. Os eventos de lançamento da obra ocorrem nos próximos dias e seguem até o mês de novembro. Sobre o livro Racismo Constante como Tempo, vencedor do Prêmio Resistência 2025 da editora Arte da Palavra, converso agora aqui na Rádio CBN com o autor Carlos Márcio, ele que é violoncelista da Orquestra Sinfônica de Minas Gerais. Carlos, muitíssimo obrigada pela oportunidade, ótimo falar com você.
11: É um prazer eu estar aqui com vocês, né, para falar sobre um assunto e sobre caminhos que são poucas vezes tocados quando se fala de racismo, que é o universo da música erudita e do dia a dia de uma pessoa negra, né, em um ambiente tão branco e nos ambientes do Brasil que infelizmente ainda carregam muito da herança que a escravidão e da marca que a escravidão deixou nesse país.
10: Carlos, para a gente começar o nosso bate-papo, eu gostaria que você falasse primeiramente como nasceu a obra, como nasceu esse fruto literário?
11: O Racismo Constante como Tempo, ele atravessa a minha vida. Então, ele sempre permeou a minha vida e quando eu era criança,
10: sim,
11: eu não entendia como que aquelas igrejas tão douradas diziam nada sobre o que eu via nos livros de história, por exemplo. Então, para mim, aquelas igrejas tinham sangue que era cor de ouro, né? E essa obra, ela vem aparecendo durante toda a minha vida, tanto que ela chama Racismo Constante como Tempo, porque ela atravessa desde a minha infância até a minha vida profissional e culmina com o último texto do livro, que é o ensaio.
10: Carlos, você que é de Sabará, né? Só para contextualizar para o nosso ouvinte.
11: Isso, eu sou de Sabará, eu comecei o violoncelo num projeto social, na Sociedade Musical Santa Cecília, em 2003.
10: Sim. E Carlos, no livro você aborda como o racismo é constante como o tempo. O nome aí, né, o título do livro já diz muito sobre isso e como ele se renova e se faz presente, infelizmente. Para o nosso ouvinte ficar mais familiarizado ali com a obra, que tipos de texto compõem esse livro e quais as principais mensagens desses textos?
11: Bom, eu falo de episódios corriqueiros que me aconteceram e que me marcaram e que eu sempre empurrava para debaixo da minha pele.
10: Uhum.
11: A escrita começou a ser como uma crosta de um machucado, né? Que começa a se curar, mas tem uma diferença, né? As cicatrizes do corpo, a gente não se lembra da dor que a gente sentiu.
10: Uhum.
11: E a cicatriz do racismo, a cada não foi bem assim, a cada não se pode falar mais nada, elas doem. Então são textos que falam como que o Brasil e o mundo, de uma certa forma, né, aprenderam a decidir em segundos quem é identificado como suspeito neste país e quem merece confiança. Então, são notícias que se tornam protocolares de pessoas que, infelizmente, cada vez mais aparece o termo caso isolado, né? De pessoas que recebem balas que nunca foram para elas, né? Que têm sempre a mesma direção, a mesma cor.
10: E, Carlos, são poemas, são poesias, são crônicas também, né?
11: Isso, são poemas que falam dessa constância no mundo do racismo, né? Falam dessas notícias, falam de episódios imperiais, por exemplo, né? Tem um poema que é sobre dois personagens, e um comemora a independência do Brasil e outro pergunta se eles estão livres. Tem duas crônicas sobre o Aleijadinho, né? De como que era a relação de Aleijadinho até com o próprio nome. Um artista branco, que Aleijadinho fosse branco, né? Uhum. Ele seria Antônio Francisco Lisboa ou seria Aleijadinho?
10: Uhum,
11: né?
10: Uhum.
11: Então, Aleijadinho, além de passar também pelo processo de branqueamento de sua imagem, ele também teve este fator de diminuição desse capacitismo que é este nome do maior artista plástico do século que ele viveu, né? O ensaio Devoção, Memória, Racismo Estrutural e escuta, e ele fala sobre uma ópera ali, de como reagir a essa ópera participando, fazendo música de uma ópera, digamos, diferente.
10: Sim, e Carlos, pelo que você está nos dizendo, esse livro, então, há um casamento, né, entre vivências do cotidiano e também fatos históricos, né, vividos aqui, que a gente, infelizmente, tem essa marca na nossa história, né?
11: Isso. Eu falo no livro, né, sobre a escrevivência da inevitável Conceição Evaristo,
10: uhum.
11: Só que eu digo de uma certa forma que, entregando até os livros para as pessoas, né, eu percebo que essa forma da Conceição falar da escrevivência, ela é uma forma de falar sobre uma dor coletiva.
10: Isso.
11: Quem sofre a mesma dor, né? Eu falo de um lugar onde é pouco mencionado nessa pauta do racismo, né? Então, eu peço aqui uma permissão para a grande Conceição Evaristo de dizer que eu também sou um escrevivente. E o violoncelo me trouxe até aqui esse papo com você, com os ouvintes, me trouxe um ouvido para o mundo. E a escrita me deu uma língua para que tantos olhos enxerguem os silêncios que são naturalizados na minha própria profissão.
10: Muito bonita essa fala sua. E já que você deu essa deixa, essa bonita deixa, vamos dizer assim, Carlos, eu fiquei interessada em saber, você já tem o outro lado do seu fazer com a música, né? Também integrante da Orquestra Sinfônica, e do outro a escrita, que são dois trabalhos ali maravilhosos que dizem muito sobre essência, sobre emoção. Eu fiquei me perguntando como a sua formação de violoncelista, como ela influenciou a sua escrita? Como é que você casou essas duas formas de arte, Carlos?
11: Os meus pais não teriam condição de forma alguma de pagar uma aula ou, quem sabe, eu conhecer que instrumento era esse. E a forma de como a gente tem que se dedicar na música erudita,
10: uhum. Ela
11: é primordial para esse desenvolvimento até da minha escrita. Porque habitar um ambiente majoritariamente branco é viver duas possibilidades. Pensar o fato que é uma coisa normal e conseguir viver naquele ambiente é um dos universos que a comunidade negra pode habitar. A gente pode entrar naquele ambiente e pode fazer música, só que exige uma dedicação que é sempre além. Eu nem conheceria o violoncelo se não fosse um projeto social, né? E a dedicação ao violoncelo, o fazer uma nota, às vezes fica horas trabalhando 7 notas para você poder fazer a música.
10: Porque é um instrumento então, mais complexo mesmo, né, Carlos?
11: Sim, os instrumentos de corda, né, o violino, o violoncelo, o contrabaixo, todos os instrumentos, né?
10: Uhum.
11: Mas esses instrumentos, o som não existe. Assim como a minha escrita não existia. Ela existia como uma coisa adolescente, infantilizada. Mas a partir do momento que você produz o som, aquele artesanato, um pedaço de pau com uma corda esticada, né, igual meu professor brincava,
10: uhum. Isso
11: construiu uma forma de raciocínio, uma forma de pensamento, que me levou à escrita, à construção dessas dores transformadas em palavras. Igual você falou sobre a emoção, né? No violoncelo, a gente tem que controlar a emoção para poder não errar. E a escrita me permite transbordar a emoção no fazer.
10: Já que a gente está falando desse casamento, dessa mistura de música e literatura, uma coisa muito legal para o nosso ouvinte que já ficou interessado em conferir esse livro, mais do que isso, viu, gente? Porque o Carlos, ele mistura a música e a literatura nos lançamentos. Uma coisa que eu achei, assim, divina. E como é que isso é recebido pelo público, Carlos?
11: A gente vai ter teatro, a gente vai ter os meus colegas, amigos, músicos que vão tocar, né? Vai ter um quarteto formado por 3 violoncelos e 1 contrabaixo. Uma homenagem aqui em Belo Horizonte, uma voz negra de Minas Gerais que se calou como um lápis. Essa pessoa seria o poema da Elza Soares, que é um poema da Elza Soares, chama Deusa de Ser. Então nós vamos ter um coletivo de cantores. Em Sabará nós tivemos o Bloco Afro, 13 de maio, fazendo o final do concerto lançamento, né?
10: Carlos, antes da gente passar aqui para a programação toda dos lançamentos, eu gostaria que você deixasse uma última mensagem, Carlos, para o nosso ouvinte. Um convite também, claro, para a leitura do seu livro.
11: Olha, Lila Vatti, eu quero agradecer muito a sua receptividade, a sua disponibilidade em ouvir, em falar do tema, principalmente, né? Eu falo que a literatura e a música só existem quando o público pode viver aquela forma de arte. Se não for assim, elas são folhas de papel burocraticamente guardadas em gavetas que ninguém abre.
3: Isso aí.
11: Então eu convido os ouvintes todos, no concerto lançamento agora do Tribunal de Contas, no dia 25, convido a sentarem à mesa conosco para fazer um dos exercícios mais difíceis do mundo atual, um exercício que a música de concerto me ensinou, que é ouvir. Nós estamos perdendo a capacidade de nos importar pela geleira cômoda que são as redes sociais. Né?
3: Uhum. Conversei com o autor Carlos Márcio, ele que está lançando esta obra. Gente, tem uma agenda extensa, viu? Como falamos, na próxima segunda-feira, dia 25, Carlos Márcio vai fazer um concerto lançamento no Auditório Vivaldi Moreira, no Tribunal de Contas de Minas Gerais, aqui em BH. Esse espetáculo, com duração de 50 minutos, vai reunir música de câmara, teatro, vídeo, narração, com gado também, que ele disse aqui pra gente, e a venda de livros vai ocorrer no final do evento. Em junho, no dia 11, tem previsão de evento, o evento já marcado na Câmara Municipal de Divinópolis, às 19h, depois retorna a Belo Horizonte, 24 de junho, tem um encontro em uma audiência pública na Assembleia Legislativa de Minas Gerais. No dia 27, tem o lançamento na Casa Cangerê. E em julho, no dia 19, o Carlos vai lançar a obra em Diamantina, lá no Ateliê do Choro, às 20h. E tem também outra agenda em julho, no dia 22, em São Gonçalo do Rio Abaixo, no Centro Cultural, às 19h. E a agenda, gente, não para não, viu? Em novembro, o artista vai apresentar seu livro em Ouro Branco durante a Semana da Consciência Negra. Vai ser no dia 19, na Casa de Música de Ouro Branco. E também, eu esqueci de falar, em setembro, falei novembro, esqueci de setembro, no dia 22, em Ouro Preto, na Casa de Cultura Negra. Então, gente, são várias as oportunidades para conferir o lançamento do Carlos. Carlos Márcio, muitíssimo obrigada pela oportunidade. Tenho certeza que vai ser um sucesso todos esses lançamentos, viu?
11: Muito obrigado, Lila. Obrigado aos ouvintes que estiveram conosco aqui. Não são concertos e lançamentos iguais. Então, quem foi um pode aprender uma coisa, quem foi outro pode aprender outra coisa. Sempre com a vontade de deleitar, instruir e maravilhar vocês com música e literatura.
3: Para a gente terminar, vamos deixar uma rede social sua para que as pessoas possam conferir toda a agenda também, né?
11: Sim, claro. Eu estou no Instagram, que é @carlosmarciocello. Tem dois L's, né? Então é Carlos Márcio, C-E-L-L-O. Obrigado, Lili. Um grande abraço a você e a todos os ouvintes e continue esse trabalho de levar a literatura e a música também para o brasileiro e para o mundo através da internet com a rádio CBN. Eu fico muito grato pela oportunidade.
3: Agora 10h29, uma informação importante, gente, sobre tráfego. A partir de hoje, os acessos do anel rodoviário para a Via Expressa serão interditados devido às obras realizadas no local. As alças do viaduto sobre a Via Expressa passam por melhorias e durante esses trabalhos, as ruas Augusto Ferreira e Romualdo Cansado Neto, no bairro Califórnia, serão fechadas. As interdições afetam os motoristas que utilizam a marginalidade do anel em direção à Via Expressa, no sentido Contagem. As intervenções ocorrem ali no trecho viário, justamente que conecta o anel rodoviário à cidade de Contagem. Então, depois a rua Augusto Ferreira será ampliada e passará a ter duas faixas com implantação de rede de drenagem, fazendo a ligação com a Via Expressa por meio de uma trincheira. Ao longo da nossa programação, mais informações para você.
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0: sábado, 23 de maio de 2026. O Sindicato dos Policiais Penais do Estado de São Paulo denunciou à Secretaria de Administração Penitenciária regalias concedidas à influenciadora digital e advogada Deolane Bezerra. Ela teria recebido tratamento diferenciado enquanto esteve na Penitenciária Feminina de Santana, na zona norte da capital paulista. Segundo o portal G1, a Secretaria de Administração Penitenciária informou que custodiou a prisão de Deolane como advogada em conformidade com a decisão da Justiça, mas não disse se vai apurar a denúncia. A defesa da influenciadora não comentou o assunto. Ontem, Deolane foi transferida para uma penitenciária na cidade de Tupi Paulista, no interior do estado. Ela foi detida na quinta-feira em uma operação do Ministério Público e da Polícia Civil contra a lavagem de dinheiro do PCC. A influenciadora nega a participação no esquema. Uma pesquisa Datafolha mostrou que 48% dos eleitores acreditam que o senador Flávio Bolsonaro deveria abrir mão da candidatura à presidência da República e apoiar outro candidato. O motivo seria o diálogo entre o filho do ex-presidente Jair Bolsonaro e o dono do Banco Master, Daniel Forcaro. Já 44% afirmam que o pré-candidato do PL deve continuar na disputa e 8% não souberam responder. Para fazer o levantamento, Datafolha ouviu 2.004 pessoas de 139 cidades nos dias 20 e 21 de maio. A margem de erro é de 2 pontos percentuais para mais ou para menos e o nível de confiança chega a 95%. A pesquisa foi registrada na Justiça Eleitoral com o código BR-07489-2026. No horário de Brasília, 10h32.
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4: Agora 10 horas e 33 minutos, o jogo deste domingo entre Cruzeiro e Chapecoense pela 17ª rodada do Campeonato Brasileiro no Mineirão terá uma tela de proteção nas áreas da torcida de visitante. Bruna Brentes volta aqui no nosso noticiário para trazer esses detalhes, né, Bruna? Uma novidade.
5: Isso, Lila, uma novidade em cumprimento a um laudo da Polícia Militar de Minas Gerais. Mineirão deve finalizar até amanhã a instalação dessa tela de proteção nas áreas limites aos blocos da torcida visitante, isso no anel superior do estádio. Esse laudo da corporação sugeriu a medida para aumentar a segurança dos torcedores. Segundo a administração do estádio, a rede de proteção tem 14 metros de altura e é muito resistente a cortes, impactos e à pressão para garantir a segurança dos torcedores e impedir o lançamento de latas e objetos, por exemplo. Material é também anti-chamas e possui características técnicas que não comprometem a visibilidade do setor. Para a instalação foi contratado um serviço especializado de alpinistas. A tela já deverá estar devidamente colocada para o jogo de amanhã entre Cruzeiro e Chapecoense pela 17ª rodada do Campeonato Brasileiro, jogo marcado para as 4 horas da tarde. Com a implementação desse sistema, o Mineirão se torna o segundo estádio de Belo Horizonte com esse modelo de proteção, porque a Arena MRV do Atlético já usa estrutura semelhante. Outros grandes estádios do Brasil, como o Maracanã e o Allianz Parque, também contam com esse tipo de equipamento em setores destinados às torcidas visitantes. Lila.
4: Obrigada, Bruna. Vamos ver depois, né, dessa partida, dessa estreia, dessa tela, possível estreia aí neste domingo. Semana que vem a gente faz um balanço aí da implementação desta medida de proteção. 10h35.
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4: Hora de falar com a nossa colunista Cláudia Pires. Muito bom dia, Cláudia.
6: Bom dia, Lila. Bom dia, ouvintes da Rádio CBN.
4: Cláudia, que aborda hoje a criação em Belo Horizonte do Observatório de Bem-Estar Animal, um órgão para discutir e também formular políticas públicas para a proteção de animais. Esse observatório, que terá caráter consultivo e será composto por representantes da Subsecretaria de Bem-Estar Animal e por até 15 integrantes de entidades da sociedade civil organizada que atuam em áreas ligadas à proteção animal. Cláudia, para a gente começar o nosso bate-papo, qual a relevância neste contexto da participação da sociedade justamente para o fomento de políticas voltadas, neste caso, para a proteção animal?
6: Lila, primeiro, assim, parabenizar pela constituição do observatório, né? Eu acho que essa discussão vem desde a Constituição de 1988, só para colocar o ouvinte a par, o artigo 225 da Constituição Federal, ele fala que é dever do poder público proteger a fauna, a flora, né? O meio ambiente de uma forma geral, mas em especial as espécies animais, parte da nossa fauna.
4: Sim.
6: E há diretrizes, inclusive, que englobam, além do controle populacional, a prevenção de zoonoses, de doenças, né? A punição aos maus tratos, as multas, a aplicação de multas a quem não cumpre a política de meio ambiente, uma aplicação também de penalidades severas para quem abandona animais, principalmente animais de estimação, né? Escolhe um determinado animal, não consegue lidar com o dia a dia, o cotidiano, das exigências do tratamento daquele animal e acaba abandonando o animal isso é uma falta grave, isso é punido, inclusive, com penalidades muito rígidas por parte da lei ambiental. E existem aí marcos regulatórios importantes que são utilizados em defesa dos animais. Então, é muito importante que esse observatório hoje congregue tanto pessoas que fazem, que constroem a política pública de proteção animal em Belo Horizonte, fazem o cadastro, fazem o tratamento aí da política de acolhimento, estabelece essa legislação e essa fiscalização, colocando os movimentos ambientalistas e aqueles de proteção da causa animal junto nessa discussão, fazendo parte desse debate no observatório, que eu acho que vai ter bastante relevância para fortalecer as políticas de proteção animal em Belo Horizonte.
4: Sim, e entre as atribuições do observatório, para o nosso ouvinte compreender um pouco mais sobre a atuação, o programa, estão a criação de indicadores para monitoramento de ações ligadas à fauna urbana, como a Cláudia disse, a importância disso, e também a discussão de propostas relacionadas ao conceito de saúde única, que integra aí saúde humana, animal, ambiental, como falamos no início. Toda a coordenação ficará sob responsabilidade da Subsecretaria de Bem-Estar Animal, mas também abre brecha para convidar representantes de outros órgãos da administração municipal para participar dessas reuniões também junto com a sociedade. Esse diálogo entre as pastas do município, Cláudia, é também válida neste momento, né?
6: Exato. Não se faz uma política pública de forma estanque. Então é necessário assegurar aí, do ponto de vista da política, uma abordagem intersetorial dos assuntos. Nesse contexto que é o observatório, ele é importante porque ele congrega, ele pode congregar em torno de si, né?
4: Sim.
6: Várias discussões e também articulações entre políticas públicas que, direto ou indiretamente, vão reverter problemas relacionados à própria política em si, de proteção animal e ao meio ambiente, também tratar de assuntos mais específicos, como é o caso da relação humana com os pets, né?
4: Isso.
6: Os animais de estimação. Acho que essa é a discussão também. E os animais urbanos, né? Aqueles que aí, os cachorros, os gatos, a fauna que o tempo todo está dentro do espaço urbano e que exige das ações de saúde pública, de meio ambiente, uma abordagem articulada e interconectada para poder resolver problemas que cotidianamente sobrevêm aí a vida na cidade, Lila.
4: Isso, um alinhamento que também justifica a criação do observatório. E para a gente terminar, só para a gente reforçar que o objetivo é que os integrantes do observatório se reúnam de 3 em 3 meses, de forma presencial, inclusive na sede da Secretaria Municipal de Meio Ambiente, com duração máxima de 1h30. Vamos continuar acompanhando, né, Cláudia, como é que vão ocorrer essas reuniões, o andamento desse observatório a partir de agora da criação mesmo, de fato, né?
6: Exato, e é muito importante também falar que essa iniciativa, ela também converge para os objetivos de desenvolvimento sustentável da ONU, uhum. Né? Lembrar também ao ouvinte que essa semana a gente tem aí acontecendo o Fórum Urbano Mundial, e uma das discussões é cumprir uma agenda que inclusive ajude a assegurar a conservação, a recuperação, o uso sustentável dos ecossistemas terrestres, colocando aí como expectativa, Lila, a manutenção da vida na Terra. Isso. E a vida na Terra, ela se faz com a congregação aí das boas práticas ou das políticas públicas que vão conservar o meio ambiente e vão torná-lo agradável para a fauna, para a flora, para os seres humanos que habitam aqui. Então, há uma importância central aí em discutir o bem-estar animal como uma questão de saúde mental, saúde pública e saúde ambiental. Então,
4: isso.
6: Muito bom, boa essa iniciativa e espero que isso dê frutos, que a gente possa discutir futuramente aqui os desdobramentos dessa política tão importante.
4: Isso aí, Cláudia, para o bem de todos. Muitíssimo obrigada. Até a próxima semana, Cláudia.
6: Até a próxima semana. Grande abraço aos ouvintes da CBN. Bom final de semana também.
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4: 10h43. A capital mineira será palco de uma roda de conversa sobre memórias e experiências que moldam capítulos importantes da história do livro e da literatura em Minas Gerais e no Brasil. Este diálogo vai reunir, no próximo dia 28 de maio, três mulheres que marcam o universo editorial mineiro. Sobre o evento, eu converso agora aqui na Rádio CBN com o professor e escritor Marcos Nascimento, editor fundador da MRN Editora, que celebra 10 anos. Marcos, um prazer falar com você.
8: Olá, Lila. Também é um grande prazer falar com você e com os ouvintes.
4: Marcos, estamos falando de uma década de atuação dedicada à publicação de livros e também ao encontro entre autores e leitores, como este agora, que vai marcar o encontro de Antonieta Cunha, fundadora da Biblioteca Pública Infantil e Juvenil de Belo Horizonte. Ela também que é integrante da Academia Mineira de Letras. Antonieta, que tem uma trajetória de décadas como professora, editora e gestora cultural. E ao lado dela estará a professora e escritora Maria Mazzarello, fundadora da Maza Edições, que tem um envolvimento consolidado com as questões sociais, políticas e culturais do nosso país. Esse bate-papo será mediado pela professora e editora Betânia Figueiredo. Marcos, esse encontro reúne mulheres com histórias que representam

0: Lila. Em primeiro lugar, né, esse encontro, na verdade, é um grande presente para a MRM Editora, que está celebrando os 10 anos, como você disse, né? Então, reunir essas mulheres editoras, para a gente, é um grande presente, de fato, né? E esse encontro acontece por conta de alguns eventos que eu havia já participado do campo literário e do livro no cenário de Minas Gerais.
1: Sim.
0: E eu nunca tive a oportunidade de encontrar as duas. Então, a Maza, né, eu tenho uma grande admiração, a gente tem feito alguns projetos juntos e tal, então a gente está sempre em contato e participando de eventos juntos. E eu tive a oportunidade de ir na livraria à margem, lá na região da Lagoinha, na rua Itapecirica, e participei de uma roda de conversa com a Antonieta Cunha, falando exatamente da relação que ela teve com o Bartolomeu Campos de Queiroz, na editora Miquelin, não é? E aí, nesse encontro, a gente, né, conversando sobre literatura mineira, sobre a grandiosidade, né, do Bartolomeu Campos de Queiroz, e na conversa eu citei a Maza, né, e a Antonieta Cunha falou que era grande amiga da Maza e tudo mais, e eu então falei assim, olha, é uma oportunidade, pensei comigo, né, de fazer um encontro dessas duas grandes mulheres editoras no cenário de Minas Gerais, mas também no cenário brasileiro, né? Uhum. Porque, como você disse, a Maza, ela tem uma contribuição enorme, né? Lançando e editando autores e autoras negras.
1: Sim.
0: Cuja temática étnico-racial é muito importante na sociedade brasileira de tantas desigualdades, não é?
1: Uhum.
0: E a Antonieta Cunha, pela grande experiência dela no mercado editorial, fundando editoras como a Miguelin, a Dimensão, e até hoje atuando, né, como consultora junto a editoras. Então, assim, diante desse encontro lá na livraria Margem, uhum, né, eu pude, então, fazer o convite a Antonieta Cunha. Ela se colocou muito à disposição e topou, né? Então, o contato, esse encontro partiu daí. E aí, com essa experiência dessas duas grandes editoras aqui do cenário mineiro e nacional, eu pensei, então, numa outra pessoa, a Betânia Figueiredo, que é coordenadora editorial da editora Fino Traço, né, que também tem uma larga experiência na academia, ela também foi professora universitária na UFMG,
1: sim,
0: né, nos programas de pós-graduação de história na UFMG, e ela também é diretora da Câmara Mineira do Livro. Então, pensando no encontro dessas duas grandes editoras, eu convidei uma outra editora de uma outra geração para poder mediar esse encontro. Então, como eu disse, vai ser um grande presente para a MRM Editora, mas também um presente para quem vai poder participar desse encontro maravilhoso.
1: Isso mesmo. E a roda de conversa, editando livros, tecendo histórias, vai debater sobre vivências e afetos. Quais são, Marcos, esses afetos quando falamos sobre o fazer literário?
0: Bom, essa ideia, né, da memória e afetos diz respeito, primeiro, claro, essa experiência da Maria Mazzarello e da Antonieta Cunha, né? A gente imaginar que essas mulheres foram vanguardistas no seu fazer editorial.
1: Isso.
0: A Maza, por exemplo, né? Com toda a sua trajetória social e política, né? Quando ela participou da fundação da editora do Professor, da editora Vega. Então, os temas com os quais ela se envolvia na década de 60 e 70, né, especialmente num contexto tão específico que foi o período, né, da ditadura militar no Brasil, então isso envolve, né, sem dúvida nenhuma, afetos em torno da produção literária. Né? O que produzir, por que produzir e como produzir livros neste contexto.
1: Sim.
0: Né? Então, isso remete a essa dimensão dos afetos que o título dessa roda de conversa propõe. Do outro lado, a gente tem a

0: Antonieta Cunha, que vai trabalhar no campo específico, mas não só nesse campo, mas ela vai ter uma contribuição extraordinária na formação do campo editorial de publicações infantis e juvenis em Minas Gerais e no Brasil. Então, a fundação da editora Miguelin, trazendo essa temática desse gênero literário tão importante na formação, na criação do universo imaginário e de fantasias das crianças, dos jovens, etc. Então, isso é muito importante. Além disso, a Antonieta, ela também vai colocar a temática da educação, da literatura infantil e juvenil no âmbito da academia,
1: Sim.
0: né? Vai desenvolver pesquisas, vai criar disciplinas que tratam do tema. Então, toda essa contribuição, toda essa vivência e a experiência dessas mulheres vanguardistas também lutadoras em defesa de um campo, né, do campo literário, por um lado, e na produção de livros, por outro. Né, uhum. Mediado, claro, pela contribuição que elas têm na formação de novos leitores nessas áreas que nós mencionamos aqui.
1: E Marcos, quando destacamos essa produção literária, Minas, que é um celeiro de grandes escritores, vem também se abrindo para jovens talentos, incluindo mulheres. Qual o papel de Minas na literatura brasileira hoje e a importância também desses novos caminhos editoriais?
0: Em primeiro lugar, Minas sempre teve bons escritores. É importante dizer que Minas, como você disse, é um celeiro de grandes escritores e escritoras.
1: Uhum.
0: Também se destaca muito fortemente nessa área da literatura infantil, que eu tenho trabalhado mais especificamente com grandes ilustradores e ilustradoras.
1: Também.
0: Né? Também assim, com premiações, sempre nós aqui de Minas Gerais, nas principais premiações do Brasil, trazendo títulos e premiações aqui para Belo Horizonte. Né? E, ao mesmo tempo, Belo Horizonte vai sempre revelando novos talentos. E isso é muito importante na revelação desses novos talentos, porque a gente tem uma participação muito grande de mulheres no campo da poesia, no campo da ficção,
1: uhum.
0: Então, destacando alguns nomes como Ana Elisa Ribeiro, Ana Maria Martins,
1: uhum.
0: Entre outras, mas eu acho que o cenário mineiro tem revelado e tem contribuído muito fortemente para a literatura nacional e mineira. Né? Então, nos últimos tempos, a gente tem visto, especialmente no Prêmio Jabuti, autores mineiros sendo destacados. Né? Então, Minas Gerais sempre nessa vanguarda, sempre trazendo novas produções. Também no campo editorial, é muito importante a gente dizer que nós temos instituições de formação também de editores e editoras, como a UFMG, que agora tem um curso específico na área de edição,
1: uhum.
0: O CEFET Minas também com um programa de pós-graduação muito importante, mas também de graduação na formação. Né? Então a gente tem essas instituições acadêmicas que também têm produzido novos talentos no campo da edição.
1: Uhum.
0: Sem falar, é claro, desse campo que eu mais atuo, que é nas casas editoriais independentes.
1: Uhum.
0: Belo Horizonte tem grandes casas importantes, a própria Masa Edições, a Fino Traço, Impressões de Minas, Crivo Edições, enfim, tantas outras, Aletria, enfim, a gente pode falar
1: várias
0: pequenas editoras e editoras independentes que têm, inclusive, se destacado nas premiações, como a Fililige, a Cátedra Unesco de Leitura, enfim, sempre nós estamos vendo o nome dessas editoras circulando fora de Minas Gerais.
1: Isso. A MRN, inclusive, tem um catálogo muito ligado à memória. Estamos falando de identidade mineira, que diz também muito sobre a editora. Para o nosso ouvinte que ficou interessado e também para que compreenda um pouquinho mais sobre esse trabalho, Marcos, como é que é feito o processo de escolha das obras?
0: As obras, normalmente, elas são enviadas para o e-mail da editora, né? Eu posso falar o e-mail da editora?
1: Claro. Uhum.
0: editor@mrneditora.com.br editor@mrneditora.com.br
1: Sim.
0: E os originais são enviados e nós avaliamos, né, dentro da linha editorial que a gente tem trabalhado, especialmente, como eu disse, na literatura infantil e juvenil. Uhum. Né? Então, é a principal linha editorial que nós temos trabalhado.
1: Sim.
0: Mas nós temos publicado recentemente também outros gêneros literários, como poemas, romances, ficção para adultos, etc. Né? Então, o processo se dá a partir, primeiro, do envio dos originais e a análise desse material. A gente lá na editora, Lila, a gente tem um processo que eu acho bastante interessante, que a gente sempre que recebe o original, a gente faz questão de ter uma conversa prévia com o autor ou com a autora, né?
1: Sim.
0: É um processo de construção afetiva desse diálogo em torno da literatura.
1: Uhum.
0: Né?
1: O que expressa
0: então,
1: aquele
0: nós...
1: livro, o que o autor pretende com ele.
0: Exatamente. A ideia é essa. Ontem eu estava fazendo uma palestra lá no CEFET.
1: Sim.
0: E a gente fala sempre de que o que move o nosso trabalho, né, dentro da concepção da editora independente é um projeto ético, político e estético.
1: Uhum.
0: Né? Então, esse diálogo com o autor, né, ele é claramente mediado pela literatura, né? Pelo conteúdo apresentado, né? Aquilo, portanto, que o autor ou a autora pretende dizer, né? Num contexto onde a literatura ela desempenha um papel fundamental, né? Na reflexão, no entretenimento, mas também na contribuição para uma realidade melhor, mais justa, mais igualitária, mais alegre e amorosa para os nossos leitores e leitoras.
1: Sim, você sintetizou muito bem tudo isso e também um pouquinho aí além sobre o fazer literário, né? Eu conversei aqui na Rádio CBN com Marcos Nascimento, ele que é professor, escritor, editor, fundador da MRN Editora. E destacamos sobre essa roda de conversa Antonieta Cunha e Maria Mazzarello, editando livros e tecendo histórias. Essa conversa, gente, que vai ser mediada pela professora e editora Betânia Figueiredo, vai ser no próximo dia 28 de maio, começa às 5 da tarde, vai até às 7 da noite, na Rua da Bahia, número 1032, bem no centro de BH. Marcos, muitíssimo obrigada pela oportunidade, um sucesso para vocês no evento.
0: Eu que agradeço, Lila, pela oportunidade de estar falando com seus ouvintes e reforço o convite para todos e todas participarem desse encontro e desse presente maravilhoso. Muito obrigado.
1: E essa roda de conversa tem inscrição, ela é gratuita, viu? E a pessoa que vai participar ganha um certificado. Mais informações pelo mrneditora.com.br. Uma operação de trânsito realizada hoje no bairro Olhos d'Água, né, Bruna?
2: Isso, Shirley, na região oeste de Belo Horizonte, para a realização do Festival Cidade Junina. Essas ações vão até o dia 4 de julho. Chegada ao evento será feita pelo anel rodoviário, pela Avenida Olhos d'Água e pelas ruas Gabriela de Melo e Santa Rita. Por causa das interdições, proprietários de veículos estão proibidos de estacionar nas vias, além das ruas Henriqueto Cardinale, Gabriela de Melo e Nossa Senhora de Lourdes. Na Nossa Senhora de Lourdes, em especial, será implantada ainda uma área de veículos de lanche para alimentação do público. Já na saída do festival, será feita pela Avenida Olhos d'Água, pelas ruas Nossa Senhora do Carmo, Rua São Vicente, Santa Rita, Nova Suíça, Rua 4, Marginal da MGC 356 e pelo Anel Rodoviário. Para contribuir com a segurança do evento, equipes da BH Trans, da Guarda Municipal e da Polícia Militar também vão operar na região. Faixas de pano vão ser instaladas para orientar os condutores. BH Trans orienta que os motoristas e pedestres redobrem a atenção e respeitem a sinalização no local. Lila.
1: Muito obrigada, Bruno, pelas informações. E mais cedo eu falei sobre as obras dos acessos ali do Rail Rodoviário para a Via Expressa, esses acessos que vão ser interditados devido às obras realizadas no local. E a previsão de conclusão dos trabalhos, gente, é apenas no segundo semestre de 2027. Por causa dessas intervenções, tem desvios no trânsito. Vou pincelar aqui no sentido Belo Horizonte-Contagem, os veículos devem seguir até a interseção do Novo Anel com a Avenida Amazonas e depois acessar as alças no sentido Belo Horizonte ou Contagem-Betim. Os acessos da Via Expressa para o Anel permanecem liberados. Também agentes da BH Trans e da Guarda Municipal vão monitorar os trechos interditados e os desvios. A expectativa com essas obras é que com o fluxo de veículos em direção à Via Expressa ocorra sem interrupções, garantindo ali naquela região um acesso derivado que possibilitará aos motoristas acessarem a rua Romualdo Cansado Neto antes da trincheira, oferecendo a partir daí opções diferentes, mais eficientes para outros trajetos. No sentido Vitória-Contagem, vai ser construída uma trincheira. As intervenções incluem algumas demolições e também remoções de pavimento, cercas, placas existentes. Também vão ser realizados no local serviços de drenagem, pavimentação, construção de passeios, além de um paisagismo com plantio de grama e implantação de sinalização horizontal e vertical. Então, portanto, a partir de hoje, você que transita ali nessa região vai perceber algumas mudanças, essas obras feitas para as alças do viaduto sobre a Via Expressa. A gente também vai acompanhando todos esses desdobramentos, essas obras por lá e vai destacando aqui para você possivelmente mudar o seu trajeto ou ver aí um desvio, como eu falei, tem algumas opções de desvio sim, ok? Só para a gente reforçar que essas interdições então afetam os motoristas que utilizam bem a marginal do anel em direção à Via Expressa no sentido Contagem. Agora 11 horas e 2 minutos, um breve intervalo. Repórter CBN, voltamos com mais informações para você.
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0: sábado, 23 de maio de 2026. O contribuinte tem até a próxima sexta-feira para enviar a declaração do Imposto de Renda deste ano. Até o momento, mais de 30 milhões e 300 mil pessoas prestaram contas à Receita Federal. O órgão espera 44 milhões de documentos neste ano. Precisa declarar quem recebeu em 2025 rendimentos tributáveis acima de R$ 35.584. A perda do prazo acarreta uma multa mínima de R$ 165,74. Ontem, o Fisco liberou a consulta ao primeiro lote de restituição, o maior da história já pago. A verificação deve ser feita pelo site da Receita Federal ou pelo aplicativo Meu Imposto de Renda. Pelo menos 8 milhões e 700 mil pessoas serão contempladas. O valor total do crédito chega a R$ 16 bilhões e o pagamento está programado para a próxima sexta-feira. O dono do Banco Master, Daniel Vorcaro, voltou na noite de sexta-feira para a Sala do Estado-Maior na Superintendência da Polícia Federal em Brasília. O espaço chegou a ser ocupado recentemente pelo ex-presidente Jair Bolsonaro. A transferência foi autorizada pelo ministro do STF, André Mendonça. O banqueiro estava em uma cela comum. Mendonça citou a manifestação da Procuradoria-Geral da República, que havia apontado para o risco de Vorcaro, na situação em que estava, manter contato com outros integrantes da organização criminosa investigada no caso Master. O ministro tomou a decisão depois de a Polícia Federal rejeitar a proposta de delação premiada do empresário. Investigadores avaliaram que o material entregue acrescentava pouco às apurações já feitas e que Vorcaro tentava proteger pessoas próximas. Apesar da negativa da Polícia Federal, a Procuradoria-Geral da República ainda pode analisar o acordo. No horário de Brasília, 11h04.
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9: Agora 11 horas e 8 minutos, antes de chamar novamente a repórter Bruna Bentes com mais informação aqui pra gente, deixa eu dar a participação dos nossos ouvintes. Ana Paula, de Belo Horizonte, muito querida, dando bom dia. Muito bom dia para você também, Ana. Ela falando da entrevista que a gente fez com Carlos Márcio, o músico e também escritor. Ela está dizendo parabéns para o Carlos, para o trabalho do Carlos e também pela entrevista. Nunca tinha pensado no capacitismo com o nome do Aleijadinho. E como é Ela cita aqui que ela aprende aqui com as nossas entrevistas. Muito obrigada, Ana, pela participação. Fiquei feliz com a sua escuta. Rosângela também dando um oi. Muito bom dia para você também, Rosângela. Rosângela que sempre participa aqui com a gente pelas manhãs. Muito obrigada, viu, gente, pelas participações aqui durante o CBN Belo Horizonte. Agora sim, Bruna Bentes vai falar com a gente sobre a vacinação. Postos de saúde abertos hoje para vacinação contra a gripe, né, Bruna? Uma oportunidade para as pessoas que não têm aquele tempo disponível ali com as tarefas do dia a dia durante a semana, tem o fim de semana aí, hoje, sabadão, para vacinar, né, Bruna?
10: Isso, Lila. São 22 centros de saúde aqui em Belo Horizonte abertos até às 5 horas da tarde. E é o segundo sábado seguido que o município abre as unidades de saúde para conseguir ampliar e facilitar o acesso da população à vacinação. Na ação, serão aplicadas não só as doses contra a gripe, agora para todo o público com mais de 6 meses de idade, mas também os imunizantes que fazem parte do calendário vacinal após, claro, a conferência da situação das vacinas. Então, uma oportunidade não só para a imunização contra a gripe nesse período de outono, temperaturas mais baixas, umidade do ar também mais baixa, o que facilita a circulação do vírus, mas dessas outras vacinas é uma oportunidade para ficar com todas as vacinas em dia. São 22 centros, vou citar alguns aqui na região Centro-Sul. São três centros de saúde abertos, o da Nossa Senhora de Fátima, ali na Rua Corinto, no bairro Serra, no número 450, o Centro de Saúde Santa Lúcia, na Rua Murilo Moraes de Andrade, no bairro Santa Lúcia, e o Centro de Saúde Nossa Senhora Aparecida, na Rua Paulino Marques Gontijo, no número 109, no bairro Novo São Lucas. Toda a lista completa de todos os centros de saúde abertos estão lá no site da Prefeitura, reforçando, então, abertos até às 5 horas da tarde. E desde o começo da campanha de vacinação contra a gripe, que começou no dia 24 de março, foram aplicadas cerca de 490 mil doses, sendo que dessas, 298 mil no público prioritário definido pelo Ministério da Saúde, mas a cobertura é muito baixa. Por exemplo, os idosos, que integravam esse grupo prioritário, receberam cerca de 250 mil idosos receberam a vacina, o que não dá nem metade do público prioritário. E o recomendado pelo Ministério da Saúde é que 90% desse público fosse vacinado. E por isso a Secretaria de Estado de Saúde autorizou que as prefeituras de Minas Gerais convocassem todos os públicos de todas as pessoas com mais de 6 meses de idade para ver se consegue aumentar a imunidade da população frente a esse período de gripe. E nessa semana, mais de 4 mil pessoas foram vacinadas durante outra ação de vacinação, agora lá na cidade administrativa, entre os dias 19 e 21 de maio, de acordo com o governo do estado. Essa iniciativa ofereceu imunização contra a influenza, Covid-19, febre amarela e sarampo. A ação foi realizada pela Secretaria de Estado de Saúde, pela Secretaria de Estado de Planejamento, em parceria com a Prefeitura e com a UFMG, para facilitar o acesso à vacina para quem trabalha no local, ou seja, os mais de 15 mil servidores, e também as pessoas que moram ali na região e têm dificuldade de ir até um posto de saúde ao longo da semana. Vacinação foi destinada aos servidores, prestadores de serviço, pessoas que circulam na cidade e também moradores da região. A iniciativa reforçou mais uma vez a importância de manter a caderneta atualizada para prevenir as formas graves das doenças. Lembrando, Nila, que desde março Belo Horizonte está em situação de emergência por conta dos casos graves, desde abril, na verdade, por conta dos casos graves da gripe, como a síndrome respiratória aguda grave. Lila.
11: Isso, Bruno. E o que chama atenção é esse índice vacinal, né? Bem abaixo do recomendável, como a Bruna disse, não alcançou nem os 50%. Ali em maio, aqui na Rádio CBN, inclusive a repórter Débora Costa, a gente fez uma reportagem. Isso não é só exclusividade aqui de Belo Horizonte, não. As principais capitais do país, São Paulo, Rio de Janeiro, também na Bahia e no Paraná, o índice de imunização contra a influenza, isso lá no início de maio, não chegava a 30%. Gente, menos de um terço do patamar preconizado pelo Ministério da Saúde, que é de 90%. Então, muito importante essas ações durante o final de semana, muito para captar e as pessoas que não têm, né? É a possibilidade de ir durante a semana também conferir, ir até o posto no sábado para receber essa vacina, que é de extrema importância contra as complicações aí da doença. 11 horas e 14 minutos, mais de 400 celulares recuperados pela Polícia Civil de Minas Gerais ainda não foram retirados pelos proprietários na capital mineira. A instituição reforçou que para a devolução dos aparelhos não é preciso confirmar dados e fazer nenhum tipo de pagamento em espécie. Esse alerta foi feito após a divulgação dos dados de uma operação contra os crimes de furto e roubo de celulares. As informações com Desirê Miranda.
12: 408 aparelhos celulares furtados em Minas Gerais e recuperados dentro da operação Tá Entregue ainda não foram retirados pelos proprietários. Segundo a Polícia Civil, mesmo após a identificação dos donos e o envio de intimações, muitos ainda não compareceram às delegacias para retirar o celular. Conforme a instituição, a presença da vítima é indispensável para concluir o procedimento e manter o fluxo de devoluções. Em entrevista coletiva nesta quinta-feira, o delegado-geral da Polícia Civil, Rômulo Dias, contou que a ação Tá Entregue, iniciada no fim de 2024, tem como objetivo não só restituir os celulares às vítimas de roubo ou furto, como também desvendar como o crime age nesses casos.
13: Quando a pessoa registra a ocorrência, noticiando esse roubo, furto ou extravio desse aparelho, a gente monitora o aparelho através do e-mail e consegue, com isso, localizar as pessoas que estão utilizando esse aparelho. Uma vez identificadas essas pessoas, a gente intima essas pessoas numa primeira etapa para que ela devolva o aparelho e informe onde adquiriu esse aparelho. Essa primeira etapa ela é importante porque nós arrecadamos o aparelho e produzimos conhecimento de atos que estão envolvendo esse celular desde o momento que ele é subtraído do seu legítimo proprietário.
12: Ainda de acordo com o delegado, com os dados em mãos, os policiais iniciam as ações repressivas contra a cadeia criminosa.
13: Diversas operações já foram feitas, principalmente nos shoppings populares aqui de Belo Horizonte. Já apreendemos telefones, já apreendemos pessoas em flagrante levando esses aparelhos para tentarem ser desbloqueados. Já conseguimos fazer apreensão de equipamentos que são utilizados para o desbloqueio desses aparelhos celulares quando eles são furtados, roubados ou localizados por extravio e para que ele possa ser comercializado posteriormente.
12: Para fazer a devolução dos aparelhos, a Polícia Civil informou que não pede confirmação de dados nem pagamento de qualquer espécie. A intimação simplesmente comunica a quem registrou um boletim de ocorrência anterior que o aparelho está pronto para ser devolvido. Também é possível conferir no site da PC se o celular furtado foi recuperado, bastando informar o número do CPF ou do CNPJ. Desde o início da ação Tá Entregue, no fim de 2024, 1.714 aparelhos já foram recuperados. Reportagem Desirê Miranda.
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11: 11 horas e 18 minutos, Belo Horizonte recebe nos dias 30 e 31 de maio, no Grande Teatro do Sesc Palladium, o espetáculo Mulher em Fuga, uma adaptação brasileira dos livros Lutas e Metamorfoses de uma Mulher e Monique se Liberta. Sobre o espetáculo, Bruna Bendes conversou com o ator e idealizador. Confira na entrevista.
10: Com dramaturgia inédita assinada por Pedro Kozovski e direção de Inês Viana, a montagem traz Malu Gali e Thiago Martelli em cena e narra a trajetória de Monique, a mãe de Eduardo Luiz, em diferentes momentos de sua vida. E sobre o espetáculo eu converso agora com o idealizador e ator Thiago Martelli. Thiago, muito obrigada pela participação.
15: Oi, Bruna, tudo bem? Eu que agradeço o convite.
10: Thiago, vou começar te perguntando como que foi pensar e concretizar esse trabalho em palco.
15: Mulher em Fuga, ele é um espetáculo adaptado de dois livros do escritor Eduardo Luiz, Lutas e Metamorfose de uma Mulher e Monique se Liberta. O meu interesse maior foi por conta da história dessa mulher, que é a mãe do Eduardo, a Monique, que é uma mulher que viveu durante muitos anos em relações abusivas, marcada pela dependência econômica, pelo silenciamento. E com a ajuda do filho, ela consegue romper esse ciclo e recomeçar a vida, né? Ter autonomia, uma casa própria, viajar e também fazer as suas próprias escolhas. Então, essa temática é que me levou a querer sair da literatura e levar para o teatro.
10: Tiago, você fala, igual você citou, algumas temáticas relacionadas a mulheres em pautas sociais que são muito generalizadas, por exemplo, dependência econômica. Como que esses assuntos são trabalhados em cena?
15: O Eduardo Luiz, ele é um autor muito político, né? E tem uma coisa muito interessante que ele fala sobre por que contar a história da mãe dele. Porque ele diz que a mãe dele teve uma história de vida roubada, como tantas mulheres em outros lugares do mundo também teve suas vidas roubadas. Então, a gente absorve toda essa ideia política dele e leva para o palco, né? É uma mulher que, quando você falou em independência econômica, porque eu também tinha falado anteriormente, ela, nesses relacionamentos abusivos, ela acaba não conseguindo sair justamente porque muitos fatores leva ela a essa dependência econômica, né? Ela é uma mulher que, por conta da criação, de ter que criar os filhos praticamente sozinhas, embora com um companheiro ali, mas que não ajuda ela, ela acaba ficando, além de ter essa dependência econômica, ela também é dependente daquele lugar. Então, a gente absorve essas questões políticas, que é muito forte no texto do Eduardo Luiz, que não tem como fugir, e isso é tratado, assim como nos livros dele, é também tratado na peça.
10: Você falou que o seu interesse era na história dessas duas obras de Eduardo Luiz. Eu tenho essa curiosidade em saber como está sendo esse projeto, como que o espetáculo se propõe em relação à literatura do livro. Você falou que o que te convidou, o que te brilhou os olhos foi a história, mas de alguma forma, a forma de Eduardo Luiz escrever, a literatura dele se reflete no palco?
15: Sim, eu acho que justamente foi esse um dos pontos que me fez pensar nessa adaptação. Não só nesses livros, nos dois que ele escreve sobre a mãe, mas um anterior, que foi o primeiro que eu li, que ele conta a história do pai, que é o Quem Matou Meu Pai, também ele conta de uma maneira até simples de você entender o que está sendo dito, né? Eu até considero até teatral. É uma escrita que cria imagens para você, te dá imagem. E isso foi fundamental, assim, para eu pensar em levar essas obras para o teatro.
10: O espetáculo também fala sobre um protagonismo que ressalta a relação entre mãe e filho. E aí eu queria te perguntar como que o espetáculo apresenta essa ligação e os conflitos relacionados a ela.
15: Sim, a peça, apesar de falar dessa mulher, dessa mãe francesa, que ela pode ser facilmente identificada com mulheres em qualquer outro lugar do mundo, ela também não é sobre isso, né? Ela fala da relação entre mãe e filho, que é uma relação cheia de camadas, é uma relação tensa, que não é uma relação idealizada, simples ou somente afetiva, né? Existem esses conflitos que são reais, existem esses silêncios, essas tentativas de reparação, e é uma relação que, no começo, ela é muito difícil e ela é transformadora, né? A Monique, a peça começa com uma espécie de pedido de ajuda da Monique, né? Ela está passando novamente por uma relação difícil e ela liga para contar o que está acontecendo para o filho. O filho já está num momento de ascensão, e então ele consegue ajudar a mãe. Juntos eles planejam esse novo recomeço de vida, que não é somente para ela, né? É para ele também, porque os dois, de alguma forma, eles buscam se reconectar e passam a estar mais juntos.
10: O Eduardo Luiz é um autor jovem, né? Ele tem 30 e poucos anos, traz esses debates que conseguem dialogar com praticamente o mundo todo. Você acha que esse aspecto contemporâneo aparece muito no espetáculo, não só sobre o tema, mas sobre a linguagem. E como você acha que isso estimula um olhar sobre esses temas?
15: Sim, eu acho que a Inês Viana, que é a nossa diretora, ela soube conduzir e pensar muito bem isso, né? É, por exemplo, o Eduardo, o que eu faço, eu tentei buscar muito do que eu via nas entrevistas do próprio Eduardo, então eu trouxe um pouco de alguns trejeitos dele, mas também tem muito de mim ali. Então eu acho que há essa, acho que eu tenho que transmitir uma certa naturalidade, né, que também se imprime ali na peça. É, mas também tem momentos em que a direção, acho que, ousa, né? Tem um momento que a Malu Gale toca uma bateria em cena. É, tem momentos que a gente faz uma cena em que eles estão conversando, discutindo num restaurante, que a gente usa as mesas como o restaurante, né? Então a gente sobe na mesa. E a cena acontece em cima da mesa. Então, eu acho que a direção soube muito bem usar todos esses artifícios cênicos para poder aproximar a plateia da gente.
10: Tiago, você, pelo que você conta, é um processo muito imersivo, assim, além da leitura, do planejamento para um espetáculo, você ainda foi buscar referências do próprio autor, assim, te ouvindo, a sensação que eu tenho é que você está completamente mergulhado nesse universo literário. Você já tinha feito algum trabalho assim? Você está sentindo alguma diferença em ser uma coisa não só idealizada por você, mas com tantas referências na ideia de conseguir conceber esse projeto?
15: É, eu acho um texto que fala sobre um tema muito atual, né? Então, a gente fica imerso também por conta das notícias que a gente escuta, né? O tempo inteiro sobre violência doméstica, enfim, questões que as mulheres hoje em dia enfrentam. Então, para mim, é muito importante dialogar com esse assunto e de uma forma que o público consiga, de uma forma que seja fácil de comunicar ao público. Isso, para mim, é o mais importante. Então, o personagem, ele transita muito em contar histórias. Por exemplo, tem muitos momentos que eu conto a história para o público e logo em seguida eu me volto para a cena. Então, ele transita muito entre... Ele é um narrador, né? Mesmo na peça, a gente... coloca o Eduardo Luiz como narrador. Ele narra a história e em outros momentos ele está ali em cena com ela.
10: Só mais uma pergunta. Vocês virão para Belo Horizonte após uma temporada no Rio de Janeiro e também em São Paulo. Como foi essa experiência e qual que é a expectativa aqui para Belo Horizonte?
15: A gente estreou em janeiro no Sesc 14 Bis, lá no Teatro Raul Cortez, e foi uma surpresa, porque a gente fez uma temporada curta de 16 apresentações e logo na primeira semana os ingressos já tinham esgotado até o final da temporada. Depois a gente seguiu para uma temporada no Rio de Janeiro também de teatro cheio e a gente fez fizemos algumas apresentações agora no Festival de Curitiba também com o teatro cheio, os ingressos esgotados. Então para a gente está sendo uma surpresa levar essa história da Monique para vários lugares do Brasil. Agora a gente começa algumas viagens que conta com essa passagem pelo teatro do Sesc Paladino.
10: Tá certo, conversei com o Tiago Martelli, ator e idealizador do espetáculo Mulher em Fuga, que ficará em cartaz em Belo Horizonte, no Teatro do Sesc Paládio, na Rua Rio de Janeiro, no número 1046, lá no centro da capital, nos dias 30 e 31 de maio. Sábado a apresentação será às 9 da noite e no domingo às 7 horas. Ingressos podem ser comprados pelo Simpla e também na bilheteria do teatro. Tiago, muito obrigada pela entrevista.
15: Bruna, eu que agradeço. espero lá na peça e também espero ver todos os ouvintes que estão ouvindo a gente na CBN.
11: O Tribunal de Justiça de Minas emitiu um alerta contra a má-fé digital. Confira.
16: O Centro de Inteligência da Justiça de Minas Gerais, vinculado ao Tribunal de Justiça do Estado, alerta magistrados sobre os riscos de uma nova e sofisticada forma de fraude processual, a manipulação de ferramentas de inteligência artificial. Conhecida pelo termo em inglês prompt injection ou pela expressão manipulação dolorosa, a técnica visa subverter o comportamento dos algoritmos utilizados pelo judiciário. Na prática, usuários mal intencionados inserem comandos ocultos nos documentos processuais para influenciar a IA do judiciário durante a elaboração de resumos ou minutas. Tais comandos maliciosos podem estar contidos no processo. Alguns exemplos são texto invisível, escrito na mesma cor do fundo do documento, com fontes muito pequenas, texto transparente ou sobreposição de elementos que dificultam a sua visualização, caracteres de largura zero, escrita invertida da direita para a esquerda, ordem específica de palavras que forma comandos quando processada, acrônicos ocultos formados pelas primeiras letras de parágrafos, manipulação de contexto, instruções em legendas de imagem, referências bibliográficas, sessões técnicas ou ao final de documentos longos. O Centro de Inteligência recomenda que os magistrados, caso identifiquem indícios de manipulação intencional, tratem a conduta com rigor, aplicando, sendo o caso, as sanções devidas, assim como comunicando o fato à Ordem dos Advogados do Brasil e ao Ministério Público para as providências pertinentes. Reportagem João Vitor Rangel.
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6: Sábado, 23 de maio de 2026. As inscrições do Exame Nacional do Ensino Médio deste ano serão abertas na segunda-feira. O prazo se estenderá até às 11 horas e 59 minutos da noite de 5 de junho. As provas serão aplicadas nos dias 8 e 15 de novembro. As informações estão no edital do Enem, que foi publicado ontem pelo Ministério da Educação. A Virada Cultural de São Paulo terá mais de mil atrações gratuitas entre hoje e amanhã. O Vale do Anhangabaú, no centro da capital, continua sendo o principal polo da festa. O local reunirá alguns dos artistas mais populares dessa edição, como Luísa Sonza, Seu Jorge, Alexandre Pires, Marina Sena e Péricles. Já o palco da Avenida São João, também no centro, será dedicado ao brega e à música popular romântica, com nomes como Sidney Magal, Odair José, Gabi Amarantos, Johnny Hooker e Joelma. O evento ainda contará com artistas de outros estilos e gêneros musicais, como samba, funk, sertanejo, rap, gospel, forró, rock e MPB. Segundo a estimativa da Prefeitura, a virada deve atrair 4 milhões e 800 mil pessoas. Ao todo, as atrações estarão espalhadas entre os 22 palcos e equipamentos culturais da cidade. No horário de Brasília, 11h33.
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11: 11h35.
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11: Vamos falar sobre a aprovação da pré-candidatura do deputado federal Aécio Neves, do PSDB, em Minas, à presidência da República. Bruna Bentes volta com mais detalhes. Bruna.
10: Lila, a Executiva Nacional do Cidadania aprovou por unanimidade a pré-candidatura de Aécio Neves, deputado federal por Minas Gerais, pelo PSDB, à presidência da República. O partido faz parte de uma federação com o PSDB. Ao justificar a escolha, o presidente nacional do partido e vice-presidente da federação, deputado federal Alex Manente, do Cidadania de São Paulo, definiu Aécio como um nome de terceira via para superar a polarização e recolocar o foco nos problemas reais do país. Ele também citou a trajetória do parlamentar em Minas Gerais e no plano nacional, destacando a capacidade do deputado de dialogar e articular politicamente. Tem tempos que Aécio Neves não disputa a presidência, a última vez foi em 2014, quando ele chegou ao segundo turno contra Dilma Rousseff e perdeu. Atualmente ele é deputado federal e presidente nacional do PSDB. Em 2022, o partido dele se uniu ao Cidadania, uma federação. Portanto, os dois partidos funcionam como um só e tomam decisões em conjunto. Lila.
11: Novos capítulos, portanto, aí da política, a gente que tem acompanhado muito de perto aqui durante o nosso noticiário nacional também, vamos seguir acompanhando, ver esses novos possíveis desdobramentos. 11h36.
17: A força do cotidiano, transformada em ritmo, memória e celebração coletiva, conduz a terceira edição do Festival de Cultura Popular, que presta homenagem às raízes ancestrais do samba e reúne uma programação com shows, oficina, palestra, cortejo, espetáculo, feira gastronômica e de artesanato. Sobre o evento que será realizado até este domingo, dia 24, em Ouro Preto, nos distritos de Glaura e Antônio Pereira, e também em Cachoeira do Brumado, distrito de Mariana. Eu converso com a curadora do festival, Gabriela Gomes. Gabriela, agradeço a oportunidade.
18: Eu que agradeço a CBN pelo canal, pela abertura e vamos que vamos, gente.
17: Gabriela, para a gente começar, como foi pensada essa terceira edição do festival? Quais foram as inspirações?
18: Tá, então olha só, a gente está muito, muito atento, né, às culturas populares, né, às suas manifestações. Então, assim, nas duas primeiras edições, a gente fez um apanhado ali também no Nordeste, tanto em Pernambuco, especialmente em Pernambuco, com a dona Lia de Itamaracá, e ela fez uma ciranda linda em Glauber. Na segunda vez, a gente trouxe o pessoal do Mestre Ambrósio também, que está atrás do maracatu, né?
17: Sim.
18: Como uma expressão forte ali também do Estado. E dessa vez, a gente sentiu a necessidade de exaltar essa cultura tradicional, enraizada, né, do povo brasileiro, que é essa que a gente está chamando essas raízes ancestrais do samba.
17: Uhum.
18: E para isso a gente convida então uma sambadeira autêntica do Recôncavo Baiano, sambadeira de vó, de mãe e de vida, né? Dona Zélia do Prato tem hoje 78 anos, então são três gerações aí fortemente representada pela cultura do samba de roda, do samba chula. E, bom, e aí veio essa inspiração aí do Recôncavo Baiano e, na sequência, a gente construiu o restante da programação tentando trazer exemplares também, né, desse modo de fazer, esse modo de tocar e de encontrar com as pessoas musicalmente, que é o samba, né?
17: Isto. Tereza Cristina, que é a grande atração do festival, estreando em Minas com sua banda, formada por 10 músicos, como o show Gessé, as canções de Zeca Pagodinho, uma reverência à carreira de um dos maiores nomes da música brasileira. Gabriela, além de Tereza Cristina, quais são as atrações para este fim de semana para o nosso público que se interessou?
18: Bom, sexta-feira a gente recebe um samba em revista, que é um grupo aqui de Ouro Preto, um samba de músicos, então, não todos são de Ouro Preto, são da região dos Inconfidentes, mas que eles dizem assim, que eles são do lado B do samba, sabe? Eles vão de Adoniran Barbosa a Jorge Aragão. E o pessoal, eles convidam a Manu Dias, que é uma sambista também, nascida em Ouro Preto, mas uma cantora que está já com a atualmente vivendo, acho que no Rio e tal, mas tem uma atuação bastante forte em Belo Horizonte também, em região.
17: Sim.
18: No sábado, isso na sexta, em Glaura, no sábado a gente começa a programação com a apresentação do resultado da oficina que já está acontecendo. Começou ontem, hoje e amanhã, que é a Pedagogia do Ritmo Brasileiro,
17: uhum.
18: que também a ideia é um grupo já com mais de 30 pessoas. Eles estão, então, se aprofundando um pouco nessa prática, né, da dança, da música, da musicalidade, sempre tendo a ideia do samba como farol.
17: Sim.
18: Né? Depois a gente recebe um grupo muito irreverente de Itabirito, um bloco de carnaval que chama Unidos da Boa Viagem. Uma turma muito engraçada, assim, muito divertida. São ótimos músicos, assim, sempre muito fantasiados. Eles vão alegrar, assim, no modelo de cortejo de carnaval, de bloco de carnaval, o público de Glaura.
17: Uhum.
18: Na sequência vem a Dona Zélia do Prato, que convida um grupo também muito especial, que são a herança ancestral. Esse pessoal, eles têm assim, uma pesquisa super importante em samba de roda, em samba corrido, em samba rural, e eles com muita espontaneidade vão acompanhar aí Dona Zélia do Prato, que é essa nossa mestra sambadeira, também quem nos iluminou aí nessa curadoria.
17: Uhum.
18: E fechando as músicas, né, as atrações, assim, na sequência vem a Tereza Cristina com o seu grupo fazendo uma linda homenagem ao Zeca Pagodinho. E uma coisa que a gente não pode esquecer, vai ter muita comida típica.
17: Ah, sim.
18: Né, muita brincadeira para criança, artesanato. A gente tem um cuidado também de convidar a produção local.
17: Uhum.
18: Então, assim, a gente está muito, muito feliz, muito contente. Glaura sempre nos recebe muito bem, a cidade de Ouro Preto e também Mariana, porque no mesmo sábado e domingo a gente faz duas atrações, que é um grupo com o espetáculo É Boi, no sábado em Cachoeira do Brumado, que é um distrito de Mariana, e no domingo em Antônio Pereira, que é outro distrito de Ouro Preto.
17: A programação do festival, Gabriela está falando aí um pouquinho, ocorre em cidades históricas, né? São importantes aqui do nosso estado e tradicionalmente já reconhecidas por um turismo consolidado. Isso pode ampliar o público participante do festival também, né, Gabriela?
18: Totalmente, assim, acho que a gente está bem atento, assim, tanto à questão da descentralização, né, assim, de sair então um
17: Isso.
18: pouco da sede, né,
17: uhum.
18: apesar de que a gente tem uma atividade formativa importante na sede, mas a gente pretende, tem como intenção circular, né, para que toda a população, né, dos municípios tenha condição de desfrutar também de uma programação tão rica, tão cuidadosa, e que a gente sabe que são nesses lugares que está e que vive a essência, né, das culturas populares, assim, né?
17: Isso mesmo.
18: A gente tenta sempre ir ao encontro, assim, dessas pessoas que são tão, tão importantes, assim, para a cultura local.
17: Isso, levar mais ações culturais para mais pessoas, né? Aqui na Rádio Sim. CBN, sobre a terceira edição do Festival de Cultura Popular, eu conversei com a curadora do evento, Gabriela Gomes. Gabriela, muitíssimo obrigada e uma ótima finalização de evento para vocês, viu?
18: Eu que agradeço, um grande abraço e espero todos vocês aqui em Glaura.
17: A Rua Senhora do Brasil, no bairro Cachoeirinha, aqui em BH, vai receber a terceira edição da Mostra Vertentes. Apesar do número de edições, esta será a primeira vez que a iniciativa ocorre de forma presencial com o público. O evento reúne artistas de diferentes áreas para shows, espetáculos e brincadeiras. Os detalhes com João Vitor Rangel.
16: A terceira edição da Mostra Vertentes chega a Belo Horizonte das 9 horas da manhã às 7 horas da noite, no próximo domingo, dia 31. O evento reúne artistas de teatro, dança e música na Rua Senhora do Brasil, número 707, bairro Cachoeirinha, na região nordeste da capital. O local foi escolhido por sediar a Associação Campo das Vertentes, lugar onde artistas independentes costumam ensaiar e se reunir para espetáculos desde 2015. Idealizada pela cantora Titane e pelo diretor teatral João das Neves, a mostra

0: 2019 em 2020, as outras duas edições ocorreram somente no formato virtual. A atriz e cantora Bia Nogueira revela que o formato, apesar de ser uma alternativa, impedia a interação com o público.
1: O que a gente faz ressoa? Ressoa em quem? Quem são essas pessoas? Eu acho que a forma de saber disso é estando perto das pessoas. Então eu acho que existe uma saturação do online. E eu não tenho muita paciência mais para ver, por exemplo, show online. A pandemia apresentou isso como uma grande novidade que se esgotou muito rápido, porque nós somos seres sociais, precisamos de presença, né? Então eu acho maravilhoso ser na rua, presencial, perto das pessoas. E de dia, né? É muito bom.
0: A cantora vai interpretar as músicas da cantora Marília Mendonça, a artista sertaneja mais ouvida em plataformas de música no mundo. A apresentação faz parte do show Boteco da Marília. Além da homenagem, a mostra ainda inclui o espetáculo Caracol, que conta a história de um animal em busca de casa com poesia e humor. Outro destaque é o show de lançamento do álbum de Soul, Jazz e Blues, Música Preta, de Michele Oliveira, que agora assina como Negra Mina. Para as crianças, a mostra ainda conta com oficinas de brinquedos e brincadeiras, além de atividades sensoriais com argila, também para idosos. Para a atriz, esse tipo de arte íntima, sem as grandes estruturas dos festivais, é um formato futuro.
1: Uma arte mais, eu diria, feita à mão ali no pequeno, que não tem as grandes estruturas de financiamento, né? Milhões colocados numa carreira só. É uma arte comunitária. Eu tenho acreditado de verdade nisso, porque eu acho que é o futuro. Por exemplo, você tem, quando o pessoal do marketing, né, vai pensar em atrações, outras coisas além da música, eles falam em experiência, né? Como se a experiência estivesse intimamente ligada ao tamanho das coisas. E, na verdade, as experiências significativas na vida da gente, elas são miúdas, elas são pequenas. É, às vezes, uma música cantada baixinho, é um encontro, é um olho no olho.
0: Toda a apresentação é gratuita, sem a necessidade de retirada de ingressos. Mais informações sobre atrações pelo Instagram, @campo.das.vertentes. Reportagem, João Vitor Rangel.
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5: 11h49. Juiz de Fora, na Zona da Mata Mineira, teve confirmada neste mês de maio a primeira morte por hepatite A de 2026. A paciente era uma mulher de 60 anos que deu entrada no Hospital e Maternidade Terezinha de Jesus ainda no dia 28 de abril e morreu dias depois. Segundo o balanço da Secretaria de Estado de Saúde, foram confirmados neste ano em Minas 1.105 casos de hepatite A, sendo 816 na cidade de Juiz de Fora e 199 em Belo Horizonte. Os dados foram atualizados no dia 18 de maio, são parciais e estão sujeitos a alterações. Para falar sobre esse cenário, eu converso agora aqui na Rádio CBN com o subsecretário de Vigilância e Saúde da Secretaria de Estado de Saúde de Minas, Eduardo Prosdossimi. Eduardo, muito obrigada pela oportunidade mais uma vez.
6: lá, sempre à disposição da CBN, para tratar de um assunto de suma importância, que é a questão da hepatite A.
5: Eduardo, mais de 70% dos casos da doença estão concentrados em Juiz de Fora.

0: Importante a gente lembrar que é uma cidade fortemente atingida por um temporal no fim de fevereiro. Esse aumento expressivo de casos suspeitos de doenças infecciosas foi agravado pelas enchentes, Eduardo?
1: Certamente, uma das formas de transmissão exatamente vem decorrente daquelas grandes chuvas que vivenciamos ali no início do ano.
0: Sim.
1: Assim, é um componente de vários outros também que podem ter. Mas, de fato, o que a gente verifica é que Juiz de Fora concentra o maior número de casos, foi afetada pelas grandes chuvas e que vem recebendo grande apoio por parte da nossa equipe da Secretaria de Estado de Saúde, com capacitações, com as questões da vacina, da hepatite A também, e várias outras orientações para passarmos por esse período de aumento de casos.
0: Você já deu a brecha aí para a minha segunda pergunta, Eduardo. Após esses episódios e também frente às notificações da doença, a Prefeitura de Juiz de Fora, inclusive, informou que tem reforçado a orientação à população, seja sobre cuidados essenciais, como higienização adequada de alimentos, também o consumo de água potável e proteção ao entrar em contato com a água de enchentes. Então, há uma atuação conjunta estabelecida entre Estado e município para lidar com esse cenário? E eu aproveito e já engato uma outra pergunta. Que ação emergencial é feita para frear essa transmissão da doença?
1: Inicialmente, né, desde aquele período, até antes das grandes chuvas, a gente estava em contato com o município para acompanhar o cenário epidemiológico. Passado aquele momento das grandes chuvas, fizemos encaminhamento de vários insumos estratégicos, podemos falar da vacinação, a vacina da hepatite A, mas também por clorito de sódio, para fazer a limpeza da água, para as pessoas terem a água limpa para o consumo humano, a orientação para evitar o contato com as águas sujas, né? A sensibilização para o diagnóstico precoce, as ações de prevenção. Então, o Estado sempre muito próximo do município de Juiz de Fora, e igualmente com o Ministério da Saúde. Vale lembrar, o Ministério esteve no município de Juiz de Fora para fazer investigação epidemiológica e compreender as determinantes dessa situação da hepatite A. Então, a gente está muito junto, muito próximo nessa ação, com apoio técnico, com insumos que foram deslocados. Pude falar aqui da vacina da hepatite A, do hipoclorito de sódio, do reforço. Estivemos aí, pessoalmente, eu estive em Juiz de Fora para apoiar, estive nas ações do Comitê de Operações de Emergência, para orientar os municípios nas ações emergenciais, tanto de salvamento, aquela oportunidade, como de apoio a questões de doenças que sejam oriundas ao contato com a água, como a leptospirose e a hepatite A. Então, muito próximo ao município em todo esse momento.
0: Sim, Eduardo, você disse sobre a vacina, a gente sempre destaca, né? Seja nas nossas entrevistas, no dia a dia também, aqui no nosso noticiário, a importância da vacinação, não só contra a hepatite A, como também outras doenças. Importante também a gente destacar essas ações de vacinação para redução da transmissão da hepatite A, incluindo um bloqueio vacinal daqueles contatos domiciliares de casos confirmados. Mais uma vez, então, a importância, a legitimidade aí da vacinação, né, Eduardo?
1: Exatamente. Se a vacina está no SUS, ela é eficaz, é segura e deve ser aplicada. Vacina boa é vacina no braço. Logo depois daqueles momentos de chuva, fizemos várias ações de busca ativa da população que teve contato, ações de extramuro, com vacimóveis. Tivemos no mês anterior também várias ações de intensificação. Passamos aí, né, fizemos no mês de maio a ação de vacinação dentro do ambiente escolar. Então, a vacina é a melhor medida para prevenir doenças imunopreveníveis. Não vamos acreditar em fake news, gente. A vacina não faz virar jacaré. A vacina traz saúde, traz prevenção e promoção à saúde.
0: Sim. E falamos sobre cuidados básicos que a população deve ter no dia a dia. E eu não digo só em cidades que passaram por episódios como as enchentes em Juiz de Fora, não. No geral, como a gente deve tomar cuidado no dia a dia para evitar aí a hepatite A?
1: Boa oportunidade para fazermos esclarecimentos. A possibilidade, né, de ter a hepatite A a partir de ingestão de água não tratada ou de alimentos crus e mal lavados, contato próximo de pessoa para pessoa, como em creche, ambiente familiar, e o contato sexual, especialmente o sexo anal, sem proteção. Então, lavar sempre o alimento, fazer cozimento de forma adequada, evitar o contato sexual sem proteção, pode causar também, e tomar cuidado com aqueles sintomas mais comuns de hepatite A, que são fadiga, febre, dor de cabeça, náuseas, vômitos, dor abdominal e, especialmente, icterícia, que é aquela pele e olhos avermelhados, urina escura, aquela cor de refrigerante, fezes esbranquiçadas. Especialmente essas duas últimas deixam muito claro que pode se tratar, sim, de hepatite A. Então, prevenir com a limpeza de alimentos, de ambientes, evitar o contato pessoal sem proteção e tomar cuidado com os sintomas mais comuns, lembrando, não praticar automedicação. Ter sintomas e procurar a unidade de saúde mais próxima para fazer o diagnóstico e iniciar o tratamento.
0: Isso, inclusive sintomas que eles são ali alinhados com outros tipos de doença, então é sempre importante a gente procurar uma ajuda médica mesmo, né, Eduardo? Que são sintomas similares a outras doenças.
1: Exatamente, tem que reforçar o vínculo com a atenção primária, com o posto de saúde, para ter ali o contato junto ao profissional multiprofissional, ter o contato, ele vai entender a situação dessa pessoa, fazer um diagnóstico e iniciar o tratamento que seja mais oportuno. Pode se tratar de hepatite A, mas pode ser uma arbovirose, por exemplo, pode ser outra questão, mas se com acompanhamento multiprofissional, com certeza há a possibilidade de ter um tratamento eficaz, evitar casos graves, evitar óbitos, como infelizmente a gente pode ver em situações de hepatite A.
0: Sim, é isso aí. Aqui na Rádio CBN falamos com o subsecretário de Vigilância em Saúde da Secretaria de Estado de Saúde de Minas, Eduardo Prosdossi. Falamos sobre esses casos confirmados aqui no nosso estado de hepatite A e as ações feitas nesses municípios, principalmente em Juiz de Fora, na zona da Mata Mineira. Eduardo, agradeço mais uma vez a oportunidade, viu? Obrigada pela atenção e até uma próxima oportunidade.
1: Sempre a satisfação estar com vocês. Grande abraço.
0: Agora, 11 horas e 57 minutos, o governo de Minas publicou neste sábado a nomeação de 92 professores aprovados no concurso público da educação. O certame foi realizado pelas Secretarias de Estado de Educação de Minas Gerais e de Planejamento e Gestão de Minas. As nomeações contemplam 46 cargos de analista educacional, 19 de analista educacional inspetor escolar, 9 de professor de educação física e 18 de técnico da educação. Segundo a Secretaria de Estado de Educação, esses novos servidores vão atuar nos quadros do magistério e administrativo distribuídos nas 47 superintendências regionais de ensino e também em unidades escolares de todas as regiões do estado. Os nomeados devem acompanhar o Diário Oficial de Minas Gerais para o cumprimento das próximas etapas. Segundo um balanço feito pelo estado, já foram nomeados desde 2019, quase 34 mil servidores para a educação. Agora, informação com Bruna Bentes. Bruna.
2: Lila, os quatro restaurantes populares de Belo Horizonte terão um horário estendido até as 9 horas da noite. Essa mudança vai ser gradual, vai começar na próxima quinta-feira, dia 28, e vai começar pelo restaurante popular Herbert de Souza, que fica na região central da cidade, ali perto da rodoviária. As unidades do Barreiro e Venda Nova, que atualmente servem apenas o almoço, vão passar a oferecer também o jantar. A ideia é ampliar a alimentação digna aos moradores de rua e a prefeitura também disse que os trabalhadores da reciclagem serão cadastrados para também terem acesso gratuito às refeições. Restaurantes populares da cidade registraram só no ano passado mais de 2 milhões de refeições servidas entre café da manhã, almoço e jantar. Mais de 590 mil foram servidas de forma gratuita, destinada à população em situação de rua. Média diária de refeições no ano é de 9.315 por dia, sendo mais de 2 mil de graça. Lila.
0: Muito obrigada, Bruna Bentes, pelas informações. O PROCON estadual autuou 10 postos de combustível por irregularidades constatadas durante inspeções realizadas entre os dias 18 e 22 de maio na cidade de Santa Maria do Suaçuí, Virginópolis, Guanhães e Cerro. Ao todo, 12 estabelecimentos foram vistoriados. Em um dos postos, uma bomba de combustível foi interditada. Segundo o Ministério Público de Minas, entre as principais irregularidades identificadas estão a ausência de informação sobre o valor percentual do litro de etanol em relação ao valor do litro da gasolina. Também a falta de exibição dos preços praticados nas vendas a prazo, quando havia diferenciação em relação ao pagamento à vista. Essas fiscalizações incluíram tanto ações orientadoras quanto autuações e fazem parte do projeto Calendário Estadual Unificado de Ações Prioritárias de 2026, iniciativa da coordenação do PROCON, voltada à fiscalização ativa de diferentes setores do mercado de consumo em todas as regiões do estado. E é com essa informação que a gente vai aqui finalizando o CBN Belo Horizonte deste sábado. Hoje, com trabalhos técnicos de Cícero Lucena. Eu deixo aqui um forte abraço para você. Muito obrigada pela companhia. Excelente sábado. Meio-dia em ponto.
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0: sábado, 23 de maio de 2026. A Executiva Nacional do Cidadania aprovou por unanimidade a pré-candidatura do deputado federal Aécio Neves, do PSDB, à presidência da República. Os dois partidos formam uma federação. Ao justificar a escolha, o presidente nacional do Cidadania e vice-presidente da federação, deputado Alex Manente, definiu Aécio Neves como o nome de terceira via para superar a polarização e recolocar o foco nos problemas reais do país. O Tucano disputou a presidência pela última vez em 2014. Ele chegou ao segundo turno contra Dilma Rousseff do PT e perdeu. Atualmente, Aécio Neves é presidente nacional do PSDB. O presidente Lula afirmou à TV Brasil que vai vetar o trecho do projeto de lei aprovado pela Câmara que abre brecha para o disparo em massa de mensagens nas eleições. O texto em tramitação no Legislativo permite o envio de mensagens automatizadas por números oficiais de partidos e candidatos, desde que destinadas a pessoas cadastradas. O INSS começa a pagar a segunda parcela do 13º a aposentados e pensionistas na segunda-feira. O dinheiro será liberado no mesmo dia que o segurado recebe o benefício mensal. O pagamento é feito primeiro a quem tem aposentadoria e pensão no valor de um salário mínimo. A primeira parte do 13º foi paga em abril. Ao todo, 35 milhões e 200 mil segurados serão beneficiados e mais de 78 bilhões de reais injetados na economia. No horário de Brasília, 12:03.
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2: Olá, muito boa tarde para você que acompanha mais uma edição do Revista CBN. Petra Chaves continua de férias. Eu, Fernando Andrade, estarei com vocês então até às 15h neste sábado, dia 23 de maio de 2026. Quero te convidar, como sempre, para participar aqui com a gente, conversar com a gente nesta tarde durante o Revista CBN. Você pode escrever para fernando.andrade@cbn.com.br pelo WhatsApp da CBN, que é o 11 99 11 9981. Bom, assuntos de hoje aqui, a gente vai começar falando sobre, bom, sobre política, e o Pedro Pupulin, em São Paulo, acompanha um evento com políticos e empresários, o 5º Fórum Esfera. Oi, Pedro, boa tarde para você.
3: Oi, Fernando, um ótimo dia para você e para todos que nos acompanham aqui na CBN. O ex-ministro e pré-candidato à presidência, Aldo Rebelo, afirmou neste sábado que continua sendo presidenciável e que irá recorrer contra o seu partido, Democracia Cristã, na justiça, em decorrência da abertura de um processo administrativo interno que prevê a expulsão do político da sigla. Aldo Rebelo se filiou ao partido nesse ano e articulou uma pré-candidatura ao Planalto. No entanto, Fernando, ele acabou sendo deixado de lado e foi trocado por determinação do presidente da sigla e de aliados pelo ex-ministro do STF, Joaquim Barbosa. Rebelo questionou essa decisão do partido de trocar o nome dele como pré-candidato à presidência pelo ex-ministro Joaquim Barbosa. Participando, então, de um evento com empresários que a reportagem da CBN está acompanhando aqui em Guarujá, no litoral de São Paulo, Aldo Rebelo comentou o episódio e declarou que a sua eventual expulsão poderá resultar em desdobramentos negativos dentro do partido. Vamos ouvir.
4: Em Roraima, o presidente do partido e pré-candidato ao governo disse coisas muito pesadas ao presidente do partido e a essa possível candidatura de Joaquim Barbosa. Há uma tendência, dependendo do desfecho desse episódio, de esvaziamento nos estados das chapas que foram conformadas para disputar eleições ou majoritárias, ou para o Senado, ou para as assembleias legislativas, ou para a Câmara Federal. Há um risco de esvaziamento.
3: O que, que aconteceu, Fernando? Nessa semana, o DC comunicou a abertura de um processo de expulsão de Aldo Rebelo via redes sociais. Em nota, a legenda informou que a medida ocorreu após uma série de ataques do ex-ministro contra a direção do partido e a presidência nacional do DC. Depois que o presidente do partido, João Caldas, defendeu então a candidatura de Joaquim Barbosa, Rebelo passou a fazer críticas em entrevistas e nas redes sociais. Bom, a gente segue aqui no Fórum do Esfera Brasil, no Guarujá, acompanhando outras autoridades que devem passar por aqui ainda hoje. E vamos atualizando a audiência no decorrer do dia. Volto com você, Fernando.
2: Tá certo, obrigado. Pedro Pupulin com informações em São Paulo. Inclusive, ontem o Democracia Cristã divulgou um vídeo apresentando o ex-ministro do STF, Joaquim Barbosa, como pré-candidato. Foi um vídeo feito com inteligência artificial, foi publicado pelo partido no Instagram. E é mais ou menos assim, mostra ele, tem várias televisões com imagens dos outros adversários, aí mostra lá o Flávio Bolsonaro, o presidente Lula e tal, e ele tá vestindo uma capa preta, tipo do ex-ministro, né? Aparece ali de capa preta e ele vai desligando as outras televisões. Aí ele se vira pra câmera e diz, chegou a hora de virar a página e tal, tá? Então... mais uma manifestação do Democracia Cristã, consolidando, dizendo que sim, esse vai ser o candidato do partido mesmo. Seguimos com mais informações e os desdobramentos da decisão da justiça italiana sobre a ex-deputada Carla Zambelli. Ana Carolina Tomé com mais informações. Ana, boa tarde para você.
5: Oi, Fernando. Boa tarde para você, boa tarde também para os nossos ouvintes. Após a Justiça da Itália negar a extradição da ex-deputada Carla Zambelli ao Brasil e determinar sua libertação, a situação da ex-parlamentar entra agora em uma nova fase. O ministro da Justiça da Itália, Carlo Nordio, tem 45 dias para decidir se confirma ou não a decisão de anular a extradição feita pela Suprema Corte de Cassação. A instância máxima do judiciário italiano foi contra a decisão de extradição que havia sido autorizada pela Corte de Apelação da Itália. Com isso, Carla Zambelli foi libertada após quase um ano detida em um presídio feminino nos arredores de Roma. Caso o governo italiano mantenha a rejeição ao pedido brasileiro, a ex-parlamentar poderá permanecer em território italiano, mas continuará impedida de retornar ao Brasil sob risco de prisão imediata. A decisão da justiça italiana causou surpresa às autoridades brasileiras, já que Brasil e Itália têm um tratado recíproco de extradição em vigor desde 1993. O primeiro artigo do tratado determina que Brasil e Itália ficam obrigados a entregar um ao outro pessoas que sejam procuradas pelo outro país, seja para julgar, seja para o cumprimento da pena. Pablo Sukenik, especialista em direito internacional, diz que, ao contrário do Brasil, que tem uma análise mais focada no judiciário, a extradição na Itália passa por uma análise política do executivo. Segundo ele, uma negativa definitiva não causaria crise diplomática, mas poderia gerar tensão entre os países.
6: Porque qualquer decisão em relação à extradição envolve um aspecto jurídico e um aspecto político, que é melhor analisado pelo Poder Executivo, seja a Presidência da República, seja Ministério da Justiça. Portanto, uma situação destas, sem dúvida, gera uma tensão internacional, caso se venha a confirmar que a Itália não extraditará. Contudo, não tem o condão de gerar uma crise internacional. A agenda dos dois países é muito superior.
5: Zambelli foi condenada pelo STF a 10 anos de prisão pela invasão aos sistemas do Conselho Nacional de Justiça e deixou o Brasil após a decisão. Caso o Ministério da Justiça da Itália reverta novamente a decisão aceitando a extradição, as autoridades brasileiras terão mais 20 dias para organizar o retorno da ex-deputada ao país. Fernando.
2: Obrigado, Ana Carolina Tomé, em Brasília. De Carla Zambelli para Deolane Bezerra. Luiz Rodrigues, em São Paulo, tem mais informações sobre a prisão dela. Oi, Luiz, boa tarde.
7: Boa tarde, Fernando. O Sindicato dos Policiais Penais do Estado de São Paulo denunciou à Secretaria da Administração Penitenciária regalias concedidas à influenciadora digital e advogada Deolane Bezerra. Entre os privilégios denunciados pelo sindicato estão chuveiro elétrico privativo, cama de ferro, cela especial e recepção da direção da unidade. A secretaria informou que custodiou a prisão de Deolane como advogada em conformidade com a decisão da justiça. Mas não resolveu se vai apurar as denúncias. Até o momento, a defesa da influencer não havia se manifestado sobre o assunto. A influenciadora digital e advogada de 38 anos ficou detida na unidade prisional das 3h20 da última quinta-feira, dia 21, até as 5h20 da manhã de sexta-feira, quando foi transferida para a penitenciária feminina de Tupi Paulista, cerca de 670 quilômetros da cidade de São Paulo. Deolane foi presa em uma operação do Ministério Público e da Polícia Civil, que investiga um esquema de lavagem de dinheiro ligado ao primeiro comando da capital. Segundo as apurações, ela teria relação com a movimentação financeira da facção criminosa. Fernando.
2: Obrigado. Essa informação de Luiz Rodrigues em São Paulo. Seguimos agora para o Rio de Janeiro com Laís Vieira. Laís, boa tarde para você.
8: Oi, Fernando. Boa tarde para você, boa tarde a todos. Daniel Sikeman foi condenado pela Justiça dos Estados Unidos por encomendar a morte do galerista Brent Sikeman, assassinado em janeiro de 2024 durante uma estadia aqui no Rio de Janeiro, no bairro do Jardim Botânico, na Zona Sul. A decisão foi tomada por um júri federal em Nova York que considerou o réu culpado por conspiração para contratar e pagar pelo assassinato. Segundo a acusação, o crime teria sido planejado durante um processo de divórcio conturbado. Os promotores afirmaram que Daniel Sikeman contratou o cubano Alejandro Triana Preves como executor e realizou pagamentos antes e depois da morte da vítima. A defesa nega o envolvimento e diz que as transferências financeiras não têm relação com o crime. A pena ainda não foi definida e será anunciada na próxima semana, mas a promotoria já pede prisão perpétua. De acordo com as investigações, Brent Sikeman, de 75 anos, foi morto dentro da residência onde estava hospedado após ser atacado com 18 golpes de faca durante a madrugada. Dias depois, o executor foi preso aqui no Brasil e confessou participação no crime. Ele permanece detido no país aguardando julgamento. Brent Sikeman era um dos nomes mais conhecidos do mercado internacional de arte e fundador de uma galeria em Nova York que representava artistas de renome. O caso teve repercussão internacional e envolveu autoridades do Brasil e dos Estados Unidos. Fernando.
2: Obrigado. Essa é a informação de Laís Vieira no Rio de Janeiro. Agora nós vamos para Maringá. A Luciana Penha aqui tem mais informações sobre a busca por uma onça pintada. Luciana Penha, conta mais pra gente o que aconteceu. Boa tarde.
9: Olá, Fernando. Boa tarde. Pois é, o Ibama montou uma força-tarefa para localizar essa onça, uma onça pintada, que foi vista em Mandaguari, cidade aqui da região noroeste do Paraná. A força-tarefa é composta por agentes do Ibama, do Centro Nacional de Pesquisa e Conservação de Mamíferos Carnívoros, ligado ao Instituto Chico Mendes de Conservação da Biodiversidade, também equipes do Instituto Água e Terra de Curitiba e da Defesa Civil de Mandaguari. O felino foi flagrado duas vezes por câmeras de segurança de uma empresa de fertilizantes no mês de abril. Novas imagens da onça, também registradas em abril, foram divulgadas nesta sexta-feira. As imagens mostram a onça caminhando tranquilamente durante a noite por um pátio da empresa, que fica às margens de uma rodovia e é cercada por mata. Por motivo de segurança, o pátio dessa empresa foi isolado e os funcionários agora não têm acesso a essa área. A força-tarefa utiliza drones com equipamento de visão noturna e câmeras térmicas para tentar localizar a onça, que pode estar nas áreas de mata próximas a regiões urbanizadas de Mandaguari. A cidade tem muita vegetação ao redor. Em 2015, uma onça parda foi encontrada no quintal de uma casa no centro da cidade. E claro que Mandaguari parou para acompanhar a captura da onça. Uma captura que levou horas, isso em 2015. Agora, desta vez, não é diferente. O assunto da onça em Mandaguari Barueri é o principal assunto. E a Defesa Civil emitiu um alerta, principalmente para produtores rurais, para que eles não entrem em mata fechada. Um contato telefônico foi divulgado aos moradores para comunicar à Força-Tarefa caso alguém avise a onça. Fernando.
2: Obrigado, obrigado. Essa informação de Luciana Penha em Maringá. Vamos a Belo Horizonte. A Bruna Bentes está com a gente, tem mais informações sobre uma investigação da Polícia Civil. Oi, Bruna, boa tarde.
10: Ei, Fernando, boa tarde para você e para os ouvintes. Empresários, contadores, gerentes e ex-bancários foram alvos de uma operação da Polícia Civil de Minas, na região metropolitana de Belo Horizonte, contra fraudes bancárias. Foram bloqueados mais de 25 milhões de reais e apreendidos veículos de luxo, documentos e também dispositivos eletrônicos. O grupo criminoso fazia acesso indevido e desviava valores de contas bancárias de clientes. Pelo menos 3 gerentes e ex-funcionários de bancos foram identificados como participantes desse esquema. As investigações começaram com uma denúncia feita por uma instituição financeira nacional. Conforme a investigação, somente uma das vítimas identificadas teve um prejuízo de mais de R$500 mil. As apurações mostraram que o chefe do grupo é um empresário, dono de uma oficina de carros aqui em Belo Horizonte, como explicou o delegado do caso, Felipe Freitas.
11: Esse empresário, né, ele contando com a colaboração interna desses gerentes, ele cadastrava as próprias biometrias dele, né, a própria face, a própria digital, e movimentava a conta daqueles clientes. Eles levantavam quais eram aquelas contas que eram meio que assim, deixadas ali sem muita movimentação. Ele começava então a movimentar essas contas, sacar dinheiro, emitir cartão, fazer compras, enfim, tudo isso com esses recursos dessas vítimas.
10: Segundo a Polícia Civil, o grupo criava empresas de fachada e usava comércios para conseguir ocultar esse dinheiro. Um dos métodos era comprar e revender veículos acidentados que eram usados para fraudar a origem dos valores movimentados. Como parte das apurações, foram cumpridos nessa sexta e na última quinta-feira 7 mandados de busca e apreensão aqui em Belo Horizonte e na cidade de Nova Lima e Vespasiano, na Grande BH. Os policiais apreenderam 4 veículos de luxo, celulares, cartões, certificados digitais e muita documentação relacionada com esse esquema investigado. Esse material apreendido vai ser analisado para identificar outros integrantes do esquema e aprofundar nas investigações. Fernando.
2: Obrigado. Essa informação de em Belo Horizonte com a Bruna Bentes. Vamos agora para um intervalo com o noticiário da sua região e daqui a pouco a gente volta.
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2: Meio-dia, 22 minutos.
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2: Olha, a gente volta falando de política após a divulgação da pesquisa Datafolha. Aliados de Flávio Bolsonaro minimizaram os efeitos do caso Dark Horse. Do outro lado, os governistas avaliaram que o levantamento veio com um impacto menor do que esperado.
18: Integrantes da pré-campanha de Flávio Bolsonaro e aliados bolsonaristas minimizaram os resultados da pesquisa Datafolha e falam em reversão já nos próximos dias. Porém, internamente, trabalham na revisão das estratégias de comunicação sob o risco de não reverter o impacto negativo. Na primeira sondagem, após a eclosão do caso Dark Horse, o presidente Lula ampliou de 3 para 9 pontos a vantagem sobre o senador do PL na simulação de primeiro turno, marcando 40% ante 31% do rival. Já num eventual cenário de segundo turno, Lula aparece com 47% das intenções de voto contra 43% de Flávio. O líder do PL na Câmara, Sóstenes Cavalcante, afirmou que mesmo sob ataques, o pré-candidato à presidência segue plenamente viável e altamente competitivo e disse que em 15 dias, Flávio vai voltar à liderança de todas as pesquisas. Para o líder da oposição, Cabo Gilberto Silva, o Datafolha tem histórico de erros em relação aos candidatos da direita, porém, admite que houve abalo na pré-campanha.
19: Datafolha errou praticamente todas as pesquisas com relação aos nossos candidatos. Porém, a gente ficou desconfortável, obviamente, com isso que aconteceu. Foi um desgaste, isso aí é inegável perante a opinião pública, mas vamos recuperar porque a gente mostrou a verdade. Então, independentemente do resultado da Datafolha, que eu não levo em consideração, pelo histórico da Datafolha, eu creio que a gente pode recuperar isso aí tranquilamente.
18: Cogitada como um nome para substituir Flávio, a ex-primeira-dama Michele Bolsonaro teve desempenho semelhante ao do senador no hipotético segundo turno contra Lula. Nesse caso, ela teria 43%, enquanto o presidente marcaria 48%. O vice-líder do governo na Câmara, Lindbergh Farias, afirmou que este é o momento para mostrar os erros de Flávio.
20: Botaram a Michele Bolsonaro, porque eles sabem que o Flávio Bolsonaro está com tanta dificuldade nesse caso do Vorcaro, é tanta coisa surgindo, e sabe o que aconteceu? 41 Lula, 22 Michele Bolsonaro. Agora é para cima deles, pessoal, nós temos que desmascarar essa turma e defender, mostrar as realizações do governo do Lula.
18: Entre especialistas, a avaliação é que o envolvimento de Flávio com o banqueiro Daniel Vorcaro teve efeito limitado sobre o eleitorado. Quem comenta é o cientista político Murilo Aragão.
21: O dano em termos de pesquisa ficou mais ou menos o mesmo que se estabeleceu logo após a divulgação. Politicamente, a questão é mais séria, porque trouxe desconfiança aos seus aliados de que eventualmente possa ter outras revelações, aumentou a insatisfação de setores da própria direita com relação à sua candidatura.
18: O professor do Departamento de Ciência Política da USP, Sérgio Simone, avalia como precipitado afirmar que o crescimento de Lula vai se cristalizar.
0: Sempre vão surgir escândalos, vão surgir fatos, choques, e que vão interferir ou que vão alterar as preferências eleitorais. Mas eu acho que é cedo a gente dizer que está descartado, né? Até porque os outros candidatos não cresceram, a Michelle também não pontuou melhor do que o Flávio.
18: Foram entrevistadas 2.004 pessoas entre os dias 20 e 22 de maio. A margem de erro é de 2 pontos percentuais para mais ou para menos e o nível de confiança é de 95%. De Brasília, Samantha Klein.
2: O marqueteiro do PL não vai comandar a campanha de Flávio Bolsonaro. Num evento em São Paulo, Duda Lima minimizou a queda do senador na nova pesquisa da Datafolha.
3: O marqueteiro Duda Lima, responsável pela comunicação do PL Nacional, afirmou nesta sexta-feira que não irá comandar a campanha do senador e pré-candidato do partido à presidência, Flávio Bolsonaro. Duda vinha sendo cotado para encabeçar a campanha do filho de Jair Bolsonaro, mas declarou que não foi procurado para assumir o posto e que não está tomando nenhuma decisão estratégica. Segundo ele, a decisão de não participar ativamente desse processo foi tomada em família. Amigo pessoal de Flávio Bolsonaro, o publicitário e ex-policial civil Marcelo Lopes, conhecido como Marcelão, decidiu deixar a coordenação de comunicação da pré-campanha do senador à presidência. A coordenação da campanha vinha sendo criticada após a repercussão de mensagens e notícias sobre um encontro de Flávio com o banqueiro Daniel Vorcaro, dono do Banco Master. Foi definido que o comando da comunicação será feito agora pelo publicitário Eduardo Fischer. Participando de um evento com empresários no litoral de São Paulo, o marqueteiro Duda Lima comentou a nova rodada da pesquisa Datafolha, divulgada nesta sexta, em que o presidente Lula, do PT, aparece com uma vantagem de 4 pontos percentuais contra Flávio Bolsonaro em um eventual segundo turno e 9 pontos no primeiro. Foi o primeiro levantamento do Instituto após a divulgação das conversas com Vorcaro. Duda Lima minimizou a queda do senador do PL e disse acreditar em uma recuperação quando o eleitorado também olhar para o presidente Lula.
4: E é o que se esperava, né? Mas enfim, na minha leitura, já começa a recuperar, buscar e vambora, e a eleição vai ser muito parelha, a eleição vai ser muito parelha. Quando a gente amplia um pouco essa análise, faz uma análise tipo, de Flávio para Lula, passou por isso, mas ela também já passou. Aconteceu isso, mas ela também já aconteceu. No primeiro momento fica, né, só um lado. Chega uma hora que a coisa abre e as pessoas então começam a fazer uma análise maior.
3: O marqueteiro ponderou, contudo, que esta visão deve se confirmar caso não surjam, a partir de agora, novos fatos ligando Flávio Bolsonaro a Vorcaro. Recentemente, o próprio senador confessou ter acionado o ex-banqueiro para conseguir um aporte de R$134 milhões para investir na produção do filme Dark Horse, que homenageia o ex-presidente Jair Bolsonaro. De São Paulo, Pedro Pupulim.
2: E olha, e tem mais informações sobre dados levantados pelo Datafolha agora com relação à avaliação do governo Lula. Diz aqui que vem melhorando gradualmente, mas ainda é negativa. A gestão é vista como ruim ou péssima por 38% dos brasileiros e como ótima ou boa por 32%, segundo o Datafolha. O percentual oscilou dentro da margem de erro de 2 pontos percentuais em relação ao levantamento anterior, divulgado no sábado, dia 16. A parcela que considera a gestão positiva oscilou positivamente 2 pontos percentuais, enquanto a negativa oscilou 1 ponto para baixo. Outros 28% classificam o governo como regular. A diferença entre a avaliação negativa e positiva vem encolhendo. Era de 11 pontos no levantamento divulgado em abril, 40 contra 29, caiu para 9 pontos na edição divulgada na semana passada, 39 a 30. E agora chegou a 6 pontos neste sábado, 38 a 32. A aprovação e desaprovação agora empatam em 48%. No levantamento anterior, 45% aprovavam o trabalho do petista e 51% desaprovavam. O Datafolha ouviu 2.004 pessoas com 16 anos ou mais em 139 municípios em entrevistas presenciais realizadas na quarta e na quinta-feira da semana passada. O levantamento está registrado no TSE sob o código BR-07489-2026. Meio-dia, 30 minutos.
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0: Sábado 23 de maio de 2026. O presidente da Câmara dos Deputados, Hugo Mota, deve se reunir na próxima segunda-feira com o presidente Lula para debater a proposta de emenda à Constituição que prevê o fim da escala 6x1. O principal impasse em torno do documento está na definição do período de transição para que as empresas se ajustem à mudança. O relator da proposta, deputado Léo Prates, do Republicanos, elaborou três versões do parecer, cada uma com prazos diferentes. As informações são do jornal Valor Econômico. O contribuinte tem até a próxima sexta-feira para enviar a declaração do Imposto de Renda de 2026. Até o momento, mais de 30 milhões e 300 mil pessoas prestaram contas à Receita Federal. O órgão espera 44 milhões de documentos neste ano. Precisa declarar quem recebeu em 2025 rendimentos tributáveis acima de R$ 35.584. A perda do prazo acarreta multa mínima de R$ 165,74. Ontem, o fisco liberou a consulta do primeiro lote de restituição, o maior da história já pago. A verificação deve ser feita pelo site da Receita Federal ou aplicativo Meu Imposto de Renda. Pelo menos 8 milhões e 700 mil pessoas serão contempladas. O valor total do crédito chega a R$ 16 bilhões. O pagamento está programado para a próxima sexta-feira. A Organização Mundial da Saúde classificou como profundamente preocupante o surto de ebola na República Democrática do Congo. Até o momento foram confirmados 82 casos e 7 mortes. Outras 750 ocorrências e 177 mortes são investigadas. A OMS enviou mais funcionários ao epicentro da doença. Eles vão auxiliar as comunidades afetadas. No horário de Brasília, meio-dia, 33 minutos.
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2: O britânico George Russell vai largar na pole position da corrida sprint do GP do Canadá, que acontece logo mais à 1 da tarde. O piloto da Mercedes superou seu companheiro de equipe, o italiano Kimi Antonelli, para garantir a primeira posição no grid de largada no circuito Gilles Villeneuve. O atual campeão mundial, o também britânico Lando Norris, larga em terceiro com a McLaren. Oscar Piastri parte em quarto, seguido pela dupla da Ferrari, com Lewis Hamilton em quinto e Charles Leclerc na sexta posição. As Red Bulls de Max Verstappen e Isaac Hadjar aparecem na sequência, com o novato Arvid Lindblad e o espanhol Carlos Sainz fechando os 10 primeiros do grid. O brasileiro Gabriel Bortoleto vai largar na 12ª posição, logo atrás de seu companheiro de Audi, o alemão Nico Hülkenberg. A corrida sprint é uma prova mais curta, com apenas um terço da distância da prova normal e pouco mais de meia hora de duração. A etapa distribui pontos somente até o oitavo colocado, com o vencedor recebendo 8 pontos e assim por diante. Esta é a primeira vez que o GP do Canadá recebe uma corrida sprint. Na sequência, ainda neste sábado, os pilotos vão voltar para a pista às 5 horas da tarde para a classificação da corrida principal. A largada do GP do Canadá será também às 5 horas de domingo. O jovem italiano Andrea Kimi Antonelli segue na liderança do campeonato depois de ter vencido as 3 últimas etapas da temporada. Kimi Antonelli chega em Montreal com 20 pontos de vantagem para seu companheiro de Mercedes, George Russell. De São Paulo, André Neto.

0: Bruno Silva, comentarista de política da CBN. Oi, Bruno, boa tarde para você e bem-vindo.
1: Olá, muito boa tarde para você, Fernando Andrade, muito boa tarde para todo mundo que está nos acompanhando aqui no Revista CBN, tudo bem?
0: Tudo bem, Bruno. No bloco anterior eu já trouxe aqui os dados sobre a pesquisa Datafolha, o impacto do caso Dark Horse, e aí que a gente já mostrou aqui a queda de Flávio Bolsonaro, a subida do presidente Lula, também falamos da aprovação do presidente Lula, e eu queria então a sua avaliação a partir disso, o impacto do caso Dark Horse neste momento para a candidatura de Flávio Bolsonaro, qual foi?
1: Vamos lá, Fernando, eu acho que uma coisa não está desvinculada da outra, inclusive, né? Ou seja, tudo isso que a gente vem acompanhando envolvendo o Flávio Bolsonaro, a história do Vorkar é meu amigão, dinheiro para poder financiar o filme aí, para retratar a história, enfim, a trajetória do seu pai, não está desvinculado de um outro fator também que é importante, que é o fato de que o presidente Lula, nas últimas semanas, vem tentando fazer uma espécie de pacote de bondades a fim de poder melhorar a sua própria avaliação, né? Tanto que se a gente observar, e a gente sabe que há uma relação entre você avaliar nesse exato momento os candidatos, esses que são pré-candidatos, na verdade, e depois avançar para entender que é uma pessoa que é digna de receber o seu voto, são coisas que andam relativamente juntas. Então eu penso que o que a gente verificou agora no Datafolha, mostrando que o Lula ele consegue apresentar uma melhora, né, nas suas intenções de votos, e ao mesmo tempo o Flávio cai nas suas intenções de voto, é uma conjunção de ambos os fatores. Então, por um lado, vamos pensar assim, de tudo que, infelizmente, nós estamos assistindo na vida política brasileira, mais uma vez, e eu falo infelizmente, né, Fernando, porque na história desse país não são poucos os escândalos, não são poucas as vezes em que a gente vê agentes privados, vamos dizer assim, né, empresas, banqueiros e figuras desse tipo relacionadas com os políticos, e a gente observa os esquemas, a gente observa os bastidores, observa aquilo que é feito por debaixo dos panos, vamos dizer assim, que depois, conforme os fatos vão sendo elucidados, ganham visibilidade para todos. Então não é a primeira vez, infelizmente, ao que tudo indica, não será a última. Então isso é um processo importante, desgastou diretamente a imagem do Flávio, principalmente para aqueles que não são o núcleo duro, vamos chamar assim, de apoio ao bolsonarismo, mas que também não queriam de alguma maneira, não querem de alguma maneira, enfim, Lula, PT e etc. Mas as ações do Lula também contribuíram para que aqueles que estavam mais em dúvida nesse momento, nessa radiografia, acabassem dando um voto mais de confiança, né? A gente sabe que isso vai oscilando, vai mudando, mas o impacto, ao que tudo indica, é um impacto que veio para ficar. Para o Flávio conseguir recuperar essas intenções, vamos dizer assim, esse percentual de intenções que até então vinha tendo, vai ser difícil diante dos fatos que nós estamos vendo no dia a dia, viu, Fernando?
0: Agora, Bruno, quando a gente olha os números, Flávio caiu numa simulação de primeiro turno, por exemplo, ele cai de 35 para 31, já no segundo turno passa de 45 para 43. Esses votos não migram necessariamente para o presidente Lula. Para onde vão esses votos?
1: Então, essa é uma discussão que a gente vai ter que pensar, porque assim, não é também um processo nem simples nem automático. A gente poderia dizer, migram para uma terceira via, migram para uma outra. Eu não vou nem falar terceira via, né? Porque dá a impressão de falar terceira via de que nós temos candidatos que de fato estão apresentando projetos políticos alternativos. Não temos. Não tem. O que nós temos são candidaturas que eu vou chamar aqui, candidaturas satélites em torno do bolsonarismo. Então a gente tem o Zema de um lado, o Caiado do outro, e o que nós temos... tivemos nessa última semana de novidade, né, o Fernando, do ponto de vista da disputa, é a democracia cristã, né?
0: Falaremos mais.
1: A democracia cristã, literalmente, chutando o Aldo Rebelo e tentando trazer o Joaquim Barbosa de volta para a história toda, para tentar se colocar como essa suposta terceira via. Então, eu acho que assim, esses votos, eles não migram automaticamente para ninguém. O que a gente viu, e eu acho que isso eu já tinha sinalizado, e de novo, fica... evidente isso também, é uma leve melhora do Zema, que vinha naquela postura de radicalização nas últimas semanas, principalmente quanto ao Supremo Tribunal Federal, que talvez abocanhou ali um percentual daqueles que gostam desse posicionamento, dessa postura mais radical. Então eu penso que num primeiro momento, não tem nem como saber para onde vão migrar esses votos, porque vai depender de muitos fatores ainda na construção da campanha. O que se tem, isso é fato, uma diminuição nas intenções do Flávio, porque aqueles que de repente estavam em dúvida, falaram, eu acho que eu vou no Flávio, eu acho que eu vou no Bolsonaro, no candidato que está dentro desse espectro político, vê essa história toda e fala, opa, talvez não seja aqui uma opção viável nesse exato momento. Acho que o que da pesquisa mostrou, que é o mais interessante de tudo, a meu juízo, viu, Fernando, é essa melhora do Lula, em função dessas últimas ações da última semana. E no caso específico do Flávio, aquilo que já era de se esperar, essa variação um pouco mais para baixo, principalmente por conta desse eleitor, que é um eleitor que estava até então apontando para ele, indo para ele, mas que começa a ficar mais desconfiado de acordo com os fatos que vão sendo elucidados agora semana após semana. Na semana passada, inclusive, eu havia adiantado aqui para a Naded. Eu falei, olha, o que vai acontecer ao longo, né, dessa semana que nós estamos agora é basicamente uma guerra de narrativas. E é o que a gente está vendo. Inclusive, né, Fernando, queridos ouvintes, com tensões internas muito fortes dentro do próprio núcleo, vamos chamar assim, do bolsonarismo, porque Michele Bolsonaro resolveu dar as caras essa semana também.
0: Michele Bolsonaro, a inserção do nome dela na pesquisa, causa qual efeito?
1: Eu acho que, na verdade, começa a mostrar que há uma possibilidade de disputa interna, inclusive, né? Porque a gente tem que entender o seguinte, o Fernando. A opção pelo Flávio é uma opção que até então vem sendo muito sustentada pelo ex-presidente Jair Bolsonaro. Do ponto de vista de viabilidade eleitoral, acho que não é novidade para ninguém o fato de que Flávio conseguiu aí atingir esses percentuais significativos na campanha até aqui, porque herda muito do espólio eleitoral do seu pai, que não está na disputa. Mas ele conseguir avançar substancialmente ainda se coloca como um desafio, principalmente quando a gente olha pela lógica das rejeições. Eu já havia chamado a atenção nisso nesse espaço também do Revista CBN. Assim como Lula já tinha um teto de rejeição relativamente elevado, né? Flávio, de início, já apresentava um teto de rejeição também muito elevado. Ou seja, a sua candidatura já possuía desde o começo o que a gente costuma popularmente chamar de telhado de vidro, né? Diante de tantos fatos que já são notórios na vida pública, né? Questões assim de compra de propriedades, faturamento de parte dos seus negócios lá atrás, em valores e cifras muito elevadas. Então, tudo isso, inevitavelmente, vai ser explorado ao longo da campanha. O que ninguém poderia prever é para onde vai se encaminhando esse caso do Master especificamente. E aí, diante de toda essa história, ele vem tentando desesperadamente construir uma narrativa de que não tem a ver com ele, de que o dinheiro é privado, de que não se trata de nenhum tipo de esquema de corrupção ou algo nesse sentido, mas as diferentes versões que ele já deu do fato até aqui vai colocando ele em maus lençóis, né, Fernando e ouvintes? Por quê? Primeiro, quando questionado ali pelo jornalista, ele disse: olha, não sei nem do que você está falando, isso é mentira, isso é fake news, enfim, algo do tipo. Depois já muda a versão: não, conversei. Depois já muda de novo: não, teve dinheiro. Aí muda mais uma vez: não, parece que beneficiou mesmo meu irmão. E aí muda uma outra vez: ou seja, visitei ele mesmo quando depois da prisão. A pessoa olha e fala assim: não dá para confiar no que a pessoa está falando, né?
0: E quando ele diz que sim, quero ver a CPI do Master, o que causa isso no Congresso?
1: Eu acho que nada. Eu digo acho que nada, Fernando, porque é
0: Eu
1: assim.
0: fiquei pensando assim:
1: Os
0: você está
1: congressos.
0: maluco, você está todo mundo envolvido, você está querendo incentivar isso, tá? Mas é que não vai passar, todo mundo sabe que não vai passar, que o presidente da Câmara
1: Exato.
0: não vai deixar passar.
1: Exato. Por isso que você se adiantou muito bem. Por isso que eu falo, eu acho que o efeito do Congresso é zero. É zero em que sentido? Dizer assim, tá falando que todo mundo quer ouvir, no final das contas, né? Tá só ali indo a público dizendo, verbalizando, talvez, o que aqueles que querem a transparência, né? As pessoas que estão acompanhando e querem a elucidação dos fatos, estão pressionando para que avance. Mas ele sabe que isso não tem ambiente dentro do Congresso. Imagina, nós estamos às vésperas de um processo eleitoral, né? Logo, logo a gente começa com as convenções partidárias, quando agora no meio do ano, que aí bate o martelo efetivamente de quem vão ser os candidatos. Que parlamentar a uma altura do campeonato quer ter protagonismo na CPI? Mesmo aqueles que têm uma pauta, que é uma pauta anticorrupção, de transparência ou algo nesse sentido, sabem que uma CPI, Fernando, queridos ouvintes, ela começa pelos motivos que estão claros na opinião pública e a essa altura do campeonato está mais do que evidente. Vorkaro, o Master, as ligações políticas, as fraudes bilionárias, né, envolvendo o banco e as conexões políticas de Vorkaro com N atores importantes dentro da cena política brasileira. Mas onde isso vai dar? Até quem vai ser atingido, como isso vai chegar até as eleições, ninguém tem como prever. Então é óbvio que o que os políticos estão tentando fazer de alguma maneira é uma espécie de grande arranjo, né, de uma grande situação para impedir com que essa CPI possa avançar. Flávio publicamente diz: não, eu apoio, não tenho nada a ver com isso, né, sou limpo aqui, não fiz absolutamente nada de errado. Mas é aquela história, é o politicamente certo ou o politicamente correto, né? Mas, do ponto de vista pragmático de avançar com uma CPI nesse clima político e considerando esse calendário eleitoral, eu acho
0: É
1: muito
0: lógico,
1: improvável.
0: claro, claro. Bom, antes da gente passar para o próximo assunto.

0: logo depois da Quest também, que está sempre
1: É.
0: fazendo bastante pesquisas, né, interessantes, deve soltar mais alguma coisa. Eu acho que vai depender muito de qual vai ser a capacidade de resiliência do Flávio agora nas próximas semanas, viu, Fernando? Porque isso pode trazer, como diz no popular, o problema para dentro da sala, né? E eu achei muito, muito assim, muito icônico, emblemático, né? A expressão da Michelle quando questionada a respeito do Flávio nessa semana. Porque quando questionaram, e aí, o caso do Flávio, você tem alguma coisa a comentar? Ela vira lá pro jornalista e fala, pergunta pra ele. Mas ela não falou assim, com o pesar, não, não tem nada a ver com isso, pergunte pra ele, eu não vou falar sobre. Com um sorriso no rosto. Aquela expressão de sorriso do tipo, né? Vamos dar corda para ele se enforcar, talvez? Porque é notório, e quem está acompanhando os bastidores está entendendo. Há uma tensão interna dentro da família, não há um discurso de um bloco monolítico nessa história toda, né? Michele sabe que tem um capital político muito grande, tanto que a pesquisa mostra isso, né? Aponta no primeiro turno ela com uma menor intenção de voto do que do Flávio, porque ela, obviamente, ainda não é a candidata, não tem se colocado nessa condição. Ela está como pré-candidata ao Senado, até aqui, que é o que a gente sabe, do que está desenhado do ponto de vista do jogo político. Mas ela tem um ativo que é um ativo muito forte, né, Fernando? Que não pode deixar de ser considerado. Ela tem um ativo muito forte frente, a vários segmentos evangélicos. Ela tem um ativo muito forte de apoio interno dentro do próprio PL. E tem uma figura que, na minha concepção, está muito calada, viu, Fernando, queridos ouvintes, e que gera também uma intriga, que é justamente Valdemar da Costa Neto do PL, que até agora não falou praticamente nada envolvendo o Flávio. Continua ali só com a questão protocolar e do Flávio como pré-candidato. Então, acho que tem tensões internas na família aí que precisam ser resolvidas. E Michele, a meu juízo, só não é candidata, pelo menos até aqui, né, e não tinha sido lá atrás, por uma decisão única e exclusiva do seu marido, o ex-presidente Jair Bolsonaro, que não deseja que ela seja candidata, deseja que um dos filhos seja candidato, viu, Fernando?
1: Bom, então vamos falar agora sobre Joaquim Barbosa. Eu acho importante a gente deixar claro que quem é Joaquim Barbosa, que já faz tempo que saiu do Supremo, né? Não, não, não. Então, Joaquim Barbosa, vamos lembrar aqui. Ele é um jurista brasileiro, se tornou o primeiro ministro negro a presidir o Supremo Tribunal Federal. Ele foi indicado pelo presidente Lula em 2003 e ficou muito conhecido quando relatou o julgamento do Mensalão, um esquema de corrupção que marcou a política brasileira nos anos 2000. Bom, aí se aposentou e volta agora a... Volta não, né? Aparece agora na política, no Democracia Cristã. É uma candidatura que tem qual significado?
0: Eu acho que, na verdade, é uma candidatura que não sei nem se vai ser uma candidatura efetivamente, né? A gente está vendo mais especulação. Tem muito balão de ensaio a essa
1: Tem,
0: altura do
1: né?
0: campeonato, né? Muito balão de ensaio. Mas acho que tem um propósito, tem uma ideia aí por trás da democracia cristã e de todos os articuladores em torno da candidatura, que é talvez sentindo que a pauta anticorrupção, de combate à corrupção, ou a pauta de alguém que venha de fora do sistema político, que não tenha essa suposta, vamos colocar entre aspas, contaminação da classe política, né, do establishment político, possa ocupar algum espaço nesse cenário. Não estou dizendo que necessariamente teria chances reais agora, nessa altura do campeonato, de vitórias, porque pelo menos não é isso que as pesquisas vêm apontando. Mas poderia ser um outro caminho alternativo. Aí sim, uma suposta terceira via. Por quê? A figura de Joaquim Barbosa no Brasil durante muito tempo esteve identificada fortemente quase que a ideia de um justiceiro, né? De alguém que está fazendo a justiça da maneira como deveria ser feita. Vamos lembrar que ele ganhou todo o protagonismo político dele no contexto do Mensalão, onde boa parte da elite ali ligada ao Partido dos Trabalhadores, vários congressistas, acabou sendo condenada naquele processo, né? E ele ganhou uma dimensão na vida pública muito grande, justamente por conta da sua atuação performática, a maneira como se comportava ali ao longo dos julgamentos, as falas mais duras, as penalidades mais duras. Então, isso, de alguma maneira, criou uma visão pública para aquele contexto, que em termos de memória política já está bem mais distante, né, diga-se de passagem, mas criou aquela ideia de que é um sujeito que combate a corrupção, que é um sujeito mais limpo, que é um sujeito que não está contaminado, vamos dizer assim, com os problemas do sistema político como um todo. Então eu penso que, de repente, essa apresentação da candidatura seria num cenário onde você tem Lula, que no imaginário de vários e vários brasileiros é fortemente identificado com essa dimensão de corrupção por conta dos seus governos anteriores, e agora Flávio, com todo esse esquema envolvendo o Banco Master, poderia apresentar uma candidatura como uma alternativa ao que está aí, tentando trazer alguém que veio de fora do sistema político, né? Então acho que talvez seja por aí o cálculo da DC nesse momento, da Democracia Cristã, para colocá-lo como um pré-candidato, né?
1: Agora olha só, a Executiva Nacional de Cidadania...

0: A cidadania tem uma federação, né? Aprovou por unanimidade a pré-candidatura, veja só, de Aécio Neves, PSDB. E aí?
1: Isso me parece muito mais um cálculo de parte dos setores do Centrão para poder mostrar incômodo frente à candidatura já com o Flávio, viu, Fernando?
0: Ah, é.
1: Ali não me parece uma candidatura para valer também, não, né? Até porque o Aécio teria ali um desgaste significativo e ninguém a essa altura do campeonato está visualizando que o PSDB possa ressurgir das cinzas com tanta força assim, né, nessas eleições. Claro, vão tentar ocupar um espaço, estão tentando produzir ali, construir alguns quadros, querem também tentar estar de volta ao jogo, recuperando muito da posição política que perderam nos últimos anos e perderam para o PL. Dentro desse espaço da polarização, como a gente viu no Brasil desde 1994, lá atrás, com Fernando Henrique Cardoso e as disputas com o PT, né? Nós tivemos um histórico, vamos dizer assim, das disputas eleitorais no Brasil na lógica de uma polarização PT-PSDB, cujo espaço pós-Lava Jato foi ocupado a partir de 2018 pelo vácuo que se estabeleceu no lado ali da direita, da centro-direita que o PSDB ocupava, e principalmente da direita que representava, a partir de Jair Bolsonaro. E que, veja, atenção, uma coisa interessante, de alguém que em 2018 fez justamente esse cálculo de se vender como uma espécie de antissistema, alguém que veio de fora do sistema, mas que naquela conjuntura de 2018, pós-Lava Jato, pós-impeachment de Dilma e toda aquela confusão que a gente vivia na vida política brasileira, fez sentido e deu liga, né? Talvez seja inclusive esse parte do cálculo que a democracia cristã, aqueles que estão tentando produzir Joaquim Barbosa, venham fazendo nesse sentido. Olha, pode haver um desgaste significativo, Lula atingindo de repente o seu teto, é fato de que dentro do que a gente tem até aqui, não tendo nenhuma novidade política, Lula já está no segundo turno de alguma maneira, né, reproduzindo aquilo que a gente está vendo em termos de resultado, mas talvez haveria um espaço para desgastar aqui do outro lado a candidatura de Flávio e tentar alavancar uma candidatura nesse sentido. Então, acho que é assim, é olhando para o passado e tentando aprender algumas lições do que aplicar hoje. Mas insisto, né? A própria candidatura da questão do Barbosa, que a gente está trabalhando aqui, é um problema também sobre vários aspectos. Alguém que nunca disputou cargo representativo, é um sujeito também que teria que produzir e teria que resgatar isso muito no imaginário. Os mais jovens não fazem nem ideia de quem ele é também. Então, tem uma. Ele saiu, meio que abandonou
0: É o
1: também o
0: museu
1: Supremo
0: de
1: Tribunal Federal,
0: novidades.
1: enfim. É, museu de. Gostei dessa, né? Me lembrou Cazuza e o Barão Vermelho
0: É isso,
1: agora,
0: museu de
1: né? Eu
0: novidades.
1: vejo um museu de grandes novidades, né? O tempo não para, é bem
0: Olha
1: por
0: lá.
1: aí.
0: Agora, no Congresso, precisamos falar do Congresso que nessa semana, veja só,
1: Sim.
0: derrubou um veto do presidente Lula que impedia doações de bens, de valores, de dinheiro para o poder público a estados e municípios nos 3 meses anteriores às eleições. O que que o Congresso quer com isso?
1: O Congresso quer cada vez mais estar mais solto para poder realizar a política que é a política mais local, vamos dizer assim, né, Fernando? Porque se tem algo que ficou evidente nas últimas eleições, isso já tinha ficado muito evidente nas eleições municipais, de alguma maneira, onde foi aqueles que a gente costuma chamar na ciência política de incumbent, né? Ou seja, quem está à frente do cargo, né, favoreceu muito aquele que já estava à frente do cargo. E se a gente olhar também em retrospectiva, nas eleições de 2022, ela teve elementos de menos novidade do que nas eleições de 2018 lá atrás. 2018 foi o grande baque que a gente viu no sistema político brasileiro, né? Um Senado muito modificado, muitos políticos que vieram de fora, alguns estreantes e tal. 2022 já foi uma eleição cujo foco estava centrado principalmente naqueles que já são da classe política. Então, o que que o Congresso quer com essa história toda, Fernando? Desculpe. O que o Congresso quer com essa história toda? Ele quer, de alguma maneira, tentar utilizar os recursos que são à sua disposição, que não são só as emendas, mas é toda a influência política dos congressistas, para na véspera das eleições, eles poderem chegar relativamente bem fortalecidos e poder ativar isso na memória das pessoas quando for na decisão do voto. Então, acho que é por aí. O Congresso, ele quer o quê? Essa liberdade de poder agir mesmo às vésperas das eleições, para poder comunicar para o eleitorado, né, de alguma maneira, ao que eles vieram e o que eles fizeram ao longo da gestão como um todo. É basicamente isso que eles querem, viu, Fernando?
0: Perfeito. Bruno Silva, comentarista de política da CBN. Muitíssimo obrigado mais uma vez pela participação aqui no Revista CBN. Um grande abraço e bom final de semana, Bruno.
1: Querido, eu que agradeço. É sempre uma satisfação falar contigo e toda a sua audiência, viu? Aqui do Revista. Um abraço grande e até a próxima.
0: Outro, muito obrigado. Agora faltam 5 minutos para uma. Temos informações em São Paulo com o Pedro Pupulin. Oi, Pedro.
2: Oi, Fernando, eu aqui de volta. Uma boa tarde para você e para todos que nos acompanham. O ex-presidente do Supremo Tribunal Federal, Luiz Roberto Barroso, defendeu há pouco a Suprema Corte diante de questionamentos sobre a percepção da população relativas ao envolvimento de ministros com o caso do Banco Master. Ele reconheceu que há um conjunto de fatos que contribuiu para uma percepção negativa sobre o tribunal, mas afirmou não ter conhecimento de qualquer decisão do STF que tenha favorecido o banco de Daniel Vorcaro e que é necessário separar comportamentos individuais do papel institucional da corte. Avaliou ainda que o tribunal tem o papel de decidir sobre quase tudo que é relevante para o país e que essas decisões sempre têm um potencial de estar aí desagradando setores diversos. Vamos ouvir.
3: É por isso que você não pode julgar o papel de uma instituição em pesquisa de opinião pública. Eu, por exemplo, quando presidente do Supremo, com apoio dos colegas, porque lá ninguém faz nada sozinho, eu consegui fazer a desintrusão de 10 terras indígenas. Em uma das terras indígenas, nós tiramos 5 mil invasores, e tinha 1.000 indígenas. Se fizer uma pesquisa de opinião pública na região, eu vou perder de 5 a 1.
2: As suspeitas relacionadas ao Master miram repasses e transações que teriam beneficiado familiares de ministros do Supremo, incluindo R$80 milhões ao escritório da esposa de Alexandre de Moraes e R$6,6 milhões ligados a cotas de resort dos irmãos de Dias Toffoli. As declarações de Barroso foram dadas em um fórum empresarial que acontece neste final de semana aqui em Guarujá, litoral de São Paulo. Neste mesmo evento, o ex-ministro também elencou, Fernando, algumas das suas preocupações para este ano eleitoral. Entre elas, o uso massivo da inteligência artificial e a divulgação de fake news para destruir adversários. Sobre esse assunto, Barroso explicou que a revolução digital, que inclui as redes sociais, democratizou, sim, o acesso ao espaço público, mas que também eliminou o filtro da imprensa profissional, abrindo o que ele classificou como avenidas para desinformação e discursos de ódio. Eu volto com você.
0: Obrigado, Pedro Pupulin, com informações em São Paulo. Uma pausa no Revista para o Noticiário da sua região.
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Sábado 23 de maio de 2026. O ministro do STF, Gilmar Mendes, suspendeu o julgamento da prisão preventiva de Felipe Vorcaro, primo do ex-banqueiro Daniel Vorcaro, após o ministro André Mendonça votar por manter a medida. Mendonça destacou a participação de Felipe em operações financeiras suspeitas, incluindo o pagamento de propinas. Gilmar tem até 90 dias para liberar o caso para nova análise. As investigações apontam participação ativa de Felipe nas operações do esquema de Vorcaro, principalmente nos repasses ao núcleo político. Os microempreendedores individuais têm até o dia 31 de maio para entregar a declaração à Receita. O país tem 16 milhões e 700 mil registros ativos. Atrasos podem acarretar multa e até problemas no CNPJ. O envio é obrigatório e deve ser feito pelo Portal do Empreendedor. Mesmo quem não teve faturamento em 2025 precisa preencher a declaração. Moradores da Groenlândia protestaram contra a abertura de um consulado dos Estados Unidos em resposta aos planos do presidente Donald Trump de anexar o território. Os manifestantes destacaram em cartazes que a Groenlândia não está à venda. A SpaceX realizou nesta sexta-feira o 12º voo da Starship. A nave não tripulada decolou do Texas, nos Estados Unidos, por volta de 8h30 da noite, pelo horário de Brasília. A companhia do bilionário Elon Musk usou uma versão mais avançada da Starship, chamada V3, que tem foco em futuras missões à Lua e a Marte. No horário de Brasília, 1h03.

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2: O técnico do Liverpool, Arne Slot, trouxe uma boa notícia para a seleção brasileira nesta sexta-feira. Na entrevista coletiva antes do último jogo da temporada, domingo, meio-dia, no horário de Brasília, em casa contra o Brentford pela última rodada do campeonato inglês, Arne Slot confirmou a volta de Alisson aos treinamentos nesta sexta-feira. O técnico ainda não falou sobre escalação, se Alisson estará no banco de reservas ou se voltará a jogar na partida deste domingo, mas disse que é positivo o sinal do retorno do arqueiro titular da seleção brasileira aos treinamentos. Alisson não joga desde o dia 18 de março, quando o Liverpool venceu o Galatasaray da Turquia por 4 a 0 pela Liga dos Campeões. Ele teve uma lesão muscular na coxa e foi cortado dos amistosos do Brasil contra a França e Croácia nos Estados Unidos ainda em março. Foi convocado na segunda-feira para a Copa do Mundo e o técnico da seleção, Carlo Ancelotti, mostrou otimismo de que ele voltaria a jogar neste fim de semana e estaria em boas condições para a estreia. No entanto, a situação prega tanta cautela que, de certa forma, influenciou até o resto da convocação, já que a escolha por o Everton, um goleiro mais experiente, para formar o trio com Alisson e Ederson, partiu também da avaliação de que o goleiro do Liverpool ainda é uma situação incerta para o Mundial. Não quanto a estar em campo, mas sim quanto ao ritmo, que só poderá ser verificado quando ele de fato voltar a jogar. Se não estiver em campo contra o Brentford no domingo, Alisson só poderá jogar antes da Copa nas partidas da seleção brasileira, dias 31 de maio contra o Panamá no Maracanã e dia 6 de junho contra o Egito, já em território norte-americano, uma semana antes da estreia na Copa. De São Paulo, Leonardo Dai.
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1: Uma boa tarde para você que acompanha a segunda hora do Revista CBN deste sábado, hoje, dia 23 de maio de 2026.
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1: Nossa convidada aqui no Revista CBN agora é Aline Wolff, psicóloga e líder de saúde mental do Comitê Olímpico Brasileiro. E lança agora Performance Sustentável Saúde Mental para Vencer. A Aline tem uma longa história com a ginasta Rebeca Andrade, nossa convidada aqui hoje, a quem eu quero agradecer muito a participação. Oi, Aline, bem-vinda e boa tarde.
2: Boa tarde, Fernando. Sempre muito feliz de estar aqui com vocês.
1: Olha, você sabe que a gente tinha te convidado para a gente falar sobre pressão na seleção brasileira e tal. Só que aí eu tive acesso ao livro. Eu falei assim, não, eu quero falar do livro. A gente pode falar da seleção, mas eu inverti a pauta. Desculpe, mas eu achei muito legal o trabalho que você fez nesse livro Performance Sustentável. Adorei. Vamos falar sobre ele?
2: Claro, com maior satisfação. Fiquei feliz que você, né, inverteu a pauta e quer falar do livro.
1: É isso. Bom, como é que dá para a gente definir alta performance? Como que isso te move na sua vida pessoal e profissional? Que universo é esse da alta performance?
2: Olha, Fernando, eu trabalho há mais de 20 anos com alta performance esportiva, com diversas modalidades, né, de todos os tipos, as olímpicas e não olímpicas. E eu aprendi ao longo da minha trajetória que a narrativa que a gente criou em torno da alta performance, que sempre foi uma narrativa de ir sempre além, passar por cima dos seus limites, ignorar, né, os seus sinais, era uma narrativa que, na verdade, estava levando mais ao adoecimento do que, de fato, para a melhora do desempenho daqueles atletas. E aí eu entendi que eu precisava falar sobre isso, né, e dividir esses aprendizados todos, e o desejo do livro veio a partir disso, né? Eu queria contar para as pessoas que a verdadeira alta performance, ela não parte dessa lógica, ela parte de uma base, de uma pessoa que cuida de si mesmo, que se conhece muito bem, que sabe como funciona, sabe o que pode e o que não pode, faz boas escolhas, e isso faz com que a pessoa, de fato, ela não só ganhe uma medalha, ela se mantenha, né, desempenhando bem ao longo do tempo, porque isso é muito importante. Uma pessoa ganhar, é possível ter um bom resultado e entrar nesse modo de esse moedor de carne, né? Mas
1: definição.
2: A questão é que, assim, como que a pessoa chega lá e qual é o legado que essa pessoa vai deixar para o mundo de alguma forma, né? Assim, ela vai chegar lá com uma medalha no peito e nunca mais vai querer nem saber de esporte, assim, que medalha é essa que a gente está buscando?
1: Você vai se perguntar, né? Valeu a pena?
2: Exato, é. Né? E a resposta que eu encontrei me fazendo essa pergunta, assim, bom, mas vale a pena, né, entregar uma pessoa adoecida, destruída de alguma forma, quebrada, com a medalha no peito? E a resposta, obviamente, para mim é não. Eu sou uma profissional de saúde mental, eu sou psicóloga, eu quero ver as pessoas inteiras. E sim, é possível. A ideia é essa, a gente pode entregar muito e terminar inteiro com energia para curtir esse barato que é conquistar coisas grandes.
1: Sobre esse barato, eu gostei muito quando você descreve que o melhor lugar do mundo é onde você vê um indivíduo atingindo um novo patamar, batendo o seu melhor tempo, com uma medalha, sei lá. E aí você fala assim, que você se sente no camarote da vida. Você pode explicar o que é isso?
2: Sim, Fernando, ótima pergunta, porque esse é um trecho que eu divido ou tento colocar em palavras o que eu sinto ao estar, né, convivendo com pessoas que conquistam coisas muito grandes, e isso é uma coisa que me alimenta, assim, chega a ser uma energia física, porque é tão bacana ver o processo de construção e tudo que aquela pessoa precisa crescer com ela mesmo. Eu não estou falando dos movimentos, eu não estou falando, né, das metas apenas atingidas, mas como uma pessoa precisa se transformar e crescer de dentro para fora para conquistar aquilo, né? E eu me sinto muito privilegiada porque eu testemunho isso, né? De uma parte muito que ninguém vê, né? Ninguém vê assim quais são os desafios, quais são os dilemas, quais são os medos, quais são as dores. A gente vê o pódio lá, a medalha, mas a gente, né? Eu vejo um processo que é invisível, mas que é tão importante, é tão bonito, né? De alguma forma,
1: Tá. Agora,
2: por
1: Aline,
2: isso.
1: você fala também da síndrome do impostor e explica que, que essa palavra síndrome é frequentemente associada a uma doença, frequentemente, inclusive, ligada a mulheres. E a gente fala muito disso, por exemplo, no mercado de trabalho e tal. Mas como isso é inserido no ambiente do esporte de alta performance?
2: Olha, todos os ambientes de alta performance, de alta exigência, e que exigem dos indivíduos entregas difíceis, vamos colocar assim, que isso está no esporte e isso está em vários outros contextos, faz com que o indivíduo ele estabeleça com ele uma régua. Certo? Uma medida, assim, eu preciso estar aqui para eu fazer parte desse grupo seleto que, né, é entendido como grupo que, né, está ali no topo do ranking, está sendo visto como de valor. E isso faz com que as pessoas, elas internalizem o tempo todo essa régua, né? A síndrome do impostor, ela é isso é um nome, né, que é popular, não é um diagnóstico, tá? O diagnóstico tem outro nome, mas ela é uma internalização de uma régua muito alta em que a pessoa nunca se sente atingindo o que ela tem que atingir e se sente devendo. Eu não sou bom o suficiente, eu ainda não fiz isso. E isso acontece mais com mulheres, porque as mulheres, elas já partem no jogo em desvantagem, né? Isso no mercado de trabalho, isso, né, talvez um pouco menos no esporte, porque é dividido em categorias, né? Então não existe uma disputa entre homens e mulheres, como existe no resto da vida, né? Então é como se a mulher, né? Isso também acontece com outras populações minorizadas, tá, Fernando? Assim, é como se eu tenho que fazer mais para ser visto como alguém de valor. Então a régua ela já está um outro patamar desde sempre. E acontece muito, por exemplo, no exemplo das mulheres, de mulheres que têm todos os recursos técnicos e elas não se candidatam a alguns cargos de liderança, por exemplo, porque elas não se veem com essa capacidade. Então, isso é um processo interno, né, que precisa ser visto e cuidado, porque senão a pessoa vai se paralisando de alguma forma. E isso pode gerar um processo mais patológico, de uma autocrítica severa, da pessoa ela ter muitas, muitas competências, valor, possibilidades, mas ela nunca acreditar nisso. Ela sempre achar que ela precisa de mais.
1: Então eu queria falar agora sobre o esgotamento. A gente está nessa era da positividade excessiva, não? Basta abrir uma rede social para ver isso. E aí, se você não é um vencedor, a culpa é sua. Como é que o esgotamento, como é que você vê o esgotamento, o burnout dentro do esporte? Como é que esse ambiente é entendido dentro do esporte?
2: Olha, felizmente, recentemente, a comunidade esportiva tem começado a falar mais disso, né, Fernando? Os atletas estão levantando a voz, estão dizendo: eu me esgoto, eu adoeço, eu deprimo. E são atletas que são inquestionáveis nos resultados que eles têm. São atletas que são multimedalistas, multicampeões. E isso tem, né? Isso abriu, e aí, né, atletas como Simone Biles, Naomi Osaka, né, Kevin Love, esses foram os precursores que começaram a falar: olha, eu também, porque eu sou uma pessoa. Então, isso começa a trazer uma noção de que, primeiro, o atleta não é uma máquina, o atleta é uma pessoa, e como qualquer pessoa, se a carga tiver maior do que aquela pessoa tem de recursos para lidar, ela vai adoecer. Então, a gente precisa cuidar disso. E sim, os atletas também se esgotam se eles não tiverem um tempo de qualidade de recuperação, se eles tiverem ambientes que não são seguros psicologicamente, que não são facilitadores do desenvolvimento daquela pessoa, e sim são mais opressores, essa pessoa pode vir sim a entrar em um esgotamento e não conseguir, né, performar por conta disso.
1: Você pode lembrar para a gente o caso da Simone Biles? Eu me lembro que foi a primeira vez que eu vi alguém tão importante dentro do esporte falar assim: olha, eu não vou participar. Ela se negou a participar de algumas provas na Olimpíada de Tóquio, era 2021. O que que aconteceu com ela?
2: Olha, assim, obviamente, eu sei pelo que ela falou, né? Porque não foi ela que me contou isso,
1: Sim.
2: então a gente sempre
1: O
2: coloca esses
1: que se
2: recortes,
1: sabe? O
2: né?
1: que se sabe ali?
2: O que a gente sabe do que aconteceu é: ela desistiu de uma Olimpíada em que ela era a franca
1: Favorita,
2: favorita,
1: é isso.
2: né? Isso porque ela percebeu que ela não tinha condição psicológica de competir. Então, ela fez um movimento de perceber, cara, não tô bem, eu tô esgotada. E como que ela percebeu isso? E aí, isso é uma hipótese. A ginástica é uma modalidade que envolve algum nível de risco físico também, né, Fernando? Então, assim, ela estava passando muito no salto, né? O que que significa isso? Assim, ela estava, tipo assim, né, errando a potência do salto, ou seja, ela estava se perdendo no meio das séries, que é uma coisa, né, que quando o atleta está esgotado, a atenção não funciona do mesmo jeito, e aí ela pode, assim, né, se perder, e isso gera um risco físico real, né, um risco de lesão importante, um risco, né, de algum tipo de trauma. E aí ela começa a falar de que, assim, não estou bem, né? Preciso cuidar da minha saúde mental. Faz um ciclo completamente diferente para Paris. O documentário dela fala disso. Enfim, né? Se envolve com tratamento psicoterápico, né? Muda a carga, como ela treina, e ela faz Paris do jeito que fez Paris, né? Que é, assim, uma outra
1: Legal.
2: condição psicológica. Então, assim, é muito bacana quando a gente vê uma atleta como a Simone Biles que diz: ó, eu também posso quebrar e eu cuido disso e eu volto para o próximo ciclo super vitorioso, né? Então, isso passa uma mensagem importante não só para os atletas, para todos nós, né? Que se a gente não cuidar disso, não tem como ter performance.
1: Ela e Michael Phelps são duas vozes importantes nesse assunto?
2: Muito importantes. O Phelps foi o grande precursor, né?
1: É.
2: Se não me falha a memória, hoje o Phelps, ele tem uma empresa relacionada à saúde mental. Inclusive, ele teve condições muito críticas durante a sua carreira, né, de depressão, de risco de suicídio. Ele fala muito disso e sempre foi uma voz muito importante. Eu acho que ele foi um dos primeiros, né, a levantar esse tema. E hoje ele ainda se envolve com isso, mesmo já não sendo um atleta ativo.
1: Legal. Aline, você também fala no seu livro em crescer de maneira sustentável, definir de maneira correta o ritmo da sua escalada. Eu fico imaginando como fazer isso em meio a tanta pressão, porque você tem que olhar a data, o tempo, o cronômetro, a competição, são vários fatores. E aí, como determinar isso de forma gradual?
2: Ótima pergunta, Fernando, porque isso não é fácil. Porque, assim, aí trazendo isso para a realidade do atleta, tá? Se o atleta, ele tem um calendário esportivo, certo? Mas se o atleta ignora o seu funcionamento, a sua condição física e tenta fazer uma preparação que não cabe na vida dele, ele não chega bem para cumprir aquele calendário. Então, assim, a grande inteligência é eu fazer o que eu posso fazer sem passar do limite, em que esse limite é o limite que eu posso, assim, me machucar, ferir a minha recuperação e passar do ponto da carga. Esse é um ajuste fino, é um ajuste difícil, porque, e às vezes é importante esclarecer isso, porque às vezes as pessoas entendem que é não fazer. Gente, se não fizer, não chega pronto, tem que fazer, né? Quer, eu vou fazer, correr uma maratona, se tu não treinar e não seguir a planilha, não vai conseguir completar. A questão é o como fazer isso, entende? Poxa, eu dormi 2 horas na última noite. Ah, minha planilha está dizendo que eu tenho que fazer X. Será que é bom fazer X nesse dia? Será que não vale a pena pensar, né, de mexer nisso para não gerar um esgotamento, porque o organismo não está na melhor condição para fazer aquilo, né? Então, assim, é esse cuidado que o atleta tem que ter, e a gente está falando aqui de atleta, mas isso não é muito diferente das outras performances da vida também, né?
1: Bom, você tem uma longa história e relação com a Rebeca Andrade, e aí eu fui pesquisar assim, cadê Rebeca? Daí achei aqui no portal Olimpíada Todo Dia, que diz que Rebeca Andrade está focada nos treinos para o Campeonato Mundial de Ginástica Artística deste ano, que acontece na Holanda. E tem uma foto dela publicada aqui, que na sexta-feira ela publicou uma foto fazendo um Yurchenko com dupla pirueta num treino no CT do time Brasil no Rio de Janeiro. Como é que está o contato com ela? Tem trabalhado com ela? Posso esperar mais um
2: Sim,
1: título? Haja vista que
2: não,
1: ela
2: sempre.
1: já ganhou 2001, 2021 e 2023 nessa competição.
2: Olha, eu, né, eu trabalho com a Rebeca, enfim, com alguns outros atletas de ginástica também, com ela desde que ela tem 13 anos. Isso é um trabalho contínuo, né? Uma coisa que segue sempre, e ela está se preparando agora para competir no Mundial. E é aquilo, assim, que eu sempre trabalho com os atletas, né? Todo mundo tem expectativa, Fernando, né? Todo mundo tem expectativa, assim, o título, eu posso esperar o título. E
1: Falar é
2: o mais
1: fácil,
2: importante.
1: né?
2: Exato. O mais importante, e isso é um trabalho para eles, e isso vale também o recado, né, pensando em Copa do Mundo, assim, a gente cria, né, muitas expectativas, de como vai ser a seleção, o fulano vai jogar bem, o ciclano vai jogar bem, né, assim, a Rebeca vai brilhar de novo na Olimpíada, e para eles, né, o importante é eles estarem comprometidos com o avanço deles, eles com eles mesmos, porque às vezes buscar atender a expectativa de todo, né, de todas as pessoas que estão de fora é uma armadilha, né? E é uma armadilha que pode tirar o foco, porque isso não está no controle deles. Eu sempre brinco assim, a expectativa do outro é do outro, deixa com o outro, né? Não dá para a gente se comprometer com isso. E assim, os atletas que têm maturidade, autoconhecimento e cuidam da sua saúde mental, eles sabem isso muito
1: Legal.
2: bem e se comprometem com o que eles podem controlar e têm todo o esforço e disciplina para construir as condições para o resultado. Resultado ninguém garante.
1: É isso. Então, assim, eu estou aqui só na torcida. Meu papel é
2: Sim, eu
1: só
2: sei,
1: torcer, é só
2: querido.
1: torcer. Bom, vamos falar um pouquinho de seleção brasileira. Então, a gente teve. Bom, é claro que na CBF tem lá os seus profissionais da área da saúde mental. Os clubes, os jogadores também têm lá seus trabalhos. Pela sua experiência, como que é esse trabalho agora? A gente acabou de ver uma convocação, temos aí poucos dias para o começo da Copa. Tem um país olhando para esses caras, tem muita gente receosa com a qualidade do time, tem uns animados com o técnico do time e tal. O que priorizar quando se fala em saúde mental desses atletas nesse momento?
2: Olha, Fernando, eu acho que assim, às vezes, porque nós brasileiros somos muito apaixonados pela seleção e por futebol, a gente esquece que essas, né, que esses jogadores, eles são feitos de carne e osso. Eles têm todos os processos que todos nós temos, e eles, só que com a diferença que eles fazem o trabalho deles sendo avaliados por muitas e muitas e muitas pessoas o tempo todo, né? Vamos colocar um pouco, né, nesse lugar, assim, como seria, né, se a gente fizesse o nosso trabalho o tempo todo sendo julgado em cada instante. Então, assim, e eles se preparam para isso, eles sabem fazer isso, mas isso não tira o fato deles serem de carne e osso. Então, acho que assim é muito importante a gente lembrar disso, porque às vezes isso é uma coisa que me chateia um pouco. Às vezes a torcida, porque se frustra, porque, né, fica triste, porque não gosta disso ou daquilo, se permite ser muito violenta, né? Se permite invadir um espaço que é um espaço do outro, espaço de uma outra pessoa. Isso é, no mínimo, desrespeitoso, né? Então, eu acho que é um, assim, e eu gosto de falar disso, Fernando, porque eu acho que a gente precisa melhorar enquanto sociedade, e tratar isso de uma forma que seja, né, mais suave para essas pessoas que também querem desempenhar muito bem. Eles sonham em vestir, né, a camisa da seleção, eles desejam aquilo mais do que qualquer um de nós. Isso eu tenho certeza, porque eu acompanho, né, atletas há uma vida inteira. Assim, eu garanto que mais, né, quem mais quer são eles. E eu acho que o nosso papel é realmente ser um torcedor entregue, que coloque, né, toda a nossa energia e todo o nosso suporte. Obviamente que a gente vai reclamar, que a gente vai questionar aqui entre nós, né, fazendo esse papel que também, né, faz parte,
1: Mas há
2: mas
1: limites.
2: eu acho que tem limites, assim, né? Eu penso que e toda vez que eu tenho a oportunidade de estar num veículo de comunicação, eu lembro disso, porque as pessoas, elas acham que, e isso eu escuto com muita frequência em relação aos jogadores, mas eles ganham milhões, eles
1: Muito.
2: têm que.
1: Tem
2: Gente,
1: até a
2: o fato
1: participação
2: de.
1: da Neiva. Tem ameaça a atletas e familiares. Que ponto chegamos,
2: Tem.
1: gente?
2: Tem. Tem. E isso é muito duro, porque uma pessoa que está lá num ambiente super pressurizado, querendo muito, ainda tem que lidar com uma ameaça aos seus familiares. Então, assim, vamos imaginar como é que fica a cabeça do atleta que precisa lidar com isso, né? Não é legal, não é
1: Vamos lá.
2: bacana.
1: Vamos torcer. Nosso papel muito é esse. Vamos torcer com humanidade, com qualidade.
2: Isso,
1: Até onde dá,
2: sim.
1: até onde dá. Vamos até onde dá. Olha,
2: É isso.
1: Aline Wolff é psicóloga, é líder de saúde mental do COB, o Comitê Olímpico Brasileiro. É autora do livro Performance Sustentável, Saúde Mental para Vencer. Aline, um prazer recebê-la aqui na CBN mais uma vez. Uma boa tarde para você, bom final de semana e até uma próxima.
2: Ah, obrigada, Fernando. O prazer foi todo meu.
1: Muito obrigado. Agora, 1:30.
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0: Sábado 23 de maio de 2026. O ex-presidente do Banco Regional de Brasília, Paulo Henrique Costa, deve fechar um termo de delação premiada com a Polícia Federal e a Procuradoria-Geral da República na semana que vem. O documento seria assinado nos últimos dias, mas a data mudou com a saída do advogado Eugênio Aragão da Defesa do Executivo. O profissional deixou o caso com a alegação de que participa apenas de iniciativas jurídicas pautadas pela absoluta seriedade, confiança profissional e responsabilidade. Aragão havia assumido a defesa do ex-presidente do BRB um mês antes, quando Costa foi preso pela Polícia Federal com o objetivo de negociar um acordo com as autoridades. As informações são do jornal Valor Econômico. O presidente Lula afirmou à empresa Brasil de Comunicação, a EBC, que o país não pretende repetir, na exploração de terras raras, o modelo adotado historicamente com o minério de ferro, baseado na extração e exportação de matéria-prima, sem agregar valor ao Brasil. Segundo o presidente, o governo federal está aberto a negociar com parceiros internacionais. O brasileiro João Fonseca vai encarar o francês Luka Pavlovic, número 240 do mundo, na estreia de Roland Garros. A partida pelo Grand Slam francês deve começar por volta de meio-dia de domingo. O 30º colocado no ranking da ATP, o brasileiro disse que está plenamente recuperado de um problema no punho. A lesão tirou Fonseca do ATP 500 de Hamburgo, na Alemanha. No horário de Brasília, 1h32.
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0: Mais informações agora com Luiz Rodrigues, o assunto Sabesp. Oi, Luiz, boa tarde.
6: Fernando, a Sabesp firmou um novo acordo com os moradores do Jaguaré, zona oeste de São Paulo, que ficaram desalojados em virtude de uma explosão no último dia 11. A informação é do portal G1. A tratativa veio depois de uma manifestação que reuniu cerca de 60 pessoas e interditou a Avenida Presidente Altino na última sexta-feira. Na ata da reunião, que contou com a presença de representantes da Companhia de Saneamento Básico e do Coordenador de Gerência de Apoio do Governo de São Paulo, consta a informação de que um hotel foi liberado para receber os moradores afetados. As partes também decidiram que a empresa atenderá as famílias para definir um aluguel temporário com proposta inicial na tratativa de revisão a cada 6 meses. O coordenador de gerência de, O coordenador da gerência de apoio, Coronel Elcio Moreira, disse que as unidades temporárias da CDHU, a Companhia de Desenvolvimento Habitacional e Urbano do Estado de São Paulo, podem ser uma solução a médio prazo, enquanto a reconstrução dos imóveis requer um planejamento maior. A Defensoria Pública e os demais advogados presentes pediram às concessionárias que estabeleçam, com urgência, uma previsão para a indenização. Eles também pediram um pagamento provisório sem prejuízo em relação às indenizações futuras.
0: Ok. Obrigado, Luiz.
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0: 1:35 em Brasília. Temos agora a participação de Larissa Lopes. Oi, Larissa.
3: Oi, Fernando. Boa tarde para você e para todos. Olha, Fernando, depois da saída do advogado José Luiz Oliveira Lima, o advogado Sérgio Leonardo assume agora com exclusividade a defesa de Daniel Vorcaro e a tarefa de costurar um bom acordo de colaboração premiada para o banqueiro. Essa informação foi divulgada hoje, porque a gente lembra que ontem Juca afirmou que em comum acordo decidiu deixar a defesa de Daniel Vorcaro, que está preso aqui em Brasília e é investigado por fraudes, por supostas fraudes envolvendo o Banco Master. Ontem ele ainda não tinha uma defesa ainda elaborada, mas Sérgio Leonardo, então, ele que já estava na equipe, já integrava a equipe de advogados, agora então ele fica somente ele, né, fica ali exclusivo para a defesa. E uma outra informação sobre o caso Vorcaro, o Banco Master, Fernando, é que o ministro Luiz Fux votou para manter a prisão preventiva do pai e também do primo de Daniel Vorcaro. E lembrando que os julgamentos foram suspensos após pedido de vista do ministro Gilmar Mendes, mas ainda assim já teve esse voto hoje do ministro Luiz Fux para manutenção das prisões de Henrique Vorcaro e Felipe Vorcaro, no caso, pai e primo do banqueiro Daniel Vorcaro, respectivamente, e a votação ocorre em plenário virtual. Fernando.
0: Obrigado, Larissa Lopes, com informações em Brasília.

0: Essa que você ouve é a cantora, compositora e produtora paulista Bebê. Bebê é Bebê Salvego. Está lançando seu terceiro álbum chamado Dissolução. Essa é a faixa Dissolução. E a gente conversa com ela a partir de agora aqui no Revista CBN. Bebê, bem-vinda à CBN. Tudo bem? Prazer em recebê-la.
1: Prazer é meu estar aqui na Revista CBN.
0: Obrigado, muito obrigado. Vamos começar falando sobre esse álbum Dissolução. Como é que ele nasce? Onde é que você estava? Você estava pensando em quê? Qual que era seu astral quando você bolou esse trabalho?
1: Uhum. Com certeza, é um prazer falar de Dissolução para mim, porque é o meu primeiro trabalho como produtora musical e eu acho que o nome tem muito a ver com isso, quando a gente muda de estado, né? O estado ele se dissolve, mas ele não desaparece, ele muda de estado. Então, por isso, Dissolução, e foi um ato de me assumir como produtora musical e colaborar com outras pessoas e explorar um pouco mais das minhas raízes. Do jazz ao indie, R&B. Então, foi um ato mesmo de assumir tudo, essa liberdade musical nesse terceiro disco, depois de uma trajetória muito bem recebida, assim, eu tenho essa felicidade de ter Dissolução no mundo.
0: Legal. Então, quando você assume o trabalho de produtora também, o que que mudou na prática? Você conseguiu coordenar mais, tatear mais, entrar mais em tudo, praticamente?
1: Com certeza, o que muda é a liberdade, né? Eu pude escolher exatamente cada pessoa que tocou nesse disco. Eu tive o sonho de gravar no estúdio com a Badia Saad, chamar a Tássia Reis para participar. E aí, o que é legal é tipo ter a autonomia do som também. Não, vou gravar o baixo assim, vou querer essa guitarra dessa forma. Ah, isso aqui tá soando imperfeito, mas tá soando legal. Então, acho que é essa liberdade assim de desenvolver o trabalho de todas as formas, desde o conceito à música, que é o que eu mais gosto de fazer.
0: Seu irmão tem um papel importante também, o Felipe Salvego. Como é que é trabalhar com ele? Quem é ele? Conte pra gente.
1: Muito. Meu irmão, ele é um musicista formado no Conservatório de Tatuí. E aí é muito lindo a nossa trajetória, porque ele é a criança mais próxima de mim desde pequeno. Eu tenho 22
0: Peraí,
1: e
0: é isso que eu ia falar. Peraí, você tem 22 e ele?
1: ele tem 28.
0: Ah,
1: Então,
0: essa
1: por isso que é
0: juventude.
1: uma.
0: Ah, que lindo isso. Conte mais.
1: É uma proximidade muito grande, assim, desde pequeno. Ele já tocava jazz manouche, e aí foi aí que eu comecei a entender que eu queria cantar jazz, sabe? Ele já tocava violão cigano, gypsy jazz, ele era super já com 14 anos. E aí a nossa conexão se aflorou muito, assim, porque é isso, ele era a pessoa mais próxima de mim e eu olhava para ele com muita admiração. E hoje, assinar um trabalho ao lado dele é incrível, é demais. Eu acho que não seria um trabalho tão nosso assim quanto esse disco.
0: Bebê, já que você falou de jazz, eu vou aqui relembrar você e os nossos ouvintes de uma cena linda. A Bebê foi ao programa do Jô Soares, ai saudade, Jô, lá em
1: Saudade.
0: 2015. E aí eles estão ali conversando tal, e a Bebê levanta e canta uma música, um clássico do jazz, Cheek to Cheek, do Irving Berlin, que é uma gravação histórica com Ella Fitzgerald e Louis Armstrong. Vou colocar aqui para os nossos ouvintes e você também relembrar. Vamos lá.

0: Bebê, vamos lá, eu adorei. Viz, quantos anos você tinha?
1: Eu tinha 11 anos de idade.
0: 11 anos. E aí foi muito legal. O João Soares te deu o microfone.
1: Me deu o microfone de
0: conta
1: presente.
0: Conta mais como é que foi isso aí. Por que você foi parar lá?
1: Eu acho que foi por conta de um vídeo que eu fiz uma versão de All About the Bass em jazz. Eu era uma criança que sempre, né, tava ligada no mundo pop, mas queria tudo em jazz. E aí a gente gravou, o Joe bateu lá em casa, assim, no telefone,
0: gente,
1: né, digamos.
0: Que legal.
1: E aí foi muito, porque ele sempre foi um pesquisador, né, e ele achou muito impressionante isso. E eu acho que a produção dele encontrou uma entrevista minha, muito antiga, assim, falando que no Dia das Crianças eu queria ganhar o microfone das divas do jazz, que realmente sempre foi a minha ficção, assim. Eu ficava, nossa,
0: e o
1: que microfone
0: diferente,
1: lindo.
0: Né? Os luzeiros duram muito também, é.
1: É um clássico. Sim. E aí, eu lembro que no programa, a minha produtora queria a pauta, eles não queriam me dar, não queriam dar pra gente, e a gente descobriu por quê, porque tinha surpresa no final, né, de me dar esse microfone que eu vou levar pra minha vida toda.
0: Você também participou do The Voice Kids?
1: Isso,
0: quando é que
1: participei
0: foi?
1: Também. Daí foi logo em seguida, em 2016, eu tinha 12 anos, e foi super interessante também, quis seguir a minha trajetória para mostrar meu trabalho, cantei Billie Holiday, cantei temas de jazz, foi o que eu quis fazer ali.
0: O que te atrai no jazz?
1: Ah, eu acho que é porque em casa, assim, meu pai é musicista, minha mãe é produtora cultural, em casa só dava... Winnie Shorter, Joe Coltrane, Chet Baker, Billie Holiday. E aí meu irmão também tinha essa super, já era musicista e não tinha TV, entendeu? Era só música. Então não tinha como escapar, assim, não tinha mesmo. É realmente questão de outro mundo e que questão de educação musical, assim.
0: Perfeito. Mais uma de Bebê, agora Compartilhando o Céu, participação de Tássia Reis.

0: também natural, porque eu
1: É.
0: vim para São Paulo e eu já, assim, de pequena já admirava muito a Tássia. E aí a gente se conectou muito, assim, como amigas também, sabe? De o que São Paulo proporciona à capital é de você encontrar ícones, né,
1: Então,
0: por
1: só
0: aí.
1: uma coisa, você veio de onde para São Paulo? Você estava
0: De
1: no interior de
0: Piracicaba,
1: Piracicaba,
0: é.
1: tá?
0: Isso. E aí moro há 3 anos na capital. E aí sempre foi um sonho para mim. E quando Compartilhando o Céu surgiu essa música, eu não tive como pensar em outra pessoa. Eu cheguei para Tássia, mandei primeiro para saber se ela gostava e ela adorou. E eu falei: me mostra o seu lado que você quiser, ou a sua rapper ou a sua jazzista. E eu acho que ela trouxe uma parte muito maravilhosa, brilhantou muito, assim. Então foi muito natural mesmo. Acho que acabei construindo um vínculo assim maravilhoso. E claro, se não fosse outra música, não sei qual seria, sabe? Foi para
1: Perfeito.
0: ela mesmo.
1: Bom, e eu também gostei muito quando eu vi ali na ficha técnica, tinha violão e voz percussiva de Badia Saad. Falei assim: opa, estamos numa prateleira ali acima do normal. Essa é a faixa O Segredo das Coisas.
0: Isso.
1: Espera aí que a gente está tentando. Enquanto isso, conte-me sobre Badia Saad e você, juntas.
0: Claro. Eu me lembro muito de meus pais colocarem o CD Cantos de Casa, que é o CD infantil da Badia Saad. E eu me apaixonei, assim. Eu só escutava isso quando eu era pequena. E é muito percussivo, é muito inteligente. Acho que com certeza me formou muito musicalmente, assim. E aí eu lembro de ir num show da Badia Saad quando ela foi para Piracicaba. A gente tirou uma fotinha juntas e a gente se conectou daí, assim, na primeira vez que ela me viu. Passou um tempo, quando eu cheguei e falei: vou produzir meu disco, eu não tinha como pensar na Badia, assim, para tocar um violão, que seja qualquer coisa
1: Nossa,
0: que ela quisesse
1: legal,
0: fazer.
1: claro. Ó, estamos aí, vamos lá.

0: Deliciosa. Gostei muito, muito. Queria te falar, eu queria que você comentasse com a gente também sobre um pouco sobre o seu processo criativo, de que forma você coloca isso em prática.
1: Sim, eu acho que o improviso ele parte muito disso. Por exemplo, estava falando da Badi. Eu acho que é um exemplo muito prático dessa música, porque ela chegou no estúdio, eu tinha música, mas ela improvisou, assim, na música. E depois, eu acho que eu junto muito esses meus dois métodos, que é o improviso do jazz, tanto na hora de compor, de sentir o que está acontecendo na hora e compor ao vivo e depois trabalhar com aquilo, tanto com o hip hop. Então, tudo que a Badi tocou ali, eu trouxe para a música, eu quase sampliei ela, né? Para dentro do som. Então, isso acaba trazendo um universo que diferente para cada som. E eu acho que o improviso ele é a maior escola, assim. Quando se ouve muita música, quando se estuda muita música, para mim é o processo mais divertido, é chegar no estúdio e fazer o que está pintando na hora, assim.
0: É o típico tentativa e erro.
1: É, exato.
0: Você nos instrumentos, você também toca alguma coisa? Na hora de compor, o que você prefere?
1: Com certeza a guitarra.
0: Guitarra?
1: Assim, é meu instrumento principal. Tanto que no disco tem muita guitarra, né?
0: Tem.
1: E aí, por isso que eu gosto
0: tem.
1: De misturar, assim, o jazz com o indie.
0: Agora, eu não sei se eu vou escolher bem uma faixa, mas eu pensei aqui numa parceria com o Tuyo. Se Ano do Cavalo tem isso, ou se eu ia pegar a brisa... Bom, vamos ouvir Ano do Cavalo, vamos lá.

0: Legal que até pra gente notar a diversificação, porque a gente estava numa nuvem, agora a gente foi para uma pistinha com Túlio, Ano do Cavalo, e agora a gente vai pra Vulcânica com Brisa Flow. Peraí, que a gente também tá. Eu estou aqui sobrecarregando minha DJ, desculpe, é tudo ao vivo.
1: Tá tudo certo.
0: E, não, mas é interessante, sabe por quê? Porque eu queria que você falasse um pouquinho mais sobre a marca que a guitarra tem. Você já citou isso, dá para notar isso quando Sim. você ouve o disco, que fica ali, digamos, fica num patamar relevante de várias canções. Uhum. Por que isso? Que escolha foi essa?
1: Sim. Ah, essa escolha foi de fato porque é um instrumento principal e eu acho que a gente, mulheres, não tem muito incentivo de aprofundar no próprio instrumento. Tanto que é um disco majoritariamente tocado por mulheres,
0: Legal.
1: Né? E aí a guitarra me chega para lembrar que eu preciso estudar cada vez mais meu instrumento, eu não sou só uma cantora e que eu quero me desenvolver como instrumentista. E nessas duas músicas que vai tocar, eu quis trazer o piano também. Na faixa da Brisa, eu sampliei alguns discos que eu tinha e fiz o beat no celular, assim,
0: Sério?
1: Produzi no celular. E aí passei para as máquinas. Mas a guitarra sempre tem algum detalhe no meu som, eu acho que é o que mais sintetiza também o que é o som da bebê. Sempre tem alguma textura de guitarra ou alguma linha diferente.
0: É muito legal ouvindo você falar, eu pensei assim, poxa, acho que a dona da banda é a dona da guitarra. Assim, ó, eu quero que apareça mais aí, aumenta um volume aí, eu tô pagando tudo aqui. Vamos lá, vamos agora com a Vulcânica.

0: Belíssimo piano, belíssimo piano. Bebê, você gosta muito de biografias?
1: Gosto demais.
0: De músicos, né? Imagino. Ou não?
1: De músicos, claro.
0: É, claro, claro, claro. E aí, conte-me mais. Quem que você tá lendo? Leu?
1: Eu, quando era pequeno, eu pesquisava muito sobre a história da Nina Simone e da Billie Holiday. E eu acho que foi uma das reflexões que eu mais tive, assim, de vida para entender a história delas. E percebeu que eu não queria para o meu caminho e o que eu queria mudar, fazer diferente na história das divas do jazz, né? Porque eu sempre falei, quero ser cantora de jazz. E aí, olhando para essas histórias também e observando toda essa trajetória de muita dor, eu sempre dizia quando era pequena que eu queria mudar isso e que para mim ia ser diferente,
0: não
1: sabe?
0: Não precisa doer para fazer bem feito, para fazer sucesso.
1: Exato.
0: Poxa, que ótimo. É, porque para essas
1: Exato.
0: duas doeu muito, né?
1: Muito, muito, muito. Tanto
0: E também uma
1: que
0: época diferente, né? Assim, elas escancararam a porta, chutaram a porta. Acho que hoje
1: Exato.
0: você
1: Sem
0: consegue
1: ela.
0: fazer isso por causa delas, né?
1: Exatamente. Sem elas eu não estaria praticamente viva, assim. Então, eu sempre olho e reflito, é legal sempre estudar as biografias para você se identificar, olhar e refletir atualmente o que que mudou e o que que se repete nos detalhes, assim, o que que a gente pode mudar, né, de fato, porque o mundo tem muitas toxicidades, muitas coisas implantadas que a gente tem que fazer a mudança. Acho que a música faz isso de uma forma muito genuína, né? Então, é isso.
0: Bebê, vamos lá, olhando para frente, próximos eventos, shows, alguma coisa que os nossos ouvintes, na verdade, possam te encontrar. O que que vai rolar?
1: Ah, incrível! Olha só, eu vou fazer um show dia 13 de junho no Museu da Língua Portuguesa, ali no Saguão Central da Sé. E é de graça, vai ser no dia do Jogo do Brasil, eu sei, mas vai ser meio-dia, então as pessoas vão poder chegar, assistir um show e depois ir pro Jogo do Brasil, entendeu?
0: É engraçado, a gente chegou na época que você tem que olhar o evento e olhar se vai ter Jogo do Brasil. Também tô assim.
1: Exatamente, começamos.
0: Dia 13, certo? Bebê,
1: Isso.
0: muitíssimo obrigado pela conversa, parabéns pelo trabalho. Gente, então vamos lá. Para ouvir, Bebê está em todas as plataformas de música, Bebê Salvego. E o novo álbum se chama Dissolução. Esse aí, ó.

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0: Sábado 23 de maio de 2026. O Supremo Tribunal Federal formou maioria para apoiar a decisão do ministro Flávio Dino, que determinou que a elaboração de um plano emergencial para reestruturar a atividade fiscalizatória da Comissão de Valores Mobiliários. O magistrado viu quadro de carência fiscalizatória do mercado de capitais. Até o momento, 6 integrantes da corte apoiaram a decisão, que visa também eliminar gargalos e aumentar a prevenção de fraudes. O empresário Daniel Sikema foi condenado nos Estados Unidos por mandar matar o ex-marido, o galerista Brent Sikema, na zona sul do Rio de Janeiro, em 2024. Segundo a acusação, o crime foi motivado por disputas patrimoniais e pela guarda do filho do casal. A vítima foi morta com 18 facadas. O executor do crime, Alejandro Triana Preves, está preso no Brasil e aguarda julgamento. O governo da Califórnia mandou 40 mil pessoas saírem de casa por causa do vazamento de gases tóxicos de um tanque químico cheio de um líquido inflamável usado na fabricação de plástico. Segundo autoridades locais, dezenas de milhares de pessoas se recusaram a cumprir a medida. As equipes se preparam para um derramamento químico, o que a polícia avalia como um cenário melhor do que uma explosão ou uma nuvem tóxica. Um novo decreto do Talibã sobre divórcio formaliza o casamento infantil no Afeganistão. A nova lei exige que meninas esperem até a puberdade, que geralmente ocorre entre os 8 e os 13 anos, antes de tentarem se separar do marido. A regra foi condenada pela ONU. Antes de o Talibã voltar ao poder em 2021, uma em cada 3 meninas afegãs se casava com menos de 18 anos, segundo o Fundo das Nações Unidas para a Infância, UNICEF. Desde então, o número tem piorado, de acordo com os grupos de direitos humanos. O aumento de casos do tipo decorre das dificuldades econômicas, acesso limitado à justiça para mulheres e a proibição do ensino secundário e superior para as meninas. No horário de Brasília, 2:03.
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0: Uma boa tarde, seja bem-vindo à terceira e última hora do Revista CBN. Hoje é sábado, dia 23 de maio de 2026. Vamos de tecnologia?
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0: O presidente Lula assinou nessa semana 2 decretos que criam novas regras para a atuação das redes sociais no país. Um dos decretos autoriza a regulamentação do Marco Civil da Internet, depois que o Supremo Tribunal Federal mudou, no ano passado, o entendimento sobre o regime de responsabilidade, acho que essa palavra-chave da nossa conversa a partir de agora, a responsabilidade das plataformas digitais. Tem mais também. Mas a gente vai falar agora com Luiz Augusto Durso, advogado especialista em crimes cibernéticos e professor de Direito Digital da FGV. Professor Luiz Augusto, bem-vindo à CBN e boa tarde.
2: Boa tarde, Fernando. Prazer falar a você e a todos que nos acompanham aqui na CBN.
0: Luiz, quero começar com esse ponto. O que, que o Supremo Tribunal Federal julgou que desencadeou essa mudança?
2: Fernando, o Supremo julgou no ano passado a possível inconstitucionalidade de um artigo do Marco Civil da Internet, uma lei que estava em vigor desde 2014 no Brasil, mas que um processo, né, um recurso foi provocado na justiça e chegou até o Supremo, que ao analisar o artigo 19 entendeu que ele era parcialmente inconstitucional. E o que dizia o artigo 19 até então? Ele era um artigo que falava exatamente sobre responsabilidade, como você bem falou, e ele focava a dizer que a plataforma, ou melhor, a rede social, só seria responsabilizada por um conteúdo que ela ali permanece hospedando, permanece no ar, publicado por um usuário, se ela recebesse uma decisão judicial e descumprisse. Então, até então, a regra geral era que a plataforma só teria qualquer responsabilidade sobre algum conteúdo se não cumprisse uma decisão judicial. O Supremo entendeu que isto não era o adequado e reformou esse artigo para colocar uma nova regra que para todos os atos ilícitos, à exceção apenas dos crimes contra a honra, da calúnia, da difamação e da injúria, bastaria uma notificação para que a plataforma, se não removesse um conteúdo ilícito, poderia se tornar também responsável sobre aquele conteúdo. Então, não dependeria mais da decisão judicial. Foi exatamente isso que julgou o Supremo no ano passado.
0: Bom, então há agora a possibilidade da responsabilização das plataformas. Queria entender como é para remoção de conteúdo. Empresas estão dispostas, concordaram com isso? Eu fico pensando no X, por exemplo, do Elon Musk, se demonstra a intenção de seguir isso. Professor, o que que o senhor acha?
2: Então, com o julgamento, nós começamos a verificar uma pressão muito maior por parte da plataforma de quando ela recebe uma denúncia sobre um conteúdo dela agir. Porque se ela não remover um conteúdo que depois for verificado que é ilícito, que é ilegal, ela seria corresponsabilizada, tendo que pagar indenizações e multas, etc. Então, por óbvio, a plataforma não gostou dessa decisão. Que, na verdade, eu sempre defendi uma mudança do artigo 19, e um dos responsáveis pela necessidade da mudança é a própria plataforma, Fernando, porque muitas vezes a plataforma recebia denúncias e o conteúdo era manifestamente ilegal, era ilícito, estava na cara que aquele vídeo, aquele post não deveria estar ali no ar e não fazia nada. Então a pressão social cobrou realmente uma mudança. Ao nosso ver, assim, a mudança foi um pouco exagerada, porque também colocar todos os atos ilícitos, ele acabou colocando nessa margem alguns crimes que são muito subjetivos. E aí, hoje, a responsabilidade é da plataforma de analisar essa subjetividade para concluir se ali tem algum ato ilícito para exigir determinar ali remoção com a possibilidade de não ser responsabilizada no futuro. Então, a plataforma, ela é obrigada a fazer essa análise hoje. O que que a gente verifica? A gente verifica que provavelmente as plataformas vão acabar aceitando, né, essa iniciativa e acolhendo as remoções pela denúncia, porque se não fizer, não há como recorrer. Ela simplesmente pode tomar uma ação judicial e ser responsabilizada. E agora, no caso dos decretos do presidente Lula, nós temos a Agência Nacional de Proteção de Dados, a NPD, podendo também fiscalizar a aplicação dessa nova regra e multar as plataformas. Então, gostando ou não, elas são obrigadas a acatar. O que grande parte dos especialistas, como eu, criticamos foi exatamente não criar um rol específico de crimes manifestamente ilícitos, né, aquilo que está na cara que é ilegal, e deixar que esta interpretação fique agora realmente para a plataforma para ver para todos os atos ilícitos. Então, o Supremo, ele saiu de uma logística e uma lógica que, na verdade, a plataforma antes não era responsabilizada por nada, para mudar o cenário para ela ser praticamente responsabilizada por tudo. Esse é o novo cenário que o Supremo coloca, e os decretos do presidente Lula vêm para regulamentar e praticamente forçar essa aplicação também com novas regras.
0: E é interessante você falar isso porque essa parte de verificar conteúdo criminoso e removê-lo. Eu me lembro de já há algum tempo a gente tem visto um esvaziamento de departamentos dentro dessas grandes empresas que checam isso dentro das suas plataformas. Durante muito tempo, demitiram pessoas ou pararam de, digamos assim, investir nisso e agora vão ter que fazer isso. Como é que deve ser na prática dentro de uma rede social, de um escritório deles, por exemplo?
2: Fernando, sua preocupação ela é real, ela também nos cabe, porque essa análise provavelmente vai ser cada vez mais automatizada e estava sendo, né?
0: Imagino.
2: Essa semana nós vimos notícias de demissões de 8 mil funcionários de uma
0: Sim.
2: das Big Techs aí também, sempre automatizando, usando a inteligência artificial. E a verdade é que a IA, ela erra, né? Ela precisa ser supervisionada ainda mais na de conteúdo que pode ou não ser criminoso. Nós temos também agora no, nesse decreto, por exemplo, uma obrigação muito grande por parte das plataformas que elas têm até 2 horas para remover um conteúdo quando ele se trata, por exemplo, de conteúdo pornográfico de nudez, e aí também envolvendo mulheres, etc. Então, prazos curtos para a plataforma agir. Então, provavelmente, ao nós notarmos que o algoritmo vai errar, com certeza. E nós precisaremos da revisão humana cada vez mais. Elas vão precisar criar um departamento de pessoal, departamento com trabalho humano, para fazer análise dessas denúncias, pelo menos a segundo grau, né? Se o primeiro grau for uma inteligência artificial, quando ela demonstrar certa dúvida, ela mesma vai provocar algum ser humano. Mas que as plataformas não poderão, para esse departamento, enxugar a mão de obra humana, isso é um fato, porque vai depender sim de uma análise e de um olhar sensível do ser humano, porque o algoritmo não sabe interpretar
0: Sem
2: o que é
0: dúvida.
2: criminoso ou não. A não ser aquilo que é óbvio, o algoritmo vai ter dificuldade. Por exemplo, nós estamos falando de muitos crimes que você tem que analisar o contexto. E aí eu posso dizer do crime de perseguição, crime de stalking, ou crime de atentado ao Estado Democrático de Direito, né, atentar à democracia, para verificar a possibilidade do dolo ali, da conduta criminosa, tem que analisar todo o contexto, e não só friamente a publicação. E a IA vai ter uma dificuldade, sem dúvida nenhuma, imediata de fazer esse tipo de análise, até porque o ser humano já tem essa dificuldade, se a plataforma for omissa, ela vai ser responsabilizada. Então, qual é a expectativa que nos desagrada? A expectativa é a plataforma subir o crivo de segurança, a começar a fazer remoções automáticas e exageradas em muitos casos, porque quando ela ficar na dúvida, vai ser mais seguro para a plataforma, para ela não sofrer eventual punição futura, ela remover ao invés dela pagar para ver, né? Manter o conteúdo no ar quando há dúvida.
0: Ah,
2: Então, isso é uma
0: perfeito.
2: preocupação desse tipo de
0: Foi
2: mudança.
0: o que eu pensei. Assim, na dúvida, tira tudo, até porque o usuário vai poder contestar
2: Recorrer.
0: uma decisão. Aí, na dúvida, a rede social fala assim: não, vou tirar, não quero complicação. Vai lá e tira. Esse limite é tênue, é complicado, não?
2: Quando o Supremo julgou desta forma, nós já criticamos esse ponto, a dizer que quando ele não fez um rol de crimes graves, quando ele não optou pelos crimes que, quando você analisa na rede social, aquilo é manifestamente legal, quando ele coloca todos os ilícitos e só coloca na exceção o crime contra a honra, ele correu esse risco e corre esse risco da plataforma realmente, na dúvida, apagar, porque ela vai ser sempre futuramente responsabilizado. E é interessante, Fernando, que quando, antes do decreto desta última semana, ainda havia uma margem de segurança para a plataforma, que quem analisaria a futura responsabilidade sempre seria o Poder Judiciário. Porque o usuário que solicitou a denúncia, que solicitou a remoção, que denunciou e não teve o seu conteúdo removido, pelos danos causados, iria demandar contra a plataforma numa ação de indenização. Então, nós teríamos o crivo de um juiz a analisar sobre essa responsabilidade e, eventualmente, arbitrar uma indenização. Pela nova logística, pelos decretos do presidente Lula, nós temos mais um poder a fiscalizar o cumprimento da lei, que é a ANPD. E a ANPD não é um poder judiciário, é um poder administrativo. Então, esta empresa, né, este órgão, também
0: A
2: poderia
0: ANPD
2: aplicar.
0: existe ou vai ser criada?
2: Já
0: Já
2: existe, foi
0: existe.
2: criada com a Lei Geral de
0: Tá.
2: Proteção de Dados, com a denominação de Autoridade Nacional de Proteção de Dados. Quando o ECA Digital foi aprovado, ela foi renomeada para Agência Nacional de Proteção de Dados,
0: Ah,
2: tendo a
0: perfeito.
2: obrigação de aplicar LGPD e o ECA Digital, e agora tem que aplicar LGPD, ECA Digital e o Marco Civil da Internet. Então, ela vai poder aplicar multas administrativas também.
0: Vai ter que municiar essa agência, porque vai ter muito trabalho. Eu imagino. Mas é que tá, mas não tem um corpo. Vai ter que ter um corpo jurídico muito forte. Vai precisar entrar nessa seara, não?
2: Sem dúvida. A NPD não está pronta. Não está pronta, não esteve pronta, nem quando estava fiscalizando só esse o cumprimento da Lei Geral de Proteção de Dados.
0: Esse é um problema, porque tem tanta coisa para fiscalizar e não está pronta. Poxa.
2: É, e isso causa muitas vezes, por falta de mão de obra, a sua falta de exercer seus cumprimentos, né, essas determinações, e aí isso pode ser vendido como uma sensação de impunidade gigante. As empresas cometem aí as suas irregularidades e ninguém é punido, e se a NPD ficar como um órgão centralizador de cuidar da internet no Brasil, sem dúvida nenhuma, ou ela fica gigante e dá conta, ou ela vai continuar a trabalhar do jeito que está, de maneira omissa aos problemas, porque ela realmente não tem culpa, uma vez que não tem como ser um órgão tão diligente, com tantas obrigações para aplicar. A LGPD, que é verificar se as empresas estão tratando adequadamente os dados. A ECA Digital, para defender crianças e adolescentes na internet. E agora, o Marco Civil, para defender todo usuário que é vítima de um crime na rede.
0: Perfeito. Luiz Augusto, eu queria que você falasse mais sobre o decreto que traz medidas para a proteção das mulheres contra a violência na internet. Do que se trata?
2: Então, Fernando, você vê que nem tudo tem um lado só ruim ou só bom. Então, o Lula, ele erra em algumas coisas nesse decreto, né, que nós fizemos algumas críticas. Por exemplo, eu sou contra colocar a NPD para fiscalizar essa aplicação, mas também, do outro lado, são muitos os acertos que nós verificamos nesse decreto, principalmente estes focados em defesa da mulher. Então, por exemplo, ele colocou uma situação de que as desenvolvedoras de inteligências artificiais, ao atuarem no Brasil, não poderão permitir a criação de conteúdo sexual, né, conteúdo de pornografia, etc., envolvendo mulheres. Então, a plataforma imediatamente vai negar. Também coloca que as plataformas têm que criar um canal específico de denúncia para vazamento de nude, seja ele verdadeiro ou falso, né, de deepfake ou deep nude. Também coloca o prazo de 2 horas... para remoção desse tipo de conteúdo quando vazado. Coloca que as plataformas são obrigadas a divulgar o número 180, né, que é o canal de denúncia com relação a vazamento de conteúdo ou ataque à mulher. Obriga que as plataformas mudem o seu algoritmo para reduzir alcance de ataques coordenados contra mulheres. Então, nesse aspecto do decreto que focou na defesa da mulher, são iniciativas muito boas. Com relação às Big Techs, nós também temos iniciativas boas, como, por exemplo, responsabilizar a plataforma quando ela permitir o impulsionamento. Então, ela recebe para divulgar aquele conteúdo criminoso, ela tem que ser responsabilizada por isso. Então, na verdade, por isso que a gente analisa os decretos como um todo, e aí tem acertos e erros.
0: Uma dúvida. O GROK, que é muito usado para criar imagens de pessoas nuas, pode ser punida?
2: Pode e deve, pode, né? Pode. Já foi quando ocorreu essa demanda que os usuários estavam sempre pedindo para o GROK desnudar ali.
0: Isso.
2: Exato, de mulheres, inclusive na igreja, né? Aconteceu naquela época. Ele imediatamente mudou o algoritmo e se desculpou. Se manifestou dizendo que ali tinha tido um pequeno equívoco da plataforma. Mas hoje, ele seria, depois do decreto, o decreto dá 60 dias, né, de vacaço. Então, as empresas têm 60 dias para se atualizarem e se adaptarem. A partir dos 60 dias, ela seria uma IA a ser responsabilizada, sem dúvida nenhuma, e aí poderia ser multada.
0: Eu me lembro de uma reportagem recente, eu trouxe aqui na CBN, não vou lembrar agora qual veículo que eu vi isso. Mas era assim, a história de um jornalista vai pedindo para a GROK fazer o seguinte: ó, por favor, tem um colega de trabalho nosso que ele é muito, muito tímido, mas a gente queria brincar com ele e colocá-lo numa posição de coelhinho bem sensual. Você pode me ajudar? Aí a GROK ia lá e formava alguma coisa com a foto do cara. Aí o jornalista falava assim: ah, mas olha só, ele já teve problemas psicológicos, já tentou suicídio algumas vezes, mas mesmo assim a gente queria brincar com ele, mas eu queria que a gente tirasse um pouco mais da roupa. Você pode me ajudar? A GROK ia lá e gerava outra assim: ah, mas ele usa, faz a utilização de remédios, tal, tal, tem problemas psicológicos. Foi dando informações de que aquilo era perigoso. óbvio. E mesmo assim, a inteligência artificial, o Grok, ia lá e dava o resultado, mesmo dando esses sinais. Isso vai mudar?
2: Nós esperamos que sim.
0: Eu também.
2: Por óbvio que esse decreto, ele não resolve por si só o uso irregular ou ilícito das inteligências artificiais, até porque ele focou sobre conteúdo de nudez envolvendo mulheres e crianças e adolescentes. Então, no seu exemplo, por ser um homem, ele não estaria nesse momento protegido pelo decreto. Mas ficou muito claro um erro grave de programação, de desenvolvimento e de valores éticos e morais da Grok naquela época. E isso foi bloqueado, né? Isso hoje está sendo administrado por parte do X, da empresa de Elon Musk, mas ainda eu defendo que só existirá uma adequação por parte das desenvolvedoras de inteligências artificiais para, de fato, impedir quando você solicita, por exemplo, a criação de um deepfake, a criação de uma imagem ou de um vídeo usando o rosto e a voz de terceiros, pode ser um candidato aí agora durante o período eleitoral, pode ser um famoso, pode ser um apresentador, pode ser um empresário, pode ser seja quem for, ainda falham as IAs em permitir esse tipo de criação de conteúdo. E eu acredito que enquanto nós dependermos só de uma iniciativa honesta e diligente pelas plataformas sem regulamentação prévia, isso não acontecerá. Então, a meu ver, respondendo a sua pergunta, eu acho que esse dia chegaria caso, por exemplo, o projeto de lei que regulamenta a inteligência artificial no Brasil, que tramita no Congresso Nacional, seja aprovado e traga previsões como esta, dizendo que as plataformas são obrigadas a impedir a produção desse conteúdo. Aí, quem sabe, nós teremos uma mudança. Por enquanto, ainda nós teremos exemplos de IAs que são usados para esses fins.
0: Interessante. E hoje, no Jornal o Globo, a Thaís Oyama faz um artigo que fala assim que a norma do governo rebaixa o homem a cidadão de segunda classe. É óbvio que as mulheres são mais vítimas de estudo, mas focou num gênero, sendo que acontece também com outro, com qualquer um outro. Tem um outro ponto também, Luiz, eu queria falar com você, é o seguinte. Bom, eles colocam lá 7 grupos de crimes considerados graves que exigem remoção imediata de conteúdo pelas plataformas. Daí tem terrorismo, instigação à mutilação e ao suicídio, golpe de Estado, ataques à democracia, racismo, homofobia, crimes contra as mulheres e crianças. Há casos em que pesquisas de IA sugerem atos criminosos. Há processos contra plataformas. Já que a gente está falando de inteligência artificial, vou continuar nesse assunto. Porque há processos contra plataformas que registraram pesquisas sobre como fazer tal coisa, como usar determinada arma, qual o melhor horário para eu invadir tal lugar. E não houve nenhuma intervenção. Então, na prática, assim, quero fazer um atentado numa igreja de tal religião, quero usar tal arma, como é que eu uso, como é que eu recarrego, tal, como é que eu mato o maior número de pessoas, estou exagerando, mas aconteceu. E agora essas plataformas estão sendo, essas inteligências artificiais estão sendo processadas. Então, a partir de mudanças na regulação da inteligência artificial, isso também poderia mudar?
2: Com certeza, né? Com relação ao artigo, está excepcional, porque o governo teve uma possibilidade de colocar um avanço de um bloqueio geral, pouco importa se o nude é de uma mulher ou de um homem, são duas vítimas que poderiam ser tuteladas por esse decreto, mas o governo optou em fazer só para as mulheres. Você bem falou, tem as razões, mas podia ter feito um pouco além e colocado homens e pouco importa o gênero, né? Exatamente, impedir esse tipo de conteúdo. Agora, com relação às plataformas, de alguma forma estimularem a conduta criminosa, incitarem violência, isso é uma realidade, né? Muitas dessas inteligências artificiais generativas, elas evoluem o algoritmo com o aprendizado, com a interação do homem. E a interação com o usuário, muitas vezes, ela é muito negativa, muito ruim, muito não saudável. Sim. Não são poucos os exemplos de IAs que se tornaram agressivas por essa interação e por esse aprendizado. Então, se ela não tiver os filtros embutidos na programação, ela vai seguir por esse caminho. Uma hora ou outra, ela vai começar a estimular a conduta criminosa. E, lógico, não há previsão no Brasil de responsabilidade criminal de um robô. Né? Ninguém responde pelo crime de, por exemplo, induzir a prática de um ilícito. Né? Apologia a crime é crime no Brasil, desde que praticada por um ser humano, não por por uma inteligência artificial. Então, só restaria as sanções de multa, sanções civis. Agora, é possível pensarmos no futuro em que as sanções criminais sejam aplicadas a inteligências artificiais através de um debate que eu levo muito para os meus alunos da responsabilidade penal da pessoa jurídica. Significa que a empresa responde por determinado crime. E isso é muito importante no debate de IA, porque ela vai sim praticar crimes. Uma coisa é ela ser usada para criar conteúdo em que o criminoso, por exemplo, aplica uma fraude ou um golpe, uma imagem de alguém. Agora, amanhã, os carros serão autônomos, vale dizer, uma IA vai dirigir veículos. Se ela atropelar alguém, ela está cometendo uma prática criminosa. A gente simplesmente não vai determinar que esta IA responda pelo ilícito penal, pelos seus desenvolvedores, pelo dono da empresa. Alguém, como empresa, PJ, tem que responder por a prática criminosa. Penal, a mesma coisa do Grok. Se nós já tivéssemos evoluído nesse debate a mudar a responsabilidade penal da pessoa jurídica para crimes praticados por IA, que nós já temos o exemplo no Brasil para crimes ambientais. Hoje, se uma empresa comete crime ambiental, a empresa responde pelo crime. É a única exceção que nós temos na lei do Brasil de responsabilidade penal da PJ. Isso tem que ser emprestado para IA. Porque amanhã, se o Grok, por exemplo, colocar um vazamento de nude lá de alguém, seja verdadeiro ou não, existe previsão criminal e a empresa tem que responder por esse crime com sanções, inclusive com a possibilidade de assinar TAX, né, termos de ajustamento de conduta, com o Ministério Público para mudar o seu algoritmo. Então, sim, a regulamentação é absolutamente necessária, ainda mais quando a gente tem uma previsão real da IA praticar por ela se só crimes contra a honra ou crimes mais físicos quando ela tiver, por exemplo, dentro de dispositivos como um carro. Então, sem dúvida nenhuma, a gente tem que evoluir muito o debate e aí sim eu tenho certeza que isso mudaria a aplicação, porque a empresa que sofreu um processo criminal por causa de uma prática realizada por sua IA vai mudar a sua IA.
0: Perfeito. Luiz Augusto Durso, obrigado por toda a explicação aqui, muito claras suas colocações. Luiz Augusto é advogado, especialista em crimes cibernéticos e professor de Direito Digital da FGV. Até uma próxima, professor. Um bom final de semana.
2: Obrigado, Fernando. Boa semana a você e a todos. É sempre um prazer atender a CBN e os seus telespectadores e ouvintes.
0: Muito
2: grande abraço.
0: Obrigado, grande abraço. Um intervalo, daqui a pouco a gente volta.
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E aí, a gente vai falar agora sobre virada cultural, força, não olhe pro céu. Não se preocupe, porque vai dar tudo certo. Não. Gente, a chuva é um detalhe. Eu aprendi a combater a chuva já há muito tempo. Não me pega, vamos lá. Virada cultural. 1.200 atrações, 22 palcos, 22 grandes palcos espalhados pela capital. Então, eu vou pegar aqui o Péricles. Porque tem o Vale do Agabaú, isso é legal, o centro da cidade. Vamos lá, vamos invadir o centro, vamos ocupar o centro. E aí vai ter, na sequência, 5 da tarde tem João Carlos Martins. Uau, depois tem Mocidade Alegre. 7:30 tem Péricles. Isso no palco Vale do Agabaú, na Avenida São João. E aí, depois de Péricles, tem Luísa Sonza.

0: É um músico franco-espanhol.
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0: E aí eu fui lá para a Zona Norte. Sim, a minha Zona Norte. Deixa eu rodar, rodar, rodar. Mas eu sei que tem Ana Canhas por lá.

0: Ana Canhas vai estar no palco da Parada Inglesa na Luiz Dumont Vilares, hoje às 5:30 PM. E aí, pra você requebrar, meu amigo e minha amiga, tem ele, Sidney Omagal.
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0: Sidney Magal, 7:30 no palco da São João.
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0: Sábado, 23 de maio de 2026. Uma pesquisa da Datafolha mostrou que 48% dos eleitores acreditam que o senador Flávio Bolsonaro deveria abrir mão da candidatura à presidência da República e apoiar outro candidato. O motivo seria o diálogo entre o filho do ex-presidente Jair Bolsonaro e o dono do Banco Master, Daniel Vorcaro. Já 44% afirmam que o pré-candidato do PL deve continuar na disputa e 8% não souberam responder. Para fazer o levantamento, o Datafolha ouviu 2.004 pessoas de 139 cidades nos dias 20 e 21 de maio. A margem de erro é de 2 pontos percentuais para mais ou para menos e o nível de confiança chega a 95%. A pesquisa foi registrada na Justiça Eleitoral com o código BR07489/2026. Comprovantes de pagamentos por PIX feitos por uma ex-funcionária apontam para a suspeita de rachadinha no gabinete do deputado Mário Frias, do PL. Os documentos foram obtidos pelo portal G1. Os boletos indicam que ela devolveu parte do salário ao então chefe de gabinete e a parentes dele. A mulher também pagou despesas de familiares de Frias entre fevereiro de 2023 e março de 2024. Além disso, ela contraiu 5 empréstimos consignados em um total de quase R$ 175 mil. Reais. Parte dos valores foi transferida ao chefe de gabinete em datas próximas aos empréstimos. Procurada pelo G1, a ex-funcionária afirmou que houve mais repasses além dos que a reportagem identificou e disse que outras pessoas devolveram parte dos salários. Mário Frias está no exterior e ainda não se pronunciou. Ele viajou sem autorização oficial da Câmara. No horário de Brasília, 2 horas e 34 minutos.
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0: Jana, boa tarde, bem-vinda. Tudo bem?
2: Boa tarde, Fernando, ouvintes, tudo bem.
0: Bom, vamos lá. Literatura, livros, histórias para crianças e não crianças também. Hoje a gente vai começar falando sobre Velho Sertão, de Fernanda Rios e Marcelo Tolentino. Vamos para o sertão, Janaína. Que ambiente é esse? Que atmosfera é essa?
2: Já estou mostrando aqui para quem está nas nossas transmissões em vídeo. Quem não estiver, sugiro que vá, porque hoje é bem importante olhar esse livro, mais do que ouvir. Velho Sertão, da Fernanda Rios, do Marcelo Tolentino, saiu pela Pequena Zara. É uma história que se passa no sertão, como você já adiantou. A primeira imagem que a gente vê nesse livro é a imagem de um menino. Um menino montado num cavalo que está saindo de casa para entregar leite, que o pai tira das poucas vacas que eles têm. Portanto, aí já se constrói uma imagem de escassez. No entorno, essa imagem fica ainda mais forte. Algumas galinhas, a vegetação da caatinga já se revelando. E na janela da casa, outras crianças observam esse menino partir. Todo dia, Fernando, a mesma rotina se repete em meio à seca e a esse calor que a gente vê no ambiente. No caminho, esse menino avista uma casa. E nessa casa mora um idoso. Com isso, uma chance de pedir um copo d'água para se aliviar um pouco dessa secura, desse percurso. Mas o idoso diz que não tem, Fernando.
0: Não tem água?
2: Não tem água, diz que ele já está muito cansado para ir buscar água e, portanto, ele não consegue. Só que a imagem diz outra coisa. A imagem, a gente vê o idoso com as mãos para trás e na virada de página, a gente percebe, nas viradas, né, esse menino vai embora, ele volta no dia seguinte tentando mais uma vez. E a imagem conta que tem um copo na mão desse idoso.
0: Sim.
2: Mas é uma coisa que a gente só vê na imagem.
0: Que legal, Jana.
2: E aí, Fernando, a gente foi ouvir os autores aqui desse livro. A Fernanda Rios é a autora do texto e conversou com a CBN para contar um pouquinho da inspiração dela, né? Como que nasce essa história?
3: Esse livro nasceu das narrativas que eu ouvia da minha família, do meu pai, da minha avó, do meu avô. Eu era uma criança que gostava muito de ouvir como era a infância das outras pessoas da minha família. E aí, uma vez, meu pai me contou que ele, né, ele carregava leite para o meu avô, ele levava o leite das fazendas para a desnatadeira do meu avô. Uma vez uma pessoa pegou a comida dele e ele ficou com fome. E eu fiquei com raiva dessa história, com raiva dessa pessoa. E aí eu inventei essa narrativa em que uma pessoa nega, né, um copo de água para uma criança. Imersa nesse espaço que a gente não sabe muito bem onde é especificamente, né, nesse sertão do imaginário, nesse sertão das nossas referências, mas também um pouco voltada, né, para a minha família.
0: Ô, Jana, queria saber mais sobre como é que esse ambiente de secura, de sertão, de aridez, revela o que mais? Nas crianças, no idoso?
2: Revela nas relações, Fernando, mais do que nesse percurso que o menino faz. Esse ambiente traz metaforicamente outros significados. Uma aridez na relação entre esse idoso e esse menino, né? Esse idoso que a gente vê e que traz aqui na imagem essa pele castigada pelos anos. Né? Marcas do tempo, talvez de muita perda pelo caminho. A negação dessa água, portanto, a desconfiança desse menino. E uma vingança que toma conta dele, que eu não vou contar porque... Eu quero que o ouvinte leia e possa descobrir por ele mesmo. Nesse caminho, a gente também vê uma infância passando, Fernando. Uma infância que vai se perdendo e com ela a inocência desse menino vai junto. Uma experiência de infância que talvez não se revele plena, né, nas suas possibilidades de tempo, de brincadeira, de estar ali plenamente vivendo aquele momento.
0: Ô, Jana, o tema já dá conta de tudo ou a forma? Porque a gente está vendo um formato diferente nesse livro, que é uma questão horizontal. Qual a relação?
2: Eu quero chamar justamente a atenção para essa construção de sentidos que vai também no formato. A horizontalidade desse livro, eu estou mostrando na tela aqui uma cena em que o idoso está frente a frente com o menino. O quanto esse formato também constrói significado. Se fosse vertical, e eu estou virando aqui, será que causaria essa mesma sensação? Boa. Será que a gente conseguiria caminhar com esse menino pelo sertão e sentiria junto com ele quão difícil é esse percurso, o cansaço, esse calor, essa quentura que a gente sente na nossa pele, Fernando?
0: Acho que não. E isso é pensado? Isso é método?
2: Isso é pensado, e aí mora essa mágica do livro para as infâncias, né? A gente ouviu também o autor das imagens, que é o ilustrador Marcelo Tolentino, e que conta justamente desses estudos e dos materiais que ele usou para esse trabalho.
4: Falar um pouco do processo de criação dessas imagens, que foram muito inspiradas nos filmes de Velho Oeste, né? Os enquadramentos do Sérgio Leone ali, plano contra plano, aquela situação do duelo. Que acontece, né, entre esse menino e esse velho, nesse clima super árido. Então, dentro desse contexto também, eu optei por trabalhar de uma forma muito econômica. Escolhi usar um papel que chama papel craft, que é um papel bastante poroso, e trabalhar só com o nanquim e a tinta guache branca. E era um papel que puxava a tinta muito rápido, né? Então acho que é uma coisa que conseguiu, de alguma forma, reforçar essa sensação da secura. Posteriormente, né, essas imagens que foram trabalhadas só com essa luz bem dura, né? Sombra forte, luz dura. Digitalmente eu fiz algumas alterações de cor para o livro ainda ficar um pouco mais quente, bastante quente. E acho que foi por aí o pensamento de construção das imagens desse livro.
0: Puta, ler livro é legal. Agora, quando você tem a legenda de que o cara pensou para fazer, mas jamais é pensar nisso. Tal tinta para tal papel, porque traz secura. Inacreditável.
2: É por isso que eu chamo atenção, Fernando, para os livros para as infâncias. Quanto eles têm de repertório e referência nessa construção do livro. O quanto as pessoas, os autores estão ali atentos, estudando para trazer essa construção de sentido também no objeto físico. E essa é a grande mágica também do livro ilustrado. Primeiro, contar a história por meio do texto e da imagem. A ausência de palavras, os silêncios, as pausas, dizem muito, principalmente aqui nesse livro. Eu quero chamar a atenção para os olhares. Olhares como esse desse menino aqui, ó, que não precisam de uma só palavra para serem explicados e que se repetem ao longo do texto. Essa construção que o Marcelo faz. E aqui tem um texto... Também é um texto muito pontual, mas escutem. Mentira pura, que só de pensar já sentia o sol queimando. Metaforicamente, essa raiva que esse menino sente desse idoso que não lhe dá água. Isso também é de respeito a uma construção que tem um diálogo com outras artes, Fernando. Com cinema, com a fotografia, com outros sertões incontornáveis da nossa cultura e que os dois se inspiraram. A Fernanda fala aqui do filme Abril Despedaçado, na nossa conversa, do Walter Salles, de dois livros importantíssimos, que é O Grande Sertão, do Guimarães Rosa, e também O Vidas Secas, do Graciliano Ramos, Tieta do Agreste, de Jorge Amado. Todas essas são referências que eles trazem aqui para o livro.
0: Jana, o Otávio Pupo está acompanhando a transmissão com muito prazer. O Otávio é o marido da Fernanda e tem o prazer de poder acompanhar o processo criativo dela e o quanto influencia o filho deles. Eles estão lá, estão assistindo a gente no laptop e ele com um livro ao lado, lendo, na
2: Olha,
0: cama.
2: Que riqueza.
0: Esse friozinho, né? Que legal. Obrigado pela audiência, Otávio. Jana, essa não é uma realidade muito próxima de mim, de você, mas é uma realidade. É uma realidade. Por que é importante trazê-la para a gente que não conhece?
2: Vamos deixar a Fernanda contar, fazer essa reflexão para os ouvintes?
3: É muito importante a gente apresentar outras experiências de infância. Tanto porque eu acho que a gente está vivendo em espaços cada vez mais reduzidos nos centros urbanos. Então eu queria que, por exemplo, meu filho tivesse a experiência de ver uma história acontecer nesse espaço. Quanto de valorizar, né, as infâncias que acontecem no meio rural, né, no sertão, em outras paisagens, para que elas também se sintam valorizadas. Então, eu acho, assim, eu acredito que a gente tem que trazer outras paisagens para as crianças e outras experiências para as crianças terem contato.
0: Que lindo.
2: Por isso que eu insisto, Fernando, na bibliodiversidade, a diversidade dos livros, para mostrar esses outros mundos para essas crianças que vivem aqui no centro urbano e para as crianças que vivem no sertão terem as suas existências validadas. Isso é importante e esse também é o papel da arte, trazer situações difíceis com uma perspectiva delicada, respeitosa, poética, experiências de infância que não estão necessariamente sendo vividas na sua plenitude, mas que são tão legítimas quanto todas as outras, nesse lugar seco, árido, de embates históricos, e mais um embate se constrói entre esse menino e esse idoso, mas também deixar espaços. E aí está a boa escolha de um livro. Livros que não respondem todas as perguntas. Livros que deixam muitos silêncios e muitos questionamentos em abertos para que essas crianças possam construir o seu próprio pensamento a partir deles.
0: Muito bem. O nosso ouvinte Hélio Com pergunta qual o nome do livro, Janaína? Vamos lá.
2: Vamos lá. O livro de hoje, nosso quadro de hoje, Páginas da Infância, dedicado ao Velho Sertão, de Fernanda Rios e Marcelo Tolentino, uma publicação da Pequena Zahar. Uma infância que está longe dos centros urbanos, que envolve escassez, perda, que envolve um embate, que envolve uma perda da inocência, mas que é tão válida e tão linda quanto todas as outras.
0: Legal, tem participação aqui da Eliane, que fala assim, esse livro está fazendo um baita sucesso na casa do leitor.

0: Ai, ai, agora perdi aqui, meu Deus do céu. Pô, então.
1: Perdeu, Fernando.
0: Não, então, tem muita mensagem aqui.
1: Que legal.
0: Peraí, peraí. Que as crianças que leram falaram da solidão do velho também. A leitura com amplitude de sentidos e significados. As crianças que leram falaram do sofrimento tanto da criança quanto do velho. Que legal. Tem criança que disse que foi o melhor livro que já leu.
1: Olha que
0: Está
1: bonito
0: aqui no
1: esse
0: chat,
1: espaço de
0: é.
1: diálogo, Fernando. E isso vem muito também do texto da Fernanda, mas da construção das imagens do Marcelo, que mostram para a gente o quanto esse idoso tem essa pele marcada, enfim, essa postura, esse sofrimento dos anos que se passaram ali na
0: Mas por
1: secura.
0: que ele não deu água pro menino?
1: Por que que ele não deu água para o
0: Tem que
1: menino?
0: ler, tem que ler, tem que
1: Tem que
0: ler.
1: ler e
0: Ela
1: tem
0: fala,
1: que.
0: a Eliane fala que o Marcelo é genial.
1: Marcelo é genial, Fernanda é genial, os dois estão construindo uma carreira muito bonita, acreditando na criança, Fernando, deixando esses espaços abertos para justamente acontecer isso que aconteceu. As crianças dão os seus sentidos para o livro.
0: Perfeito. Jana, muitíssimo obrigado pela participação aqui mais uma vez no Revista CBN. Todo o material está onde? Quem quiser saber mais.
1: Tudo lá em @bjanaina, vou deixar o livro e vou deixar também mais para frente essas declarações, esses depoimentos dos dois autores. @bjanaina.
0: Obrigado, Jana, e um bom final de semana para você.
1: Para você e para os ouvintes.
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0: Tem mais cultura aqui no Revista CBN. Sempre, sábado, a gente termina com uma conversa com a Paula Jacobi, trazendo mais coisa boa, mais coisa que nos toca, mais cultura que nos reinventa. Oi, boa tarde para você, Paula, e bem-vinda mais uma vez.
1: Boa tarde, Fernando. Boa tarde aos ouvintes. Obrigada. Hoje eu trouxe duas indicações. Quer dizer, na verdade, uma indicação que as pessoas conseguem ler e outra que as pessoas vão assistir em breve.
0: Isso
1: Mas
0: mesmo.
1: Vamos comentar sobre isso.
0: Vamos lá. Ilhas Suspensas, Sim. livro novo de Fabiane Secchi, saindo pela Companhia das Sim. Letras. Já isso. temos aqui na nossa tela a capa. Conte mais sobre ela. É o primeiro romance dela, da psicanalista?
1: Isso, é o primeiro romance da Fabiane Secchi, que é uma psicanalista maravilhosa. Ela também é crítica de literatura e de cinema. E nesse livro ela cria uma história muito sensível a partir da Mariana, que é a protagonista desse romance, que é uma mulher que passa por várias situações de luto na vida dela, lutos simbólicos e lutos reais, né, de perdas familiares e tal, ao mesmo tempo que ela precisa mudar de país por conta do trabalho do marido dela, só que ela vai para um país que ela não fala a língua. Então existe uma espécie de deslocamento interno dessa personagem, atravessada por esses lutos, ao mesmo tempo que ela precisa resolver, né, como vai se estabelecer nesse novo país. Então ela encontra nas amizades, na literatura, na companhia do cachorro dela, que chama Quincas, esses pilares, assim, para sustentar a subjetividade dela ali nessa travessia. Eu acho que uma das grandes coisas desse livro é que ele não tem tantas reviravoltas igual a gente está acostumado, principalmente na literatura contemporânea. A gente tem um movimento desses livros que são movidos a plots, né, que são movidos a acontecimentos muito grandiosos que mexem e vão para um lugar e vão para outro lugar. Aqui não dá nem para falar de spoiler, porque o livro ele se passa muito dentro da personagem, né? E eu acho que isso, claro, porque é escrito por uma psicanalista, não veria de uma outra maneira. Mas eu gostei muito dessa subjetividade da personagem trabalhada dessa forma, porque eu, que, enfim, né, venho da crítica de cinema principalmente, lembrei muito dos filmes da Chantal Akerman e da Agnès Varda, que são duas cineastas, né? A Chantal é belga, mas radicada na França, e a Agnès Varda também francesa, que trabalhavam os gestos femininos cotidianos como uma coisa não ordinária, né? Então, como transformar o banal da nossa rotina em uma coisa extraordinária, né? Então, eu digo que não tem esses grandes plots, né, essas grandes reviravoltas da própria narrativa, porque as coisas estão passando dentro da personagem, né? O cotidiano da gente não é, então, por mais que a gente gostaria que fosse marcado por grandes reviravoltas todos os dias, a gente sabe que não é bem assim. Então, eu achei muito bonito como a Fabiane traz esse livro dessa maneira, né? Muito interna ali da protagonista. E é uma leitura deliciosa, principalmente, né, a gente está aqui em São Paulo, esse frio, essa chuva, não dá vontade de sair de casa. Esse livro é um livro muito fácil de ler também, então você consegue ler 2, 3 dias, assim, porque é uma leitura que ela te envolve por completo, então não tem como largar. Então, quem estiver precisando de uma companhia nesses dias chuvosos, aproveite este lançamento, porque ele é realmente muito especial.
0: É especial até porque o Zé Godoy, no Clube do Livro, no Estúdio CBN, também recomendou recentemente, se ele falou muito bem dele.
1: Ah, demais.
0: Então tá aí.
1: Sim.
0: Ilhas Suspensas, que é o romance lançado recentemente pela Companhia das Letras a escritora Fabiane Secchi. É o primeiro romance Isso. dela. Passamos agora para o cinema, Isso. porque tem Brasil em Cannes. É bem legal essa história. Conta Sim. pra gente.
1: Sim, esse ano o Brasil estava bem discretinho, né, no Festival de Cannes. Também não tem como comparar com né, todo o furor que teve do ano passado.
0: Não dá para manter esse nível sempre, né? Eu gostaria, né?
1: Difícil, né? A barra ficou muito alta, né, nos últimos 2 anos, mas de qualquer forma, tivemos a presença de brasileiros esse ano. O Festival de Cannes, assim, ele dura 2 semanas, né? Só para dar uma contextualizada para os ouvintes. Esse ano ele foi marcado pela falta de Hollywood. Então, muitos críticos estavam comentando bastante sobre o quanto não ter grandes filmes hollywoodianos nessa edição estava dando um protagonismo muito maior para o cinema independente e o cinema autoral, que é o que, na verdade, o Festival de Cannes e o Festival de Veneza gostam de trazer, Festival de Berlim, enfim, fugir um pouco dessa rota comercial, entre aspas, né, desses filmes mais tradicionais. que estão aí nesse mainstream, mas também discussões importantes sobre a IA no cinema, sobre a arte é política ou não, enfim. Então, essas 2 semanas foram marcadas por essas conversas, né, ali, tanto nos bastidores quanto nas coletivas de imprensa. E voltando para a presença do Brasil, na verdade, o Brasil aqui ele está um pouco quase ali nos bastidores para a gente também dar valor para profissão de produtores, né? Então, Elefantes na Névoa é um filme que é uma coprodução de vários países, então Nepal, Alemanha, França, Noruega e Brasil, e aí representado, o Brasil representado pelas produtoras Enquadramento Produções e Bubble Project. O filme, ele foi o vencedor do grande prêmio do júri na Mostra Um Certo Olhar, que é uma das mostras mais especiais, paralelas à Palma de Ouro, dentro do Festival de Cannes. É uma mostra oficial, né, um prêmio oficial do Festival de Cannes, mas ele corre paralelo à Palma de Ouro. Essa mostra, Um Certo Olhar, está muito olhando justamente para esses filmes independentes, com essas histórias que estão tentando transpor barreiras, né, regionais, enfim, olhando mais para um cinema internacional, um cinema autoral que olha o internacional. E o filme também levou o prêmio de melhor canção original do festival, e é uma história muito bonita, muito poética, ambientada em um vilarejo no Nepal, à beira de uma floresta, habitada por elefantes selvagens. E aí a gente tem uma líder dessa comunidade, que é uma comunidade matriarcal, e que ela tem a vida dela abalada pela perda de uma das filhas, né, o sumiço de uma das filhas. E aí ela vai investigar o que aconteceu. E aí o filme tem esses elementos. Gosto bastante desse título, Elefantes na Névoa, que eu acho que a névoa é quase uma metáfora dessas coisas que também ficam difíceis da gente enxergar, mesmo a gente tentando querer muito investigar e querer saber o final dessa história, né, isso às vezes escapa à nossa visão. E aí o segundo filme que tem presença brasileira em Cannes esse ano é o La Perra, que é produzido pela RT Features, do Rodrigo Teixeira, que é um grande produtor de cinema brasileiro, em parceria com A Planta, que é a outra produtora do filme. Esse filme é inspirado num livro que eu acho sensacional, fica aí a dica também, porque a gente tem essa edição em português, chama A Cachorra, da Pilar Quintana. É um livro muito radical, assim, de muitas vísceras expostas, mas é um livro muito genial, e que é um filme, né, dirigido pela Dominga Sotomayor, que traz essa relação complexa da maternidade a partir dessa personagem, o protagonista, com uma cachorra. Então, essa mulher, ela não pode ter filhos, e ela vê uma cachorra que teve filhos quase como uma rival, só que aí ela acaba criando uma relação muito linda com esse animal. Então, é um livro, assim, muito especial, muito difícil um pouco de ler, assim, num sentido, né, dessa dureza da vida, mas ainda assim eu acho que é uma experiência muito válida. Ele também é curtinho e também fácil, né, de você engatar um capítulo atrás do outro. E aí tem uma curiosidade que o Selton Mello faz parte do elenco principal desse filme, e aí só confirma mais uma vez essa ascendência da carreira internacional dele, que já vem de anos, mas acho que nos últimos anos ele tem feito bastante coisa lá fora. Então aqui a gente tem mais um ator brasileiro despontando nas produções
0: Paulo.
1: internacionais, que, assim, né, no fim das contas, a coprodução com o Brasil.
0: Muito bem. Conseguiremos vê-los no circuito brasileiro em
1: Então,
0: breve?
1: esses filmes, com certeza, eles vão vir para o Brasil em breve, até por conta dessas coproduções, mas fica difícil a gente dizer exatamente a data, porque tudo depende, né, do encerramento de festival, distribuição, enfim, mas acredito que metade do segundo semestre já deva estar disponível no Brasil, nos cinemas, né?
0: Elefantes na Névoa e La Perra. Ficaremos de olho. Paula, muitíssimo obrigado
1: Sim.
0: mais uma vez pela participação aqui no Revista CBN. Até uma próxima. Bom final
1: Obrigada a
0: de
1: você,
0: semana.
1: Fernando. Até,
0: Um beijo.
1: igualmente. Beijo.
0: E termina aqui o Revista CBN deste sábado. Na produção, Yasmin Caetano, Janaína Barros e Wender Stales. Trabalhos técnicos de Débora Gonçalves.
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0: Uma boa tarde de sábado para você. Estarei de volta amanhã. Até lá.
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0: Sábado, 23 de maio de 2026. Empresas da influenciadora e advogada Deolane Bezerra e parentes do chefe do PCC, Marcos Williams Herbas Camacho Marcola, usaram os mesmos intermediários para dar aparência legal a recursos de origem ilícita. Segundo a Polícia Civil, o esquema movimentou 70 milhões de reais. A TV Globo teve acesso a mais de 2.600 páginas do inquérito que apura o envolvimento da influenciadora e outras 22 pessoas físicas e jurídicas na lavagem de dinheiro do primeiro comando da capital. Na sexta-feira, Deolane foi transferida de uma cadeia na Zona Norte de São Paulo para uma penitenciária na cidade de Tupi Paulista, no interior do estado. A defesa pediu a conversão da prisão preventiva para domiciliar em razão de uma filha pequena da influenciadora. Deolane foi detida na quinta-feira em uma operação do Ministério Público e da Polícia Civil. Ela nega a acusação de participar da lavagem de dinheiro da facção criminosa. O dono do Banco Master, Daniel Vorcaro, voltou na noite desta sexta-feira para a Sala de Estado Maior na Superintendência da Polícia Federal em Brasília. O espaço chegou a ser ocupado recentemente pelo ex-presidente Jair Bolsonaro. A transferência foi autorizada pelo ministro do STF, André Mendonça. Vorcaro estava numa sala comum. Mendonça citou a manifestação da Procuradoria-Geral da República, que havia apontado para o risco de Vorcaro, na situação em que estava, manter contato com outros integrantes da organização criminosa investigada no caso Master. No horário de Brasília, 3 e 4.
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1: Muito boa tarde a você que está na sintonia da Rádio CBN neste sábado, 23 de maio de 2026. Show da Notícia no ar, com a sua participação, com a nossa reportagem, com entrevista. Hoje só tem uma entrevista, porque só tem uma horinha o Show da Notícia. Débora Gonçalves aqui na mesa de som, a Janaína Barros na coordenação do Show da Notícia aqui em São Paulo. Mas dá tempo, né? Dá tempo da gente fazer uma entrevista. Eu convidei a gerente de incidência política do Pacto pela Democracia, que é a Natália Neres Perenha, para a gente refletir sobre o que aconteceu essa semana no Congresso Nacional. Em dois dias, tivemos votações relâmpago que beneficiam, adivinhem, partidos políticos. Claro, né? Quando é assim, eles vão, ó, a jato, rapidinho. Foram vários projetos aprovados e a gente vai tratar desse assunto, porque o Pacto pela Democracia tem uma proposta justamente que é para evitar esse tipo de coisa, que é para o presidente da Câmara avisar com antecedência o que vai ser colocado em pauta. O que vai ser colocado em pauta para que aquilo seja discutido num tempo razoável, certo? Os próprios deputados de poucos partidos, aliás, eu até menciono, Novo, Missão e PSOL, foram aqueles partidos que reclamaram lá, ó, primeiro, tá muito rápido, não teve tempo para discussão, e segundo, o que vocês estão fazendo aqui é uma farra com dinheiro público. A gente vai explicar daqui a pouquinho, depois do Repórter CBN das 3h30, nessa entrevista com a Natália Neres, do Pacto pela Democracia. E a sua participação, né? O WhatsApp é o 11 99911-9981. O número tá na tela, para você que me acompanha pelo YouTube, pelo Globoplay, pelo cbn.globo.com e no próprio site também da CBN, você clica lá em Fale com Leandro Gouveia, que é o meu nome. Você manda sua mensagem que chega aqui direto no meu e-mail. Combinado? Você está falando de que parte deste mundo? Da parte fria ou da parte quente? Eu falo da parte fria. Com chuva, aquela garoinha, né? São Paulo da garoa, voltou. Tem parte quente também no planeta, em algum canto deve ter, Débora Gonçalves. Mas no Brasil tem também, eu estava vendo esses dias previsão do tempo em algum telejornal que estava mostrando a diferença de temperatura essa semana nas capitais do Brasil, em Curitiba, Porto Alegre, agora não lembro, muito frio. E em outras capitais, tipo Palmas, muito quente. Então me conta aí de onde que você está acompanhando a programação da CBN ao vivo e fazendo o quê? Descansando ou trabalhando que nem a gente aqui na CBN? Pode contar aí para mim pelo WhatsApp, que é o 11 99911-9981. Então vamos girar nossa reportagem para você continuar tendo as atualizações do noticiário deste sábado, começando pelo Rio de Janeiro. A Ana Paula Jalme está com a gente, ela acompanhando o presidente Lula em viagem ao Rio. Boa tarde para você, Ana.
2: Oi, Leandro. Boa tarde para você. Boa tarde também para o nosso ouvinte. O presidente Lula afirmou ao governador interino do Rio, desembargador Ricardo Couto, que ele deve trabalhar para prender ladrões e milicianos que comandaram o Estado nos últimos anos. Couto vem promovendo um pente fino na administração estadual, já exonerou mais de 2.500 servidores desde que assumiu interinamente o governo depois da renúncia do Cláudio Castro do PL lá no final de março. Em agenda, na sede da Fiocruz, na zona norte do Rio, Lula lembrou que Ricardo Couto assumiu o Palácio Guanabara sem ter sido eleito para a função, mas disse que o desembargador tem a chance de promover mudanças no Estado até a posse do governador, que será eleito em outubro. O presidente também ofereceu ajuda para consertar o Estado.
1: Rio de Janeiro tem a fala do presidente Lula para a gente acompanhar por aqui. Ah, travou o sistema. Então, Ana Paula, continua relatando para a gente, por favor.
2: Claro, Leandro. Lula também aproveitou esse evento desse sábado para cobrar do Senado a aprovação da PEC da segurança. Segundo o presidente, a proposta é necessária para permitir um enfrentamento mais efetivo ao crime organizado. A PEC busca reorganizar o sistema de segurança e ampliar o papel da União no combate à violência, mas está parada já há mais de 2 meses. O texto aguarda despacho do presidente do Senado, Davi Alcolumbre, em meio a um desgaste na relação entre Congresso e Executivo. Lula ainda comentou a conversa recente com o presidente dos Estados Unidos, Donald Trump. Lula disse que o Brasil não tem preferência por nenhum país e pretende trabalhar com todos os que estiverem dispostos a colaborar com a transferência de tecnologia. Olha, Leandro, a gente tem agora a sonora do Lula falando do Ricardo Couto. Vamos ouvir.
1: Vamos lá.
2: A gente segue aqui então, Leandro, pela manhã, né, nesse evento também, o presidente participou do lançamento, né, do Centro de Tratamento para Pacientes com Câncer, inaugurou a nova sede do Centro de Desenvolvimento Tecnológico em Saúde, dedicada à produção de medicamentos, vacina e também diagnósticos para o SUS, Leandro.
1: Tá certo. Obrigado, Ana Paula Jalme, direto do Rio de Janeiro. A gente segue acompanhando a nossa reportagem agora em São Paulo, falando sobre eleições. O Pedro Pupulin está com a gente ao vivo. Pedro, boa tarde para você. O Pedro acho que está numa festa, é uma festa de algum partido, será? Pedro Pupulin está ouvindo a gente agora, será? Olha, hoje os espíritos não estão contribuindo, tá? Vamos colocar um copinho d'água aí, rezar. Vamos pro Rio de Janeiro, então? Pedro Pupulin daqui a pouco vai trazer pra gente a questão envolvendo o pré-candidato à presidência, Aldo Rebelo. Essa semana, você deve ter acompanhado, o partido dele, que é o Democracia Cristã, falou em expulsá-lo, né? Porque o Aldo Rebelo tá resistindo, não quer sair da candidatura para dar lugar ao Joaquim Barbosa. Semana passada mesmo, no sábado passado, eu te contei que o Joaquim Barbosa estava aí aparecendo, despontando como pré-candidato. Joaquim Barbosa, ex-ministro do Supremo Tribunal Federal, ex-presidente do Supremo, tá? Pode ser que ele volte, então, na eleição deste ano, vamos entender. Antes, o Diogo Bugalho está no Rio de Janeiro porque é dia de Marcha para Jesus. Boa tarde para você, Diogo. Ah, você que tá na festa.
3: Boa tarde, Leandro.
1: Boa tarde.
3: Sou eu que estou aqui. Marcha para Jesus rolando no Rio de Janeiro. A previsão era de 300 mil fiéis aqui no evento, mas eu arrisco dizer que tem mais. O pessoal tomou conta da Avenida Presidente Vargas, que é uma das principais do centro aqui do Rio, nessa expressão de fé, louvor e também de diversão com muitos nomes da música gospel aqui no Rio de Janeiro, nesse que é um dos maiores eventos cristãos do Brasil. Neste ano, o tema é o poder da decisão. A programação conta com mais de 8 horas de shows e vários nomes aí da música evangélica, como Thales Roberto, Maria Marçal, Midian Lima, Vaguinho e Samuel Messias. Olha, um pouquinho antes de começarem os shows aqui, eu conversei com a funcionária pública Osiane Ribeiro, ela que estava na expectativa para as atrações musicais e também para declarar toda a fé dela nesse dia aqui junto com essa multidão de outros fiéis também. Vamos ouvir?
4: Estou muito feliz, minha primeira vez aqui na Marcha para Jesus e vamos declarar que Ele é o nosso Deus. Pretendo ficar até o final, o tema é muito bonito, o poder da decisão. Thales Roberto, Midian Lima e Jesus, a palavra de Deus, que cura, que liberta e que transforma.
3: Para a realização da marcha, as autoridades aqui do Rio e também os transportes públicos montaram todo um esquema especial. Para quem ainda pensa em vir, a orientação é vir de trem ou de metrô, porque a gente tem várias vias interditadas aqui no centro do Rio. Leandro, eu estou em cima do trio elétrico, realmente é uma multidão muito grande, é muita empolgação, muita fé aqui. É uma festa muito grande mesmo, aqui a gente segue acompanhando e logo mais volta com outras atualizações. Leandro.
1: Que local do Rio mesmo?
3: Avenida Presidente Vargas, no centro do Rio. Daqui, a marcha segue para o Palácio da Apoteose, onde fica o sambódromo, onde também acontecem os desfiles das escolas de samba. E lá os shows vão continuar até pela noite. Então tem muita gente que ainda deve chegar para participar, Leandro.
1: Muito bem. Nenhum político participando, Diogo?
3: Temos aqui deputado, Leandro, mas presidenciáveis não temos, não. Havia até essa expectativa, mas não vieram.
1: Tá bem. E a gente vai continuar acompanhando aí com o Diogo Bugalho, na reportagem do Rio de Janeiro, no centro da capital fluminense. 3:15 agora. Falando em Jesus, vamos falar do Democracia Cristã, que é o partido de Aldo Rebelo, Pedro Pupulin, agora sim com a gente. Boa tarde para você, Pedro.
5: Oi, Leandro. Boa tarde para você e para todos que nos acompanham aqui na CBN. O ex-ministro e pré-candidato à presidência, Aldo Rebelo, afirmou neste sábado que continua sendo presidenciável e que irá recorrer contra o seu partido, Democracia Cristã, na justiça, em decorrência da abertura de um processo administrativo interno que prevê a expulsão do político da sigla. Aldo se filiou ao partido neste ano e articulou uma pré-candidatura ao Planalto. No entanto, Leandro, ele acabou sendo deixado de lado e foi trocado aí por determinação do presidente do partido e de aliados pelo ex-ministro do STF, Joaquim Barbosa. Participando de um evento com empresários que a reportagem da CBN está acompanhando aqui em Guarujá, litoral de São Paulo, Aldo comentou o episódio e declarou que sua eventual expulsão poderá resultar em desdobramentos negativos dentro do partido. Vamos ouvir.
6: Em Roraima, o presidente do partido e pré-candidato ao governo disse coisas muito pesadas ao presidente do partido e a essa possível candidatura de Joaquim Barbosa. Há uma tendência, dependendo do desfecho desse episódio, de esvaziamento nos estados das chapas que foram conformadas para disputar eleições ou majoritárias, ou para o Senado, ou para as Assembleias Legislativas, ou para a Câmara Federal, há um risco de esvaziamento.
5: Cabe ressaltar, Leandro, o DC comunicou a abertura do processo de expulsão de Aldo via redes sociais durante a semana. A legenda informou em nota que a medida ocorre após uma série de ataques do ex-ministro contra a direção e a presidência nacional da sigla. Depois que o presidente do partido, João Caldas, defendeu a candidatura de Joaquim Barbosa, Rebelo passou a fazer críticas em entrevistas e nas redes sociais. Eu volto com você.
1: Muito bem, obrigado Pedro Pupulin pelas informações. O nosso ouvinte Israel, de Ribeirão Preto, aqui no interior de São Paulo, falou que é o Aldo Rebelde. Obrigado, Israel, pela sua participação aqui no nosso WhatsApp, 11 99911 9981. Com a gente também aqui a Isaura Ferreira, do Rio de Janeiro, onde está acontecendo lá a Marcha para Jesus. Falou que lá, por lá, tempo típico de outono, céu parcialmente nublado, temperatura amena. Ela falou: não tô nem na parte quente, nem na parte fria. Obrigado, Isaura, pela sua participação. E o Mário Sérgio de Campinas, aqui no interior de São Paulo, mais uma vez aqui para te prestigiar. Tempo encoberto no interior de São Paulo. Um abraço para você também. Vamos agora a Brasília. A Ana Carolina Tomé atualizando para a gente o caso da Carla Zambelli. Toda semana tem uma novidade diferente e a Ana Carolina atualiza o noticiário. Boa tarde para você, Ana.
7: Boa tarde, Leandro. Boa tarde também aos nossos ouvintes. Pois é, após a Justiça da Itália negar a extradição da ex-deputada Carla Zambelli ao Brasil e determinar a sua libertação, a situação da ex-parlamentar, entra agora em uma nova fase, Leandro. O ministro da Justiça da Itália, Carlo Nordio, tem 45 dias para decidir se confirma ou não a decisão de anular a extradição feita pela Suprema Corte de Cassação. A instância, então, máxima do judiciário italiano foi contra a decisão de extradição que havia sido autorizada pela Corte de Apelação da Itália. Com isso, Carla Zambelli foi libertada após quase um ano detida em um presídio feminino nos arredores de Roma. Caso o governo italiano mantenha a rejeição ao pedido brasileiro, a ex-parlamentar poderá permanecer em território italiano, mas continuará impedida de retornar ao Brasil sob risco de prisão imediata. A decisão da justiça italiana causou surpresa às autoridades brasileiras, já que o Brasil e a Itália têm um tratado recíproco de extradição em vigor desde 1993. O primeiro artigo do tratado determina que Brasil e Itália ficam obrigados a entregar um ao outro pessoas que sejam procuradas pelo outro país, seja para julgar, seja para o cumprimento da pena. Pablo Succhiani, que é especialista em direito internacional, diz que, ao contrário aqui do Brasil, que tem uma análise, vamos dizer assim, mais focada no judiciário, a extradição na Itália passa por uma análise política do executivo. Segundo ele, uma negativa definitiva não causaria crise diplomática, mas poderia gerar tensão entre os países.
8: Porque qualquer decisão em relação à extradição envolve um aspecto jurídico e um aspecto político, que é melhor analisado pelo Poder Executivo, seja a Presidência da República, seja Ministério da Justiça. Portanto, uma situação destas, sem dúvida, gera uma tensão internacional, caso se venha a confirmar que a Itália não extraditará. Contudo, não tem o condão de gerar uma crise internacional. A agenda dos dois países é muito superior.
7: Zambelli foi condenada pelo STF a 10 anos de prisão pela invasão aos sistemas do Conselho Nacional de Justiça e deixou o Brasil após a decisão. Caso o Ministério da Justiça da Itália reverta novamente essa decisão, aceitando a extradição, as autoridades brasileiras terão mais 20 dias para organizar o retorno da ex-deputada ao país. Volto com você, Leandro.
1: Muito obrigado, Ana Carolina Tomé, pelas informações direto de Brasília. Tem mais um pessoal participando aqui da nossa programação. A Maria Luísa de Souza, de Bom Jardim de Minas, Minas Gerais. Se os políticos cumprissem algumas promessas, com certeza iria fazer uma grande diferença. Por lá agora 19 graus, muito obrigado. Em Brasília, aqui nosso ouvinte, que não diz o nome, manda o nome aí se der tempo. Cheguei de um evento no Parque da Cidade sobre violência contra a mulher. Brasília agora tá frio e muito vento. E agora ela já tá de volta à casa dela. Obrigado pela participação. Mande aí o seu nome para eu poder registrar. Também o Elias, Rio de Janeiro, Campo Grande, Zona Oeste do Rio, né? Tá ouvindo a CBN no radinho de pilha, por lá chovendo fraco. E aí ele deu até como foi o cardápio do almoço dele. Então, ó, carne assada com macarrão e pudim para sobremesa. Janaína Barros está pedindo você mandar aí pelo Sedex. Obrigado, Elias, pela sua participação aqui pelo WhatsApp. Deixa eu registrar aqui o noticiário que vem de fora, porque a gente continua de olho lá na guerra do Irã, né? E o presidente dos Estados Unidos, Donald Trump, disse hoje que pode decidir até amanhã se vai retomar a guerra contra o Irã, numa entrevista publicada pelo site Axios. São muitas declarações, né, do presidente Donald Trump. Ele usa muito da retórica para fazer pressão sobre os negociadores de cá e de lá. E aí ele disse agora que vai discutir a versão mais recente do acordo proposto pelo Irã com seus assessores antes de tomar uma decisão. Ou chegamos a um bom acordo ou vou explodi-los em mil infernos, disse Donald Trump. Não sei nem se dá para levar mais a sério Donald Trump, né? O presidente também deve realizar uma ligação ainda hoje com líderes da Arábia Saudita, Catar, Emirados Árabes Unidos, Egito, Turquia e Paquistão, segundo uma fonte oficial árabe ouvida pela agência de notícias Reuters. E isso, então, ao longo de negociações para tentar transformar o atual cessar-fogo num acordo definitivo. Mais cedo, o exército do Paquistão diz que as conversas realizadas nas últimas 24 horas tiveram avanços encorajadores rumo a um entendimento final sobre o conflito. Hoje em dia, eu ouço mais o Paquistão mesmo do que o presidente Donald Trump. Dá para confiar mais, porque o Paquistão é que está exercendo esse papel de intermediador entre o Irã e os Estados Unidos desde o começo da guerra, transmitindo mensagens entre os dois lados e mediando esses encontros diplomáticos. Segundo o comunicado divulgado pelos militares paquistaneses, o chefe do exército do país teve reuniões altamente produtivas com o presidente do Irã, Massoud Pezeshkian, e também outras autoridades em Teira. E hoje, ele também se reuniu com o presidente do parlamento iraniano e principal negociador do país, o Mohammad Khalibaf. No dia 18 de maio, os Estados Unidos já tinham rejeitado uma proposta do Irã para encerrar o conflito, e o plano tinha sido entregue aos americanos por meio justamente dessa mediação do Paquistão, mas aí o governo Trump considerou os termos insuficientes. E também nessa semana, Trump ameaçou retomar os ataques caso as negociações fracassem e o Irã mantenha o controle do Estreito de Hormuz, que é aquela rota estratégica que ficou famosa, né, pela passagem de boa parte do petróleo mundial. Será que teremos novidades, então, neste fim de semana? Você vai ficar sabendo de tudo aqui na programação da CBN. Também fica de olho sempre no nosso site, que é o cbn.globo.com. Mandando mais um alô para você que está aqui na nossa audiência. Ah, olha só, tem aqui uma atualização também ainda desse noticiário, antes de registrar sua participação, de que o chefe negociador do Irã, o Mohammad Khalibaf, já também se posicionou. Ele afirmou que Teherã vai responder de forma esmagadora caso os Estados Unidos retomem as hostilidades e disse que o regime usou o cessar-fogo em vigor desde 8 de abril para reconstruir suas forças armadas. Ele publicou essa mensagem nas redes sociais em resposta a essas últimas declarações do presidente Donald Trump. Muito bem. Então você continua aqui na nossa audiência. Com a gente aqui, Edivalson, DDD71. Um abraço para você em Floripa. Ele tá, pelo jeito, se locomovendo aí, sentido Rio de Janeiro, tá na estrada. Um abraço para você, obrigado pela sua participação também com a gente. Vamos fazer uma pausa pro noticiário da sua região. Na volta tem o repórter CBN e depois tem entrevista aqui no Show da Notícia.
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1: Olha, hoje o trânsito aqui na cidade de São Paulo está especialmente ruim para uma tarde de sábado. Eu imagino que seja por causa da chuva fina que cai aqui sobre a Grande São Paulo. Então você que está na marginal do Tietê, que geralmente tem o trânsito ruim nas tardes de sábado, hoje vai enfrentar uma situação pior ainda, e nos dois sentidos. Então você que está indo em direção à rodovia Presidente Dutra, rodovia Ayrton Senna, vai diminuir a velocidade já ali a partir da ponte da Freguesia do Ó, um pouquinho depois, pela Expressa, pela Central e pela Local. Tá bom pra você? Não tem como fugir, não, da Marginal do Tietê. No sentido contrário, pra quem tá indo pra Castelo Branco, passou ali a Ponte das Bandeiras, também vai diminuir a velocidade. E olha, tá um estacionamento a céu aberto na Marginal do Tietê. Só vai melhorar ali um pouquinho depois da Ponte do Piqueri, mas mesmo assim com alguns pontos de lentidão ainda até o Cebolão. A Marginal do Pinheiros tem condições melhores, mas também com vários pontos de lentidão, e eu destaco aqui o trecho que corre ao longo ali do Jockey Club, e também mais ao sul, a partir da Ponte do Morumbi, um trecho bem terrível, até ali depois da Ponte João Dias, está bem ruim mesmo a Marginal do Pinheiro, sentido Interlagos. E no sentido contrário, da Castelo Branco, o pior trecho é ali na saída da Avenida dos Bandeirantes, até o Parque do Povo, ali, Ponte Cidade Jardim. Depois melhora, vai piorar na altura da Ponte Cidade Universitária, também tudo isso em direção ao Cebolão. Paciência para você, continue ligado, continue ligada aqui na CBN nesta tarde de sábado. Obrigado a todos que estão se comunicando aqui com a gente. Por exemplo, o Henrique, motorista de caminhão em São José do Rio Preto. Um abraço para você. 3:30.
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0: Sábado, 23 de maio de 2026. A Executiva Nacional do Cidadania aprovou, por unanimidade, a pré-candidatura do deputado federal Aécio Neves, do PSDB, à presidência da República. Os dois partidos formam uma federação. Ao justificar a escolha, o presidente nacional do Cidadania e vice-presidente da federação, o deputado federal Alex Manente, definiu Aécio Neves como nome de terceira via para superar a polarização e recolocar o foco nos problemas reais do país. O tucano disputou a presidência pela última vez em 2014. Ele chegou ao segundo turno contra Dilma Rousseff, do PT, e perdeu. Atualmente, Aécio Neves é presidente nacional do PSDB. As inscrições do Exame Nacional do Ensino Médio deste ano serão abertas na segunda-feira. O prazo vai se estender até às 11h59 da noite de 5 de junho. A informação está no edital que foi publicado ontem pelo Ministério da Educação. As provas serão aplicadas nos dias 8 e 15 de novembro. 5 jogos abrem hoje a 17ª rodada do Campeonato Brasileiro. Às 5 da tarde, o Vitória recebe o Internacional no Barradão e o São Paulo pega o Botafogo no Morumbi. Às 7 da noite, o Grêmio enfrenta o Santos na Arena de Porto Alegre e o Mirassol encara o Fluminense no interior de São Paulo. Às 9 da noite, o vice-líder Flamengo recebe o líder Palmeiras no Maracanã. No domingo, entrarão em campo Remo e Atlético Paranaense, Cruzeiro e Chapecoense, Corinthians e Atlético Mineiro e Vasco e Bragantino. No horário de Brasília, 3h32.
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0: Show da Notícia ao vivo neste sábado, 23 de maio de 2026. Olha só, essa semana a Câmara aprovou uma série de projetos controversos que beneficiam, em última análise, os partidos políticos. Entre as mudanças previstas estão condições melhores para negociação de dívidas, um limite máximo para aplicação de multas, flexibilização nos disparos de mensagens em períodos eleitorais e entraves para que os partidos tenham suas contas bloqueadas. Em outra sessão, os deputados também derrubaram vetos presidenciais que impediam repasses a estados e municípios nesse período antes das eleições. O que chamou a atenção, além de todas essas mudanças em si, foi a rapidez com que esses projetos foram colocados em pauta e votados, praticamente sem questionamento dos partidos, com algumas exceções. Vamos conversar sobre este assunto agora com a Natália Neres Perenha, que é gerente de incidência política do Pacto pela Democracia. Seja bem-vinda, Natália.
1: Olá, tudo bem? Obrigada, é um prazer estar aqui.
0: Prazer é meu. Primeiro, conta para o nosso ouvinte o que é o Pacto pela Democracia.
1: Claro, o Pacto pela Democracia é uma coalizão de um pouco mais de 200 organizações brasileiras, cujo principal objetivo é defender as instituições democráticas e também os processos democráticos, né? Então, são organizações que trabalham com temas muito diversos. Elas podem estar um tanto à direita no espectro político quanto à esquerda, mas o objetivo que as une é de fato, a defesa dos processos e da defesa da democracia de uma forma geral.
0: Bom, como eu disse, um dos projetos que foi votado na terça-feira não estava na pauta da Câmara. O presidente da Câmara, Hugo Mota, colocou às 17h30, olha só o cronograma. 17h52, eles aprovaram a urgência do projeto, né? Isso faz com que o projeto pule algumas fases das comissões, então tem a aceleração da tramitação, isso em 22 minutos. Aí, menos de 2 horas depois, 7h32, começou a discussão e em 50 minutos, 8h25, foi aprovado de forma simbólica. Então, desde colocar na pauta até ser aprovado, menos de 3 horas. Eu até separei um trechinho aqui do comentário da nossa apresentadora, comentarista de política Vera Magalhães, que falou sobre isso já no dia seguinte da votação no CBN Brasil.
2: Pacote amplo de benefícios para partidos políticos, incluído na pauta da Câmara de Afogadilho, no meio da tarde de ontem, e que foi votado praticamente numa sessão com piloto automático. O presidente da Câmara deixou a cadeira da presidência minutos antes da votação da matéria, saiu do plenário para não ficar ali com a cara dele, né, no momento em que fosse aprovado o trem da alegria. E, portanto, poupado dos telejornais, dos cortes de TV, etc. Mas algo que foi orquestrado por ele, porque não tinha como ser aprovado sem a anuência, sem a total orquestração por parte do Hugo Mota.
0: Ô, Natália, como é que você avalia esse tipo de procedimento? Ele é usual?
1: Bom, acho que é muito importante a gente falar sobre regimento interno da Câmara, né, de uma forma mais específica, e como algumas práticas, né, que estão previstas no regimento interno, elas podem acontecer de fato. Então, pedidos de regime de urgência, votação simbólica, todos esses processos, eles estão previstos, né? O que a gente identifica como um problema é o abuso de alguns desses mecanismos, né, principalmente para pautas que demandariam uma discussão um pouco mais qualificada, uma discussão que envolvesse especialistas, nesse caso desse PL em específico, inclusive autoridades eleitorais, né? Então, se me permite, acho que é importante a gente dizer que, primeiro, né, o regimento interno da Câmara basicamente é um documento que diz como todos os processos dentro da Câmara devem acontecer. A gente tem ali, principalmente no período da pandemia, algumas inovações no regimento interno, por exemplo, com a possibilidade da votação híbrida, né? A votação que é não presencial ali exatamente no plenário ou nas comissões, mas que acontece com uma previsão num regime que era excepcional, né? Num regime de pandemia, por exemplo, mas que se perpetuou de uma forma muito corriqueira dentro da Câmara dos Deputados, no Congresso de uma forma geral, né? Então, quais são esses mecanismos, né? Por exemplo, a votação simbólica, ela pode acontecer, está prevista no regimento, mas é uma votação que ela não aparece nominalmente como cada parlamentar se posicionou. Então, é muito comum para temas polêmicos, né, e para temas assim, que haja votação simbólica, aprovado, e ali você não consiga ver, né, o registro individualizado dos votos.
0: E quem escolhe isso é o presidente da Câmara? É um acordo entre os partidos? Como é que é?
1: Sim, tudo isso pode ser definido pela mesa diretora, né? O regime de urgência, por exemplo, ele é um mecanismo bastante importante, tem pautas que precisam ser imediatamente decididas, isso é bastante relevante, ou o regime de urgência urgentíssimo, né? O que acontece quando um projeto de lei ele tem esse pedido aprovado? Ele não passa pelas comissões, ele vai direto para o plenário, né? Então, exatamente porque ele tem precisa de uma celeridade maior, né? Mas o que acontece é que, e também há no regimento interno a previsão de que a pauta ela deve ser divulgada, né, da ordem do dia, o que vai ser votado ali com alguma antecedência. Com antecedência, mas não se diz do quanto, né? Preocupado um tanto, né, com todas essas questões e como elas estavam sendo utilizadas de uma forma muito não excepcional mais, né? Dois pesquisadores, né, a Beatriz Rey e o Guilherme France, coordenaram um estudo técnico para olhar para o regimento interno e pensar que aprimoramentos a gente poderia fazer ali para entender esses mecanismos não como rotina, né, mas como excepcionalidades e também pensar um pouco nisso. Ainda em 2024, então, né, esses pesquisadores desenvolveram esse estudo e o Pacto pela Democracia desenvolveu uma agenda de aprimoramentos no regimento interno que se chama Câmara Aberta, né? Então, um pouquinho antes do Hugo Mota assumir a presidência, né, no ano de 2025, ali no começo do ano passado, o Pacto pela Democracia, essa coalizão, esses pesquisadores entregaram esse estudo. E a gente confessa que a gente ficou muito otimista à época, porque uma das primeiras promessas do Hugo Mota enquanto presidente eleito, né, para a mesa diretora, e é importante dizer, né, a cada tanto, é eleito uma mesa diretora na Câmara, que tem um presidente, um vice-presidente, um primeiro secretário, um segundo secretário, que vai ali dirigir os trabalhos, né? A primeira promessa do presidente Hugo Mota foi justamente mais previsibilidade e organização das votações, né? Porque a gente tinha, principalmente no mandato anterior do Arthur Lira, todas essas questões que eu tinha te dito antes, e além disso um excesso de votações noturnas, né? Então, sessões que aconteciam ali começavam por volta das 10 horas da noite, iam terminar por dentro da madrugada, que impedia absolutamente que a imprensa, que a sociedade civil de uma forma geral pudesse acompanhar.
0: Que usualmente então, na imprensa a gente usa o termo na calada da noite, né?
1: Na calada da noite, exato. A gente já encerrou o expediente, de repente, olha, começaram aqui e aprovaram o regime de urgência para votação de tal assunto. E, de fato, o presidente Hugo Mota, naquela época, então, ele prometeu, né, que ele disponibilizaria a pauta da semana na segunda-feira, né, com tempo para os temas serem analisados e discutidos, e que as sessões teriam um horário fixo para começar, né, por volta das 16h. Ele até disse que delimitaria ali, que iria até às 20h, enfim. De fato, o que aconteceu? A gente viu se repetir aquilo que já vinha acontecendo em outras gestões, e principalmente desde esse período que eu disse antes, né, de excepcionalidade, que são as votações simbólicas em temas muito sensíveis, né? A aprovação acelerada de regime de urgência sem debate em comissão nenhuma, né? Como eu tinha dito antes, elas vão direto para o plenário. E as mudanças, além das sessões noturnas, as mudanças repentinas de pauta, né? Então, inclusão tardia de matérias na ordem do dia, acordos fechados em reuniões de líderes sem conhecimento prévio, a leitura de pareceres em cima da hora, né? Então, isso foi muito comum nesse último biênio, né? E qual que é o problema de tudo isso, né? Acho que um primeiro ponto é essa ausência de transparência, né? A gente não consegue acompanhar o que acontece na Câmara, nem que a gente esteja muito atento e com a TV Câmara ligada o tempo todo, né? Menos qualidade legislativa, né? Porque muitas vezes deputados votam em textos que eles nem mesmo leram. Uhum. É comum, por exemplo, que em votações assim sejam toda hora apresentados substitutivos em relação à matéria que são lidos enquanto está acontecendo a votação, né? Então, isso não permite nem mesmo que os parlamentares conheçam o texto. E, além disso, um terceiro problema de tudo isso é a concentração de poder, né? Todas as decisões sobre o que de fato vai para a pauta ficam excessivamente concentradas, tanto na presidência da Câmara quanto em acordo do Colégio de Líderes, né? Então, essa semana a gente teve esse exemplo muito concreto que você trouxe, né, no começo da nossa conversa. A mini-reforma partidária, né, a mini-reforma eleitoral, ela aconteceu nesse timing que você contou. Em menos de 3 horas a gente tinha um projeto já sendo encaminhado para o Senado Federal numa sessão noturna, né? Um texto que flexibiliza regras de fiscalização e de sanções partidárias, que mexe inclusive com questões que já foram resolvidas nas resoluções do Tribunal Superior Eleitoral no começo do ano, né? Que absolutamente não é um tema que não se pode não debater com calma, né? Mas isso aconteceu também o ano passado com o PL da dosimetria, por exemplo, né? Aquele PL da dosimetria é aquele que visava reduzir as penas dos condenados pelos crimes do 8 de janeiro, né, que atentaram contra a democracia. Foi uma votação que aconteceu também assim, depois de um dia difícil na Câmara, teve uma confusão no plenário naquele dia, e a votação acontecendo de madrugada, mas também com temas muito relevantes socialmente, né? No ano passado, em julho de 2025, a gente teve uma sessão semipresidencial, acontecendo ali um dia antes do recesso parlamentar para discutir o licenciamento ambiental, né? Assim, é um tema super delicado e a discussão começou por volta de 00:40.
0: Mas dá para entender o interesse envolvido aí, né? Por que que isso é tratado dessa forma, né?
1: Num plenário absolutamente esvaziado, né? Então, esse é um problema importante.
0: Agora, Natália, vocês enviaram, então, essa proposta de mudança, de aperfeiçoamento, né, como você chamou, do regimento interno da Câmara?
1: Isso. Na verdade, a gente apresentou essa agenda no começo do ano passado, como eu contei. Ela tem 14 itens. Ela tem 10 itens que têm a ver com o aprimoramento do regimento interno e outros 4 que têm a ver com inovações. E aí, quais são esses itens, né? Assim, contando rapidamente. A revisão das regras de votação híbrida, né? Entender, então, que isso não pode continuar acontecendo, a gente não está mais num momento excepcional. A divulgação das pautas do plenário com antecedência também.
0: Com uma semana de antecedência?
1: Com antecedência.
0: Tá,
1: e aí a gente...
0: Prazo.
1: Isso. A revisão do regramento sobre os usos de sessões extraordinárias, que também virou uma rotina, um excesso, né, que prejudica o tempo adequado de análise e participação no processo legislativo. Questões relacionadas à institucionalização do Colégio de Líderes, o fortalecimento das comissões, a reativação das comissões mistas para análise de medidas provisórias, que também é muito importante, né? O estabelecimento de critérios rigorosos para a votação de regime de urgência, a revisão da tramitação de PEC também, né? A PEC, ela altera a Constituição, né? Então, a gente precisa entender que emergências para PEC também, elas é complicado, a gente precisaria de mais tempo para olhar para esses temas. O estabelecimento de regras claras para o acesso da sociedade civil e imprensa à Câmara, que também é uma grande questão. E a exigência de planos de gestão para os candidatos à presidência da Câmara. Então, a gente gostaria que todo mundo que quisesse ser presidente da mesa diretora apresentasse quais são as suas propostas em relação aos ritos internos da Câmara dos Deputados. Além de 4 inovações, né? Essas são as 10, os 10 aprimoramentos. Um tem a ver com criação de regras de grupo de trabalho, outro ampliação de espaços de participação social no processo legislativo, fortalecimento da representação de mulheres e também a criação de uma Secretaria de Promoção de Igualdade Racial, entendendo que desde

0: da Câmara recebeu essa proposta?
1: Nós fizemos um evento na Câmara dos Deputados à época, sem a presença do presidente, mas aí, nesse ano, no começo desse ano, em março desse ano, nós conversamos com alguns parlamentares, apresentamos a agenda inteira e entendemos que seria prioritário que pelo menos um projeto de resolução fosse apresentado, justamente esse da antecedência da pauta, né? E aí a gente pensou que poderia ser um projeto de resolução que previsse pelo menos 24 horas, se não uma semana, pelo menos 24 horas. Uma parlamentar do União Brasil protocolou esse projeto de resolução, então dessa agenda imensa de 14 itens, um item foi protocolado no dia 31 de março, e ele propõe então isso, assim, que nesse artigo 17, que diz sobre antecedência, se tem ali que pelo menos 24 horas seja esse tempo, né? Algo interessante que aconteceu em relação a esse projeto de resolução é que ele foi assinado por 12 parlamentares, e esses parlamentares, eles vão do PSOL ao PL, né? Assim, há uma pluralidade imensa de partidos ali. O que a gente percebeu é que a gente conseguiu um apoio suprapartidário mesmo para essa agenda, o que mostra, né, que a previsibilidade é um desejo de todo o corpo legislativo, dos assessores, dos partidos mais à direita, quanto dos partidos mais à esquerda. Há ali, né, a recomendação de que a pauta ela seja divulgada semanalmente, tudo bem, né? O projeto, né, sugere 24 horas, mas que isso seja uma boa prática, né? E a gente entendeu que isso era importante também nesse ano, em que a Câmara faz 200 anos, o presidente também traz muito essa ideia da importância da Câmara no bicentenário, enfim. Mas o que a gente viu é esse projeto absolutamente parado desde então. Né, a gente entendeu que poderia ser importante conversar com a mesa diretora sobre ele. A gente tentou uma conversa com o presidente desde que ele foi protocolado no dia 31 de março, não conseguimos. Conseguimos falar com o secretário-geral da mesa, né, um representante ali então desse espaço, que não mostrou muita disposição em fazer com que esse projeto tramitasse. Até o momento, se o cidadão comum agora quiser olhar no site da Câmara, né, projeto de resolução PRC 13 de 2026, ele está lá, sem andamento nenhum, né? E qual que é o problema disso, né? É justamente o que a gente está vendo agora, o que a gente viu nessa semana, né? E o que a gente deve continuar vendo, principalmente num ano eleitoral, de muitas coisas passarem sem o debate apropriado, sem o debate adequado por atores que são relevantes, né? Acho que o que a gente costuma trazer, né, e que é importante, é que transparência não é um detalhe administrativo, né? Não é uma questão. A gente entende que há questões políticas aí, né? Mas que quanto mais relevante é o tema, maior deveria ser o tempo de debate, mais sério ele deveria, mais comprometida deveria ser a sua tramitação, embora hajam mecanismos que permitam a sua celeridade, né? Então, acho que o ponto e o que a gente tentou conversar, né, como organizações, como coalizão preocupada com isso, é de que a previsibilidade fortalece o parlamento, não enfraquece, né? Não é uma tentativa de, inclusive de melhorar o trabalho dessa instituição, né?
0: A gente está conversando aqui na CBN com a Natália Neres Perenha, que é gerente de incidência política do Pacto pela Democracia. E, rapidamente, eu queria tratar do mérito, né, do que foi aprovado aí, porque a gente viu o afrouxamento aí de controle sobre as contas dos partidos, sobre pagamento de dívidas. E também tem outro que é muito importante aí para a democracia especificamente, sobre o disparo em massa de mensagens durante as eleições. Então, o projeto regulamenta o cadastro de um celular oficial pelo partido para o uso eleitoral e diz que as mensagens enviadas por meio dos números cadastrados não configuram disparo em massa, ainda que feitas por um sistema automatizado, por robôs. Como é que você vê essa aprovação aí para a democracia, né, para a eleição que está chegando aí?
1: Bom, acho que algumas organizações que trabalham mais no campo de transparência, ou como a transparência internacional, ela emite uma nota.

0: notas sobre isso, trazendo as suas principais preocupações. Também o movimento de combate contra a corrupção, né, que trabalha mais especificamente com o direito eleitoral, se posicionou em relação a isso, trazendo os riscos, e primeiro um debate maior, né, de que alterações em temas que têm a ver com eleições, elas são muito complexas, principalmente em ano eleitoral, uma discussão aí se isso é direito partidário, se isso é direito eleitoral, se essa regra já entraria em vigor agora ou não, né? Tudo isso está absolutamente em disputa e há atores no campo que trabalham nisso mais especificamente, né?
1: Que até isso eles
0: A nossa.
1: mudaram, né? O prazo, quando há uma mudança, é de um ano, né? Não
0: De um
1: valeria
0: ano.
1: para essa eleição, mas isso eles colocaram também no texto. Não, vale a partir de agora já.
0: A partir de agora, por entender que isso não era matéria de direito
1: Né?
0: eleitoral, mas de direito partidário, enfim. Aqui está, né, a grande questão, né, de como esses temas deveriam ser debatidos justamente com especialistas, com autoridades eleitorais, porque tudo isso está em disputa, né, no, na forma como em 2 horas é impossível, né, em menos de 2 horas é impossível tratar desses temas. O que para nós que trabalhamos com a defesa da democracia é preocupante é justamente o que isso comunica, né, num ano eleitoral. A gente teve consultas públicas, a gente teve processo de aprovação de resoluções pelo Tribunal Superior Eleitoral no começo do ano, possibilidade de que a sociedade civil participasse desse processo, né? Tudo isso fortalece, né, a confiança, inclusive, nas instituições. Quando a gente tem o tempo todo mudanças nas regras do jogo, isso atinge de forma muito central os cidadãos, né, atinge de forma muito central a confiança na própria democracia, né? Acho que esse é o ponto principal. E aí o nosso posicionamento enquanto coalizão, né, entendendo que todos esses temas exigem um debate muito específico, nós nos posicionamos nessa semana fazendo um comunicado, dizendo quais são as preocupações que esse projeto de lei levanta e pedindo aos senadores que não faça um processo, né, de apreciação desse projeto de lei de forma assodada como aconteceu na Câmara, né, que ali aconteça pelo menos que esse projeto passe pelas comissões, pelo menos que esse projeto seja debatido, que haja possibilidade de uma audiência pública, enfim, todos os processos que qualificam e melhorariam esse projeto de uma forma geral.
1: Bom, a gente vai continuar acompanhando porque o projeto vai agora para o Senado, vai continuar em discussão. Então, continuem acompanhando, acompanhem também o Pacto pela Democracia, pelas redes sociais. Quero agradecer muito sua participação aqui na CBN, Natália,
0: Eu
1: e
0: que
1: espero voltar a
0: agradeço.
1: conversar outras vezes.
0: Muito obrigada.
1: Bom fim de semana para você, Natália Neres Perenha, que é gerente de incidência política do Pacto pela Democracia.
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1: Temos agora na Zona Oeste de São Paulo 18 graus. A chuva vem e volta. Tem mais potencial de chuva até a noite deste sábado. Tem virada cultural a partir das 5 horas da tarde em toda a cidade. E amanhã mais previsão de chuva e o termômetro não passa dos 20 graus. 3h59.
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1: O Show da Notícia hoje bem curtinho, vai ficando por aqui. Para você que perdeu a nossa entrevista que terminou há pouco, fica disponível. Este do Show da Notícia e também na transmissão no YouTube, que vai se encerrar agora, vai ficar lá disponível no canal da Rádio CBN. Agradeço muito a sua participação, sua audiência. Nesta tarde de sábado, você vai ficar agora com o Futebol Globo CBN. Show da Notícia teve na mesa de som a Débora Gonçalves, na coordenação do estúdio a Janaína Barros, a produção da entrevista de Luiz Delboni. Eu volto no Show da Notícia do sábado que vem. Você também pode me acompanhar no podcast Panorama CBN de segunda a sexta. Bom fim de semana.
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sábado, 23 de maio de 2026. O Sindicato dos Policiais Penais do Estado de São Paulo denunciou à Secretaria da Administração Penitenciária regalias concedidas à influenciadora digital e advogada Deolane Bezerra. Ela teria recebido tratamento diferenciado enquanto esteve na Penitenciária Feminina de Santana, na Zona Norte da capital paulista. Segundo o portal G1, a Secretaria da Administração Penitenciária informou que custodiou a prisão de Deolane como advogada em conformidade com a decisão da Justiça, mas não disse se vai apurar a denúncia. A defesa dela não comentou o assunto. Ontem, Deolane foi transferida para uma penitenciária na cidade de Tupi Paulista, no interior de São Paulo. Ela foi detida na quinta-feira em uma operação do Ministério Público e da Polícia Civil contra a lavagem de dinheiro do PCC. Ela nega a participação no esquema. O INSS começa a pagar a segunda parcela do 13º a aposentados e pensionistas na segunda-feira. O dinheiro será liberado no mesmo dia em que o segurado recebe o benefício mensal. O pagamento é feito primeiro a quem tem aposentadoria ou pensão no valor de um salário mínimo. A primeira parte do 13º foi paga em abril. Ao todo, 35 milhões e 200 mil segurados serão beneficiados e mais de 78 bilhões de reais injetados na economia. O brasileiro João Fonseca vai encarar o francês Luka Pavlovic, número 240 do mundo, na estreia em Roland Garros. A partida pelo Grand Slam francês deve começar por volta de meio-dia de domingo. 30º colocado no ranking da ATP, o brasileiro disse que está plenamente recuperado de um problema no punho. A lesão tirou Fonseca do ATP 500 de Hamburgo, na Alemanha. No horário de Brasília, 4h02.

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0: 4 e 3.
1: Leonardo Dai.
0: Muito boa tarde para você que a partir de agora se liga em mais uma edição do Futebol Globo CBN. Hoje é sábado, 23 de maio de 2026. Você sabe, meu caro ouvinte da Globo e da CBN, que a Copa do Mundo está vindo aí. E Copa do Mundo, você sabe, é um jogo atrás do outro. Então, para você já ir entrando no ritmo de ficar o dia inteiro de radinho ligado ouvindo futebol, vem aí um super sábado do Campeonato Brasileiro, que começa agora às 4 horas e 4 minutos e só acaba quando hoje for amanhã. Só acaba meia-noite, depois de uma rodada tripla que vai movimentar o Futebol Globo CBN em todo o Brasil. A primeira parada deste super sábado é o estádio Cícero Pompeu de Toledo, com a Rádio Globo e toda a rede CBN juntas para um duelo Rio-São Paulo.
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0: Transmissão de Rodrigo Bittar, direto do Morumbi, São Paulo e Botafogo, 17ª rodada do Campeonato Brasileiro. Terminando o jogo no Morumbis, a gente se separa. O Rio e a parte da rede CBN, além da Rádio Globo, que seguirão a programação carioca, ficarão com Mirassol e Fluminense na transmissão do Hugo Lago. A turma que segue a programação da CBN em São Paulo terá Grêmio e Santos na voz do Bruno Faria. E acabando esses jogos, o jogo final será o mesmo, mas com transmissões separadas. Flamengo e Palmeiras, o grande jogo do campeonato, com o Edson Mauro para o Rio e para parte da rede CBN que segue a programação carioca, com a Rádio Globo também com o Edson Mauro e na CBN em São Paulo e para parte da rede CBN que acompanha a programação paulista na transmissão do Oscar Ulisses. Serão, portanto, no total, 8 horas de transmissão. 3 jogos no Cícero Pompeu de Toledo, Morumbis, na Arena do Grêmio, no Mário Filho, Maracanã, em Mirassol. Tudo do Super Sábado de Futebol na Globo e na CBN. Estaremos juntos até o vestiário fechar lá no Maracanã. E desde agora, enquanto a bola, que vai rolar muito ao longo desse sábado, por enquanto ainda não rola.
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0: 4 horas e 7 minutos no horário de Brasília. Em 53 minutos começa São Paulo e Botafogo no Morumbis, 17ª rodada do Campeonato Brasileiro. E você participa da nossa transmissão pelo youtube.com/CBN, chat já aberto para você deixar a sua participação, o seu comentário. E atenção, você ouvinte da Rádio Globo e você ouvinte da CBN no Rio e você que está mais acostumado com a transmissão da CBN no Rio, hoje para São Paulo e Botafogo, o WhatsApp é um pouquinho diferente. Você vai mandar mensagem pro DDD 011, você vai pegar a ponte aérea 11 999 119981. 11 999 119981 é o WhatsApp para você participar da nossa transmissão para São Paulo e Botafogo. Depois que acabar o jogo, às 7 horas, para quem tá acompanhando a programação carioca, vem Mirassol e Fluminense. E aí você segue no número de sempre no Rio de Janeiro. Mas para a turma que tá aqui em São Paulo, a gente segue conversando nesse número até o final da noite. Porque depois de São Paulo e Botafogo, tem Grêmio e Santos, tem Flamengo e Palmeiras. Tem tudo nesse grande sábado de Campeonato Brasileiro. 4 horas e 8 minutos. Vai escrevendo aí, enquanto eu vou lá pro Cícero Pompeu de Toledo. Vou pro Morumbis, onde às 5 horas tem São Paulo e Botafogo. Pra você que tá em São Paulo, você sabe. Pra quem não tá em São Paulo, eu informo. Sábado de tempo carrancudo. Já anoiteceu desde as 2 da tarde. Frio, chuva. Esse é o clima pra São Paulo e Botafogo no Morumbis. E vamos ver como é que tá o time da casa pro jogo de hoje. As primeiras informações do dono do Morumbis na tarde de hoje.
2: São Paulo.
0: Alô, André Neto. André Neto no Morumbis, será bem, que a gente Léo? Já tem o contato, a comunicação com o Morumbis? Léo. Fala, André Neto.
3: Oi, Léo, tudo bem? Boa tarde para você e para os ouvintes de mais uma jornada do Polo Aquático Globo CBN, porque olha, chove e chove muito no Morumbis. O São Paulo hoje tem uma novidade importante no seu time titular. Pablo Maia está recuperado de fraturas no nariz e na face e começa já como titular no meio de campo tricolor.
0: Escala pra gente o São Paulo do técnico Dorival Júnior, estreando no São Campeonato Paulo. Brasileiro, ou reestreando no Campeonato Brasileiro. Ele que começou o campeonato pelo Corinthians e já tá aí no São Paulo, André.
3: No seu segundo jogo à frente do São Paulo nessa nova passagem, Dorival escala a equipe com Rafael, Lucas Ramon, Alan Franco, Sabino e Wendel, Pablo Maia, Danielzinho e Luciano, Arthur, Jonathan Caleri e Ferreirinha.
0: É o segundo jogo do técnico Dorival Júnior à frente do São Paulo nessa nova passagem. Estreou no meio de semana empatando com o Milionários da Colômbia. Hoje o primeiro jogo no Campeonato Brasileiro. E o outro lado desta partida no Morumbis.
2: Botafogo!
0: Do professor Franklin Carvalho. Como é que tá o fogão? Como é que chega o fogão para essa tarde fria e de muita chuva no Morumbis? André Neto!
3: O Botafogo, Leonardo Dai, chega com muitos, mas muitos desfalques mesmo. A equipe do Franklin Carvalho não tem, por exemplo, o Danilo, que já está afastado do elenco, e também o zagueiro Alexander Barbosa, já negociado com o Palmeiras. Somam-se a esses dois os suspensos Alex Telles, Matheus Ponte e Christian Medina. E o resultado é um Botafogo bem modificado para encarar o São Paulo aqui no Morumbis.
0: Qual é esse Botafogo modificado do professor Franklin Carvalho? Como é que está escalado o alvinegro carioca de General Severiano, André Neto?
3: Botafogo definido pelo técnico português com Neto no gol, linha de defesa com Vitinho, Ferrareses, Justino e Marçal, no meio de campo Huguinho, Santi Rodrigues e Álvaro Montoro, no ataque Lucas Vijalba, Cauã Toledo e Arthur Cabral, o artilheiro do Glorioso.
0: São Paulo e Botafogo escalados em 49 minutos. A bola rola no estádio Cícero Pompeu de Toledo, no Morumbis, para a 17ª rodada do Campeonato Brasileiro. Na cabine da CBN, na Casa São Paulina, está o Rafael Prates, quem vai comentar este jogo na Globo e na CBN. Cabine da Globo, cabine da CBN, no estádio do São Paulo, Rafael Prates. Enquanto São Paulo continua num cenário de extremo mau humor, por assim dizer, né? Em que as coisas parecem que o São Paulo parece que rezando para essa pausa da Copa do Mundo chegar logo para se reconstruir na temporada. O Botafogo, altos e baixos em termos de resultados, né? Então, de vez em quando tem uma sequência muito ruim, aí agora já vem de uma sequência mais positiva, se classificando na Sul-Americana e tendo aí a vitória na rodada passada contra o Corinthians no Campeonato Brasileiro. E no meio de tudo isso, sempre essas incertezas, essas mudanças de elenco, essas saídas de jogadores, essas situações complicadas como é agora a do Danilo no meio de campo. Como é que tudo isso, Rafael Prates, como é que esse ambiente de parte a parte, o do São Paulo estável para mal e o do Botafogo uma gangorra de emoções o tempo todo, como é que isso pode impactar nesse jogo deste sábado frio e chuvoso no Morumbis, Prates?
4: Tudo bem, Leonardo Dai? Boa tarde, ouvintes do Futebol Globo CBN. Pode impactar numa grande incógnita antes da bola rolar, Dai. Porque o São Paulo está tentando encontrar um caminho para chamar de seu. Dorival vai pela segunda vez dirigir a equipe depois que voltou. A estreia não foi boa contra o Milionários. O time, quando se propõe a marcar mais atrás, não defende-se tão bem no próprio campo. O Botafogo teve uma semana muito positiva. Fez um jogo muito bom contra o Corinthians. É o único classificado às oitavas de final da Copa Sul-Americana, né? Venceu o Independiente Petroleiro por 3. Poderia ter feito 9 ou 10. Também pela fragilidade do time que enfrentou no meio de semana. E hoje vem com desfalques. Ainda mais os desfalques do meio para trás. Tudo isso tem um peso pro Botafogo hoje, como ele vai se organizar pelo Franklin Carvalho aqui. O Franklin, por exemplo, começa com o Cauã Toledo. O Santi Rodrigues pode ser o meia mais aberto pela esquerda, pode ser o Cauã por ali também. É um time para pelo menos correr muito, é um time para ter disposição para marcar, é um time para não abrir o bico fisicamente. E o São Paulo tentando encontrar um caminho para seguir. Tudo isso faz do jogo um grande mistério. O Botafogo teve semana melhor, mas os desfalques podem ter peso daqui a pouco pro duelo dentro de instantes no Morumbis aqui com muita chuva, viu, Dai?
0: São Paulo e Botafogo no chuvoso Morumbis. É só o primeiro capítulo do Super Sábado da 17ª rodada do Campeonato Brasileiro.
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0: Rodada começa agora às 5 horas da tarde com São Paulo e Botafogo no Morumbi, transmissão da Globo e da CBN pelo Rodrigo Bittar, e no mesmo horário também tem o jogo entre Vitória e Internacional no Barradão. Às 19 horas, mais dois jogos. Você, ouvinte da CBN em São Paulo e na parte da rede CBN que acompanha a programação paulista, vai ficar com Grêmio e Santos na transmissão do Bruno Faria, perdão. E no mesmo horário, Mirassol e Fluminense jogarão no estádio José Maria de Campos Maia em Mirassol e Fluminense com transmissão do Hugo Lago na Rádio Globo e na CBN no Rio e na parte da rede CBN que vai acompanhar a programação carioca. 9 horas da noite, o jogo é o mesmo em toda a rede CBN na Rádio Globo, mas com transmissões diferentes. Flamengo e Palmeiras com o Edson Mauro para a parte carioca da nossa rede para a Rádio Globo e com o Oscar Ulisses na parte que acompanha a programação paulista da rede CBN. Amanhã pelo Campeonato Brasileiro. 4 horas da tarde, Cruzeiro e Chapecoense jogarão no Mineirão. Remo e Atlético Paranaense vão se enfrentar no Mangueirão. Às 18h30 tem Corinthians e Atlético Mineiro na Neoquímica Arena. Às 8h30, Vasco e Red Bull Bragantino em São Januário. E na segunda-feira, às 8 horas da noite, Coritiba e Bahia vão fechar a 17ª rodada, que será, inclusive, né, a penúltima rodada antes da pausa do campeonato para a Copa do Mundo de 2026. Classificação do Campeonato Brasileiro. Tem o Palmeiras em primeiro lugar com 35 pontos, o Flamengo em segundo com 31 pontos e um jogo atrasado, Fluminense em terceiro com 30, São Paulo em quarto com 24, Atlético Paranaense em quinto com 24, fecha a zona de classificação para a próxima Libertadores. Turma da Sul-Americana, tem o Red Bull Bragantino em sexto com 23 pontos, em sétimo o Bahia com 23 pontos e um jogo atrasado, Coritiba em oitavo 23 pontos, o Botafogo em nono lugar com 21 pontos e um jogo atrasado, Atlético Mineiro em décimo 21 pontos, Internacional em décimo primeiro 21 pontos, fechando a zona de classificação para a Sul-Americana. Na sequência, Vasco em décimo segundo com 20 pontos, Cruzeiro em décimo terceiro com 20 pontos, Vitória em décimo quarto com 19 pontos e um jogo atrasado, Grêmio em 15º com 18 pontos, Santos em 16º com 18 pontos. Na zona de rebaixamento, Corinthians em 17º com 18 pontos, Remo em 18º com 15 pontos, Mirassol em 19º com 13 pontos e um jogo atrasado, e a Chapecoense na última colocação com 9 pontos e um jogo atrasado também. 4 horas e 16 minutos em 44 minutos. Começa São Paulo e Botafogo na Globo e na CBN, e eu vou lá de novo com o André Neto no Morumbis, para que o André repita, por favor, as escalações de São Paulo e Botafogo para esse jogo de logo mais aí no Morumbis. Repita os times para quem tá ligando o rádio agora, André.
3: Vamos lá, Léo. São Paulo tá escalado com Rafael, Lucas, Ramon, Alan Franco, Sabino e Wendel, Pablo Maia, Danielzinho e Luciano, Arthur, Ferreirinha e Jonathan Caleri. O Botafogo definido com Neto, Vitinho, Ferrarese, Justino e Marçal, Huguinho, Santi Rodrigues e Álvaro Montoro, Lucas Vijalba, Cauã Toledo e Arthur Cabral.
0: 4 horas e 16 minutos, rapaz, vamos subir um pouquinho o som do ambiente, pedir pro pessoal aí na cabine subir o som do ambiente do Morumbis, no máximo que puder, só pra gente ouvir a chuva, ó. Esse barulho que você tá ouvindo, não vai dormir aí na frente do rádio, porque é barulhinho de chuva que dá sono, hein? Olha a água que tá caindo aí no Morumbis. O repórter subiu, né, Prats? O repórter não quis tomar chuva hoje, lá tá aí do ladinho.
5: Não. O repórter não quis ficar. Não, falei pra ele, vai pro temporal, André Neto. É temporal, André Neto. Falou, não, vou trazer o temporal de informação da cabine. Eu falei, então tá bom.
0: É, isso aí, tá certíssimo, André Neto. Chove, hein, gente? Até eu fiquei molhado aqui. Eu que nem tô no Morumbi, fiquei molhado só de ouvir o barulho da chuva aí no ambiente da Globo e da CBN. Um abraço aqui no WhatsApp 11 999 119981, pro Lucas de Umuarama, no Paraná, que tá ligado na CBN. É motorista, carreteiro e palmeirense. Obrigado pela mensagem. Serginho Eriwaki dizendo que hoje vai dar Botafogo, vai dar Grêmio e vai dar empate no jogo das 9 horas entre Flamengo e Palmeiras. O Deni está aqui mandando mensagem para a gente também. Muito obrigado a todos pelas participações. Continue participando no 11 999 119981. É o número do WhatsApp da CBN e da Globo também, especificamente nesse jogo entre Botafogo e São Paulo. São Paulo e Botafogo com toda a rede CBN junta para a partida no Morumbis. Aqui no youtube.com/CBN, o chat já aberto para sua participação. Márcio Silva, que nos escuta em Riacho de Santana, na Bahia. Hoje tem muitos jogos. Simbora, Márcio! Adilson Leme manda mensagem pra gente também. Israel Mendes, que nos escuta na região metropolitana de Ribeirão Preto. Newton Camargo, de Maringá, vai ficar com a gente até meia-noite. Assim que eu gosto, Newton. Obrigado pela mensagem, pela audiência. Allan Kardec Machado, muito obrigado pela participação também aqui no youtube.com/CBN. Luciano Alves de Holanda, tá secando São Paulo e já tá no Fora Abel. Aqui o jogo do Palmeiras é só 9 da noite, mas ele já tá no Fora Abel. Abel, técnico do Palmeiras, que hoje enfrenta o Flamengo às 9 da noite no Maracanã. Muito bem, o André Neto, o Dorival Júnior estreou aí no São Paulo no meio de semana, né, na partida contra o Milionários. Agora é a primeira partida de Campeonato Brasileiro, né? E como é que tá aquele, como é que tá, digamos assim, o humor mesmo do São Paulo nesses primeiros dias de Dorival Júnior? O que que o Dorival já pensa em planejamento para a sequência da temporada? Como estão esses primeiros dias de Dorival Júnior para além daquilo que a gente viu em campo, que foi o empate com o Milionários no meio de semana na Sul-Americana, André?
3: Então, Léo, o São Paulo neste momento não tem prioridade, né, em termos a competições. Foi algo questionado ao Dorival na chegada dele ao São Paulo. São Paulo que já está fora da Copa do Brasil, eliminado pelo Juventude na quinta fase. São Paulo segue jogando com o que tem de melhor, né? Hoje, com alguns desfalques importantes por suspensão, Enzo Dias, Bobadilha e André Silva estão fora do jogo, tanto que o Wendel e o Pablo Maia aparecem como novidades aí no time titular, bem como também o Sabino na zaga, né? O São Paulo não tem mais o Dória. O Dória falhou no meio de semana na Copa Sul-Americana. A família do Dória e o Dória receberam ameaças. Mais uma vez, a gente tem que vir aqui falar dessa atitude de torcedores, repudiar esses torcedores que não sabem os limites do que é de fato torcer, do que é de fato apoiar e reclamar dos jogadores e do seu time de futebol. E o Dória pediu para o seu contrato ser rescindido. São Paulo e o Dória chegaram a um acordo, o zagueiro teve o seu contrato terminado, então o Dória já não atua mais pela equipe do São Paulo. São Paulo, neste momento, tem apenas 3 zagueiros no elenco à disposição do Dorival Júnior, o Alan Franco e o Sabino titulares hoje, e o garoto Osório, que está no banco de reservas. Tem também o Rafael Tolói, mas que está machucado, problema na panturrilha esquerda. Então São Paulo vive um momento ainda bem turbulento, viu, Léo? A chegada do Dorival Júnior não acalmou de vez as coisas. São Paulo está numa sequência aí de 7 jogos sem vencer na temporada, 4 empates, 3 derrotas. Última vitória foi lá contra o Mirassol, dia 25 de abril, faz quase um mês já que o São Paulo não vence. E o torcedor não está muito empolgado com o momento do São Paulo, não. Saída do Roger Machado aliviou uma das broncas da torcida com o time, mas o torcedor está longe de estar empolgado com o futebol apresentado pelo tricolor paulista.
0: 4h20, em 40 minutos, tem São Paulo e Botafogo no Morumbi. E como é que está a chegada do público aí, André Neto? Porque no meio de semana já não foi muita gente, né, para o jogo do São Paulo contra o Botafogo, contra o Milionários, perdão, na Sul-Americana. E hoje, além de toda esse momento do São Paulo na temporada, ainda está caindo água a beça aí no Morumbi, André.
3: Então, Léo, a última previsão que a gente tinha de público, né, era de 21 mil ingressos vendidos. Agora, se todo mundo que comprou esses ingressos vai vir mesmo aqui para o estádio hoje, é outra história, né, Léo? Nesse momento, a gente tem uma cena curiosa aqui no estádio Cícero Pompeu de Toledo, que é muitos torcedores esperando no túnel de acesso, né, arquibancada. Então, a gente vê muita gente aglomerada ali no túnel, esperando a chuva dar uma aliviada para ir, de fato, para a arquibancada. Tem alguns corajosos que já vão saindo do túnel de acesso para as arquibancadas, já vão achando seus lugares. O estádio, nesse momento, parece bem vazio, Léo. Eu acho que tem mais gente aí na parte interna do estádio, evitando a chuva enquanto não chega mais perto da partida. Mas é isso, expectativa de público em torno da casa dos 20 mil. O torcedor do Botafogo também vai chegando, vai também se amontoando ali na entrada para a arquibancada. Os torcedores estão tentando evitar a água que cai em grande volume nesse momento aqui na capital paulista, Léo.
0: Tomar chuva só quando for estritamente necessário, né? Ou seja, quando a bola estiver rolando no Morumbi, se é que ela vai rolar legal com a quantidade de água que está caindo. Não sei se dá para ver alguma formação de poça d'água, alguma coisa assim no gramado nesse momento, para São Paulo e Botafogo, André?
3: Não. Não, por enquanto não, Léo. Os times estão aquecendo no gramado. Assim, nesse momento está chovendo, mas não é aquele temporal. É uma chuva firme, assim. Não me parece ser o suficiente para causar esse tipo de problema de poças, da bola não rolar. Tá difícil, viu? O Rafael tá aquecendo aqui agora. Os preparadores de goleiro do São Paulo estão chutando aquelas bolas quicando no gramado. E o goleiro do São Paulo tá tendo dificuldade, porque a bola tá pegando velocidade, tá um pouco difícil de prever. E na área do São Paulo, Léo, tá começando a acumular bastante água assim, viu? Tá começando a parar um pouco mais de a bola. Vamos ver como é que vai estar a condição do gramado para a hora de início da partida, às 5 horas da tarde.
0: Eita, nós! Vamos ver, 4h23 na Globo e na CBN, às 5 horas tem São Paulo e Botafogo. Aliás, ontem, no 4 em Campo aqui da CBN, teve um ouvinte que mandou mensagem no 11999119981. O Marcelo mandou mensagem no 11999119981. Perguntando se alguém recomendava para ele que ele fosse no jogo hoje, né? Por causa do frio, da chuva e tal. Ô Marcelo, se estiver ouvindo a gente, sei que você é ouvinte fiel aqui da programação da CBN e da Globo, se estiver ouvindo pra gente, manda mensagem aí no 11999119981, que eu quero saber se você resolveu encarar a chuva e o frio para assistir o jogo hoje, ou se ficou de radinho ligado mesmo. E se você, ouvinte, tá aí a caminho do Morumbis também, seja você São Paulino, seja você botafoguense que tá vindo para São Paulo, ou que mora em São Paulo e vai no jogo hoje, manda mensagem para falar se você está encarando nessa chuva para assistir São Paulo e Botafogo às 5 horas da tarde. Rafael Prates, duas coisas aqui sobre o São Paulo antes da gente passar também para as coisas do Botafogo. Primeiro, o que que o Dorival Júnior já ensaiou mudar em termos assim de desempenho do time nesse jogo do meio de semana contra o Milionários? E o que é que mais ou menos o Dorival Júnior, entre aspas, né, porque no futebol usar esse verbo é pedir para escorregar, né? Mas assim, entre aspas, o que que o Dorival meio que garante de melhora para o São Paulo na temporada em relação ao que vinha sendo feito no começo do ano com o Hernan Crespo e depois com a curta e turbulenta passagem do Roger Machado, Prates?
5: Dorival mostrou-se ao longo da carreira um técnico de boa adaptação ao grupo de jogadores que ele trabalha, né? O fato de em alguns momentos ele pedir jogadores, pedir contratações, geralmente ele entende rapidamente, assimila rapidamente o grupo que ele vai trabalhar. Então o São Paulo, inicialmente com o Dorival, eu imaginava o São Paulo talvez com o meio campista se aproximando um pouco mais de combinação de jogadas pelo centro do campo. Ele de novo aqui contra o Botafogo hoje, repete uma formação com dois jogadores mais abertos. Arthur, que pertence ao Botafogo, está emprestado ao São Paulo por um lado, e o Ferreirinha pelo outro lado. Né? Agora, com o Pablo Maia voltando à equipe, a gente vai ter de ver como vai voltar o Pablo Maia, que não joga há algum tempo, é jogador de marcação, que trabalhou bem com o Dorival na passagem anterior dele pelo São Paulo. Imagina o Danielzinho com mais liberdade para chegar, o Luciano se aproximando muito de Caleri, São Paulo formando uma linha de 4, quase 5 jogadores para atacar a linha defensiva do Botafogo. Pode ser o Danielzinho, camisa 10, quando o time tem a bola para atacar, pode ser uma dupla Luciano e Caleri pelo centro, com o Ferreira aberto de um lado, o Arthur aberto do outro. Me parece que ele vai, nesse primeiro momento, Dai, tentar estancar alguma sangria. Qual o problema? O time está defendendo mal? Tem de defender um pouco melhor. Qual o problema? O time, quando coloca-se atrás para defender, não defende bem? Tem de posicionar talvez um pouco melhor. Troca jogador? Eu acho que está tentando chegar em primeiro momento para tentar ganhar um primeiro jogo para sair de algum tipo de ambiente que é carregado, é pesado, e depois, com parada para a Copa do Mundo, com tempo para treinar, entendendo melhor como cada um vai se posicionar e vai jogar, aí ele vai trabalhar mais do jeito dele. Nesse primeiro momento é para tentar diminuir alguns hematomas que o São Paulo teve ao longo das últimas semanas, com o Dorival agora voltando ao São Paulo para trabalhar pela segunda vez como técnico aqui hoje contra o Botafogo.
0: 4h26 na Globo e na CBN, 5 horas tem São Paulo e Botafogo no Morumbis. Prates, uma outra questão do São Paulo aqui é essa história do Dória, né, que foi embora, porque foi... Dória que inclusive jogou no Botafogo também, né?
5: E apareceu bem.
0: Bem, né? Ele foi do Botafogo pro São Paulo, inclusive, né? De 13 para 14, não foi isso? Eu acho que foi isso, se não me
3: engano. Ele jogou no São Paulo em 2015, Léo.
5: Não, ele foi
3: para
5: fora.
3: Foi isso. Foi
5: para
3: o Olympique de Marselha,
5: Olympique de Marselha,
3: foi emprestado ao São
5: Paulo.
3: Olympique
5: de Marselha, São Paulo. Ele... Formou dupla no Botafogo com o Bolívar, por exemplo, e um dos bons times que o Botafogo montou, um time que jogou Libertadores da América, o técnico era Oswaldo Oliveira à época, jogou com um time que tinha o Seedorf, por exemplo, entre outros no Botafogo.
0: Então, ele foi daquele time do Botafogo, do Seedorf, que foi campeão carioca e que foi pra, e que se classificou para Libertadores, né, e que aí em 2014... se desmanchou todo ao longo do ano, né? E aí o Botafogo acabou rebaixado para a Série B do Campeonato Brasileiro. Mas enfim, o Dória, depois de jogar no São Paulo em 2015, depois voltar para a Europa e jogar no México muito tempo, tal, voltou para o São Paulo esse ano, não estava jogando bem. No jogo do meio de semana, terça-feira, contra o Milionários, ele falhou no gol do Milionários, depois cometeu um pênalti que o Milionários acabou desperdiçando, e aí teve as ameaças que o André Neto mencionou e tal, E aí, enfim, ele pediu para ir embora, o São Paulo liberou, fizeram lá o acordo e tal. Prates, eu até te perguntei na terça-feira, né, a gente até então, até falando de maneira com certo humor ali, porque a situação tava difícil para ele, né, antes, claro, dessas ameaças, dessas coisas absurdas, eu até falei, Prates, melhor dar um tempo, né, no Dori e tal, você falou, até melhor dar um tempo e tal. E, no fim, o tempo vai ser permanente, até por essa questão que, de novo, ultrapassa qualquer limite do razoável. Mas a questão, Prates, é o que eu sempre digo, né? A parte de expulsar, ela é fácil. A parte difícil é lidar com a realidade, que agora o São Paulo está com pouco zagueiro para muita temporada, embora, claro, a gente tenha aí, semana que vem, uma pausa longa e o São Paulo vai poder se mexer no mercado. Mas é isso, né, Prats? Expulsar é fácil, mas e agora? Claro. Como é que fica o São Paulo aí, que tem essa situação também do Arboleda, que não vai ser reintegrado, que quer ir embora, enfim. É o setor que o São Paulo mais tinha jogador e agora, de repente, é o que o São Paulo menos tem jogador, Prats.
5: É isso, né? Então, você falou muito bem, né? Porque aquela história, ele está jogando mal, ele estava realmente jogando mal, o Dória. Aí tira, o motivo é péssimo, obviamente. É o motivo que não vai porque ele tá bem, tá mal, é o motivo de ameaça familiar, enfim. Aí pode ser visto como um crime virtual, aí nenhum cidadão merece passar por isso. Se você tem uma condição, mesmo que não tenha, se tiver uma condição mais fácil ainda, você pode pedir uma rescisão de contrato e aí vai, às vezes, até também descansar mentalmente para viver outras situações na carreira, no caso do Dória, que tem muito tempo para jogar ainda em outros lugares. Mas a situação de zagueiro é uma situação que realmente começa a ficar com pouca gente. Você tem razão, Dai. O setor que o São Paulo tinha mais jogadores, né? O Arboleda é um caso muito excepcional, porque o São Paulo não vai reintegrá-lo, e eu acho que o São Paulo está corretíssimo nisso, por respeito, assim, ao clube, ao amor próprio que tem de se ter, mesmo que às vezes o time sinta falta, enfim. Mas o Dória vai embora, tem no banco hoje o Osório, que é um jovem, né? E vamos cair naquela velha situação. Para um clube que tem dificuldades financeiras como o São Paulo tem, compensa você buscar alguém talvez mais experiente, mais tarimbado, que você não tem garantia nenhuma também, ou tentar lapidar, potencializar quem é mais jovem. Então vai ser muito isso que vai ser pensado no São Paulo. Talvez no meio do ano o São Paulo contrate aí um zagueiro a mais, o treinador vai pedir, um meio campista a mais, mas imaginar que o São Paulo vai contratar meio time, 6, 7 jogadores, não. Isso não vai acontecer. O São Paulo está mais preocupado em quem ele vai vender do que quem vai contratar. Mas talvez pela dificuldade, até quantidade de jogadores, São Paulo vai ao mercado no meio do ano para contratar um zagueiro, pelo menos, para estar no grupo de jogadores do Dorival Júnior.
0: 4:30 na Globo e na CBN, em meia hora tem São Paulo e Botafogo, os times aquecem no gramado. Rapaz, a TV Globo abriu a transmissão agora aqui do jogo pela TV, né? Tô vendo as imagens do aquecimento. Primeiro que a bola já tá parando cada vez mais no gramado, né? E segundo que o banco de reservas ali, pelo menos um deles que está sendo mostrado, virou uma piscina de tanta água que tá caindo. Olha, hoje o negócio vai ser tenso aí no Morumbis. Fala, André Neto!
3: Só para completar em relação ao que o Rafael Prates dizia, o Dorival Júnior já está observando e vai testar nos treinos o garoto Isaac, zagueiro da base do São Paulo, que foi titular na campanha do São Paulo, que terminou com o vice-campeonato da Copa São Paulo de Futebol Júnior. Léo.
0: Aproveita, André, por favor, e traga as escalações mais uma vez de São Paulo e Botafogo para o ouvinte da Globo e da CBN que está ligando o radinho agora, André.
3: São Paulo de Dorival Júnior, escalado com Rafael, Lucas Ramon, Alan Franco, Sabino e Wendel, Pablo Maia, Danielzinho e Luciano, Arthur, Ferreirinha e Caleri. O Botafogo de Franklin Carvalho, definido com Neto, Vitinho, Ferrarese, Gabriel Justino e Marçal, Huguinho, Santi Rodrigues e Álvaro Montoro, Lucas Vijalba, Cauã Toledo e Arthur Cabral.
0: São Paulo e Botafogo escalados, já vou falar mais especificamente sobre o Botafogo, mas antes, dá um abraço na turma que manda mensagem aqui no youtube.com/CBN, a Dilson Leme, que manda mensagem pra cá, o Zé Capaz, dizendo que o Dorival não vai resolver os problemas do São Paulo, Israel Mendes ainda não entendeu por que o Corinthians mandou o Dorival embora, o Darkle Guimarães, que manda mensagem de Adelândia, Goiás, vai torcer pro Botafogo por causa do Neto, Cairo Vinícius. E a Darkly é torcedora do Goiás e do Palmeiras. Está mandando mensagem para a gente direto lá de Goiás. Lucas Bezerra aqui ligado na gente também. A Maria Silva diz aqui que o Botafogo foi campeão carioca em 2013. Sim, isso, lá em Volta Redonda. Depois se classificou para Libertadores, né? Em 2013 para 2014. E em 2014 desmanchou o time ao longo do ano e acabou rebaixado para a Série B do Campeonato Brasileiro. Aqui no WhatsApp, 11-999-11-9981. 11-999-11-9981. A Rita Lee do Cerrado tá ligada na gente aqui, dizendo que tá deitada ouvindo o jogo. Nesse friozinho aí, não sei onde é que ela tá exatamente. Se tá frio lá no Cerrado, onde ela tá nos escutando, no lugar específico onde ela esteja nos escutando, né? Mas se tiver frio igual tá aqui, ótimo momento para estar deitado ouvindo o Campeonato Brasileiro neste super sábado que vai até a meia-noite aqui na Globo e na CBN. Ivo Alves em Caicó, Rio Grande do Norte, também ligado na gente. O Santos vai ganhar hoje, diz aqui o nosso ouvinte Assir em Campo Mourão. Obrigado pela mensagem. O carreteiro Jacó também manda mensagem para a gente aqui no nosso WhatsApp. É o Edivaldo. Aqui também, motorista de aplicativo, trabalhando e ouvindo a gente. É a Michele, palmeirense de Campo Grande, Mato Grosso do Sul. 3-0 para o São Paulo, é o palpite do Ari de São Mateus. O Luiz Vicente de Paranapuã também vai ouvir a gente até a meia-noite. Em Oxford, na Inglaterra, Erci Montini ouvindo a gente, mandou até foto aqui do aparelho no qual nos escuta lá na Inglaterra, em Oxford, dizendo que vai ser 2-1 para o São Paulo o jogo. Perto do Morumbi, no carro, tá um dilúvio aqui, diz o Marcel, o nosso ouvinte que manda mensagem pra gente. Em Belém, o Nonato Oliveira. Que isso, Nonato? 5-0 pro São Paulo hoje. O Ita, em Mairinque, nos escuta... Desculpa, mora em Mairinque, mas tá em Itapissuma, Pernambuco. É carreteiro e diz que o Corinthians vai sair da zona de rebaixamento. A Rita Lee mandou mensagem dizendo que nos escuta em Brasília, que tá frio sim por lá. Em Senador Canedo, Goiás, Eurípedes dos Santos, dizendo que vai ser 4-1 para o São Paulo. Cadê os botafoguenses otimistas aqui? É só São Paulino otimista no nosso 11-999-11-9981. Quero ver se tem botafoguense otimista também, mandando mensagem para a gente. E o Lucas na estrada, ouvindo a CBN, obrigado pela carona, palmeirense, obrigado pela carona que nos dá aí nas estradas do Brasil. Dirija com cuidado, mesmo que o jogo fique mais pegado, vá tranquilo aí pelas estradas brasileiras. Abraço também para o Ramiro de Arapongas, no Paraná, que nos escuta. E agora quero voltar lá para o Morumbi para conversar com o André Neto. André, Botafogo, o Prats falou aí de amor próprio, né, do São Paulo, no caso do Arboleda. O caso do Botafogo com o Danilo é também um caso, assim, que o Botafogo vai ter que exercitar o amor próprio para resolver a situação, porque não dá, né? O homem desistiu de jogar no Botafogo, André?
3: Olha, Léo, eu acho que uma questão nesse caso que vai mais dos dois lados do que a história do Arboleda com o São Paulo. Porque o Botafogo vive um momento financeiro agora terrível e que vai precisar, no meio de ano, vender jogadores importantes. O principal jogador do Botafogo com o mercado para venda é o Danilo, volante que é o artilheiro da equipe na temporada até aqui. Bom a gente falar, 10 gols do Danilo nessa temporada de 2026. E o Danilo, inicialmente, prefere, tem o desejo de voltar ao futebol europeu, né? Ele estava no Nottingham Forest da Inglaterra depois de surgir com muita estrela na base do Palmeiras, e agora a prioridade do Danilo seria voltar ao futebol europeu. Mas tem aquela história do Palmeiras, tem um possível interesse do Palmeiras, uma possível volta para casa do Danilo, e aí por conta disso o Danilo, quando esteve próximo de fazer o seu 13º jogo no Campeonato Brasileiro no último fim de semana contra o Corinthians, pediu para não jogar, para deixar também as suas opções em aberto, pensando também numa possível transferência para o futebol brasileiro. Danilo já tem 12 jogos, se fizesse o 13º, né, é bom lembrar a regra, se fizesse o 13º jogo, não poderia atuar por outra equipe no Campeonato Brasileiro, então por conta disso, Danilo pediu para ficar de fora e aí está afastado nesse momento do elenco do Botafogo. O técnico Franklin Carvalho gostaria de contar com o Danilo nesses jogos até a pausa para a Copa do Mundo no meio de ano, mas é mais um jogador que desfalca o Botafogo, que já perdeu o Alexander Barbosa para o próprio Palmeiras, deve ter mais saídas aí no meio do ano. O Álvaro Montoro é outro nome também com muito potencial, né, de venda nesse elenco do Botafogo, pode ser outro nome aí sacrificado, vamos dizer assim, Léo, para fazer caixa para esse time do Botafogo, que já tem transfer ban ativo, que tem também pagamentos pesados a fazer ao Atlanta United dos Estados Unidos por conta da dívida do Thiago Almada. Então, pela questão financeira do Botafogo e também pelos desejos do Danilo, acho que essa é uma questão mais de um relacionamento que está chegando ao fim por comum acordo, viu, Léo?
0: 4h37, Rafael Prates, times aquecendo, em 23 minutos tem São Paulo e Botafogo na Globo e na CBN. Sim, a relação parece que vai acabar, mas no momento o Danilo ainda é jogador do Botafogo. E aí, como é que você vê essa situação em que o jogador pertence ao clube ainda, mas não joga pelo clube porque talvez, de repente, não apareça uma proposta boa de fora e ele ainda quer ter um mercado aqui no futebol brasileiro e por isso não quer passar o número máximo de jogos, Prates?
5: Bom, para mim, o que o Danilo fez com o Botafogo, ele pode fazer com qualquer um. O que isso quer dizer, Dai? A gente viu o Botafogo negociando Barbosa com o Palmeiras. Barbosa completou o 12º jogo na vitória contra o Corinthians domingo passado. Foi aplaudidíssimo no Nilton Santos e saiu por cima. Barbosa não é mais jogador do Botafogo. Ele se despediu do Botafogo e saiu assim com o respeito do clube com ele, dele com o clube. Danilo foi uma outra história. Danilo chegar ao treinador no dia do jogo, horas antes, falar o seguinte: estou sem cabeça para jogar. Ele está pensando muito numa situação dele, numa possível transferência dele. E para mim, se há atrasos de salários, se há pendências que não foram acertadas, se há algum tipo de promessa que não foi cumprida com ele, você tem maneiras de resolver isso. Acho que o Danilo fez com o Botafogo, ele pode fazer com qualquer equipe. Porque agora tudo bem, vai se apegar, e é um fato, a situação difícil que passa financeiramente, a indefinição que existe, recuperação judicial, ok. Então esse é o fato agora para o Danilo não completar o 13º jogo, que ele quer ir embora. Agora, o treinador trabalhou com ele a semana toda para ele jogar domingo. Para ele chegar na hora do almoço e falar que está sem cabeça para jogar, pensou muito na situação dele, possivelmente tem outra proposta para sair, alguma coisa interessante para ele, para a carreira dele, mas no time ele não pensou. Então, assim, essa maneira que o Danilo está saindo do Botafogo, eu considero uma maneira perigosa. E acho que ele pode fazer com qualquer outro que fez com o Botafogo, lamentavelmente. E sem ele, o Franklin Carvalho deixou bem claro: quero aqui quem esteja com cabeça para jogar aqui, esteja a fim de jogar aqui. Não precisa amar o clube, tem que respeitar o clube, respeitar os companheiros, o treinador, a comissão técnica, a torcida e tentar jogar. Se não vai jogar, então conversa com a diretoria e diz que não vai jogar. Então, o Guinho, por exemplo, que jogou bem contra o Corinthians, o meio campista que vai dar mais poder de força física no meio campo. O Cauã Toledo, hoje escolhido, também é mais por aí também. Eles podem, obviamente, não ter o nível técnico que tem o Danilo, que é um dos melhores jogadores, se não o melhor jogador do país. Mas a maneira que o Danilo saiu do Botafogo, eu considero uma maneira muito ruim. Muito ruim. Acho que fala, talvez, sobre quem cuida da carreira dele, quem cuida, ou ele também. Pode fazer com outro que fez com o Botafogo, não tem nenhuma garantia que não vai fazer. A maneira que ele saiu não é das mais interessantes não, viu, Dai?
0: 4h39, Rafael Prates, como é que você avalia esse trabalho do Franklin Carvalho, né? O Botafogo começou a temporada aí apostando no Martin Anselmi, teve vida curta no fogão o Martin Anselmi, e o Franklin Carvalho, para onde que ele tá levando esse time aí, com todos esses problemas extra-campo que vão afetando o ano do Botafogo, né? Porque o Botafogo, se a gente pensar aí, né? Só o Palmeiras levou dois nomes importantes do Botafogo, né? Levou o Marlon Freitas no começo do ano e levou agora o Alexander Barbosa. O Danilo tá para sair também. E aí, na situação financeira em que o Botafogo tá, só vai saindo e não vai entrando, Prats.
5: É, mas até agora é um trabalho que vai se mantendo em bom nível. Botafogo é o primeiro classificado às oitavas de final do Sul-Americano, um grupo que tinha o Racing, que já ficou pelo caminho, Botafogo e Caracas. Na verdade, o Botafogo avança para as oitavas, o Caracas vai para o play-off para tentar chegar às oitavas do Sul-Americana. É um bom resultado. O Franklin Carvalho não era o técnico quando o time caiu na Libertadores, era o Martin Anselmi ainda. E ali o Botafogo viveu um começo de ano com problemas seríssimos no gol, né? Que não foi o Neto, não foi o Raul, não foi o Léo Link. O Neto voltou e voltou melhor. Então o Neto é o goleiro do Botafogo hoje. Por enquanto, está resolvido esse problema do gol do Botafogo. E o Franklin Carvalho, bem ou mal, Dai, está mantendo o time, nesse momento, muito mais em meio de tabela do que olhando para baixo, né? Então, assim, 3 pontos abaixo da zona de rebaixamento, mas um bolo de times atrás do Botafogo.
0: É engraçado, então, assim, né, Prato? Desculpa, mas é engraçado que o Botafogo é um dos times que estão nessa situação, né? O Botafogo está 3 pontos atrás do São Paulo, que é o quarto colocado, e 3 pontos à frente do Corinthians, que abre a zona de rebaixamento. Esses jogos do Botafogo contra o São Paulo e na rodada que vem contra a equipe do Bahia fora de casa, esses jogos e mais o que acontecer em termos de elenco, né, no Botafogo e de finanças no Botafogo durante a pausa para a Copa do Mundo, acho que eles vão definir qual é o campeonato do Botafogo no segundo semestre, né, Prats?
5: Possivelmente, né? Agora, o treinador não vai trabalhar, ele não está trabalhando agora com quem eu vou perder, quem eu vou ganhar, quem vai chegar, quem vai sair. Trabalhando com os jogadores que ele tem à disposição. E até agora o trabalho é bom, Dai. O trabalho já passou por altos e baixos, a inconstância acontece com todo mundo no Campeonato Brasileiro. Ele encontrou, a curto prazo, um time talvez de mais força física para marcar saída de bola, um time mais letal com a bola. Hoje reaparece o Santi Rodrigues. Hoje, de novo, o Guinho é mantido com o Cauã Toledo, que reaparece, é o meio campista, um meio atacante que pode acrescentar ao Botafogo também mais velocidade com a bola. Me parece que o Franklin Carvalho consegue manter o time em um bom nível, com dificuldades, com alguns tropeços, com problemas fora de campo, mas em campo, até agora, a resposta é boa. Nesse nível, pode fazer o segundo turno para, com tranquilidade, ficar na primeira divisão. Se houver uma grande mudança, muito entre-sai, outro elenco, aí é outra conversa. Até agora, técnico português, ex-auxiliar do Arthur Jorge, mantém o Botafogo em um bom nível para jogar até agora o Brasileirão, viu, Dai?
0: 4h42 em 18 minutos, tem São Paulo e Botafogo na Globo e na CBN. Chegaram os botafoguenses otimistas aqui, hein? José Rosário, de Serra, Espírito Santo, dizendo que vai ser 2-0 para o Botafogo. O José Rosário tá achando que isso aqui é Tinder, rapaz. Falou que quer arrumar uma namorada. Pra aproveitar a carona do palpite, ele quer arrumar uma namorada. Tá achando que é Tinder isso aqui, José Rosário?
6: Tá, mas querendo, tá ganhar bom o jogo e ganhar a vida também, né?
0: É lógico, né? É lógico. Não tá errado, mas eu não sei se eu posso fazer muito pra te ajudar, mas enfim. Enfim, se tiver alguém aí... meu Deus do céu. Olha lá, o José Carlos de Godoy dizendo que vai ser 3-0 pro Fogão e que aprova a análise do Rafael Prates aqui sobre o Botafogo e sobre o Danilo e tudo mais. O Zomed Caissara, Paraíba, é palmeirense e tá feliz com a convocação do Neymar para a seleção brasileira. Nos ouvindo em Vitória, Espírito Santo, o Eduardo diz que vai ser 3-2 para o São Paulo. Obrigado pela mensagem aqui. Quem mais está por aqui ouvindo a gente? O Sérgio. O Sérgio fez inveja agora, hein? Bagé, Rio Grande do Sul. Tá comendo um arroz carreteiro, tomando um vinho com a Bete. Ei, beleza, hein, Sérgio? Tá sabendo viver aí em Bagé, Rio Grande do Sul. O Gadelha, Rogério Gadelha em Osasco, dizendo que vai ser 2-0 pro Botafogo, ele é corintiano. E a troca que ele sugere é: manda o Danilo pro Corinthians e o Pedro Raul vai pro Botafogo. E aí ele fala: boa troca, hein? KKK. Não entendi a risada.
5: Já passou pelo Botafogo.
0: Já passou, Pedro já passou, Raul. Já passou. Jogou. Bom, enfim. Deu uma força em alguns momentos e não muito em outros. Richard Badu, dizendo que é motorista de fretamento e rodoviário. Está em Curitiba no alojamento da empresa, debaixo do cobertor, porque está um frio danado. Coisa boa, hein? Todo mundo no cobertor ouvindo a gente. Já já, às 9h30, ele volta para São Paulo. Pode voltar ouvindo aí Flamengo e Palmeiras aqui na Globo e na CBN. Sou realista, 1-0 para o São Paulo é goleada hoje, diz o Carlos Assis. Está aqui também mandando mensagem para a gente. O Lucas está passando por Sorocaba ouvindo a gente. Está aqui também o Fernando, São Paulino de Natal. O Humberto, aqui no youtube.com/CBN, o Israel Mendes, a Maria Silva no Fora Bel, dizendo que o Gomes e o Barbosa vão ser uma bela dupla de ataque, cornetando aqui o uso dos zagueiros lá na frente pelo Abel. Luciano Alves de Orlando, o maior corneteiro do Abel Ferreira que eu conheço, diz que quer o Danilo de volta para salvar o Abel Ferreira. Regis Melo em Antofagasta, Israel Mendes em Joinville também o Gabriel Mira. O Lucas Bezerra quer comer uma feijoada, nesse tempinho aí tá bom para fazer uma feijoada mesmo. O Poleto de Toledo pergunta se o São Paulo deve considerar a reintegração do Arboleda. O Prato já falou aqui que não e o Dorival também já descartou essa possibilidade. 4h45, antes de passar aqui para o Rodrigo Bittar, André Neto, só repita por favor as escalações de São Paulo e Botafogo para o jogo de logo mais no Morumbis, no chuvoso Morumbis, André.
3: Tricolor paulista está escalado por Dorival Júnior com Rafael no gol, Lucas Ramon, Alan Franco, Sabino e Wendel na defesa, meio de campo com Pablo Maia, Danielzinho e Luciano, no ataque Arthur, Ferreirinha e Jonathan Caleri. Já o Botafogo, definido por Franklin Carvalho com Neto no gol, Vitinho, Ferrarese, Justino e Marçal na defesa, Huguinho, Santi Rodrigues e Álvaro Montoro no meio de campo, Lucas Vijalba, Cauã Toledo e Arthur Cabral no ataque.
0: Olha lá, falaram de feijoada, o Rogério Cadeira já mandou o pratão de feijoada dele aqui pra fazer inveja pra gente. Tá difícil, hein, gente? Vocês estão me deixando com fome, olha que eu acabei de almoçar. Ô, André, só explica pra gente, tem o Arthur na escalação do São Paulo, tem o Ferrarese na escalação do Botafogo, que fim deu aquela coisa lá do cara emprestado não jogar pelo time ao qual ele pertence, que história, como é que resolveram isso aí pra estar em campo o Arthur, por exemplo, o Ferrarese tá em campo também, todo mundo tá em campo, André?
3: Resolveram com um belo acordo envolvendo todo mundo, viu, Léo? O São Paulo decidiu que o Botafogo poderia usar o Ferrarese e o Botafogo decidiu que o Arthur poderia jogar pelo São Paulo. O Arthur está emprestado pelo Botafogo ao Tricolor Paulista, o Ferrarese está emprestado ao Glorioso pelo São Paulo. Foi um acordo aí entre as duas equipes, os dois têm multa, né, no contrato para atuar contra os times que pertencem, mas aí não fazia sentido, né? Um tem que pagar o outro. Os dois chegaram a um acordo e resolveram que o Ferrarese estava liberado para jogar no Botafogo e o Arthur liberado para jogar no São Paulo. Léo,
0: só queria... A multa é do mesmo valor, é isso?
3: Isso, mesmo valor. Então tá, se não me engano, 2 milhões de reais, então tá, Léo. Queria só informar que começou aqui agora o trabalho dos guerreiros do Rodo.
0: Do Rodinho, Rodo, a turma do Rodinho.
3: Um dos gols aqui está muito mais encharcado que o outro. O gol sul do Morumbi aqui tá com muito mais água, então o pessoal tá fazendo um trabalho aí para tentar escoar um pouco da água que tá parada, principalmente na pequena área dessa meta aqui do Morumbi.
0: Já tô atrasado aqui para mandar pro Rodrigo Bittar, mas antes, Rafael Prats, 4h47, em 13 minutos tem São Paulo e Botafogo na Globo e na CBN. Qual empréstimo tá fazendo melhor aí pros times? O do Arthur pro São Paulo ou do Ferrarese pro Botafogo?
5: Olha, tá com ataco, viu, Dai? Opa. Porque o Arthur é um jogador que foi muito importante com o Roger Machado. A gente vai ter de ver a sequência agora com o Dorival, né? Então o Arthur é um jogador mais irregular, mas o São Paulo hoje, o Arthur é uma peça importante para o time, para atacar pelo lado direito. O Ferrarese tem feito jogos muito bons, né? Tem mostrado assim muita disposição, muito raçudo, o Botafoguense tem gostado dele, é um jogador que não deixa de dividir, tem muito esforço, pode ajudar se precisar em algum momento para ser um zagueiro barra quase lateral pela direita. me parece que os dois são importantes para o time hoje. Botafogo tendo um desfalque a mais num setor que tem muito desfalque, que é o defensivo hoje contra o São Paulo. E o São Paulo, se não tivesse o Arthur, perderia alguém pelo lado direito, que é importante para o time nesse curto prazo. A médio e longo prazo, aí a conversa

0: tarde, Bitar. Tem que aquecer mais nesse frio aí pra garganta dar conta do jogo de logo mais, Bitar. Boa tarde.
1: Tudo bem, Dai? Boa tarde pra você, pra todo mundo que tá ligado com a gente. Olha, tá frio aqui no Bonobis, mas já pegamos tardes e noites bem piores por aqui. Tanto que a cabine hoje tá aberta, dá pra gente fazer a transmissão tranquilamente, pra ouvir o torcedor aqui do Bonobis, tanto o torcedor tricolor quanto o torcedor glorioso. Mas a questão da chuva, o negócio tá feio. Mas melhorou, Dai. A chuva piorou mesmo quando a gente abriu a transmissão. Por volta das 4, 4 e 15 da tarde, aí tava feio o negócio. Agora a chuva deu uma acalmada. Não quer dizer que o tempo de São Paulo vai ser regular como nunca é e não pode piorar ao longo do jogo. Pode piorar, mas o gramado melhorou e melhorou bastante. A drenagem aqui do Morumbi tá dando conta e o pessoal do Rodo tá ajudando bastante também, Dai.
0: Pro Walter Ribeiro de Rio Brilhante, pra Silene Maria Tricolor, pro Toninho de Canguaretama, Rio Grande do Norte, pro Nivaldo Simplício, pro Lucas Garcia, pro nosso ouvinte Fernando em Belo Horizonte, pro nosso ouvinte que também manda mensagem, o Sila Santos de Barretos, pra você também ligado na CBN, o Dirceu, pro Raimundo Lázaro, mais um da Serra no Espírito Santo, pro Ismael Leôncio do Recife, pra todo mundo ligado na Globo e na CBN e no Brasil inteiro. Em 3 minutos, vem aí Rodrigo Bitar, vem aí São Paulo e Botafogo, no chuvoso Morumbis. É só o começo do Super Sábado de Campeonato Brasileiro, um jogo atrás do outro, já em pique de Copa do Mundo. São Paulo e Botafogo pra toda a rede CBN e pra Rádio Globo, 7 horas, Globo e CBN Rio com Mirassol e Fluminense, CBN São Paulo com Grêmio e Santos, 9 da noite no Brasil inteiro, Flamengo e Palmeiras. É o Futebol Globo CBN, pode ligar que hoje tem jogo. E quanto jogo tem?

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3: Passo pra você ligado no Futebol Globo CBN. Seja muito bem-vinda, muito bem-vindo para o início de uma rodada tripla para o Rio de Janeiro e para a parte da rede do Futebol Globo CBN e para toda a rede CBN, também para São Paulo e parte da rede, começando aqui no estádio do Morumbi.
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3: É a abertura da 17ª rodada no Campeonato Brasileiro. Tricolor, quarto colocado no Brasileirão, são 24 pontos somados. Tem a reestreia do Dorival Júnior no Campeonato Brasileiro, o segundo jogo dele ao todo no retorno ao Tricolor Paulista. Do outro lado, Botafogo glorioso, nono colocado, 21 pontos somados. Vem de uma grande vitória contra o Corinthians no último fim de semana. Apesar da distância de 5 posições entre eles na tabela, são apenas 3 pontos de diferença. É aquele famoso jogo de 6 pontos aqui no Morumbis. E que você pode, claro, participar da nossa transmissão através do nosso WhatsApp 11 999 11 9981, DDD 011 999 11 9981. Mande mensagem, participe conosco também através do nosso youtube.com/CBN. O chat está aberto para sua participação. O Futebol Globo CBN, sempre ligado em você. Vamos às primeiras informações aqui do estádio do Morumbis. Daqui a pouco tem bola rolando para São Paulo e Botafogo. André Neto é o repórter da partida. Ótima noite para você, André. Destaque inicial do time da casa.
1: São Paulo.
4: Tudo bem, Rodrigo Vittar? Ótima tarde para você, para os ouvintes do Futebol Globo CBN. São Paulo hoje com uma novidade importante no meio de campo. Pablo Maia está recuperado de fraturas no nariz e na face e volta já como titular na equipe do técnico Dorival Júnior.
3: Do outro lado da história, o Fogão, o Glorioso. O que você traz para a gente no time do Franklin Carvalho, hein, André Neto?
4: O Botafogo, Rodrigo Vittar, que hoje não tem 3 titulares na sua defesa. Matheus Ponte, também está fora o Alexander Barbosa e também o Alex Telles. Com isso, um time muito modificado no setor defensivo pelo técnico Franklin Carvalho.
3: São 4:56 no horário de Brasília. Equipes entrando no gramado, então já aumente o som do seu rádio, torcedor tricolor, torcedor glorioso. Vem aí André Neto com as escalações de São Paulo e Botafogo, aqui no Futebol Globo CBN.
1: São Paulo.
4: O tricolor paulista está escalado por Dorival Júnior com Rafael, camisa 23, no gol. A linha de defesa tem Lucas Ramon, 19, a dupla de zaga com Alan Franco, 28, e Sabino, 35, e Wendel, camisa 18, na esquerda. No meio de campo, 29 para Pablo Maia, 94 para Danielzinho e 10 para Luciano. No ataque, 37 Arthur, 11 para Ferreirinha e 9 para Jonathan Caleri. Repetindo, São Paulo, escalado com Rafael, Lucas Ramon, Alan Franco, Sabino e Wendel, Pablo Maia, Danielzinho e Luciano, Arthur, Caleri e Ferreira.
1: Botafogo.
4: O Botafogo glorioso está definido por Franklin Carvalho com Neto, número 22, no gol. Na linha de defesa, 2 para Vitinho, 5 para Ferrarese, 34 para Justino e 21 para o capitão Marçal. No meio de campo, 75 para o Guinho, 23 para Santi Rodrigues e Montoro, que veste a 10. Lucas Vigalba no ataque pela direita com a 77, Cauã Toledo, 59 pela esquerda e Arthur Cabral é o centroavante, 19. Repetindo, Botafogo, escalado e definido com Neto, Vitinho, Ferrarese, Justino e Marçal, Huguinho, Santi Rodrigues e Montoro, Lucas Vigalba, Arthur Cabral e Cauã Toledo.
1: A arbitragem do jogo.
4: Apita no estádio Cícero Pompeu de Toledo, Lucas Casagrande, da Federação Paranaense. O assistente número 1 é Vitor Hugo Imazu dos Santos. O assistente número 2 é Andrei Luiz de Freitas. No VAR, Éber Roberto Lopes. Fica de olho em tudo o que acontece na 17ª rodada do Campeonato Brasileiro.
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2: Daqui a pouco tem bola rolando aqui no Morumbi. Hino Nacional sendo executado para São Paulo e Botafogo. Equipes no gramado. E eu aproveito para falar com o comentarista do Futebol Globo CBN, Rafael Prates. Tudo bem, Prates? Boa tarde para você.
3: Alô, Rodrigo Vittar. Boa tarde para você. Boa tarde para quem acompanha o Futebol Globo CBN. Vem mais uma rodada do Brasileirão aí, hein, Vittar?
2: E que sabadão, hein? Rodada tripla, tanto pro Rio de Janeiro e parte da rede. Daqui a pouquinho tem Mirassol e Fluminense com o Golago. Daqui a pouquinho também tem Flamengo e Palmeiras com Edson Mauro. E aqui para São Paulo e parte da rede, 19h, a bola rola para Grêmio e Santos na Arena do Grêmio. Bruno Faria narra esse jogo. E 21h tem os Carolices no Futebol Clube CBN para Palmeiras e Flamengo, para Flamengo e Palmeiras. Aqui no Morumbi, Prates, São Paulo e Botafogo. Qual que é a sua expectativa? Tem favorito para esse duelo? São Paulo está começando um trabalho recém-iniciado, apenas 2 jogos com o Dorival.
4: Começou.
2: E Botafogo tem um trabalho um pouquinho maior agora com o Botafogo. Você já fala porque começou lá, diga aí, daí.
4: Bola rolando no Barradão, Vitória e Internacional, primeiro jogo em andamento na rodada 17 do Campeonato Brasileiro, Bittar.
2: Diga aí, Prates, favorito para hoje?
3: Não vejo ninguém com muito favoritismo para ganhar o jogo aqui no Morumbi daqui a pouco não, viu, Bittar e ouvintes do Futebol Globo CBN. Botafogo, o Franklin Carvalho a curto prazo está tentando ter um time que tenha condição física para exercer o que ele quer. O que seria isso? Ora uma marcação mais adiantada e ora um time que tenha fôlego para retomar a bola e sair com velocidade para chegar ao campo de ataque. O Juan Toledo pode oferecer isso, o Guinho, que é mais marcador, pode oferecer isso como um marcador com camisa 5 no centro do campo. Hoje a opção é pelo Santi Rodrigues também. Santi Rodrigues é menos marcador, é mais um meia de criatividade com a bola, como é o Montoro também. Menos jogador que o Montoro, obviamente. E o Arthur Cabral, que na rodada passada, fez 3 gols contra o Corinthians e teve uma grande atuação no Newton Santos. O São Paulo está tentando encontrar um caminho para seguir. Dorival Júnior voltou ao clube agora, obviamente com expectativa, amparado porque na última passagem foi campeão da Copa do Brasil também com o São Paulo. E ele vai nesse curto prazo, me parece, tentando resolver algumas situações do time. A primeira delas, São Paulo, quando se propõe a marcar mais no próprio campo, não tem até agora um grande poder defensivo. O time não oferece, assim, grande resistência para os adversários chutarem o gol do Rafael. Será que vai oferecer hoje? Reaparece Pablo Maia no meio campo, é mais marcador. Com o Pablo Maia, o Danielzinho estava liberado para chegar mais à frente, eu imagino. Luciano e Calleri mais centralizados. Ferreirinha de um lado. O Arthur, que pertence ao Botafogo, como Ferrarese pertence ao São Paulo, mais aberto pelo lado direito, o ataque do São Paulo. Então, assim, é um jogo que tem algumas peças importantes para a gente saber. Se o São Paulo vai ter o domínio da posse de bola, se é o Botafogo mais direto para jogar, se é o Botafogo que tem jogadores jovens, que tem fôlego para chegar, para voltar. É um jogo interessante, Bittar, mas antes da bola rolar, nenhum dos dois tem favoritismo muito bom, não. Botafogo foi bem na última semana, São Paulo não foi bem assim. Veremos agora quando a bola rola no Morumbi, Bittar.
2: Você falou um pouco sobre o ataque do São Paulo, Prates, enquanto as equipes estão começando a concentração no gramado ainda antes da bola rolar. Time do São Paulo hoje com aquele quarteto de frente, Arthur, Ferreirinha, Luciano e Calleri. É o ideal que pode ter para esse início de trabalho do Dorival, Prates?
3: Sim, para curto prazo me parece que sim. Dorival está levando em consideração aí a fase de alguns desses jogadores. O Ferreirinha, se o Dorival pensa em alguém aberto pelo lado esquerdo, é a opção que ele tem agora para colocar. Ferreirinha abaixo dos outros. O Calleri também não está num grande momento, não. Luciano é um jogador que tem feito gols, bem ou mal, participa muito do jogo. E o Arthur pela direita é um Arthur que o Roger, quando trouxe ao São Paulo, começou bem. Mas não vê os últimos jogos tão bem assim. Mas me parece que para quem está pensando em ter jogadores se aproximando, combinação, bom poder de finalização, o quarteto é esse do São Paulo para enfrentar o Botafogo agora, Bittar.
2: Vai começar o jogo aqui no Morumbi. Antes, André Neto, tivemos a entrada das equipes no gramado com uma campanha muito bacana, né, André?
5: Sim, Bittar, campanha de crianças que entraram em campo com deficiência visual, campanha de conscientização, é o Maio Marrom aí, a campanha que hoje aconteceu aqui no Morumbi.
2: Apita o árbitro, rola a bola. Bom jogo pra você que se liga no Futebol Globo CBN.
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2: Vamos juntos para os primeiros 45 minutos de bola rolando aqui no Bonobis para São Paulo e Botafogo. É a abertura da 17ª rodada do Campeonato Brasileiro. São Paulo vencido todo de branco nesse primeiro tempo, atacando para o lado direito do seu rádio. Time do Botafogo de camisas alvinegras, shorts pretos, meiões pretos. Nesse primeiro tempo, atacando para o lado esquerdo do seu rádio. São Paulo que sai jogando pelo lado direito do campo de defesa ali com Alan Franco. Pinta ligação direta, Justino no meio do caminho, tira. Sobe, sabe não. Fez o corte para o São Paulo. A bola volta para Vitinho, vem o time do Botafogo para Santi Rodrigues. Rodrigues, lado direito do campo, chegou no bico da área, rolou por dentro, boa bola, Vitinho pintou lançamento, a bola foi pela linha de fundo, apenas o tiro de meta para o time do São Paulo, André Neto.
5: E o Vitinho, Rodrigo Bittar, esteve na pré-lista de convocados do técnico da seleção brasileira, Carlo Ancelotti, mas não vive boa fase no Botafogo, perdeu a posição de titular para o Matheus Ponte e só começa o jogo hoje porque o uruguaio está suspenso.
2: Primeiro minutinho de bola rolando aqui no Morumbi. O placar é de 0 para o São Paulo, 0 para o time do Botafogo. O Wendel pinta, ligação direta, bola esticada pelo lado esquerdo do campo para Caleri. Sobe ele, Ferrarese. Melhor para o zagueiro do Botafogo, que joga por dentro ali com o Justino. Justino aciona o goleiro Neto. Pinta, ligação direta, bola pelo lado direito do campo. Muito forte, não chega, passa pelo Arthur Cabral. Sobra para Sabino, que joga pelo lado esquerdo com o Wendel dele para o goleiro Rafael. Primeiros instantes de bola rolando aqui no Morumbi. Lembro você, daqui a pouco, para Rio de Janeiro e partida. A rede, teremos Mirassol e Fluminense com o Golago, Flamengo e Palmeiras às 9 da noite com Edson Mauro, e para São Paulo e parte da rede, daqui a pouco 7 da noite, Grêmio e Santos com Bruno Faria, Flamengo e Palmeiras com Oscar Ulisses, e a sequência da programação do Futebol Globo CBN nesse sabadão. Time do Botafogo sai jogando pelo lado esquerdo do campo de defesa, Justino faz o passe atrás, dele para Neto, goleiro do Botafogo, faz a ligação direta, bola pelo lado direito do campo, acaba passando pelo Monteiro, passa por todo mundo, sobra ali pelo lado esquerdo do campo de defesa para o time do São Paulo com o Wendel, dele para Ferganinha, vem buscar o jogo na linha central do gramado, trabalha pelo lado esquerdo com o Sabino, Sabino pelo lado direito tem Alan Franco, a bola bem aberta, recebe bem pela linha de lado ali o Lucas Ramon, Arthur tenta a ligação direta, a bola bate no Marcel, vai pela linha de lado, só arremesso lateral para o São Paulo, né, André?
5: O Arthur Bittar fez 12 jogos com o Botafogo nessa temporada, marcou 2 gols e aí sim foi emprestado ao São Paulo na sequência do ano pelo Tricolor Paulista em 2026, 14 jogos e também 2 gols.
2: 2 minutos e meio desse primeiro tempo, tá 0-0 o jogo aqui no Morumbis. São Paulo vem pelo lado esquerdo do campo, chega no Wendel. Wendel prefere fazer o toque por dentro. Pablo Maia retoma no campo de defesa ali para Sabino. Pablo Maia, aliás, de volta no São Paulo depois de bastante tempo, André.
5: É isso, Bittar. O último jogo dele havia sido no dia 7 de abril. E aí, durante um treino, ele teve fraturas no nariz e também na face. A gente tinha até uma expectativa de que ele pudesse jogar hoje com uma máscara de proteção no rosto. Mas me parece que o Pablo Maia já está 100% liberado. Não tem nenhuma proteção no rosto depois das fraturas que sofreu.
2: 3 minutos desse primeiro tempo, tá 0-0 o jogo para São Paulo e Botafogo. Tricolor que vem pelo lado direito do gramado, Lucas Ramon aparece, deixa pertinho ali agora com o Arthur. Arthur conduz por dentro, perigoso, pé esquerdo é o ponto, jogou por dentro, Luciano devolveu, Arthur bateu pro gol, soltou o goleiro, voltou Luciano! Gol!

0: Aos 3 minutos do primeiro tempo, placar aberto aqui no Morumbi. Chute forte, a bola quica no gramado, bem no momento que estava mais molhado, no espaço ali que estava mais denso, gramado difícil para fazer a defesa, o goleiro Neto espalmou para dentro, de frente, Luciano, sempre ele, o artilheiro tricolor, balança a rede aqui no Morumbi, e São o placar Paulo, da CBN marca para você,
1: São Paulo 1,
0: Luciano,
1: Botafogo
0: 0. O detalhe do gol é seu, André Neto.
2: O detalhe, Rodrigo Bittar, é que a gente já avisava desde o pré-jogo. O gol sul do Morumbis tá com muita água. Tá difícil para os goleiros do São Paulo que estão aquecendo ali. E ficou difícil para o goleiro do Botafogo, para o goleiro Neto que começou o jogo no gol sul. Chute de fora da área do Arthur. Quase a lei do ex. O Neto se ajoelhou para fazer a defesa, queria encaixar a bola. Ela quicou no gramado molhado, pegou velocidade e bateu no peito do goleiro do Botafogo. Que falha e falha feio. Luciano estava atento no rebote, de perna esquerda, manda para o fundo da rede e marca o seu primeiro gol contra o Botafogo. Era um dos dois clubes da Série A que o Luciano ainda não tinha marcado. O outro é o Remo. O Botafogo já está fora da lista. Rapidinho, o São Paulo abre o placar no Morumbi, 1-0 para o tricolor.
0: Rafael Prates, placar aberto aqui no Morumbi, antes de Gaidai.
3: Não, só lembrar, né, que o próximo jogo do São Paulo no Campeonato Brasileiro, o último antes da Copa, é contra o Remo, né? Numa dessa já fecha os 20 aí.
0: Gabarita, né? Luciano que foi pra rede, Prates, 5:40 desse primeiro tempo, tá 1-0 pro time do São Paulo. Qual o tamanho da falha do Neto ou meio a meio, Neto e gramado, hein, Prates?
4: É difícil pro Neto se virar ali, né? Claro que a bola, ela vem forte, ela pega no gramado, ganha velocidade, fica mais forte ainda. Ele rebateu pra frente, né? Agora, a condição ali da área que está o Neto, goleiro do Botafogo, é uma condição que complica muito pro goleiro. Então o São Paulo se aproveitou bem disso, foi esperto o Arthur para arrematar, esperto o Luciano para aproveitar. Mal começa o jogo, São Paulo 1-0. Muda completamente a feição, a cara do jogo. Arthur bem, Neto não foi tão bem assim, Luciano, São Paulo 1, Botafogo 0, Vittar.
0: Lado direito do campo direito, de ataque, o time do Botafogo sai jogando ali com o Monturo. Interligação direta, buscando o Santi Rodrigues, a bola pelo lado direito, vai diretamente pela linha de lado, sai em arremesso lateral. 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
0: 6, quase 7 minutos desse primeiro tempo. O placar é de 1 para o São Paulo, 0 para o Botafogo. Vem tricolor. Caleri rolou lado direito. Arthur dominou, limpou, caiu. Queria o pênalti. O árbitro mandou o jogo seguir. Lucas Ramon tentou o cruzamento, ficou em cima da marcação. Tem arremesso lateral. O Arthur queria a falta ou dentro ou fora da área, mas ficou muito próximo ali, André Neto.
2: Fiquei com a sensação de que o contato do Marçal foi fora da área. O juiz já mandou o jogo seguir, Bittar.
0: Arremesso já cobrado pelo time do São Paulo, que prefere voltar ali no campo de defesa, bola pelo lado direito com o Alan Franco, que distribui para o outro zagueiro, que é o Sabino. Sabino faz a ligação direta, a bola vai muito forte, diretamente pela linha de lado, sai em arremesso lateral. O cronômetro não para, a gente gira para você, tempo, placar de jogo do Morumbi. São minutos e meio, primeiro tempo de partida, e o placar da CBN marca para você.
1: São Paulo 1,
0: Luciano.
1: Botafogo 0.
0: Botafogo que vem, bola esticada no Montoro, antes da chegada do Vidalba, sai bem no gol para fazer a defesa o goleiro Rafael. Central da bola, diga aí, Leonardo Dai.
3: Barradão, 11 minutos, primeiro tempo, 0-0 para Vitória e Internacional.
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0: Hoje, com trabalhos técnicos de Denis Williams na nossa central, mesa de Débora Gonçalves, Valnei Costa, Anderson Lira na nossa externa, produção de Lani Menegatti, timaço do Futebol Globo CBN para abertura dessa rodada tripla de futebol, nesse sabadão de 17ª rodada do Campeonato Brasileiro. São Paulo que sai jogando pelo lado direito do campo de defesa, ali para Lucas Ramon. Lucas Ramon fez o passe atrás, Alan Franco deixa a bola pelo lado esquerdo com Sabino, Sabino para o Wendel, pressionado pela marcação, volta de novo pelo lado esquerdo do campo com Sabino. Rafael é obrigado a despachar, achar a bola para frente, tira de qualquer maneira da defesa. Diga aí, André.
2: Só para dar um último destaque do gol do São Paulo, Luciano, com o gol marcado, chega a 11 na temporada, se iguala com Jonathan Caleri na artilharia do tricolor paulista em 2026.
0: 9 minutos desse primeiro tempo, o placar é de 1 para o São Paulo, 0 para a equipe do Botafogo. Bola trabalhada pelo lado direito do campo de defesa, o time do Botafogo se protege porque o São Paulo vem. Alan Franco, dele para Arthur, à frente passou Lucas Ramon e preferiu brecar. Não encara a marcação no Monturo no primeiro momento, faz o break, volta no campo de defesa, a bola pelo lado direito ali com Alan Franco. 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
0: Rafael Prates, 9 minutos e meio desse primeiro tempo. Por enquanto, o São Paulo está vencendo. Prates, o placar é de 1-0, tricolor.
4: E é claro que para o São Paulo esse gol logo de cara é para tentar ter um pouco mais do controle do jogo, né? O Botafogo até em alguns momentos se propõe a marcar mais à frente. O Arthur Cabral e o Cauã Toledo formam uma dupla de ataque. O Montoro está mais pela esquerda, o Vidal pela direita. Agora o São Paulo está conseguindo sair bem, ora com lançamentos, ora com uma saída mais curta para jogar. São Paulo fez o gol no começo, São Paulo é melhor no início do jogo, Botafogo se propõe a marcar mais à frente. Não faz isso tão bem e sofreu um gol muito cedo marcado pelo Luciano.
0: E o gramado, como é que tá até aqui, Prates?
4: A gente percebe que em alguns setores do campo a bola tem mais dificuldade para rolar. Em outros a bola rola um pouco melhor, acho que pelo lado esquerdo tá melhor que pelo lado direito aqui pro São Paulo atacar, viu, Bitar?
0: São Paulo que ataca pelo lado esquerdo, Ferreirinha passa pela marcação, rolou por dentro, o Wendel ajeitou, o Luciano recebeu, encarou, jogou Ferreirinha dentro da área, limpou bonito, bateu, desvia a bola no meio do caminho, vai pela linha de fundo, é escanteio! Vem tricolor paulista de novo na bola parada, André Neto.
2: Ferreirinha que na última temporada deu muita dor de cabeça pro Botafogo, marcou nos dois jogos no Campeonato Brasileiro. Agora a primeira do camisa 11 do São Paulo na ponta esquerda, chute bem bloqueado pela defesa do Botafogo. Tricolor tem escanteio na ponta esquerda, vem aí Arthur na batida.
0: Arthur na bola parada, bola pelo lado esquerdo do campo, atenção torcedor tricolor, se segura aí torcedor glorioso, bola parada pelo lado esquerdo do gramado, Arthur tá autorizado, os zagueiros do São Paulo estão na área, Arthur, lançamento feito, passa pelo Lucas Ramon, tira bem Arthur Cabral, sobrou de primeira, o Calleri não pegou legal, aí o Neto saiu do gol para fazer a defesa, o cronômetro não para, a gente gira para você, tempo e placar de jogo. 11 minutos, primeiro tempo de partida no Morumbi.
7: São Paulo 1,
0: Luciano.
7: Botafogo
0: 0, central da bola, Leonardo Dai.
3: Ainda hoje, 7 horas, tem Mirassol e Fluminense, Grêmio e Santos. 9 da noite, tem Flamengo e Palmeiras.
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0: 11 minutos e meio jogados desse primeiro tempo de partida, o placar é de 1-0 para o time do São Paulo. Lucas Ramon tenta o toque de calcanhar, a bola fica no meio do caminho ali no Marçal, corte feito pelo time do Botafogo, que escapa lado esquerdo, Arthur Cabral antes dele, sabe não, o Sabino chega na cobertura para fazer o corte para o time do São Paulo. Lucas Ramon tem entregação direta, corte bem feito ali pela defesa, tira o Justino, mas aí o Marçal não dominou, a bola foi pela linha de lado, bobeou o lateral esquerdo do Fogão, André.
2: Marçal Bitar, que está fazendo apenas o seu 10º jogo nesta temporada pelo Botafogo, jogador que já está há bastante tempo no Glorioso, atleta de 37 anos nessa daí, a bola ficou esticada demais, o Marçal não chegou, lateral para o São Paulo.
0: Já cobrado, Luciano estica a bola pelo lado direito do campo para o Calleri, sai bem, Justino, chega para fazer o corte, mandando pela linha de lado, tem arremesso lateral para o São Paulo fazer a cobrança, a bola pelo lado direito do campo, não tem pressa por ali, o Calleri vai deixar para Lucas Ramon, 12 minutos e meio, primeiro tempo de partida, 1 para o São Paulo, Luciano foi para a rede, 0 para o time do Botafogo, São Paulo que vem a bola pelo lado direito do campo, Lucas Ramon tentando por dentro, ali tem Danielzinho, inverte o jogo, da direita para a esquerda, boa bola para o Wendel, dele para a Ferreirinha, mano a mano, pra cima na marcação, esticou, foi pra linha de fundo, Wendel no corpo, ganhou, cruzou na área, passa por todo mundo, não pelo Marçal que tira, ele manda pela linha de fundo, tem escanteio tricolor, André Neto.
2: E o Wendel ficou revoltado com o Calleri e o Luciano, porque nenhum dos dois fez o movimento pra dentro da pequena área, cruzamento do Wendel passou na boca do gol, ninguém desviou, corte da defesa do Botafogo, São Paulo segue pressionando, 1-0 tricolor.
0: 1-0 para o time do São Paulo, que busca agora o segundo gol, se segura aí, glorioso, venha comigo nessa bola parada, torcedor tricolor, lado direito do campo por ali, Arthur, pé trocado, ali é perigo dobrado, pintou o lançamento na área, subiu, Alan Franco testou para fora, manda pela linha de fundo, é só tiro de meta para o Botafogo, André.
2: Alan Franco que hoje está fazendo o seu jogo de número 150 como profissional na equipe do São Paulo, ainda não tem gol nessa temporada, boa chance, subiu bem o argentino na pequena área do Botafogo, mas desviou por cima do gol, tiro de meta para o goleiro Neto cobrar.
0: Aproveitando para mandar um abraço para você que se liga aqui no Futebol Globo CBN, participando através do youtube.com/CBN. Já mande o um recado aí no chat que o Leonardo daí tá ligado com a gente. Ele vai dar aquele alô já para você que tá ligado no nosso WhatsApp, que é hoje para toda a rede 11 999 11 9981. O DDD é 11 011 999 11 9981. Aqui no youtube.com/CBN, Gabriel Mira tá ligado conosco, Lucas Bezerra também tá aqui ligado com a gente, Maria Silva falando sobre alguns dos jogadores do Palmeiras que daqui a pouco vem aí na sequência, né? Daqui às 21h teremos o duelo entre Palmeiras e Flamengo, Flamengo e Palmeiras do Maracanã, que também tá ligado com a gente, o Éder Ricardo Biasoli, direto de Araçatuba em São Paulo, e o Israel Mendes Prates, ele manda aqui, ó: coitado do goleiro do Botafogo, dá um rodo pra ele, Prates.
4: É, porque ele tá em um lugar que a área tá mais prejudicada, né? O gol do São Paulo teve um peso grande isso, né? O Arthur bateu bem de fora da área e a bola ganhou muita velocidade. Aí o Neto não foi bem, rebateu pro gol do Luciano.
0: São Paulo escapando a bola pelo lado direito do campo, antes na chegada do Ferreirinha. Ferrarese estava ligado, chegou para fazer o corte. Neto faz a ligação direta, bola pelo lado esquerdo do gramado, não chega por ali no Arthur Cabral, porque o Wendel tirou. Pelo lado esquerdo tem o Luciano, tentou escapar de primeira ele com o Arthur, chega bem o Vidalba, faz o corte pro time do Botafogo. A bola bate, rebate, volta para o Luciano pelo lado esquerdo do campo. 15 minutos desse primeiro tempo, 1 para o São Paulo, 0 para o Botafogo. 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
0: Fez São Paulo, lado direito, o cruzamento fica na marcação, Botafogo sai errado, Luciano retoma, dele para Lucas Ramon, a bola pelo lado direito do gramado, tentativa do Danielzinho, fica no meio do caminho, Arthur Cabral, contra-ataque no time do Botafogo, bola enfiada para Vidalba, tentou escapar, Sabino, na cobertura chega para fazer o corte, Rafael despacha a bola para frente e se livra dela, o cronômetro não para, a gente gira para você, tem placar de jogo. 16 minutos desse primeiro tempo no Morumbi.
8: São Paulo.
0: São Paulo chegando, corredor central, Wendel ajeitou, Luciano limpou, tentou passe no primeiro pro Arthur, que escapou, queria a bola no ponto futuro, ele fez o toque para dentro. Que chance perdeu o tricolor. São Paulo que tá vencendo, Luciano marcou, São Paulo 1.
8: Botafogo!
0: Botafogo 0. São Paulo retoma de novo. Bobeou a defesa no fogão. Caleri ajeitou o bolão. Arthur dentro da área. Pintou o lançamento pro Caleri. Sai Ferrarese. Tira Neto. Pega! A ideia do Arthur era ótima. Quase que ela chega no Ferrarese. Caleri, o Ferrarese foi quem tirou, André Neto.
2: E alguém precisa avisar o Botafogo, Bitar, que tá tendo um jogo aqui no Morumbi. O Guinho perdeu uma bola no meio de campo sozinho. Caleri chegou para dominar, para tirar dele, ninguém do Botafogo gritou ladrão. E aí o São Paulo teve um contra-ataque monstruoso. Sorte do Botafogo que o Ferrarese estava ligado para fazer o corte na pequena área. Quase, quase o segundo do São Paulo.
0: Leonardo Dai, central da bola, aqui está 1-0 no Morumbi. Gol do Luciano Dai.
3: Amanhã no Campeonato Brasileiro, 4 horas, Remo e Atlético Paranaense, Cruzeiro e Chapecoense. 18h30, Corinthians e Atlético Mineiro. 8h30, Vasco e Red Bull Bragantino. Na segunda-feira, 8 horas, tem Coritiba e Bahia.
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0: 17 minutos e meio jogados desse primeiro tempo, o placar é de 1-0 para o time do São Paulo. O Wendel cobrou esquisito ali, uma arremesso lateral, só que rapidamente Pablo Maia retoma a bola para o tricolor, que sai jogando pelo lado direito do campo, deixa ele para Lucas Ramon, dele para Arthur, Arthur bate a bola em cima do Marçal, ela vai pela linha de lado, sai em arremesso lateral. O Prates, Botafogo hoje com dificuldades de criar, né? Se a gente pegar, é claro que com o desfalques é bem verdade, mas se pegar em, fizer uma comparação com o Botafogo do último fim de semana, que venceu o Corinthians por 3-1, jogando bem, com o Arthur Cabral brilhando, hoje a bola não tá chegando para ele, Prates.
4: Não, e o Botafogo tá em rotação baixa, né, Bitar? Rotação baixa, sim, para chegar, para se posicionar, para dividir, para entender. O São Paulo joga numa rotação muito alta. São Paulo troca passes com rapidez da defesa pro ataque, tá encontrando muito espaço na marcação do Botafogo. São Paulo é melhor no jogo.
0: São Paulo que chega, a bola pelo lado direito, Arthur tabelou com Caleri, queria falta, o árbitro mandou o jogo seguir. O Botafogo sai jogando pelo lado esquerdo do campo de defesa, domina por ali, agora o Guinho. O Guinho deixa a bola na boa pro Justino. Justino prefere o toque aberto pelo lado esquerdo do campo, ali tem o Marçal. 18 minutos e meio desse primeiro tempo, por enquanto o placar é de 1-0 pro time do São Paulo. Tentativa ali do Justino jogando por dentro, Caleri no carrinho, tira parcialmente, a bola volta para Marçal, rente a linha de lado pelo lado esquerdo, por dentro tem o Guinho que sai jogando a bola pelo lado direito perímetro do campo ali com o Ferrarese. 18, quase 19 no primeiro tempo. Por enquanto vai dando o São Paulo, vai vencendo pelo placar de 1-0. Nesse momento abrindo 6 pontos para o Botafogo, chegando a 27. Quem sabe numa dessa, né? Se mais tarde tiver um empate entre Palmeiras e Flamengo, mais um tropeço dos dois primeiros colocados, o São Paulo não pode voltar de novo para essa briga. São Paulo que se defende, a bola pelo lado esquerdo do campo do Botafogo antes da chegada do Cauã Toledo. O jogo foi paralisado e tem o jogador do São Paulo caído ali. É o Luciano, André?
2: É o camisa 10, Rodrigo Bittar. O Luciano, na comemoração do gol dele aos 3 minutos de jogo, aparentemente sentiu a coxa. Ele está voltando de um edema na coxa esquerda. Luciano caído no círculo central do gramado nesse momento. Não sei se vai ter condições o camisa 10 do São Paulo, Bittar.
0: Ô Prates, e falando no Luciano, aqui no nosso youtube.com/CBN, o Bruno Westphal, ele manda mensagem aqui pra gente assim, ó. Procuram-se os falastrões que criticam o Luciano. Cadê?
4: É, em outras palavras, é aquela velha história, eu nunca critiquei, né, Bittar? É, quando você às vezes critica um jogador, ele começa a fazer um gol atrás do outro, ajuda o time a ganhar, ajuda o time a pontuar. Aí você, obviamente, diminui as críticas, elas cessam, né? O Luciano tá fazendo um bom jogo, São Paulo tá bem no jogo. São Paulo tá marcando muito bem a série de bola do Botafogo, mas repito, o Botafogo tá com muita dificuldade de acertar passe, de ganhar dividida, de acertar posicionamento. O São Paulo é melhor. Veremos se o Luciano vai continuar ou não. Se sair pro São Paulo é uma baixa importante no jogo.
2: Bittar,
0: diga!
2: E me parece que, na verdade, o problema é na panturrilha direita do Luciano. Ele até abaixou o meião ali da perna direita. Está saindo nesse momento de carrinho maca. Mas não tem ninguém do São Paulo aquecendo, preparado para entrar. Então acho que o Luciano vai seguir sim em campo.
0: 20 minutos jogados nesse primeiro tempo, o placar é de 1 para o São Paulo, gol do Luciano, 0 para o time do Botafogo. Botafogo que tem arremesso lateral com o Marçal, tendo a possibilidade de colocar a bola na área. Lançamento, Arthur Cabral ganhou, não consegue fazer o toque direito por ali o Vidalba. A bola sobra com o Cauã, evita a saída pela linha de lado o Cauã Toledo. Passe à frente para o Vitinho, volta na cobertura por ali o Ferreirinha. Chega para fazer o corte para o time do São Paulo, pressionado pelo Vitinho. Joga bem em cima da marcação do lateral do Botafogo. É só tiro de meta para o Rafael fazer a cobrança. O cronômetro não para, a gente gira para você. Teve placar de jogo. 21 minutos, primeiro tempo de partida no Morumbi.
8: São Paulo,
0: Luciano, São Paulo 1.
8: Botafogo,
0: Botafogo 0. Central da bola, Leonardo Dai.
3: O G4 do Campeonato Brasileiro neste momento mostra o Palmeiras com 35 pontos, Flamengo 31 e um jogo a menos, Fluminense 30, São Paulo 27, já com 17 jogos disputados. O Botafogo está caindo para décimo lugar com 21 pontos e um jogo atrasado.
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0: Quase 22 minutos jogados nesse primeiro tempo, o placar é de 1-0 para o time do São Paulo. Vamos bater a metade do primeiro tempo, São Paulo escapando, lado direito, Arthur recebeu, para cima da marcação, encontrou o Marçal, balançou, ganhou, distribuiu para Lucas Ramon. Ele prefere voltar para Arthur, por dentro, Danielzinho, abre a jogada, lado direito, Lucas Ramon, Danielzinho, cruzamento na área, antes do Caleri, tira Ferrarese, manda a bola pela linha de lado, vem São Paulo, com a chance até de um latereio, André Neto.
2: E em mais uma jogada, Bittar, que o Botafogo sobe, faz a marcação alta e o São Paulo sai com tranquilidade. Pablo Maia apareceu na esquerda, totalmente livre da marcação do Santi Rodrigues. Vem o tricolor paulista de novo.
0: Já cobrado o arremesso lateral, a bola quase na linha central ali com Alan Franco. Alan Franco no círculo central, tem o Sabino, recebe a pressão do Arthur Cabral, ele prefere o toque pelo lado direito de novo com Alan Franco. Alan Franco faz a ligação direta. Que bolão, lado direito pro Arthur, dominou de costas pra marcação, ele contra o Justino, jogando por dentro com o Danielzinho devolve. Arthur bem aberto, a bola pelo lado direito, faz o toque curto para Pablo Maia. Pablo Maia com o Arthur, de novo pelo lado direito do campo, não encara a marcação do Monturo, ele volta na linha central. 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
0: Arremesso lateral, o time do São Paulo tá escapando a bola pelo lado esquerdo do Wendel pro Ferreirinha. Ferreirinha por dentro, tem Danielzinho, recebeu, tapa aberto, ele acalma com o Wendel, estica na linha de fundo, Luciano recebeu, cruzamento na área, por baixo, corte feito no meio do caminho, tira bem o Ferrarese. Ferrarese tira, a bola cai nos pés do Vitinho. Vitinho que já tenta puxar o contra-ataque pro time do Botafogo. O Guinho de primeira pro Marçal, esticou demais, e aí o Marçal não chega, a bola vai pela linha de lado, dessa vez a bola quicou no gramado e correu, André Neto.
2: E quem não correu foi o Marçal na lateral esquerda do Botafogo, não chegou na bola, lateral para a equipe do São Paulo.
0: 23, quase 24 minutos desse primeiro tempo, vai dando São Paulo por enquanto. Luciano foi pra rede logo aos 3 minutos, o placar é de 1-0 pro tricolor paulista. Pablo Maia dentro do círculo central, gira o corpo, dá aquela mapeada no campo, abre a bola pelo lado direito ali para Alan Franco. Alan Franco por dentro tem a chegada agora do Danielzinho pra cima da marcação, ele tirou do Cauã, jogou pro Caleri, sai bem Justino, sobra de bola ficando com o Arthur, balançou, linha de fundo, cruzou na área, ninguém do São Paulo tava lá, ela sobra fácil, fácil pro Vitinho que tira, Vitinho tirou, só que o Sabino ganha na cobertura, tava ligado por ali o zagueiro do time do São Paulo, Ferreirinha prefere fazer o toque atrás, ele volta na boa com Pablo Maia, sai jogando tricolor já no campo ofensivo, o Wendel, dele para Sabino, Sabino pelo corredor central, tem Pablo Maia tentando encarar a marcação, Danielzinho à frente, recebeu e recebeu a falta também, é falta marcada, vem bola parada, vem São Paulo podendo colocar a bola na área, André Neto.
2: Danielzinho sendo titular pela 25ª vez nessa temporada no São Paulo, é o jogador de linha que mais começou partidas pelo tricolor paulista em 2026, tomou uma pegada ali na meia esquerda, tá caído até agora o camisa 94 do São Paulo depois da chegada do Ferrarese, dá pra até dizer que é fogo amigo, né, Bitar? Falta marcada, São Paulo já coloca os seus zagueiros ali na beira da grande área do Botafogo em busca do segundo gol.
0: Prates aproveitando que o jogo tá parado, 25 minutos desse primeiro tempo, 1-0 pro São Paulo. Essa história de liberar os empréstimos, Ferrarese e Arthur, até aqui tá melhor pra quem, Prates?
4: Tá um pouquinho melhor pro Arthur, que ele participou do lance do gol do São Paulo, mas Ferrarese tá fazendo um bom jogo, evitou um gol do Caleri quase certo, e com uma dupla que até agora não se encontrou, como o Guinho e Santi Rodrigues, Ferrarese muitas vezes tá tentando marcar mais à frente, pra ver se resolve a situação de marcação do Botafogo. Arthur tá um pouquinho melhor, que foi direto no lance do gol do São Paulo.
0: Vem chance na bola parada, vem o time do São Paulo chegando lá do esquerdo do campo. Atenção, torcedor tricolor, para fazer a cobrança com o pé esquerdo tem ali o Arthur. Fez o cruzamento, só que o árbitro parou, Ferreirinha estava caído ali na área, mas foi antes da cobrança ser liberada, ser do árbitro apitar. Ih, fechou o tempo, ih, fechou de vez ali com o Luciano, André Neto.
2: Troca de empurrões, me parece ser entre o camisa 34, Justino. Justino e o Luciano, mas eu não sei se foi o Justino que foi o primeiro que se desentendeu ali com o Luciano, viu, Bitar? Jogada que começa com o Ferreirinha caindo e aí depois aquele bololô, empurra, empurra, clima fica quente aqui no Morumbi.
0: Diga aí, daí.
3: Na TV mostrou, foi o Arthur Cabral do Botafogo quem empurrou o jogador do São Paulo antes da cobrança de falta. Daí veio a reclamação dos São Paulinos.
0: E o gol daí, de quem saiu, de quem a primeira bola da rede aí da 17ª rodada, aliás, a segunda, né? A primeira foi aqui no Morumbi. Diga aí, daí.
3: No Barradão, René abre o placar para o Vitória. 29 minutos do primeiro tempo, 1 para o Vitória, 0 para o Internacional. O Botafogo deixa de perder uma posição para o Inter, mas passa a perder uma posição para o Vitória. Então continua em décimo lugar o Botafogo.
0: 26, quase 27 minutos jogados. Aliás, jogados não, né? Porque nesse tempo, nesse momento, não temos jogo. Temos discussão, temos bate-papo, tá mais pra um podcast ali, viu, André Neto?
2: É, e a gente tem podcast novo na CBN, Raio X da Copa. É, o momento da gente.
0: Que gancho, ó, segunda, quarta e sexta, Raio X das seleções da Copa do Mundo, cada dia da semana que eu falei, um grupo novo, até chegarmos à Copa do Mundo, pra você chegar bem informado. Arthur na bola, lado esquerdo, o cruzamento, tira bem Ferrarese, faz o corte pro time do Botafogo, vem contra-ataque, vinha contra-ataque, o árbitro parou, e aí o Montoro ficou maluco da vida ali, André Neto.
2: Porque o Botafogo tinha um bom contra-ataque depois da cobrança de falta do São Paulo, mas o Lucas Casagrande preferiu apitar a falta do Pablo Maia. O Botafogo até tentou cobrar rapidamente, o Lucas Casagrande foi lá e apitou de novo, falou, não, não, é mais atrás.
0: Lado esquerdo do campo de ataque, o time do Botafogo chega no campo ofensivo, a bola passa ali pelos pés do camisa número 75 do time do Botafogo, o Guinho. O Guinho que inverte o jogo, chega ali pelo lado direito com Ferrarese, Ferrarese faz o lançamento à frente, não chega no Arthur Cabral, Alan Franco estava ligado na cobertura e tira. 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
0: Arthur Cabral pro Vitinho, lado direito, dele para Montoro, Montoro volta, jogada no bico da área para Arthur Cabral, centralizado tem ali o Santi Rodrigues, bola aberta pelo lado direito, de novo tem o Montoro, pra cima na marcação, ele passa pelo primeiro, bem aberto tem o Vitinho, pediu, recebeu, tentou de primeira com o Montoro, bate em cima da marcação do Wendel, vai pela linha de lado, o Botafogo tá chegando, André Neto.
2: Tá chegando, Bitar, de lateral em lateral, o Botafogo começa a ocupar mais o campo de ataque, o Guinho é quem vem para fazer a cobrança lá na ponta direita, vem lá tereio na área do São Paulo.
0: O Guinho tá na bola, atenção, torcedor glorioso. Se segura aí, torcedor tricolor. O Guinho lançou na área, Arthur Cabral dominou, não chega no Ferrarese. Tira de qualquer maneira a equipe do São Paulo, manda a bola pela linha de lado, sai em arremesso lateral. Agora o Luciano realmente não vai ter condições, né, André Neto?
2: Me parece que não, Bitar. E nesse momento o Luciano também, a gente anuncia aqui que ele tomou cartão amarelo naquela confusão. Ele e também o Justino, camisa 34 da equipe do Botafogo. Os dois tomaram cartão. O Luciano estava pendurado, não joga o último jogo contra o Remo, contra o Mangueirão no próximo fim de semana. Ou seja, não vai fazer muita diferença se ele estiver machucado também.
0: Não, e dois detalhes. Não,
4: falta, né? O time da Série A para ele completar.
2: Também não vai completar o bingo, né? Vai ter que ser no segundo turno, talvez.
0: Bom, partiu Copa do Mundo, né? Já você fala porque vem o time do Botafogo, lançamento na área, desvio de cabeça do Ferrarese diretamente pela linha de fundo, é só tiro de meta. Diga aí, André Neto.
2: Saiu o Luciano, camisa 10, autor do gol do São Paulo na partida até aqui. Vem o 48, Pedro Ferreira, menino de 19 anos, apenas o nono jogo dele como profissional.
0: Aí é mais meio campista, hein, Rafael Prates?
4: É isso, né? Agora o Dorival quer um meio campista com o Pedro Ferreira em campo, que faz o que o Luciano fazia até então. Porque o Luciano encontrava muito espaço atrás da dupla Santi Rodrigues e o Guinho, e é por ali que vai entrar o Pedro Ferreira. Se o Botafogo não corrigir essa marcação de entrada da área, vai sofrer como está sofrendo no jogo. Pedro Ferreira próximo do Calleri, pelo centro do ataque do São Paulo.
0: Tricolor que escapa a bola pelo lado de esquerdo no campo de defesa, bola complicada ali, chega bem na cobertura. O Pablo Maia evitando a chegada do Vidalba, sai em arremesso lateral. O cronômetro não para, a gente gira para você. Tem que placar de jogo. 30 minutos, primeiro tempo de partida no Morumbi.
8: São Paulo.
0: Luciano, São Paulo 1.
8: Botafogo
0: 0. Diga aí, central da bola, Leonardo Dai.
3: Tá rolando agora a última rodada do Campeonato Espanhol e os dois brasileiros convocados para a Copa não estão em campo. Real Madrid liberou o Vinícius Júnior para resolver problemas pessoais. Está vencendo o Atlético Bilbao por 3-1 em casa. E o Barcelona, que está perdendo por 2-1 para o Valência, já é o campeão, deixou o Rafinha de fora da partida. Lesão ele não tem, mas acabou preservado até do banco de reservas antes de se apresentar quarta-feira à seleção brasileira.
0: Rodrigo Vita. Vamos juntos aqui no Futebol Globo CBN. Por enquanto 1-0 para o time do São Paulo no Morumbi contra o Botafogo, gol do Luciano. Temos a marca de 31 minutos e meio. São Paulo segue na frente. Botafogo domina no campo de ataque, a bola pelo lado direito do campo, chega por ali no Vitinho para Ferrarese, prefere fazer o toque por dentro, a bola passa ali pela marcação, sai jogando o time do Botafogo com o Justino. Esticada a bola pelo lado esquerdo, chega para Álvaro Montoro, ele domina, tenta escapar da marcação, ele contra o Lucas Ramon, prefere voltar de novo pelo lado esquerdo do gramado, deixa ali para Marçal para o Justino, correu um risco danado, garoto. Ele conseguiu tirar do Calleri e começa o jogo pelo lado direito ali com o Ferrarese. Ferrarese inverte a jogada, da direita para a esquerda ali com o Marçal. Marçal faz o lançamento, a bola pelo lado esquerdo bem aberta para Álvaro Monturo. Dominou, escapou, jogando por dentro no pivô do Arthur Cabral. Prefere voltar para o Guinho. O Guinho inverte o jogo, bola pelo lado direito de novo com o Ferrarese. Ele com espaço é um perigo. Ferrarese por dentro jogou, bolão, Monturo dominou no meio de dois e escapou, limpou bonito. O Wendel chega na cobertura para fazer o corte para o time do São Paulo, que tem agora o contra-ataque com Pablo Maia. Pedro Ferreira ficou caído no gramado, falta nele. Primeira do garoto e a primeira chegada que ele levou foi do Santi, é isso, André Neto?
2: Foi o camisa 23, uruguaio do Botafogo, que chegou firme ali no Pedro Ferreira. Garoto do São Paulo dominou, já tirando da marcação do uruguaio. E o Luciano, nesse momento, no banco de reservas, fazendo gelo na panturrilha direita. Como a gente tinha falado mesmo, problema na panturrilha, não mais na coxa, que tinha sido a lesão do Luciano na última semana.
0: Temos a marca de 32 minutos desse primeiro tempo. O placar é de 1-0 para o time do São Paulo, que se protege agora. O Botafogo é quem vem. Corredor central do gramado, Monturo. Monturo fez o toque bem aberto. A bola no círculo central com o Guinho. O Guinho abre pelo lado esquerdo. Tem o Marçal. Marçal prende, segura, volta. A bola para o Guinho. Corredor central no campo de defesa. 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
0: Santi Rodrigues, vem o time do Botafogo, corredor central, bolão, Arthur Cabral dominou, volta para Santi Rodrigues de fora da área, tá vindo o gol de frente, prefere abertura pelo lado direito para Vitinho no mano a mano, ele contra o Ferreirinha, balançou no fundo, cruzamento na área, a bola passa por todo mundo também pelo Rafael, e não sai, Montoro evita a saída pela linha de lado, recebe no bico da área, por ali agora Marçal, mano a mano com Pedro Ferreira, ele contra o Arthur, cruzamento na área, bola muito forte, ajeitou por ali o Vidal, atira bem, Danielzinho, faz o corte para o time do São Paulo, despacha a bola para frente aí, o Ferrarese brigando contra a marcação do Calleri, Ferrarese tira, Calleri na cobertura, na raça, ganha para o São Paulo, jogadores se encontraram ali, Calleri também, o Vitinho, né? Ficaram ali caídos no gramado, pior pro jogador do Botafogo, André Neto.
2: Trombada de frente, né, do Calleri com o Vitinho, Calleri tocou por último na bola e aí os dois deram um encontrão. Vitinho levou a pior, é menor também o jogador do Botafogo, tá caído com a mão no tornozelo direito, me parece, o camisa 23 do Fogão, Bitar.
0: O cronômetro não para, a gente gira pra você, tempo e placar de jogo. 34 minutos e meio, primeiro tempo de partida aqui no Morumbi.
8: São Paulo,
0: Luciano, São Paulo 1,
8: Botafogo,
0: Botafogo 0, Botafogo escapa na velocidade, Arthur Cabral dominou, bateu pro gol, e a bola foi pela linha de fundo, tiro de meta, e o Alan Franco deu uma bronca gigante no árbitro, André Neto.
2: Porque o Lucas Casagrande autorizou o reinício de jogo, né, com o Botafogo tendo a posse no seu campo de defesa, e tinham dois jogadores do São Paulo na beira do gramado conversando com o Dorival. São Paulo estava completamente desmontado no campo de defesa e o Botafogo teve uma boa chance de chegar no campo de ataque com espaço.
0: 35 desse primeiro tempo aqui no Morumbi, está 1-0 para o time do São Paulo. Que mais? Central da bola, Leonardo Dai.
3: O Barcelona conquistou hoje o título da Liga dos Campeões da Europa Feminina, com uma vitória por 4-0 sobre as Lionesses, o time feminino do Lyon, na final disputada na Noruega em jogo único.
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0: Rafael Prates, 35 minutos desse primeiro tempo, o placar segue sendo de 1-0 para o time do São Paulo. Agora o Botafogo começou a chegar, o Arthur Cabral de fora da área, ele de fora da área no fim de semana passado, levou dois, marcou dois, e o Prates?
4: E Bitar, o jogo mudou nos últimos minutos, né? O São Paulo já começou a marcar mais atrás, posicionando o próprio campo, o Botafogo começou a avançar um pouco mais para jogar, e aí começou a aparecer mais o Santi Rodrigues com a bola, mais o Montoro com a bola, não teve assim uma finalização perigosa o gol do Rafael, mas o Botafogo melhorou no jogo ao ficar com a bola e jogar um pouco mais à frente. O Botafogo não faz um bom jogo defensivo em relação à marcação, mas melhorou no jogo e equilibrou um pouco mais a partida, Bitar.
0: Vem chegando o time do São Paulo, a bola pelo lado direito, Lucas Ramon, Marçal chegou na cobertura, tocou por último na bola, lateral do Botafogo, então tem arremesso lateral, o time do São Paulo para fazer a cobrança na marca de 36 minutos desse primeiro tempo, 1-0 para o time do São Paulo. São Paulo que pode fazer o arremesso da área ali agora justamente com o Lucas Ramon, lançamento por dentro, o Danielzinho devolve para Lucas Ramon, esticou na linha de fundo, o Danielzinho lançou na área, Ferrarese tirou, voltou, Arthur limpou, bateu para o gol, desviado, a bola no meio do caminho, tira Vitinho, tem sobra, Calleri dentro da área, dominou, bateu pro gol, passe, vai pela linha de fundo, que chance teve o tricolor, que chance teve o time do São Paulo, a bola foi pela linha de fundo, chute cruzado do Calleri, passando rente à trave esquerda, quase o segundo gol do time do São Paulo aí, André Neto.
2: E o Botafogo não conseguiu afastar a bola da sua grande área em duas oportunidades. Na primeira sobrou pro Arthur, que bateu travado. Na segunda sobrou pro Calleri, na ponta esquerda, cruzar e a bola passar por muito pouco pela cabeça do Ferreirinha, sair rente à trave esquerda do goleiro Neto. Quase o segundo do São Paulo, e o torcedor tricolor volta a se animar aqui no Morumbi.
0: Lado esquerdo do campo de ataque, o time do São Paulo tá escapando mais uma vez agora com o Endo pra cima da marcação, balançou, ganhou, abre jogada pelo lado esquerdo dele pra Ferreirinha, tira do Santi, cruzamento na área pro Calleri, ficou caído o árbitro, deu apenas a sequência, bola pro time do Botafogo, André Neto.
2: Falta do Calleri, Bitar. O Calleri puxou o braço do zagueiro do Botafogo, Justino, zagueiro jovem de apenas 20 anos. Torcedor do São Paulo até tentou gritar por um pênalti, mas a falta foi claramente do centroavante do tricolor.
0: Time do Botafogo que sai jogando a bola pelo lado direito do campo de defesa, vem por ali agora Ferrarese sai jogando pelo corredor central, Botafogo escapa com lançamento pro Vidal, Balan Franco tá ali na cobertura contra dois e ganha o zagueiro do time do São Paulo, chega bem pra fazer o corte por ali, 38 minutos desse primeiro tempo, o placar é de 1-0 pro time do São Paulo, o tricolor tem falta agora, André Neto.
2: Falta do Arthur Cabral, que na tentativa de recuperar rapidamente a posse de bola no campo de ataque, derrubou o Wendel. O Botafogo, Rodrigo Bittar, teve uma sequência aí de 10 jogos sem perder para o São Paulo, até que na última temporada perdeu aqui no Morumbi por 1-0 e acabou a sequência de invencibilidade do glorioso frente ao tricolor paulista.
0: A galera tá aqui ligada com a gente, participando da nossa transmissão através do nosso WhatsApp, DDD 11 999 11 9981, e também através do youtube.com/CBN. Galera tá participando conosco, o Wagner Ranashiro tá ligado diretamente no Japão, tá ligado aqui na nossa transmissão. Nelson Silva perguntando, o Botafogo virou? Não, segue 1-0 ainda pro time do São Paulo, gol marcado pelo Luciano. O Israel Mendes corrobora aquilo que trouxe o André Neto, né, com a sensação, o rosto do Luciano depois do gol e que ele acaba sentindo a lesão, ainda ficou bastante tempo no gramado. E também o Renato, segurança do tricolor, tá ligado com a gente. A CBN e a Rádio Globo estão ligadas em vocês.
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0: Botafogo que sai jogando pelo corredor central, campo de defesa, ficou caído por ali o Guinho, é falta. Falta marcada pro Fogão, André Neto.
2: Na dividida entre dois garotos das bases, né? Pedro Ferreira deu um pisão em cima do Guinho. Botafogo vem pro ataque.
0: Pelo lado esquerdo do campo com Arthur Cabral. O jogo tá paralisado, teve mão. Mão do Cauã. É falta pro time do São Paulo, André.
2: Mão, na verdade, foi do Arthur Cabral, né? Quando ele foi dominar com o pé direito, a bola subiu. Tocou no braço direito do centroavante da equipe do Botafogo. O jogo tá parado. São Paulo tá vencendo no Morumbi, 1-0.
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0: Vem bola esticada, o time do São Paulo escapando pelo lado direito do campo. Antes do Caleri, chega ali Marçal para fazer o corte. Sobra de bola com o Danielzinho, dele para Lucas Ramon. Bola aberta pelo lado direito, tem por ali agora o Arthur de primeira. Danielzinho, Pedro Ferreira tentou escapar. Bem na marcação, aparece o Guinho, chega e tira. Ele corta, só que a bola volta para o time do São Paulo. 40 minutos e meio desse primeiro tempo. 1 para o São Paulo, 0 para o Botafogo. São Paulo que vem pelo lado esquerdo do campo. Pablo Maia perdeu. Contra-ataque para o Fogão, vem por ali agora o Lucas Vidal. Para cima da marcação, ele contra o Sabino, chegou na linha de fundo, Vidal escapou, falta nele! O Sabino não gostou da marcação, mas ele não perdeu o lance e fez a falta, André Neto.
2: E quem apontou a falta foi o Bandeirinho, assistente número 1, o Vitor Hugo Imazu dos Santos. Sabino reclama, diz que chegou no ombro, mas chegou nas costas, empurrou o Vidalba por trás, falta marcada no ponta direita do Botafogo. E o Glorioso agora tem uma boa chance de empatar o jogo na bola parada.
0: Chance pro time do Botafogo, foi falta ali, Prates?
4: Foi sim, o Sabino por trás fez uma carga no Vidalba, né, com o braço, com o cotovelo esquerdo, ele forçou. Vidalba caiu, obviamente, mas houve a falta do Sabino, bem marcada pro Botafogo, é quase um escanteio pelo lado direito ali, né, Bittar?
0: É, vem chance na bola parada ali pro time do Botafogo para fazer a cobrança. Bola pelo lado direito do campo, chance de perigo. Se segure aí, torcedor tricolor. Alô, torcedor do Glorioso. É chance na bola parada pelo lado direito do campo. Atenção, atenção que vem o Botafogo tentando empatar o jogo. 41, quase 42 minutos desse primeiro tempo. O placar é de 1-0 pro time do São Paulo. Bola pelo lado direito do campo, vem na bola parada Álvaro Monturo. 1, 2, 3, 4, 5, 6. São 6 jogadores do Botafogo na área. É chance pro Botafogo igualar a partida. Montoro na bola, lançamento na área. Subiu Sabinão para fazer a quarta, tira pro time do São Paulo. Bola pelo lado esquerdo por ali, Figueirinha. Escapou Arthur, pintou contra-golpe. Volta no meio do caminho para fazer a quarta por ali, o Santi Rodrigues. Ele que distribui com o Guinho na linha central. Alô, Emerson Pansieri, ligado diretamente de BH, ligado na nossa transmissão. 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
0: Bola pelo lado direito do campo de defesa, o time do Botafogo tá escapando ali, tem chance para fazer a cobrança diretamente ali na área. Mais uma vez a chance na bola parada, dessa vez é o Santi Rodrigues que tá ali. E Sabino sentiu, e acho que não vai dar para ele, viu, André?
2: Parece que não, viu, Bittar? Coxa direita e já começa a aquecer no banco do São Paulo o Osório. Garoto, camisa 54, já tira até o casaco, tira o colete. O São Paulo vai ter que mexer mais uma vez ainda no primeiro tempo por conta de lesão. Sabino, depois do último lance, sentindo a posterior da coxa direita. Olha, a lista do departamento médico do São Paulo só aumenta.
0: Que prejuízo, hein, Prates? Dois titulares do time do São Paulo, um voltando hoje, inclusive, né? O Sabino ficou no banco de reservas, porque o Dória tinha sido titular na estreia do Dorival. Tava voltando a equipe titular hoje, e aí voltamos àquele papo dos zagueiros do time do São Paulo, Prates.
4: É isso, né? E o último à disposição vai entrar agora, pelo menos o último relacionado à disposição, né? O André Neto citou o Isaac, aqui antes de começar o jogo. Quem tá no banco hoje é o Osório. Então agora Lanfranco e Osório formam a dupla de zaga do São Paulo. Sabino fazia um bom jogo, né? Antecipando bastante, ganhando muita dividida, bem na saída de jogo do São Paulo. Luciano estava bem e saiu machucado. Vem zagueiro no São Paulo agora para parar com bola rolando, com jogo em andamento. Só mais uma vez, São Paulo pode fazer alteração agora, depois da segunda parada forçada do São Paulo, Bitar.
0: É um problema que vai ter o time do São Paulo ao longo do jogo. Botafogo vem, Santi, cruzamento na área. A meia altura chega para fazer o corte por ali. O Wendel tira a defesa do São Paulo. 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
0: Jogo tá parado, falta marcada pro time do São Paulo, André Neto.
2: Falta do Huguinho, que chegou empurrando o Caleri. Obitar, só pra gente já situar um pouco, né, a questão de lesões do São Paulo. Rafael Tolói, Marcos Antônio, Cauli e Lucas Moura hoje fora por conta de lesões. E o São Paulo hoje no banco de reservas, né, misturando também os desfalques por suspensão e os jogadores que estão afastados. Dos 12 jogadores no banco hoje do São Paulo, só 3 não foram criados pelas categorias de base do tricolor paulista, Coronel, Cedric e também o Tapia. Os outros 9, todos crias das categorias de base, crias de Cotia.
0: Quase 45 minutos desse primeiro tempo, o placar é de 1 a 0 para o time do São Paulo. Botafogo vem escapando a bola pelo lado esquerdo. É, o tempo fechou de novo ali, agora Marçal e Caleri não se entenderam. Empurra para lá, empurra para cá, viu, André Neto?
2: Já parece que se entenderam agora, o Lucas.

0: Lança 45,5, 45 minutos e meio desse primeiro tempo de partida, por enquanto 1-0 para o time do São Paulo. Botafogo que tem arremesso lateral, dessa vez o Guinho vem ali para fazer a cobrança, o Vitinho deixou para ele, vem lateral aí, atenção, lançamento direto na área, sobe defesa do São Paulo, tira Danielzinho, complementa a Ferreirinha, alivia para o time do São Paulo que tem agora contra-golpe, atenção, vem tricolor, Caleri, estica a bola pelo lado direito do campo, vem o time do São Paulo chegando com o Arthur por dentro, recebe o Cascamão para cima da marcação, devolveu, o Arthur segurou, ameaçou o cruzamento na área, ele prefere segurar a posse da bola para o time do São Paulo, vem pelo lado direito, cruzamento do Danielzinho por dentro, domina por ali, Pedro Ferreira caiu, falta nele, de frente para o gol, o São Paulo pode ter mais uma grande chance nesse primeiro tempo, André Neto.
1: E o Marçal acertou uma rasteira no Pedro Ferreira ali na meia lua da grande área, mais uma boa jogada do garoto do São Paulo. Falta para o tricolor paulista, perigosíssima chance do segundo gol do São Paulo. E Bitar, no último lance, Lucas Ramon ficou caído, sentido no gramado, hein? Não sei se tem mais um problema físico aí para o Dorival Júnior ter que resolver nesse São Paulo.
0: Chance na bola parada para o time do São Paulo. Atenção, torcedor tricolor. Ô Prates, essa bola é bem centralizada. Pensando nas opções que tem o São Paulo ali, Arthur e Caleri estão na bola. É mais pro Arthur ou é mais pro Caleri, Cedainha, pra ti?
2: Olha, pelo que tem arrematado, tem tentado o Arthur parece estar mais inspirado para chutar. Agora, se for hierarquia no grupo, aí o Caleri está à frente do Arthur. Tá mais pro Arthur, pelo que já arrematou o Arthur, pelo que está tentando o atacante do São Paulo, que pertence ao Botafogo ainda, Bitar.
0: Chance na bola parada para o time do São Paulo, Caleri para bater com o pé direito, o Danielzinho também chegou por lá, o Pablo Maia também quer fazer parte ali da festa, hein? São os quatro jogadores do São Paulo na bola, atenção torcedor tricolor, o Botafogo se protege, falta centralizada, uns 5, 7 metros na área, atenção, autorizados, Caleri, Arthur Caleri bateu a bola desviada no meio do caminho, a poça dessa vez ajudou. E aí o Neto fez a defesa de forma tranquila, André Neto.
1: Essa ficou fácil, acho que mesmo sem a poça, viu, Bitar? Ficaria tranquila pro goleiro do Botafogo por conta do desvio na barreira, mas o Caleri chamou a responsa e bateu a falta.
0: No momento em que o árbitro apita pela primeira vez, pela última vez no primeiro tempo, final da primeira etapa no Morumbi.
3: São Paulo.
0: Luciano, São Paulo, um gol aos 3 minutos.
3: Botafogo!
0: Botafogo 0, Futebol Globo CBN, pra quem quer saber mais e melhor sobre futebol.

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0: Terminou o primeiro tempo aqui no Morumbis com vitória do São Paulo pelo placar de 1-0. Gostou do primeiro tempo, apesar do gramado que em partes atrapalhou, mas em partes não fez tanta diferença assim, Prates?
1: Gostei mais do São Paulo que do Botafogo, Bitar e ouvintes do Futebol Globo CBN. 25 minutos dominantes do São Paulo, Botafogo em rotação baixa, Botafogo entrou demais para demorar no jogo, uma dificuldade para marcar na entrada da área principalmente. O Gui e Santi Rodrigues demoraram a se colocar um pouco melhor, a entender o que o jogo pedia. E o São Paulo começou de um ritmo alto, forte, e o Botafogo num ritmo baixo, lento. Depois, na reta final, o São Paulo se colocou mais atrás, o Botafogo teve um pouco mais a bola. São Paulo melhor, por enquanto 1-0 para o São Paulo é merecido pelo que nós vimos no Morumbis até o momento, Bitar.
0: Daqui a um minuto vem aí Leonardo Dai com o Central da Bola aqui no Futebol Globo CBN, para quem quer saber mais e melhor sobre futebol.
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2: Leonardo Dai.
3: 5 horas e 54 minutos no horário de Brasília, intervalo de jogo no Morumbis, por enquanto 1 para o São Paulo, 0 para o Botafogo, na Globo e na CBN. É a 17ª rodada do Campeonato Brasileiro, o Super Sábado, que ainda terá às 19 horas. Para você que nos escuta na Globo e na CBN no Rio e na parte da rede CBN que acompanha a programação carioca da Central Brasileira de Notícias, 19 horas Mirassol e Fluminense com o Hugo Lago, e às 19 horas para quem escuta a CBN em São Paulo e a parte da rede CBN que acompanha a programação paulista da emissora, teremos Grêmio e Santos. Às 9 da noite, o mesmo jogo com duas transmissões, Flamengo e Palmeiras com o Edson Mauro para a parte carioca da nossa audiência, com o Oscar Ulisses para a parte paulista da nossa audiência, no Super Sábado do Campeonato Brasileiro. Por enquanto, um para o São Paulo, 0 para o Botafogo, intervalo também para 1 para o Vitória, 0 para o Internacional. No Morumbis, o São Paulo abriu o placar com um gol do Luciano aos 3 minutos do primeiro tempo. Luciano que já saiu, inclusive, machucado no jogo de hoje, né? Ele saiu aos 29 minutos do primeiro tempo para dar lugar ao Pedro Ferreira, e o Osório entrou no lugar do Sabino, também por questões físicas, aos 43 minutos do primeiro tempo. São Paulo que foi para o jogo de hoje diante aí do, né, da situação do Arboleda, que não é reversível mais, e também da situação envolvendo o Dória, que pediu para sair do São Paulo. São Paulo foi para o jogo de hoje com 3 zagueiros apenas, né? E agora não sobrou nenhum no banco de reservas, porque 2 estavam em campo, o Alan Franco e o Sabino. O Sabino saiu machucado, entrou o Osório. Então o São Paulo no limite do limite aí para esse segundo tempo no setor de zaga. São Paulo 1, Botafogo 0. São Paulo ganhou entre aspas, né? Porque evidentemente teve a competência de fazer o gol, claro, mas do ponto de vista da dinâmica do jogo, foi um presente para o São Paulo quase que começar o jogo já vencendo por 1-0, com um gol muito cedo. Como é que esse gol mudou as dinâmicas do jogo aí, Rafael Prats? E o que São Paulo e Botafogo fizeram? O São Paulo com esse presente e o Botafogo com esse aumento de tamanho da montanha que tinha que escalar no jogo de hoje, Prats?
4: Olha, Dai, ouvintes do Futebol Globo CBN, nos 20 minutos iniciais do São Paulo no Morumbis ajudam a explicar demais a vantagem do São Paulo até agora, 1-0 sobre o Botafogo no intervalo aqui no estádio do São Paulo, né? São Paulo teve um começo de jogo com muita rapidez com a bola, muita movimentação do meio para frente. Botafogo me pareceu uma rotação baixa para o que o jogo exigiu. Então São Paulo era rápido com a bola, os jogadores se encontravam até com alguns lançamentos que saíam do campo de defesa. O Wendel saiu muito da esquerda para o meio para carregar a bola. E Botafogo, assim, muito frouxo para marcar, muito lento para reagir, e tomou um gol cedo, né? O lance pelo que mais na direita, o Arthur tabela com o Caleri pelo meio. A entrada da área do Botafogo teve dificuldade para ser preenchida, porque o Guinho e o Santi Rodrigues demoraram a entender, a se posicionar melhor no jogo também. O Arthur bate fora da área, a bola vem assim, rápida, gramado pesado, área molhada, o Neto acaba não encaixando, rebate para frente, o Luciano abre o placar para o São Paulo. E depois do gol, Dai, o São Paulo seguiu melhor que o Botafogo. E eu repito, o Botafogo teve dificuldade para acertar sua marcação no centro do seu campo de defesa, né, próximo à entrada da sua área. Tanto o Guinho quanto principalmente o Santi Rodrigues não conseguiram marcar bem. Então o Luciano começou a encontrar um espaço atrás dos dois, de frente para Justino e Ferrarese, por exemplo. Do outro lado, o Vidalba tentava ajudar o Vitinho a marcar, mas o Wendel saía muito, carregava muito a bola. O Vidalba não conseguia chegar, não ia até o final com o Wendel, por exemplo. O Montoro não é um grande marcador, o Montoro é muito bom com a bola, mas não é um grande marcador. A dupla Arthur Cabral e Cauã Toledo não conseguiu tirar a saída de bola do São Paulo, então ficou o São Paulo em cima do Botafogo depois do gol, e o Botafogo tentando reagir ao que o São Paulo propôs. Do meio para o final mudou um pouco a cara do jogo, Dai, porque o São Paulo se posicionou mais atrás para marcar no próprio campo, o Botafogo cresceu um pouco mais no jogo. Aí o Santi Rodrigues não era o marcador, era o jogador de armação de jogada. O Montoro começou a tentar aparecer um pouco mais, mas fez o primeiro tempo apagado pela importância que tem para o time. O Vitinho começou a sair muito pelo lado direito para atacar, o Marçal já menos pelo lado esquerdo, mas o Botafogo melhorou do meio para o final do primeiro tempo. Mas uma melhoria ainda tímida. São Paulo melhor, não à toa vence por 1-0 no primeiro tempo no Morumbi. Dai,
3: 5h59, 1 para o São Paulo, 0 para o Botafogo na Globo e na CBN. Um intervalo, voltamos em 3 minutos com mais Futebol Globo CBN. 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
7: Leonardo Dai. 18 horas e 2 minutos no horário de Brasília. Em 5 minutos começa no Morumbi o segundo tempo, de 1 para o São Paulo, 0 para a equipe do Botafogo. Rafael Prats, a gente falou bastante sobre zaga do São Paulo antes do jogo, né? E agora tá aí o Osório tendo que jogar porque o Sabino se machucou. Que jogo ele encontra nesse segundo tempo e o que, que o Botafogo pode explorar, né? Tendo o São Paulo com um zagueiro que, embora seja promissor, ainda é pouco experimentado no time de cima, no time profissional do São Paulo. Prates.
8: São Paulo do meio pro final do primeiro tempo, se for o São Paulo depois dos 30 minutos, vai encontrar um time que vai se defender no próprio campo e o Botafogo deve rondar mais a área. E aí, ao rondar mais a área, o Osório pode ser mais exigido. Pode ter mais bola alta pro Osório tentar cortar, para acompanhar a movimentação da dupla Cauã Toledo e Arthur Cabral, principalmente. Se for o São Paulo até o meio do primeiro tempo, aí é uma vida mais tranquila para o zagueiro jogar. Porque aí o São Paulo que fica mais com a bola, mais rápido para se encontrar do meio para frente. A ver, São Paulo que terminou o primeiro tempo pro Osório, vai causar mais trabalho, mais atenção pro zagueiro do São Paulo, que entrou no lugar do Sabino, que fazia um bom jogo e também saiu machucado, como o Luciano saiu machucado no primeiro tempo. Dai.
7: Ô André Neto, quais são os bancos de reservas pro ouvinte da Globo e da CBN de São Paulo e Botafogo? Por enquanto, São Paulo 1, Botafogo 0, André.
9: Vamos lá, Léo. No São Paulo, né, o que sobrou, porque já entraram dois. São Paulo tem no banco de reservas à disposição do Dorival Júnior para o segundo tempo, o goleiro Coronel, os laterais Cedric e Moreira, os volantes Luan, Hugo, Jordney, Negrucci e os atacantes Luca Tapia e o garoto Gustavo Santana. No Botafogo, as opções à disposição de Franklin Carvalho são o goleiro Raul, o zagueiro Ítalo, o atacante... o Botafogo tá em ordem numérica aqui, então vou falar todo mundo, só que é mais fácil. Raul, Ítalo, Cris Ramos, Jordan Barreira, Nilton, Caio Roque, Joaquim Correa, Kadir... Do Santos, minha letra quase me derrubou aqui, Caio Vale, Wallace Davi e Edenilson, esses os nomes à disposição do Franklin Carvalho, Léo.
7: Rafael Prates, não é um banco que você olhe assim e vê muita gente pra mudar um jogo que tá 1-0 pro adversário nesse time do Botafogo, né, Prates?
8: Não tem assim uma grande opção, né? Se o Franklin Carvalho pensar talvez em algum jogador mais pelo lado do campo, pode ser o Jordan Barreira, mas que quando saiu do time não estava bem. O Edenilson é para talvez pensar em um meio campista que se aproxime mais, entre mais na área.
7: Kadir vai jogar assim, a Copa do Mundo, hein, Prats?
8: O Kadir vai jogar a Copa do Mundo, né, mas é um jogador que também tem algumas limitações, né, tem sido utilizado pelo Franklin Carvalho como um atacante mais aberto pelo lado esquerdo do campo, mais pelos lados do campo também, apesar de ter força, ter condição para virar um camisa 9 para situações muito eventuais. Não tem assim grandes opções não para mudar, não, esse entrar muda o jogo, isso não tem. Alguns se entrarem bem, obviamente que ajudam, mas assim, o nome não anima, não empolga muito não o Botafogo pensar em mudar para melhorar tanto o time na segunda etapa, Dai.
7: 6:05, em um minuto voltamos com mais de São Paulo 1, Botafogo 0, atenção rede, hein? Vai colar um jogo no outro, tanto no Rio quanto em São Paulo, então vamos antecipar aquele um minutinho após o jogo para agora. 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
8: Se o Dorival observar ali algum jogador com alguma reclamação, com algum incômodo, a chance do São Paulo mexer no intervalo para depois, entre aspas, gastar a última parada, ela é considerável, porque duas paradas forçadas, como o São Paulo teve, isso muda completamente o que o treinador pensou para o jogo. Perde o Luciano, que estava bem, tinha feito o gol. Perde o Sabino, que estava bem e fazia um jogo seguro até então. Chance do São Paulo já voltar com uma alteração, mais uma para o segundo tempo, ela é considerável, viu, Dai?
7: 1 para o São Paulo, 0 para o Botafogo no Morumbis. Rafael Prates, já deu para ver alguma coisa a mais de Dorival Júnior aí, nesse agora um jogo e meio dele, em relação ao que a gente viu contra o Milionários, nesse intervalo de jogo, nessa primeira metade de jogo, já deu para ver alguma mudança no São Paulo?
8: Deu para perceber um começo de jogo bom, né? Acho que o São Paulo hoje teve muita movimentação, muita velocidade com a bola do meio para frente. Claro que é um ritmo alto que o São Paulo colocou e depois o time naturalmente não vai aguentar aquele ritmo. Mas eu gostei de como o São Paulo se encontrou, os jogadores se encontraram do meio para frente principalmente. Arthur, Caleri, Luciano, Ferreirinha muitas vezes aberto para o Wendel fazer o papel de um lateral que vem mais para o meio para atacar. São Paulo demonstrou coisas boas com a bola no começo, no até a metade do primeiro tempo. Acho que é algum bom sintoma para o Dorival talvez trabalhar o time a partir daí, viu, Dai?
7: 1 para o São Paulo, 0 para o Botafogo. Já já vem o segundo tempo. O Luciano, que saiu machucado, acabo de ver ele aqui na imagem da TV Globo com um balde de gelo no tornozelo ali, na perna. Não é muito animadora a imagem não, embora o São Paulo só tenha mais dois jogos aí antes da pausa para a Copa do Mundo de 2026. São Paulo 1, Botafogo 0, Luciano que inclusive começou a sentir ali depois que fez o gol ainda no começo do jogo, né? Vai começar o segundo tempo, vem aí Rodrigo Bittar, vem aí o segundo tempo na Globo e na CBN, que por enquanto 1 para o São Paulo, 0 para o Botafogo.
10: Rodrigo Bittar. De volta aqui no Morumbi, por enquanto o placar é de 1-0 para o time do São Paulo. Luciano foi para a rede, sentiu a lesão depois, acabou sendo substituído. Sem mudanças ou com mudanças, André Neto?
9: Não, eu acho que tem mudança sim, Bitar. Eu tô só esperando o quarto árbitro se decidir e ajudar a gente a mostrar a plaquinha. Mas eu já confirmo pra você, eu acho que é novidade no Botafogo. Acho que o Kadir entrou camisa 37, acho que ele tá em campo, mas eu vou precisar da ajuda do quarto árbitro.
11: É isso.
9: Acabou de... É isso, Bitar. Sai, né? Kadir 37 no lugar do Vidalba 77, a primeira mexida no Botafogo.
11: Apita o árbitro, rola a bola. Bom segundo tempo pra você. São Paulo, Botafogo.
12: Rodrigo Bitar.
11: Vamos juntos para mais 45 minutos aqui no Futebol Globo CBN, com São Paulo já chegando pelo lado direito do campo. Arthur, cruzamento na área. Santi Rodrigues chega para fazer o corte. Complementa por ali o Marçal, mandando pela linha de lado. Sai, arremessou. Lateral com um desvio no jogador do São Paulo. Portanto, a bola é para o time do Botafogo. Rafael Prates, saiu o Vidalba, entrou o Kadir. Que muda nesse time do Botafogo, hein, Prates?
8: Kadir é um jogador que se aproxima mais do Arthur Cabral inicialmente. E o Botafogo tem o Cauã Toledo, que vem para a direita jogar. Na função, na faixa de campo que o Vidalba jogou no primeiro tempo, é o Kadir mais pela esquerda. E olha a dupla Kadir e Arthur Cabral mais se aproximando para o Cauã Toledo sair mais da área. O Montoro vai um pouco para a esquerda, o Cauã vem um pouco para a direita e o Kadir mais próximo do Arthur Cabral no meio do ataque do Botafogo.
11: Sai jogando o time do Botafogo, a bola pelo lado esquerdo do campo de defesa, Botafogo nesse segundo tempo, atacando pro lado direito do seu rádio, o time do São Paulo pro lado esquerdo, Fogão escapando, lado esquerdo do campo, Montoro jogou à frente pro Kadir, tira bem, a marcação aparece por ali, Alan Franco para fazer o corte pro time do São Paulo, Arthur prefere fazer a jogada atrás dele para Lucas Ramon, interrogação direta a Caleri, o árbitro paralisa, marcou a falta do Caleri, em cima do garoto Justino, André Neto.
9: Os dois estavam se agarrando, se puxando. No fim das contas, o bandeirinha, o Vitor Hugo e Mazu dos Santos pegou a falta do Caleri, a primeira do segundo tempo. 1-0 São Paulo.
11: 1-0 para o time do São Paulo, na marca de 1 minuto e 40, quase 2 minutos desse segundo tempo. O tricolor está na frente, resultado importante para o time do São Paulo. Arremesso lateral para o Botafogo fazer a cobrança, bola pelo lado esquerdo do gramado ali, agora com o Marçal. Marçal vai andando, vai chegando cada vez mais próximo ali da linha da área. Lançamento por dentro, Arthur Cabral tentou domínio. Prefere fazer o toque atrás, o Cauã. Santi Rodrigues pintou a ligação direta, bola muito forte. Ainda assim insiste o Vitinho. Chegou, brigou no fundo, tentou a jogada individual para cima do Ferreirinha, mandou a bola diretamente pela linha de fundo, André Neto.
9: A ideia do Vitinho era boa, tentou fazer o drible dando um toque de costas, né, para surpreender o Ferreirinha, mas a bola saiu direto pela linha de fundo, não deu certo a ideia do lateral direito do Botafogo, tiro de meta para o São Paulo.
11: O Prates, o Dorival fez certo em não mexer no intervalo, sendo que ele vai ter só mais uma pausa para mudar, Prates.
8: É, certamente ele conversou com os jogadores, confiando muito que os jogadores vão reagir bem, não vai ter desgaste. Claro que pancada, contusão, essa coisa não se controla, né? Mas já fez duas, deixou as três ou talvez mais uma para o segundo tempo agora. São Paulo, me parece que o Dorival levou em consideração o seguinte: quem está inteiro aí? Todo mundo está bem? Então vamos voltar para o segundo tempo, depois eu vejo se o jogo mostrar outra coisa.
11: Três minutos desse segundo tempo de partida, 1-0 para o time do São Paulo, resultado importante para o tricolor, está abrindo 6 pontos agora para o Botafogo, chegando a 27 pontos no Brasileirão. Interligação direta, bola pelo lado esquerdo do gramado, tentando escapar agora o time do Botafogo, pelo lado esquerdo Marçal, lançamento à frente, Kadir dominou, mano a mano com Alan Franco, fez o breque, ele prefere voltar a jogada ali para o Marçal, Marçal pelo corredor central, tem a participação do Guinho, o Guinho pelo lado esquerdo tem o Marçal, acabou escorregando, ficou caído por ali no gramado Pedro Ferreira, a bola volta pelo lado direito no campo de defesa, o time do Botafogo escapa mais uma vez ali com Ferrarese, ligação direta realizada, buscava por ali o Cauã, corta a meia defesa do São Paulo e o Wendel soube usar muito bem a marcação do Cauã, ganhando arremesso lateral para o tricolor paulista. 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
11: Tem arremesso lateral, o time do São Paulo para fazer a cobrança. O Wendel faz o lançamento à frente, tira o Guinho, complementa para o time do Botafogo por ali, o garoto Justino. Bola para o alto, briga do Kadir, ganhou de cabeça. Lucas Ramon chega na cobertura para cortar para o time do São Paulo. Bola pelo lado esquerdo ainda no campo de defesa. O Wendel coloca a velocidade, acaba escapando da marcação. Foi caindo no gramado, tinha sofrido a falta, tentou insistir em pé, mas não conseguiu depois do empurrão do Cauã. André Neto.
9: É isso, Bitar. O Wendel até tentou seguir na jogada, né, porque tinha potencial o contra-ataque do São Paulo, mas o empurrão do Cauã Toledo foi o suficiente para derrubar o camisa 18 do tricolor paulista. A falta é já no campo de ataque, vem o São Paulo.
11: Pelo lado esquerdo do campo, vem chance na bola parada, o tricolor paulista pouco depois da linha central. Passe feito do Danielzinho por dentro dele para Pablo Maia, Pablo Maia volta. Corredor central ainda no campo de defesa tem Osório. Osório pelo lado esquerdo tem Alan Franco. Interligação direta, bola para o Arthur, recebeu, encarou, tentou escapar, vai bem no meio do caminho, defesa do Botafogo para tirar o Guinho. Se atrapalhou, Arthur ganhou, volta o Guinho na cobertura de novo, ele tira para o time do Botafogo. Dessa vez jogando em cima do Caleri, pegou por último dele. Pegou por último do Guinho, então a bola é do São Paulo. O Guinho não gostou, André Neto.
9: O Guinho deu uma bronca no Bandeirinha, no Vitor Hugo, jogador de 19 anos. E o Bitar, o Guinho tá fazendo apenas o seu terceiro jogo entre os profissionais do Botafogo nessa temporada. Foi mal nessa, vem o São Paulo.
11: São Paulo vem, arremesso já cobrado. Opa! O Marçal levantou o pezão ali pro alto, quase acertou a cabeça do Arthur. Pé alto é falta. E falta perigosa pro time do São Paulo, André Neto.
9: E é justamente esse o sinal, né, de jogo perigoso que o Lucas Casagrande faz ao marcar a falta, mais uma vez com a ajuda do Bandeirinha. Falta na ponta direita, o São Paulo vem pro ataque. Tricolor paulista, que em 2026 como mandante, tem 10 vitórias, apenas 2 empates e 2 derrotas. Os dois empates vieram nos dois últimos jogos como mandante contra a equipe do Bahia e também do Milionários.
11: É o São Paulo chegando ali com a chance na bola parada. Ainda o jogador do tricolor, o Arthur, tá caído ali, André.
9: Tá, Bitar, tá com a mão no rosto depois desse choque com o Marçal. O ponta direita do tricolor paulista segue caído, agora se levanta e junto dele ali, pertinho aonde foi marcada a falta, tá o Danielzinho já preparado para bater e o Arthur já levantou pronto para fazer a cobrança da falta também, Bitar.
11: É, mas já pintou aquela preocupação ali no banco de reservas, né? Porque São Paulo já parou duas vezes para mudar. Se parar mais uma, não pode parar mais. Chance pro time do São Paulo para fazer a cobrança. Danielzinho, cruzamento na área, a bola tá viva. Osório brigou, ganhou, tá viva na área. Tira bem a defesa do Botafogo, sofrendo falta. O Guinho sofreu a falta, é bola pro Fogão fazer a cobrança, André.
9: A bola que ficou presa ali embaixo das pernas do Osório, zagueiro do São Paulo que entrou no fim do primeiro tempo no lugar do Sabino. Ninguém conseguiu chutar, nem o Botafogo conseguiu afastar, nem o São Paulo finalizar. E aí a falta foi marcada em cima do Huguinho. Posse de bola para o Botafogo, segue 1-0 São Paulo.
11: O cronômetro não para, a gente gira para você. Tempo e placar de jogo. Sete minutos, segundo tempo, etapa complementar aqui no Morumbi.
12: São Paulo.
11: Luciano no primeiro tempo, São Paulo.
12: Botafogo.
11: Botafogo 0, central da bola, diga aí Leonardo Dai.
14: Segundo tempo em andamento também em Salvador, 8 minutos, etapa final, 1 para o Vitória, 0 para o Internacional.
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11: Lembra você que depois da nossa transmissão aqui de São Paulo e Botafogo teremos muito mais, tanto para Rio de Janeiro e parte da rede, quanto para São Paulo e parte da rede, para o Rio de Janeiro na Rádio Globo, na Rádio CBN também parte da rede, teremos Mirassol e Fluminense, narração do Hugo Lago, e depois às 21h, Flamengo e Palmeiras, Edson Aro leva a emoção desse jogo para você. Já para São Paulo e parte da rede, 19h, teremos Grêmio Santos com Bruno Faria, 21h, tem o mestre Oscar Ulisses aqui no Futebol Globo CBN, a sequência da nossa programação. Bola pelo lado direito do gramado, chegando por ali o time do Botafogo. Com o Marçal, lançou na área, o desvio de cabeça! Arthur Cabral! Gol! Parou! Impedimento marcado do Arthur Cabral. Impedimento não vale o gol, André Neto.
9: Olha, Bitar, me parecia um pouquinho à frente mesmo o centroavante da equipe do Botafogo, mas apareceu bem o Arthur Cabral nas costas do Osório, desviou de cabeça, bola entrou no cantinho direito do Rafael. Agora está nas mãos do Éber Roberto Lopes, o VAR da partida, para conferir as linhas e ver se o Arthur Cabral estava de fato um pouco à frente da última linha de defesa do São Paulo.
11: E aí, Rafael Prates?
8: Sei não. É ombro daqui, é um tronco a colar. O Arthur Cabral, quando o Marçal bate na bola, ele corre para a área e aí é o tronco do jogador de São Paulo que está um pouquinho à frente, quase junto. O lance é duríssimo. Assim, sem o replay me pareceu legal. Agora não sei, talvez uma outra imagem, uma outra câmera que vai mostrar.
9: É difícil, é um lance bem ajustado, lance que vai precisar de muita calma, muita tranquilidade, daí.
14: É, tá todo mundo projetado pra frente, evidentemente, né? E aí vai ser assim naquele traçar de linhas, assim, milimétrico, pelo que eu tô vendo aqui na imagem da TV. Me parece que o jogador mais adiantado do São Paulo é o camisa 28, o Alan Franco. Tô na dúvida se o Alan Franco ou o Pablo Maia, que tava um pouco mais Alan adiantado, Franco. Mas é o jogador que tá mais aqui perto da linha lateral, mais perto da cabine aqui.
9: É, ver aí como é que vai ser essa questão da arbitragem de vídeo, lance sendo analisado pelo árbitro de vídeo, hoje sendo comandado pelo Eber Roberto Lopes, hein? E no gramado, o árbitro Lucas Casagrande espera essa decisão para ver se vai validar ou se vai anular o gol. Não vemos o lance aqui na nossa cabine do Morumbis. O telão apenas mostrando o CBF VAR. E nada mais, André Neto.
15: Pois é, Bitar, estamos esperando as imagens, né? Costuma aparecer e tá confirmado.
9: Anulado o gol! Não vale o gol do Botafogo. Segue 1-0 para o time do São Paulo, então... O Prati seguiu a decisão de campo. Gol anulado, Prati.
8: É, então quem merece os cumprimentos agora é o Andrei Luiz de Freitas, que é da Federação Paranaense, auxiliar número 2, no assistente número 2, que marcou um impedimento dificílimo de ser marcado. Viu, talvez, parte do tronco do Arthur Cabral mais à frente. Arthur Cabral empatou, mas não valeu o gol de empate do Botafogo.
9: Botafogo que escapa a bola pelo lado direito, Santi, bom passe aberto pro Vitinho, chega bem na marcação, o Wendel colocando pela linha de lado, tem arremesso lateral pro Botafogo fazer a cobrança. 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
9: Tem arremesso lateral, o time do Botafogo, a bola pelo lado direito, Vitinho segue caído e sentindo no gramado, André Neto.
15: Depois da dividida com o Wendel, né, o lateral do São Paulo até chegou na bola, mas na sequência o carrinho do Wendel acertou em cheio o Vitinho, segue caído com a mão no tornozelo direito e com muitas dores o Vitinho. Botafogo tem lateral no campo de ataque para cobrar, mas nada do Vitinho se levantar, o Lucas Casagrande está conversando com ele por ali, vamos ver se vai ter condições de continuar o camisa 2 do Botafogo.
9: Ô Prati, você sabe que o árbitro não mandou ninguém da equipe médica do Botafogo entrar, sabe quem mandou? Ferreninha.
8: Ah é?
9: Sabe o que aconteceu? Ninguém entrou. Não pode mandar, né?
8: É, isso aí, tá certo. Pronto aí, ó.
9: Lado direito do gramado, vem chance pro time do Botafogo. Kadir dominou de bike. Aí ele não pegou legal na bola. Mandou pela linha de fundo. É só tiro de meta pro time do São Paulo, André Neto.
15: O latereio do Botafogo aí vai começando a causar problemas pro São Paulo, né? A bola desviada na primeira trave pelo Arthur Cabral pra trás e sobrou pro Kadir. Que aí o garoto panamenho tentou uma bicicleta muito difícil, o chute foi muito torto, tiro de meta, segue 1-0 São Paulo.
9: O cronômetro não para, a gente gira pra você, tem que marcar o jogo no Corinthians. 12 minutos e meio, segundo tempo de partida e o placar da CBN tá marcando.
12: São Paulo.
9: São Paulo 1, Luciano.
12: Botafogo.
9: Botafogo 0, São Paulo chegando a bola pelo lado esquerdo, Ferreirinha dominou, bateu pro gol e a bola passa e vai pela linha de fundo, é só tiro de meta. O placar do Futebol Globo CBN marca 1-0 pro time do São Paulo, Luciano foi pra rede. Central da bola, Leonardo Dai.
14: Terminou o campeonato espanhol, na última rodada o campeão Barcelona perdeu por 3-1 para o Valencia e o Real Madrid vice-campeão venceu em casa o Athletic Bilbao pelo placar de 4-2. Os times rebaixados para a segunda divisão na Espanha foram Mallorca, Girona e o Real Oviedo.
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9: Tá caído ali o jogador do São Paulo, Alan Franco. Disputa com o Arthur Cabral, acabou levando a pior, ficou caído, mas já está de pé, André.
15: Já de pé, a bola saiu pela linha de lado, lateral a favor da equipe do São Paulo.
9: Rafael Prates, temos 13 minutos desse segundo tempo, segue 1-0 para o time do São Paulo. Segundo tempo tá mais com carinha de Botafogo até aqui, Prates?
8: Sim, Botafogo um pouco melhor que o São Paulo, Betar. Botafogo tá retomando a bola e tá conseguindo acionar muito a dupla Arthur Cabral e Kadir. São Paulo tá se livrando da bola rapidamente, Botafogo marcou um pouquinho melhor. Botafogo voltou um pouco superior ao São Paulo no segundo tempo.
9: Arthur escapou do Marçal, caiu, falta nele!
11: E é chance na bola parada, chance perigosa para o time do São Paulo, André Neto.
15: E o Marçal tá tendo muitas dificuldades com o Arthur ali no lado esquerdo de defesa da equipe do Botafogo. Roubada de bola foi do Osório, o zagueiro do São Paulo lançou o Calleri, a defesa do Botafogo afastou. E aí na sobra o Marçal ficou no 1 contra 1 contra o Arthur. Fez a falta por cima e por baixo, em cima do camisa 37 da equipe do São Paulo. O tricolor paulista tem mais uma chance na bola parada de ampliar o placar aqui no Morumbi, Bitar.
11: 14 minutos jogados nesse segundo tempo, o placar é de 1-0 para o time do São Paulo. Chegando por ali agora para fazer a cobrança o Arthur, Arthur e Danielzinho. O Arthur para bater com o pé esquerdo, o Danielzinho para bater com o pé direito. Atenção, torcedor São Paulino, vem aí chance na bola parada. Arthur ou Danielzinho? Se segure aí, torcedor botafoguense. Arthur tá na bola, pintou o lançamento na área, bola fechada direta pro gol. Ela passa e vai pela linha de fundo, só que o Neto não tocou, André.
15: Não tocou, Bitar. E há pouco teve cartão amarelo para um integrante da comissão técnica do Dorival Júnior. Muita reclamação na falta. Queria um cartão amarelo para o Marçal depois da falta em cima do Arthur.
11: Lado esquerdo do campo de defesa, Marçal faz delegação direta buscando por ali o Kadir. Sobe no meio do caminho, ganha por ali Alan Franco. O Kadir saiu com bola e tudo, é arremesso lateral para o time do Botafogo. Para o time do São Paulo, aliás, fazer a cobrança. 15 minutos desse segundo tempo, placar de 1-0 para o tricolor. 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
11: São Paulo chegando a bola pelo lado direito, chegava por ali o Calleri e o Lucas Ramon. Lucas Ramon que tomou a falta e agora cartão para o Montoro, André.
15: Que deu um bicão na bola depois da marcação da falta, né? E aí aquele cartão amarelo clássico. Montoro, segundo jogador da equipe do Botafogo, recebeu amarelo. O outro foi o Justino pela confusão com o Luciano na primeira etapa.
11: Cartão clássico, mas um cartão bobo, né, Pratis?
8: Foi, né? Porque o Montoro viu que o Lucas Casagrande havia marcado a falta ali em frente ao banco do São Paulo. E aí, no ato de revolta, de rebeldia, deu um bico na bola. Botafogo voltou melhor, Montoro participa mais do jogo, mas esse cartão do Montoro era evitável. Falta para o São Paulo, Rodrigo Bittar.
11: Chance na bola parada para o time do São Paulo fazer a cobrança. Bola pelo lado direito do campo. Atenção, torcedor tricolor. Se segure aí, torcedor glorioso. Dessa vez o Danielzinho saiu da bola, deixando por ali justamente para o Alan Franco. Toma a distância possível por ali o zagueiro do time do São Paulo. Faz o lançamento, a bola cavocada à frente para o Calleri. Ajeitou Danielzinho, bolão. Lado direito tem o Arthur, balançou, ganhou do Marçal. Linha de fundo, fez o cruzamento, pega no Marçal. É escanteio para o time do São Paulo, André Neto.
15: Que segue no campo de ataque e agora incendeia um pouco a torcida do Morumbi nesse frio na cidade de São Paulo. Escanteio na ponta direita, Arthur, sempre ele, o homem da bola parada desde que chegou ao São Paulo, vem para a cobrança.
11: Vamos bater a marca de 17 minutos desse segundo tempo de partida. O placar é de 1-0 para o time do São Paulo. Arthur tá na bola, pintou, lançamento na área, subiu de cabeça. Defesa do Botafogo, tira por ali a defesa. Sobrou de longe, Pablo Maia bate em cima da marcação. Tem sobra de novo, Pablo Maia colocou no meio da confusão. Fica no meio do caminho, defesa do Botafogo, tira. Tentativa agora do Pedro Ferreira, ele perde. Contra-ataque do Fogão. Pisa na bola, o Santi Rodrigues prefere jogar atrás. Jogando de lado para o Guingo, ele sim, rompe a linha central do campo. Põe velocidade pro time do Botafogo, distribui pelo lado esquerdo, Arthur Cabral de primeira. Kadir dominou, bateu, defendeu! Rafael! Cai no canto baixo esquerdo para fazer a defesa, o goleiro tricolor André Neto.
15: Dominou com a perna direita, bateu com a perna esquerda o Kadir. E aonde o Neto espalmou, deu rebote e saiu o gol do São Paulo. O Rafael caiu e agarrou com firmeza o chute do atacante do Botafogo. 1-0 São Paulo no Morumbi.
11: 18 minutos desse segundo tempo, 1-0 para o time do São Paulo. Lembro você que daqui a pouquinho para a Rádio Globo no Rio de Janeiro e parte da rede CBN que acompanha a programação carioca. Vem aí Fluminense, Mirassol. Mirassol e Fluminense, 7 da noite, a bola rola. E Hugo Lago leva a emoção desse jogo para você. E para quem tem a programação paulista, teremos na sequência Grêmio e Santos com Bruno Faria. E depois, 9 da noite, o mesmo jogo com duas transmissões distintas. Flamengo e Palmeiras. Edson Mauro leva o jogo para o Rio de Janeiro e parte da rede.
10: e os carolices para São Paulo e parte da rede. Essa é a programação aqui desse sabadão aqui no Futebol Globo CBN. Time do São Paulo tentando escapar a bola.
9: Vai mudar.
10: Campo perto para o time do Botafogo. Com o corredor central do campo, Santi Rodrigues tentou o domínio. Tira bem a defesa, Pablo Maia corta. Volta o São Paulo no corredor central ali com Danielzinho. Danielzinho por dentro, boa bola justamente com o Pedro. Pedro vem pelo lado, Pedro Ferreira, bola aberta pelo lado direito do campo. Sai a tabela dele com o Arthur. Pedro Ferreira invadiu a área, a linha de fundo, bateu direto pro gol. Neto pegou, voltou Ferreirinha, tira a defesa e a falta foi marcada. Grande defesa do Neto. E que linda jogada do Pedro Ferreira, André Neto.
9: Garoto da base que tem muito potencial. Tentou surpreender o goleiro do Botafogo, bateu direto mesmo sem ângulo. Foi bem o Neto para fazer a defesa. Botafogo agora mexe em dose dupla, Rodrigo Bittar. Vem aí o camisa 14, Jordan Barreira, no lugar do 59, Cauã Toledo. E tá saindo também o 10, Álvaro Montoro, para a entrada do 88, Edenilson. Segunda e terceira substituição do técnico Franklin Carvalho no fogão.
10: Mudando o Botafogo, Prates, entre o meio campista, um jogador mais para frente, um meio atacante, Prates.
8: É, e assim, logo depois da alteração, quem veio pro lado direito um pouquinho foi o Arthur Cabral, que eu imagino que vai pro meio daqui a pouco para jogar. O Edenilson é cada vez mais o segundo atacante, cada vez menos o meio campista, né? Então Barreira para dar velocidade, para brigar na frente, mas pelo lado do campo também, mais pelo lado do que para frente. O Edenilson próximo ao Arthur Cabral. E o Kadir na esquerda. O Kadir entrou bem no jogo no segundo tempo, Bittar.
10: Com o Botafogo escapando, Kadir lado esquerdo, tira bem Alan Franco, corta bem a defesa do São Paulo, Barreira aproveita de fora da área, limpou bonito, Alan Franco escorregou, esticou, Kadir linha de fundo, antes do Edenilson, tira bem a defesa, Danielzinho coloca a bola pela linha de lado, tem arremesso lateral, Futebol Globo CBN, pode ligar que aqui tem jogo.
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10: 20 minutos, 30 segundos desse segundo tempo. Vem Botafogo, lado esquerdo, cruzamento na área, bola perigosa, Kadir furou, tá vivo ainda. Alan Franco chega na cobertura para fazer o corte pro time do São Paulo. O Botafogo tenta evitar a saída pela linha de lado. Guinho acaba evitando. Rouba a posse da bola e ganha pelo corredor central no campo de defesa. Trabalha por ali, justamente com o Santi Rodrigues. Ele rompe a linha central do campo, faz o passe aberto, a bola pelo lado esquerdo para Jordan Barreira. Tenta escapar para cima da marcação, distribui bem aberto para Marçal. Marçal lançou à frente pro Kadir, fez o break, jogando por dentro tem Arthur Cabral, volta a jogada para Marçal pelo lado esquerdo do campo, ele distribui no campo de defesa, vem o time do Botafogo. O cronômetro não para, a gente gira para você, tem que placar de jogo. 21 minutos jogados desse segundo tempo de partida no Morumbi.
12: São Paulo!
10: São Paulo 1, Luciano!
12: Botafogo!
10: Botafogo 0, central da bola, Leonardo Dai.
14: Série B do Campeonato Brasileiro, há pouco o Novo Horizontino venceu o Ceará pelo placar de 2-1. Começou agora Fortaleza e Londrina 0-0, às 8h30 tem Juventude e Sport.
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10: Quase 22 minutos jogados, quase metade desse segundo tempo vai dando São Paulo por enquanto. O Leonardo Dai olhando para a tabela de classificação, o que, que mexe com esse resultado aqui no Morumbi, hein, Dai?
14: Pouco, o São Paulo continua em quarto lugar, mas evidentemente se aproxima um pouco, né? Agora corta para 8 pontos a desvantagem em relação ao Palmeiras, que é o líder e joga às 9 horas contra o Flamengo. E o Botafogo, por enquanto, está caindo uma posição só para décimo lugar. Mas pode perder mais uma no jogo do Atlético Mineiro contra o Corinthians, pode perder uma para o Vasco, pode perder uma para o Cruzeiro, pode perder uma ou para o Grêmio ou para o Santos, aliás, Grêmio e Santos não, mas pode perder ainda mais uma, duas, três posições e cair para 13º até o final da rodada.
10: Bola pelo lado esquerdo do campo de defesa, o time do Botafogo está escapando por ali com o Marçal. Marçal jogando por dentro para alguém, o Guinho escapa na velocidade, o time do Botafogo. Edenilson pediu, recebeu no círculo central, passe à frente, Jordan Barreira dominou, fez o pivô, tentou tirar da marcação, ficou difícil. Pablo Maia fez o quarto parcial, Jordan Barreira ganhando mais uma vez e o Caleri comete a falta. É falta marcada, vem mais Botafogo aí, André Neto.
9: Caleri voltando para ajudar o São Paulo a se defender, tentou dar o carrinho para desarmar o Jordan Barreira, mas acertou somente o colombiano da equipe do Botafogo. Falta marcada ainda um pouco longe do ataque mesmo, mas é no campo de ataque, vem o Botafogo, Bittar.
11: Chance na bola parada para o time do Botafogo fazer a cobrança. 23 minutos desse segundo tempo. 1 São Paulo, 0 Botafogo. Marçal tá na bola. Atenção, torcedor glorioso. Se segure aí, torcedor tricolor. Chance na bola parada para o time do Botafogo fazer a cobrança. Mais pro lado esquerdo, mais ainda assim no corredor central do gramado. Marçal tá na bola. Pintou, lançamento na área. Arthur Cabral subiu de cabeça. Rafael Soberano para fazer a defesa, o goleiro tricolor André Neto.
15: E já é a segunda cobrança de falta que o Marçal consegue encontrar o Arthur Cabral na grande área do São Paulo. Dessa vez estava melhor marcado o centroavante do Glorioso. Cabeceio foi mais fraco, o Rafael foi tranquilo para fazer a defesa.
11: Só que o Botafogo já retomou a bola pelo lado esquerdo do campo. Kadir jogando aberto para Santi. Santi por dentro, tem o Jó na barreira. Barreira com o Guinho. Guinho no círculo central, escapa da marcação ali contra o Ferreirinha. Distribuiu a jogada, prefere o toque pelo lado esquerdo do campo. Deixa para Marçal. Marçal olha para a área, ameaça a ligação direta. Prefere o toque curto dele para Santi. Pintou. Devolução na área. Alan Franco chega no meio do caminho para tirar. Contra-ataque no São Paulo. Velocidade para o Danielzinho. Rompendo a linha central do campo, trazendo o time do São Paulo para o campo ofensivo. E aí o Ferrarese chegou meio esquisito ali para roubar a bola para o time do Botafogo, hein, André?
15: Chegou, e o Botafogo agora vem no contra-ataque do contra-ataque, Vitar.
11: Bola pelo lado direito do campo, vem por ali Arthur Cabral, dele para Vitinho. Vitinho segurou, prendeu, tentou escapar, tira bem a defesa, bola sobra ainda na entrada da área, por ali o Santi tentou o toque de lado com Arthur Cabral. Arthur Cabral e Arthur Vitor disputaram, bola para o time do São Paulo pelo lado direito do campo de defesa. 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
11: Rafael Prates, 25 minutos desse segundo tempo, 1 a 0. O jogo está aberto, hein, Prates?
8: Totalmente, né? Botafogo com as alterações, Franklin Carvalho reforçou muito a linha ofensiva, Barreira inicialmente pela esquerda, mas vem muito para receber a bola mais atrás. Santi Rodrigues às vezes adianta-se para jogar um pouco mais avançado, com Barreira mais atrás para o Botafogo atacar. E o São Paulo está naquela situação de tentar encontrar uma bola para fechar o jogo. Pedro Ferreira fez uma jogada muito boa, parou no Neto. São Paulo se contenta em marcar atrás para de vez em quando encontrar um contra-ataque. Se encaixar e fechar o jogo, tudo bem. Se não, vai tentar se manter, se segurar no 1-0 com o Botafogo mais em cima no segundo tempo.
11: Lado esquerdo do campo de ataque, o time do Botafogo tá escapando com Arthur Cabral. Giro bonito para cima do Lucas Ramon. Rolou Barreira, lado esquerdo, segurou, prendeu, limpou bonito, bateu pro gol. Rafael pegou! Canto baixo direito, cai para fazer a defesa o Rafael André Neto.
15: E esse quarteto de ataque agora do Botafogo com Barreira, Kadir, Edenilson e Arthur Cabral tá dando muito trabalho pro São Paulo. Agora foi o Arthur Cabral quem recuou como um meio campista para armar o ataque e encontrar muito bem o Barreira na ponta esquerda. Cortou para dentro, o colombiano do Botafogo bateu buscando o contrapé do Rafael, que caiu bem para fazer a defesa e também aproveitar para ganhar os segundinhos. O Rodrigo Bittar, tô vendo movimentação no banco de reservas do São Paulo. Vai ter mexida daqui a pouco, o Dorival Júnior vai gastar a sua última parada porque o time não tá bem nos últimos minutos.
11: O cronômetro não para, a gente gira para você. Tempo e placar de jogo. 26 minutos e meio desse segundo tempo de partida no Morumbi.
12: São Paulo.
11: O Luciano marcou logo aos 3 minutos do primeiro tempo. São Paulo.
12: Botafogo.
11: Botafogo 0. Central da bola, Leonardo Dai.
14: Campeonato italiano, a Inter de Milão, campeã, encerrou hoje a sua participação na Série A com um empate em 3-3 com a equipe do Bolonha.
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11: Bola pelo lado esquerdo do gramado, o time do Botafogo está escapando mais uma vez ali, bem aberto para Marçal. Marçal fez a jogada por dentro com o Guinho. O Guinho recebe quase na linha central do campo. Distribui a jogada de lado com Ferrarese. Ferrarese pelo lado direito tem o Vitinho. Vitinho recebe, domina, não encara a marcação. Perto tem o Santi Rodrigues, ele joga atrás. Volta na linha central com o Guinho. O Guinho pelo lado esquerdo tem justamente o Marçal. Marçal, bola pelo lado esquerdo do campo de ataque. Joga para Santi Rodrigues, interligação direta. Bom passe pro Kadir, domina. Dominou, escapou, invadiu a área, ficou sem opções, ele foi obrigado a voltar. A bola pelo lado esquerdo, Santi Rodrigues, cruzamento na área, bacana de jogo, também vai no Vitinho, gol! Parou! Anulado de novo o gol do Botafogo, dessa vez o gol do Vitinho.
10: condição irregular depois do desvio de cabeça do Arthur Cabral, aliás, do Barreira, e ele estava bem à frente, André Neto.
15: Muito à frente, esse vai ser muito mais fácil para o Éber Roberto Lopes no VAR. Na hora do cruzamento do Santi Rodrigues, talvez o Vitinho tivesse em condição legal, mas aí tem o desvio no meio do caminho do Barreira, Vitinho estava completamente impedido no lance. Mais um gol anulado do Botafogo, segue 1-0 para o São Paulo, que daqui a pouco vai mexer pelas duas últimas vezes, Bitar.
10: Quem vem aí, André Neto?
15: É, Bitar, a minha vista é boa, mas eu tenho dúvidas. Eu chuto que é Tapia e Luca, que são os dois ali que estão preparados para entrar na equipe do São Paulo. A última parada do Dorival Júnior vão ser as duas últimas trocas do São Paulo, que só vai mexer 4 vezes na partida.
10: É, e aí vai ali com o quarto árbitro, tem o papo de novo, mostra o tal do papelzinho, é melhor conferir 2 vezes, né, André Neto?
15: É, nessa história aí é melhor conferir bem quem que vai entrar, quem que vai sair. Ferreirinha tá saindo lentamente, camisa 11 do São Paulo, pra entrada do 14 o Tapia, Tapia 14, no lugar do 11 Ferreirinha, e vem o Jordney, camisa 48 também na equipe do São Paulo. E Bitar, saiu o Pedro Ferreira, viu, que já tinha entrado no jogo. Pedro Ferreira entrou e saiu. Jordney e Tapia nos lugares do Ferreira e do Pedro Ferreira, as duas últimas mexidas na equipe do São Paulo.
10: O Jordney é mais volante do que o Pedro Ferreira, Rafael Prates.
8: É, o Pedro Ferreira, não sei se ele tenha, não sei se ele tenha pedido para sair, tenha reclamado de alguma coisa. Eu não tiraria, não. Jordney mais marcador. Vai ficar ali o Tapia mais próximo do Calleri. A frente do Arthur segue pela direita. Botafogo está mais em cima. Botafogo é melhor que o São Paulo. 2 gols anulados do Botafogo, bem anulados. Mas o São Paulo está tentando ficar ou minimamente com a bola ou acertar algum contra-ataque. Por enquanto, faz nenhuma coisa nem outra tão bem no segundo tempo.
10: Bola aberta pelo lado direito do campo de ataque. O time do São Paulo está escapando. Escapava por ali, só que perdeu o Arthur. Arthur, ele mesmo limpa a própria barra. Chega para roubar para o time do São Paulo. Tem falta marcada no campo de defesa. Bola pelo lado direito. Falta do Cadir em cima do Lucas Ramon. O cronômetro não para. A gente gira para você. Tem que placar do jogo. 30 minutos desse segundo tempo. E o placar da CBN marca no Morumbi.
17: São Paulo
10: 1, Luciano.
17: Botafogo
10: 0, central da bola, Leonardo Dai.
14: O inglês George Russell, da Mercedes, vai largar em primeiro lugar no Grande Prêmio do Canadá. Ele ficou em primeiro lugar na qualificação hoje mais cedo. Em segundo vai partir André Kimi Antonelli, italiano também da Mercedes. O brasileiro Gabriel Bortoleto, da Audi, vai partir da 13ª posição.
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10: Mudou, diga.
15: O Botafogo, Joaquim Correa, Tuco Correa, camisa 30, entrou no lugar do 75, Guinho. Franklin Carvalho, bota o fogão pra frente, Bitar.
10: Lado direito do campo de ataque, o time do São Paulo é quem escapa dessa vez. Arremesso lateral já cobrado pro Arthur. Arthur tem todo o domínio, a bola bate no Marçal. Volta mais uma vez o time do São Paulo. Recebe com o Jordney. Não escapa da marcação, tira bem a defesa do Botafogo. Sobra de bola ainda pelo lado direito com o Lucas Ramon. Foi o último a tocar na bola. Tem arremesso lateral pro Botafogo fazer a cobrança. 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
10: Lado direito do campo de ataque, o time do Botafogo tá chegando agora com o Vitinho pra cima da marcação. Limpou, bonito, lançou na área, Kadir, pra fora! O toque de cabeça perigoso do Kadir. Quase o gol de empate aqui no Morumbi, André Neto.
15: A jogadaça do Vitinho na ponta direita adiantou com muita velocidade. Chegou até a linha de fundo, camisa 2 do Glorioso. Lindo cruzamento, colocou na cabeça do Kadir, que leva vantagem na disputa pelo alto com o Wendel. Subiu inteiro na bola, o camisa 37 do Botafogo, mas cabeceou à esquerda do gol. Kadir ainda não tem gol em 2026 e segue sem marcar o Botafogo. Fogo no Morumbi, 1-0 São Paulo.
10: Ô Prates, o Guinho saiu, entrou Joaquim Correa, sai um volante, entra um atacante, segundo atacante aí no time do Botafogo, Prates.
8: Franklin Carvalho vai naquela história, perdido por um, perdido por dois, perdido por todos, né? Então fica o Santi Rodrigues um pouco mais atrás ao lado do Edenilson, ali em diante é uma linha de 4 atacantes. Correa pela direita, Barreira pela esquerda, a dupla Kadir e Arthur Cabral. Então o Botafogo praticamente não tem mais marcadores. O Edenilson não é um marcador, o Santi Rodrigues não é um marcador. É muita gente para atacar e, obviamente, menos gente para defender o Botafogo, que joga o segundo tempo melhor que o São Paulo, mas não conseguiu até agora empatar o jogo. Bitar.
10: Lado direito no campo de ataque, o time do São Paulo está chegando, a bola escapada por ali. Acabou escapando
11: por conta do corte da defesa da barreira, tem arremesso lateral. São Paulo não tem pressa para fazer a cobrança, André.
15: Nenhuma, Bitar. Lucas Ramon vai fazer a reposição. São Paulo está vencendo no Morumbi, 1-0.
11: Está vencendo pelo placar de 1-0. 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Para o Rio de Janeiro e parte da rede com Edson Mauro. Para São Paulo e parte da rede com Oscar Ulisses. Bola pelo lado esquerdo do gramado. Chega o time do Botafogo, cruzamento na área. Tira bem Alan Franco, chega para fazer o corte de defesa do São Paulo. Vem Jordney, preferiu fazer a tabela por dentro. Com Arthur, escapou! São 3-2. O São Paulo pode agora matar o jogo. Bola pelo lado direito, Caleri. Cruzamento na área. Tape aí, não! O cidadão resolveu tropeçar na bola na hora de finalizar. Que lance bizonho, André Neto!
15: Tenebrosa a finalização de Gonçalo Tape. Olha o Botafogo aí, Bitar.
11: Lado direito do campo, Vitinho escapou, caiu, falta nele! É um passo na grande área, o Wendel cometeu! Chance na bola parada, é chance perigosa. O que poderia ter sido o segundo gol do São Paulo vira a chance do empate do Botafogo, André Neto.
15: Ah, e pode fazer muita falta esse gol perdido pelo Tape, um gol inacreditável, estava na pequena área na hora de chutar com a perna esquerda, se enrolou inteiro, o Tapia chutou totalmente torto. Agora o Botafogo tem falta colada no bico da grande área na ponta direita. O Wendel recebe o cartão amarelo, era mais um jogador do São Paulo que estava pendurado. Também está fora do último jogo do Campeonato Brasileiro antes da pausa para a Copa do Mundo, não visita o Remo no próximo domingo.
11: O Prates, o Tapia foi convocado, tá?
8: Eu sei, pela seleção chilena.
11: O Arthur está fora da Copa, tá, Prates?
8: Incrível arrancada do Arthur, né, Bitar? Saiu do campo de defesa, foi atravessando o campo, o Caleri cruzou a bola, Tapia pensou uma coisa, executou outra, chutou muito mal.
11: Vem Botafogo, Marçal mandou direto pro gol, a bola foi pela linha de fundo. É só o tiro de meta, o torcedor tricolor paulista agradece. 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
11: Bola pelo lado direito do campo de defesa. O time do São Paulo está escapando com Alan Franco. Lançamento à frente, tira bem a defesa. Diga aí, André Neto.
15: Público no Morumbi, público total de 25.338 torcedores, público pagante de 25.317 torcedores nesta noite fria de sábado aqui na cidade de São Paulo. A renda para São Paulo e Botafogo de R$1.411.442.
11: Ou seja, batemos aquela projeção inicial de ingressos que foram vendidos de forma antecipada, André.
15: Exatamente, Vitar. A última atualização era de 21 mil ingressos vendidos. No total, 25.338 torcedores presentes.
11: Vitinho, vem o time do Botafogo, Correia devolveu, Vitinho, cruzamento na área, tira bem o Osório, sobrou, entrada na área, Marcel dominou, bateu pro gol, defendeu, Rafael, segura e não solta mais o goleiro tricolor André Neto.
15: Rodrigo Bittar, o Botafogo tem o segundo melhor ataque como visitante no Campeonato Brasileiro, são 14 gols. Tá martelando nesse segundo do tempo, mas nada da bola do Glorioso entrar. Segue 1-0 São Paulo.
11: 1-0 pro time do São Paulo, 36:40 jogados desse segundo tempo. Botafogo que tem falta para fazer a cobrança, bola na linha central do gramado. Lembro você, daqui a pouquinho, Rio de Janeiro parte da rede com Hugo Lago, com Mirassol e Fluminense. E São Paulo e parte da rede com Bruno Faria, com Grêmio e Santos. É a sequência da programação aqui no Futebol Globo CBN. Bola pelo lado direito, vem o time do Botafogo escapando, 37 minutos desse segundo tempo. Lançamento na área, Denilson, toque para dentro, tira bem Alan Franco. Põe a bola pela linha de fundo, escanteio pro time do Botafogo, André Neto.
15: Que tem pressa, Joaquim Correa já tá posicionado para fazer a cobrança. Botafogo é pressão em busca do empate, Bitar.
11: Chance na bola parada pro Fogão. Atenção, torcedor glorioso. Joaquim Correa na bola, pintou o lançamento na área. Cadir de senhor de cabeça, a bola tá viva na área. Passa por todo mundo e vai pela linha de fundo. É só tiro de meta. O cronômetro não para, a gente gira pra você. Tempo e placar de jogo: 37:45, quase 38 minutos desse segundo tempo. E o placar da CBN marca no Morumbi.
12: São Paulo.
11: Luciano aos 3 do primeiro tempo. São Paulo.
12: Botafogo.
10: Botafogo 0, central da bola, Leonardo Dai.
14: Falando em convocações, daqui a pouco 7 horas tem Grêmio e Santos e quem volta hoje a ser relacionado fica no banco de reservas pela primeira vez no ano. Depois de uma lesão séria, é o paraguaio Matias Vijaçante. Será que dá tempo ainda de ir para a Copa pela seleção do Paraguai?
10: Futebol, 38 minutos jogados desse segundo tempo, o placar é de 1-0 para o time do São Paulo. Corredor central vem ali, o Sancho Rodrigues estica a bola pelo lado direito, bola para Vitinho, rompe a linha central do gramado, o Botafogo está tentando buscar um empate aqui no Morumbi, por enquanto vai dando tricolor pelo placar de 1-0, bola aberta, lado direito, Joaquim Correa fez a jogada por dentro ali com o Edenilson, que inverte o jogo, da direita para a esquerda, boa bola para o Marçal, dá livre por ali o lateral esquerdo, cruzamento na área, desvia de cabeça o Arthur Cabral, sem sustos a bola vai pela linha de fundo, e o Rafael não tem a menor pressa para fazer a cobrança da Neto. Ih, fechou o tempo. Correa e Rafael, André Neto.
9: Eu acho que o Joaquim Correa estava querendo férias antecipadas, viu, Bitar? Porque ele estava pendurado, então não vai visitar o Bahia no próximo sábado, e ele foi empurrar o Rafael de graça. O Rafael foi fazer aquela cera, foi demorar para bater o tiro de meta. O Joaquim Correa foi lá pegar a bola da mão dele, empurrou o goleiro do São Paulo, e agora o Rafael vai ficar um tempão caído no gramado. Então, no fim das contas, péssimo negócio pro Joaquim Correa.
10: É isso que eu ia falar, Pratis. A ideia do cara era acelerar o jogo, o reinício. Agora vai demorar muito mais.
8: Não, e quando o Rafael foi empurrado pelo Tuco Correa, ele caiu no chão, era tudo que ele queria. Sabe quando você já tá meio se arrastando, o corpo já não tá aquela maravilha para aguentar, para suportar? Quando ele caiu, falou, opa, me encontrei aqui. Pode descontar uns 2 ou 3 minutos que daqui eu não saio, daqui ninguém me tira. E tá caído o goleiro do São Paulo lá.
10: 11 999 11 9981 DDD 11 hoje, hein? Pra todo o Brasil.

0: Twitter dele, ligado na gente em Bergamo, na Itália, o Eliezer. Está aqui também mandando mensagem para a gente o Romário Bento de Piraúba. E tem aqui também a nossa ouvinte, a Mary Lilian, que está falando que vocês estão tristes porque não conseguem falar mal do time do São Paulo. Aqui eu passo mesmo e não estou nem aí. Vocês que se virem aí.
1: Que coisa, hein? Ô, Prates, antes, informação, diga aí, André.
2: Rafael também tomou cartão amarelo, o dele por cera, não pela confusão, porque ele só foi empurrado mesmo pelo Tuco Correa.
1: Prates, um breve recado pro nosso ouvinte, ele exerta lá na Itália, tá de moto, tá entregando pizza. Olho na frente, ouvido ligado, mas olho na rua, hein, Prates?
3: Eliezer.
1: E na pizza, cuidado, Eliezer, hein?
3: Capricha aí, Eliezer. Obrigado pela audiência, mas não vai entregar pizza errada, hein?
1: Lado esquerdo do campo de ataque, o time do Botafogo tá chegando aí com o Marçal. Marçal para a rua aqui, correndo e volta a bola para Marçal pelo lado esquerdo do campo. Pintou, lançamento na área, Arthur Cabral ajeitou e Denilson bateu pro gol. Bola desviada no meio do caminho, amortecida. Sai do gol, Rafael para fazer a defesa, mas a bola bateu no Arthur Cabral, que estava em condição irregular, André.
2: Exatamente, Bitar, tá marcado o impedimento e o Botafogo vai mexer agora pela última vez. Tá saindo camisa 34, Justino, zagueiro Justino, que está fazendo apenas o seu 12º jogo como profissional do Botafogo. E vem aí o camisa 9, Cris Ramos, mais um atacante no Botafogo. E sai um zagueiro, vem o centroavante espanhol, Cris Ramos, camisa 9, Bitar.
1: Acho que você gastou cedo aquela sua frase, em Prates, do perdido por um, perdido pro mil, hein, Prates?
3: É, não dá para dizer que o Franklin Carvalho não tem tentado fazer o Botafogo empatar o jogo, né? É outro centroavante, alguém para dividir a atenção dos marcadores do São Paulo na área do São Paulo. Já tem Arthur Cabral, já tem Kadir, tem Cris Ramos agora. Cris Ramos pelo alto, pelo chão não exija muita coisa não, Bitar.
1: Lado direito do campo de ataque, o time do São Paulo ganha, posse da bola mais uma vez na marca de 42 minutos desse segundo tempo. Tá 1-0 Tricolor, Futebol Globo CBN, pode ligar que aqui tem jogo.
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1: Lançamento feito à frente, o time do São Paulo tentando escapar, só protege por ali o barreira, a bola vai pela linha de fundo. Diga, Prates.
3: Só outro detalhe depois da alteração, a última do Franklin Carvalho, né? Barreira mais pela esquerda agora na defesa, o Marçal vem de zagueiro ao lado do Ferrarese e o Vitinho pela direita. Aí tem o Edenilson, Santi Rodrigues e só atacante no Botafogo agora.
1: Lançamento à frente, Cris Ramos ganha de cabeça, bate, rebate, a bola sobra pro São Paulo, cortar de qualquer maneira com o Alan Franco. Arthur subiu, aliás o Tapia subiu para brigar, tira bem a defesa, corta bem por ali agora Marçal, corredor central, campo de defesa na marca de 43 minutos desse segundo tempo, vinha o Vitinho, bobeou, perdeu o Osório, escapou, lado esquerdo do gramado, vem ali o zagueirão, aí o zagueiro zagueirou, adiantou demais, mas ganhou um tempinho aí pro time do São Paulo, né, André Neto?
2: É, mas o Osório se empolgou e foi como ponta esquerda, né? Dominou a bola, roubou, fez o corte, foi adiantando, adiantou até demais. Chegou bem na cobertura o Ferrarese, Botafogo tem a posse de novo, vem em busca do empate, o Glorioso.
1: Daqui a pouco, 7 da noite, tem mais bola rolando aqui no Futebol Globo CBN, Mirassol e Fluminense com o Golago para Rio de Janeiro e parte da rede. E também para São Paulo e parte da rede, na rede CBN, teremos o duelo entre Grêmio e Santos. Bruno Faria leva a emoção desse jogo para você. Tem falta o time do Botafogo, a bola pelo lado direito, tá? Tapia tomou amarelo, André.
2: Mais um para jogadores do São Paulo, empurrão do Tapia em cima do Vitinho, falta na meia direita para o Botafogo. Botafogo que tem apenas 2 derrotas nos 15 últimos jogos, derrotas surpreendentes para o Remo em casa por 2-1 e para a Chapecoense fora de casa na Copa do Brasil, que resultou na eliminação do Glorioso.
1: 44 minutos, segundo tempo de partida, vai dando São Paulo aqui no Morumbis. O Tricolor quer se segurar, precisa desse resultado para dar moral para a sequência da temporada. Vem Marçal, vem o Botafogo, lançamento na área, sobe Alan Franco, tira parcialmente. Sobra de bola, Ferrarese dominou, cruzou na área, Kadir de jogo e cabeça. Rafael dá um tapa na bola para não se complicar. Manda pela linha de fundo, tem escanteio pro time do Botafogo, André Neto.
2: E depois do jogo contra o Bahia, que o Rafael espalmou a bola, ela bateu no travessão e voltou para jogo. Dessa vez ele mandou direto para escanteio. Vem o Botafogo, escanteio na ponta esquerda, só dá Glorioso.
1: Santi Rodrigues tá na bola parada pelo lado esquerdo do campo, cruzamento na área, um giro de cabeça. Rafael de soco tirou, bola viva, Kadir ganhou na área. Tira bem a defesa do São Paulo, sobrou, barreira de fora, bateu, golaço!

0: segundo tempo. O Rafael fez uma defesa, tirando a bola de dentro da área. Kadir brigando de cabeça. A defesa do São Paulo tirou. Barreira, que classe, que categoria. Pegando de peito na bola. No ângulo, sem chances de defesa para o Rafael. Golaço do Botafogo no Morumbi. O Fogão que empata o jogo. E o placar da CBN atualiza e marca para você.
1: São Paulo
0: 1.
1: Botafogo.
0: Barreira, golaço, Botafogo também 1. O detalhe do gol é seu, André Neto.
2: Só dava Botafogo, Bitar. A pressão do Glorioso, enfim, desmontou a defesa do São Paulo. Escanteio batido na ponta esquerda. A bola sobra. O Rafael primeiro defende de soco. Ela fica viva. Uma primeira bola que acaba sobrando para o Jordan Barreira. Ele se desvencilha do Arthur. E mesmo com Pablo Maia na frente dele, acerta um chute de raríssima felicidade. No ângulo esquerdo do goleiro Rafael, Jordan Barreira marca pela segunda vez na temporada. Primeiro gol dele no Campeonato Brasileiro. E o Botafogo deixa tudo igual no Morumbi. 1-1.
0: 1-1, tá tudo igual. Rafael Prates, que golaço, que finalização no Barreira, Prates.
3: Espetáculo o chute do Barreira, e nem sempre o futebol premia quem tenta muito, quem ousa muito, quem mexe muito. Hoje premiou o Franklin Carvalho. Botafogo no segundo tempo colocou o São Paulo para trás, colocou muita gente na área para brigar pelo alto, para tentar o gol da maneira que era possível tentar. Barreira acertou um chute de raríssima felicidade. De fora da área, Rafael espalmou a bola que eu não sei se estava para encaixar, a bola ficou viva na área. Barreira empatou o jogo. Tem jogo ainda, Botafogo era melhor, empatou com merecimento, Bitar.
0: Tem o time do São Paulo chegando, a bola pelo lado direito, o Tabia bateu pro gol e a bola foi pela linha de fundo. Tem escanteio. A gente volta a lembrar aquele gol que perdeu o Tapia, André Neto.
2: E a gente falou, né, Bitar? Tava com cara de que ia fazer falta aquele gol que o Tapia perdeu. Teve cartão amarelo há pouco pro Cris Ramos, Bitar. E temos também mais 6 minutos de acréscimos. É o tempo que o São Paulo e o Botafogo têm para tentar sair com a vitória.
0: Arthur pintou o lançamento na área. Bola muito forte, cruza toda a área. O Jorge Neyron toca nela, vai pela linha de fundo, tiro de meta. Nós vamos até 51, já temos 48 minutos. Lembra você, daqui a pouquinho, na sequência aqui no Futebol Clube CBN, para Rio de Janeiro e parte da rede, tem Mirassol e Fluminense. O Mago leva a transmissão desse jogo para você. E a emoção em São Paulo e parte da rede fica com o comando do Bruno Faria para Grêmio Santos. Daqui a pouco, 7 da noite, a bola rola. 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Vai repor a bola em jogo o goleiro Neto. O Botafogo vai salvando um pontinho aqui no Morumbis. Resultado que muda a classificação agora, Leonardo Dai.
4: São Paulo continua na quarta posição, Bitar, mas com essa posição ameaçada pelo complemento da rodada, né? Nesse momento, São Paulo, 25 pontos, pode ser ultrapassado pelo Atlético
0: Segura
4: Paranaense.
0: Segura, porque vem Botafogo, Vitinho, lado direito, tira bem a defesa do São Paulo, completa aí, daí.
4: Por Atlético Paranaense, por Red Bull Bragantino, por Coritiba e por Bahia, por um dos dois, né? Entre Coritiba e Bahia até o final da rodada. Já o Botafogo volta para a nona posição, nesse momento com 22 pontos, mas podendo ainda
0: São
4: perder
0: Paulo,
4: mais duas posições.
0: São Paulo, lado esquerdo, Caleri cruzou na área, Barreira, tira a bola, tá viva na entrada da área, tira bem a defesa. Sobra de bola ficando com o time do São Paulo pelo lado esquerdo do campo. Jorge Ney fez o passe por dentro. Danielzinho rodopia para cima da marcação, tirando o Cris Ramos. Inverte o jogo da esquerda para o lado direito. Temos 49. Nós vamos até 51. Arthur recebeu o lado direito. Prefere voltar na linha central de Gaidai.
4: Botafogo em nono, mas podendo perder 3 posições até o final da rodada para Vasco, para Cruzeiro e também para Atlético Mineiro.
0: Jordney pelo lado esquerdo, trazendo o time do São Paulo para o campo ofensivo, perde a bola, Kadir retomou velocidade puramente o time do Botafogo, bola pelo lado direito do campo, tentou encarar a marcação, ele passou, tirou, Jordney chegou na área, cruzamento, Cris Ramos, perdeu, mandou para fora, perdeu! Que chance teve o atacante espanhol, mandou por cima do gol! Essa daí era para o Franklin Carvalho assinar as mudanças e carimbar uma vitória que seria impressionante aqui no Morumbi, André Neto.
2: E aquela bola que a gente fala, né? Aqui o centroavante gosta, que ele espera o jogo inteiro. E o Cris Ramos fez isso aí, Bitar.
0: Galeri dominou, escapou, rolou, Arthur chegou, Tabia bateu pro gol! A bola passa e vai pela linha de fundo! Tapia caiu no pé direito dele, mandando pela linha de fundo, é tiro de meta. Entramos no último minuto de jogo, e que minuto é esse, hein, André?
2: É, Bitar, eu nem vou falar muito não, que o jogo tá maluco, vai você aí.
0: lado direito do campo de defesa, o time do Botafogo tá escapando. É o último minuto de partida aqui no Morumbi. O placar é de 1 pro Botafogo, 1 pro time do São Paulo. São Paulo saiu na frente com o Luciano aos 3 minutos do primeiro tempo. Na reta final do jogo, Barreira empatou. 1-1 por enquanto, tem jogo ainda. Boa aqui, Correia colocou na área. Cris Ramos dominou por dentro, Arthur Cabral. Antes dele, chega bem a defesa, tira Osório. Pegou por último o Arthur Cabral, que reclama e diz que não, viu, André Neto?
2: Mas o último toque me parece ter sido no calcanhar esquerdo do Arthur Cabral. Tiro de meta, torcedor do São Paulo quer pressa.
0: Tem gol na rodada, Dai.
4: Diego Tarsia marca para o Vitória. 2 para o Vitória, 0 para o Inter aos 51 do segundo tempo. Começou o Mirassol e Fluminense. Vai começar Grêmio e Santos, Bitar.
0: No momento em que o árbitro apita pela última vez, terminou! Rapaz, o Franklin Carvalho possuído, partindo ali para cima do árbitro. Foi parado por membros da comissão técnica e por seguranças também. Terminou o São Paulo 1, Luciano!
1: Botafogo!
0: Botafogo também, Barreira foi pra rede. Final de jogo aqui no Morumbi. E agora nós vamos fazer o seguinte, ó. Depois da nossa mensagem dos patrocinadores, vem aí Hugo Lago com Mirassol e Fluminense pra Rio de Janeiro e parte da rede. E também Bruno Faria com Grêmio Santos pra São Paulo e parte da rede. 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
2: Tô por aqui na sua companhia, uma excelente noite de sábado pra você. Com bola rolando na Arena do Grêmio, já tem bola rolando, um minutinho. Falta perigosa para o Santos na ponta esquerda. Daqui a pouco vem quem participa da jornada comigo na noite deste sabadão. É 17ª rodada, Campeonato Brasileiro, Grêmio e Corinthians, Grêmio e Santos, Grêmio e Santos na Arena do Grêmio. Falta para o Santos no bico da grande área, lado esquerdo. Gabriel Bontempo se apresenta por ali, Gonçalo Escobar também. Só ficou o Gabriel Bontempo, cruzou no miolo da zaga de cabeça, o Milharão na trave. A bola caprichosamente, ó, beijou a trave direita do goleiro Everton Leonardo Dai.
4: Impressionante, primeira pontada do Santos no ataque. O Bontempo botou a bola na cabeça do Arão, que mesmo cercado por três gremistas, testou na trave, 0-0.
2: Vem o Santos mais uma vez para o campo de ataque. Gustavo Henrique para Gabigol, voltou o camisa número 9 direto pela linha de fundo. Saiu pela última linha, é apenas tiro de meta para o Grêmio. Como é que chegam Santos e Grêmio, Grêmio e Santos, Leonardo Dai?
4: Grêmio do técnico Luiz Castro, escalado com o Everton, Christian Pavon, Grêmio. Luiz Eduardo Vieri e Caio Paulista. Dupla de meias, Eric Noriega e Leonel Pérez. E quatro atacantes, José Namorado, Francis Amuso, Martim Brightwhite e Carlos Vinícius. O Santos tem Gabriel Brazão no gol. Linha de defesa com Igor Vinícius, Adonis Frias, Lucas Veríssimo e Gonzalo Escobar. Meio de campo com William Arão, Gustavo Henrique e Gabriel Bontempo. No ataque, Miguelito, Rony e Gabriel Barbosa. É o time do Cuca.
2: Formações de Santos e Grêmio, Grêmio e Santos. Jogo no Sul, jogo importante para as equipes que estão na parte de baixo da tabela de classificação. Quem está comigo nessa jornada é Gabriel Dudziak. Tudo bem, Dudes? Boa noite para você. E o jogo, o que esperar para o duelo de daqui a pouco?
7: Tudo bem, Bruno? Ótima noite a você também, aos nossos ouvintes. É um jogo entre dois times que não têm jogado muito bem. Acho até que na comparação, o time do Santos tem atuado melhor do que o Grêmio. O Grêmio tem dificuldade para atacar, tem dificuldade para defender. Os jogadores aí de destaque, só o Carlos Vinícius é quem entrega aquilo que a gente imagina, né, que pode auxiliar a equipe. O Santos é um pouquinho melhor, mas são dois times com muitas dificuldades. E no comecinho, Santos em cima do Grêmio e bola na trave.
8: Só dá Santos por enquanto. Na meia direita, quem tá por ali é o Miguelito, mais uma vez recebendo uma oportunidade no time titular, marcado de perto, recua a jogada. Ela chega até Lucas Veríssimo, inverte lado esquerdo, Gonçalo Escobar, dá o bote na dividida com o Amuso, ele ganha, leva melhor, espera a passagem do Rony, que chega até a linha de fundo, tenta o cruzamento com a perna esquerda dentro da grande área, chega por ali Léo Pérez, desvia de cabeça e sai jogando pelo lado direito. O Santos pressiona, recupera a bola com o Gabriel Bontempo, tabela com o Miguelito na meia esquerda, mais atrás para o William Arão. Na meia, quem sai da grande área é o Gabriel Barbosa. Tabela com o Gabriel Bontempo, tenta o passe em profundidade na ponta esquerda. Chega antes Pavon, que tenta sair do primeiro marcador. No segundo, Rony chega e comete a falta no campo de defesa para o Santos. 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
8: 0-0 para Grêmio e Santos, 4 minutos e 30 jogados, primeiro tempo. O Santos recupera a bola mais uma vez com o William Arão. Ele sai jogando ao lado direito com o Gabriel Bontempo, dá um passo atrás, marcado de perto, sai jogando errado o time do Santos com o Adonis Frias, recuperou o Grêmio, volta Igor Vinícius, dá um bicão para o campo de ataque, rebate por ali o Léo Pérez, volta na ponta esquerda para Amuso. Amuso no 1 contra 1, chega a segunda marcação do Santos por ali, ele recua, chega a bola até o Gabriel Paulista, lateral esquerdo, que inverte a jogada para Noriega. Noriega joga pelo lado direito, tenta sair jogando com o namorado por aqui, Gonçalo Escobar por baixo, a bola passa pelos dois jogadores, sai pela linha lateral, é apenas arremesso para o Santos no campo de defesa. Confira o tempo na CBN. E 20 jogados, primeiro tempo na Arena do Grêmio, 17ª rodada, Campeonato Brasileiro. O placar da CBN tá lá.
10: Grêmio
8: 0,
10: Santos
8: também 0. Mais cedo no Morumbi, ao São Paulo. Fala, Bitar.
0: Há pouco aqui no Morumbi deu um empate. São Paulo 1, Botafogo também 1.
8: Mais tarde, às 9 horas da noite, vem aí o mestre Oscar Ulisses.
4: 0 para o Internacional. Agora, 6 minutos, primeiro tempo em Mirassol. 0-0 para Mirassol e Fluminense.
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8: Com a equipe do pai da matéria em campo, quem desce para o campo de ataque é o Grêmio. Carlos Vinícius sai da grande área, tenta tabelar com o Caio Paulista. Na dividida melhor para o zagueiro do Santos, que sai jogando a Doris Frias. Carlos Vinícius pressionou a saída de bola. Era o Bright White quem estava por ali. Ele dá um bicão, a bola vai contra a marcação de Bright White. Tiro de meta para o goleiro Gabriel Brazão, que vai trabalhar pela primeira vez. 6:30 jogados desse primeiro tempo. Só deu Santos até aqui, Gabriel Dudziak.
7: É, o Santos começou muito forte, teve aquela bola na trave, depois uma tabela boa ali do Gabriel Barbosa pelo lado, né? Não acabou conseguindo outras finalizações. Agora o Grêmio chegou perto, mas não conseguiu jogada ofensiva. Vem Santos.
8: Vem o Santos mais uma vez para o campo de ataque, mas na defesa sai jogando no círculo central com Gustavo Henrique. O menino da Vila abre pelo lado esquerdo. Gonçalo Escobar domina a bola, volta para Gustavo Henrique. Gustavo Henrique dentro do círculo central para o William Arão. O camisa número 15 levanta a cabeça e inverte o lado direito. Adonis Frias se apresenta por ali, o zagueirão do Peixe. Volta para o William Arão, Gabriel Barbosa. Na meia direita, tá longe da grande área. Vem por aqui, tenta armar a jogada. Tabela com Miguelito, voltou para Gabriel Barbosa. Jogada aberta pelo lado esquerdo. O Rony levantou a cabeça, vai levantar na grande área. Sai o goleirão Everton. Nas mãos do goleiro do Grêmio, Dai.
4: Ficou fácil pro goleiro que vai pra sua segunda Copa do Mundo, convocado pela seleção brasileira. E a curiosidade, Bruno, ele tem 38 anos, o Everton. E hoje ele tem uma dupla de zaga formada pelo Luiz Eduardo e pelo Vieri. Tem quase a idade dele se a gente somar, né? O Luiz Eduardo tem 18 anos, o Vieri tem 21. Somando os dois dá 39. O Everton tem 38 anos sozinho.
8: É sacanagem falar isso, né, Gabriel Dudziak? Então fale sobre a convocação de Everton. Gostou, Gabriel?
7: Eu acho que a gente chegou num cenário, né, no qual a posição de terceiro goleiro estava muito aberta. Todos tinham mais contras do que prós. Então acaba sendo um critério a experiência, já ter ido para uma Copa, né? O Everton não é uma escolha ruim, não. Mas é uma escolha que acontece porque a gente não encontrou nenhum goleiro nesse ciclo para 2026.
8: Aqui vem o passe do Grêmio do campo de defesa para o ataque. Martin Braithwaite procurou o companheiro na ponta esquerda. Musso segurado. Igor Vinícius, o camisa número 18. Viu que não chegaria na velocidade, segurou, parou. E tem o primeiro cartão do jogo, Dai.
4: Eu vou sair correndo atrás do Amuso, mas não sou nem louco. Vou fazer a falta aqui mesmo. Foi o que fez o Igor Vinícius, cartão amarelo pra ele.
8: Falta já cobrada, curta na ponta esquerda, levantou dentro da grande área. Brasão! Espalmou a bola, fica viva pelo lado direito. Enamorado tenta cruzar dentro da grande área, vem por baixo. Brasão não evitou. Escanteio pro Grêmio, que chegou pela primeira vez e depois de um cruzamento.

0: cruzamento do Amuso, do lado esquerdo, foi o Luiz Eduardo, zagueirão dentro da grande área, que parou no brasão, Dai.
1: É, o Santos teve a chance numa bola parada, numa cobrança de falta, cabeçada do Arão na trave, e o Grêmio devolveu praticamente na mesma moeda. A diferença é que não foi uma batida direta, foi uma batida curta pro Amuso, que fez o cruzamento na segunda trave, e o Vieri chegou ali ganhando do Adonis Frias e cabeceou no chão pra bola quicar e subir. Brasão atento defendeu, 0-0 em Porto Alegre.
0: Pro narrador ficar esperto, 43 Luiz Eduardo, 44 Vieri, tá anotado por aqui. Escanteio lado direito, Pavon, o lateral direito, ele mesmo, vem na cobrança, bola levantada na primeira trave, tinha por ali Lucas Veríssimo, a bola volta mais uma vez para o Grêmio no campo de ataque, dominou errado, Rony recuperou, puxa o contra-ataque pelo Santos, lado esquerdo Gabriel Barbosa se apresenta, bola em profundidade ainda mais para o Rony, chega antes o zagueirão, o Léo Pérez, o Noriega. Noriega chegou antes, colocou o corpo à frente. O Rony não conseguiu dominar, a bola saiu pela última linha. Confira o tempo na CBN. Minutos jogados, primeiro tempo na Arena do Grêmio, é noite de Campeonato Brasileiro. O placar da CBN tá lá.
2: Grêmio!
3: Luciano abriu o placar aos 3 minutos. Barreira foi buscar um empate no finalzinho do jogo. E São Paulo e Botafogo empataram no Morumbis pelo placar de 1-1.
0: Às 9 horas da noite tem Flamengo e Palmeiras, o líder e vice-líder em campo, em busca de mais 3 pontos. E você vai acompanhar tudo aqui no Futebol Globo CBN com o mestre Oscar Ulisses. Que mais? 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
1: Amanhã no Campeonato Brasileiro, 4 horas, Remo e Atlético Paranaense, Cruzeiro e Chapecoense. 18h30, Corinthians e Atlético Mineiro, 8h30, Vasco e Red Bull Bragantino. Na segunda-feira, às 8 horas, tem Coritiba e Bahia.
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0: 11 minutos jogados desse primeiro tempo, 0-0 para Grêmio e Santos. O Grêmio tem a bola no campo de defesa. Pavon, que é atacante, mas tem jogado improvisado como lateral direito. Pressionado, ele volta. A bola chega até o goleiro Everton. O Everton sai jogando pelo lado esquerdo com Caio Paulista. Mais à frente, Amuso. O drible na marcação em cima do Igor Vinícius. Mas saiu com bola e tudo. É apenas arremesso lateral para o Santos. Que morde, pressiona a saída de bola, Dai.
1: É, já é um duelo para se ficar de olho, esse Igor Vinícius e Amuso aí, né? Na primeira o Amuso ganhou a falta, o Igor Vinícius já ficou amarelado no começo do jogo, na segunda o Amuso caiu, mas o juiz não deu falta. O Grêmio tem desfalques importantes hoje no ataque, viu, Bruno? Por exemplo, pois o William continua fora, você tem aí o André Henrique, que poderia ser uma substituição e está suspenso, por isso até a dupla formada, né, pelo Bright White e pelo Carlos Vinícius, dois centroavantes. Mas ó, tem gente importante voltando pro banco hoje, o Arthur, né, que tá fora há pouco tempo, não jogava desde o dia 26 de abril, e também o Matias Vijaçante, jogador muito importante desse time do Grêmio, o paraguaio, né, que não joga desde agosto do ano passado, 17 de agosto, teve uma lesão gravíssima no joelho, volta hoje a ficar no banco, e a seleção paraguaia tá de olho, porque ele é super convocado para essa seleção, né. Vamos ver se ele vai ter tempo de se recuperar fisicamente para o nível de uma Copa do Mundo.
0: 51 jogos com a camisa da seleção paraguaia. Tá no banco hoje, é a opção. Agora quem mordeu e recuperou a bola foi o Grêmio no campo de ataque. Martin Bright White, o dinamarquês recupera. Sai jogando com o Amuso, mais atrás para Caio Paulista. Pressionado no campo de ataque, o Grêmio recomeça a jogada. Do lado esquerdo com o Vieri. Vieri domina a bola, volta para Caio Paulista, voltou para Vieri. Agora vem um chutão do campo de defesa para o ataque. Rebateu o Santos com Adonis Frias. Chegou no William Arão, tenta bola dentro da grande área em profundidade, o Rony vai disputar por ali, melhor para o goleiro Everton, que sai e fica com a bola, sai jogando rapidamente pelo lado direito, o Grêmio tem pressa, Enamorado dominou a bola, vai para cima da marcação, são dois jogadores do Santos contra ele, Enamorado leva para a linha de fundo, chega o William Arão, melhor para Escobar, que sai jogando com o time do Santos. Escobar, Gonçalo Escobar, hoje completando 100 jogos com a camisa alvinegra, tabelou com o Gustavo Henrique, mais atrás para Miguelito, e o Santos pressionado, sai jogando de pé em pé, sem a pressão do time do Grêmio agora. Gustavo Henrique tem a bola dominada bem próximo ao círculo central, ainda no campo de defesa. Abre a jogada lado direito para Igor Vinícius. Gabriel Barbosa na defesa. Vem, recebe, volta para Igor Vinícius. Agora sim o Grêmio vai subir na marcação. Igor Vinícius volta para Adonis Frias, que joga pelo lado esquerdo. Luan. Luan Pérez não, Lucas Veríssimo domina. Adonis Frias, Lucas Veríssimo. A bola chega até o lado esquerdo com o William Arão, que tá por aqui. Bem aberto tem Gonçalo Escobar já no campo de ataque. E domina a bola, tabela com o Gabriel Bontempo. Gabriel Bontempo espera a passagem do companheiro. Quem passou por ali foi o Gustavo Henrique. Tabelou com o Miguelito, vem por baixo a zaga. O Luiz Eduardo.

0: Eduardo dá um bico na bola e ela volta para o campo de defesa do Santos. Adonis Frias sai, recomeça a jogada para o time do Santos. 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
0: O William Arão tem a bola na meia direita, já no campo de ataque. Procura Gabriel Bontempo, já na ponta. Igor Vinícius, marcado para a Musa, espera a passagem do Gabriel Bontempo. Cercado por Caio Paulista, ele pressionado, volta. Igor Vinícius espera a aproximação do Gustavo Henrique. Isso tudo na ponta direita. De pé em pé, o Santos vai se aproximando. Igor Vinícius, Gustavo Henrique, na entrada da grande área. Miguelito armou um chute, tirou por ali, esperou a passagem do Gabigol. Recebeu de volta Miguelito, já na meia esquerda. Espera a passagem na ponta agora de Escobar, que cruza dentro da grande área de primeira. Bateu uma. Mascado, Gabriel Barbosa afasta a zaga do Grêmio por ali e volta para o campo de defesa do Santos, que sai jogando do lado esquerdo com o Gonçalo Escobar. O argentino tem a bola dominada há 15 minutos. Você ouviu aí a marcação? É o tempo na CBN. Confira o tempo e placar. Minutos jogados, primeiro tempo na Arena do Grêmio, no placar da CBN tá lá.
2: Grêmio
0: 0,
2: Santos
0: também 0, mais cedo no Morumbi deu um empate, Rodrigo Bittar.
3: Na reestreia do técnico Dorival Júnior no Campeonato Brasileiro, o São Paulo recebeu e empatou com o Botafogo. Luciano fez 1-0, Jordan Barreira empatou e o placar foi de 1-1 no Morumbi.
0: Às 9 horas da noite tem aquele grande duelo, Palmeiras e Flamengo, 9 horas, com o mestre Oscar Ulisses. Oscar Ulisses, Rafael Prates e André Neto, além de Leonardo Dai. É sabadão de muitos jogos. Que mais, Central da Bola?
4: Grêmio e Santos estão indo para 19 pontos neste momento, mantendo suas posições. Grêmio em 15º, Santos em 16º. O Santos está ficando na possibilidade aí de entrar no rebaixamento nessa rodada, caso o Corinthians vença o Atlético Mineiro amanhã às 18h30.
0: Estou por aqui na sua companhia. Com a equipe do Pai da Matéria, só os craques, só os feras, 16 minutos jogados, primeiro tempo. Quero te ouvir, Gabriel Dudziak, e o jogo?
5: O Santos um pouquinho melhor do que o Grêmio, o Santos tem mais posse de bola mesmo sendo visitante. Há pouco houve uma jogada muito interessante que começou no lado direito, veio terminar aqui no lado esquerdo. A finalização do Gabriel Barbosa, no entanto, não foi boa e a bola desviou na defesa do Grêmio. Então, é um Santos que busca mais o jogo, que busca mais a tabela. E o Grêmio está esperando muito, assim, um desarme, uma possibilidade de jogar alguém em profundidade.
0: O Grêmio vai para o campo de ataque, dentro da grande área, Léo Pérez cortou, rolou, Lucas Veríssimo. Por baixo, o zagueirão sai e tira dali, era uma boa chegada do Grêmio. Completa, Gabriel Dudziak.
5: É isso, uma chegada em profundidade, agora foi do Léo Pérez, mas normalmente é do Amuso e do Enamorado. E vou corroborar com o que disse o Leonardo Dai, esse duelo Vinícius, Igor Vinícius e Amuso promete, porque o lateral santista já está amarelado e o Amuso é muito, muito rápido.
0: O Santos, que ainda não venceu como visitante neste Campeonato Brasileiro, sai jogando no campo de defesa com Adonis Frias. Ele inverte lado esquerdo para o capitão Veríssimo. Veríssimo domina a bola, ajeita, pressionado por Carlos Vinícius. Ele abre pelo lado direito com o William Arão. O William Arão é o primeiro volante, mas dá um passo atrás. Se posiciona como zagueiro e sai jogando com os defensores do Peixe. Lado esquerdo com o Veríssimo mais à frente, já no campo de ataque para Miguelito. Miguelito joga com a perna esquerda, mais atrás, pressionado. Voltou o Adonis Frias. Adonis Frias coloca uma bola na fogueira, melhor para Escobar, que domina antes da chegada de Enamorado. Mais atrás para Gustavo Henrique, é mais o menino da vila. O camisa número 48 procura mais à frente na meia direita. Gabigol, inverte a jogada, lado esquerdo para Rony. Pediu de volta dentro da grande área. Ih, rapaz! O Vieri parece ter empurrado o Gabigol dentro da grande área. Sai jogando errado o Grêmio. Miguelito dentro da grande área. Finaliza em cima da marcação de Luiz Eduardo. E ela sobra do lado esquerdo para Caio Paulista. O Gabigol tá pedindo o pênalti. E aí, Leonardo Dai?
4: Foi um passe do Rony para o Gabriel Barbosa. Minha impressão ao vivo sem replay. O Gabriel sentiu ali a mão do Vieri no ombro e se desmanchou no chão. Mas posso ser desmentido por replays posteriores.
0: E aí, Gabriel Dudziak, pênalti?
5: Eu achei que foi meio forte esse empurrão aí, mas no fundo é essa discussão que disse o Léo. É um empurrão forte ou é assim, ó, o cara tá me barrando pra chegar na bola, eu dou aqui um chega pra lá nele, né? Que é meio que permitido, né? Um contato físico pro jogador que tá na frente da bola não parar na jogada. Eu inicialmente achei pênalti.
0: É, eu fiquei com a sensação de pênalti também. O Gabigol tá lá em cima do árbitro. O Bruno Arlindo Araújo, a bola ainda não saiu. Assim que sair, e ó, ele já colocou a mão no ouvido daí e falou: nada. Já conversou com o árbitro de vídeo?
4: É possível que já tenha sido revisto o lance, mas eu só queria pontuar também que se acontecer o pênalti, a gente teria que ver a posição do Gabriel Barbosa também, se ele não estava avançado no momento do passe do Rony, né?
0: O possível impedimento daí no caso, né? 0-0, 19-30 jogados desse primeiro tempo. O Santos tem a bola no campo de ataque e sai jogando com o Gabriel Botempo. Por baixo, rebate a zaga do Grêmio. O Santos já recupera com o Gonçalo Escobar no círculo da intermediária. Gabigol domina por ali, tenta inverter na ponta esquerda para Rony, dividiu com o Pavão, levou a pior. Pavão saiu jogando errado, tabegou Miguelito para Gabriel Botempo. Tabelou, e aí saiu por baixo a zaga. Vieri corta e aí afasta dali, a bola sobra para Enamorado. Fala, Dai.
4: Não, o juiz não marca qualquer falta não, é porque o Pavão deu mais uma agora igual a do Vieri no lance anterior, nada. Aí o Vieri foi tirar a bola agora, acertou mais o Rony que a bola, nada também. Não é qualquer coisa que faz o seu Bruno Arleu de Araújo levar o apito à boca, não.
0: Tá deixando seguir tudo. Carlos Vinícius saiu no campo de defesa, inverte a jogada na ponta esquerda. Amuso sai da marcação do Igor Vinícius, caiu, ficou pedindo falta. E o árbitro disse que não foi nada. O Igor Vinícius ficou pedindo um cartão. Olha o duelo que você chamou a atenção aí, Dai.
4: É, e o Amuso não ouviu a parte que eu falei que o juiz não dá qualquer falta, né? Ele tomou a frente do Igor Vinícius, sentiu a mão do Igor Vinícius no ombro, falou: o homem tem cartão amarelo, eu vou é cair no chão aqui que eu ponho ele na rua. Não foi absolutamente nada, e tô pra dizer que quem tinha razão na reclamação era o Igor Vinícius, que queria um cartão amarelo pro jogador do Grêmio por simulação.
0: 20 e 50 jogados nesse primeiro tempo, Grêmio e Santos empatam por 0-0. 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
0: O jogo tá parado no campo de defesa, a bola para o Santos, ou Gabriel Dudziak. O lance foi reprisado aqui na TV, o Gabriel Barbosa não estava em impedimento. E aí, logo na sequência, teve a mão nas costas. Você revendo o lance, continua achando o pênalti?
5: Não. Agora, nesse ângulo aqui, achei muito leve o encostão no Gabriel. Não achei empurrão, achei assim, ó, ele tá entrando na minha frente aqui, eu quero ir na bola, né? E aí é uma disputa por espaço. Mão de referência ali, né? Ó, não vou chegar, né, em você e te atropelar, né? Então eu coloco a mão em você. Não achei empurrão, não. Achei que é lance normal.
0: É, enquanto isso, o Gabriel Barbosa tá lá reclamando com os defensores do Grêmio, falando: olha, teve um empurrão, aconteceu. Quem me chama?
4: Não, e agora já teve um outro lance que o Santos reclamou, que foi aquele que eu falei que foi Vieri no Rony, mas não foi. Na verdade, foi o Luiz Eduardo no Miguelito. É que ele erra a bola e corta, e depois o Vieri tira, aí sim o Vieri tira a bola. Mas quem fez o suposto pênalti ali foi o Luiz Eduardo em cima do Miguelito. Mas o juiz também agora autoriza o reinício do jogo, não foi nada.
0: Nada a marcar, arremesso lateral para o Santos, já cobrado pelo Escobar na ponta esquerda. Quem se apresenta por ali é o Miguelito, voltou para o Rony, voltou para o Miguelito dentro da grande área, ele bate cruzado, fica em cima da marcação do Grêmio, que tenta afastar por ali. O Rony briga pela posse de bola, recupera na meia direita, espera a aproximação do bom tempo, recebeu de volta, cortou o primeiro, tirou no segundo, vai bater no canto, o Everton! O goleirão do Grêmio foi no canto, ficou com a bola, mas o Santos chegou de novo, Leonardo Dai.
4: Encontro por muitos anos visto no CT da Barra Funda, Academia de Futebol do Palmeiras, né? O Rony chutando e o Everton defendendo. Rony armou um salseiro para cima da jovem zaga do Grêmio. Na hora de finalizar, pegou fraco na bola, facilitou para o goleiro de seleção brasileira, 0-0.
0: Jogador de seleção brasileira, e lá vem o Santos, só dá peixe aqui. Bola em profundidade dentro da grande área, Miguelito dominou, tabelou atrás com bom tempo, bateu, disparou por cima do gol. Muito embaixo da bola, ela subiu e saiu. Confira o tempo na CBN. Três e trinta jogados, primeiro tempo na Arena na Arena do Grêmio. O placar da CBN tá lá.
2: Grêmio
0: 0,
2: Santos
0: também 0. Mais cedo, o tricolor paulista entrou em campo, Vitar.
3: Há pouco aqui no Morumbi, São Paulo e Botafogo fizeram um duelo de 6 pontos. Eram apenas 13 de diferença entre eles. E ficou da mesma forma, já que empataram em 1-1. Luciano e Barreira marcaram aqui no Morumbi.
0: Daqui a pouco, às 9 horas da noite, tem um duelo de gigantes. É o líder do Campeonato Brasileiro, Palmeiras, contra o vice-líder, o Flamengo. Duelo no Maracanã, 9 horas da noite. Vem aí o mestre Oscar Ulisses. Vem aí a emoção de mais um grande duelo. Além desse jogão, o que mais? Fala, central da bola.
4: Só deu George Russell, inglês da Mercedes, hoje no Canadá. Ele venceu a corrida sprint, né, aquela que é mais curtinha, e venceu também a qualificação. Vai largar em primeiro amanhã no Grande Prêmio do Canadá. Corrida começa às 5 horas da tarde. O brasileiro Gabriel Bortoleto da Audi vai partir da 13ª posição.
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0: Com toda a equipe do pai da matéria em campo, o Grêmio vem para o ataque mais uma vez. Agora, quem está no círculo central no campo de ataque são os defensores. Tem aí Luiz Eduardo e Vieri. Eles tabelam por ali, a bola vai um pouco mais à frente para Léo Pérez. Volta para Noriega. Noriega abre pelo lado direito. Pavon. O lateral procura na intermediária Bright White. Ele tabela com o Enamorado. Voltou para Bright White. Tenta sair da marcação do Veríssimo por baixo. O capitão do Santos rebate por ali. Sai jogando errado Escobar. A bola chegou na meia para Pavon. Pavon vai mais à frente. Amuso tabelou com Carlos Vinícius. E o árbitro marca falta. Na entrada da grande área, um passo para ser pênalti. O Lucas Veríssimo, o capitão, cometeu a falta. É falta ou é pênalti, Leonardo Dai?
4: Oh, vai dar trabalho para saber, Bruno Faria, porque é o seguinte, o Carlos Vinícius ia dominando e já projetando o corpo para a grande área. O Lucas Veríssimo viu que não ia conseguir acompanhar. Ou ele fazia falta barra pênalti, ou o Carlos Vinícius ia sair na cara do gol, onde ele não costuma perder. Para complicar mais, eu tenho a impressão de que a falta é feita com o pé no ar, com o pé não fincado ao chão, o que vai dificultar ainda mais a análise. Quando o Veríssimo firma o pé no chão, ele já está sobre a linha da grande área. Agora, quando ele acerta o Carlos Vinícius, aí eu confesso que eu não sei te dizer, Bruno.
0: É, tem um toque do joelho do Veríssimo no joelho do Carlos Vinícius. O pé do Lucas Veríssimo, o pé direito, está pisando na risca da grande área, o que seria pênalti. E aí, Gabriel Dudziak?
5: Bem complicado mesmo. Me parece fora da área. Me parece fora da área. Acho que o Veríssimo tem o contato com o Carlos Vinícius fora da área, mas é no limite ali. Vai ter que olhar mesmo, ver se é isso aí e tudo mais. Um, dois ângulos. E aí vai marcar falta ou pênalti.
0: Rafael Trace, o árbitro de vídeo, conversa com Bruno Arleu de Araújo. Ele está convicto, o árbitro de campo, que foi falta. A falta é perigosíssima. Falta na linha da grande área. Fala, Dai.
4: Eu acho difícil que o VAR tenha alguma imagem que chegue à conclusão contrária. Então, assim, mesmo que fique nessa indefinição,
0: então vai ser falta.
4: Vai acabar prevalecendo a decisão de campo, porque me parece muito difícil que alguma imagem consiga provar, assim, de maneira inequívoca, que a falta foi feita dentro da área, se é que foi o caso. A gente também não sabe aqui.
0: É isso, a falta está marcada. Dois jogadores do Grêmio se apresentam por ali. O Santos vai preparando a barreira. São quatro homens da barreira. Igor Vinícius, o William Arão, Lucas Veríssimo e Adonis Frias. O Miguelito está deitado, está atrás da barreira. É a barreira moderna, como gosta de dizer o mestre Oscar Ulisses. Falta perigosa. Vem aí o Grêmio no campo de ataque tentando passar, furar o bloqueio do Santos. Falta perigosíssima. Vem aí Vieri. Vieri com a perna esquerda. O Pavon, Pavon partiu, bateu na barreira. Para fora. É escanteio para o Grêmio. Rapaz do céu. Todo mundo se jogou na bola, Leonardo Dai.
4: E não é que pegou na barreira, não. Pegou no Gonzalo Escobar, que estava atrás da barreira. A bola estava indo no canto onde estava o goleiro Gabriel Brazão. Se não pega no Escobar no meio do caminho, sei não. Escanteio para o Grêmio. Vai o Vieri para a bola. Aliás, o Luiz Eduardo para a bola. 0-0.
0: Alerta de bola na grande área do Santos. Ela vai sobrevoar a pequena área. Pavon vem na cobrança, escanteio cobrado na primeira trave, desvio de cabeça, sai jogando para ali o Santos, que agora tem um contra-ataque com o Rony. Rony na dividida com o Pavon, parou. Falta marcada, amarelo para o Pavon. 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
0: O braço direito do Pavon no rosto do Rony. Amarelo pro lateral do Grêmio, Dai.
4: É, você falou bem, né? Não foi o Luiz Eduardo, foi o Pavon que bateu o escanteio. E aí quando o Santos corta o cruzamento e sai no contra-ataque, o Pavon que bateu o escanteio era quem estava mais perto do Rony. Rony mais rápido do que ele colocou a mão no pescoço do atacante santista. Então, do mesmo jeito que o Igor Vinícius já tá amarelado para marcar o Amuso, né, o Santos em relação ao Grêmio, o Pavon já está amarelado agora com 28 minutos para marcar ali o Rony e o ataque do Santos de maneira geral. Tem um cartão amarelo que sai ali no banco de reservas do Grêmio, não deu para identificar ainda se é para algum jogador ou para algum membro de comissão técnica, mas foi na reclamação por conta dessa falta aí, 0-0 em Porto Alegre.
0: 0-0, 29 minutos jogados, primeiro tempo 0-0, Grêmio-Santos, bom jogo até aqui, hein, Gabriel?
5: Tá bom jogo, Santos melhor, Santos chega mais no ataque, boas movimentações do Gabriel Barbosa para abrir espaço para o Santos chegar. O árbitro está deixando o jogo correr, isso é bom. E o Grêmio há pouco teve a oportunidade na cobrança de falta. Se não faz a falta, o Veríssimo seria Carlos Vinícius contra o Gabriel Brazão, com uma excelente oportunidade para fazer o 1-0. Então um jogo bom, bastante brigado também. Qualidade técnica talvez falte em alguns momentos, mas de resto, tudo em ordem.
0: Aqui falta marcada no meio de campo para o Grêmio, em cima do Noriega. Ele sai jogando no campo de defesa, lado esquerdo para Luiz Eduardo. Luiz Eduardo inverte lado direito para Vieri. Vieri tenta a bola em profundidade, forçada. A bola sai pela linha lateral. É arremesso para o Santos. Confira o tempo na CBN. Minutos jogados, primeiro tempo, aqui vem o Grêmio, daqui a pouquinho a gente confirma o tempo e placar. Caio Paulista na ponta esquerda, domina a bola, tá pressionado, volta atrás para Noriega, voltou para Caio Paulista, levantou a cabeça, cruzou na pequena área, caseiríssimo, na contramão vem, rebate a bola, põe pela última linha, escanteio Santos, lado esquerdo, confirmando, 30 minutos 40 segundos jogados, primeiro tempo, na arena do Grêmio, no placar da CBN, tá lá,
2: Grêmio
0: 0
2: Santos
0: também 0, escanteio lado esquerdo, fala Dai.
4: Pavon na bola, sempre ele na bola parada do Grêmio, e o cartão amarelo lá no banco foi pro Vitor Severino, auxiliar do Luiz Castro, técnico português.
0: Boa, Dai, escanteio cobrado na pequena área, Brazão sozinho. Ih, rapaz, se atrapalhou, ela tá viva dentro da grande área. William Arão dá um pico para o campo de ataque, procura Gabriel Barbosa. Gabriel Barbosa tá no 1 contra 1, saiu jogando errado, caiu Paulista. Miguelito recuperou cara a cara com o goleiro, rolou Gabriel Barbosa, é gol!

0: Gabi, Gabi, Gabigol! É do Santos! O Grêmio tinha um escanteio a seu favor. A bola chegou na linha de defesa depois do Peixe rebater. O Caio Paulista saiu jogando errado. Miguelito ficou cara a cara com Everton, mas esperou a passagem de Gabigol. O boliviano só rolou e o Gabigol estufou a rede. Tá aberto o placar na Arena do Grêmio.
1: Grêmio
0: 0
1: Santos
0: 1. Gabigol aos 32 minutos do primeiro tempo. Fala, Dai.
2: Primeira coisa, só ficar de olho na posição do Gabriel Barbosa, porque me parece que ele estava à frente da linha da bola quando sai o passe do Miguelito e talvez à frente dos defensores do Grêmio, que chegavam apavorados ali para tentar a cobertura. A coisa mais impressionante desse lance foi o seguinte: estava fazendo tudo certo o Noriega. O Noriega fazendo tudo certo. Ele ganha no corpo do Gabriel Barbosa, depois ele vai, ele consegue sair da pressão do Gabriel Barbosa muito bem, e aí na hora de completar o lance, que é fazer o passe, ele joga no pé do Miguelito. Em posição legal, o Miguelito serve o Gabriel Barbosa. Gol confirmado para o Peixe, 1-0 em Porto Alegre.
0: 1-0 vence o Santos. Daqui a pouco fala o Gabriel do Diaque, aqui vem Enamorado, vai para cima da marcação do Escobar, chega agora o Rony nas costas do Enamorado. Falta na ponta direita, 1-0 Santos, que era melhor, você dizia, Gabriel.
3: Era melhor, mas não desse jeito aí. No jeito de roubar a bola do adversário, de ter transição, coisa e tal, não era desse jeito, não. Mas o jogo apresentou essa possibilidade, com um erro ali, no momento de pegar o rebote, de reciclar a posse de bola. Erro feio, nos pés do Miguelito, carregou. Achei que ele ia tentar o gol ele mesmo, mas ele foi muito bem na decisão. Rolou para quem sabe fazer gol, o Gabriel Barbosa.
0: É o Gabigol, balançou a rede. No Brasileirão, ninguém é tão eficiente quanto o Gabigol. São 5 finalizações com 5 gols. 100% de aproveitamento contando com o de hoje. Falta na ponta direita, Pavon. Jogada ensaiada na meia esquerda, Musi. Ih, rapaz, dominou mal. Sai a marcação do Santos, pressiona por ali. Ele tenta a bola em cobertura dentro da grande área. Pavon rebate para dentro da grande área. Rony, na contramão, desvia pela última linha. Escanteio para o Grêmio. E agora pressiona, Dai.
2: Meio afobado o Rony nessa, porque a bola estava indo na direção, na mão do Gabriel Brazão. Ele ia conseguir pelo menos socar a bola. E ele, além de tirar a bola da mão do goleiro do Santos, ainda deu uma machucada no Gabriel Brazão. Com uma pancada na barriga, o 77 do Santos caiu no chão pedindo atendimento. Aí aproveita e esfria um pouquinho o jogo também. Santos, com esse gol, vai se distanciando, né, da zona de rebaixamento. Classificação do Campeonato Brasileiro nesse momento, o Santos vai subindo, ó, para a 13ª posição com 21 pontos. O Grêmio fica em 16º com 18 e torcendo contra o Corinthians, para o Corinthians nem empatar nem vencer amanhã. Caso contrário, o Grêmio entra no Z4.
0: Escanteio lado direito, Pavon vem na cobrança, alerta de bola alçada na grande área, na segunda trave, desvia de cabeça, Gabriel Brazão. Léo Pérez de cabeça desviou, ficou nas mãos do goleiro do Santos. 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
0: Aqui o Santos vence por 1-0, Amuso vai para cima da marcação, passa de Gabriel, bom tempo, não passa por Igor Vinícius, que põe pela linha lateral. Ih, rapaz, foi o Gabriel Paulista mesmo, ó. Tá recebendo vaias na Arena do Grêmio. O Caio Paulista dominou a bola, recuou um pouco mais atrás para Luiz Eduardo. Ele inverte lado direito para Pavon. Pavon se apresenta na meia direita. Carlos Vinícius sai da grande área, domina por ali, gira contra a marcação. Tinha, tenta sair jogando. Caio Paulista dominou, escuta as vaias. Já tabelou com o Bright White. Ele procura na meia direita, passou pelo Léo Pérez, voltou para Luiz Eduardo com a perna esquerda, longe do gol, direto pela última linha. 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
0: 36 jogados, primeiro tempo, 1-0, vence o Santos. Tem gol na CBN, tem gol na voz de Leonardo Dai.
2: No José Maria de Campos Maia em Mirassol, gol do Mirassol. Denilson marca 37 primeiro tempo, 1 para o Mirassol, 0 para o Fluminense.
0: 1 a 0 vence, o Mirassol sai da zona de rebaixamento não, né?
2: Não, vai a 16 pontos, fica atrás do Corinthians, ainda que tem 18, tá abrindo o Z4 nesse momento.
0: Mas vitória importante do Mirassol até aqui, quem vence por aqui? 1 a 0, tá vencendo o Peixe. 36 minutos jogados, primeiro tempo na Arena do Grêmio, é 17ª rodada. Daqui a pouco, 9 horas da noite, tem Flamengo e Palmeiras direto do Maracanã com o mestre Oscar Ulisses. É o líder e o vice-líder em campo. Aqui o Grêmio tenta partir para o campo de ataque. Carlos Vinícius é segurado, reclama pela arbitragem. Bruno Alheu de Araújo diz que não é nada. Sai jogando o time do Santos. Gabriel Brazão dá um bicão para o campo de ataque. Rebate de cabeça Pavon. Pavon para Vieira e Vieira mais à frente. O Santos recupera no campo de ataque. Gonçalo Escobar vai para cima da marcação. Empurrado por Bruno. José Enamorado. Falta para o Santos no campo de ataque. Fala, Dai.
2: As vaias da torcida já não deixam muita dúvida, mas eu fui rever o lance aqui. De fato, foi o Caio Paulista quem fez tudo certo, né? Ganhou no corpo do Gabriel, saiu da pressão do Gabriel e depois entregou a bola para o Miguelito. Bom lembrar que ele não é titular desse time do Grêmio. Ele tem apenas 5 jogos, contando com o de hoje como titular, somando aí as competições mais importantes, né? Sul-Americana, Campeonato Brasileiro e Copa do Brasil. Ele tá jogando hoje porque o titular da posição, que é o jovem Pedro Gabriel, tomou o terceiro cartão amarelo na rodada passada.
0: E só lembrando que ele também não é jogador do Grêmio, né? Tá emprestado pelo Palmeiras, não é isso?
2: Já foi emprestado pro Atlético Mineiro, né? E agora nessa temporada tá no Grêmio.
0: O Santos vem mais uma vez para o campo de ataque. Gonçalo Escobar domina na ponta esquerda, volta atrás para Gustavo Henrique. Ele tabela com o Rony na faixa intermediária. Os zagueirões do Santos estão no campo de ataque. Adonis Rias mais à frente para Gabigol, voltou para o William Arão do lado direito. Igor Vinícius pressionado, recupera o Grêmio no campo de ataque com Caio Paulista. Agora sem vaias, parte para o campo de ataque. Lá vai o lateral do Grêmio, levantou a cabeça, cruzou em cima da marcação do William Arão. Desviou, passou pela última linha. É escanteio o Grêmio mais uma vez, Dai.
2: É, cruzou muito mal o Caio Paulista, né? Mas a bola bateu no William Arão e virou um escanteio. A bola parada tinha sido um bom argumento do Grêmio com o Pavon. Só que foi também a partir de um escanteio para o Grêmio que saiu o gol para o Santos, que vence 1-0 em Porto Alegre, Bruno.
0: Exatamente isso. Alerta de bola alçada na grande área. Ela vai viajar ali, aonde o Gabriel Brazão está preocupado. Escanteio lado esquerdo, Pavon, bate tudo no Grêmio. Levantou dentro da grande área, Veríssimo, de cabeça afasta. Ela fica ali ainda pelo alto. Rony tentou dominar, caiu. O árbitro não marcou. O Grêmio recuperou a bola no campo de ataque. Aberto pelo lado esquerdo, Pavon está por ali, cercado por Gonçalo Escobar. O argentino do Santos tenta dar o bote, chega com o companheiro Gabriel Bontempo e vai pressionando o Santos até o Grêmio voltar para o campo de defesa. Amuso domina a bola, parte em velocidade, de longe armou o chute, vai chutar daí Amuso. Ele abre a jogada pelo lado direito, Enamorado, marcação do Veríssimo em cima dele, é o capitão do Santos que sai da grande área. Enamorado para Amuso, Amuso dentro da grande área de cabeça, Carlos Vinícius, é gol! Vinícius, o centroavante nas costas da marcação, desvia de cabeça no canto esquerdo do Brazão. É gol do Grêmio aos 39 minutos desse primeiro tempo. Tá tudo igual e no placar da CBN tá lá.
1: Grêmio
0: 1, Carlos Vinícius.
1: Santos
0: também 1, Gabigol. Fala, Dai!
2: E é que a gente vai falar de um jogador que sozinho fez praticamente metade dos gols do Grêmio no campeonato. O Grêmio chega a 17 gols no campeonato e ele marca o 8º. Recebeu de costas pro gol. Cruzamento do Amuso foi vertical. Amuso na faixa central do campo jogou pro meio da área. O Frias de frente pra bola. O Carlos Vinícius de costas pro gol. E mesmo assim o Carlos Vinícius ganhou do Frias pelo alto e conseguiu cabecear tirando do Gabriel Brazão. 8º gol do Carlos Vinícius no Brasileirão. 1-1 em Porto Alegre. Jogo bom, Bruno Faria.
0: Jogo muito bom. 15º gol do artilheiro na temporada. 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
0: A resposta do Grêmio durou 7 minutos, tá tudo igual, Gabriel Dudziak, 1-1.
3: É, e o Grêmio conseguiu chegar pelo lado do campo com o Amuso, e o cruzamento às costas da zaga, muito difícil de acertar, né, na parte certa ali, porque os zagueiros estão de frente, O centroavante está de costas. E o centroavante de costas desvia e faz o gol. Foi fenomenal o centroavante do Grêmio. E foi muito bom o cruzamento do Amuso.
0: Muito bom, e o Grêmio vem para o campo de ataque. É namorado, bem aberto, levanta dentro da grande área, tira dali de cabeça Igor Vinícius, a bola sobra para Gabriel Bontempo, que tenta acionar Miguelito. Miguelito de primeira para Rony. Rony desvia de cabeça na dividida. Vieri vem, rebate com o Rony, e aí logo na sequência o Noriega, que fala bastante, coloca pela linha lateral. 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
0: O Miguelito tá caído no gramado depois de uma dividida que ele teve ali na linha lateral com o Luiz Eduardo, camisa número 43. Mas você chamou, fala, Dai.
2: É, o combo de dividida mais bolada machucou um pouco o Miguelito ali, que pela primeira vez desde janeiro tá fazendo dois jogos seguidos como titular. Primeira vez com o Cuca que ele tem essa sequência de dois jogos como titular. E a gente volta, né, Bruno, agora com esse gol. Grêmio em 15º e Santos em 16º com 19 pontos. E o Santos podendo entrar na zona de rebaixamento caso o Corinthians vença o jogo contra o Atlético Mineiro amanhã.
0: Não é um bom resultado, mas o Santos vai bem, joga bem até aqui. 1-1, o Grêmio empatou, Gabriel Dudziak. Mas o Santos continua no campo de ataque, aí quero te ouvir daqui a pouquinho, porque o Santos tabela. Miguelito voltou para Gabriel Barbosa, voltou Miguelito com a perna esquerda, em cima da marcação, Luiz Eduardo se joga na bola, ela sobra aberta pelo lado esquerdo, Gonçalo Escobar, marcado por Pavon, volta para Gustavo Henrique, levanta a cabeça, colocou dentro da grande área, passa pelo Gabigol, só não passa pelo goleiro Everton. 1-1, primeiro tempo bastante movimentado, Gabriel.
3: Sim, os dois times estão atacando, né, conseguindo alguns ataques perigosos, bola na trave do Arão, aquela falta ali na entrada da área para o time do Grêmio, o gol do Grêmio, o gol do Santos. Eu estou gostando muito da movimentação ofensiva do Santos. É claro que precisa melhorar na definição das jogadas, não basta ter uma jogada interessante que chega numa zona de finalização e ninguém conclui, ou conclui mal. É evidente que isso só não basta, mas chegar ali já é algo, né? Esse algo o Santos está fazendo bem. E o Grêmio chegou nesse gol, né, da forma como foi com o Carlos Vinícius, e me parece que está muito confiante que vai encontrar outro cruzamento do tipo.
0: Falta o Grêmio para o campo de ataque, Amuso tentou um toque de letra errado, rebate a zaga do Santos e sai jogando de pé em pé. A bola chega na meia esquerda no campo de defesa com o Miguelito, o boliviano domina a bola, já vai para o campo de ataque, passou pela faixa intermediária, cercado, domina, prende a bola, tem que tocar um pouco mais atrás para Gustavo Henrique, inverte a jogada lado direito para Igor Vinícius está pressionado por Amuso, espera a aproximação do Arão de primeira no campo de ataque para Gabriel Bontempo, volta para Miguelito mais atrás para Gustavo Henrique, o Santos inteiro no campo de ataque. É reta final de primeiro tempo, 44 minutos jogados. Primeiro tempo tá tudo igual, Grêmio e Santos 1-1. O Peixe vem para o ataque. Na meia direita, Gabigol voltou para o William Arão. Na ponta direita, pediu e recebeu Igor Vinícius. Ele vem na contramão, tá cercado para Amuso. Espera a passagem de Gabigol, tabelou, procurou Miguelito. Por baixo vem Noriega. Sai jogando pelo time do Grêmio. Martin Bright White vai puxar o contra-ataque. Falta! Derrubaram o dinamarquês e tem cartão no jogo, Dai.
2: Bright White arrancava da defesa para o ataque. O Gustavo Henrique fez a falta por cima e por baixo. Cartão amarelo para ele, o segundo para jogadores santistas. Bruno, você vê que o Grêmio vai trocando passes e é uma luta para você achar um jogador brasileiro nesse time, né? Desses 11 que estão em campo, 6 são de fora do Brasil. Tem 2 argentinos no time, né? O Leonel Pérez e o Christian Pavon. Tem 1 peruano, que é o Eric Noriega. Tem 1 colombiano, que é o José Namorado. Tem 1 jogador dinamarquês, que é o Bright White. E tem também o Francis Amuso, que é belga-ganês. E, inclusive, tinha sido convocado pela seleção de Gana para um amistoso que aconteceu ontem, ainda fora da liberação dos jogadores, né? Ontem, Gana jogou contra o México. O Amuso estaria nessa convocação, o Grêmio não liberou ele para participar desse amistoso, que inclusive a seleção de Gana perdeu por 2-0. Gabriel Barbosa está caído no chão, ele perdeu a bola ali na dividida, né? Ele trombou no Vieri, no zagueiro do Grêmio. Está caído até agora, recebendo atendimento médico no gramado. Vamos até os 49 minutos, ou melhor, íamos até os 49. Com esse atendimento aí, talvez o jogo avance até um pouquinho mais em Porto Alegre, tá 1-1.
0: E aí me chama a atenção, tá recebendo o atendimento médico Gabriel Barbosa, 45 e 50 jogados. Primeiro tempo, Grêmio e Santos empatam por 1-1. O Miguelito tá recebendo a segunda chance no time titular, pela seguida, né, pela segunda vez na temporada. O último Dai trouxe a informação que foi em janeiro. Hoje o Santos não tem um rolaser. Tem gostado da atuação até aqui na partida do Miguelito? Autor do passe para o gol. De Gabigol.
3: ele foi fundamental no gol. Para além disso, assim, algumas boas trocas de passes, mas nada muito vertical, assim, decisivo. É importante que a gente entenda que nesse time aí do Santos, o cara que joga de 10, ele tem dois papéis. O primeiro, né, é de fazer a bola chegar em quem pode finalizar. E o segundo é de aparecer na área, porque o Gabriel Barbosa não fica preso dentro da área. Então ele abre espaço para alguém infiltrar. Essa segunda parte talvez falte um pouco para o Miguelito. E outra coisa que me chama atenção no futebol do jogador boliviano: normalmente ele começa melhor do que termina os jogos. Tem uma queda forte depois de bons começos do Miguelito, vamos ver hoje.
0: Recuperado o Gabigol, volta a jogar o time do Santos, já de volta ao gramado o Gabigol. O Grêmio tem a bola na ponta esquerda com o Caio Paulista, a torcida parou de vaiar, tá tudo igual. Ele tabelou com o Amuso na meia esquerda, volta na faixa intermediária. Léo Pérez está por ali, domina a bola, inverte lado direito para Pavon. Pavon domina bem em profundidade, no bico, por aqui, lado direito é Namorado. Mas está muito pressionado, ele volta para o campo de defesa. A bola chega em Luiz Eduardo, pressionado pelo Santos, ele sai jogando com o Pavon. Santos pressiona, quase consegue recuperar a bola com o Rony. Vem o bicão do campo de defesa de Luiz Eduardo. Dá certo, Martin Bright White domina a bola, hein, jogador do Barcelona. Vai para cima da marcação do Veríssimo, por baixo, capitão do Santos dá o bote, desvia por último, cede escanteio para o Grêmio, que ainda tem chance, ainda tem tempo, Leonardo Dai.
2: Bright White, que chegou a ser titular importantíssimo do Grêmio, perdeu a vaga desde que o Carlos Vinícius chegou no meio da temporada passada, né? Mas hoje, sem o William, sem o Gabriel Meck, sem o André Henrique, ele acaba fazendo essa dupla aí com o Carlos Vinícius. Agora conseguiu ganhar um escanteio. Vai sempre o Pavon para a bola na direita, 1-1 na Arena do Grêmio.
0: 48 minutos jogados, primeiro tempo na Arena do Grêmio, tá tudo igual, 1-1, escanteio agora foi curto, cobrado para José Namorado, e recebeu a bola, voltou para o Pavon com a perna esquerda, levantou na grande área, tem um desvio de cabeça, ela fica viva, Igor Vinícius tenta recuperar, Carlos Vinícius do Grêmio domina, dentro da grande área, cercado, ele rola na ponta esquerda, quem tá por ali é o Léo Pérez pressionado, mais atrás para Amuso, camisa número 9, espera a passagem, Noriega de longe, tentou, bateu pra fora! Ela passou rente à trave direita. O Brazão não pulou, só olhou e rezou, Dai.
2: E ela passou no meio de um monte de gente ali do Grêmio e do Santos, que tava no meio do caminho, né? E aí não dava pro Gabriel Brazão fazer nada. A bola pegou ali no ferro que sustenta a trave atrás do gol. 1-1 e o juiz deu um minuto a mais, como esperado, por conta do atendimento pro Gabriel Barbosa. Então tem mais um minuto de jogo, vamos até os 50. 1-1 em Porto Alegre.
0: Vamos até os 50, como bem disse o Leonardo Dai. Temos 49 minutos, primeiro tempo, 1-1.

0: tempo, espera a passagem do Gabigol. Gabigol vai para cima da marcação do Caio Paulista. Chega Muso para ajudar na marcação, pressionado. Gabigol volta, o Ilharão, Gabigol sai jogando o time do Santos. Gustavo Henrique domina na intermediária, inverte a jogada, lado esquerdo, passa por ali Gonçalo Escobar, sai da marcação do Pavão, bateu cruzado, Everton dá um tapa na bola e desvia pela última linha. Ela não teve força, mas teve direção, Dai.
1: Ela foi mais perigosa do que parecia. O Everton foi na bola para segurar, em cima da hora mudou de ideia, achou melhor espalmar. Escobar, que hoje completa 100 jogos com a camisa do Santos, que tem escanteio, é o último do primeiro tempo, 1-1.
0: Já cobrado rapidamente, escanteio curto, Igor Vinícius levantou na pequena área, rebateu Carlos Vinícius, voltou o Miguelito por baixo. E o Bruno Arleu de Araújo, depois de um bicão da zaga do Grêmio, aponta para o alto, para o centro do gramado. Termina o primeiro tempo na arena do Grêmio.
2: Grêmio,
0: Carlos Vinícius.
2: Santos.
0: Também Gabigol. 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
0: É, ele tá falando daquele pênalti do Luiz Eduardo. Foi do Luiz Eduardo, né, em cima dele dentro da grande área, quando ainda estava 0-0. E me lembra muito bem aqui o Leonardo Dai. Alguém do Grêmio já falou? Carlos Vinícius, autor do gol de empate de cabeça. Muito bom centroavante, fala na saída de campo em rede com o Premier.
9: É, o significado desse gol e principalmente a importância dele para terminar, né, empatado esse jogo, já que você saiu perdendo por 1-0.
10: É verdade, fui formado no Santos. Sempre sou muito grato por onde eu passei, que no fundo faz parte da nossa história. Mas a gente sabe que a importância desse jogo aqui para nós. E dentro dessa importância, fui feliz ali de contribuir com o gol, trazer o empate. E agora eu tenho certeza que vamos acertar para a gente já voltar para a segunda parte, para fazer o 2-1, porque a gente precisa dessa vitória, desses 3 pontos.
9: Agora, primeiro tempo ali, teve aquela infelicidade do Caio Paulista, a torcida pegou no pé dele. E o papel de vocês neste momento para levantar a cabeça do companheiro, para ajudar ele e recolocá-lo no jogo?
10: Tá lá dentro, a gente sabe, só que tá lá dentro é que sabe dessas coisas que pode acontecer dentro do jogo. É como eu disse pra ele, aconteceu, agora ele só tem uma opção, é dar a volta, e já conseguiu dar a volta, já voltou pro jogo de novo, e eu acredito que a segunda parte aí vai ser dele.
0: Esse é o Carlos Vinícius, autor do gol de empate, portanto, intervalo de jogo na Arena do Grêmio, 1-1 para Grêmio e Santos. Mandando um abraço aqui para o Rodrigo, motorista aí de aplicativo, que tá levando a nossa equipe técnica embora, mas leva com calma porque amanhã tem mais jogo, hein? Amanhã na Neoquímica Arena, 6:30 da noite, vai ter Corinthians e Atlético Mineiro. Seu destaque deste primeiro tempo, Gabriel?
11: Que o jogo foi bom, apesar de serem duas equipes aí da parte inferior da tabela, o jogo foi interessante, gostei mais do Santos, sobretudo pelas dinâmicas ofensivas, movimentações no setor de frente que a equipe conseguiu fazer. E o Grêmio foi lá buscar com aquele que funciona em 2026, que é o Carlos Vinícius. É aquele e é aquilo, né? Porque não funciona quase nada no Grêmio em 2026. Se algo funciona, é o Carlos Vinícius, que de novo tirou o Grêmio de uma enrascada, ao menos no primeiro tempo. A ver no segundo.
0: É isso, 1-1. Vem aí o Central da Bola, vem aí Leonardo Dai, 1 minuto e meio. E depois em todo o segundo tempo. De por enquanto, Grêmio 1, Santos também 1. 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
1: Leonardo Dai. 7 horas e 57 minutos no horário de Brasília, intervalo de jogo na Arena do Grêmio, por enquanto um para o Grêmio, um para o Santos, no super sábado do Campeonato Brasileiro, que já teve um para o São Paulo, um para o Botafogo, 2 para o Vitória, 0 para o Internacional, tem agora no intervalo também um para o Mirassol, 0 para o Fluminense, e às 9 horas terá o gigante Flamengo e Palmeiras, com o não menos gigante Oscar Ulisses, jogo no Maracanã. Na Arena do Grêmio, por enquanto Grêmio 1, Santos 1, o Santos abriu o placar com Gabriel Barbosa aos 31 minutos, e o Carlos Vinícius empatou o jogo aos 39. Gabriel Dudziaki, a gente falou aqui antes do jogo que os dois times não vinham jogando bem. Até que tá dando um jogo bom para dois times que não vinham jogando bem, né, Gabriel?
2: Eu acho, e acho que se deve sobretudo ao que o Santos está conseguindo fazer. Vamos lá, tá? Não é uma atuação de gala do Santos, o time vai pro G4 jogando assim, não é isso. É que o Santos está conseguindo trocar passes para chegar em zonas de finalizações. O Santos conseguiu fazer aí nesse primeiro tempo 7 finalizações contra a meta do Grêmio, conseguiu aí fazer o gol com o Gabriel Barbosa, teve finalização com o Escobar, teve o Rony também batendo para gol com perigo, outras oportunidades como por exemplo a do William Arão na trave. Então assim, criou bastante. E essa dinâmica ofensiva do Santos é a responsável por esse grande volume de criação. O que está acontecendo, né? O Gabriel está falando um negócio complicado que não quer dizer nada. É mais ou menos o seguinte: Gabriel Barbosa é centroavante, mas sai da referência e não leva nenhum zagueiro com ele, mas cria uma superioridade numérica no meio de campo para a equipe santista. E aí tem tabela, tem esperar a ultrapassagem de alguém, tem ultrapassagem, tem essa jogada mais aguda. E dessa forma o Santos foi levando a bola para perto do gol defendido pelo Everton e conseguiu essas finalizações. O gol do Gabriel Barbosa, no entanto, era uma roubada de bola do Santos num erro feio do Caio Paulista. E o Grêmio, que não estava conseguindo muita coisa, senão aí uma cabeçada, né, do Vieira, que foi perigosa, e o Gabriel Brazão fez a defesa, conseguiu chegar na ponta direita com o Amuso. O Amuso está jogando normalmente pela esquerda, ele apareceu aqui na direita, teve um espacinho para colocar a bola dentro da área, mas não é um cruzamento lateral, no qual atacantes e zagueiros brigam pela bola de forma lateral. É muito mais difícil o que tenta o Amuso. É um cruzamento nas costas dos defensores santistas para um atacante tentar de costas para o gol santista. E não é que dá certo. O zagueiro Adonis Frias está de frente para a bola. O centroavante Carlos Vinícius está de costas para a bola. A bola ultrapassa o defensor santista. Chega na cabeça do Vinícius, que de costas praticamente faz o gesto aí de cabeceio e faz o gol. E depois disso, o Santos teve mais algumas oportunidades, o Grêmio não teve tantas. Mas resumão, foi um bom jogo entre essas duas equipes no primeiro tempo.
1: 8 horas em ponto no horário de Brasília, por enquanto um para o Grêmio, um para o Santos, Campeonato Brasileiro, 17ª rodada, intervalo, voltamos em 3 minutos e meio, voltamos, Futebol Globo CBN, pode ligar que aqui tem jogo.

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1: Sou eu, 8:04 em 2 minutinhos, começa o segundo tempo de por enquanto 1 para o Grêmio, 1 para o Santos. Na Arena do Grêmio, Gabriel Dudziak. O Grêmio tem hoje de volta aí ao banco de reservas Arthur e Matias Vijaçante. São jogadores que podem mudar aí o rumo dessa prosa, Gabriel?
2: Arthur sim, Vijaçante não. Mas assim, o que, que o Arthur pode colocar para o time do Grêmio? Circulação de bola, troca de passes, ritmo. A gente tem que ver se o Grêmio quer isso. Porque quando você tem, né, uma equipe montada com o Amuso, o Enamorado, o Carlos Vinícius, fica um time muito de contragolpe, né, de transição rápida, de bola longa. O Arthur não se encaixa. Para o Arthur entrar, tem que mudar um pouquinho essa forma de jogar.
1: O Santos do meio para frente no banco. Tomás Rincón, Christian Oliva, Samuel Pierre, Robinho Júnior, Lautaro e Moisés.
2: É, o que tem?
1: E aí? Melhor ficar com o que tem no campo?
2: Assim, eu gosto do Oliva como jogador, mas o Cuca acho que não gosta. Sempre tira ele do 11 inicial. Eu acho que tem a ver com capacidade assim, de antecipação, de velocidade para fazer a marcação individual por setor que gosta o Cuca. Mas assim, vai mudar alguma coisa o Oliva entrar na vaga do Gustavo Henrique, por exemplo, do Willian Arão? Não, provavelmente não. Então acho que para o Santos é mais manter, mais tentar repetir as coisas boas que teve no primeiro tempo.
1: Grêmio 1, Santos 1, times não voltaram ainda. Em 1 minuto e meio a gente volta. A depender da movimentação dos times, ou comigo ou já com o Bruno Faria. 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
6: Na sua companhia, de volta com o segundo tempo na Arena do Grêmio. 1-1 tá Grêmio Santos. Vai mudar rapidinho, daí.
1: Arthur, número 8, na vaga do 19, Eric Noriega no Grêmio. Arthur que não joga há praticamente um mês, desde o dia 26 de abril, está com 29 anos, emprestado para a Juventus da Itália. Ele entra, sai o Noriega.
6: Apita o árbitro, tá rolando a emoção na CBN.
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6: Segundo tempo, hora de movimentar os jogadores. Grêmio e Santos empatam por 1-1. E o Grêmio mexeu. Fala, Gabriel Dudziak.
2: Eu falava com o Leonardo sobre característica muito diferente. O Arthur é de colocar ritmo de um jogo, de querer a bola o tempo todo, de girar pra cá, pra lá. O Grêmio precisa trabalhar com ele. Se a bola ficar viajando de um lado pro outro, o Arthur não participa. E olha a marcação individual aqui, ó. É o Gustavo Henrique marcando o Arthur. O Gustavo já tem amarelo, vamos ver.
6: De olho, porque o Grêmio tem a bola no campo de defesa. A bola chega no Arthur, bola pelo alto, já no campo de ataque. Rebate Escobar por ali, voltou mais uma vez para o time do Grêmio. Arthur, o camisa número 8, 6 jogos fora. É um jogador importantíssimo para esse esquema do tricolor gaúcho. O Grêmio vem para o campo de ataque e tenta sair jogando por ali com o Bright White. Pelo alto ganhou o jogador do Santos. Gustavo Henrique por baixo, tabelou com o Escobar. Escobar em profundidade, ponta direita. Chega antes a marcação, Luiz Eduardo por ali. Teve uma dividida no meio do caminho, o Gabigol ficou caído, Vieira e dividiu com ele. ali. E o árbitro disse que nada. Sai jogando o time do Grêmio. Saiu jogando errado. Arthur deu o passe errado. A bola do Rony. Era para o Gabriel Bom Tempo. Mas o árbitro estava no meio do caminho. Fala, Dai.
1: É, a zaga do Grêmio estava com dificuldade para cortar o ataque do Santos. O Bruno Arleu de Araújo cortou com mais facilidade e sem querer. Entrou no meio do caminho. A bola ia sobrar para o Gabriel Barbosa cara a cara com o goleiro. Mas aí, evidentemente, não vale. Bola ao chão. Acabou atrapalhando mais o Santos, que estava com a bola. Acontece nas melhores famílias. E a curiosidade, né, Bruno? Saindo o Noriega e entrando o Arthur, agora os brasileiros passam a ser maioria no time do Grêmio em campo, né? 6 contra 5 estrangeiros. Estava o contrário no primeiro tempo.
6: E a CBF permite 9 estrangeiros, isso, né? É isso, né? Por partidas de Campeonato Brasileiro e Copa do Brasil. Aqui o Santos tem a bola no campo de defesa. Fala, Gabriel.
2: Não, isso é um detalhe, né? Alguém que está meio desatualizado da regra vai falar assim, não, tinha que ter deixado rolar o jogo porque o árbitro é neutro, né? Então, dá uma tabela com o árbitro. Não, isso aí não tem mais não, tá? Bateu no árbitro, parou o jogo.
6: É isso mesmo. Aqui desce o Santos para o campo de ataque. Lado esquerdo, Miguelito tentou. O cruzamento ficou em cima da marcação. Enamorado recupera, mas perde a bola para o Miguelito. Vai até a linha de fundo, tenta o cruzamento. Por baixo, Pavão dizia escanteio. Santos, lado esquerdo, fala, Dai.
1: É, o primeiro tempo foi de escanteio só do Grêmio, né? Agora o Santos já consegue um ali por aquele lado esquerdo do ataque. E o Gabriel Barbosa, olha... Se tivesse cobrando por cada mensagem que ele fala, que ele passa ali pro juiz, ele ia sair do jogo de hoje devendo metade do salário. Vem o Santos pra bola, 1-1, e como fala o Gabriel?
6: Tô pra te dizer que acho que é o primeiro escanteio a favor do Santos. Cobrado curto para Miguelito, voltou o Gabriel Bom Tempo, cruzou na grande área, tira dali Léo Pérez, de cabeça afasta. A bola fica viva na entrada da grande área, Arthur domina, bola pelo lado direito para Pavon. Pressionado, volta até o zagueiro Luiz Eduardo. Aí ele inverte a jogada, lado esquerdo a torcida gosta, tem todo o corredor. Caiu Paulista, vaiado no primeiro tempo depois de um erro bizonho que saiu o gol do Santos. Ele vem para o campo de ataque, procura Musso, Musso pressionado, cercado por Igor Vinícius, volta um pouco mais atrás para Arthur. O camisa número 8 participa de quase todas as jogadas. Ele inverte, chega pelo lado direito, Pavon. Pavon abre a jogada ainda na ponta para Enamorado. Enamorado cercado por Escobar, volta para Pavon. Pavon para Martin. Bart White tenta dar o bote por ali. O William Arão por baixo, Bright White recua a bola em Pavon. Pavon pressionado também pela marcação do Rony. Recua a bola até chegar no zagueiro Luiz Eduardo. Ali ninguém pressiona. Sai jogando Luiz Eduardo na meia para Musso. Musso pressiona, joga com Carlos Vinícius. Voltou para Musso na meia direita. Ele inverte a jogada lado direito para José Enamorado. Levantou a cabeça, cruzou na área. Igor Vinícius rebate por ali. A bola fica viva na faixa intermediária. Recupera a bola o time do Grêmio. Sai jogando com Léo Pérez. Léo Pérez tem a bola dominada e espera a aproximação do Arthur. O camisa número 8 tenta muitas bolas pelo alto, mas espera a passagem de Enamorado. Enamorado está no corredor aberto pelo lado direito, pressionado mais uma vez pelo Escobar, ele recua a bola e faz ela chegar até Arthur, já no campo de defesa. 1-1, 4 minutos jogados, segundo tempo na arena do Grêmio, tá tudo igual. Resultado ruim para as duas equipes, que estão na parte de baixo da tabela de classificação. Enamorado tem a bola dominada na ponta direita, tabela com Pavon. Pavon volta para Enamorado. Enamorado mais atrás, Arthur, o capitão do Grêmio, entrou, recebeu a braçadeira de capitão e já está com a bola dominada. Voltou para Luiz Eduardo. Luiz Eduardo volta para Arthur. Arthur no campo de defesa. Miguelito dá o bote por ali. Pressiona a saída de bola e o Grêmio encontra dificuldades. Quase 5 minutos do primeiro tempo. Agora sim na ponta direita. Enamorado chegou na linha de fundo. Cruzou. E Veríssimo com o peito. O braço desviou. A bola sobrou na entrada da grande área. Vai bater por cima do gol. Isolou no rebote o Léo Pérez. Mas o Veríssimo correu um sério risco, Dai.
1: Tá bom, ainda está correndo, né? Porque o lance pode ser revisto. Mas ele foi tentar pular com o pé para tirar a bola com o peito. E aí ele acabou abrindo demais o braço e a bola pegou no braço dele. Confesso, Bruno, que a minha maior dúvida nesse lance é se a bola pegou naquela região que já não é considerada braço mais para fins de falta ou não. Porque, assim, que o movimento não era natural e que não pegou no ombro, eu não tenho dúvida nenhuma.
6: É, e o árbitro disse que não foi nada. Mas e pra você, Gabriel, foi pênalti?
2: É, nesse ângulo que a gente teve, né, por trás, não fica claro. Se pega ali no comecinho da manga, né, que aí não é...
1: Omoplata, que a gente chama, né?
6: Que tem a diferença, né, o ombro. Exato. Para o braço.
2: Não, e aí entra naquela coisa fantástica, né, que criaram pra regra, que... Bom, alguma coisa tem que criar, né? Mas fica uma coisa meio ridícula, que é assim, o prolongamento da axila do sujeito.
6: Nossa.
2: Certo?
6: Certo.
2: Pega o popular suvaco.
1: Opa!
2: E veja ali, ó, onde é que termina o seu? Prolonga. Aqui pra cima é braço, aqui pra baixo não é. Onde é que tava o sovaco do Veríssimo?
6: Ô, Bruno. Puxa vida, vou ter que ver o sovaco do cidadão lá pra saber se
2: você
6: foi
2: pênalti. Você não quer apitar?
6: Eu tô preferindo não, viu? Fala, Dai.
1: Não, no livro de regras tem inclusive uma ilustração, assim, onde é que começa e onde é que termina. Eu acho que tava metade da bola em cada lugar, que é outra discussão também, né? O que que vale?
6: Olha o Grêmio chegando no campo de ataque, namorado, espera a passagem do Pavão, recebeu dentro da grande área, o Ilharão tá por baixo, desvia a bola, sai pela última linha, escanteio lado direito, Futebol Globo CBN, pode ligar, aqui tem jogo.
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6: Escanteio para o Grêmio, 7 minutos jogados. Segundo tempo, lado direito, Pavão vem na cobrança. Alerta de bola alçada na grande área, ela vai sobrevoar ali a pequena área. Brazão está preocupado, levantamento na pequena área. Tira dali, afasta a zaga do Santos. Sai jogando, tem a possibilidade do contra-ataque. E Gabigol para Escobar, esperou a passagem do Miguelito, são três jogadores do Grêmio em cima, e aí vem a falta. Falta nada, apenas arremesso lateral para o Grêmio, Dai.
1: É, mas assim, até eu com 15 do primeiro tempo já tinha entendido que o juiz não ia dar falta assim, e a turma continua se jogando no chão em qualquer esbarrão para ganhar falta. Ouve mais a CBN aqui, né?
6: 7:40 jogados desse segundo tempo, 1-1, quero te ouvir, Gabriel Dudziak. Segundo tempo começou bastante movimentado, teve pedido de pênalti e tudo. Segura aí no corpo, Carlos Vinícius ganhou, tenta o chapéu em cima da marcação do Adonis Frias. Sai o goleirão, Gabriel Brazão, e fica com a bola. O Carlos Vinícius estava fazendo uma jogadaça, mas eu quero te ouvir. Fala, Gabriel Dudziak.
2: Ah, o Grêmio está conseguindo atacar um pouquinho mais nesse início do segundo tempo. Marcação parece mais agressiva, jogadas ali pelo lado direito estão saindo, né, com o Enamorado participando um pouquinho mais do jogo. Então assim, é um momento diferente, o Santos tem que se adequar, tem que chegar junto também para não deixar o Grêmio dominar desse jeito.
6: O Santos tenta sair jogando no campo de defesa, falta, derrubaram o Gabriel Barbosa, falta na linha defensiva, o Santos tem a bola para sair jogando por ali, 1-1, 8:30, segundo tempo, Grêmio e Santos empatam, daqui a pouco às 9 horas da noite tem Flamengo e Palmeiras, tem Palmeiras, o duelo do líder Flamengo. E do vice-líder do Brasileirão, vem aí o mestre Oscar Ulisses, vem aí Rafael Prates, vem aí André Neto e Leonardo Dai no central da bola, às 9 da noite a bola rola no Maracanã e você acompanha tudo desse jogão. O Santos vem para o campo de ataque na faixa intermediária, Miguelito com a perna esquerda, espera a passagem, Gabriel Bontempo domina dentro da grande área, volta para Miguelito, ele rola do lado esquerdo na dividida, Gustavo Henrique tentou a finalização, ficou melhor para a zaga do Grêmio que tenta sair jogando pelo lado direito agora com o Enamorado, perdeu Gonçalo Escobar, o lateral domina a bola, vai para cima da marcação, espera a passagem do Miguelito, tabelou com ele, recebeu de volta, tenta o cruzamento, dominou, limpou, girou, Gabigol!

0: centro da grande área, o centroavante fuzila, sem chances para o goleirão Everton, numa saída de bola errada do Grêmio, Escobar recuperou, tabelou com Miguelito, recebeu de volta, procurou o bom tempo, que só rolou, e falou faz, Gabigol, de primeira, com a perna direita, Gabigol põe o Santos na frente do marcador, no placar da CBN tá lá,
1: Grêmio,
0: Carlos Vinícius.
1: Santos.
0: 2, Gabigol. 1 no primeiro tempo e 1 no segundo. Fala, Dai.
2: Grande participação do Gonzalo Escobar nesse gol, porque ele rouba a bola quando o Grêmio tentava alcançar o lado direito do ataque com o Enamorado. O Enamorado foi no campo de defesa para conseguir pegar a bola, perdeu para o Escobar. Boa tabela com o Miguelito, boa chegada na linha de fundo, bom passe para o Bom Tempo. E aí, Bom Tempo e Gabriel Barbosa se entrosando como deveriam, né? Gabriel Barbosa, num lindo corte para limpar o lance. E o Gabriel Barbosa com uma ótima finalização no contrapé do goleiro Everton. 2-1 para o Santos e a bola perdida pelo Enamorado foi o último lance do colombiano no jogo. Ele sai com a número 99 e entra o TT, que veio do Panathinaikos da Grécia. TT em campo com a número 21, tem só um gol em 23 partidas pelo Grêmio.
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0: Aqui o goleiro Gabriel Brazão tá caído dentro da grande área após uma dividida do Amuso. Um pouquinho pra fora, vai. Da grande área, ele sai de cabeça, rebate, o Amuso vem e acaba acertando o quadril. As pernas do goleirão do Santos está caído. Tempo para te ouvir, Gabriel Dudziak. 2-1, o Peixe vence. E Gabigol foi para a rede, Dudes.
4: Que tapa na bola que ele deu, né? Seco, no contrapé do goleiro, no contrapé do zagueiro. Nisso daí ele é muito bom. Às vezes não participa tanto do jogo, às vezes erra umas tentativas de virada de jogo. Mas ali dentro da área, para finalizar lance, normalmente ele vai muito, muito bem. O detalhe, eu tenho elogiado as dinâmicas ofensivas do Santos, como o time troca passe, chega perto do gol adversário por meio da posse de bola, mas os dois gols nascem da mesma forma, roubando a bola do Grêmio perto do gol do Grêmio. Então é algo para se destacar no jogo de hoje. Nesse segundo gol foi o Escobar, roubou a bola, abriu para o Miguelito, Miguelito, bom tempo, tirou muito bem da marcação, rolou para o Gabriel Barbosa e ele finalizou muito, muito bem no momento em que o Grêmio dava mostras de que poderia reagir, gol do Santos.
0: Agora o Grêmio vai ter que correr atrás do marcador, de novo, tá 2-1, o Peixe tá na frente do marcador, pressionado o Arthur, recua a bola até o goleiro Everton, o goleirão dá um bico pro campo de ataque, ajeita no peito, Carlos Vinícius, Bright White vem de trás, tenta sair jogando, pressionado pelo Rony, que dá o primeiro bote, ela sobra mais uma vez para o time do Grêmio, lado direito, Pavon se apresenta por ali, corta, o Rony cruza com a perna esquerda, sobrou dentro da grande área, Carlos Vinícius, é gol! Bela jogada na ponta direita de Pavon. O atacante que virou lateral, ele traz para a perna que não é a boa. Mas com a canhotinha, ele procura livre dentro da grande área, Carlos Vinícius. O centroavante domina, ajeita e bate cruzado contra o Brazão. Tá tudo igual aos 13 do segundo tempo. No placar da CBN, tá lá.
1: Grêmio.
0: 2 Carlos Vinícius.
1: Santos.
0: 2 Gabigol. Me conta, Dai.
2: Se no primeiro gol, Bruno Faria, eu falei que ele tinha praticamente metade dos gols do Grêmio no campeonato, agora pode falar que ele tem exatamente metade dos gols do Grêmio no Brasileirão. O Grêmio fez 18 gols, o Carlos Vinícius fez 9. E mais uma vez, foi uma vitória sobre o Adonis Frias. Quando o Pavon faz o cruzamento, o Adonis Frias está alguns passos à frente do Carlos Vinícius. E aí, quando sai o cruzamento, ele fica na dúvida se ele vai para a bola para tentar cortar o cruzamento ou se ele vai marcar o Carlos Vinícius. Quando ele desiste de cortar, ele tenta chegar no Carlos Vinícius, não dá tempo mais. Ele domina com a perna esquerda e aí vem a grande reclamação do Santos. O Santos diz que a bola bateu no braço do Carlos Vinícius antes dele ajeitar com a outra perna e fazer o gol. Ele bateu forte e fez 2-2. Não bateu na mão coisa nenhuma, pelo menos segundo a arbitragem. Gol confirmado. Que jogo na arena do Grêmio, 2-2.
0: 2-2. 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
0: 2-2, Grêmio e Santos. Que jogo, Gabriel Dudziak. Quero te ouvir. Os artilheiros, quando tem espaço, eles fuzilam, Dudes.
4: É, perfeito. É um jogo dos centroavantes. Gabriel de um lado, Carlos Vinícius do outro. Bom cruzamento do Pavão, mas o Adonis Frias deu condição para geral, né? Deu condição para todo mundo. Veja agora no replay, Bruno, o quão para trás está o Adonis na comparação com o Lucas Veríssimo.
2: Ele está projetando o corpo para tentar tirar o cruzamento, né? E aí ele coloca uma perna para trás para ter impulsão.
4: Exatamente. E aí cai no pé do Carlos Vinícius. O domínio é qualquer coisa, né? A bola chega no pé e para. Isso aí é jogador que sabe o que faz. A bola chega no pé e para. Outro, se a bola pega no pé e vai longe. Não, parou no pé do Carlos Vinícius, que finalizou muito bem. Tá 2-2, Bruno, aguenta aí.
0: É, 16 jogados, segundo tempo, Grêmio e Santos, 2-2. O narrador tá um pouco gripado, mas vamos até o fim, do jeito que dá. 2-2, jogo bom. Olha, o Léo Pérez tem a bola dominada, vai deixar sair, ela sai pela linha lateral. Confira o tempo na CBN. 16:30, jogados na Arena do Grêmio. É 17ª rodada, Campeonato Brasileiro. No placar da CBN tá lá:
1: Grêmio
0: 2, duas vezes Carlos Vinícius.
1: Santos
0: também 2, duas vezes Gabigol. Mais cedo teve o São Paulo no Morumbis. Fala, Rodrigo Vittar.
6: Há pouco aqui no Morumbis deu um empate: São Paulo 1, Botafogo também 1.
0: Daqui a pouco, às 9 horas da noite, no Maracanã, tem Palmeiras e Flamengo. Flamengo e Palmeiras. Vem aí o mestre Oscar Ulisses. Vem aí um grande jogo. É o líder e vice-líder do Campeonato Brasileiro. O que mais? Fala, central da bola.
2: Segundo tempo em andamento em Mirassol, 16 minutos, 1 para o Mirassol, 0 para o Fluminense. Mais cedo, Vitória bateu o Internacional por 2-0 em Salvador.
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0: Com a equipe do Pai da Matéria. 17:30, segundo tempo, tá tudo igual, 2-2. Sai jogando no campo de defesa. Luiz Eduardo pressionado, Santos tenta dar o bote, recua a bola até chegar o goleiro Everton. O goleirão domina com os pés, vai dar um bicão, disparou pro campo de ataque. Dominou no peito o TT, apareceu na partida, Bright White. Agora sim, lançamento na ponta direita. Pavon, o autor da assistência, esperou a passagem, TT dominou, bateu, é gol! Gol! Apareceu pela primeira vez, tabelou com o Bright White. O dinamarquês procurou o Pavon, que voltou para o TT. O TT traz para a perna esquerda e bate no canto direito do brasão. O Grêmio está na frente do marcador pela primeira vez aos 18 do segundo tempo. TT!
1: Grêmio!
0: 3, duas vezes Carlos Vinícius e TT.
1: Santos!
0: 2, Gabigol duas vezes. E o detalhe, hein, Dai?
2: Belo gol do TT, viu, Bruno Faria? A jogada começa com o Everton, goleiro do Grêmio. Ele faz um passe a meia altura na linha do meio de campo e o TT, de frente pro Everton, de costas pro gol em que ele ataca. Na altura do meio de campo, ajeita a bola de peito pro Bright White. Ajeita de peito pro Bright White e já corre pra grande área. Bright White abre na direita pro Pavon e quando o Pavon domina a bola na direita, já tá o TT perto da grande área. Bola no TT, ele carrega bem, entra bem entre os zagueiros, olha bem o espaço e chuta cruzado sem chances para o Brasão. TT entrou no campo, o jogo estava 2-1 para o Grêmio. E quando ele entrou, não foi muito longe não. A gente estava aí com 10 minutos do segundo tempo. Estamos com 19 e o TT vira o jogo. Segundo gol dele com a camisa do Grêmio. 3 para o Grêmio, 2 para a equipe do Santos.
0: 3-2 para o Grêmio contra o Santos. 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
0: Bruno. Gabriel Dudziak, pera um pouquinho, fala daí.
2: Não, só pra corrigir, segundo gol do TT no Campeonato Brasileiro.
0: Boa.
2: Tem também no Campeonato Gaúcho, então o terceiro gol dele na temporada. Jogador ainda jovem, com 26 anos de idade, o TT foi formado pelo Grêmio, né? Mas já rodou a Europa aí por Ucrânia, França, Inglaterra, Turquia, Grécia e agora volta para jogar no Grêmio, tudo isso com 26 anos de idade.
0: E é importante a gente dizer que com esse resultado o Santos está entrando na zona de rebaixamento do Campeonato Brasileiro, mesmo o Corinthians sem ter jogado. Joga amanhã às 6h30. Mas quero te ouvir, Gabriel Dudziak. TT, mais uma jogada do Pavon. Emenda para mim, Pavon. Melhor como atacante ou lateral?
4: É. Então, a gente até estava comentando aqui, eu e Leonardo, a liberdade que está o Pavon nesse segundo tempo. Assim, uma liberdade dada pelo Luiz Castro, porque ele não atacava tanto assim no primeiro tempo. E a combinação foi justamente essa. O Pavon sobe mais, bem aberto. O TT é o ponta-direita, mas centraliza um pouco mais. E aí veio, né? Do Pavon para o TT, TT em zona de finalização. E aí também vai caindo o castelo de cartas do tipo de marcação que faz o Santos. O Rony não tá acompanhando, não tá chegando. Vai você.
0: E vem o Santos. Miguelito aberto pelo lado direito, trouxe para a perna direita, cruzou na pequena área. Luiz Eduardo por baixo, rebate, sobra na ponta esquerda. Tá aí o Paulista. É, escuta aí, ó. Aplausos pro Caio Paulista, quem diria, hein? Falhou bizonhamente no primeiro gol do jogo. O Gabigol abriu o marcador, mas o Santos já virou. 21:30, segundo tempo, 3-2. Quer completar, Gabriel?
4: É, o Grêmio virou, né, Bruno? O Santos tomou a virada. Virou. Perfeito. É. Não, só para arredondar. Não, e só para completar, né? O Rony é o ponta esquerda, tem que pegar o lateral direito. Se ele chega atrasado, o Pavon tá livre. E aí ficou um castelo de cartas. O Escobar não conseguiu pegar o TT porque tinha que se dividir com o Pavon. E aí teve o espaço para finalização. Não chegou a tempo a cobertura dos zagueiros santistas. E assim o Grêmio chegou ao terceiro. Tá 3-2. Aguenta aí, Bruno.
0: Ah, vambora. Vamos juntos. A fase vivida pelo Santos é difícil na temporada, tá? São apenas 3 vitórias nos últimos 12 jogos. Com mais 7 empates e 2 derrotas. É um time que empata muito. Mas agora já está atrás do marcador. Desce o Santos para o topo de ataque. O Rony dominou dentro da grande área. Vai sair da marcação do Pavon. O argentino vem. Vem do primeiro, vem para o segundo e sobra a falta. E jogadaça. Que partidaça do Pavon, Leonardo Dario.
2: Você estava na dúvida se ele é mais marcador ou mais atacante. Nesse lance ele foi os dois, né? Porque ele foi marcador, desarmou o ataque do Santos e saiu driblando um, tomando a falta do outro. Está inspirado o Pavon. Santos entrando no rebaixamento, mas ainda assim sai amanhã, caso a equipe do Corinthians perca o jogo para o Atlético Mineiro. Agora olha só, o Grêmio está saindo e vamos lembrar, né, Bruno, que o Luiz Castro chegou a falar recentemente, o técnico português, que esse é o trabalho mais difícil da vida dele. Ele que aqui no Brasil livrou o Botafogo do rebaixamento em 2022, e em 2023 estava colocando o Botafogo assim como quase campeão já quando foi embora, né? Depois o Botafogo perdeu o título, agora volta ao Brasil e está aí brigando para não cair na metade do campeonato já. Vamos lembrar também, né, que Santos e Grêmio chegaram a disputar o Luiz Castro e ele não foi para nenhum dos dois times na virada de 24 para 25. Aí o Grêmio estava encaminhado com Pedro Castilho, o Santos com o Quinteiros, depois inverteu.
0: E vem o Grêmio mais uma vez para o campo de ataque. Vieri tenta a bola em profundidade, rasteira dentro da grande área. Veríssimo, chega antes, sai jogando com o William Arão. Pressionado o Grêmio no campo de ataque, recuperou a bola. Carlos Vinícius tem a bola, TT tabelou com ele, voltou o Carlos Vinícius. Com a perna esquerda ele está marcado, sai da grande área na meia direita, domina por ali, volta. Um pouco mais atrás para recomeçar. Dá para ouvir a torcida, o torcedor gosta, aplaude. É o Grêmio, o famoso vira-virou. 3-2 para o Grêmio aqui. E vem o Grêmio mais uma vez para o campo de ataque, aberto pelo lado esquerdo. Amuso tem a bola, trouxe na meia, bateu longe do gol. Ah, muito longe do gol. Como a gente diz no interior, viajou, Leonardo Dai.
2: É, vamos com calma, né, Amuso? Mas essa é a seguinte, né, Bruno? Se ele der esse chute 15 minutos atrás com o jogo 2-1, tacam pipoca, sapato, tudo nele.
8: Verdade.
2: Como tá 3-2, ele riu, o Grêmio riu, a torcida riu, tudo é festa, mas o chute quase saiu pela linha lateral, Bruno.
8: Quem não tá rindo é o torcedor do Santos, nem o banco do Santos. A virada do Grêmio veio, tá 3-2. E o jogo tá movimentado. 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
8: Desce o Grêmio para o ataque mais uma vez na meia esquerda. Bright White domina, abre a jogada para Muso. Muso pressionado por Igor Vinícius, ele volta a jogada. Caio Paulista, agora o Caio Paulista com moral. Voltou o zagueirão Vieri. Com a chuteira amarela, domina a bola, espera a aproximação de Arthur. O camisa número não pode ter liberdade, hein? O Arthur, se ele tiver liberdade, ele manda e desmanda no jogo. Ele domina a bola e espera a aproximação do TT. Volta para Arthur, Arthur, TT. A bola volta para Luiz Eduardo, até chegar no goleiro Everton, que sai jogando com os pés. Confira o tempo na CBN. (risos) 25:20, segundo tempo na Arena do Grêmio. O placar da CBN tá lá.
1: Grêmio
8: 3,
1: Santos
8: 2. De virada, o Grêmio tá derrotando o Santos aqui na Arena do Grêmio. Mais cedo, o São Paulo jogou no Morumbis e não venceu, Vitar.
6: Luciano abriu o placar aos 3 minutos. Barreira foi buscar o empate no finalzinho do jogo. E São Paulo e Botafogo empataram no Morumbis pelo placar de 1-1.
8: Daqui a pouco, às 9 horas da noite, tem Palmeiras e Flamengo. Flamengo e Palmeiras. Oscar Ulisses será o dono da emoção aqui no Futebol Globo CBN. Que mais? Fala, Central da Bola.
2: O Grêmio está subindo para a 13ª posição com 21 pontos com essa vitória parcial sobre o Santos.
8: É a equipe do pai da matéria em campo, com o Santos descendo para o campo de ataque. Gabriel, bom tempo, tentou passe em profundidade, resvalou no Arthur, voltou no campo de defesa. Igor Vinícius dá um passo atrás, domina, tenta reconstruir a jogada para o Santos. Joga na meia direita para Gabriel, bom tempo. Gabriel, bom tempo, inverte a jogada. Gonçalo Escobar bem aberto, recebe a bola na canhota, volta Gustavo Henrique. Gustavo Henrique no círculo central procura o William Arão. O William Arão passa em profundidade, forçado, perdeu a bola. Léo Pérez sai jogando com o Arthur. Arthur espera a passagem do TT, entrou agora, fez o terceiro gol, vai pra cima da marcação, bem aberto pelo lado direito, tem Carlos Vinícius, tentou o passe por baixo, chega antes, Lucas Veríssimo dizia, é arremesso lateral para o Grêmio, Dai.
2: É, fora da área, o Carlos Vinícius já não é essa Coca-Cola toda do que é dentro da área, né? Ele é melhor quando tá dentro da área para finalizar. Errou o passe, mas ganhou o lateral. 3-2 pro Grêmio. E vai lá o homem da bola parada com o pé e com a mão, que é o Pavon.
8: É, Pavon, um dos melhores em campo, mas narrador não vota. Daqui a pouco o Gabriel Dudziak vai falar quem é o melhor em campo, hein? Logo na sequência tem Palmeiras e Flamengo no Maracanã. É o líder e vice-líder. Vem aí Oscar Ulisses. Vem aí mais uma grande emoção do Futebol Globo CBN. Bola recuada até o goleiro Everton. Agora sim, quero te ouvir. Gabriel Dudziak, que o jogo tá corrido, intenso. 3-2 de virada, vence o Grêmio.
4: É, e o jogo tá ficando muito bom pro Grêmio. O time do Santos não tá conseguindo bater pra gol, não tá conseguindo roubar a bola, e o Grêmio tá colocando velocidade com seus dois pontas, e quando o Pavon aparece no ataque também. É, tá conseguindo ter esses contragolpes, acelerar o jogo quando tem posse de bola, e o Santos nada. E lembremos que o Cuca falou no último jogo, né, que o time dele sempre tem uma queda física muito forte no segundo tempo. O problema é que, para contrapor isso, ele teria que mexer no time. E aí você olha para o banco hoje, Bruno, e fala assim, não sei se vale a pena, né?
8: O Santos ainda não mexeu. Fala o banco pra gente, Leonardo Dai.
2: Eu ia falar isso, 28 do segundo tempo, perdendo o jogo, não mexeu, tão no banco. Diógenes no gol, Davizinho, João Alencar, Zé Ivaldo, Luan Pérez, João Ananias na defesa. No meio, Tomás Rincon, Christian Oliva e Samuel Pierre. E no ataque, Robinho Júnior, Lautaro Dias e Moisés.
8: Difícil, hein, Gabriel Dudziak?
4: Difícil. É assim, é apostar que o Moisés vai fazer o que não fez ainda. O Lautaro Dias não dá pra confiar nele pra finalizar a jogada.
8: O Robinho ainda não fez gol no profissional.
4: Não, o Robinho, sinceramente, nesse momento, acho que não dá nem pra considerar. Então, assim, é isso. E vai tirar quem, né? Tira o Miguelito, que tá mal e mal fazendo alguma coisa. Gabriel Barbosa, não pode.
8: O Rony?
4: Pode tirar o Rony, né? Mas aí, assim, quem entrar no lugar do Rony, vai ter que marcar o Pavão também. Não vá pensando que é só atacar, não.
8: É, tem que defender. Mas agora o Santos tem uma falta na faixa intermediária. Na meia direita, um pouquinho pra frente da linha do meio de campo. Gabriel Bontempo, menino da Vila. Esse tem o selo. É menino da Vila, saiu da bola, deixou para Miguelito. Levantou na grande área de peito, rapaz. O Carlos Inês saiu jogando errado. O Santos recuperou dentro da grande área. Rony bateu, colocado pra fora! Perdeu uma chance incrível, rapaz. O Everton se jogou, não encostou e ela passou rente à trave esquerda, daí.
2: Olha, bateu bem na bola o Rony, hein? Bateu com consciência, o Grêmio já estava saindo para tentar o ataque quando perdeu a bola e aí o Rony recebe na esquerda com alguma liberdade. Bateu para tirar completamente do Everton, a bola acertou uma bola que estava ali do lado do gol, 3-2. E só sobre essa coisa do Santos não conseguir sustentar placar, Bruno, das últimas 10 partidas em que o Santos saiu na frente, eu não estou contando a de hoje ainda, tá? Okay. Últimas 10 vezes em que o Santos saiu, ou esteve em vantagem, ou saiu na frente, o Santos venceu apenas 3. E aí empatou 5 e perdeu 2. Ou seja, nas últimas 10 vezes em que o Santos saiu na frente do placar, em 7 o Santos acabou não vencendo o jogo e perdendo a vantagem, ou com empate ou com uma derrota. Hoje esteve 2 vezes à frente do placar e agora está perdendo por 3-2.
8: Ô Gabriel Dudziak, eu me lembro de 2 jogos contra o São Lourenço. E peraí, lá vem o Grêmio. Abuso tabelou com o Caio Paulista dentro da grande área cercada. Ele recua, tenta o cruzamento, Abuso de cabeça desvia. Na pequena área, a bola vai sobrar para o TT. Chega antes. Gonçalo Escobar inteligentemente chuta a bola contra as pernas do TT. Mas foi meio susto, não foi não, Dai?
2: Eu gostei dessa sua confiança de que o movimento do Escobar foi friamente calculado. Eu tinha achado que tinha tentado chutar a bola e ela bateu no jogador
8: pra frente de qualquer jeito.
2: Mas, não sei.
8: Deu uma moral lá, né? Ô, Gabriel do Dziak. Oi, gentil. Oi, gentil. Gabriel do Dziak, daqui a pouco você fala. O Grêmio pressiona a saída de bola. Tenta recuperar a bola. Falta marcada em cima do Miguelito. Eu me lembro, por exemplo, do São Lourenço, nesse meio de semana, abre 2-0 e toma 2-2. E depois do Bahia, fora de casa, eu me lembro que abre 2-0 e toma 2-2.
2: Tem o Palmeiras, tem Recoleta,
4: Fluminense.
8: Fluminense. E o gás? Isso é preparação física? Isso é condicionamento?
4: É, assim...
8: Falta de jogador?
4: Não, é óbvio que o time entra num ritmo muito alto e não consegue dosar energia durante 90 minutos. E o banco de reservas não dá a resposta que o técnico pede. Qual seria a alternativa? Então o ritmo tem que baixar no começo do jogo, ou tem que ser um ritmo menor ao longo de 90 minutos. O problema é que esse Santos, sem um ritmo alto, ele não compete o suficiente para ganhar jogo nenhum.
8: O Santos sai jogando errado no campo de ataque. O Grêmio recupera a bola e tenta sair. 3-2 de virada, o Grêmio vence. Aqui no na Arena do Grêmio, 32 minutos segundo tempo. Confira o tempo na CBN. Tem 2 jogados, segundo tempo na Arena do Grêmio, no placar da CBN, tá lá.
1: Grêmio
8: 3 de virada.
1: Santos
8: 2. Mas Edu teve o São Paulo, Vitar.
6: 25.338 torcedores viram um empate entre São Paulo e Botafogo no Morumbis pelo placar de 1-1.
8: Aqui desce o Grêmio para o campo de ataque. TT no bico da grande área. Dominou, tentou. Passe atrás, saiu jogando errado. Daqui a pouco, 9 horas da noite, vem aí o mestre. Vem aí Oscar Ulisses. Ele é o dono da emoção.
1: Palmeiras,
8: o duelo
1: Flamengo.
8: É esse aí, ó. Palmeiras e Flamengo. É no Maracanã, 9 horas da noite. O que mais, Central da Bola?
2: Com essa derrota do Santos, o Corinthians com um empate amanhã contra o Atlético Mineiro às 18h30 termina a rodada fora da zona de rebaixamento. E aí, o Santos termina a rodada dentro do Z4, se continuar assim.
8: Tô por aqui na sua companhia. Com falta no campo de defesa para o Santos. Falta já cobrada por Gonçalo Escobar. O Santos está perdendo de virada por aqui, 3-2. O Santos tem pressa, daqui a pouco vai mexer. Tô vendo camisa número 19. É isso, né, Leonardo Dai?
2: Lautaro Dias vem aí já já no peixe.
8: O torcedor não gosta muito, mas no banco é o que pode ajudar. Vamos ver, daqui a pouco,
2: público.
8: Lautaro Dias. público na Arena do Grêmio. Fala, Dai!
2: 37.385 torcedores, renda R$ 2.437.715 e mais 8 centavos.
8: Aqui o Santos vem para o campo de ataque. Miguelito bem aberto na ponta direita, domina a bola, canhotinha, espera a aproximação do Gabigol. Domina Gabigol, Miguelito voltou. Gabigol, Ilharão, Rony de calcanhar do lado esquerdo. O Santos dentro da grande área, Escobar tenta o cruzamento. Por baixo, TT, o centroavante que entrou para ajudar o time também no campo de defesa. Lateral já cobrado, o Santos tem pressa. O Ilharão passa e entra a marcação, não passa pelo TT. A ideia era boa, pensando o Escobar. Chegou antes o time do Grêmio, mas sai jogando errado. O Santos recupera a bola no campo de ataque. Gabriel Barbosa na meia direita domina, tabela com Lucas Veríssimo. Volta para Gustavo Henrique, Gabigol voltou. Gabriel, bom tempo na meia esquerda. O Grêmio inteiro fechado no campo de defesa. O Santos tenta o empate, Rony virou contra a marcação, bateu por cima do gol. Teve desvio. Saiu escanteio para o Peixe, Dai.
2: E só para trazer os sete jogos que o Santos esteve à frente e depois não venceu o jogo, nesse recorte mais recente, né? Foram três na Sul-Americana, três empates, um contra o San Lorenzo e dois contra o Recoleta. No Campeonato Brasileiro, duas derrotas para Flamengo e Fluminense e dois empates contra o Bahia e também contra a equipe do Palmeiras. E os três jogos em que o Santos saiu na frente e venceu foram contra o Coritiba na Copa do Brasil e contra o Red Bull Bragantino e o Atlético Mineiro no Campeonato Brasileiro.
8: Aqui o Santos tem escanteio na ponta de direita aí, rapaz, hein? Robinho Júnior, é isso, né, Dai?
2: É isso, vai entrar junto com o Lautaro, Robinho Júnior e Lautaro Dias.
8: Miguelito vem na cobrança, escanteio, ponta direita, levantou na segunda trave, muito forte, o Ilharão desvia de cabeça na pequena área, Veríssimo vai tentar disputar, tem o desvio, bate, rebate, o Santos pede um escanteio, a bola saiu pela última linha, sem direção do gol, apenas tiro de meta, Futebol Globo CBN, pode ligar, aqui tem jogo.
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8: 35 minutos jogados, segundo tempo de virada, o Grêmio vence. 3-2 contra o Santos, ainda tem jogo, Bruno. Ainda tem chance do Peixe tentar empatar. Fala, Gabriel.
4: É, você viu a demora do Santos para fazer a substituição, né? Você sabe o que é isso.
8: Não mudou ainda, né?
4: Não, tá todo mundo vendo. Papel, conversa, conversa, papel, conversa, papel, conversa, papel, conversa de novo, papel, vamos lá, não vamos errar.
8: É, pelo amor de Deus, já erraram, por falar em papel, papel, cadê o camisa 10 daí?
2: Não, o Neymar tá, enfim, né, tá lá no...
8: Não tá nem no banco hoje, né?
2: Nem no banco, e acho engraçado que as pessoas discutem, né, será que ele vai jogar a estreia da Copa e não se ele vai jogar pelo Santos? Parece que ele é jogador da seleção brasileira e faz uma coisa pro Santos.
8: Inacreditável.
2: Mas enfim, tá entrando aí o Lautaro Dias no lugar do William Arão, okay. Olha o Cuca, rapaz.
8: Lautaro Dias, número?
2: Lautaro 19 entra, o William Arão 15 sai, professor Cuca botando o time pra frente, né? E o Rony tá saindo com a número 11 pra entrada do Robinho Júnior, número 7. Então saem Arão 15 e Rony 11 pras entradas do Lautaro 19 e do Robinho Júnior 7. Só mais uma coisa, né? A gente tá fazendo referência aqui ao jogo da semana passada.
8: Contra o Coritiba.
2: Que o Santos perdia por 3-0, o Santos queria tirar o Escobar, a equipe de arbitragem tirou o Neymar do jogo. O Santos tentou anular esse jogo no STJD, né? E aí o advogado foi lá defender o Santos e tal. E aí o advogado do Santos também errou quem tinha que sair. Na defesa ele falou assim, não, porque queria sair o Barreal e vocês tiraram o Neymar. Então foi realmente uma substituição complicada. Enquanto o Santos está indo para frente, tirando o Arão e colocando um atacante que é o Lautaro Dias, o Grêmio faz o movimento contrário. Toma o seu retrancol aí o técnico Luiz Castro, saindo o Carlos Vinícius, autor dos dois primeiros gols com a 95, e entrando um zagueiro, Wagner Leonardo e Santos com a número 3.
8: 37, segundo tempo, o Grêmio tá no campo de ataque, Bright White de cabeça desvia para Arthur e recebe de volta, tá bem próximo à bandeira de escanteio do lado esquerdo, tentou chutar contra a marcação do Igor Vinícius, melhor para o lateral do Santos, que tenta sair jogando, mas sai errado, caiu Paulista, dominou a bola, chegou na última linha, cruzou, Veríssimo, de cabeça afasta dali, Robinho Júnior tentou ajeitar de cabeça, errado, lateral para o Grêmio no campo de ataque, mudou o Grêmio, mudou o Santos, fala Gabriel do Ziac.
4: E vamos ver o posicionamento, desculpa aí.
8: Ah, desculpado.
4: Não, aos 38 a gente já começa a ficar cansado também de apertar o botão.
8: Mas eu tô com 38 também.
4: Ah não, minutos de jogo, não é verdade. Vamos lá, então assim, o time do Santos vai ter o Gustavo Henrique e o Gabriel Bontempo numa faixa mais central do gramado, e aí os atacantes, né, a turma da frente pra tentar fazer esse gol. É o Gabriel Barbosa, é o Miguelito, é o Lautaro Dias, é o Robinho Júnior e olha, o Gustavo Henrique já tem amarelo, hein?
0: Ih, bora! Deu ruim pra ele! É o segundo amarelo, Dai!
2: Uma falta ali no campo de ataque do Grêmio na intermediária, chegou atrasado na dividida, né? O garoto Gustavo Henrique, a jogada estava com o Santos, né? O passe veio do Gabriel Bontempo pra ele, mas a bola ficou no meio do caminho ali, parte pro Arthur, parte pro Gustavo Henrique. O Gustavo Henrique não chegou a bola, o Arthur chegou antes, estava dominando e partindo em direção ao ataque, e aí fez a falta. Uma falta no Bright White, outra falta no Arthur, e o Gustavo Henrique está expulso, Santos com 10 em Porto Alegre.
0: Rapaz, era uma bola recuada no meio para o Gustavo Henrique, o menino da Vila deu o corpo, tomou a frente, o Arthur ia antecipar. Falta para cartão amarelo, Gabriel?
4: Sim, Arthur ia partir pro gol do Santos.
0: Então eu vou fazer o seguinte, refaça pra gente, por favor. Wagner e Leonardo entrou no lugar do centroavante. Santos com um a menos, entraram Robinho e Lautaro Dias. É impressionante, mais um expulso do Peixe. Fala, Gabriel.
4: É, assim, não seria completamente justo culpar apenas o azar. Azar que fez a mudança e o cara foi expulso. Por quê? Porque o Cuca, ele tinha a opção de fazer mais uma mexida, de tirar quem tá amarelado, de deixar o Ilharão, de tirar o Gustavo Henrique. Então, de alguma forma, corre-se o risco. Aí depois tem a parte do jogador que decidiu arriscar, tava de costas para a marcação, Arthur tomou-lhe a frente, aí já é tarde, né? Se joga na bola de qualquer jeito, comete a falta, tá bem expulso. E aí fica realmente uma situação na qual o Santos fez as mexidas para uma coisa e agora tem um atleta a menos em campo. Do jeito que estamos, é o Gabriel Bontempo marcando para lá na frente a gente ter o Lautaro Dias, o Robinho Júnior e o Gabriel Barbosa tentando atacar o adversário para encontrar o empate. E vem mais um atacante aí no time do Santos. No caso do Grêmio, é três zagueiros, né? Ia ter três zagueiros aí com o Wagner, fazer um 3-4-3. Não sei se vai precisar exatamente disso. Vamos ver.
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0: 41, segundo tempo, tá 3-2 o Grêmio de virada. Vai mudar, mas agora vai mudar com pressa ou sem pressa, Dai?
2: Acho que sem pressa depois da falta. Vem aí Moisés e o garoto Samuel Pierre, de 18 anos. Olha o Grêmio aí, Bruno.
0: Olha o Grêmio, bola levantada na grande área de cabeça. Wagner Leonardo é a primeira dele, afasta por ali. Tira de cabeça a zaga do Santos. Afasta, volta no campo de defesa, pressionado. Caio Paulista voltou. Agora não tentou a jogada individual, não. Voltou para o goleiro Everton, dá um bicão para o campo de ataque. Rebate a zaga do Santos, voltou para o time do Grêmio. Tudo isso na faixa intermediária. Parou. O impedimento tinha sido marcado já do Bright White. Repete para mim então, por favor, Dai. Quem entra, quem sai, é o Santos mexendo.
2: Vamos lá, o Samuel Pierre, número 81, entra na vaga do Miguelito, número 30. Samuel Pierre tem só 12 minutos pelo time de cima do Santos, né? Foi na Sul-Americana no meio de semana contra o São Lourenço. Então Samuel Pierre, que é volante, 81 no lugar do Miguelito, número 30. E vai entrar também o Moisés. Ah, essa vai aí é pro Gabriel Barbosa.
0: E tá aplaudindo.
2: Gabriel Barbosa chegou hoje a 9 gols em cima do Grêmio na carreira, né? Somando Flamengo e Santos. Tá saindo com a número 9 para a entrada do Moisés, número 21. Estão saindo Miguelito, 30, e Gabriel Barbosa, 9. E entrando Samuel Pierre, 81, e o Moisés com a 21.
0: É o Santos com um jogador a menos. 21 Moisés, 81 Samuel Pierre. É o Santos com um jogador a menos que tenta vir para o campo de ataque. Moisés é a primeira dele. Na ponta esquerda, vai para cima da marcação do Wagner Leonardo. Por baixo, desvio, defensor do Grêmio, escanteio, Santos lado esquerdo. E as mudanças, Dudes, me fala.
4: Eu tô vendo ali o Gabriel Barbosa, tá discutindo.

0: Mas eu tô na dúvida se é a do Grêmio ou a do
1: Santos.
0: Ah,
1: pode
0: que ele
1: ser
0: tá
1: também.
2: Ah, ele saiu aplaudindo. É. Parecia até que ok.
1: Já
2: escanteio o Santos. Já o Gabriel fala. Cruzamento na grande área. Léo Pérez. De cabeça, rebate por ali. Volta para Gabriel. Bom tempo. Camisa número 49. Levantou a cabeça, colocou na grande área. Samuel Pierre desviou para fora. Direto pela última linha. Tiro de meta completa, Gabriel.
1: Vamos lá. Ficou bem bagunçada a escalação do Santos.
2: Ficou.
1: Né? Vamos tentar organizar um pouquinho mais.
2: Me ajuda aí.
1: Tem o Gabriel Bom Tempo com o Samuel. Os dois são os volantes do Santos. E aí do meio pra frente, você vai ter o Moisés lá na ponta esquerda, o Robinho Júnior aqui na ponta direita e o Lautaro Dias é o centroavante. É o Santos no 4-4-1, tá com um atleta a menos em campo. No Grêmio, realmente parece que tá com três zagueiros agora com a entrada do Wagner. O Caio Paulista é ala pela esquerda, o Pavon é ala pela direita. E aí você tem o Arthur e o Léo Pérez como os dois volantes. Na frente, o TT, o Amuso e o Bright White.
2: O Santos pressiona a saída de bola, recupera com o Robinho, vai sair da marcação por baixo, chega antes, Vieri, recupera, sai jogando com o Caio Paulista, vem dar o bote, recupera Samuel Pierre, Pierre tenta a bola mais para o campo de ataque, Lautaro Dias, a dividida com o Wagner Leonardo revelado pelo Santos, sai jogando pelo Grêmio na faixa intermediária, quem recebe por ali é o camisa número 21, TT domina a bola, espera a passagem do Pavon, recebe de volta, TT vai tentar o cruzamento, Pavon recebeu dentro da grande área, por baixo Escobar chega por último, desvia, sai escanteio, Grêmio lado direito aos 44 minutos do segundo tempo, Futebol Globo CBN, pode ligar, aqui tem jogo.
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2: Mudou o Grêmio, fala Dai.
0: Um lateral direito pelo outro. Sai o Pavon, número 7, entra o Marcos Rocha, número 14, 37
2: essa
0: anos.
2: É boa.
0: Apenas dois jogos como titular, somando o Brasileirão, Copa do Brasil e Sul-Americano.
2: Com a perna esquerda, TT coloca dentro da grande área, rebate Veríssimo por ali. Ela fica viva dentro da grande área, Gabriel, Bom Tempo dá um passo atrás. Domina, sai jogando bonito. Moisés, tá atrás, recuado com a perna direita, não pode perder aí. Tá na entrada da grande área, o Santos tem um jogador a menos, pressionado pelo Grêmio. Bola do lado esquerdo, Escobar tendo um passe forçado. Ficou na marcação do Marcos Rocha,
0: Não, você mencionou que o Wagner Leonardo, que entrou agora no Grêmio, foi formado pelo Santos, né? O grande momento dele pelo Santos foi num jogo contra o Grêmio, em 2021, num duelo direto ali contra o rebaixamento, né? Ele faz um gol que é anulado, depois fica no VAR ali uma eternidade até ser confirmado. O Santos vence, meio que se alivia contra o rebaixamento e o Grêmio acabou rebaixado. 5 de acréscimo, vamos até os 53-2 Grêmio.
2: Tem jogo ainda, o Santos com um homem a menos aí para o campo de ataque. Robinho Júnior espera a passagem na linha direita. Lautaro Dias tenta chegar na bola por baixo. Caio Paulista chega, dá o bote, sai pela última linha, escanteio o Santos. Fala Gabriel do Jack. Marcos Rocha, que eu gostei foi, sai um lateral, entra outro. Pavon nunca foi lateral, mas tem jogado assim e entrou o experiente Marcos Rocha. Dudes.
1: Ah, já virou. Ô Bruno, você era narrador?
2: Não.
1: Agora você é.
2: É. Obrigado.
1: É a mesma coisa.
2: Escanteio Santos na ponta direita. Gabriel Bom Tempo levantou na pequena área, desvia de cabeça. Ela fica viva, vai voltar para Gabriel Bom Tempo na dividida. Léo Pérez chega antes. Não valia mais nada porque o impedimento foi marcado aos 46 do segundo tempo. Dai.
0: É, e o Santos vai entrando na zona de rebaixamento e podendo sair amanhã sem jogar, né? Lembrando que os dois times vão ter aí, Sul-Americana, terça-feira, jogos decisivos. O Grêmio joga às 19 horas contra o Montevideo City Torque na Arena do Grêmio. Já está classificado pelo menos para a fase de play-off, mas se vencer o jogo, passa direto para as oitavas de final. O Santos, que joga às 9:30 na terça-feira contra o Deportivo Cuenca na Vila Belmiro,
2: precisa vencer, né?
0: Não tem como se classificar direto para as oitavas de final, mas vencendo vai para os play-offs da Sul-Americana. E une o último jogo do Campeonato Brasileiro antes da pausa, né? No sábado para os dois. O Grêmio às 5:30 contra o Corinthians na Arena do Grêmio e o Santos às 9 horas no sábado contra o Vitória na Vila Belmiro. Última mexida do Santos, sai o lateral direito Igor Vinícius com a 18, entra o Davizinho, que é um jogador da categoria de base com a número 27, ele é mais zagueiro, mas foi relacionado pela primeira vez hoje no time de cima para ser reserva de lateral direito. Então entra o Davizinho, número 27 na equipe do Santos, tem apenas 17 anos o Davi Fernandes.
2: Eu já vi improviso com o profissional, com os jogadores da base é a primeira vez, Davizinho em campo, 47-30, segundo tempo, 3-2 de virada, o Grêmio vence, tem um jogador a mais e vem para o campo de ataque, na meia esquerda, Muso tem a bola dominada, espera a passagem do Caio Paulista. Paulista tem um corredor aberto. De longe levanta a cabeça, tenta o cruzamento na pequena área. Escobar rebate por ali. Ela sobra ainda viva na grande área para Moisés. Sai jogando com a perna direita, bico à frente. Ela fica para Léo Pérez, da vizinha em campo. Foi embora o Igor Vinícius. Fala, Gabriel.

0: É só uma questão de fôlego mesmo. Final do jogo, um a menos. Coloca aí quem tá com o tanque cheio.
1: Ô Gabriel, o melhor em campo, dá pra dizer?
0: Eu acho que é o Carlos Vinícius. Gabriel também fez 2 gols, mas Carlos Vinícius fez 2 gols em momentos mais difíceis na partida pro time do Grêmio.
1: E o Pavon?
0: Foi muito bem também.
1: Nossa, eu gostei muito do Pavon.
0: Acho que tá no pódio. Acho que pode ser Carlos Vinícius, Gabriel Barbosa e Pavon, os 3 melhores.
1: Como diria o outro, né? Achou posição. E o pior em campo, Gabriel?
0: Adonis Frias. Perdeu no primeiro gol pro Carlos Vinícius. No segundo gol deu condição pro Carlos Vinícius. Acho que ele foi o pior.
1: É isso, 48:30, segundo tempo na Arena do Grêmio. O Grêmio vence 3-2 e tem a bola dominada no campo de defesa. Só lembrando, daqui a pouquinho, daqui 3 minutos, a bola rola no estádio do Maracanã. Tem Palmeiras e Flamengo, Flamengo e Palmeiras. Vem aí Oscar Ulisses, vem aí Rafael Prates, André Neto e Leonardo Dai. Mais um grande jogo. 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O Grêmio tem a bola dominada no campo de defesa, Bicão para o campo de ataque. Amuso desvia a bola, Adonis Frias melhor para ele, a bola sobra para o Arthur, em profundidade, encontra uma bela bola, TT nas costas da marcação, vai sair, fazer o quarto, bateu, para fora! Perdeu uma chance incrível, o TT daí!
2: Ele fez um mais difícil do que esse para virar o jogo, né? O mais fácil ele perdeu. Agora, que bola do Arthur! No campo de defesa, ele conseguiu jogar uma bola no vazio, na cara do gol, pro TT que vinha na velocidade. Grande bola, o TT perdeu o gol. 3-2 e o Santos segue vivo no jogo, Bruno.
1: Segue vivo porque tá 3-2. 30 segundinhos para terminar o jogo. Daqui a pouco tem Palmeiras e Flamengo. Aqui o Santos desce para o campo de ataque com um jogador a menos. Gabriel Bontempo sai da marcação e espera a passagem do Davizinho por baixo. Amuso ajudando na linha defensiva. Sai jogando com o Arthur. Camisa número 8, tenta sair da marcação do Davizinho. Pegou por baixo na canela, era tudo que o Grêmio queria. Vamos bater 50 minutos de jogo aqui. O árbitro Bruno Aleu de Araújo do Rio de Janeiro vai apitar. 3-2 de virada, o Grêmio vence o Santos na Arena do Grêmio. O Bruno Aleu olha para os jogadores do Grêmio, o Grêmio tem um jogador a mais. E com esse resultado o Santos está voltando para a zona de rebaixamento. Não vai ter mais jogo? Não, vai ter jogo sim. O Bruno Aleu apita daqui a pouco. Tem Palmeiras e Grêmio, tem Palmeiras e Flamengo. Palmeiras e Flamengo, líder e vice-líder. O Grêmio vem para o campo de ataque. Amuso domina na ponta esquerda, apita o árbitro. Fim de jogo na Arena do Grêmio.
3: Grêmio
1: 3, Carlos Vinícius 2 vezes e TT
3: Santos
1: 2, Gabigol 2 vezes. Fim de jogo na Arena do Grêmio. Grêmio 2, Santos Grêmio 3, Santos 2. Em 30 segundinhos vem Oscar Ulisses, vem Flamengo e Palmeiras. 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
9: Na frente, jogo no topo da tabela. Começa no Maracanã, Palmeiras e Flamengo. Comigo, André Neto, Rafael Prates, comentarista, repórter da CBN para o jogo de hoje. Palmeiras e Flamengo. Flamengo tem posse de bola aqui na metade do campo. Sérgio Gomes dispara o jogo. Já tem a primeira encrenca do jogo. Andrégas Pereira no meio da encrenca. André Neto, boa noite, Neto.
10: Tudo bem, Oscar? Boa noite para você e para os ouvintes do Futebol Globo CBN. Falta do Andrés Pereira em cima do Jorginho, né, Oscar? O Andrés Pereira, ex-jogador do Flamengo, mais uma vez enfrentando a sua ex-equipe, defendeu o rubro-negro entre 2021 e 2022. Foram 53 jogos, 8 gols. Começa já mostrando que veio atento para o jogo, pegada firme em primeira falta do jogo.
9: Palmeiras tem posse de bola, perde a bola, o Verde já perdeu, Pedro dominou, rolou pelo comando, passa, volta para cortar a altura, afasta para o Palmeiras, vai lá, retoma, toca para Samuel Lino, para Pedro, para Samuel, bateu para o gol, Carlos Miguel.